0: pretendem pedir a reapreciação das provas. A FENPROF acusa o governo de lançar um clima de suspeição sobre os professores. O secretário-geral da FENPROF, José Feliciano Costa, critica Fernando Alexandre por ter colocado a responsabilidade dos professores nos professores e no Júri Nacional de Exames. Em declarações aos jornalistas esta segunda-feira, a FENPROF aponta para o único responsável.
1: Ele lançou um clima de suspeição em relação aos professores. Há professores que têm provas e que não as corrigem ou fazem ali um compasso de espera e, portanto, isso vai botando o processo. Mas isso também vem à imagem do que disse o Primeiro-Ministro. O Ministro já tinha lançado um clima de suspeição em relação aos professores, acusando-os de coisas parecidas com estas. Isto, de facto, é gravíssimo, porque o que está aqui é um problema muito complicado que tem um responsável e que se chama Fernando Alexandre.
0: O secretário-geral da FENPROF em declarações aos jornalistas depois do encontro com o coordenador do Bloco de Esquerda, José Manuel Pereza. No Reino Unido, o novo primeiro-ministro já tem novo governo, marcado pelo afastamento dos aliados de Keir Starmer. No primeiro discurso como primeiro-ministro, Andy Burnham prometeu fazer as mudanças mais profundas dos últimos anos, dos últimos 40 anos. No explicador da Tarde Política, o especialista em assuntos europeus, Henrique Burney, diz que o novo primeiro-ministro quer ir em busca dos eleitores descontentes.
2: No fundo, ir buscar eleitores que são tradicionalmente eleitores descontentes que esperam que o Estado os ajude. E nisso, de facto, encontramos no Burnham um discurso estatista, de vamos ajudar as pessoas que ficam para trás, vamos resolver os problemas dos anos 80 e das indústrias que fecharam. Uhum. Pode ser, isso seria uma coisa curiosa, e acho que vale a pena ficarmos à espera para ver, se Burnham encontra um lugar para os partidos sociais-democratas europeus que têm andado à procura de um sítio.
0: As explicações do especialista em assuntos europeus, Henrique Burnham, no explicador da Tarde Política, dedicado à política britânica. E o primeiro-ministro português já felicitou Burnham pela nomeação como primeiro-ministro do Reino Unido. Na rede social X, Luís Montenegro relembra os fortes laços humanos e históricos que unem os dois países. Do outro lado do Atlântico, Donald Trump afirma ter tido uma conversa muito produtiva com o novo primeiro-ministro britânico. O presidente norte-americano garante que ambos os líderes vão se encontrar em breve para tratar de temas de interesse mútuo. Na rede social Truth Social, Donald Trump considera que o novo primeiro-ministro tem uma grande tarefa pela frente, mas oferece a ajuda do país. Os Estados Unidos começaram mais uma ronda de ataques contra o Irão. É já a 10ª noite seguida. A informação foi avançada pelo Comando Central dos Estados Unidos, que, como tem sido habitual, explicam que os ataques têm como objetivo degradar ainda mais as capacidades militares iranianas usadas para atacar o transporte comercial no Estreito de Hormuz. E no futebol, o Sporting venceu hoje o Estrasburgo por 7-0 num jogo de preparação. 7 golos, 4 deles de reforços da equipa de Alvalade, Dombia, Altimira, Anderson e Zalazar. O jogo decorreu no estádio Algarve, frente aos franceses do Estrasburgo. Na análise, João Castro, adepto do Sporting, considera que os reforços entraram todos bem, mas destaca a performance de Dombia.
3: Eu gostei de todos, obviamente, mas Dombia destacou-se, quanto a mim, em relação aos demais, um bocadinho mais do que os restantes. Gosto muito do Silas, tinha dito na rádio que ia ser, se calhar, a surpresa da época em termos de reforços, porque veio claramente para uma posição mais de secundária ou de rotação, mas está a assumir. Mas tanto o Altimira, que fez um belo jogo, e depois a entrada de Zalazar, também em grande, conquistando logo um penalti e marcando um golo. Falta ver um bocadinho mais do Derry, mas de resto é verdade que os reforços entraram todos bem.
0: O adepto João Castro nota ainda algumas semelhanças no jogo desta segunda-feira com as táticas da seleção espanhola neste Mundial.
3: É um Sporting com algumas dinâmicas do ano passado, algumas dinâmicas que se viu, por exemplo, agora na Espanha também. Algumas dessas dinâmicas também vi fazendo a comparação. Mas é obviamente que quando mudas um bocadinho os jogadores, ou o perfil dos jogadores, mudas também as dinâmicas da equipa, ou um pouco as características da equipa. Mas claramente, rapidamente, estes jogadores têm que fazer esquecer, quer Trincão, quer Willman.
0: O adepto do Sporting, João Castro, em entrevista à Rádio Observador, a formação leonina volta a jogar no sábado, frente ao Mónaco, no troféu 5 violinos, no estádio de José de Alvalade, a partir das 7:30 da tarde. Ponto final neste Jornal da Uma. A informação volta a ser atualizada à 1:30.
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5: Que sentido tem ensinar os Lusíadas aos miúdos de hoje e como fazê-lo sem ser uma seca? Camões nem sequer era youtuber ou influencer e duvido que tivesse muitos likes no seu tempo. Além disso, era velho. O seu poema épico tem mais de 450 anos. Nas minhas mãos tenho a obra Uma História de Os Lusíadas, um poema adaptado aos estudantes dos nossos dias para se ter gosto em ler a epopeia de Camões. É uma versão da nossa mais famosa epopeia, pensada e contada aos jovens de hoje, onde até Vasco da Gama nos interpela diretamente. O autor, António Carlos Cortês, celebra 25 anos de uma carreira na poesia, no ensaio, na crítica literária e no ensino de português e de literatura. Pós-graduado em estudos camonianos, doutorado em ciências de literatura e investigador do Centro de Estudos Humanísticos da Universidade do Minho, tem sido uma voz crítica ao atual estado da educação e da literacia. Vamos conhecer melhor um ativista e académico que acredita que um país faz-se com livros e com cultura, não com futebol e ecrãs. Olá, António, e bem-ajas de ter aceitado este meu convite.
6: Muito obrigado.
5: Bem-vindo à Rádio Observador.
6: Paulo,
5: aliás,
6: muito obrigado.
5: Já tens passado por cá.
6: Já tenho passado por cá.
5: Muito bem. O teu nome é Cortés, este Cortés é espanhol. Isto é que é?
6: Tem,
5: é do avô, do bisavô?
6: Tem, sim, tem uma ascendência espanhola, creio que de Sevilha.
5: Não, não tens um quinto avô, que é Hernán Cortés, que,
6: não, não
5: que
6: era, não
5: dizimou
6: era,
5: os aztecas.
6: Não era o sanguinário Cortés.
5: Mas o teu apelido é o que torna assertivo, espabilado e desassombrado como tu és?
6: Bem, eu acho que, bem, desassombrado, eu selo-ei. Não sei se por ter essa ascendência espanhola, mas porque me parece que há valores e há uma forma de estar portuguesa que é preciso combater, que é uma forma apagada, esta apagada e vil tristeza, que também não se combate com a palhaçada cotidiana que vemos hoje, com os programas televisivos de toda a gente.
5: Redutores da nossa...
6: Aparentemente tudo muito alegre, tudo muito colorido.
5: Muito vivo.
6: Não é assim que se combate essa apagada e vil tristeza. Portanto, a minha combatividade ou a minha...
5: Uhum.
6: O ser assertivo vem...
5: O sangue na garra.
6: Vem do amor à cultura, do amor à literatura, às artes.
5: E te perguntar isso, de onde é que vem este teu fascínio pelo livro, pela literatura e, em concreto, pelo Camões, António? Tu és um
6: muito
5: camoniano.
6: Bem,
5: até o teu romance chama um dia
6: Lusíada, sim. E publiquei o ano passado um livro de 27 poemas longos que são uma homenagem às 10 canções camonianas.
5: Condor.
6: O Condor, da Caminho.
5: Uhum.
6: E, bom, eu devo dizer que este fascínio por Camões eu devo muito a um grande professor que tive no ensino secundário, o professor José de Almeida Moura, uhum, ensaísta, filólogo, autor de gramáticas nos anos 90, responsável pela coordenação dos programas de português na década de 90, início da década de 90, com a professora Maria de Lourdes Paixão. E eu tive a sorte de ser aluno do professor José de Almeida Moura no 10º e no 12º.
5: Era um mestre camoniano, ele, completamente.
6: Era um... Para quem nos ouve, se quiserem ver na internet, o autor do Dicionário Mais foi ele, o autor, okay, do volume 9 da Léxica Cultural dedicada à língua portuguesa foi ele que fez.
5: É incrível.
6: Para além de ser também ele autor de dois grandes ensaios, sobre os maias e outro sobre as viagens da minha terra, que são modulares. E nós tínhamos, eu pelo menos sentia um grande, grande fascínio pelas aulas do professor José de Almeida Moura, que nos deu a ler Camões e contaminou-me com esse gosto da análise literária. Há depois duas outras pessoas, o professor Artur Anselmo, okay, que foi meu professor na faculdade e devo-lhe também muito um magistério crítico, analítico de textos, logo na licenciatura. E depois tive a sorte de ter professores que, de facto, eram grandes ensaístas. Eu lembro com saudade de alguns que faziam das aulas um método de também histórico-literário, histórico-crítico muito importante. Lembro aqui, porque já faleceu, um grande mestre do ensino, o discípulo José Matoso, o professor Luís Cruz, de quem eu fui aluno em História das Mentalidades e Idade Média.
5: A propósito também de análise, há também o Jacinto Prado Coelho.
6: O Jacinto Prado Coelho, sim, mas...
5: Tem aquele ensaio, como é que se chama? Tu
6: dizes
5: que
6: justamente, bom...
5: Isso é obrigatório para todos os professores lerem isto, como analisar uma poesia.
6: Fundamental. Refirma um ensaio que deveria ser rapidamente editado.
5: Reeditado,
6: neste caso. Educação do Sentimento Poético.
5: Incrível.
6: É a prova do professor Jacinto Prado Coelho, quando ele entra no exercício da docência, ao nível do liceu, portanto é um... década de 40, tanto 44, 45, e tudo o que o professor Jacinto Prado Coelho ali escreve é absolutamente atual, na formação de professores.
5: Incrível.
6: Pouca gente conhece este texto.
5: Que pena.
6: E bom, ele é um grande mestre de leitura, com outro, David Mourão Ferreira, claro. Também me influenciou bastante.
5: Muito bem, estamos aqui, estou a passar aqui em revista, um bocadinho para conhecermos a pessoa, este do esplanadar, é um dos teus hobbies, eu gosto imenso de nadar e tal, uma futebolada de vez em quando, mas esplanadar, um prazer enorme. Sim. Aproveitas para ficar ao sol, a tomar notas, a observar à tua volta as pessoas?
6: Eu tenho um grande... Tenho.
5: Isso é tão bom.
6: Tenho muitas ideias, tem um amigo meu que dizia, os idiotas são pessoas... Se queres esta coisa de ter ideias, porque, não, eu fiquei, o esplanadar, o ficar, assim, é um neologismo, não sei se alguém alguma vez usou esse neologismo.
5: Talvez
6: é
5: o Miyakoto.
6: Talvez o Miyakoto, não sei, que é mestre dos neologismos. Exato. Mas eu gosto muito de ficar nas esplanadas, lembro-me daquele poema do Rui Belo, não é? Esta esplanada é como uma espécie de pátria, não é?
5: Sim.
6: E as esplanadas, há uma aqui muito ao pé, eu moro aqui ao pé.
5: É ao pé da Valada?
6: Há uma aqui ao pé que é especialmente prazerosa.
5: E que vais dizer e revelar?
6: Não vou, porque vou manter a minha privacidade. Não quero. Não quero. Mas gosto imenso de esplanadas. E é uma espécie de praia também.
5: Okay.
6: Não só de pátria, mas de praia. E gosto de ficar
5: ali. Com este clima que a gente tem, de facto, claro. É de aproveitar.
6: E mesmo no inverno, os avançados naqueles cafés mais antigos, adoro.
5: Sim, sim. Está aqui também a pensar algumas viagens que tu fizeste. Entre elas, com o Nuno Judas, por exemplo, Lídia Jorge, Vasco Graça Moura, claro, seu mestre. E o Gastão Cruz, tu gostas tanto. E era teu amigo, gostavas tanto dele. Que
6: meu
5: fizeste.
6: Amigo e mestre.
5: Acabaste por fazer a tua tese de doutoramento com base na poesia dele.
6: Sim, sim.
5: A princípio era para ser o Camões, mas ele destronou o Camões, como assim?
6: Porque ele é um camoniano também.
5: Aliás, ele morreu há 4 anos.
6: Exatamente. Ele era...
5: Ah, também era.
6: É um grande camoniano, no sentido em que a poesia do Gastão Cruz, ela dialoga de facto muito de perto, basta lembrar um poema como Erros, de Gastão Cruz, que dialoga com o soneto Erros Meus, Má Fortuna, Amor Ardente,
5: okay.
6: Entre tantos outros poemas.
5: Mesmo. Também era crítico de arte, também era poeta, era como
6: grande,
5: tu.
6: Sim, um grande, doutor, grande... Um
5: ensinador, isso tu não és.
6: Ensinador, não. Ele era um grande, grande
5: As
6: homem
5: razões
6: de cultura.
5: Da poesia, o mal total.
6: Exatamente, é o título da minha tese.
5: Aliás, está no Prelo um livro teu
6: sair,
5: sobre ele, não é?
6: Vai sair.
5: É a tese?
6: Não, é o essencial sobre a poesia de Gastão Cruz. Na verdade, eu tive muita sorte porque conheci... Não era previsível alguém da minha geração, vou fazer 50 anos, conhecer esta gente
5: daqui
6: tão...
5: a pouco tempo,
6: que é uns tempos.
5: Fim de outubro, exatamente, há uma década.
6: E convivi e fui amigo de gente muito bonita e de grandes mestres. Sou muito amigo da Lídia Jorge. Não cometo inconfidência nenhuma. Foi a Lídia Jorge que me deu a conhecer o Gastão Cruz. E o Gastão tornou-se, de facto, na minha vida uma figura muito importante. Mestre de poesia.
5: Tens esta viagem com ele, a última viagem dele, a Turim. Foi contigo?
6: Foi. Eu e um querido amigo nosso também.
5: A casa
6: o
5: de Pavés.
6: De César Pavés.
5: Incrível.
6: Uma maravilha.
5: A visão do futuro, que falavas nisso.
6: Exatamente, sim. Incrível. O Gastão escreveu alguns poemas que estão no seu último livro, de 2017, Existência, ali em Turim. Eu lembro dele me mostrar dois ao pequeno almoço.
5: Foste um battle reader dos poemas dele,
6: não,
5: em primeira
6: tive
5: mão.
6: Muita sorte. O Gastão era uma Incrível. Figura... O Gastão, ele marcou muito pessoas com a sua atividade crítica e também com o facto de ter sido encenador, ter dirigido grupos de leitura no Colégio Moderno, ter dirigido grupos de leitura na Faculdade de Letras.
5: Sim.
6: De certo modo, há uma espécie de, como direi, de... homenagem permanente e de reiteração do mesmo caminho desses mestres. Eu assumo isso e apesar de enfim, ter 50 anos, muitas vezes, como tenho uma boa memória, lembro-me de coisas que não, enfim, que não são da minha geração, mas podemos falar.
5: Claro,
6: porque
5: claro.
6: Transmitiram-me, eu fixei, e o magistério
5: ficaram
6: é isso.
5: Gravadas no teu ADN.
6: E o magistério é isso. O
5: claro
6: professor é aquele que tem um magistério.
5: Claro que sim, isto vem desde os gregos.
6: Exatamente, é paideia, não é?
5: Claro.
6: E portanto, o Gastão, o Nuno Judice, o Vasco Graça Moura, a Lídia Jorge...
5: Todos os grandes mestres da língua.
6: Mário Cesarini ainda conheci através do Bernardo Pinto de Almeida, que é um grande poeta, vive no Porto, grande homem da crítica de arte.
5: Cruzaste com pessoas extraordinárias.
6: Sem dúvida.
5: Falaste da crítica e hoje em dia está a acabar a crítica.
6: Sim, nós temos...
5: Tens uma página de crítica de poesia?
6: Sim, no Diário Notícias, enfim...
5: Mas não se vê muito mais.
6: Não se vê muito mais, é pena.
5: O que se vê é publicado em um pasquinho isolado que ninguém lê.
6: É pena, porque nós tivemos uma tradição crítica muito forte. O Jornal de Letras, infelizmente, acabou em 2025.
5: Sim,
6: e é pena, é pena. Eu creio que nós vamos atravessar aqui um período, estamos a atravessar um período de desmemória, como diz um outro querido amigo, o professor Vítor Serrão, de quem eu fui aluno, e ele fala muito deste tempo da desmemória. Não é só a desmemória, nós estamos a sofrer um processo de descaracterização americanoide. E de brutalismo. O trumpismo é um fenómeno...
5: O fando, como tu dizes.
6: Sem dúvida. E o brutalismo do trumpismo é absolutamente perigoso para a Europa. E num país como o nosso, com tendência para imitar modelos estrangeiros, é ainda mais perigoso. Tudo o que nós estamos a ver hoje de desmantelamento do Estado Social, da educação...
5: E com o poder que tem.
6: Exatamente.
5: Né? Que é portanto, sempre houve... pessoas estranhas nos governos de todo o mundo, mas não com esta força e este poder capaz de mandar no mundo e afeta-nos o bolso de todos.
6: Justamente, e o bolso e a alma, quer dizer, eu acho que nós estamos de facto num período extremamente perigoso porque é preciso, não se trata de ser de esquerda ou de direita, isto é muito mais amplo e profundo, trata-se de ser humano.
5: É uma questão de valores.
6: É uma questão de valores, é uma questão de, eu citei há pouco tempo o ministro, enfim, um grande ministro da Educação que Portugal teve, o engenheiro Roberto Carneiro, também o Nuno Crato, mas Roberto Carneiro fala num livro muito importante da educação humanista e dos valores perenes do humanismo. Sem isso não há educação. Ora, nós hoje estamos a atravessar este momento de destruição dos valores humanistas. A digitalização nesse aspecto é, quanto a mim, um perigo enorme e daí também a razão deste livro, Uma História dos Lusíadas, insistir no regresso ao livro e no regresso a Camões, não é?
5: Tu, estou agora a olhar aqui algumas obras tuas, Um Dia Luzida, por exemplo, editada há 4 anos, pela Caminho, o querido Zeferino, um romance, nunca pensaste escrever ficção, mas pronto, a questão da guerra colonial aqui foi deposta, então inventaste este Elias Moura, que participou nesta operação do Calusa da Riágua, que foi um desastre. E este é um professor de literatura dos arredores de Lisboa que leu Camões e que leu António Nobre e Teixeira de Pascoais e enquanto está em comissão em África escreve para tentar sobreviver. Um livro muito curioso.
6: E quando regressa vem louco, não é? Porque ele vai ser professor em escolas de subúrbio e o Elias Moura é um tipo que... Enfim, ele acredita na literatura.
5: Um anti-herói completamente.
6: Mas é um anti-herói absoluto. Ele mata o psicanalista dele, o Bernardo Vítor, porque o Bernardo Vítor diz uma frase, não é? E o Elias Moura, quando o convida ao Bernardo Vítor para irem jantar ao Grande Elias, que é um restaurante que já não existe, na Elias Garcia, Elias Moura, que só lê Elias Canetti, e que tem como herói obsessivo, a partir de 86 em diante, quando vê o Platoon, ele fica fascinado com a figura do Elias, é aquele que morre, o do Willem Dafoe, que faz de Elias, né? E portanto, há aqui uma série de, enfim, de ressonâncias. Ele também é Elias, porque o pai dele, o Mário Moura, era um tipo católico obsessivo, um fanático.
5: Elias, aqui.
6: Exatamente. Ora, este Elias vai matar o psicanalista. O Dia Luzida é um puzzle, não é? Vai matar o psicanalista porque promete. Se este tipo, à hora de jantar, me disser meu caro Elias, você tem um problema. Ou vive em intensidade ou vive em profundidade. Se ele me disser isto, eu juro que o despacho. E como ele foi?
5: Sim, foi.
6: O resto é os leitores irem à procura disso.
5: Exato. Depois que viste o livro de contos, este de cenas portuguesas, contos, que é uma coisa que não vende em Portugal. Nós vendemos muito...
6: Não
5: anglo-saxónico vende muito.
6: É verdade.
5: Cá, não. Eu adoro contos, mas...
6: Epá,
5: aquele período certo para a pessoa dar num consultório, numa coisa, numa espera.
6: Sim, mas eu não me queixo desse. O Zeferino apostou nesses contos, os contos correram bem, poderiam ter sido mais divulgados. Eu, se calhar, ainda faço mais um lançamento. Enfim,
5: mas com estes ou tens novos?
6: Tenho uns novos, mas eu gostava muito
5: de.
6: Eu tenho uns
5: pena,
6: 7
5: todos os editores
6: contos.
5: Dizem, não vendo, não...
6: Pois, mas eu acho que este, Cenas Portuguesas, está lá, contos como o Senhor Rato, o Dona Preciosa...
5: O Espido, o taxista, o gay no armário...
6: Exatamente, é terrível, não é? Há coisas portuguesas
5: é
6: ali, não é?
5: Também.
6: E são satíricos, não é?
5: Sim.
6: Portanto, acho que ali estão mesmo
5: os
6: cenas portuguesas.
5: Os pequenos poderes e os fascismos e estas hipocrisias, é muito curioso que contrares isto. Pois tens o Condor, não é? Já saiu o ano passado, este teu, comemorar os teus 25 anos de poesia, estes 27 poemas longos, esta homenagem aos 10 cantos dos Lusíadas.
6: E as 10 canções, as 10 canções camonianas. É
5: as 10 canções.
6: Sim.
5: Isso. Sim. É suposto sermos um país de poetas, mas as livrarias de poesia fecham?
6: Bem,
5: Mais quando dizem isso, o que é que tu respondes?
6: Mais ou menos.
5: Há uns podcasts boas, há umas pessoas engraçadas a fazer sessões de leitura.
6: Há sim, e é bom que se faça.
5: Já estive aqui, o Zé Anjos, há pessoas que vêm cá falando e dar cursos sobre isso.
6: Sim, eu dou muitos cursos sobre como ler poesia. Porque a grande dificuldade está aí.
5: Pois,
6: como interpretar texto poético, como analisar o que é que são formas regulares, o que é que são formas irregulares, o que é que foram as vanguardas, o que é o classicismo em arte.
5: A poesia em prosa, como tu dizes, que eu adoro fazer isso e tu dizes, eu escrevo isso e gosto imenso.
6: Sim. O poema em prosa, que é é uma forma da tradição moderna, não é?
5: Acho que as pessoas aderiam mais se soubessem mais.
6: Eu acho que sim. Eu acho que falta uma
5: Se ama o que se conhece, não é?
6: Só se ama o que se conhece. E eu acho que, enfim, quando um professor, por exemplo, de português ou de literatura tem a responsabilidade de formar, seja no secundário, seja no terceiro ciclo ou mesmo na universidade, leitores, é muito importante que tenha uma forte bagagem teórica, leia, por exemplo, tenha lido, por exemplo, a fundação do poema em prosa, e o que é que significa o Gaspar de Loigny, do Aloysius Bertrand, o Rimbaud e as Iluminações, os Petit Poème en Prose do Baudelaire. Por que razão é que o René Char escreve o Furor e Mistério? Quer dizer, que forma é esta plástica do poema em prosa? Sim. E eu julgo que, eu até vou confidenciar certo aqui uma coisa, João Paulo, eu espero, alimento, tenho a esperança de que um dia me digam assim, António Carlos, quero fazer connosco um programa de como ler poesia, analisar poesia, uma coisa de 15 minutos onde nós pudéssemos ter um poema e os telespectadores na viagem os telespectadores, exatamente, os ouvintes de rádio.
5: De carro? Não,
6: os ouvintes
5: no carro?
6: Vão no carro. Deixa lá ver, hoje o poema ácidos e óxidos
5: minutos,
6: do Rui Belo.
5: 10
6: minutos. Comentário. O que é que está em causa? Quais são as palavras nucleares? Como fazer? E, portanto,
5: o contexto deste poema, quem é a pessoa, quem é que escreveu?
6: Exatamente.
5: Quando, em que altura?
6: Exatamente. E por que razão é que, com que linguagem? Porque a literatura não é o que é que o texto diz, é como é que ele diz. Okay. E esse é um dos grandes problemas em Portugal.
5: É a forma e o conteúdo, não é?
6: Justamente, compreender a forma. E só depois é que, de facto, pode vir a análise das ideias, enfim, daquilo que
5: isso
6: nós chamamos
5: muito
6: de...
5: Isso era muito giro.
6: Portanto, fica aqui o desafio. É o repto aqui para a vossa rádio.
5: Exatamente, era muito importante. Para ler Camões, então, este livro que editaste no ano passado, que aliás está aqui na editora Página a Página e que está na raiz deste, Uma História dos Lusíadas, da Guerra e Paz. No fundo, este Para Ler Camões são 35 poemas líricos comentados por estudantes
6: poesia.
5: E professores. Exatamente, cá está. Um auxiliar de leitura de poesia de alguns poemas de Camões. E explicas, por exemplo, porque é que o Camões, para falar de amor, recorre a estas antíteses, estes paradoxos,
6: exatamente,
5: estes oxímoros, estes parábolas. Isto
6: é muito interessante.
5: É um poeta da linguagem.
6: É um poeta da linguagem. Né? Esse poema, não é o Erros Meus, Erros Mesmo, mas o Amor é Fogo e Arte Sem Se Ver, é ferida que dói, não se sente, é contentamento descontente. Por que razão é que Camões, perante o desconcerto do mundo, porque Camões é dos primeiros a pensar o amor como um mal, lá me esconde amor, um mal que mata e não se vê, que dias há que na alma me tem imposto, ou não sei o quê, que vem não sei de onde, nasce não sei como,
5: mas
6: e dói não sei
5: amor,
6: porquê.
5: Porque era
6: Não, eu não estou a chamar a biografia, eu estou a falar só da linguagem, repara bem, lá me esconde amor, um mal que mata e não se vê, que dias há que na alma me tem imposto, ou não sei como, que vem não sei de onde, nasce não sei como e dói não sei porquê. Este tipo de construção extremamente complexa, engenhosa, labiríntica,
5: exatamente,
6: é isso que os leitores têm de saber compreender.
5: Bom,
6: quanto a questões de biografia, não importa muito, nós sabemos pouco sobre
5: o José Viegas, quase nada, que teve uma tensa do rei e que foi nazi.
6: E portanto, o que importa para fazermos leitores é comentar a linguagem, os portugueses aprenderem a pensar a linguagem, não é? E daí os paradoxos, as antíteses, o gosto de Camões por uma figura como o hipérbato, não é? Que é aquele modo de alterar as palavras no eixo da frase, não é?
5: Sim, jogavam por o sujeito depois da verba.
6: Já no alto oceano navegavam.
5: É uma inversão,
6: oceano,
5: inversão, no fundo.
6: Inversão das palavras na frase, é isso mesmo. E, portanto, isso tudo é muito importante. Eu acho que enfim, as pessoas, quando descobrem isso, gostam de ler.
5: É isso. O conhecer
6: problema
5: é muito importante, o saber. Eu vou saltar o fim da educação, vou já para a história ilusida. Nós agora, aliás, temos que fazer aqui um brevíssimo intervalo.
6: Vamos a isso,
5: e já voltamos à conversa.
6: Fazemos.
5: Até já.
6: Até já.
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Boa noite, eu sou a Teresa Ferreira, 1:30, hora de atualizar a informação. Começamos pelos exames nacionais. O PSD frisa que o Ministro da Educação esteve sempre ao leme dos acontecimentos. Palavras de Hugo Soares, que reconhece a existência de centenas de problemas na correção dos exames, mas sublinha que Fernando Alexandre não perdeu qualidade por causa disso. Para o secretário-geral do PSD, a transformação em curso no processo de correção das provas é melhor para os alunos e para os professores, mas admite que é agora necessário corrigir os erros para que no futuro tudo corra na perfeição. O Partido Socialista e o Chega concordam que a reapreciação das provas deve ser gratuita. Quanto à existência de uma época especial, dizem que é sinal de que o governo falhou. Já o PSD acredita que é a garantia de que nenhum aluno vai ser prejudicado. Esta tarde, no Explicador, os três partidos estiveram em debate para fazer o rescaldo das declarações do Ministro da Educação. O Chega diz que a confusão ainda não acabou e por isso critica Fernando Alexandre quando esta manhã falou em normalidade. O PS concorda com o partido de André Ventura sobre a reapreciação dos exames e acrescenta que Fernando Alexandre continua em negação perante o problema. Já o PSD defende que não há falta de rigor nem de transparência. Também o PCP defende que os estudantes possam pedir gratuitamente a reapreciação das notas dos exames nacionais. A líder da bancada parlamentar, Paulo Santos, considera que as questões levantadas por todo este processo continuam sem solução. No Reino Unido, o novo primeiro-ministro já tem novo governo, marcado pelo afastamento dos aliados de Keir Starmer. No primeiro discurso como primeiro-ministro, Burnham prometeu fazer as mudanças mais profundas dos últimos 40 anos. O primeiro-ministro português já felicitou Andy Burnham pela nomeação como primeiro-ministro do Reino Unido. Na rede social X, Luís Montenegro relembra os fortes laços humanos e históricos que unem os dois países. Os Estados Unidos começaram mais uma ronda de ataques contra o Irão. É já a 10ª noite seguida. A informação foi avançada pelo Comando Central dos Estados Unidos, que, como tem sido habitual, explicam que os ataques têm como objetivo degradar ainda mais as capacidades militares iranianas usadas para atacar no transporte comercial no Estreito de Hormuz. E no futebol, o Sporting venceu esta segunda-feira o Estrasburgo por 7-0 num jogo de preparação. 7 golos, 4 deles de reforços da equipa de Alvalade, que chegam esta época. O jogo decorreu no Estádio Algarve, frente aos franceses do Estrasburgo. Na análise, João Castro, adepto do Sporting, considera que os reforços entraram todos bem, mas destaca a performance de Dombia. O adepto João Castro nota ainda algumas semelhanças no jogo desta segunda-feira com as táticas da seleção espanhola neste Mundial. A declarações para ouvirmos no Jornal das Duas. Ponto final nesta síntese da 1:30. A informação está de regresso às 2 em ponto.

0: Estamos a conversar com o poeta, ensaísta, crítico literário e professor António Carlos Cortês. Ele traz-nos uma história de Os Lusíadas, um poema adaptado aos estudantes dos nossos dias para se ter gosto em ler a epopeia de Camões. Uma versão da nossa mais famosa epopeia, pensada e contada aos jovens de hoje. É uma edição da Guerra e Paz, que foi lançado no dia de Camões, dia 10 de junho, ali na Feira do Livro, e depois 30 de junho teve uma sessão no âmbito cultural do El Corte Inglês. Lançado, digamos que foi em 1572, a data de publicação. Há este mito, uma vez entrevistei o Armando Saraiva, já lá há 30 anos, em que me dizia isso, é treta que... Porque fala-se disso, que o próprio Camões terá lido o Dom Sebastião. Ele disse, nunca, é mito, não, no Palácio da Vila. É mentira, ele diz mal do Dom Sebastião, nunca iria. E tu fazes questão de dizer, não, atenção, vão ao canto sétimo onde ele diz, e para quem é que eu não escrevo e não, quem é que eu não canto neste poema? Que é curioso, aqueles hipócritas e os que com o poder que exploram o povo. E que...
1: A nova proposição, é a proposição dos Lusíadas, a segunda, as estrofes. 78 e 87 do canto sétimo são, é o contrário da primeira.
0: É indicatório, não é?
1: Quem é que eu não vou cantar?
0: É incrível. É,
1: se fosse lido num determinado contexto, é assintoso. Não vai cantar aqueles que exploram o povo com mão rapaça e escassa.
0: Incrível.
1: Não vai cantar aqueles que taxam. Não vai cantar os hipócritas, não vai cantar os invejosos. Não... No fundo, ele não vai cantar todo o conselho de regência do rei Dom Sebastião, que eram jovenzinhos, não é? Que eram jovenzinhos que aconselhavam o rei. Hoje também temos aí uns jovenzinhos a querer, enfim...
0: Não é só os magas, mas...
1: A querer ser mais papistas que o Papa.
0: Agora estou-me a lembrar que o Armando Saraiva, que escreveu, aliás, esta Vida Ignorada de Camões, isto em 78, que também dizia nessa entrevista, depois entrevistei na Bertrand, um ou dois anos antes de morrer, e ele dizia, outro mito que eu quero desfazer aqui, o João Paulo dizia, o que é? Aquela coisa do Camões, no naufrágio, no Mekong, à vinda de Macau, ainda pagou, que salvou os Lusíadas. Aquela ideia do homem com um manuscrito na mão e aquilo tudo a borrar, impossível. Quando ele diz salvou-lhe o canto, é voz, salvou
1: a voz. Claro. Mas eu acho que aí o José Armando Saraiva... mais tarde deve ter lido.
0: Não era historiador, era? Eu gosto sempre de repor isto. Ele era advogado.
1: Claro.
0: mas ele divulgador extraordinário.
1: Absolutamente. Foi o príncipe da comunicação.
0: Completamente. Não é?
1: Mas eu acho que ele aí deve ter lido mais tarde, em 94, as críticas do Vitório Gara e Silva ao livro Vida Ignorada de Camões. Okay. Porque o Vitório Gara e Silva desmonta um erro crasso nesse livro do José Armando Saraiva, que é querer transferir dados da biografia para o mundo literário, para o texto literário. Okay. Isso não se pode fazer. Não é?
0: Tem que ser coisas completamente
1: com certeza separadas. O biografismo é muito perigoso na interpretação de um texto. Não é?
0: Este livro é outra forma de ler a história. Este teu livro é outra forma de ler a história, a tua e a nossa história. Foi um desafio do Manuel Fonseca, já sei, grande editor,
1: querido amigo.
0: E ele demorou esta coisa que conceberam os dois, teve 9 meses de gestação.
1: Sem dúvida, foi um filho extremamente.
0: Exatamente. No fundo, é baseado neste Para Ler Camões, não é? Tu partiste dessa ideia.
1: Vamos lá ver. O Para Ler Camões, o livro de ensaios, de comentário crítico.
0: Para ajudar alunos e professores
1: Da editora Página a Página, é um livro de natureza diferente porque temos sonetos e depois temos análise e comentário e temos também ensaios sobre camonistas que pensaram Camões. E, portanto, é um livro de natureza ensaística para professores, para a formação de professores. Muito para a formação de professores e para os estudos camonianos, se quiserem adotá-lo.
0: Claro.
1: Mas na sequência deste livro, que saiu primeiro do que este, Uma História dos Lusíadas, o jogo foi diferente. Eu mantive uma mesma ideia, tentar ser didático, tentar ser pedagógico. Mas o Para Ler Camões é um livro para professores e alunos olharem para os sonetos e, depois de ter o soneto transcrito, eles têm o comentário do soneto, não é? Análise e comentário. Tem umas primeiras páginas onde se diz o que é a poesia, como pensar Camões, ler Camões, a problematização do humano, a questão da comunicação... A literária, o que é isso de compreender metáforas? Okay. Aqui, numa história dos Lusíadas, a ideia foi mesmo homenagear, até certo ponto, o próprio Vasco Graça Moura, que em 2012, na Gradiva, publicou os Lusíadas para Gente Nova.
0: Sim.
1: E eu...
0: 2012, é verdade.
1: Exatamente.
0: Uma paráfrase, portanto, é uma coisa que ficam já os ouvintes a aprender. Paráfrases. Como há também a de João de Barros ou do Simão de Müller. São uma reescrita com palavras.
1: Justamente.
0: Como fizeste aqui.
1: Exatamente. Foi isso que eu quis, com oitava rima, inventada por mim, seguindo, enfim, em 80% os Lusíadas. Mas, por exemplo, nós não vamos encontrar aqui o Álvaro Velho, que foi quem fez o diário de bordo do Vasco da Gama. Okay. Eu não falo do Álvaro Velho.
0: Não, o mito do cronista?
1: O mito propositadamente, porque para mim, quem vai no fundo fazer com que o Gama fale connosco em 2026 é o companheiro dele de viagem, o velho Fernão Veloso.
0: Okay.
1: Que segundo a Fiamas Pais Brandão, nesse livro também devia ser publicado, O Labirinto Camoniano e Outros Labirintos, ela considera que o Fernão Veloso teria acompanhado, o Vasco da Gama, e é ainda ele, o velho Fernão Veloso, quem vai iniciar o Camões, quando ele, Camões, em 1525, vai para o Oriente.
0: Ah, ok.
1: E este Fernão Veloso é muito interessante, é uma figura esotérica muito interessante, ligada provavelmente ao cripto-judaísmo.
0: Outra abordagem possível
1: muito importante,
0: neste
1: muito
0: livro.
1: Importante. E está nas últimas páginas, eu deixo um convite para os professores explorarem algumas dimensões
0: curiosas.
1: Investigar
0: isto, exatamente.
1: E, portanto, são dois livros neste ano em que celebramos Camões, um ensaístico e outro de recriação literária.
0: Pode celebrar Camões, os Camões 500, que celebra os 500 anos de nascimento, em 1524, fez um bom trabalho ou não? Com debate,
1: eu acho que sim. Eu acho
0: publicações,
1: que...
0: Camões, uma antologia do Federico Lourenço.
1: Sem dúvida, não.
0: Fica para a história, não é?
1: Sem dúvida.
0: E essas coisas que
1: biografias e livros...
0: Há conversas, debates, programas.
1: Com certeza, cursos.
0: Eu gostava
1: de... Com certeza, eu gostava de... Até, ainda bem que João Paulo que me perguntas isso, ou que sugeres isso.
0: Sim.
1: Há pelo menos... Eu quero lembrar o Carlos Bobone e a biografia que ele escreveu. A Isabel Rio Novo fez também uma excelente biografia. Mas há depois, ao nível da organização de congressos, da organização de debates, três pessoas que eu julgo que merecem aqui um sublinhado.
0: Destaque.
1: São elas a professora Rita Marnoto, o professor Vítor Serrão e o professor José Augusto Cardoso Bernardes. Eu falo destas três pessoas porque, com perspectivas diferentes, com uma inscrição diferente, todas elas contribuíram muito para os estudos camonianos este ano.
0: Claro.
1: Houve, inclusivamente, no Liceu Camões, um grande congresso sobre o ensino de Camões, o teu liceu.
0: Sim, exatamente. Ou também deste aulas?
1: Dou.
0: Onde dás aulas?
1: Literatura portuguesa e
0: clássicos de literatura. E o meu pai também já tinha andado? Grande escola?
1: Grande escola, sem dúvida.
0: Com grande história também.
1: Onde foram alunos de Jorge de Seno, Nuno Judas, Cardoso
0: onde
1: Pires,
0: eu tive aulas com o Mário Dionísio,
1: Virgílio Ferreira.
0: Exatamente, é do meu tempo.
1: É essa tradição que é preciso manter viva. É essa incrível tradição que é preciso manter viva no ensino em Portugal. Os professores não podem ser meros tarefeiros do Estado e meros funcionários públicos que vão ali dar umas horinhas, sabe Deus, muitas vezes com que falta de leituras. Eu tenho lutado muito por isso, à luz dessa memória de grandes personalidades do nosso ensino, seja na universidade, seja no ensino secundário. Houve um tempo em que nós tivemos grandes professores liciais. Maria Ema, Tarraxa Ferreira.
0: Ficaram para a história.
1: O próprio David também foi, quer dizer...
0: António Gedeão,
1: meu Deus, na Pedro Nunes. E, portanto, os professores de hoje têm de saber quem foram essas pessoas para poderem eles próprios dar magia às suas aulas.
0: Claro que sim. Está a pensar agora neste... Que coisas que eu aprendi contigo e com este livro. Por exemplo, os Lusíadas, não sabia que era um neologismo do André de Rezende, por exemplo.
1: O humanista André de Rezende.
0: Dos sibaritas, a questão do título também, que tem a ver com estes adoradores da luz e do sol.
1: Nem mais, os filhos da luz.
0: É extraordinário.
1: E daí a hipótese de uma leitura, como propõe o Jorge de Sena, de uma leitura esotérica. E
0: exatamente
1: a mensagem final dos
0: Lusíadas... É um dos desafios finais que tu mandas.
1: Muito importante para o nosso tempo. Não é?
0: Porquê é que isto é... Porquê é que os Lusíadas é uma obra fundamental... Não diria só a nível português, mas se calhar europeu, se calhar mundial.
1: É tão importante que o Ezra Pound pô-lo como centro da literatura, como um dos centros nevrálgicos da literatura ocidental. O próprio Harold Bloom, quando faz o cânone ocidental, põe o Dante, Camões, o Petrarca, o Shakespeare, o Cervantes. Os Lusíadas são o nosso espelho mental. Não é por acaso que a epopeia termina com essa palavra terrível na estrofe 156.
0: O grande mal dos portugueses.
1: É o grande mal. E nós temos de... rapidamente incrível combater isso.
0: Isso foi escolhido? Achas que foi escolhido? A partir
1: sem dúvida.
0: E quer esta palavra ser a última?
1: E na estrofe 156, as razões pelas
0: a
1: quais...
0: A última do décimo...
1: Sim, isso tem uma razão que eu não vou explicar aqui, mas tem uma razão...
0: Esotérica, queres ver?
1: Sim, sim.
0: A sério?
1: Porque é que são 156 estrofes, o canto mais longo, no décimo, no número 10...
0: Também tem a ver com sefarditas e
1: exatamente,
0: judaico,
1: exatamente.
0: Cabala.
1: E por outro, exatamente. E cabala judaica mesmo.
0: Mas coisas engraçadas tu aqui desmontas e contas.
1: Bem, não digo nada de extraordinário. Vão ler
0: mas
1: o Jorge de Sena, o António Cirurgião.
0: Porque o Adamastor, Adamus, conta-lhe esta história, o Adamastor.
1: Canto quinto, justamente.
0: Há uma descida aos infernos, ele é um monstro.
1: E nós estamos a enfrentar, neste momento da nossa história coletiva...
0: Outras
1: estamos
0: descidas e férias.
1: Sim, esta é muito perigosa. Nós estamos a assistir...
0: Precisamos do vasto da gama, portanto.
1: Não, nós precisamos que cada um descubra em si mesmo o seu adamastor e o combata. Num será a vaidade, noutro será a sensualidade, noutro será a cobiça, noutro será a inveja, noutros ainda será a fama e o poder...
0: Mas isto não houve sempre. Não digo com ecrãs, porque não, isso é agora, mas não houve sempre isto ao longo da história.
1: Mas essa é a questão. É que, sim, o ser humano,
0: a comunidade foi
1: o ser humano é assim, o ser humano é isto, não é?
0: Desde os gregos, não é? Há quem diga desde os gregos que as histórias estão contadas.
1: Sem dúvida, sem dúvida. Mas nós não temos, antes deste período hipertecnológico, a humanidade não se confrontou com os perigos que a tecnologia, e em particular a inteligência artificial e digital, estão a colocar.
0: Veio o tecnofascismo, que é uma coisa que te assusta?
1: Sem dúvida. Não me assusta porque eu não tenho medo nenhum.
0: É mesmo?
1: Não tenho medo nenhum.
0: Mesmo sabendo que vai ser uma sociedade super vigiada, super controlada?
1: Não vai, porque nós, o ser humano vai ter que dar uma resposta e a única resposta é a liberdade.
0: Vou contigo.
1: E nós vamos ter que mesmo enfrentar os chamados mamutes digitais, como dizia o professor Vitorino Magalhães Godinho, e há aqui uma operação fundamental, que essa vai ser de facto muito complicada. Nós vamos ter que todos dizer não às redes sociais. Porque se nós dissermos não às redes sociais, e isto significa alterar completamente o modo de vida como estamos hoje a vivê-lo, passa a redundância, os grandes mamutes digitais, esses Elon Musk que têm...
0: os oligarcas da informação...
1: Eles caem. E essa é a grande luta. E é uma luta que exige uma grande alteração mental.
0: Tem um grande poder. Quem és tu, uma formiga no meio da...
1: Vamos ter... Bom, cada um manda na sua vida. Quer dizer, eu não tenho televisão. Mas portanto, eu não tenho televisão. E o meu projeto é daqui a algum tempo, daqui a pouco tempo, deixar de ter redes sociais.
0: Mas, muito bem, eu percebo isso. E a minha geração e é a tua... E estes miúdos que nascem com isso, nos dedos?
1: Alguém tem de lhes dizer, se tivéssemos um ministro da Educação responsável, coerente e humano, já há muito deveriam ter dito, portugueses, nós estamos com um grande problema, é um problema de visão de mundo, que se prende com a falta de leitura.
0: Devagarinho, isso não se vai fazendo agora, por
1: não
0: exemplo,
1: creio.
0: Com as escolas, proibiram os telemóveis.
1: Não,
0: nos países nórdicos, proibiram os iPads e as coisas, voltaram ao livro.
1: Mas eles vão à frente. A questão é que em Portugal, como dizia um amigo meu...
0: As boas práticas imitam-se.
1: Pois é, as boas práticas imitam-se, mas olha... Esta digitalização dos exames é a prova provada de que nem sempre bastam os bons exemplos do norte da Europa. Quer dizer, nós imitamos sempre tudo o que vem de fora.
0: Exato.
1: Mas, curiosamente, neste processo...
0: Falou isso.
1: Muito provincianismo. É? Muito provincianismo.
0: Quando nós iniciámos a globalização, fomos nós...
1: Sim, mas...
0: Temos um bocado de culpa dos modelos, espalharem-se.
1: Mas tu conheces aquela... Eu acho que era o Agostinho da Silva que dizia, não tenho a certeza... acho que era... Bom, a questão é que aqueles que foram no século XVI para fora eram os bons, eram os corajosos, eram os melhores. Aqui ficaram aqueles que eles têm medo, aqueles que têm inveja. Sim. Esse é o problema.
0: Mas continua a acontecer isso um bocadinho. Os grandes cérebros vão lá para fora.
1: E nós temos de... Há aqui coisas muito pragmáticas. Eu escrevo literatura, poeta, essas coisas. Os poetas não estão no mundo da lua, bem pelo contrário. Estamos num mundo inscritos na linguagem. E há uma coisa muito importante. Como muitas vezes não se espera nada, o realismo é ainda maior. Eu não espero praticamente nada.
0: Não
1: tenho expectativas em relação a este retângulo.
0: Okay.
1: Acredito na cultura, acredito no poder das artes, admiro muitos poetas que conheci, que estudo.
0: Até de novas gerações.
1: De novas gerações, que há.
0: Talento.
1: Poucos, porque há hoje uma inflação da poesia, que também não... Uma festivalização da cultura e da poesia, que também não tem nada a ver com...
0: Banalização?
1: Eu não embarco nesse futebol, não é?
0: Sim.
1: Há muita gente aí a dizer poesia que depois nós percebemos que verdadeiramente não entendem nada de poesia.
0: Sim. Falta-lhes o fundo.
1: Sim, e levam 3 mil euros para ir a uma escola a dizer poesia, que portanto são oportunistas da poesia. Agora, a verdade é esta, nós temos mesmo de combater a inveja e apreciar, e isso vai lá com a educação, nós temos que ter currículos bem feitos, com o regresso de obras literárias exigentes e com exames que, de facto, preparem os estudantes para o ensino superior.
0: E Camões, não é como tu dizes, comparem um exame, mas isto é o tema da educação, já vai perceber que vai ser outro programa, que nós temos a 2 minutos para acabar, mas comparem um exame de 2024, de português, com um exame de 2004.
1: De 94? De 94,
0: 94 anos.
1: Ou de 84?
0: As pessoas escreviam, tinham que escrever um ensaiozinho, tinham que escrever uma síntese. Hoje não tem, hoje é múltipla escolha.
1: Exatamente. E, portanto, nós admiramos que os nossos filhos, a malta que tem 15,
0: sabem argumentar,
1: 20, não podem.
0: Não têm pensamento crítico.
1: E a quem é que convém?
0: aos governos que querem instrumentalizar e estupidificar, não é?
1: Com certeza. E
0: não, não digo em Portugal, digo na Europa, se calhar.
1: Todo mundo, mas aqui em Portugal fia mais fino, porque este é o país que tem dos mais baixos salários da Europa, das rendas de casa mais altas. Quer dizer, aqui está tudo invertido. E é extraordinário como é que os professores, muitos deles, estão de acordo com esta digitalização das classificações. Há uma imagem de professores ali em Mem Martins, eu vou pedir desculpa a quem nos ouve, mas eu não posso dizer isto de outra maneira, de rabo para o ar à procura dos exames, porque está tudo em envelopes e em caixas e uma confusão absoluta. Sim. Aquela imagem de um professor, de uma professora neste caso, agachada à procura de exames, e é uma bela metáfora para o estado em que os políticos colocaram esta classe. Nós estamos de gatas, só falta mesmo é passarem por cima.
0: Parece as coisas do Rafael Bernal Pinheiro.
1: Pois é a porca da política, mas a verdade é esta. Nós temos mesmo de dizer que não, porque no limite o que está em causa é isto, João Paulo. Nós temos uma vida cotidiana em Portugal ainda sensivelmente pacífica. Mas nós estamos a caminhar a passos largos, por causa da irresponsabilidade dos políticos e da falta de consciência e de leitura de muitos políticos, que querem, na verdade, esmagar com mão rapaça e escassa, como diz Camões, um povo que é um povo bom, abnegado e trabalhador, e que, apesar de tudo, apesar da grande alienação futebolística e televisiva, ainda assim é um povo que acredita que este país tem futuro. Ora, nós não podemos roubar essa hipótese aos nossos estudantes,
0: essa
1: aos nossos filhos, aos nossos adolescentes. Dou-te aqui um último exemplo.
0: Diz.
1: Quando eu trabalhei em bairros sociais nos anos 90, no bairro da Boa Vista, no bairro da Horta Nova, trabalhei com crianças que eram filhas de famílias extremamente
0: convívias,
1: muito toxicodependentes,
0: funcionais e com problemas
1: muito complicados. E eu fiz uma coisa na altura, na Junta de Freguesia de Benfica, que foi levar música e poesia para aquelas crianças, e uma criança de lá, que já hoje deve ser uma mulher, provavelmente mãe, a Vânia, quando a ação social acabou, ao fim de meio ano, no Projeto Roda, eu li muito Camões, e li sobretudo Camões de Medida Velha.
0: Lias a eles?
1: Lia e levava músicas do Fausto e do Zeca Afonso e da Amália para eles ouvirem. Sim. E cantávamos juntos. Eles aprenderam a cantar. Crianças dos 6 aos 14. E ela disse-me, nessa altura, quando acabou a ação, chorando, porque é que eu não a levava para a minha casa?
0: Incrível.
1: E eu perguntando-lhe, mas porquê? E entre outras coisas, para além da comida que ela não tinha, e nós monitores e coordenadores,
0: e
1: levávamos.
0: As pessoas em casa, e os pais, e não sei o quê.
1: Ela disse, porque eu agora gosto muito de ouvir, poesia.
0: Incrível.
1: Era uma menina de 6, 7 anos.
0: E sabia que em casa não ia ter, não é?
1: E não ia ter, quer dizer, e esse é o poder.
0: Incrível.
1: Vai haver uma vigília daqui a pouco, às 20 horas, frente à Assembleia da República, com muitos professores.
0: Quanto ao ar já foi, mas pronto.
1: Vai daqui a bocadinho, porque hoje debate-se o Estado da Nação.
0: Exatamente.
1: Eu acredito em Portugal, eu não sou, apesar do Velho do Restelo ser a figura mais importante dos Lusíadas, porque é um catálogo de saberes, é o catálogo da memória.
0: É o homem da memória, exatamente.
1: É aquele que avisa, é aquele a quem se pede conselho, e nós precisamos.
0: Mas não é a ideia que a gente tem hoje. Nós é o Velho do Restelo, é o gajo que não quer fazer nada,
1: não, é justamente o contrário.
0: O
1: Velho do Restelo, vejam quem ele é. Pois bem, muitos velhos do Restelo estarão hoje, frente à Assembleia da República, estaremos todos na companhia de Camões, dizendo a este país que é preciso lutar contra a apagada e vil tristeza.
0: Foi uma ideia genial pôr o próprio Vasta Gama a falar com os leitores de hoje, isso é muito, muito bom. E estão todos convidados para a grande viagem. Mas o que é que torna Camões tão bom e tão atual nos dias de hoje, António? Isto para terminar.
1: Sim, eu vou dizer. É ele ter
0: de
1: dito...
0: facto, é lido aqui, é atual, toca-nos.
1: Sim, eu fico contente. Sei que és um leitor exigente e, portanto, fico contente que digas isso.
0: Perfeito, eu sei, quis falar contigo. É verdade.
1: Camões é o nosso melhor intérprete. Ele não termina, por acaso, a epopeia com a palavra inveja, porque ele próprio sofreu na carne essa inveja, mas ele deu à língua portuguesa e à nossa literatura e à literatura ocidental, à literatura mundial, no fundo, uma obra perene, uma obra que fica para sempre. Sim. Seja a obra épica, seja a obra lírica. Também é um excelente autor de teatro. Mas eu diria, para terminar, que Camões tem de ser, de facto, não pode jamais, como essa de Queiroz e os Maias, como outras obras, as viagens que deveriam voltar ao ensino, não pode nunca ser...
0: As viagens do
1: Garrett.
0: O Albert Garrett?
1: Sim.
0: Na minha terra, sim.
1: Há obras que são mesmo fundadoras da nossa... Do nosso, que em que os autores apresentam teses sobre o que é Portugal. Sim. E este em 2026 é, quanto a mim, o grande problema. Os portugueses estão desorientados, sentem-se abandonados pela classe política, sentem-se explorados, esmagados com baixos salários, esmagados,
0: que não é culta.
1: É uma classe política indigente. Note que o primeiro-ministro nem sequer sabia que o Mondego confundiu, é o maior rio inteiramente, sim, português.
0: Confundiu o Saramago com a Sofia.
1: E confundiu o Saramago com a Sofia. Quer dizer, portanto, é já resultado de gente que não estuda. Não é? Porque muita cábula, muito carreirismo, nas jotas.
0: Rodeia-se de pessoas que...
1: Mas não existe, mas não há. Não há. Em Camões, a questão fundamental para mim é esta. Não pode ser outra coisa. Quer dizer, quem diz erros meus, má fortuna, amor ardente, em minha perdição se conjuraram, os erros da fortuna subjaram, que para mim bastava amor somente. Meu Deus. Se os nossos alunos hoje, olhando para esta língua esplendorosa da poesia de Camões, não gostam, então temos de fazer a pergunta. O que é que nós lhes estamos a roubar?
0: É extraordinário, porque fica aqui então esta dica, uma história dos Lusíadas, um poema adaptado aos estudantes dos nossos dias, para se ter gosto em ler a epopeia de Camões, de António Carlos Cortês, onde se prova que, de facto, os Lusíadas não são só o que muita gente pensa, a glorificação dos nossos efeitos, dos nossos grandes feitos no Oriente. É uma epopeia negra, nada se fez sem derramamento de sangue, como aqui escreves. E temos aqui este autor a cantar estes heróis do passado, porque no tempo dele já não havia heróis e hoje para isso caminhamos também.
1: Olha, é aquela música, é não incrível. Sei já qual era a banda que cantava, já não há heróis que consigam. É uma epopeia negra, porque Camões é obrigado a fazer isso. Ele vai cantar os heróis que já não existem, no seu próprio tempo.
0: Extraordinário. Fica aí esta dica e António, tu ficas já com o bilhete de volta, porque temos de falar deste fim da educação, que é importante, fim no sentido de fim e fim no sentido de finalidade, que é muito

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1: Boa noite. A caminho das 2 da manhã, vamos conhecer os títulos em destaque a esta hora. O PSD frisa que o Ministro da Educação esteve sempre ao leme dos acontecimentos no que toca aos exames nacionais. O PS, o Chega e o PCP estão de acordo. A reapreciação das provas deve ser gratuita. E os Estados Unidos começaram mais uma ronda de ataques contra o Irão.

0: 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São 2 horas. 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
1: Boa noite, começamos pelos exames nacionais. O secretário-geral do PSD considera que o ministro da Educação esteve sempre ao leme dos acontecimentos. Palavras de Hugo Soares, que reconhece a existência de centenas de problemas na correção dos exames, mas sublinha que Fernando Alexandre não perdeu a qualidade por causa disso, tendo em conta que o ministro não deixou de estar ao leme dos acontecimentos, tendo sempre procurado resolver os transtornos causados às famílias.
2: Alguém acha que o ministro da Educação, em particular, queria que este processo tivesse tido as dificuldades que teve? Não, ninguém acha. O ministro não perdeu qualidade por causa disto. E a prova de que não perdeu qualidade é que não deixou de estar ao leme dos acontecimentos, procurando mitigar, resolver os transtornos que nós sabemos que foram causados às famílias.
1: O que Soares, em declarações aos jornalistas em Viana do Castelo, onde participou no balanço da jornada Estado da Nação, governar com resultados, quando questionado sobre se o ministro da Educação tem condições para continuar no cargo, o secretário-geral do PSD sublinha que o papel de um ministro é corrigir problemas e fazer mudanças. O Partido Socialista e o Chega concordam que a reapreciação das provas deve ser gratuita. Quanto à existência de uma época especial, dizem que é sinal de que o governo falhou. Já o PSD acredita que é a garantia de que nenhum aluno vai ser prejudicado. Esta tarde, no Explicador, os três partidos estiveram em debate para fazer o rescaldo das declarações de Fernando Alexandre esta manhã. Maria José Aguiar do Chega critica o ministro e insiste na proposta já feita por André Ventura de que a reapreciação das provas deve ser gratuita.
3: Era muito importante que o ministro desse um sinal a estes jovens, a estas famílias, em prol da dita transparência que o ministro, ainda hoje, durante a conferência de imprensa que deu, foi claro ao falar tantas vezes em transparência, então, que desse esse sinal, isentando os alunos de pagar a reapreciação e de poderem pedir a reapreciação sem ter que poder pagar em nome dessa dita transparência.
1: Maria José Aguiar, do Chega, e o Partido Socialista, pela voz da deputada Aida Carvalho, concorda com o Chega sobre a reapreciação dos exames e acrescenta que Fernando Alexandre continua em negação perante o problema.
4: Continua em negação. Nós também temos lapsos às 17 horas que ainda existem problemas nas classificações. O Sr. Ministro deu nota, de facto, que o seu cargo não está em risco e, portanto, cumpriu a sua missão. E parece-nos que ele não cumpriu a sua missão. A sua missão ainda está em curso, não concluiu com sucesso. Terá um longo caminho para esclarecer.
1: Maria José Aguiar do Chega, o Partido Socialista, pela voz da deputada Aida Carvalho, concorda. Aliás, Aida Carvalho, que diz que as escolas estão a viver um momento de instabilidade, já o PSD defende o Ministério da Educação. Pedro Alves defende que a época especial permite que nenhum aluno seja prejudicado.
5: Não é o reconhecimento de que as coisas não correram bem, mas pelo contrário, é o reconhecimento de que ninguém será prejudicado. Foi esse o ponto de partida para um processo de mudança e de transformação que é importante para o sistema educativo, que é fundamental para o processo de avaliação externa e que é também uma ferramenta que hoje percebemos de grande transparência e que permite aferir efetivamente aquilo que é o processo de classificação.
1: Pedro Alves, ouvido no Explicador da Tarde Política. Também o PCP defende que os estudantes possam pedir gratuitamente a reapreciação das notas dos exames nacionais. A líder da bancada parlamentar, Paulo Santos, considera que as questões levantadas por todo este processo continuam sem solução.
6: Os problemas estão longe de estarem resolvidos, esta é que é a verdade. Hoje, durante o dia, foram inúmeras as situações em que vimos estudantes que não têm a nota, estudantes que viram as suas notas alteradas, estudantes que ao consultarem os seus exames não correspondia àquilo que tinha sido o exame que realizou, e isto demonstra, de facto, que não há fiabilidade neste procedimento.
1: A líder da bancada comunista, que também defende que o governo deveria avançar com a isenção de pagamento da taxa de 25 euros para os estudantes que pretendam pedir a reapreciação das provas. A FENPROF acusou o governo de lançar um clima de suspeição sobre os professores. O secretário-geral José Feliciano Costa critica Fernando Alexandre por ter colocado a responsabilidade nos professores e no Júri Nacional de Exames. Em declarações aos jornalistas esta segunda-feira, a FENPROF aponta como único responsável o ministro da Educação.
7: Ele lançou um clima de suspeição em relação aos professores. Há professores que têm provas e que não as corrigem ou fazem ali um compasso de espera e, portanto, isso vai botando o processo. Mas isso também vem à imagem do que disse o Primeiro-Ministro. O Ministro já tinha lançado um clima de suspeição em relação aos professores, acusando-os de coisas parecidas com estas. Isto, de facto, é gravíssimo, porque o que está aqui é um problema muito complicado que tem um responsável e que se chama Fernando Alexandre.
1: O secretário-geral da FENPROF em declarações aos jornalistas depois do encontro com o coordenador do Bloco de Esquerda, José Manuel Pereza. No Reino Unido, o novo primeiro-ministro já tem um novo governo, marcado pelo afastamento dos aliados de Keir Starmer. No primeiro discurso como primeiro-ministro, Andy Burnham prometeu fazer as mudanças mais profundas dos últimos 40 anos. E no Explicador da Tarde Política, o especialista em assuntos europeus, Henrique Burnet, diz que o novo primeiro-ministro quer ir em busca dos eleitores descontentes.
8: Profundir, buscar eleitores que são tradicionalmente eleitores descontentes que esperam que o Estado os ajude. E nisso, de facto, encontramos no Burnham um discurso estatista, de vamos ajudar as pessoas que ficam para trás, vamos resolver os problemas dos anos 80 e das indústrias que fecharam. Uhum. Pode ser, isso seria uma coisa curiosa, e acho que vale a pena ficarmos à espera para ver, se Burnham encontra um lugar para os partidos sociais-democratas europeus que têm andado à procura de um sítio.
1: As explicações do especialista em assuntos europeus Henrique Burnet no Explicador da Tarde Política dedicada à política britânica. O primeiro-ministro português já felicitou Andy Burnham pela nomeação como primeiro-ministro do Reino Unido. Na rede social X, Luís Montenegro relembra os fortes laços humanos e históricos que unem os dois países. E do outro lado do Atlântico, Donald Trump também já reagiu. Diz ter tido uma conversa muito produtiva com o novo primeiro-ministro britânico. O presidente norte-americano garante que ambos os líderes se vão encontrar em breve para tratar de temas de interesse mútuo. Na rede social Truth Social, Donald Trump considera que o novo primeiro-ministro tem uma grande tarefa pela frente, mas oferece a ajuda do país. E os Estados Unidos começaram mais uma ronda de ataques contra o Irão, é já a 10ª noite seguida. A informação foi avançada pelo Comando Central dos Estados Unidos, que, como tem sido habitual, explicam que os ataques têm como objetivo degradar ainda mais as capacidades militares iranianas usadas para atacar o transporte comercial no Estreito de Hormuz. Os meios de comunicação locais têm dado conta de explosões em várias zonas do Irão. No futebol, o Sporting venceu esta segunda-feira o Estrasburgo por 7-0 num jogo de preparação, 7 golos, 4 deles de reforços da equipa de Alvalade, Dombiá, Altimira, Anderson e Zalazar. O jogo decorreu no estádio do Algarve, frente aos franceses do Estrasburgo. Na análise, João Castro, adepto do Sporting, considera que os reforços entraram todos bem, mas destaca a performance de Dombiá.
9: Eu gostei de todos, obviamente, mas Dombiá destacou-se, quanto a mim, em relação aos demais, um bocadinho mais do que os restantes. Gosto muito do Silas, tinha dito na rádio que ia ser, se calhar, a surpresa da época em termos de reforços, porque veio claramente para uma posição mais de secundária ou de rotação, mas está a assumir. Mas tanto o Altimira, que fez um belo jogo, e depois a entrada de Zalazar, também em grande, conquistando logo um penalti e marcando um golo. Falta ver um bocadinho mais do Derry, mas de resto é verdade que os reforços entraram todos bem.
1: O adepto João Castro nota ainda algumas semelhanças do jogo desta segunda-feira com as táticas da seleção espanhola neste Mundial.
9: É um Sporting com algumas dinâmicas do ano passado, algumas dinâmicas que se viu, por exemplo, agora na Espanha também. Algumas dessas dinâmicas também vi e fazendo a comparação. Mas é obviamente que quando mudas um bocadinho os jogadores, ou o perfil dos jogadores, mudas também as dinâmicas da equipa, ou um pouco as características da equipa. Mas claramente, rapidamente, estes jogadores têm que fazer esquecer, quer Trincão, quer Willman.
1: O adepto do Sporting, João Castro, em entrevista à Rádio Observador, a formação leonina volta a jogar no sábado, frente ao Mónaco, no troféu 5 violinos, no estádio José de Alvalade, a partir das 7h30 da tarde. Ponto final neste Jornal das Duas. A informação está de regresso às 14h30.
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Boa noite, sou a Teresa Freire, são 2:30, hora de atualizar a informação. Começamos pelos exames nacionais. O PSD frisa que o Ministro da Educação esteve sempre ao leme dos acontecimentos. Palavras de Hugo Soares, que reconhece a existência de centenas de problemas na correção dos exames, mas sublinha que Fernando Alexandre não perdeu a qualidade por causa disso. Para o secretário-geral do PSD, a transformação em curso no processo de correção das provas é melhor para alunos e professores, mas admite que é agora necessário corrigir os erros para que no futuro tudo corra na perfeição. Questionado sobre se o Ministro da Educação tem condições para continuar no cargo, o deputado social-democrata sublinha que o papel de um ministro é corrigir os problemas e fazer mudanças. O Partido Socialista e o Chega concordam que a reapreciação das provas deve ser gratuita. Quanto à existência de uma época especial, dizem que é sinal de que o governo falhou. Já o PSD acredita que é a garantia de que nenhum aluno vai ser prejudicado. Esta tarde, no Explicador, os três partidos estiveram em debate para fazer o rescaldo das declarações do Ministro da Educação. O Chega diz que a confusão ainda não acabou e, por isso, critica Fernando Alexandre, quando esta manhã falou em normalidade. O PS concorda com o partido de André Ventura sobre a reapreciação dos exames e acrescenta que Fernando Alexandre continua em negação perante o problema. Já o PSD defende que não há falta de rigor nem de transparência. Também o PCP defende que os estudantes possam pedir gratuitamente a reapreciação das notas dos exames nacionais. A líder da bancada parlamentar, Paula Santos, considera que as questões levantadas por todo este processo continuam sem solução. No Reino Unido, o novo primeiro-ministro já tem novo governo, marcado pelo afastamento dos aliados de Keir Starmer. No primeiro discurso, Burnham prometeu fazer as mudanças mais profundas dos últimos 40 anos. O primeiro-ministro português já felicitou Andy Burnham pela nomeação como primeiro-ministro do Reino Unido. Na rede social X, Luís Montenegro relembra os fortes laços humanos e históricos que unem os dois países. Os Estados Unidos começaram mais uma ronda de ataques contra o Irão. É já a 10ª noite seguida. A informação foi avançada pelo Comando Central dos Estados Unidos, que, como tem sido habitual, explicam que os ataques têm como objetivo degradar ainda mais as capacidades militares iranianas usadas para atacar o transporte comercial no Estreito de Hormuz. Entretanto, os meios de comunicação locais já começaram a relatar as explosões em várias zonas do Irão. No Sporting, no futebol, o Sporting venceu hoje o Estrasburgo por 7-0 num jogo de preparação. 7 golos, 4 deles de reforços da equipa de Alvalade, que chegam esta época aos Leões. O jogo decorreu no Estádio Algarve, frente aos franceses do Estrasburgo. Na análise, João Castro, adepto do Sporting, considera que os reforços entraram todos bem, mas destaca a performance de Dom Biá. João Castro nota ainda algumas semelhanças no jogo desta segunda-feira com as táticas da seleção espanhola neste Mundial. Declarações para ouvirmos no Jornal das Três. Ponto final nesta síntese das 2:30. A informação está de regresso às 3 em ponto.

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Boa noite, a caminho das 3 da manhã, vamos conhecer os títulos em destaque esta hora. O PSD defende o Ministro da Educação na polémica dos exames nacionais, enquanto Chega, o PS e o PCP insistem que a reapreciação das notas dos exames deve ser gratuita. Os Estados Unidos já concluíram mais uma ronda de ataques contra o Irão, é já a 10ª noite, e o Primeiro-Ministro português felicita Andy Burnham pela nomeação como Primeiro-Ministro do Reino Unido.

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1: Boa noite. Começamos pelos exames nacionais. O PSD defende o ministro da Educação, enquanto Chega, o PS e o PCP insistem que a reapreciação das notas dos exames deve ser gratuita. O secretário-geral do PSD considera que o ministro da Educação esteve sempre ao leme dos acontecimentos. Palavras de Hugo Soares, que reconhece

0: existência de centenas de problemas na correção dos exames, mas sublinha que Fernando Alexandre não perdeu a qualidade por causa disso.
1: Alguém acha que o Ministro da Educação, em particular, queria que este processo tivesse tido as dificuldades que teve? Não, ninguém acha. O Ministro não perdeu qualidade por causa disto. E a prova de que não perdeu qualidade é que não deixou de estar ao leme dos acontecimentos, procurando mitigar, resolver os transtornos que nós sabemos que foram causados às famílias.
0: Hugo Soares, em declarações aos jornalistas em Viana do Castelo, quando questionado sobre se o Ministro da Educação tem condições para continuar no cargo, o secretário-geral do PSD sublinha que o papel de um ministro é corrigir problemas e fazer mudanças. O Partido Socialista e o Chega concordam que a reapreciação das provas deve ser gratuita. Quanto à existência de uma época especial, dizem que é sinal de que o governo falhou. Já o PSD acredita que é a garantia de que nenhum aluno vai sair prejudicado. Esta tarde, no Explicador, os três partidos estiveram em debate para fazer o rescaldo das declarações de Fernando Alexandre. Maria José Aguiar, do Chega, insiste na proposta já feita por André Ventura de que a reapreciação das provas deve ser gratuita.
2: Era muito importante que o ministro desse um sinal a estes jovens, a estas famílias, em prol da dita transparência que o ministro, ainda hoje, durante a conferência de imprensa que deu, foi claro, ao falar tantas vezes em transparência, então, que desse esse sinal, isentando os alunos de pagar a reapreciação e de poderem pedir a reapreciação sem ter que poder pagar em nome dessa dita transparência.
0: Maria José Aguiar do Chega e o Partido Socialista, pela voz da deputada Aida Carvalho, concorda com o Chega sobre a reapreciação dos exames e acrescenta que Fernando Alexandre continua em negação perante o problema.
3: Continua em negação. Nós também temos relatos às 17 horas que ainda existem problemas nas classificações. O Sr. Ministro deu nota, de facto, que o seu cargo não está em risco e, portanto, cumpriu a sua missão. E parece-nos que ele não cumpriu a sua missão. A sua missão ainda está em curso, não concluiu com sucesso, terá um longo caminho para esclarecer.
0: Aida Carvalho diz que as escolas estão a viver um momento de instabilidade e o PSD defende o Ministério da Educação. Pedro Alves considera que a época especial permite que nenhum aluno saia prejudicado no acesso ao ensino superior.
4: Não é o reconhecimento de que as coisas não correram bem, mas pelo contrário, é o reconhecimento de que ninguém será prejudicado. Foi esse o ponto de partida para um processo de mudança e de transformação que é importante para o sistema educativo, que é fundamental para o processo de avaliação externa e que é também uma ferramenta que hoje percebemos de grande transparência e que permite aferir efetivamente aquilo que é o processo de classificação.
0: Pedro Alves, ouvido no Explicador da Tarde Política. Também o PCP defende que os estudantes possam pedir gratuitamente a reapreciação das notas dos exames nacionais. A líder da bancada parlamentar, Paulo Santos, considera que os problemas que têm surgido continuam sem solução.
5: Os problemas estão longe de estarem resolvidos, esta é que é a verdade. Hoje, durante o dia, foram inúmeras as situações em que vimos estudantes que não têm a nota, estudantes que viram as suas notas alteradas, estudantes que ao consultarem os seus exames não correspondia àquilo que tinha sido o exame que realizou, e isto demonstra de facto que não há fiabilidade neste procedimento.
0: A líder da bancada comunista, que em declarações aos jornalistas na sede nacional do PCP, também defende que o governo deveria avançar com a isenção do pagamento da taxa de 25€ para os estudantes que pretendam pedir a reapreciação das provas. A FENPROF acusou o governo de lançar um clima de suspeição sobre os professores. O secretário-geral José Feliciano Costa critica Fernando Alexandre por ter colocado a responsabilidade nos professores e no Júri Nacional de Exames. Em declarações aos jornalistas, a FENPROF aponta para um único responsável.
6: Ele lançou um clima de suspeição em relação aos professores. Há professores que têm provas e que não as corrigem ou fazem ali um compasso de espera e, portanto, isso vai botando o processo. Mas isso também vem à imagem do que disse o Primeiro-Ministro. O Ministro já tinha lançado um clima de suspeição em relação aos professores, acusando-os de coisas parecidas com estas. Isto, de facto, é gravíssimo, porque o que está aqui é um problema muito complicado que tem um responsável e que se chama Fernando Alexandre.
0: O secretário-geral da FENPROF, em declarações aos jornalistas, depois do encontro com o coordenador do Bloco de Esquerda. Os Estados Unidos concluíram a ronda de ataques contra o Irão, nesta que é já a 10ª noite consecutiva de ofensivas. A informação foi avançada pelo Comando Central dos Estados Unidos, que em comunicado avançam que atacaram os centros de comando militares, capacidades marítimas, bases de lançamento de mísseis e drones e sistemas de defesa aérea. Os norte-americanos explicam que os ataques têm como objetivo degradar ainda mais as capacidades militares iranianas usadas para atacar o transporte comercial no Estreito de Hormuz. Em resposta, a Guarda Revolucionária Islâmica do Irão diz ter destruído alvos militares norte-americanos no Kuwait e também um sistema de defesa aérea e um radar dos Estados Unidos no Bahrein. Dão ainda conta de uma explosão em dois petroleiros que tentavam atravessar o Estreito de Hormuz. E no Líbano, a Agência Nacional de Notícias avança que as forças israelitas levaram a cabo uma operação de demolição numa cidade do sul do Líbano. Sobre o Reino Unido, o primeiro-ministro português já felicitou Andy Burnham pela nomeação como primeiro-ministro. Na rede social X, Luís Montenegro relembra os fortes laços humanos históricos que unem os dois países e no primeiro discurso como primeiro-ministro, Andy Burnham prometeu fazer as mudanças mais profundas dos últimos 40 anos. No explicador da Tarde Política, o especialista em assuntos europeus, Henrique Burnet, diz que o novo primeiro-ministro quer ir em busca dos eleitores descontentes.
7: Confundir buscar eleitores, que são tradicionalmente eleitores descontentes, que esperam que o Estado os ajude. E nisso, de facto, encontramos no Burnham um discurso estatista, de vamos ajudar as pessoas que ficam para trás, vamos resolver os problemas dos anos 80 e das indústrias que fecharam. Pode ser, isso seria uma coisa curiosa e acho que vale a pena ficarmos à espera para ver se Burnham encontra um lugar para os partidos sociais-democratas europeus que têm andado à procura de um sítio.
0: As explicações do especialista em assuntos europeus Henrique Burnet, num explicador dedicado à política britânica. No futebol, o Sporting venceu esta segunda-feira o Estrasburgo por 7-0 num jogo de preparação. 7 golos, 4 deles de reforços da equipa de Alvalade, Dombiá, Altimira, Anderson e Zalazar. O jogo decorreu no Estádio Algarve, frente aos franceses do Estrasburgo. Na análise, João Castro, adepto do Sporting, considera que os reforços entraram todos bem, mas destaca a performance de Dombiá.
8: Eu gostei de todos, obviamente, mas Dombiá destacou-se, quanto a mim. Em relação aos demais, um bocadinho mais do que os restantes. Gosto muito do Silas, tinha dito na rádio que ia ser se calhar a surpresa da época em termos de reforços, porque veio claramente para uma posição mais de secundária ou de rotação, mas está a assumir. Mas tanto o Altimira, que fez um belo jogo, e depois a entrada de Zalazar também em grande, conquistando logo um penalti e marcando um golo. Falta ver um bocadinho mais do Derry. Mas de resto, é verdade, é que os reforços entraram todos bem.
0: O adepto João Castro nota ainda algumas semelhanças no jogo desta segunda-feira com as táticas da seleção espanhola neste Mundial.
8: É um Sporting com algumas dinâmicas do ano passado, algumas dinâmicas que se viu, por exemplo, agora na Espanha também. Algumas dessas dinâmicas também vi e fazendo a comparação. Mas é obviamente que quando mudas um bocadinho os jogadores ou o perfil dos jogadores, mudas também as dinâmicas da equipa ou um pouco as características da equipa, mas claramente, rapidamente estes jogadores têm que fazer esquecer, quer Trincão, quer Willman.
0: O adepto do Sporting, João Castro, em entrevista à Rádio Observador, a formação leonina volta a jogar no sábado frente ao Mónaco no troféu 5 violinos no estádio José Alvalade a partir das 7h30 da tarde. Ponto final neste Jornal das 3. A informação está de regresso às 3h30.
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Boa noite, sou a Teresa Ferreira, são 13h30, hora de atualizar a informação. Começamos pelos exames nacionais. O PSD frisa que o Ministro da Educação esteve sempre ao leme dos acontecimentos. Palavras de Hugo Soares, que reconhece a existência de centenas de problemas na correção dos exames, mas sublinha que Fernando Alexandre não perdeu qualidade por causa disso. Para o secretário-geral do PSD, a transformação em curso no processo de correção das provas é melhor para os alunos e professores. Questionado sobre se o Ministro da Educação tem condições para continuar no cargo, o deputado social-democrata sublinha que o papel de um ministro é corrigir problemas e fazer mudanças. O Partido Socialista e o Chega concordaram que a reapreciação das provas deve ser gratuita. Quanto à existência de uma época especial, dizem que é sinal de que o governo falhou. Já o PSD acredita que é a garantia de que nenhum aluno vai ser prejudicado. Esta tarde, no Explicador, os três partidos estiveram em debate para fazer o rescaldo das declarações do Ministro da Educação. O Chega diz que a confusão ainda não acabou e, por isso, critica Fernando Alexandre, quando esta manhã falou de normalidade. O PS concorda com o partido de André Ventura sobre a reapreciação dos exames e acrescenta que Fernando Alexandre continua em negação perante o problema. Já o PSD defende que não há falta de rigor nem de transparência. Também o PCP defende que os estudantes possam pedir gratuitamente a reapreciação das notas dos exames nacionais. A líder da bancada parlamentar, Paula Santos, considera que as questões levantadas por todo este processo continuam sem solução. Paulo Santos defende também que o governo deveria avançar com a isenção do pagamento da taxa de 25€ para os estudantes que pretendam pedir a reapreciação das provas. Os Estados Unidos concluíram a ronda de ataques contra o Irão, nesta que é já a 10ª noite consecutiva de ofensivas. A informação foi avançada pelo Comando Central dos Estados Unidos, que em comunicado avançam que atacaram centros de comando militares, capacidades marítimas, bases de lançamento de mísseis e drones e sistemas de defesa aérea. Os norte-americanos explicam que os ataques têm como objetivo degradar ainda mais as capacidades militares iranianas usadas para atacar o transporte comercial no Estreito de Hormuz. Em resposta, a Guarda Revolucionária Islâmica do Irão diz ter destruído alvos militares norte-americanos no Kuwait e também um sistema de defesa aérea e um radar dos Estados Unidos no Bahrein. Dão ainda conta de uma explosão em dois petroleiros que tentavam atravessar o Estreito de Hormuz. No futebol, o Sporting venceu hoje o Estrasburgo por 7-0 num jogo de preparação. 7 golos, 4 deles de reforços dos Leões para esta época. O jogo foi no estádio do Algarve, frente aos franceses do Estrasburgo. Na análise, o adepto do Sporting, João Castro, considera que os reforços entraram todos bem, mas destaca a performance de Dombiá. Ponto final nesta síntese das 3h30. A informação está de regresso às 4h em ponto.

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1: Boa noite, a caminho das 4 da manhã, vamos conhecer os títulos em destaque a esta hora. O PSD defende o Ministro da Educação, enquanto chega o PS e o PCP insistem que a reapreciação das notas dos exames nacionais deve ser gratuita. Os Estados Unidos concluíram a ronda de ataques contra o Irão, nesta que é já a 10ª noite consecutiva de ofensivas. No futebol, o Sporting venceu esta segunda-feira o Estrasburgo por 7-0 num jogo de preparação.

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1: Boa noite. Na véspera do início da segunda fase dos exames nacionais, o PSD defende o Ministro da Educação, enquanto Chega, o PS e o PCP insistem que a reapreciação das notas dos exames deve ser gratuita. O secretário-geral do PSD considera que o Ministro da Educação esteve sempre ao leme dos acontecimentos. A palavras de Hugo Soares, que reconhece a existência de centenas de problemas na correção, mas sublinha que Fernando Alexandre não perdeu qualidade por causa disso.
2: Alguém acha que o Ministro da Educação, em particular, queria que este processo tivesse tido as dificuldades que teve? Não, ninguém acha. O Ministro não perdeu qualidade por causa disto. E a prova de que não perdeu qualidade é que não deixou de estar ao leme dos acontecimentos, procurando mitigar, resolver os transtornos que nós sabemos que foram causados às famílias.
1: Hugo Soares, em declarações aos jornalistas em Viana do Castelo, quando questionado sobre se o Ministro da Educação tem condições para continuar no cargo, o secretário

0: O primeiro-geral do PSD sublinha que o papel de um ministro é corrigir problemas e fazer mudanças. O Partido Socialista e o Chega concordam que a reapreciação das provas deve ser gratuita. Quanto à existência de uma época especial, dizem que é sinal de que o governo falhou. Já o PSD acredita que é a garantia de que nenhum aluno vai ser prejudicado. Esta tarde, no Explicador, os três partidos estiveram em debate para fazer o rescaldo das declarações de Fernando Alexandre. Maria José Aguiar do Chega insiste na proposta já feita por André Ventura de que a reapreciação das provas deve ser gratuita.
1: Era muito importante que o ministro desse um sinal a estes jovens, a estas famílias, em prol da dita transparência que o ministro, ainda hoje, durante a conferência de imprensa que deu, foi claro ao falar tantas vezes em transparência, então, que desse esse sinal, isentando os alunos de pagar a reapreciação e de poderem pedir a reapreciação sem ter que poder pagar em nome dessa dita transparência.
0: A deputada do Chega, Maria José Aguiar, e o Partido Socialista, pela voz da deputada Aida Carvalho, concorda com a gratuitidade da reapreciação dos exames e acrescenta que Fernando Alexandre continua em negação perante o problema.
2: Continua em negação. Nós também temos relatos às 17 horas que ainda existem problemas nas classificações. O Sr. Ministro deu nota, de facto, que o seu cargo não está em risco e, portanto, cumpriu a sua missão. E parece-nos que ele não cumpriu a sua missão. A sua missão ainda está em curso, não concluiu com sucesso. Terá um longo caminho para esclarecer.
0: Aida Carvalho, que diz que as escolas estão a viver um momento de instabilidade, e o PSD defende o Ministério da Educação. Pedro Alves considera que a época especial permite que nenhum aluno saia prejudicado no acesso ao ensino superior.
3: Não é o reconhecimento de que as coisas não correram bem, mas pelo contrário, é o reconhecimento de que ninguém será prejudicado. Foi esse o ponto de partida para um processo de mudança e de transformação que é importante para o sistema educativo, que é fundamental para o processo de avaliação externa e que é também uma ferramenta que hoje percebemos de grande transparência e que permite aferir efetivamente aquilo que é o processo de classificação.
0: Também o Pedro Alves, ouvido no Explicador da Tarde Política. Também o PCP defende que os estudantes possam pedir gratuitamente a reapreciação das notas dos exames nacionais. A líder da bancada parlamentar, Paulo Santos, considera que os problemas que têm surgido continuam sem uma solução.
4: Os problemas estão longe de estarem resolvidos, esta é que é a verdade. Hoje, durante o dia, foram inúmeras as situações em que vimos estudantes que não têm a nota, estudantes que viram as suas notas alteradas, estudantes que ao consultarem os seus exames não correspondia àquilo que tinha sido o exame que realizou, e isto demonstra, de facto, que não há fiabilidade neste procedimento.
0: A líder da bancada comunista, que é em declarações aos jornalistas na sede nacional do PCP, também defendeu que o governo deveria avançar com a isenção do pagamento da taxa de 25€ para os estudantes que pretendam pedir a reapreciação das provas. Na atualidade internacional, os Estados Unidos concluíram a ronda de ataques contra o Irão, nesta que é já a 10ª noite consecutiva de ofensivas. A informação foi avançada pelo Comando Central dos Estados Unidos, que em comunicado avançou que atacaram centros de comando militares, capacidades marítimas, bases de lançamento de mísseis e drones e sistemas de defesa aérea. Os norte-americanos explicam que os ataques têm como objetivo degradar ainda mais as capacidades militares iranianas usadas para atacar o transporte comercial no Estreito de Hormuz. Em resposta, a Guarda Revolucionária Islâmica do Irão diz ter destruído alvos militares norte-americanos no Kuwait e também um sistema de defesa aérea e um radar dos Estados Unidos no Bahrein. Dão ainda conta de uma explosão em dois petroleiros que tentavam atravessar o Estreito de Hormuz. E no Líbano, a Agência Nacional de Notícias avança que as forças israelitas levaram a cabo uma operação de demolição numa cidade do sul do país. O Canadá está disposto a aprofundar as discussões sobre as relações comerciais com os Estados Unidos, em causa às declarações de Donald Trump esta segunda-feira, que anunciou tarifas de 50% sobre a maioria dos bens importados do Canadá. O presidente norte-americano alega que o Canadá discriminou injustamente produtos exportados pelos Estados Unidos, como automóveis, bebidas alcoólicas e laticínios. Agora, o primeiro-ministro do Canadá diz que estas tarifas, aliás, violam diretamente o acordo entre o Canadá, os Estados Unidos e o México. Acrescenta que já tinham apresentado propostas para resolver as questões comerciais com os Estados Unidos e mostrou-se disponível para intensificar essas discussões. No futebol, o Sporting venceu esta segunda-feira o Estrasburgo por 7-0 num jogo de preparação. 7 golos, 4 deles de reforços da equipa de Alvalade, Dombiá, Altimira, Anderson e Zalazar. O jogo decorreu no estádio Algarve, frente aos franceses do Estrasburgo. Na análise, João Castro, adepto do Sporting, considera que os reforços entraram todos bem, mas destaca a performance de Dombiá.
5: Eu gostei de todos, obviamente, mas Dombiá destacou-se, quanto a mim, em relação aos demais, um bocadinho mais do que os restantes. Gosto muito do Silas, tinha dito na rádio que ia ser, se calhar, a surpresa da época em termos de reforços, porque veio claramente para uma posição mais de secundária ou de rotação, mas está a assumir. Mas tanto o Altimira, que fez um belo jogo, e depois a entrada de Zalazar, também em grande, conquistando logo um penalti e marcando um golo. Falta ver um bocadinho mais do Derry, mas de resto é verdade que os reforços entraram todos bem.
0: O adepto do Sporting, João Castro, nota ainda algumas semelhanças no jogo desta segunda-feira com as táticas da seleção espanhola neste Mundial.
5: É um Sporting com algumas dinâmicas do ano passado, algumas dinâmicas que se viu, por exemplo, agora na Espanha também, algumas dessas dinâmicas também vi e fazendo a comparação, mas é obviamente que quando mudas um bocadinho os jogadores, ou o perfil dos jogadores, mudas também as dinâmicas da equipa, ou um pouco as características da equipa, mas claramente, rapidamente estes jogadores têm que fazer esquecer, quer Trincão, quer Willman.
0: O adepto do Sporting, João Castro, em entrevista à Rádio Observador, a formação leonina volta a jogar no sábado, frente ao Mónaco, no troféu 5 violinos, no estádio José de Alvalade, a partir das 7:30 da tarde. Ponto final neste Jornal das 4. A informação está de regresso às 5 em ponto. Antes disso, a repetição do Contracorrente.
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7: Começa agora mais um Contracorrente na Rádio Observador. Pode acompanhá-lo também em vídeo nas redes sociais do Observador, realização do Tiago Couto. E hoje vamos analisar o caso, ou os casos, que estão a fragilizar Luís Neves como Ministro da Administração Interna. Para já são duas as polémicas que envolvem o ex-diretor da Polícia Judiciária e gostávamos também de saber a sua opinião. Pode participar no Contracorrente, liga o 910024185, pode usar este 910024185 para nos deixar uma mensagem de voz através do WhatsApp. Por cá está o José Manuel Fernandes, a Helena Matos. Vamos ter também outros convidados para analisar este caso casos do Ministro da Administração Interna, a Carla Jorge Carvalho, que tem dado muito que falar, à mistura com a polémica Ministério da Educação. Temos outra que tem estado um bocadinho menos acesa, mas que parece também importante
8: muito
7: analisarmos.
8: E como dizes, Nelson, são os casos. Primeiro foram as dúvidas sobre o empreiteiro amigo, depois saber se um tanque era afinal uma piscina, a seguir as dúvidas sobre as licenças, as faturas, os pagamentos, até que apareceu o caso do Atrelado, desaparecido a sul do Tejo e aparecido a norte do Cávado. Luís Neves está sob fogo, numa altura em que aumenta o risco de fogos florestais, mas talvez haja menos gente a pedir admissão do que a do colega da educação. Porquê? E o que é que isso também revela sobre a forma como funciona a política e o país? São os pontos de partida para o contracorrente de hoje. José Manuel, dizias há pouco que não gostas de pedir demissões, demissões de ministros, nem neste caso.
9: Não, nem no caso, nem para o ministro, nem para o outro. Já agora, sublinhando ele, que são coisas muito diferentes, não é? É bom ter noção que num dos casos estamos a falar de comportamentos pessoais, noutros casos estamos a falar de discussões, de decisões políticas que podemos considerar ou não precipitadas, mas são decisões políticas, não estamos a falar de nada que ponha em causa a humildade das pessoas. E este é o problema que nós estamos agora a ver neste processo e que pode ser revelador sob muitos pontos de vista, se bem que nós ainda tínhamos dificuldade em perceber tudo, pelo menos eu tenho dificuldade em perceber tudo. Recapitulando rapidamente, o que é que isto começou? Com um tema que eu diria bastante desagradável, que é nós termos a noção de que há um antigo diretor da Polícia Judiciária, que passa a ministro, mas que quando era diretor da Polícia Judiciária, adjudicou obras, enfim, por concurso público, mas adjudicou a um empresário e depois esse empresário foi fazer algo que não compreendemos completamente a sua dimensão, mas que podemos dizer que são aparentemente pouco mais do que biscates uma propriedade do ministro e fê-lo passando faturas à empresa da mulher do ministro. Pronto. Isto, não, o que está aqui em causa não serão sequer valores muito elevados. No caso deste empresário, estamos a falar de duas faturas que totalizaram 5 mil euros. Mas desde o princípio que havia aqui coisas que eram, no mínimo, comportamentos desaconselháveis, para não dizer eticamente contestáveis. Portanto, estamos a falar de alguém que, porventura, tornou-se do conhecimento de Luís Neves quando este lhe adjudicou duas obras, uma na Guarda e outra em Évora, portanto, quartéis não, em quartéis regionais, setes distritais da Polícia Judiciária, e depois acabou para fazer uns trabalhos numa monte, como foi chamado, que pertence à família, e onde a empresa da mulher de Luís Neves iria fazer um alojamento local. Portanto, estamos a falar de algo que, olha, tu conheces bem, Carla, não é muito longe, é na zona da Costa Vicentina, Conselho de Odmira, é um bocado para o interior, portanto não será exatamente aquilo que uma pessoa sai da casa e mete os pés no mar, para meter os pés na água é preciso, de facto, uma piscina, e aí surgiu o segundo problema. Porque a primeira defesa que Luís Neves fez foi ir à televisão, dizer que aquilo não tinha importância nenhuma, eram três paredes, uma casa de banho e um tanque, e depois rapidamente se percebeu que a propriedade era aquela, foi-se lá ver a propriedade, e aqui surgiram outro tipo de questões. Eu não lhe vou dizer problemas, porque são questões. A primeira é, aquilo não era nada de muito espetacular, digamos assim. Nós sabemos que no passado vários ministros e políticos caíram precisamente porque de repente se percebeu que tinham propriedades espetaculares, digamos assim, e não se percebia bem como é que as tinham pago. E este não era uma situação dessas, era uma daquelas coisas que eu devo dizer quando comecei a ver as imagens, olhar para aquilo, mas quer dizer, isto é a típica obra do português, nem é classe média, é classe média baixa, muitas vezes. Portanto, a pessoa que faz uma coisa, sobe uma parede, faz um alpendre, faz uma pequena piscina e tal, pronto, não, os valores envolvidos são aqueles que estão ao alcance de qualquer da maior parte dos cidadãos, mesmo sem precisar de empréstimo, umas dezenas de milhares de euros. Depois começa-se a discutir se chegava, se não chegava, se houve ou não houve pagamentos, coisas. Começou-se a olhar para as faturas todas, apareceram faturas daqueles sítios onde os portugueses também vão, o IKEA, o marceneiro ou a loja de ferragens lá do sítio e coisas assim do género. Pronto, e aquilo parecia uma coisa que eu fiquei a essa altura a olhar para aquilo e dizer assim, bem, está aqui tudo aqui em cima do ministro, mas eu creio que a maior parte dos portugueses estão a olhar para aquilo e achar que isto podia ser eu.
8: Sim, identificar-se com os
9: portugueses. Isto podia ser eu, e portanto, quer dizer, isto não é glorioso, atenção, porque isto podia ser eu é tudo um bocadinho pindérico, não é? Portanto, é tudo um bocadinho pobre. Pronto, não se chama pindérico pobre, mas é muita forma.
10: Mas
9: como...
10: até por isso dá-me identificação,
9: pronto.
10: Não é?
9: Por isso mesmo, nós não, porque isto é um país pobre. Isto é um país pobre, não é? Isto é um país pobre e ninguém vive em palácios da Quinta da Marinha. Quer dizer,
10: quem viva, claro.
9: Em palácios da Quinta da Marinha, mas a maior parte das pessoas, nós andamos aí pelo país, andamos em zonas litorais, menos litorais, e o que vemos por todo lado são casas adaptadas que fizeram, mais um alpendre, depois já se abriu um pequeno tanque, piscina, etc., barra piscina, o que nós quisermos. Bem.
10: E dar aquele sentimento de identificação que eu acho que beneficiou imenso Luís Montenegro, que é, fez uma empresa para os filhos.
9: Pronto. E por isso mesmo eu disse assim, pá, nós... Eu pensei assim, mas isto é de facto... Tudo isto é um pouco manhoso. O ministro... O diretor-geral da Polícia Judiciária não devia ter feito aquilo. O ministro depois deu mais alguns passos em falso. fez três declarações de rendimentos, mas ele, porventura, está bem, mas foi planeado, foi para esconder, foi porque estava preparado para outra coisa, mas ele também é, ao mesmo tempo, ele é um jurista, não é? Ele começou a sua carreira profissional como advogado, antes de ir para a Polícia Judiciária. Tinha obrigação na Polícia Judiciária, andou à cata de gente que tinha feito também esquemas menos coisas, tudo isto. Pronto, havia ali uma situação em que, se tinha a percepção clara de que estamos perante alguém que usa o esquema habitual do Chico Esperto, alguém que, por ter ido para ministro, sabia que isso não se pode autorizar a quem lida com esses temas, e sobretudo alguém que não tem a noção de que, ou não parecia não ter a noção, de que o facto de ocupar um alto cargo público, como é o caso de ser diretor da Polícia Judiciária, não lhe permite a seguir tirar partido, mesmo que seja de relações, tem que ter cuidado com isso, de relações que estabeleceu nessa altura, mas há aqui questões, no mínimo éticas, mesmo que legalmente não haja nenhum problema. Quer dizer, é uma coisa tão simples como pensar assim, um diretor-geral, por exemplo, e era o caso que ele era, pode ou não utilizar o carro de serviço ao fim de semana. Que é uma coisa que, eu nem sei o que é que diz exatamente a lei sobre essa matéria, sei que é comum, é corrente, mas em termos de boa prática, não é. Em termos de boa prática, não é assim que as coisas devem funcionar. Eu devo dizer que conheci quem fizesse e conheci quem tivesse o cuidado de não fazer. Pronto. E tudo isto remete um pouco para estas águas tintas em que muitas vezes o serviço público e a política e os cargos de poder navegam em Portugal, em que, como, mais uma vez, como não há riqueza suficiente para dispensar pequenas mordomias, acaba por se tirar partido de pequenos esquemas para arredondar o fim do mês, para não ter contas para pagar, para pagar mais barato, enfim. Aquilo que a maior parte dos portugueses acaba muitas vezes a fazer. E, portanto, o tema era difícil, mas podia não ser politicamente explosivo. Eu acho que o tema torna-se politicamente explosivo no dia em que nós percebemos que há outro tema aqui, que há outra questão aqui, que já não se encontra boa explicação para ela. Que ou é? Boa, que é o tema do outro lado. Uhum. Quer dizer, nós a seguir temos apareceram outras questões, pediu ou não pediu licença para a piscina. Portanto, quer dizer, mais uma vez estamos perante um daqueles esquemas, quantos tanques deste país foram transformados em piscinas, o que, enfim, em certas circunstâncias não está mal, é legal, pode ser feito, não afeta ninguém, ou quantas piscinas foram construídas sem se dar cavaco, porque dando cavaco, entre outras coisas, paga-se mais IMI. Não é só o que se espera para ter a licença, ou eventualmente a não licença, sobretudo que o problema é ter uma não licença, e depois vai-se pagar mais IMI. Portanto, mais uma vez, a questão aqui muda de figura quando aparece um atrelado que devia estar numa garagem ou algo parecido, depois de uma operação da Polícia Judiciária, uma instalação pertencente à Autoridade Marítima, à Sul do Tejo, e aparece a sexta norte do Cávado, aparece em Barcelos. Barcelos está nas duas margens do Cávado, não sei onde é que fica exatamente o barracão da Constru Barcelos, não é? Que acho que é assim que se chama a empresa. Mas há aqui coisas que não são compreensíveis, não é? Portanto, aquilo que estamos a falar, havia um caminhão que tinha bidons ou coisas do género com precursores ou químicos que seriam usados no fabrico, exatamente, eu não sei como é que isso se faz, cocaína, não é? E, portanto, foi numa operação antidroga que ele foi apanhado. Depois há uma coisa também estranhíssima, que é, pediu ao amigo para levar aquilo para tratar desses químicos. Mas os químicos, aparentemente, ainda lá estão, e já passou muito tempo. E depois, isto não se faz assim, não é? Não é de repente dizer a alguém que fez uma hora, pá, leva-me aqui, isto está a ocupar espaço. Já também ouvi outra explicação, que é a Autoridade Marítima diz à PJ, tirem-me daqui esta porcaria, que eu não quero cá esta porcaria. O que, atenção, típica da administração pública portuguesa, não é? Não há aqui nada que saia do padrão da administração pública. O que sai completamente é esta facilitação e este aparente benefício de alguém que está a fazer uma obra particular para o Sr. Ministro. Aparente benefício, porque também não sei bem o que é que está aqui em causa. Porque não se sabe se há contratos, se não há contratos, como é que foi feito, houve concurso, se não houve concurso. Quer dizer, provavelmente o valor em causa deve ser menos que o concurso, essas coisas todas. Mas tudo isto começou a levantar problemas que são, esses sim, na minha perspectiva, politicamente explosivos. E desse ponto de vista, não sou capaz de dizer nesta altura se o desenvolvimento deste caso vai ou não explodir nas mãos de Luís Montenegro. Sendo que, também é preciso dizer isto, há aqui ainda outros elementos que não podemos esquecer, que é, do ponto de vista político, Luís Neves, talvez não do ponto de vista, digamos, da opinião pública, na opinião pública não tinha tão boa imagem como Fernando Alexandre nas sondagens, era o que aparecia como ministro estrela do governo. Mas do ponto de vista, digamos, do Parlamento, da reação das entidades políticas, quando ele foi nomeado, e recordo-se, ele é um ministro relativamente recente, ele foi nomeado para suceder a Maria Lúcia Amaral, que era uma ministra que tinha muito boa imagem como provedora de justiça, mas depois claramente não era alguém que fosse capaz de dominar a máquina do Ministério da Administração Interna, e que, portanto, quando chegou à altura do Christine, ela disse, epá, não, isto não é para mim, não é para as minhas unhas, eu vou-me embora. Portanto, e veio Luís Neves, e Luís Neves é uma pessoa que se percebia que tinha conhecimento da máquina do Estado, portanto, sabia como é que as coisas se faziam, e a ideia de que ele ia continuar ia funcionar mais ou menos bem, designadamente num período que está agora a começar e que é sempre crítico para os ministros da administração interna, que são o período do verão, o período do risco dos incêndios florestais. Mas além disto, é uma figura que tinha aspectos controversos e polémicos, que ou potencialmente controversos e polémicos. Porquê? Porque em alguns dos debates que cruzam, digamos, o espaço público, ele apareceu sempre a dizer coisas que agradaram à metade esquerda no Parlamento, digamos assim, não, e desagradaram à parte mais à direita. Que foi, não há nenhuma relação entre imigração e criminalidade e não há nenhum perigo, ou praticamente é desvalorizável o perigo da violência de extrema esquerda, o que eu estou preocupado é com a violência de extrema direita. Portanto, isto ajuda a explicar porque é que ele neste momento está sob fogo do Chega e está de alguma forma protegido pelos partidos à esquerda, que ninguém pede a sua demissão. Estão todos a pedir a demissão do ministro Fernando Alexandre e ninguém está a pedir a demissão de Luís Neves. Sendo que ainda há outro tema. Quer dizer, isto podia ter a ver apenas com o facto de Luís Neves, para todos os efeitos, foi nomeado por um governo socialista. A ação, digamos, mais espetacular que ele fez até agora foi contra um executivo social-democrata, que foi a ida de avião para a Madeira, nas circunstâncias que nos recordamos, e eu aqui critiquei várias vezes a forma como aquilo tudo decorreu.
8: Mas aqui houve inteligência política ou estratégia política por parte do primeiro-ministro, que escolhe essas características.
9: Protegido à esquerda, digamos assim, protegido da parte de uma parte da oposição, se bem que desde o princípio se percebesse que a relação com o Chega ia ser complicada, e nessa relação há também um momento que está aí na polémica e que não tenho nenhuma opinião sobre ele, quer saber se ele disse ou não aquilo que o Chega diz que ele disse, isto é, se o ameaçou ou não, porque se o ameaçou é muito grave. Se aquilo está a ser mal interpretado, é grave, é mais um número do Chega. Portanto, eu não sou capaz de ter, eu não leio lábios.
10: Sim, mas também portanto, se Ventura está a mentir. Não estou a dizer que Ventura diga sempre a verdade, que não diz. Mas se Ventura se sente com...
9: Aquilo há coisas ali, aquilo é uma história complicada.
10: Ele assim, diz que a informação lhe vem de dentro do governo. É gravíssimo.
9: O que está a passar é complicado, portanto, claramente aquilo que ele disse não foi ouvido pela bancada do Chega. Alguém, porventura, mais próximo do ministro, ouviu. E as imagens que há, que são vídeos de redes sociais, eu não consigo encontrá-las clarificadoras. Bem, mas independentemente disso, há ainda um outro tema que eu não sei até que ponto é que é um tema que não tem sido referido e que pode estar aqui, que é assim, Luís Neves presidiu a maior mudança dos últimos tempos na estrutura da Polícia Judiciária. A Polícia Judiciária tornou-se muito, quer dizer, ganhou uma projeção diferente do que tinha antes. E isso aconteceu, entre outras coisas, porque houve reformulação das formas de pagamento. É no tempo dele que é atribuído aos inspectores o famoso subsídio de risco que depois tantos problemas levantou com outras forças de segurança. É evidente que a ponderação, digamos, do que poderia acontecer-se dando aquele subsídio de risco a uns e não a outros, não é obrigatoriamente de Luís Neves, ele tem que lutar pelos seus subordinados. é de quem politicamente, na altura, o governo António Costa, a ministra Van Dunen, penso que era a ministra Van Dunen que estava na altura na Justiça, é que teriam que ponderar esses efeitos. Agora, é um facto que ele foi dirigir o setor que estava descontente com o benefício que ele tinha dado aos seus meninos da judiciária. E isto pode gerar, eu estou a dizer isto quase intuitivamente, dois tipos de percepção. Uma percepção de, ah, então é este malandro que arranjou dinheiro para os outros que vem agora para aqui, ou, epá, este gajo conseguiu arranjar dinheiro para os outros, talvez arranje também para nós. Portanto, há aqui esta porventura, este debate, esta conversa de café, que pode ter sido sentido, mas que eu admito que num período em que, de repente, o ministro está sob fogo, possa, digamos, na própria solidez do funcionamento das polícias, poder ser desconfortável para o seu futuro. Mas eu creio que é isso que eles terão todos que ponderar, ele em primeiro lugar, o primeiro-ministro a seguir, sobre se alguém que ou dá explicações bastante mais cabais do que aquelas que conhecemos, ou vai ter que, provavelmente, vai estar sempre diminuído politicamente, não que estou a dizer que tenha-se de demitir ou não, mas fica ferido na asa, como costuma dizer, não é? Um pássaro ferido na asa nunca voa muito bem.
8: Nós temos já aqui connosco no estúdio João Paulo Batalha, que é consultor de políticas anticorrupção. Bem-vindo, João Paulo Batalha.
11: Bom dia.
8: O que é que lhe suscita este caso ou estes casos, não é? Falamos aqui no plural. Há alguma questão aqui em volta de Luís Neves nesta altura que lhe mereça ou que precise mais explicações?
11: Há várias. Eu acho que começamos até a chegar a um ponto em que a ausência de explicações é ela própria a explicação relativamente cabal. A ausência de explicações, em primeiro lugar, para esta relação com o empreiteiro, que é uma relação que nasce na esfera pública, dos trabalhos que o empreiteiro fazia para a Polícia Judiciária e que se transfere para a esfera privada. Isto é, obviamente, uma imprudência, para dizer o mínimo, e devia ter sido evitado, porque depois é fácil suscitar questões sobre a colisão de interesses entre a esfera pública e a esfera privada, e qual seria a posição do Diretor Nacional da Polícia Judiciária se houvesse problemas nas obras que estavam em curso na Polícia Judiciária, ele aceita receber obras mal feitas ou não. Isso, há aí um potencial enorme de confusão. E há também um potencial de confusão. O Luís Neves diz, entre outras coisas, que a maior parte dos contratos foi feita antes de ele ter esta relação pessoal com o empreiteiro, e que depois da relação pessoal com o empreiteiro, os únicos contratos que houve foram extensões ou modificações dos contratos originais. Isso em si, eu diria, em si, é suspeito à partida. Não é bem suspeito à partida, não é necessariamente suspeito à chegada, porque infelizmente obras a mais, alterações contratuais, é o que mais há em Portugal. As obras públicas são mal desenhadas, mal planeadas, muitas vezes, ou por dificuldades técnicas, ou às vezes por conluios, que fazem com que o caderno de encargos inicial seja propositadamente mal feito, para que os concorrentes possam, ou determinados concorrentes possam apresentar preços baixos, e depois, com a obra em curso, descobrem-se trabalhos a mais que são necessários, ou modificações ou alterações, e aí, obviamente, esses contratos são feitos com quem já está a fazer a obra. Eu não digo que foi o caso na Polícia Judiciária, porque, como digo, isto acontece imensas vezes.
8: Diz
11: por incúria.
8: É um padrão que encontra.
11: É um padrão mais ou menos objetivo nas obras públicas em geral. Se é por incúria, mau planeamento, ou se é por corrupção, seria preciso ver caso a caso. Portanto, neste caso, simplesmente não sabemos. Portanto, eu acho que uma das coisas que, aliás, eu cheguei a dizer isto, que o Primeiro-Ministro deveria ter feito, até aproveitando o debate do Estado da Nação para baixar um pouco a temperatura, seria anunciar uma auditoria interna da Inspeção-Geral de Finanças aos contratos feitos pela Polícia Judiciária, para ver se foram bem feitos à entrada, nas questões jurídicas, bem instruídos, etc., e se há alguma coisa, quer no plano jurídico, quer eventualmente no plano ético, que pudesse ser questionada na própria implementação dos contratos e no surgimento dos tais contratos a mais. Isto era uma coisa que poderia tranquilizar no que toca à defesa do interesse público, porque daria um sinal de que, independentemente das questões que se coloquem com as obras particulares, inclusive a de licenciamentos, da forma como as obras estão a ser feitas, pagas, faturadas, etc., que é uma coisa que também precisa de explicação, pelo menos a componente relativa à defesa do interesse público, a garantir que não havia trocas de favores na Polícia Judiciária, essa ficaria acautelada com uma auditoria. Claramente, Luís Montenegro está a fazer o que António Costa já nos tinha ensinado, que é esperar que passe, dizer o mínimo e esperar que a polémica passe, porque atrás de uma vem outra.
8: Incha, desincha, não é?
11: Exatamente. Depois vem a questão dos exames e depois da questão dos exames há de vir outra qualquer.
8: Ou seja, estas duas polémicas vão-se anulando uma à outra.
11: Vão-se anulando uma à outra, pois. Pelo menos é a lógica de gestão política é esta. Mas, de facto, há aqui coisas para explicar e parece cada vez mais evidente que a natureza da relação privada nas obras é da informalidade e da amizade que, como vem de uma relação institucional e da esfera pública, é má e devia ter sido evitada, mas é claramente ali uma lógica em que o empreiteiro diz: esta é uma obra pequena, eu faço-te isto. E eu faço-te isto, não sabemos nós em que condições, porque aparentemente não há contrato, não há orçamento aprovado, é assim uma coisa qualquer em que parece provável que o empreiteiro combinou com o Luís Neves, tu vais comprando os materiais e a gente vai fazendo a obra, quando temos tempo para isso, desloca a gente de Barcelos para ir lá às vezes aos fins de semana, e isso provavelmente ou não é pago, ou é pago o preço de amigo, ou em condições favoráveis, e portanto aí...
8: João Paulo Batalha, isso tudo bate certo... Bate certo dentro daquilo que se calhar todos nós conhecemos ou eventualmente até podemos fazer se não houvesse depois a empresa da mulher. Com a empresa isto já, a informalidade já não é tão compreensível.
11: De facto, e há aqui também uma dimensão prática que também tem que ser escrutinada. A mulher tem uma empresa de alojamento local. O ministro, quer como ministro, quer como diretor da Polícia Judiciária, está obrigado a um dever de exclusividade e, portanto, não pode ter, como ministro, pode ter participação em empresas, desde que não seja gerente. Mas o que nós percebemos é que quem toma as decisões sobre os investimentos da empresa, as obras que se fazem ou que não se fazem, quem é que as faz, como é que as faz, é o ministro. E, portanto, nós podemos estar num plano de legalidade formal. A empresa é da mulher, o ministro não está nos corpos sociais, mas na prática
8: as decisões são
11: dele. Portanto, na prática quem manda é ele e isto é problemático, mesmo que haja uma legalidade formal, aparentemente a questão da exclusividade levanta-se aqui. Não é um conflito de interesses gigantesco, mas há uma questão que precisava de ser apurada.
9: Quando fala de exclusividade, não dá a ver. Está a sugerir que, sendo diretor-geral, a mulher não pode ter uma empresa?
11: A mulher pode ter uma empresa. Daí, essa questão
9: sim,
11: não se coloca.
9: Não, mas...
11: Ele é que não pode ser gerente de uma empresa.
9: Ah, gerente, sim.
11: E não é. Formalmente não é. Nem gerente, nem sócio, apesar de eles estarem casados em comunhão de adquiridos. Portanto, legalidade formal está em ordem. Mas se ele, de facto, toma as decisões na empresa... Coloca-se aqui uma questão de eventual fraude à lei, enfim, mas eu nem gosto de discutir estas questões do ponto de vista legal, até porque, enfim, no limite, se a obra não está a ser feita em condições...
9: Mas lá deixar a legalidade e vamos lá falar da ética. Do ponto de vista ético, a mulher de um diretor-geral não pode ter uma empresa?
11: Pode.
10: Empresas,
11: sim,
10: pode.
11: Sim, sim. Pode. Quer dizer, pode haver questões éticas no concreto, se a empresa colidir com... Que nem é o caso.
9: Não sei perceber ali o caso, naquele caso concreto, que é uma coisa... Temos de falar de turismo local. Eu não, aparentemente, não sei qual deles, não consegui descobrir isso, qual deles é que se viria dali, porque eles têm várias propriedades naquela zona. O que dá a ideia de que teria havido ali alguém que herdou ali qualquer coisa, não é? Não sei qual deles é que foi. Não consegui perceber, pareceu-me que era a mulher.
11: Creio que a mulher, mas também não sei.
9: Não tenho a certeza.
11: E, portanto, há outras questões de eventual recebimento indevido de vantagem se as obras estiverem a ser oferecidas ou a preço de amigo ou em condições anómalas às condições de mercado. E, portanto, antes até de entrarmos na questão do outro lado... É fácil dizer que há aqui matéria para o Ministério Público. Eu sinceramente detesto.
8: Antes da questão do outro lado, parece-me que já há questão para o Ministério Público.
11: Por uma eventual violação, se não na letra da lei, na prática da questão da exclusividade e eventual recebimento indevido de vantagem. Mas eu confesso que detesto esta lógica de estar tudo para o Ministério Público, porque isso leva-nos sempre a discussões sobre formalismos legais e problemas dessa natureza e querer meter tudo no Ministério Público já tem mais que fazer. Porque as questões com verdadeira relevância criminal devem ser, de facto, questões de corrupção por idiro, ou seja, se há uma troca de vantagens, se há uma troca de favores, se isso implica que a Polícia Judiciária pagou mais caro por obras em troca de benefícios para o seu diretor nacional, aí sim isso tem que ser investigado. Pelo que nós sabemos aqui, não há uma suspeita que nos permita duvidar, pelo menos por enquanto, pelo que sabemos, com grande fundamentação da forma como as obras aconteceram na Polícia Judiciária.
8: Usando uma expressão grosseira, estamos aqui, parece, ao nível do nacional porreirismo, não é?
11: Do nacional porreirismo, seguramente. Em matéria de conluios, grande corrupção, há eventualmente um risco, quando se estabelece uma relação deste género, de haver ou poder vir a existir um favorecimento, uma troca de favores. E, sinceramente, a melhor forma de gerir esse risco não é chamando mais inquéritos da Procuradoria-Geral da República, seria tirar a esse decisor o poder de fazer favores. Seria esvaziá-lo do seu poder decisório. E, portanto, aqui já estamos, sim, a falar de responsabilização política, que é uma coisa que vinha no Código de Conduta de António Costa e que funcionou lindamente. Estava, como vimos.
8: Eu acho que ainda vamos chegar ao Código de Conduta, mas antes disso, a questão do outro lado já tem outra dimensão.
11: A questão do outro lado tem outra dimensão, apesar de, enfim, quando eu acho que quando todos nós ouvimos a primeira vez falar do outro lado, achámos, meu Deus do céu, será que o homem anda a emprestar material apreendido pela Polícia Judiciária para os outros fazerem os seus negócios? Acho que foi a minha primeira reação, acho que foi a primeira reação de muita gente. Aparentemente não é disso que se trata. Mas trata-se da mesma informalidade. Portanto, uma relação começa na esfera pública com contratos para a Polícia Judiciária, transfere-se para a esfera particular numa lógica de informalidade, e essa informalidade volta para a esfera pública numa lógica em que o empreiteiro amigo, peço desculpa pela expressão, desenrasca a Polícia Judiciária acolhendo um atrelado que ninguém quer, com material potencialmente sensível que também ninguém quer. E isto também, obviamente, não deveria ter acontecido. E aqui, para além da conduta do agora Ministro da Administração Interna, levanta dúvidas muito sérias sobre a gestão da própria Polícia Judiciária. Porque, supostamente, há material que é apreendido no âmbito de uma investigação de combate à droga, que é a tal galera ou atrelado e os químicos que vinham lá dentro. Aquilo tem que ser apreendido, documentado, posto no processo, que suponho que isso foi feito, e a partir do momento em que isso está documentado e aquilo não é necessário, enfim, apresentar o atrelado em tribunal fisicamente. Sim, e os bidões em tribunal, então os bidões têm que ser, à partida, o material tem que ser destruído. Se tiver alguma utilização lícita em que possa ser vendido,
8: pode ser
11: vendido, tal como o outro lado pode ser vendido, portanto, mas entregue ao Gabinete de Administração de Bens, que funciona no âmbito do Ministério da Justiça, para que eles façam como fazem.
8: Ou seja,
11: com
8: existe
11: carros de luxo,
8: um mecanismo previsto.
11: Existe
8: para
11: um mecanismo previsto. Para
8: não
11: coisas.
8: É uma situação nova em que era preciso ter uma resposta rápida.
11: Não, quer dizer, isto acontece todos os dias. É apreendido material, as coisas têm que ficar documentadas no processo, o material que não é necessário para ser servido de prova é posto neste gabinete de administração de bens, é vendido, o dinheiro dessa venda é guardado ao abrigo do processo que está em curso. Se as pessoas no processo forem condenadas, esse dinheiro, o valor dessas vendas é perdido a favor do Estado. Se as pessoas não forem condenadas, é-lhes devolvido o que foi angariado com essas vendas de bens. Portanto, o sistema é este. Na prática não funcionou. Porquê? Não sei. E é preciso perceber se há uma responsabilidade da Judiciária, se esse gabinete de administração de bens não tinha capacidade de gerir aquilo, ou nem sequer foi chamado. E, portanto, aqui é o mesmo vício de informalidade. E o problema da informalidade é que permite levantar todo o tipo de suspeitas de boa fé e de má fé. E, portanto, quando a pessoa está num cargo político, pode ser facilmente acusada de boa fé e de má fé. E acho que uma das coisas que se percebeu na reação a todas estas coisas é que, como não pode ser surpresa para ninguém, Luís Neves acumulou muitas resistências e muitos inimigos na Polícia Judiciária. Era inevitável, eu diria que era até desejável para um diretor da Polícia Judiciária, tem que ter inimigos. E portanto vemos agora
8: que não tem inimigos, é porque não fez nada.
11: Evidentemente. E portanto agora vemos muitos advogados de cliente com clientes ou antigos clientes que tiveram más relações com a Polícia Judiciária a aproveitarem. E temos também, e infelizmente isto eu também começo a constatar, alguns setores do Ministério Público, nomeadamente aqueles que recusavam sempre trabalhar com a Polícia Judiciária, eu começo a perceber se há de facto, já não apenas na conduta de Luís Neves, mas na direção da Polícia Judiciária, algumas informalidades. É natural que haja magistrados que não lidam bem com isso. e que, portanto, são esquivos a quererem trabalhar com a Polícia Judiciária e que agora, eventualmente, embora não vemos aqui magistrados propriamente, peço desculpa pela expressão, molhar a sopa, mas de facto era natural que alguém que vem com um capital grande de contestação em alguns setores, que é naturalíssimo, deveria estar ainda mais protegido. E, portanto, esta lógica de dar uma obra a um tipo que é amigo, que tem relações com o judiciário, isso era a primeira coisa que devia ter sido evitada e ele devia ter tido discernimento para evitá-lo, porque levanta todas as outras questões. E essas questões, como aquilo foi feito na informalidade, pode ser uma informalidade benévola, em que não há verdadeiramente aproveitamentos, trocas de favores, obras superfaturadas na Polícia Judiciária para compensar o empreiteiro, mas como aquilo é tudo informal, não há, o ministro não tem capacidade de mostrar documentos que expliquem a história e resolvam o assunto.
8: E isso leva-nos para outra questão. Os factos de que estamos aqui a olhar aconteceram enquanto Luís Neves estava na direção da Polícia Judiciária. Levanta dúvidas se uma pessoa com estas características poderá exercer corretamente o cargo de Ministro da Administração Interna. Outra questão é, quem o convida, o chefe de governo, poderia de alguma forma saber ou escrutinar o tipo de pessoa que estava a convidar para o Ministério? Se formos por aqui, isto não para, não é?
11: Mas quer dizer, eu acho que tem que haver, a experiência já nos devia ter mostrado,
8: e aqui vamos ao código de conduta,
11: aos primeiros ministros, que é preciso ter cuidado quando, nos processos de recrutamento. Este é especialmente sensível porque é uma remodelação feita em pouco tempo. Houve, como o José Manuel Fernandes estava a dizer, o problema com a tempestade de Cristina, em que a ministra em funções se revelou completamente inapta e mostrou ela própria enorme pressa em se ir embora.
8: Outra não política, é que estamos a falar de não políticos.
11: Pois, mas quer dizer, mas tem que haver um processo que nem precisa de ser muito formal, de acolhimento das pessoas, em que se diz o que é que alguém de boa fé ou de má fé pode pegar na sua vida e na sua conduta para o chatear e para chatear o governo. E isso, deve-se tentar mapear essas coisas à entrada e perceber que respostas é que há se essas questões forem colocadas. E isso não existe. António Costa, no seu tempo, criou um célebre questionário que pouco acrescentava, porque era mais uma... Quer dizer, foi reduzido imediatamente a mais uma questão burocrática.
8: Um questionário que funcionou como resposta a situações concretas que estavam a acontecer naquela altura.
11: A situações em que ele não fez o seu trabalho de casa.
8: Da próxima vez que se recrutar ou tentar recrutar alguém para o governo, vamos ter que perguntar se tem algum tanque que transformou em piscina. É que estes códigos parecem sempre uma reação muito concreta.
11: Mas tem que se fazer essas perguntas, não no plano formal de um questionário qualquer, que depois nem sequer é um documento público, não é consultável, não serve para grande coisa, mas alguém, o Primeiro-Ministro, ou alguém do gabinete do Primeiro-Ministro, ou da Presidência do Conselho de Ministros, dizer, venha cá, vamos sentar, alguém que o queira chatear e que queira chatear ao governo, o que é que pode pegar... com boa fé ou com má fé, numa coisa que seja pequena, mas que se possa empolar, quer dizer, de onde é que podem vir ataques reputacionais?
8: Onde estão os seus telhados de vidro?
11: Telhados de vidro ou telhados de
8: ou inimigos.
11: Ou telhados de ferro, mas que podem parecer de vidro, se alguém os quiser pintar dessa maneira. É fazer uma análise de risco, simplesmente, de risco reputacional, nem sequer é de risco
8: de más práticas, de más condutas.
11: Ou de más condutas, ou de corrupção, nada, de risco reputacional, isso não se faz. E, portanto, depois somos todos apanhados de surpresa quando as coisas surgem.
9: E em vez de um questionário, uma espécie de checklist.
11: Uma espécie de checklist, não naquele como plano formal, como António Costa depois...
9: Um piloto num avião, mesmo que tenha acabado de aterrar com o avião, tem que passar uma lista por ali abaixo e ver se está tudo certo.
8: Pois tem, mas aqui a lista, agora vamos acrescentar isso, não é? As tulipas lá...
9: Não, mas vamos lá ver, aqui o problema não é assim. Não é saber se tem ou não tem uma piscina ou fez ou não. Quer dizer, todos os seus processos urbanísticos correram naturalmente. Quer dizer, num país onde são raros correr naturalmente, é uma coisa que é preciso ter cuidado, não é? Portanto, quase só as pessoas que ou vivem em casas alugadas ou compraram a casa pronta é que estão imunes a estas pequenas coisinhas. Até pode ser fazer uma varanda, não é? Que é uma coisa... para por todo lado.
8: Ou fechar uma varanda.
9: Fechar uma varanda, que não se pode fazer, mas muita gente faz. Quer dizer, isso no limite também pode ser um problema.
11: Sim. Claro. Aliás, acho que houve um caso antigo com Cavaco Silva de fecho da varanda.
9: Sim. Quer dizer, na altura não era realidade, era saber se ficava bonito ou feio e tal. Penso
8: sim, que... pois. Era.
11: Mas, enfim, há coisas que, de facto, podem violar a legalidade das questões de licenciamentos e tudo isso, e que, portanto, ficam mal a qualquer agente público, mas que toda a gente faz. Houve uma questão no governo de Passos Coelho, que era ele ir de férias para Manta Rota, numa casa arrendada, e havia recibo ou não havia recibo da casa. Quantas pessoas vão de férias para casas arrendadas e não passa recibo? É a economia informal, quer dizer... Aí um responsável público...
8: Não pode.
11: Ninguém pode. Quer dizer...
8: Não deve.
11: Não deve. Ninguém pode. Ninguém deve. Mas toda a gente faz.
9: Se eu comprar as cerejas à beira da estrada, dificilmente pago com meios de pagamento eletrónicos, não é? Não vou pagar em dinheiro e não vou pedir recibo. Quer dizer, estou a dar um exemplo exagerado. Nós fazemos coisas todos os dias. Provavelmente quem está do lado de lá está na economia informal. Não vai pagar impostos se aquelas coisas que me está a vender.
11: E, portanto, há uma componente em que, enfim, temos que ser adultos e perceber que há problemas que são estruturais, digamos assim, e alguém que está nessa situação dizer, eu fiz isto, vou passar férias, não peço recibo da casa. Se pedisse recibo da casa, ninguém me arrendava a casa, arrendava um ou outro. Isto é errado. Eu fiz isto quando não tinha planos de ser ministro, primeiro-ministro e ter este nível de escrutínio. Isto é errado comigo, é errado com toda a gente, não devia ter acontecido. E agora que venho para a política e que estou nessas funções, isto não volta a acontecer. E é o máximo que alguém pode dizer... Uhum. E eu acho que as pessoas percebem. É obviamente que nestas coisas há sempre uma lógica tática. Quem está na oposição diz isto é imperdoável. E depois quem está na oposição vai para o governo e tem exatamente os mesmos casos. E quem está no governo e depois vai para a oposição diz exatamente a mesma coisa. Mas isto é teatro que já toda a gente reconhece e que ninguém valoriza muito.
8: E tivemos o caso do ministro e a CISA, sobre a extinta CISA, não é? Que fez cair também o ministro.
11: Até porque era um imposto que estava desenhado de forma a criar um incentivo a que ninguém o pagasse.
8: É que ninguém,
11: e, portanto,
8: o pagasse.
11: Quando se vem uma afirmação de que o ministro não pagou, é
10: ele
11: a afirmação
10: pagou.
11: Mais...
10: Ele
11: sim,
10: pagou,
11: sim. Mas a afirmação, quando se diz que o ministro não pagou, é a coisa mais provável ou mais verosímil possível. Que no caso nem é verdade.
10: Ele pagou, ele tinha pago. Até tinha pago
11: um
10: bocadinho mais do que aquilo que era. Até tinha achado que ele era um bocadinho parvo por causa disso. E, portanto, o que era, que na verdade não era o valor que se poderia considerar adequado, mas realmente há que dizer que ele pagou.
11: E isso, de facto, mostra uma coisa que foi evoluindo e que está num ponto que é difícil agora de resolver, que é, nós tínhamos uma falta enorme de escrutínio sobre a atividade dos políticos. Uma enorme, aliás, os casos antigos de Miguel Cadilho, até havia um certo triunfalismo numa história também
8: da
11: sua casa, em que elas tantas até diz.
9: Mais uma vez, era uma daquelas situações em que era uma casa num sítio invejável.
11: Exatamente.
9: Umas coisas assim.
11: Mas em que ele diz: se eu não soubesse governar a minha casa, como é que ia governar o país? E aquilo passa assim.
9: Os tempos eram outros.
11: Os tempos eram outros, precisamente. E depois o escrutínio foi apertando e o nível de exigência foi apertando. E eu também acho que foi apertando à medida que o país entrou num ciclo longo de estagnação económica, em que as pessoas que veem a sua vida apertada e a não andar para a frente são ainda mais críticas em relação a qualquer percepção de enriquecimento injustificado ou exibicionista, e portanto há um acréscimo de exigência enorme sobre o funcionamento das instituições e a conduta dos políticos, mas os mecanismos de integridade pública não evoluíram. E portanto é muito fácil criar percepções, nomeadamente com a história da CISA, que também já tem muitos anos, quando se diz que um ministro não pagou a CISA, que era um imposto que ninguém pagava, a acusação em si era muito verosímil.
9: Mas aí eram mesmo tempos diferentes, havia um sistema de fuga sistemática
11: ao
9: fogo, portanto,
11: sim.
9: Casas subdeclaradas.
8: Foi considerado o imposto mais estúpido do país, não foi?
9: Nós temos hoje uma coisa que não é tão diferente assim. Sim. Nós chamamos CISA, mas não é tão diferente assim.
11: Sim.
9: Temos muita coisa, só que, digamos, o sistema já está construído toda à volta, as avaliações das casas são diferentes, eu não posso ir vender uma casa por um valor inferior ao que está na avaliação, portanto, a coisa já é um bocadinho diferente, não é?
11: Mas como na altura...
9: Não quer dizer que não continue a haver muita casa que é declarada a um valor que não é o valor de venda, não quer dizer que não aconteça isso.
11: Mas como na altura o escrutínio era muito pouco, quando havia uma dúvida era uma coisa muito episódica, E era fácil, ou era menos custoso, digamos assim, tinha menos custos políticos haver um patamar de responsabilização política, que foi usado por António Vitorino, em que disse: eu estou de consciência tranquila, não fiz nada de mal, mas por causa desta dúvida, e até que a dúvida se esclareceu, eu demito-me do governo. E que foi um pouco o que aconteceu, noutro plano, com Jorge Coelho, com a queda da ponte entre os rios. Há um problema de responsabilização política. Só que como o escrutínio era relativamente curto, casos destes aconteciam uma vez de tantos em tantos anos.
8: Sobretudo esses dois ficaram para a história.
11: Por isso esses dois ficaram para a história. Agora, quando o escrutínio aperta e casos de dúvidas destas vão surgindo com cada vez mais frequência, a ideia de que a mera suspeita tem que levar imediatamente ao afastamento de um ministro ou de um secretário de Estado põe-nos num carrossel em que estariam constantemente a cair governantes, deputados, autarcas, isto nunca mais acabava.
8: No tempo de António Costa, é o facto de serem erguidos já era um problema, não é? Tornou-se um problema. Agora,
11: pois, mas imaginemos que um ministro num debate televisivo é assintoso ou até insultuoso com alguém que está nesse debate e essa pessoa apresenta uma queixa-crime por injúria e difamação. O ministro vai ser constituído arguído.
8: Pois vai.
11: Tem que se demitir por isso, por amor de Deus. E, portanto, o nosso problema é que os mecanismos formais de integridade pública não evoluíram no sentido em que ajudassem até a fazer a gestão política dos casos. Quer dizer, estou a pensar agora no Reino Unido, que hoje tem um novo primeiro-ministro e que vai ter uma eleição intercalar por causa de Nigel Farage, que, acossado por uma investigação de ética do Parlamento, decidiu demitir-se e ir a novas eleições. Mas há, de facto, uma entidade de ética no Parlamento que tem alguma capacidade de fazer perguntas, sem termos que vir chamar Ministério Público à conversa, e responsabilizar e criar até uma pressão política sobre os decisores. Nós cá não temos nada disso e, portanto, andamos a discutir questões de legalidade, que às vezes são mesmo de legalidade formal e informal, e isso vai contribuindo para uma poluição enorme da discussão. Não temos critérios claros para a responsabilização política de ninguém. E depois tudo isto é feito numa lógica imediatista de gestão política, que é saber simplesmente se a continuidade deste ministro, por esta razão ética ou por outra razão qualquer de governação, ganha votos ou tira votos, que é a única coisa que se mede. Mas mesmo quando não há a perspectiva de que não tira votos ou não tira votos no imediato, foi o que aconteceu com António Costa, não é? António Costa foi, os governos dele foram envolvidos em múltiplos casos e casinhos, como ele próprio desvalorizando os referiu, e ele não deixou de ganhar uma maioria absoluta por causa disso. Simplesmente, pouco depois, cai o governo por causa de um caso que era próximo dele, mas que era o enésimo caso, e portanto há um capital de tolerância com o erro de política pública, erro de ética, erro político, que se vai esvaziando. Sim. E depois, quando cai sem aviso.
8: Cai, e às vezes com os trontos. João Paulo Batalha, já vamos continuar a conversar, vamos atualizar as notícias agora à hora certa. Voltamos logo a seguir para a segunda parte do Contracorrente.

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0: 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São 5 horas.
1: Bom dia, eu sou a Teresa Freire. São 5 da manhã, hora de atualizar a informação. Arranca hoje a segunda fase dos exames nacionais com as provas de português do 12º ano e do 9º ano. Ontem à noite o PSD disse que o Ministro da Educação esteve sempre ao leme dos acontecimentos. Palavras de Hugo Soares, que reconhece a existência de centenas de problemas na correção dos exames, mas sublinha que Fernando Alexandre não perdeu a qualidade por causa disso. Para o secretário-geral do PSD, a transformação em curso no processo de correção das provas é melhor para os alunos e os professores. Questionado sobre se o Ministro da Educação tem condições para continuar no cargo, o deputado social-democrata sublinha que o papel do ministro é corrigir problemas e fazer mudanças. O Partido Socialista e o Chega concordam que a reapreciação das provas deve ser gratuita. Quanto à existência de uma época especial, dizem que é sinal que o governo falhou. Já o PSD acredita que é garantia de que nenhum aluno vai sair prejudicado. No explicador da tarde política, os três partidos estiveram em debate para fazer o rescaldo das declarações do Ministro da Educação. O Chega disse que a confusão ainda não acabou e por isso critica Fernando Alexandre quando esta manhã, manhã passada, falou de normalidade. O PS diz que o Fernando Alexandre continua em negação perante os problemas. Já o PSD defende que não há falta de rigor nem de transparência. Também o PCP defende que os estudantes possam pedir gratuitamente a reapreciação das notas dos exames nacionais. A líder da bancada parlamentar, Paulo Santos, considera ainda que as questões levantadas por todo este processo continuam sem solução. O Presidente da República inicia hoje uma visita a Cabo Verde. António José Segura aterra na capital, cidade da praia, durante esta tarde. A visita começa com a deposição de uma coroa de flores.

0: Hoje, num memorial dedicado a Amílcar Cabral, segue-se o encontro com o homólogo cabo-verdiano José Maria Neves e o dia termina com um jantar oficial oferecido pelo presidente anfitrião. Os Estados Unidos concluíram a ronda de ataques contra o Irão, nesta que é já a 10ª noite consecutiva de ofensivas. A informação foi avançada pelo Comando Central dos Estados Unidos, que em comunicado avançam que atacaram centros de comando militares, capacidades marítimas, bases de lançamento de mísseis e drones e sistemas de defesa aérea. A resposta à Guarda Revolucionária Islâmica do Irão diz ter destruído alvos militares norte-americanos no Kuwait e também um sistema de defesa aérea e um radar dos Estados Unidos no Bahrein. Dão ainda conta de uma explosão em dois petroleiros que tentavam atravessar o Estreito de Hormuz. No futebol, o Sporting venceu esta segunda-feira o Estrasburgo por 7-0 num jogo de preparação. 7 golos, 4 deles de reforços da equipa de Alvalade. O jogo decorreu no estádio do Algarve, frente aos franceses do Estrasburgo. Na análise, João Castro, adepto do Sporting, considera que os reforços entraram todos bem, mas destaca a performance de Dombiá, declarações para ouvir no Jornal das 6. Ponto final nesta síntese das 5 da manhã. A informação está de regresso às 6 em ponto, já com o jornalista Carlos Pedro. Para já, temos a continuação da repetição do Contracorrente.
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2: Contracorrente de hoje, que está a analisar as condições para a continuação no cargo de Luís Neves, Ministro da Administração Interna. Já não é só um, são dois os casos que envolvem o atual Ministro da Administração Interna e ex-diretor da Polícia Judiciária. Pode enviar a sua mensagem áudio através do WhatsApp para 910024185 e pode acompanhar este contracorrente também em vídeo nas redes sociais do Observador. Carla Jorge Carvalho, ainda temos outros convidados para se juntar a nós nesta análise,
3: é verdade,
2: Luís Neves.
3: Temos também a Helena Matos aqui, com quem vamos tentar perceber, Helena, se Luís Neves é neste momento um problema político, um problema ético, um problema criminal.
4: Bem, há aqui duas questões e logo à partida eu gostava de fazer uma diferença substancial entre os dois, que é o ministro Fernando Alexandre não é um caso, no sentido judicial do termo. O ministro Fernando Alexandre é alguém que tomou uma opção, que terá certamente de ser avaliada em função dessa opção, do que essa opção traz de melhor ou de pior para a escola portuguesa e para os alunos portugueses cuja tutela ele tem. E, portanto, não, de modo algum, considero que esteja ao mesmo nível. Pode considerar-se que o ministro Fernando Alexandre errou, não errou, que se precipitou, mas estamos a falar de circunstâncias que advêm do seu desempenho do cargo. E, aliás, quero sublinhar que, havendo neste momento problemas sérios com a questão dos exames, o ministro Fernando Alexandre teve o mérito, à partida, de não se limitar a fazer a gestão do dia-a-dia. Portanto, acho que deve ser tratado e avaliado, mas é em função de aquilo que ele fez como ministro e das decisões que tomou como ministro. Não estamos aqui a falar de qualquer outra coisa, não é? Há uma em relação a Luís Neves, é tudo menos isso. Portanto, são coisas substancialmente diferentes e acho que também é um bom espelho do país e da mediocridade em que estamos. E da histeria também, muitas vezes, e de outras coisas que intuímos, mas não percebemos, ou não nomeamos, que nós tínhamos tido, desde o início, pedidos de demissão de Fernando Alexandre e não tínhamos pedidos de demissão de Luís Neves. Eu não estou a dizer que isto se resolva com pedidos de demissão. Estou apenas a dizer que há mais de uma semana que temos pedidos de demissão de Fernando Alexandre, vindos da oposição, e não temos pedidos, ou não tivemos, pedidos de demissão até a determinada altura de Luís Neves. Independentemente do mérito ou da falta dele destes pedidos de demissão, e há partidos que são muito vocais nisso dos pedidos de demissão, que estão sempre a pedir a demissão de toda a gente, não é? Independentemente disso, dá um pouco conta das coisas, não é? Do estado em que estamos. E, portanto, em relação a Fernando Alexandre, teremos tempo, não muito, penso eu, para chegar a uma conclusão sobre aquilo que foi a precipitação, tudo isso, as consequências, se é possível, não sei se o ministro vai continuar ou não, mas não classificaria nunca sob essa designação do caso. Em relação aqui a Luís Neves, a questão parece-me ser completamente outra, e eu eu discordo em absoluto dessa coisa desses questionários, porque não se consegue nem antecipar, nem prever aquilo que é a básica falta de bom senso. E que agora pode ser com a casa, e amanhã pode ser com uma roupa, depois pode ser com um automóvel, depois pode ser com um almoço. Eu recordo-vos que nós tivemos, num governo, um caso, que deve ser um dos casos mais estúpidos do mundo. Porque tínhamos o ministro Martins da Cruz nos negócios estrangeiros, o Pedro Lince na educação. Uhum. A filha do ministro Martins da Cruz era uma excelente aluna. Era uma excelente aluna. Mas acaba a entrar em medicina. Estamos a falar do governo de Durão Barroso. Acaba a entrar em medicina no contingente das filhas dos diplomatas. Das filhas e dos filhos dos diplomatas.
5: Basicamente porque não tinha estado em Portugal. Portanto, uhum, havia ali parte do tempo em que ela tinha que obter a média, digamos assim.
4: Só que ela até tinha média. Ela até tinha média. E por isso é que eu acho que este é um dos casos mais estúpidos. Mas a verdade é que depois o ministro Martins da Cruz, há ali uma coisa, a verdade é que até quem acabou a queimar-se muito mais foi Pedro Lince. E, portanto, é que era, depois feito tudo somado, ela tinha média. Portanto, muitas vezes há uma falta de senso que leva até a criar situações onde não parafraseando um célebre pensador português, não havia necessidade. Portanto, há essa questão, não é? Portanto, nós, eu acho que há aqui, muitas vezes, uma absoluta falta de senso. E, mais a mais, quando as pessoas estão em pastas onde o bom senso é absolutamente fundamental. E são tudo as pastas que têm a ver com poderes nestas áreas, da administração interna, ou que passaram também pelas questões do crime e tudo, no caso da PJ, e em que as pessoas têm nada nem ninguém consegue antecipar aquilo com que eles se vão deparar e, portanto, têm de ter bom senso. Aquilo que têm e perceberem a cada momento, terem a cada momento a noção de como é que podem ou não podem reagir. Porque nós condenamos pessoas por não terem... Condenamos, muitas vezes, moralmente, eticamente, profissionalmente, porque as pessoas não souberam reagir naquele momento. Nós temos o chamado erro médico, muitas vezes, passa porque as pessoas não souberam reagir perante uma situação de momento, não é? No caso dos militares, condenam-se os polícias porque muitas vezes disparam num determinado momento. Mas é um momento... há outros casos, não, são por crime puro e simples, mas muitas vezes em operações que são complicadas, são questões de segundo, sai uma arma, não sai uma arma, alguém dispara, e as pessoas têm, e depois, em relação à política, percebemos que eles falham estrondosamente, muitas vezes, por essa incapacidade de reagir no momento. Portanto, esta é uma das outras coisas, portanto, esta coisa de haver um questionário, ou dois questionários, ou três questionários, quer dizer, ninguém consegue ensinar bom senso a uma pessoa que não o tem. E no caso de Luís Neves, isso parece-me ser absolutamente. Pois acho também que não podemos também ser tão ingênuos. É óbvio que eu acho que estamos aqui a assistir a uma luta entre o Chega e outras forças, não é? Portanto, o ministro Luís Neves, como fez aquelas declarações, e houve aquele ano até em que os dados da criminalidade em Portugal foram apresentados de forma parcelada, ora agora saiu um dado, ora agora saía outro, para se poder sempre concluir que a imigração não tinha nada a ver com a criminalidade, nada, nadinha, não é? Havia ali, não houve falsificação de dados, mas depende muito, ou nós temos a leitura global ou não temos a leitura global. Pronto.
3: Mas lá está curioso, ainda assim, Luís Montenegro, e estou a insistir na questão política, ainda assim, Luís Montenegro escolheu este homem para fazer parte do seu governo.
4: Ainda assim?
3: Ainda assim, pois?
4: Não é nada ainda assim.
3: Pois?
4: É também e sobretudo.
3: Pois?
4: Não é? É também e sobretudo. E visto que foi uma bela escolha, ele tem este homem enfiado, quer dizer, eu, a parte da casa, sinceramente, acho que é aquele lado, o Estado português tem criado. Nós vamos acabar com uma Bolívia em que há, a certa altura, as cidades parece que estão em ruínas. Não estão nada em ruínas, não são pintadas as casas por fora, são faustosíssimas por dentro, mas por fora não estão pintadas, porque se forem pintadas pagam um imposto superior.
5: E há uma situação parecida no Egito.
4: Pois.
5: No Egito é todas as casas têm assim, ficam assim com uns ferros de fora no telhado, porque se não tiverem os ferros de fora do telhado, não estão acabadas, não pagam imposto. Portanto,
4: quando os Estados, quando nada faz mais aumentar o pecado que o puritanismo. As sociedades puritanas pautam-se por terem ali coisas fantásticas do ponto de vista do pecado. E, portanto, aqui nós temos imensas coisas dessas. Temos regulamentos que são absolutamente impossíveis de serem cumpridos e outros podem ser cumpridos, mas são absolutamente injustos, não é? Porque o Estado tem uma voragem fiscal e uma fúria de regulamentos que, de facto, levam a que o cidadão comum tenha muitas vezes uma extraordinária simpatia ou uma baixíssima tolerância face à informalidade. É assim, a pessoa manda passar a roupa a ferro, fora. Vamos pedir fatura? Estou a perguntar. Manda-se fazer uma obra numa casa a uma pequena empresa. Não é questão de quanto é que é com ou sem fatura. É, se é com fatura, não tem obra. Acabou. Pronto, claro, se a pessoa for contratar uma enorme empresa, claro que está tudo formalíssimo. Portanto, o cidadão português...
5: O preço é que não é o mesmo, às vezes.
4: E não, o preço não fazem.
5: Então, e não há disponibilidade.
4: Olha, agora vão lá fazer uma obra dessas. Portanto, a sociedade portuguesa levou a que aumentasse esta tolerância face à informalidade, que é quase vista, muitas vezes, quase como uma espécie de solidariedade social. A mim houve uma vez uma pessoa que passa a ferro para fora que me disse: é assim, eu não quero estar a viver de subsídios e eu acho que devo trabalhar, mas se eu passar faturas, isto não compensa. E, portanto, assim ficámos. Portanto, eu acho que nós temos, de facto, este lado, e agora fechando aqui, e acho que realmente quer os políticos, quer muitas vezes os jornalistas, os comentadores, deviam refletir sobre o que é este mundo, este monstro que nós criámos, que levaram a que nós acabássemos a ter uma enorme tolerância face à informalidade. Nós hoje estamos numa democracia e, portanto, se virmos que alguém está, que a polícia está a perseguir alguém na rua, nós não sentimos necessariamente uma grande solidariedade com a pessoa que está a ser perseguida. Mas, se vivermos numa ditadura, certamente que olhamos para aquele cidadão como podendo estar a fugir de uma situação particularmente injusta. É um bocado isto. Eu acho que teremos também de refletir sobre isto. Voltando àquele meu assunto, da questão do que eu acho que estamos a assistir a uma afirmação também do Chega. Neste momento, há... Aquele dado de André Ventura, de que as declarações de Luís Neves lhe chegaram por uma informação de alguém da bancada do governo, ele não disse aquilo por acaso, e, aliás, acho que disse mesmo, fez uma questão, um propósito de afirmar aquilo, ninguém desmentiu, não é? Portanto, há aqui uma luta entre parece-me, por um lado, setores próximos, não estou a dizer o
5: Chega
4: Partido.
5: Quem é que pode mentir, Helena? Mas quem é que pode desmentir?
6: Ninguém pode desmentir.
5: Ninguém pode desmentir, não é?
4: Mas há sempre formas por alguém a desmentir. Há sempre os comentadores próximos do governo que podiam vir dizer. Mas ninguém disse, como se costuma dizer habitualmente, Ventura está a mentir, vejam lá, isto é impossível, isto é horrível, já viram o que ele disse? Nada. E como o próprio disse, nem um polígrafozinho, não é? Portanto, a mim parece que temos, desta área política, não estou a dizer que seja o partido, mas parece-me que é desta área política, claramente uma fulanização na figura de Luís Neves. E, por outro lado, o silêncio ruidoso em torno de Luís Neves por parte de setores que vivem de pedir demissões todos os dias. Portanto, eu acho que também temos aqui um lado político que é muito pouco, que é muito incómodo, e como não se consegue, isto é só uma intuição, e no meu caso é uma intuição, não é mais do que uma intuição, mas parece-me que há aqui também esta percepção. Quanto a Luís Montenegro, eu creio que, certamente que poderá, tem de resolver uma questão que é de natureza de funcionamento do governo com o Ministro da Educação, e tem, eu acho que, é muito difícil manter em funções um ministro que tem que ninguém acha que seja culpado de nada, mas que tem uma tal, na pasta da administração interna, mas que tem um total, um manifesto alheamento da realidade, dos factos comuns do bom senso dos cidadãos. Por fim e por último, eu acho também que convém que os jornalistas, os comentadores, deixem de viver na extraordinária sedução dos políticos que comunicam bem. Eu aconselho que vão ver tudo o que se escreveu e disse quando Luís Neves foi para a pasta da administração interna. O seu principal mérito era comunicar bem. Mas então, para isso, nós contratamos para as pastas.
3: Teve ali um domingo que comunicou muito, já depois de conhecer o caso, três entrevistas.
6: E não tão bem.
4: Ele só comunicava bem porque as pessoas achavam que ele estava ou tinha comunicado aquilo que elas queriam ouvir. Boa parte daquilo que se considera boa comunicação é isso. Portanto, eu realmente, eu percebo que Luís Neves não se demita, nem seja demitido. Segundo 24 horas, ele estava a resistir é essa demissão, mas eu tenho muita dificuldade em olhar para um governo que tem na pasta da administração interna uma pessoa com uma total, uma total desatenção aos factos do quotidiano. Não é aos grandes factos, é ao quotidiano.
3: Vamos chamar ao contracorrente Rui Albuquerque, que é professor auxiliar da Faculdade de Direito e Ciência Política da Lusófono, é também professor na Universidade Nova de Lisboa. Bom dia, bem-vindo, obrigada por se juntar a este contracorrente. E estamos aqui a falar de factos que vêm ao conhecimento público, são os que conhecemos. O que é que vê aqui? Vê sinais de alheamento do quotidiano? Vê sinais de crime, de imprudência? Como é que aprecia o caso neste momento, Rui Albuquerque?
7: Olá, bom dia e os meus cumprimentos a todos. Só uma pequena correção, eu não sou professor da Universidade Nova e, portanto,
3: peço-lhe desculpa. Ou então,
7: não faz mal.
4: Rui Albuquerque, bom dia. Fui eu que transmiti a informação errada à Carla.
7: Parece que é o problema, precisamente, que tem a ver com este caso que não ia falar, não é? Bom, o que eu posso dizer sobre isto é relativamente simples. Vamos lá ver. Nós vivemos em sociedades altamente escrutinadas e eu acho que este tipo de situações, quando aparecem, e é inevitável que apareçam em sociedades democráticas como a nossa, carecem de uma compreensão muito rápida por parte da opinião pública, mais ou menos daquilo que se passou. E por isso é preciso dar explicações rápidas e que sejam perceptíveis pela maioria das pessoas. E não é preciso ir à minúcia das coisas que aconteceram, explicar minuciosamente tudo o que aconteceu, mas é preciso que as pessoas se sintam confortáveis e entendam que aquilo pode ter uma explicação razoável. Ora, reparem, neste caso, eu não sei se já falaram nisto e peço desculpa se já falaram, por eventualmente me estar a repetir. Há aqui uma coisa ininteligível, reparem. O Ministério da Administração Interna, pela sua lei orgânica, no artigo 2º, tem a obrigação de controlar as atividades de importação, fabrico, armazenamento, comercialização, licenciamento, detenção, uso e transporte de armas, munições e substâncias explosivas e equiparadas. Eu não sei se foi isto que levou a que se tivesse tomado a decisão de pegar em substâncias altamente inflamáveis, segundo a Marinha, que estavam à guarda no Seixal, e remetê-las para 400 km de distância. Foi isso que aconteceu. Vieram aqui para Barcelos, vieram por aí acima. Eu acho isto tão estranho, tão surreal, tão inexplicável, e reforço esta minha convicção, porque até agora não houve ninguém que me tivesse dado uma explicação sensata para isto. Não havia nenhum espaço do Estado, do Governo, onde esses materiais pudessem ter ficado guardados a uma distância mais próxima do Seixal. Tiveram que fazer 400 quilómetros para ficarem enfim, salvaguardados e em segurança. Portanto, eu acho que isto era preciso esclarecer, porque não todas as dúvidas são legítimas e, portanto, depois politicamente ninguém se pode queixar daquilo que as pessoas, e que as pessoas que fazem opinião, possam aventar sobre as razões que levaram uma coisa tão insólita, não é?
3: E essas explicações têm que ser dadas através do próprio Rui Albuquerque, já estamos numa fase em que é preciso esperar, quer pelo trabalho da Câmara da Câmara de Odmira, no caso da Casa, por parte do Ministério Público, já temos que passar para outra fase.
7: São dois casos diferentes, porque a situação lá da Casa do Sr. Ministro é uma situação de responsabilidade pessoal, política também, obviamente, porque é indissociável, quem tem as funções que ele tem, não se pode separar totalmente a responsabilidade pessoal da responsabilidade política. Mas apesar de tudo é diferente, este caso é responsabilidade de Estado. Aqueles materiais estavam à guarda de Estado. Como é que aparecem a 400 km de distância numa empresa privada, ao que parece uma pessoa que é amiga do Sr. Ministro e que lhe prestou, enfim, um serviço na sua casa, mas isso até é secundário. Quero perceber qual foi a necessidade que levou, até porque, reparem, estes materiais são assim perigosos quando circulam na autoestrada, por exemplo, costumam ter uma escolta, costumam ser guardados, têm que ter guias de transporte, os cidadãos privados têm que cumprir esses requisitos, por exemplo, aquilo era uma empresa privada, e estava tudo reunido. Bem, mas seja como for, o que é que foi necessário pegar em materiais desta natureza, desta perigosidade, segundo diz a Marinha, e levá-los para 400 km de distância do sítio onde eles estavam? Isto é que eu acho que é inexplicável, e é tão inexplicável que até agora ninguém deu uma boa explicação. E, portanto, eu acho que é essa explicação que falta. Politicamente, aquilo que me parece é que o ministro, quer dizer, mais mês, menos mês, vai deixar de o ser, não é? Quer dizer, se será especificamente por este caso, ou por mais algum que apareça, ou, enfim, ou por decisão do senhor primeiro-ministro, isso eu não sei. Mas ele deixa de ter condições para permanecer no governo por muito mais tempo. Isso parece-me evidente e vai acabar por acontecer. Portanto, quando exatamente, não sei, nós estamos agora, vamos entrar no mês de agosto, mês de férias, na silly season.
3: E mais do que isso, e numa altura em que a pasta da administração interna tem que estar mesmo a funcionar a 100%, não é?
7: Pois, claro.
3: Uma fase muito crítica.
7: Embora a pasta da administração interna não esteja, obviamente, toda ela pendurada no Sr. Ministro, aquilo é uma estrutura muito grande e tem vários níveis de responsabilidade. Mas tem que ter um ministro que esteja completamente responsável e que as pessoas tenham confiança nele, sobretudo nesta altura, de facto, que é uma altura de incêndios, de calamidades, e depois chegamos ali mais uns meses para baixo no calendário e vamos ter as inundações, portanto, como é evidente, o Ministério da Administração Interna é um dos mais importantes da estrutura orgânica do nosso governo e tem que ter um ministro acima de qualquer, eu não queria dizer suspeita, mas acima de qualquer polémica, não é? Não pode andar aí nas primeiras páginas dos jornais, questões, volto a dizer, para as quais até agora ninguém deu uma explicação satisfatória. Epá, e então, sendo quanto isto, se há uma explicação razoável, que seja dada, não é? Agora, dizer-se, o senhor ofereceu-se. Mas ofereceu-se como? Como é que ele teve conhecimento desta necessidade do Ministério da Administração Interna, não é?
3: Sim. As perguntas, não é? São enormes pontos de interrogação que deixam poucas hipóteses.
7: É sensata, só para não nos matar muito mais, a opinião pública é sensata. E se forem dadas boas explicações, as pessoas compreendem. Se não forem dadas explicações nenhumas, como é evidente, não há nada para compreender.
3: E o monstro vai crescendo. Rui Albuquerque, professor, claro. Rui Albuquerque, muito obrigada por ter estado neste Contra Corrente. Um bom dia.
7: Obrigado pelo convite.
3: Obrigada e uma boa semana. Obrigado. O redator principal do Observador, Luís Rosa, também já está aqui em estúdio connosco. Já ouvimos, Luís, bom dia, bem-vindo. Já ouvimos aqui. Há muitas dúvidas. Tu estás muito mergulhado neste caso, por razões profissionais. Encontras indícios...
6: Mergulhado, mas de virar a superfície.
3: De sair deste tanque. Há indícios de crimes ou ainda estamos perante condutas éticas duvidosas?
6: Bem, a questão ética é o ponto de partida deste caso. Eu não estive a ouvir desde o princípio o contracorrente, não sei se já foi dito, deve ter sido dito certamente, mas é o ponto de partida do caso, porque Neves contratou para uma obra particular sua um empreiteiro que trabalhava para a Polícia Judicial. Aliás, foi assim que ele o conheceu. Estou a citar o próprio Luís Neves, ou seja, o diretor nacional da PJ tornou-se amigo de um empreiteiro que trabalhava para a instituição por ti liderada. Nada de mal, pode ser amigo de quem quiser, não é isso que está em causa. Agora, é um conflito de interesses, porque se o diretor nacional do PJ não deve contratar para a sua vida particular empreiteiros que trabalham para a PJ, porque isso pode colocar em causa, como colocou em causa, uma suspeição sobre a forma como o empreiteiro foi contratado. Não há nenhum indício de que Luís Neves tenha interferido nos concursos. Não é isso que está aqui em causa. Mas está em causa é a percepção, está em causa é a imagem. E os conflitos de interesse visam precisamente... A regra dos conflitos de interesse visam precisamente defender a imagem, defender a transparência, defender a idoneidade dos procedimentos da contratação pública. É precisamente para isso que servem regras de conflitos de interesse, para evitar estes problemas. Portanto, Luís Neves cometeu um erro. E teve uma conduta ética que é questionável, não devia ter contratado aquele empreiteiro. É verdade também que o próprio Ministro da Administração Interna, nas entrevistas que deu, admitiu que errou. E admitiu que se fosse hoje, faria de forma
3: de outra forma, sim.
6: Esse é o ponto de partida. Agora, a questão criminal começa por uma pergunta, que é, Luís Neves teve algum benefício económico? E não sabemos ainda responder isto. Porquê? Porque Luís Neves não demonstra como é que pagou, nomeadamente ao empreiteiro, as faturas no valor total de 5 mil euros. Não mostrou esse comprovativo de pagamento. Se existir um benefício económico, que se pode traduzir de duas formas, ou seja, se Luís Neves não pagou aquelas obras, ou se Luís Neves pagou, mas com um valor de desconto, um preço de amigo, com uma borla, vamos por assim, há um benefício económico. Se houver esse benefício económico, se houver indícios desse benefício económico, que também não há, tem que haver a abertura de um inquérito criminal, para precisamente avaliar essa matéria. Porquê? Porque Luís Neves era diretor nacional da Polícia Judiciária e aquele empreiteiro teve contratos com a Polícia Judiciária. Até tão simples quanto isso. Se ele não tivesse contratado com o empreiteiro, nós não estávamos aqui a falar deste assunto. Estaríamos a falar de outro, não deste. Bem, portanto, não sabemos ainda se houve um benefício económico. Para a Procuradoria-Geral da República, nós perguntamos desde o primeiro dia deste caso, desde aquela sexta-feira em que, já há mais de uma semana, que o Nascer do Sol publicou a notícia que deu lugar a este caso, a Procuradoria-Geral da República respondeu passado uma semana. Disse que está a analisar as notícias. Portanto, não disse mais nada do que isso. Depois surgiu a questão do licenciamento, por causa da rábula do tanque, pode ser uma piscina. Aqui eu e a Helena já tivemos muitas conversas sobre o tanque e sobre a piscina. E é uma rábula, de facto, que politicamente é praticamente fatal para o ministro. É uma questão factual. Luís Neves vai ser recordado durante muito tempo por causa desta frase. Um tanque não é uma piscina. Vai ser recordado muito por esta frase. Bem, agora, voltando à questão que estamos aqui a analisar, isto são questões administrativas, a questão do licenciamento, a questão da obra. Nós, por exemplo, não temos ainda uma certeza, porque a obra não teve orçamento, não teve projeto, não teve nada. Qual é a obra, afinal? Mas não sabemos. Seja como for, são questões administrativas. São questões sanáveis, podem ser resolvidas com a apresentação de um processo administrativo de licenciamento, com a resolução de algum problema, de alguma falta de comunicação à Câmara, e podem levar, no máximo, a uma contraordenação. É isso que nós estamos aqui a falar. Não são questões criminais, de todo em todo. Agora, há aqui duas questões novas. Agora voltamos à questão criminal. Que aqui, sim, há um inquérito. Aqui há um inquérito criminal. Que foi a questão do atrelado. Não do tanque, mas do atrelado, da droga. E depois a questão dos bidões. Então vamos lá explicar que isto é, eu admito que os ouvintes possam ter dificuldade
5: explicar em perceber. Explicar-me isto dos bidões. O atrelado, já percebemos que se viajou 400 km. E os bidões?
6: Eu confesso que tive dificuldade em perceber a questão dos bidões, que o tráfico de droga nunca foi comigo, eu nunca acompanhei cabos de droga. Tive dificuldade em perceber a coisa. Portanto,
3: nem visto o Breaking Bad.
6: Pronto, estamos a falar primeiro de um bem que é apreendido, que é um atrelado, que é alegadamente pertencente.
5: Quando estamos a falar de um atrelado, não é um atrelado daquelas coisas que levam para férias. É uma daquelas coisas grandes dos semirreboques, dos caminhões de tiro, não é?
6: De caminhões de tiro. Pronto, uma coisa com uma grande dimensão. E que foi apreendido e que, estando apreendido, do ponto de vista judicial, é uma ordem do tribunal, é uma ordem do juiz. Aquele bem está apreendido e tem que estar ali, guardado. Bem, o que é que aconteceu? Aconteceu que, isto, entretanto, nestes últimos dias foi dependendo melhor dos pormenores, nós tínhamos alguma informação, mas não estava devidamente confirmada e a Polícia Judiciária não confirmou, não quis confirmar, não quis responder às perguntas que nós enviamos, eu já lá vou essa questão do comunicado da PJ, mas o que aconteceu é que aquele atrelado estava apreendido, não podia ter sido deslocalizado, e portanto não se percebeu quando o Sol e a CNN noticiaram isso, não percebeu como é que ele sai de um local, de um armazém da PJ, para ir para a empresa do construtor. Bem, o que é que terá acontecido? Portanto, o que terá acontecido é que a Polícia Judiciária, no final de dezembro de 2024, apreendeu. Depois, não tinha onde colocar aquele atrelado, que aquilo é uma coisa com uma grande dimensão. Então pediu ajuda à Marinha. A Marinha disse-lhe, sim senhora, podem pôr aqui. Então como é que ele tinha amoníaco, também tinha pá, o atrelado, tinha amoníaco, tinha bidões com amoníaco, que é um produto inflamável. Quando chegou o verão de 2025, a Marinha disse, nós não queremos isto aqui, porque isto é perigoso, ou seja, é inflamável, e com o calor, etc, etc. E aqui começa o mistério. Então, o empresário João Carvalho, neste momento é uma figura conhecidíssima em todo o país, descobriu, não sei como, que a Polícia Judiciária tinha esta necessidade. Então, disponibilizou-se para receber o outro lado.
3: Sabemos que foi ele que se disponibilizou. Não sabemos se houve um pedido direto a João Carvalho.
6: Não sabemos como é que
3: não sabemos como é que isso acontece. Como é que aparece?
6: Obviamente, a partir do momento em que Luís Neves diz publicamente que é amigo do senhor, que é uma pessoa com um bom coração, que é muito boa pessoa, ou seja, que o próprio ministro diz que é próximo desta pessoa, estamos a falar de um empreiteiro, de um entrepreneur, por exemplo, pelas informações que eu fui recolhendo em Braga e em Barcelos, estamos a falar de um pequeno empreiteiro. Um pequeno empreiteiro que era conhecido na zona de Barcelos e de Braga por ser subempreiteiro, ou seja, ele é contratado por empreiteiros de dimensão grande para fazer as obras. Não é ninguém que tenha uma empresa de construção civil propriamente relevante. Mas vou deixar agora isso de lado, como é que ele aparece nas obras da PJ, vou deixar isso de lado. Agora, mas este homem não tem condições, não tem requisitos. É verdade que está credenciado pelo Gabinete Nacional de Segurança, coisa que também não se percebe como, porque o Gabinete Nacional de Segurança não explica. Mas seja como for, está. E, portanto, admite-se que com essa credenciação estaria habilitado a receber aquele atrelado. Bem, ok, tudo bem, vamos dar de barato isso. Mas depois há a questão dos bidões. É que, afinal, além do atrelado, também foram outros bidões com químicos, não amoníaco, outros químicos, que são utilizados para a transformação de cocaína e de outros tipos de estupefacientes. E esses bidões foram encontrados dentro, não do atrelado, mas dentro da empresa do João Carvalho. Bem, e depois aqui é que o caso se torna complicado para Luís Neves. Porquê? Porque, primeiro, já há um inquérito criminal aberto sobre esta matéria. Segundo, a RTP é que teve essa notícia. Nós aqui no Observador damos sempre valor a todos os nossos colegas que têm notícias em primeira mão. E, portanto, a RTP é que deu essa notícia. Os primeiros indícios da investigação da PJ sobre a questão como é que o atrelado e os bidões foram lá parar, indicia de que foi Luís Neves, enquanto diretor nacional da PJ, que assinou ou que autorizou a guia para levar, para que aquele atrelado fosse lá parar. Porque esse atrelado saísse do armazém da Marinha e fosse parar
3: e fizesse os 400
6: km. À empresa de João Carvalho, em Barcelos. Bem, e portanto, aqui entramos num ponto em que já é uma questão indicativa, é uma questão em que, do ponto de vista objetivo, um inquérito criminal pode visar Luís Neves. Ele pode ter que explicar porque é que deu aquela autorização. Eu não domino as regras dos poderes do Diretor Nacional da Polícia Judiciária para dar aquela autorização. Ele pode ter competência para dá-la. Não é isso que está, parece-me isso, não é isso que está em causa. Está em causa é, neste momento, é a proximidade que existe com João Carvalho e como é que João Carvalho, por exemplo, tinha condições para acolher aquele tipo de produtos. Aquilo é uma empresa de construção civil, tinha questões, é preciso de questões de segurança apertadas para acolher aquele tipo de produtos, não é? Portanto, há aqui várias perguntas que têm que ser respondidas por este inquérito criminal e que esse inquérito criminal pode visar Luís Neves, porque realmente pode ter sido ele a dar essa autorização.
8: Essa... E aparentemente, peço desculpa por interromper, aparentemente a comunicação da deslocação, quer do outro lado, quer dos bidões, não foi feita aos inspectores que estavam a investigar este processo de droga. E eu também fico na dúvida sobre o que é que a atual direção, que é uma continuação da direção anterior, sabia ou não sabia.
6: Há essa informação, mas também há informação de que estará tudo documentado. Eu neste momento não tenho isso clarificado, ok? Mas sim, há essa indicação. Mas também há outra indicação de que estará tudo documentado. Bem, e portanto, enfim, temos que ver, isto tem que ser esclarecido, mas neste momento...
3: Como é que pode evoluir nesse sentido do esclarecimento, Luís?
6: Bem, em primeiro lugar, eu acho que vamos voltar ao princípio. Mas antes disso, deixa-me só dizer uma coisa muito rápida, que eu acho que também é muito importante que se diga isto. Aconteceu uma coisa também extraordinária nesta última sexta-feira, que antes de responder à tua pergunta, que é a Direção Nacional da Polícia Judiciária é exatamente os mesmos exatos diretores nacionais adjuntos de Luís Neves. É exatamente aquelas pessoas que estão a liderar a Polícia Judiciária que trabalham todos com Luís Neves. Foram todos diretores nacionais adjuntos dele. Bem, e este, na sexta-feira, aquele comunicado da PJ a confirmar na prática a história da CNN e da TVI sobre a questão do outro lado ter sido deslocalizado para Barcelos, validou essa notícia e, acima de tudo, é a própria Direção Nacional da Polícia Judiciária que emite um comunicado em que, na prática, confirma que Luís Neves está a ser investigado. Na prática é isso que acontece. É isso o efeito prático daquele comunicado. E isso não deixa de ser, do ponto de vista informativo também, relevante, porque são pessoas que trabalharam com o Luís Neves, e, portanto, são pessoas que estão aqui a tentar perceber o que é que se passou. Bem, e depois isto pode levar-nos a outra questão, que é, isto aqui não era entrar aqui pela via conspirativa, porque o que nos interessa é a verdade material dos factos, e a verdade material do que nós, os jornalistas, vamos dizendo, e que vamos escrevendo, e que vamos informando. Mas também é importante ver o contexto, não é? É porque há aqui também alguma espécie, sempre houve uma percepção de que Luís Neves liderava a Polícia Judiciária e era unânime dentro da Polícia Judiciária. Ora, o que nós estamos a assistir neste momento é que há aqui uma espécie de ajuste de contas também, dentro da Judiciária, com Luís Neves. Isso parece-me também uma questão relevante. E também por isso mesmo é que é importante também termos essa percepção, termos consciência disso, precisamente para nós termos ideia e para melhor confirmarmos as informações que são colocadas no espaço público. Não sei se o ajuste de contas está, de facto, a acontecer dentro da Polícia Judiciária, e depois temos, enfim, advogados a opinar sobre o caso que nunca gostaram de Luís Neves e que agora também estão no seu ajuste de contas bastante particular de, enfim, enfatizarem bem as contradições de Luís Neves e tal. Eu estou perfeitamente à vontade sobre essa matéria, porque sempre elogiei muito Luís Neves. Ainda há bocado a Helena estava a falar das pessoas que elogiaram Luís Neves quando fui para o Maio, eu fui uma delas. Uhum. E, portanto, eu também estou sujeito ao escrutínio e tenho sido criticado também por ter elogiado, etc. Mas acho que uma coisa não tem nada a ver com a outra.
3: Sim, ou seja, agora politicamente,
6: eu continuo
3: obviamente
6: a achar que o trabalho de Luís Neves na Judiciária foi bom, que o trabalho daquelas pessoas que estão na Polícia Judiciária neste momento na Direção Nacional foi bom, porque eles foram todos diretores nacionais e juntos. Eu não acho que este caso vá pôr em causa tudo o que a Judiciária fez. Agora, o que eu acho, é com isso que eu acho que temos de ter cuidado, sinceramente, é que há pessoas, nomeadamente pessoas, advogados, e não só, que gostam de viver no caos. Gostam de viver no desprestígio das instituições. E há pessoas que estão a pegar neste caso, que tem a ver com uma pessoa, que é Luís Neves, que não está a dar as explicações que deve dar, que está a pagar caro por resto de comunicação que cometeu, é verdade, por aquele erro ético que eu na pouco cometeu por apontar, que cometeu e que já reconheceu que cometeu, não devia ter contratado aquele empreiteiro. Agora, neste momento, também tem que explicar como é que aquele outro lado foi lá parar. Agora, neste momento, e é preciso ter bem atenção a isto, não há um indício claro de que Luís Neves recebeu dinheiro ou não pagou aquelas obras, não há um indício claro de que ele tenha recebido um benefício económico. É por isso que não há um inquérito criminal sobre a questão da casa. Ou sobre, não há um indício claro. Nós não podemos estar aqui a advogados e não só que, bem, o Ministério Público abre inquéritos por tudo e por nada. Bem, e agora, quando não há um indício claro, por isso é que o inquérito não deve ser aberto, mas não, tem que abrir, porque só assim é que se esclarece. Bem, obviamente que a coerência não é o valor mais elogiado nos escritórios de advogados, mas antes pelo contrário, mas é importante também ter noção disto.
3: Sim,
6: okay?
3: É preciso recuar um pouco, mas João Paulo Batalha, um comportamento ético duvidoso pode contaminar a imagem das instituições.
8: Claro, contamina em primeiro lugar a imagem das pessoas e contamina a imagem das instituições. E o problema de facto é que depois nós não temos mecanismos institucionais que Sim. lidem com o assunto. Eu tenho a minha opinião, outros têm a deles. Obviamente, depois há esta lógica política e partidária que é inevitável e até saudável, até certo ponto, pelo menos, uhum. em que, taticamente, alguém quer a demissão do ministro, outros não querem a demissão do ministro.
3: E que e, haja níveis de tolerância diferentes.
8: É engraçado, uhum. sem graça nenhuma, que seja à esquerda que haja mais dificuldades Sim. em pedir a demissão do ministro, porque Luís Neves entrou no governo como, primeiro, ele entrou na Polícia Judiciária com uma reputação de até ser amigo pessoal de António Costa e de ser uma nomeação dessa natureza, mas fez um bom trabalho na Polícia Judiciária uhum. e fez um bom trabalho na Polícia Judiciária em boa parte porque tinha peso político, porque conseguiu negociar condições para a Polícia Judiciária, investimento e tudo isso. Portanto, muito do mérito da sua direção na Polícia Judiciária é de saber manobrar, no bom sentido, as prioridades políticas. Mas, de facto, entramos nestas lógicas que muitas vezes têm uma dimensão tática partidária e que não resolvem as questões institucionais, porque das duas uma, ou os opositores conseguem forçar a demissão do ministro, e a mesma coisa na educação. Eu, por acaso, até acho, na minha opinião pessoal, que quer Luís Neves, quer Fernando Alexandre, não têm condições e não deviam estar no governo, mas essa opinião eu próprio não a valorizo muito, porque quando estamos nesta lógica de guerrilha, o assunto fica resolvido quando o ministro é demitido, e toda a gente acha que o problema está resolvido e não está, nem um problema de política pública, se há políticas públicas que falham, que deviam ter sido planeadas e executadas de outra maneira, isso tem que ser discutido e é muito mais profundo do que se o ministro tem funções ou não tem funções, e nas questões éticas é exatamente a mesma coisa. Toda a gente fica muito satisfeita, toda a gente, enfim, da oposição, fica muito satisfeita se conseguir a queda de um determinado ministro, mas as questões éticas e de ética institucional, para não estarmos sempre dependentes do juízo ético de cada um em cada momento, nunca são desenvolvidas. Nos Estados Unidos, na Inglaterra, na língua inglesa, eles têm um conceito que eu acho que nós devíamos ter, que é o conceito do wrongdoing, de, literalmente traduzido, fazer mal. Ou, em português seria qualquer coisa como malfeitoria, mas malfeitoria em português tem uma carga moral tão brutal que não se aplica bem. E que é a ideia de que alguém não fez o que era correto, independentemente de estarmos a discutir se isto é na vertente criminal, ética. Alguém não fez o que estava correto. Mas convinha nós termos uma noção. Enfim, a noção criminal está no Código Penal, às vezes com redações que se prestam a demasiadas interpretações, mas no plano ético nós não temos uma definição, nem alguém que, com peso institucional, que determine o que é que lhe parece bem ou mal. Eu posso ter a minha opinião, ou cada um tem a sua, mas não temos uma instituição com competências para dizer isto está errado, independentemente da legalidade formal ou não formal. E até essa instituição depois pode, obviamente, ser questionada e ser alvo de discordância, mas não há um patamar, não há um padrão. E, portanto, andamos a discutir estas coisas, reduz sempre a discussão ou ao plano criminal, e também acho que no plano criminal é impossível resolver a questão da casa. Eu até falei num potencial recebimento indevido de vantagem, que tem uma definição criminal, mas neste momento, estando uma obra em curso, e o ministro já tem dito que vai apresentar as contas no final da obra, até poderia, por hipótese, haver um conluio entre o empreiteiro e o diretor nacional da Polícia Judiciária, agora o ministro dizer não te vou cobrar nada por isto, é um favor que te faço e ficas com o meu nome em boa conta para alguma coisa assim.
6: Isso é uma coisa que me surpreende.
8: Pode haver como uma coisa que seria a definição de um pacto corrupto, mas como a obra está em curso, eles agora podem, no final, pagar aquilo até acima de preço de mercado e, portanto, isto...
6: Há aqui uma
8: portanto, isso é impossível resolver no plano criminal. No plano ético não há instituições que tratem do assunto e, portanto, andamos aqui aos choques de percepções, de algumas realidades. Isto vai desgastar, obviamente já está a desgastar o ministro, vai desgastar o governo e, no limite, desgasta as instituições e o regime democrático, não apenas pela ação destes agentes, mas pelo facto de nós não termos e continuarmos a não ter instituições capacitadas para ter intervenção nesta matéria, nem que fosse a nível de aconselhamento. E vamos criando organismos, micro-organismos, entidades para a transparência, mecanismos anticorrupção, e não há ninguém a quem a gente possa ir perguntar, sem ser a opinião de um académico ou de um perito ou de uma pessoa ideologicamente comprometida por um lado ou por outro, não há ninguém que nos diga, olha, há aqui uma entidade que analisou isto, que fez perguntas ao ministro e que o ministro tem que responder e que no fim vai dizer, vai dar um parecer sobre se isto é bem feito, mal feito, se é punível no plano ético, também não é punível porque não há punições. Portanto, nós não temos essa infraestrutura.
3: Não temos. Luís, o que é que ias dizer?
6: Não, ia só dizer, desculpa, mas estou aqui a traçar outras coisas. Ia só dizer o seguinte, vamos ver, eu acho que no caso do Neves, eu podia ter ouvido este assunto também de forma bastante simples, que era chegar logo no primeiro dia do caso, que era chegar ao pé do empreiteiro e dizer, olha, quanto é que eu lhe devo? Paga, acabou
8: e
6: a obra.
8: E acabou a obra, pois.
6: E fazia a obra com outra pessoa, mas ele, os políticos têm uma característica, ele agora é um político, portanto, tem uma característica, são muito teimosos. O governo de Montenegro, então, particularmente, a contar pelo primeiro-ministro. Portanto, quis levar a sua até ao fim, porque achava que o caso não se ia avolumar, nem nada disso. Então ele resolvia o assunto, olha, quanto é que eu lhe devo? Pagava, tinha comprovado de pagamento, mostrava. Pronto, ele dava o problema resolvido. Mas, enfim, ele quis fazer como... Agora, eu acho que, do ponto de vista político, eu desconfio que o Luís Neves não vai sair tão cedo. Porque eu acho que o Luís Montenegro não vai querer queimar o Ministério da Administração Interna ou deixar fora, deitar fora o Ministério da Administração Interna. Agora, quando é a época dos fogos, ainda não começou a sério. E, portanto, mais vale, já tem um ministro queimado, já mais vale aguentá-lo.
3: E os ministros da Administração Interna têm ali uma mala pata qualquer, não é? Têm sempre... Não,
8: até porque Luís Montenegro tem os seus próprios, as suas próprias questões éticas e, portanto, se deixa cair um ministro por uma questão de ética, está a criar pressão sobre si próprio.
3: Mas
5: o inquérito da Polícia Judiciária ao outro lado pode ser...
8: Sim. Pode isso é outra coisa de outra natureza e esse facto pode ser problemático.
4: Se fosse só pelas casas, não acho que houvesse sequer matéria para se poder pedir admissão do Luís Neves. Poderá ter havido certamente imprudência.
6: Mas nós não percebemos o que aconteceu com a questão do outro lado, não é?
4: Sim,
6: não
4: agora, eu estou a falar só das casas. Agora, há aqui um problema que é, quando apareceu aquela palavra, droga, é óbvio que o Luís Neves não tem nada a ver com isso, mas é muito difícil. Ou seja... Para os cidadãos comuns, que somos todos nós, é completamente diferente uma pessoa não ter a fatura que comprova que a parede de tijolo foi paga, de ter sido leviano num caso destes. E eu percebo, um ministro não pode, da Administração Interna não pode sair no verão, a não ser que acontecesse alguma coisa de muito, muito, muito extraordinário. Mas acho que a imagem de institucional de Luís Neves fica francamente comprometida num caso desses. É muito diferente, mesmo nós, se estamos a falar com um advogado e ele nos diz que faz casos de droga, ou que só se dedica a casos de droga, ou que faz casos, nós olhamos, é inevitável. Faz parte da leitura do rosto que temos da pessoa. E eu, muito francamente, acho que a imprevidência de Luís Neves nesta matéria é muito corrosiva para o próprio governo. Depois também acho que o Chega não vai largar o osso.
6: Sim.
4: E, portanto... Falando,
6: o Luís Neves foi, se calhar, a pessoa que, do ponto de vista, ele era diretor nacional da Polícia Judiciária, ainda não era político, mas do ponto de vista político, melhor desconstruiu a narrativa do Chega em relação à relação entre a imigração e a proteção de insegurança.
5: Bem, mas ele aí também tem o problema de, quer dizer, como não há dados em Portugal, cada um faz, usa os dados.
8: Sim, mas foi eficaz, pelo menos na narrativa.
6: Quer dizer, é por isso que a esquerda o protege.
5: Agora. Eu acho que aqui há uma outra questão, que é, nós estamos, eu às vezes fico com dúvidas sobre saber se vamos acabar com uma situação em que é preciso que todos os políticos sejam puritanos, ou se há um momento em que, e eu acho que estamos mais próximo desse momento, em que isto vai acabar com, pá, estou farto deles, estou farto disto tudo, venha alguém que limpe isto, ou alguém que faça aquilo que eu quero. Porque há um momento em que, depois do excesso, dos excessos desta cultura de não se pode tocar em nada, aparece quem possa fazer tudo e mais alguma coisa. Já estamos a ver esse momento no
3: próprio Luís Montenegro viu a votação reforçada depois do caso Penúltimo.
4: Eu recordo que no tempo do Sócrates houve um problema gravíssimo numa campanha eleitoral, que foi Manuela Ferreira Leite, na campanha eleitoral na Madeira, ter feito um troço de automóvel num carro que era do governo regional da Madeira.
5: Sim, 200 metros.
4: E portanto, era um problema ético gravíssimo. E,
5: do homem que, entretanto, está como está, não é?
4: Pronto, e ele está como está e nos pôs a nós como estamos. Portanto, e portanto, eu, aliás, gostava apenas de dizer uma coisa. Eu tenho ouvido comentadores, ouviu o Céu Luís Carneiro a falar de que Luís Montenegro se pode estar a candidatar, sendo que não é, Luís Montenegro não é santo, a minha afeição, mas que Luís Montenegro se pode estar a candidatar ao cargo do pior primeiro-ministro da democracia? À exceção de Sócrates, certamente não. E portanto, eu às vezes há aqui uma falta de noção. O que eu acho que o problema não é só achar-se que pode vir alguém que limpe isto tudo e que vai ser a pureza das purezas. Não. É que esse alguém.
5: Não, mas não
4: faz
5: é alguém.
4: Tudo
5: atenção.
4: Que dá na...
8: Claro,
4: desculpa,
8: não, isso é da natureza é que, assim, desse alguém.
5: Repara. Os Estados Unidos já passaram por isto.
4: Sim.
5: E agora tem alguém que pode fazer tudo. Quer dizer. Pode fazer tudo, ou podem tentar derrubá-lo. Quer dizer, as pessoas também percebem que depois há tolerância para umas pessoas que não há para outras.
4: Hoje, sim.
5: E, portanto, e isso politicamente também é muito desgastante. Claro. Isso politicamente também é muito desgastante. E eu não sei, não consigo neste momento ter uma noção de que palada que isto é que vai tombar. Porque a ideia de que nós já tivemos muitos políticos, se vale a verdade, que tiveram um cuidado imenso com aquilo que faziam ou não faziam, porque tinham ambições. Vemos, eu estou a recordar-me assim de repente de um primeiro-ministro e de um presidente da República, dos mais recentes. Tiveram imenso cuidado. Eu acho que até o atual presidente da República também teve imenso cuidado. Sim. Teve muito tempo fora da política, sempre com imenso cuidado para não fazer nada. Só que isto limita as nossas opções de escolha de pessoas. Há alguém que, por exemplo, quer dizer, há quanto tempo é que nós não temos na política gente com experiência no mundo que não seja o Estado. Portanto, ou professores universitários, ou que no fundo era o António José. Quer dizer, o António José Seguro tem ali um bocadinho, porque a mulher é uma empresária. Mas ele não é? Portanto, e isto é também é um problema para a forma de funcionamento da democracia. Agora, eu creio que é óbvio que no caso de Luís Neves há um problema de não se enxergar, há um problema de ter a ideia de que, de repente, como tem uma, como se costuma dizer, muito boa imprensa e tem algumas almofadas, designadamente, fora de, não apenas na área do governo, mas fora da área do governo, que pode estar à vontade. E acontecendo, sendo que com ela, e eu acho que ele não planeou ir para o governo, para ser franco, não é?
6: Portanto, não me parece.
5: Não planeou isso. Agora, está naquela fase que me faz lembrar um outro ministro, na altura ministro do Ambiente, que há muitos anos atrás, que também caiu, nesse caso, por causa de uma história que tinha a ver com alumínio na água, e que dizia que tinha aceito, na altura era aceito um convite de um governo de António Guterres, PS, mas também podia ter aceito um convite do PSD. Acho que Luís Neves está igualzinho. Foi para ali porque era o momento de poder ir, portanto era a oportunidade que tinha, ou era agora ou era nunca. E isso é uma coisa que nós também não é muito fabuloso termos pessoas. Olha, a gente às vezes critica muito o sistema inglês, mas o sistema inglês só se pode ser ministro sendo deputado.
3: Sim.
5: E só se pode ser primeiro-ministro sendo deputado, por isso que agora o antigo presidente da Câmara de Manchester, que é uma cidade
3: pode finalmente
5: ser primeiro-ministro porque conseguiu ser eleito para um lugar. E isto é os políticos, digamos, os ministros políticos, não são técnicos, que é uma mitologia que não temos em Portugal, é que só se pode ser um bom ministro se for técnico. Mas quando nós vamos buscar grandes técnicos, muitas vezes apanhamos pessoas ou que não têm jeito para a política, não me parece ser o caso de Luís Neves, ou então que são totalmente impreparados de outros pontos de vista, designadamente terem tido cuidados éticos ao longo da sua vida. Porque vamos lá ver, eu tenho, e agora vamos sendo muito claro, eu tenho muita dificuldade em achar que, existindo ou não lei, se possa ser diretor-geral. Atenção, o meu pai foi diretor-geral, portanto eu tenho alguma experiência de vida desse ponto de vista, que se possa ser diretor-geral e achar que se pode pedir um jeito ao empreiteiro, mesmo que esse jeito, quer dizer, porque tudo é o que parece, não é? É que foi pedir um jeito, não quer dizer que não se pague o jeito é que não haja fatura, não é pedir uma borla, é pedir um desenrascar e que isso um dia não possa levantar problemas.
8: Eu concordo com o José Manuel Fernandes, acho que estamos a caminho de uma ruptura, ou uma de duas rupturas. Essa que ele mencionou, de tornar muito apetecível a alguém que venha limpar isto tudo, e esse alguém é uma figura tipo Trump, pode ser André Ventura ou pode ser outra pessoa qualquer, e o que faz é usar o desprezo que as pessoas têm pelas instituições para destruir as instituições todas e usar tudo pelo seu próprio critério, e com Trump vemos no que é que isso dá, como vimos com Orbán, etc. Ou a outra ruptura, que é, há muito ruído em relação às questões éticas, e nós temos é que deixar-nos de lirismos e não discutir tanta coisa, que é o sinal que José Pedro Guiar Branco deu no discurso do 25 de Abril, que é preciso acalmar as coisas e não exagerar, e portanto, qualquer dessas respostas é má, porque nós precisamos de respostas institucionais. E já agora, em relação a respostas institucionais, esta questão não se coloca agora, porque estamos todos a reagir, mas acho que alguém vai ter que a colocar a dada altura. O inquérito criminal, a questão do outro lado, vai ajudar eventualmente, mas vai ser uma coisa lateral, nesta questão crítica. Há imenso tempo que Portugal é apontado como um porto de entrada de drogas, relatórios do Relatório Anual de Segurança Interna, relatórios do Europol, nós sabemos isto. Um país que tem este nível de risco não tem onde guardar material de droga apreendido. Se for verdade que isto não tinha onde pôr aquilo...
6: Sinceramente, acho que estás a me ver. Temos dados concretos que indicam que Portugal tem apreendido muito mais droga, precisamente porque estão a haver...
8: Excelente, tem que ter onde aguardar.
6: Mas, João, mas isso tem acontecido de forma um bocadinho significativa. As diferenças são realmente muito significativas. Nós não vamos construir agora aqui um data center
3: Que ótimo tema para outros contra corrente.
9: Do peso do apreendido e do queimado.
3: Para já, João Paulo Batalha e Luís Rosa, muito obrigada por terem estado neste tema de Luís Neves, dos vários casos que estão a marcar o Ministro da Administração Interna. Amanhã vai ser um outro tema.

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Muito bom dia, está com a Rádio Observador. No dia em que arranca a segunda fase dos exames nacionais do ensino secundário e do nono ano, o PSD defende o Ministro da Educação, enquanto Chega, PS e PCP insistem que a reapreciação das notas dos exames deve ser gratuita. Falamos ainda sobre a atualidade internacional e sobre o jogo de ontem do Sporting.

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1: Bom dia, Jornal das 6 na Rádio Observador. Arranca hoje a segunda fase dos exames nacionais do ensino secundário e do 9º ano. O PSD defende o Ministro de Educação. O que Soares diz que Fernando Alexandre esteve sempre ao leme dos acontecimentos. São palavras do secretário-geral do PSD. O que Soares reconhece a existência de centenas de problemas na correção dos exames, mas sublinha que o Ministro não perdeu qualidade por causa disso.
2: Alguém acha que o Ministro da Educação, em particular, queria que este processo tivesse tido as dificuldades que teve? Não, ninguém acha. O Ministro não perdeu qualidade por causa disto. E a prova de que não perdeu qualidade é que não deixou de estar ao leme dos acontecimentos, procurando mitigar, resolver os transtornos que nós sabemos que foram causados às famílias.
1: Quando questionado sobre se o Ministro de Educação tem condições para continuar no cargo, o que Soares sublinha que o papel de um ministro é corrigir problemas e fazer mudanças. A PS e Chega concordam que a reapreciação das provas deve ser gratuita, já quanto à existência de uma época especial. Estes partidos dizem que é sinal de que o governo falhou. O PSD, por outro lado, acredita que este método garante que nenhum aluno vai ser prejudicado. Ontem, no explicador da Rádio Observador, os três partidos estiveram em debate para fazer o rescaldo das declarações de Fernando Alexandre. Maria José Guiar do Chega insiste na proposta, já feita por André Ventura, de que a reapreciação das provas deve ser gratuita.
3: Era muito importante que o ministro desse um sinal a estes jovens, a estas famílias, em prol da dita transparência que o ministro, ainda hoje, durante a conferência de imprensa que deu, foi claro, ao falar tantas vezes em transparência, então, que desse esse sinal, isentando os alunos de pagar a reapreciação e de poderem pedir a reapreciação sem ter que poder pagar em nome dessa dita transparência.
1: A deputada do Chega, Maria José Aguiar, já pelo Partido Socialista, esteve neste explicador a deputada Aida Carvalho, que concorda com a gratuidade da reapreciação dos exames e acrescenta que Fernando Alexandre continua em negação perante o problema.
4: Continua em negação. Nós também temos relatos

0: às 17 horas que ainda existem problemas nas classificações. O Sr. Ministro deu nota, de facto, que o seu cargo não está em risco e, portanto, cumpriu a sua missão. Eu parece-nos que ele não cumpriu a sua missão. A sua missão ainda está em curso, não concluiu com sucesso. Terá um longo caminho para esclarecer.
1: Aida Carvalho diz que as escolas estão a viver um momento de instabilidade. O PSD defende o Ministério da Educação. Pedro Alves considera que a época especial permite que nenhum aluno saia prejudicado no acesso ao ensino superior.
2: Não é o reconhecimento de que as coisas não correram bem, mas pelo contrário, é o reconhecimento de que ninguém será prejudicado. Foi esse o ponto de partida para um processo de mudança e de transformação que é importante para o sistema educativo, que é fundamental para o processo de avaliação externa e que é também uma ferramenta que hoje percebemos de grande transparência e que permite aferir efetivamente aquilo que é o processo de classificação.
1: Pedro Alves do PSD, Aida Carvalho do PS e Maria José Guiar do Chega no Explicador de ontem da Rádio Observador. E também o PCP defende que os estudantes possam pedir gratuitamente a reapreciação das notas dos exames nacionais. A líder parlamentar, Paula Santos, diz que os problemas continuam por resolver.
3: Os problemas estão longe de estarem resolvidos, esta é que é a verdade. Hoje, durante o dia, foram inúmeras as situações em que vimos estudantes que não têm a nota, estudantes que viram as suas notas alteradas, estudantes que ao consultarem os seus exames não correspondia àquilo que tinha sido o exame que realizou, e isto demonstra de facto que não há fiabilidade neste procedimento.
1: A líder da bancada comunista, em declarações aos jornalistas na sede nacional do PCP, defendeu também que o governo deveria avançar com a isenção do pagamento da taxa de 25€ para os estudantes que pretendam pedir a reapreciação das provas. Entretanto, como dizíamos, hoje arranca a segunda fase dos exames nacionais do ensino secundário, com muitas dúvidas em torno das notas obtidas na primeira prova, devido às falhas na classificação digital. Arranca também hoje a segunda fase das provas finais do nono ano, com a português, às 9:30 da manhã. Ontem, o Ministro da Educação anunciou uma época especial de exames para os alunos que se sintam prejudicados a realizar em setembro. Entretanto, a Fernando Alexandre é ouvido esta manhã no Parlamento. E o Presidente da República começa hoje uma visita de Estado de 3 dias a Cabo Verde. António José segurou a terra esta tarde na cidade da Praia, a capital de Cabo Verde. Terá como primeiro ato oficial a deposição de uma coroa de flores no memorial Amílcar Cabral. Segue-se um encontro com o homólogo cabo-verdiano, o presidente de Cabo Verde José Maria Neves, no Palácio Presidencial, após o qual haverá uma conferência de imprensa conjunta. A visita vai integrar também deslocações ao Tarrafal e à Cidade Velha, Património Mundial da Humanidade. Os Estados Unidos concluíram uma nova ronda de ataques contra o Irão. Foi a 10ª noite consecutiva de ofensivas entre os dois países. A informação foi avançada pelo Comando Central dos Estados Unidos, que em comunicado avança que foram atacados centros de comando militares, capacidades marítimas, bases de lançamento de mísseis e drones e sistemas de defesa aérea. Os norte-americanos explicam que os ataques têm como objetivo degradar ainda mais as capacidades militares iranianas utilizadas para atacar o transporte comercial no Estreito de Hormuz. Em resposta, a Guarda Revolucionária Islâmica do Irão diz ter destruído alvos militares norte-americanos no Kuwait, e também um sistema de defesa aérea e um radar dos Estados Unidos no Bahrein dão conta ainda de uma explosão em 2 petroleiros que tentavam atravessar o Estreito de Hormuz. O Canadá está disposto a aprofundar as discussões sobre as relações comerciais com os Estados Unidos, em causa às declarações de Donald Trump ontem, que anunciou tarifas de 50% sobre a maioria dos bens importados do Canadá. O presidente norte-americano alega que o Canadá discriminou injustamente produtos exportados pelos Estados Unidos, como automóveis, bebidas alcoólicas e laticínios. Agora, o primeiro-ministro canadiano diz que estas tarifas violam diretamente o acordo entre Canadá, Estados Unidos e México, e acrescenta que já tinham apresentado propostas para resolver as questões comerciais com os norte-americanos. Mostrou-se também disponível para intensificar as discussões com os Estados Unidos. Vamos fechar este Jornal das 6 a olhar para o futebol, e com o resultado de ontem do Sporting, os Leões venceram o Estrasburgo por 7-0. num jogo de preparação no estádio do Algarve. 7 golos, 4 deles de reforços para a equipa de Alvalade. Dombiá, Altimira, Anderson e Salazar foram os reforços que marcaram ontem. O jogo decorreu no estádio do Algarve, frente aos franceses do Estrasburgo, o 8º classificado da última Liga Francesa, e agora treinado pelo português Hugo Oliveira. Na análise a esta partida, João Castro, adepto do Sporting, considera que os reforços entraram muito bem, mas destaca especialmente a performance de Dombiá.
4: Eu gostei de todos, obviamente, mas Dombiá destacou-se, quanto a mim, em relação aos demais, um bocadinho mais do que os restantes. Gosto muito do Silas, tinha dito na rádio que ia ser, se calhar, a surpresa da época em termos de reforços, porque veio claramente para uma posição mais de secundária ou de rotação, mas está a assumir. Mas tanto o Altimira, que fez um belo jogo, e depois a entrada de Salazar também em grande, conquistando logo um penalti e marcando um golo. Falta ver um bocadinho mais do Derry, mas de resto é verdade, é que os reforços entraram todos bem.
1: Análise do adepto do Sporting João Castro. A formação leonina volta agora a jogar no sábado, frente ao Mónaco, no troféu 5 violinos, já no estádio José Alvalade, a partir das 7:30 da tarde. Foi o ponto final neste Jornal das 6. A informação regressa à Rádio Observador com a síntese das 6:30. Até já.
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1: Passam 10 minutos para lá das 6 da manhã. Vamos saber o que contam os jornais de Portugal e do mundo com a jornalista Teresa Freire. Está no ar o Conferência de Imprensa da Rádio Observador, o espaço onde passamos em revista os destaques de imprensa nacional e internacional. Eu sou o Carlos Pedro, a edição de hoje é da jornalista Teresa Freire. Bom dia, Teresa.
11: Bom dia, Carlos.
1: Vamos começar no Jornal Público, com destaque para os exames nacionais. O Ministro da Educação fala de erros residuais, mas milhares de alunos viram as notas a serem recalculadas.
11: Desde que as notas saíram, que foram detectados erros nas escolhas múltiplas da prova de Física e Química, o EDUCA e o Júri Nacional de Exames informaram que seriam enviadas às escolas novas pautas, depois de ter verificado um problema relativo à leitura automática do item 7.1 da versão 2 da prova. Havia casos em que a opção correta, a C do item, foi assinalada pelos alunos, mas foram-lhes atribuídos 0 pontos, e outros em que a opção D, que era errada, surgia como correta. Mas, entretanto, também a prova de Geografia A revelou problemas que conduziram à revisão de notas, também por causa de um problema na classificação dos itens 1.3 e 4.3 da versão 2. O EDUCA revelou que o número não mencionado de alunos teria as notas dessa prova revistas.
1: E passamos para o Diário de Notícias. O Estado recorre à DECO para comatar a falta de meios na resposta do apoio à renda.
11: O Instituto da Habitação e da Reabilitação Urbana alarga a partir de hoje os canais de atendimentos através dos 80 balcões da Associação DECO no país, perante o aumento do número de reclamações. A DECO vai prestar atendimento gratuito, pede uma maior eficiência e alerta que os tempos de resposta do Instituto da Habitação e da Renda e da Reabilitação Urbana podem comprometer a sobrevivência das famílias.
1: O Jornal de Notícias destaca para o Fisco que tem 10 mil milhões de euros em dívidas que não consegue cobrar.
11: O valor atingiu um novo recorde no final do ano passado. A Autoridade Tributária e Aduaneira tinha na altura mais de 10 mil milhões que não conseguia cobrar aos contribuintes. A lista de devedores estratégicos inclui 20 mil cidadãos e empresas. A maioria está ligada a negócios de cariz regional de média dimensão, ligados a setores como a indústria, o ouro e as finanças.
1: Vamos fechar a imprensa nacional no negócios. A Brisa reclama mais de 1,1 mil milhões de euros ao Estado.
11: Valor no âmbito do processo de renegociação do contrato de concessão que está em curso. A concessionária tem estado a negociar com o Estado compensações em matérias como a ligação rodoviária ao novo aeroporto de Lisboa, a inclusão na classe 1 de SUVs e de veículos elétricos e as isenções de portagens na A2 e na A6. No entanto, o Ministério das Finanças alerta que existem temas em negociações que ainda não são suscetíveis de quantificação, pelo que o valor ao nível de contingências pode aumentar posteriormente.
1: Vamos para o Reino Unido, com o da Guardian a dar destaque ao discurso do novo Primeiro-Ministro.
11: Andy Burnham afirmou que a chegada ao poder vai trazer de volta a esperança ao Reino Unido. Quer que o governo faça melhor para concretizar as mudanças necessárias. O The Guardian fala da promessa do Primeiro-Ministro que quer reparar os danos a longo prazo causados ao país durante a era de Margaret Thatcher. Burnham quer fazer as mudanças mais profundas dos últimos 40 anos. O jornal fala também da nomeação surpresa de John Healey para o cargo de Ministro das Finanças. Burnham optou por afastar vários aliados do antigo chefe de governo, Keir Starmer, incluindo o vice-primeiro-ministro e ministro da Justiça, o ex-ministro da Economia e o ex-ministro da Habitação.
1: Os destaques da imprensa nacional e internacional de hoje, com a jornalista Teresa Ferreira. A conferência de imprensa regressa amanhã.
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1: Muito bom dia, está com a Rádio Observador, 6h15 da manhã, vamos ao desporto com o João Lourenço. Bem-vindos a mais uma edição do Vamos à Bola, o Jornal do Desporto da Rádio Observador. Hoje, novamente com a edição do jornalista João Lourenço. Muito bom dia, João.
14: Bom dia, Carlos.
1: Começamos com a seleção portuguesa e com a primeira entrevista do selecionador Jorge Jesus. Revela que vai mexer pouco na primeira convocatória.
14: Mexer em duas ou três peças, mas manter o núcleo duro que representou Portugal no Campeonato do Mundo. Em quase uma hora de entrevista ao Canal 11, Jorge Jesus esclareceu as principais ideias para o futuro da equipa das Chinas, aponta como principal objetivo a conquista do próximo Mundial em 2030. Para isso, Jesus vai elaborar convocatórias com base no momento, mas também nos homens fortes da equipa nacional.
15: Ainda por cima, não tem tanto tempo assim, não é? Para que eu mudasse vários jogadores que não foram convocáveis para esta nova convocatória, e também não há assim um leque tão grande de jogadores neste momento. Ao longo dos 4 anos vai aparecer jogadores novos, isso não tem dúvida nenhuma. Agora, de um mês para o outro, não vai fugir muito daqueles que foram convocados, 2 ou 3 jogadores novos, uma coisa assim do género, não, mas não vai fugir muito disso.
14: Se há um núcleo duro, significa que há jogadores com estatuto. JJ afirma que naturalmente há atletas com mais história, mas reforça que as regras são iguais para todos.
15: Os jogadores têm que ter estatutos diferentes. Têm que ter todos regras iguais. Agora, os jogadores têm que ter estatutos diferentes. E os colegas têm que saber que há jogadores que são diferentes. Ser diferentes pelo seu passado, diferentes pela importância que têm para as equipas. Agora, as regras... isso é iguais para todos.
14: No selecionador nacional, aceitou o desafio de Pedro Proença, pois significava o regresso a Portugal pela porta grande. Jorge Jesus adiciona ainda que, em todos os desafios em que entra, o objetivo é ganhar, especialmente quando o Campeonato do Mundo é jogado em casa.
15: Eu não só aceitei este projeto porque a seleção portuguesa, porque eu tenho um grande orgulho de ser treinador da seleção do meu país, mas também havia, não é, no horizonte, o facto de em 2030 o Campeonato do Mundo ser em Portugal, sonhar com essa possibilidade, não é? Porque temos todas as condições para o fazer. E nas equipas que eu trabalho, normalmente eu não tenho outra saída, não é?
14: E para vencer o Campeonato do Mundo, o selecionador nacional diz que o importante em todas as equipas é saber defender e olha para o exemplo da seleção espanhola.
15: Ganhou a Espanha porquê? Porque defendeu melhor. Porque soube defender melhor, soube parar toda aquela qualidade dos jogadores da seleção da França. Isso é o primeiro princípio para tu conquistares. Eu passo muito isto aos meus jogadores quando eu estou nas minhas equipas, não é? Equipas não seleção. Tu para conquistares títulos, tens que saber defender bem. Se não se defendes bem, ganhas jogos, vais ganhando alguns jogos, mas nunca ganhas títulos.
14: O TJ volta a referir que quer contar com um antigo internacional português na equipa técnica. Diz que é um hábito que já traz de outros desafios além a fronteira. Já quanto à primeira convocatória, é já em setembro, com duplo confronto a contar para a Liga das Nações. Desafios frente ao País de Gales e a Noruega.
1: Viramos agora atenções para o futebol de clubes. João, o Sporting venceu ontem o Portimonense de manhã e depois goleou à tarde o Estrasburgo.
14: E no primeiro encontro do dia, à porta fechada, os Leões venceram a formação Algarvia por 1-0. Daniel Bragança, de pontapé de penalti, fez o único golo da partida. No entanto, os golos foram guardados para o desafio às portas abertas e já com o olhar dos adeptos, os Leões de Rui Borges venceram por 7-0 os franceses do Estrasburgo, orientados pelo português Hugo Oliveira. Destaques para alguns dos reforços para esta temporada: Issa Dumbia, Sérgio Altimira, Silas Anderson e Rodrigo Salazar fizeram gosto ao pé, Maxi Araújo, Jenny Catamo e Fotis Ioannidis, 5 meses depois de regressar de lesão, fecharam as contas do marcador. No primeiro jogo, de Leão ao peito, Rodrigo Salazar ficou agradado com as dinâmicas da equipa.
16: É um debut sonhado, poder debutar con este club y poder hacerlo de esta manera, y también contento por cómo juega el equipo hoy, que creo que hemos hecho un gran partido y bueno, seguir esta dinámica que falta muy poco para que empiece todo lo bueno.
14: De reforços para jovens promessas, em declarações aos canais oficiais do clube, Fábio Gonçalves faz um balanço positivo do estágio Algarvio.
17: Tem sido muito boa porque os jogadores e o staff entregaram muito bem, a mim e aos meus companheiros, aos novos também, foi muito bom e dá-nos mais motivação para o campeonato, fazemos um bom campeonato.
14: Sporting termina assim o estágio no Algarve, 3 jogos e 3 vitórias. Os Leões têm novo jogo de preparação para a nova temporada, já no próximo sábado, jogo de apresentação em Alvalade frente aos franceses do Mónaco. Tem relato e comentário aqui na Rádio Observador.
1: E por falar em reforços, João, John Duran foi oficializado ontem como reforço do Benfica.
14: Chega por empréstimo do Al Nassr da Arábia Saudita. Os encarnados pagam, neste caso, a priori, um valor superior a 6 milhões de euros e ficam com uma opção de compra no final da temporada de 30 milhões. Após assinar o contrato, e já de águia ao peito, João Duran aponta todas as atenções para o Campeonato Nacional.
18: Ah, tenho expectativas muito grandes agora para estar aqui, jogar o melhor, dar tudo, mas quero campeão aqui.
14: A assinatura de John Duran torna-se assim o quarto reforço desta temporada para o Benfica. No ano passado, pelo Fenerbahçe, conquistou a Supertaça da Turquia, apontou 5 golos em 21 desafios. Também representou na segunda metade da época o Zenit de São Petersburgo, conquistou na Rússia o primeiro campeonato nacional da carreira, contribuiu com 1 golo em 6 jogos.
1: E o Futebol Clube do Porto não quis ficar atrás e anunciou não 1, mas 2 reforços.
14: Um para a equipa A e outro para a equipa B. Imbom Wang, sul-coreano de 29 anos, é o reforço para o meio-campo dos Dragões. Chega dos neerlandeses do PSV, assina um contrato até 2029, custou aos cofres do Dragão 4 milhões e meio de euros. Nas primeiras declarações na cidade invicta, Wang afirma que é um jogador cheio de energia e espera não desapontar os adeptos do Futebol Clube do Porto.
19: I'm a player that gives everything on the pitch.
20: Sou um jogador que dá tudo no campo, mesmo quando estou cansado. Sou um jogador que quer ir acima dos limites em cada treino e em cada jogo. Com isso, acho que posso alcançar as expectativas dos adeptos. Espero jogar à frente deles o mais cedo possível.
19: So with that, I think I'm quite I can match the expectations from the fans with that regard. So I'm just hoping to play in front of them as soon as possible.
14: O jogador do Futebol Clube do Porto, ele que no ano passado representou o PSV Eindhoven. Nesta edição do Campeonato do Mundo, Wang marcou um gol ao serviço da seleção coreana na vitória da seleção asiática na partida da primeira jornada frente à Chequia. Já na equipa B, há um regresso. Cardoso Varela está de volta ao Futebol Clube do Porto, assina um contrato válido também até 2029. No final da temporada 23-24, foi convocado para o Europeu Sub-17 e destacou-se como o melhor assistente da prova. Na altura, ainda representava os júniores da equipa da Cidade Invicta. Pouco depois, ou seja, na temporada transata, rumou à Croácia e assinou pelo Dinamo de Zagreb. Agora volta a vestir a camisola azul e branca e já integrou os trabalhos da equipa B.
1: E em Inglaterra, o Chelsea parte o cofre e garante um internacional britânico por um valor astronómico. Quem é, João?
14: E é Morgan Rodgers, médio de 27 anos, do Aston Villa, ele que foi convocado para este campeonato do mundo e também venceu a Liga Europa ao serviço dos Villans. Vai ser reforço do Chelsea num negócio avaliado a um valor baixíssimo, Carlos. 137 milhões de euros. Uau. O atleta fez na manhã de ontem os testes médicos, ou seja, deve ser oficializado ainda hoje. O valor da transferência ultrapassa em 11 milhões de euros a verba de outro negócio também para este ano e também na Premier League. O médio britânico Elliot Anderson já foi anunciado como o novo jogador do Manchester City. O valor pago ao Nottingham Forest ascendeu, também um valor muito baixo, 116 milhões de euros. Já se gastam muitos milhões para nova temporada na Premier League. Recordar que o Manchester City tem novo treinador e também é comandado pelo português, neste caso como diretor desportivo, Hugo Viana.
1: Voltamos ao Campeonato do Mundo. O presidente da FIFA diz que a prova foi um sucesso e adiar a decisão de realizar um Mundial com 64 equipas.
14: E é um modelo que já foi sugerido para a próxima edição, ou seja, seria testado no Campeonato do Mundo de 2030, que terá sede em Portugal, Espanha e Marrocos. No escalão da final, Gianni Infantino afirma que o modelo ainda vai ser estudado, adianta ainda que o organismo que tutela o futebol mundial vai refletir sobre novas regras de jogo, tanto relacionados com a lei do fora de jogo, como também as pausas para hidratação. Gianni Infantino termina estas declarações a dizer que este Campeonato do Mundo foi um sucesso.
1: No Estoril Open, dois tenistas portugueses caíram na primeira ronda.
14: Henrique Rocha perdeu com o finalista vencido em 2024, o espanhol Pedro Martínez. O jovem portuense, o número 123 do ranking ATP, foi afastado pelos parciais de 7-5 e 7-5. Já Frederico Silva também perdeu frente ao francês Luca Vanache, a derrota pelos parciais de 7-5, 6-7 e também 6-1. Uma partida que durou 3 horas e 26 minutos. Tornou-se o desafio mais longo da história do Estoril Open.
1: E é com este dado histórico que fechamos o Vamos à Bola hoje com a edição do jornalista João Lourenço.
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11: Síntese das 6h30 na Rádio Observador. Arranca hoje a segunda fase dos exames nacionais do ensino secundário e com muitas dúvidas em torno das notas obtidas na primeira prova, devido às falhas na classificação digital, arranca também hoje a segunda fase das provas finais do nono ano com a português às 9h30 da manhã, à mesma hora, e realiza-se a prova de português do 12º ano, a primeira depois de, nos últimos dias, os alunos do ensino secundário terem ficado a conhecer os resultados obtidos nos exames da primeira fase. As pautas começaram a ser afixadas apenas na sexta-feira à noite, mas inicialmente sem todas as classificações, devido a falhas identificadas pelo Júri Nacional de Exames. Esta segunda fase termina na sexta-feira com a prova de inglês às 14h. Ontem o Ministro da Educação anunciou uma época especial de exames para os alunos que se sintam prejudicados a realizar em setembro. Fernando Alexandre é precisamente ouvido hoje no Parlamento esta manhã. O Presidente da República começa também hoje uma visita de Estado de 3 dias a Cabo Verde. António José Seguro aterra esta tarde na cidade da Praia. Terá como primeiro ato oficial a deposição de uma coroa de flores no memorial Amílcar Cabral. Segue-se um encontro com o presidente cabo-verdiano José Maria Neves no Palácio Presidencial. Haverá depois uma conferência de imprensa conjunta. A visita vai integrar ainda deslocações ao Tarrafal e à Cidade Velha, Património Mundial da Humanidade. Lá por fora, os Estados Unidos concluíram uma nova roda de ataques contra o Irão. Foi a 10ª noite consecutiva de ofensivas. A informação foi avançada pelo Comando Central dos Estados Unidos. Em comunicado, avança que atacaram centros de comando militares, capacidades marítimas, bases de lançamento de mísseis e drones e sistemas de defesa aérea. Os norte-americanos explicam que os ataques têm como objetivo degradar ainda mais as capacidades militares iranianas utilizadas para atacar o transporte comercial no Estreito de Hormuz. Ainda pelas Américas, o Canadá está disposto a aprofundar as discussões sobre as relações comerciais com os Estados Unidos. Em causa às declarações de Donald Trump ontem, em que anunciou tarifas de 50% sobre a maioria dos bens importados do Canadá. O presidente norte-americano alega que o Canadá discriminou injustamente produtos importados pelos Estados Unidos, como automóveis, bebidas alcoólicas e laticínios. No futebol, a fechar, o Sporting venceu ontem o Estrasburgo por 7-0 num jogo de preparação no estádio do Algarve. 7 golos, 4 deles de reforços da equipa de Alvalade, Dumbiá, Altimira, Anderson e Zalazar. O adversário foi o Estrasburgo, 8º classificado da última Liga Francesa e agora treinado pelo português Hugo Oliveira. A formação leonina volta a jogar no sábado, frente ao Mónaco, no troféu a 5 violinos, no estádio José Alvalade, a partir das 7h30 da tarde. Fica por aqui esta síntese das 6h30 na Rádio Observador. A informação regressa com o Jornal das 7, já com a edição da jornalista Carla Jorge Carvalho.

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12: Muito bom dia, está com a Rádio Observador, são 6h35, já vamos à história do dia desta terça-feira, para já dizer-lhe que estão 19 graus em Lisboa, 18 na cidade do Porto. O mapa do IPMA mostra uma terça-feira ainda com alguma nebulosidade, principalmente no litoral norte e centro do país, e com temperaturas que devem chegar aos 25 de máxima no Porto e aos 29 em Lisboa. Cidades mais quentes hoje, Castelo Branco e Bragança, devem chegar aos 34 graus de máxima. Na história do dia de hoje, olhamos para o novo primeiro-ministro do Reino Unido.
13: Esta é a história do dia da Rádio Observador. Chegou o homem que promete mudar tudo no Reino Unido.
14: I'm about to visit His Majesty the King to offer my resignation and close the book on my time as Prime Minister.
13: Rei morto, rei posto. As monarquias funcionam assim no Reino Unido, até a política parece seguir a mesma regra. Ouvimos Keir Starmer, o ex-primeiro-ministro, depois de apresentar formalmente a demissão ao rei, e logo o Partido Trabalhista, sem precisar de novas eleições, apresentou ao rei o novo PM.
15: Here is Andy Burnham with his wife, Marie-France Van Heel.
16: That's right, being met there by the inquiry to the King.
13: Andy Burnham, ex-presidente da Câmara de Manchester, um dos políticos mais populares da atualidade, cumprimentou o rei e apresentou-se ao serviço.
17: We will make this moment a circuit breaker for Britain, bringing forward the biggest changes in the last 40 years.
13: Fazer as maiores mudanças dos últimos 40 anos, desenhar um novo modelo político e económico, este não é um homem com falta de ambição. Eu hoje vou conversar com a jornalista da Internacional do Observador, a Madalena Moreira, para percebermos que plano é este, o que mais prometeu Andy Burnham, as pistas que deixou naquilo que disse e, sobretudo, naquilo que escolheu não dizer. Eu sou o Pedro Benevides e esta é a história do dia de terça-feira, 21 de julho. Olá, Madalena.
18: Olá, Pedro.
13: Vou fazer aqui uma confidência. Nós estávamos, antes de começar aqui a gravar a história do dia, estávamos a falar de um especial que também está a ser preparado aqui no Observador, no momento em que estamos a gravar esta conversa, que tem a ver com a estética visual de Andy Burnham, o primeiro-ministro, o novo primeiro-ministro britânico. O que é que chamou a atenção na roupa que ele usou nesta, digamos, cerimónia de tomada de posse, por assim dizer?
18: Ele hoje aparece de fato e é isso que chama a atenção, porque é muito invulgar ele aparecer de fato e gravata. Isto é um homem que se veste sempre t-shirt preta, ou azul escuro, ele diz que é azul escura, e um blazer.
13: Ou seja,
18: é um homem...
19: aquela estética do homem de esquerda.
18: Exatamente, aquela estética do homem da classe trabalhadora que não são os engravatadinhos de Westminster neste caso.
19: A questão é que quando se vai ao rei, pronto, ao rei é como ir à madrinha, tem que se vestir como deve ser.
18: É exatamente isso, e ele fez aqui essa questão, mas depois há muitas outras coisas que ele faz questão de quebrar a tradição. Se não posso quebrar a tradição no fato e gravata, então vou quebrar a tradição noutros aspectos.
19: Então e onde é que ele quebrou a tradição?
18: Há uma coisa muito óbvia que é, ele fala à frente do número 10 de Downing Street, aquela imagem icónica de um primeiro-ministro britânico, sem o púlpito. Pela primeira vez há um primeiro-ministro que está ali a falar sem notas, sem teleponto, sem púlpito. Ele fala só com o microfone à frente e as suas próprias palavras. E é aqui uma figura que ele cultiva de sou próximo das pessoas. Esta separação institucional entre primeiro-ministro e os eleitores, ele quer acabar com isso ao máximo. Ele tem uma multidão à sua volta que tem idosos, tem crianças, tem bebés de colo, é gente como a gente. E é esta imagem que ele quer cultivar, mesmo quando está de fato para ir ao rei.
19: E que foi o caso. E, portanto, ele é um comunicador, porque naturalmente só um comunicador é que consegue fazer isso com à vontade e com naturalidade. Caso contrário, teria de estar mesmo aos papéis, como se costuma dizer. E, portanto, ele já mostrou um bocadinho ao que vem. Já tínhamos essa imagem do homem da classe trabalhadora. Agora é um primeiro-ministro que se quer mostrar junto do povo, junto dos eleitores e, portanto, a quebrar ali algumas barreiras. Que outras coisas é que ele mostrou neste primeiro discurso de abertura que nos dá uma percepção de quem é o novo primeiro-ministro inglês?
18: Ele faz aqui, passa muito por marcar a diferença para o Keir Starmer. O Keir Starmer sai do poder como o primeiro-ministro mais impopular da história moderna do Reino Unido e ele, sendo trabalhista e sendo o herdeiro político de Keir Starmer, quer marcar a diferença com eu não tenho o peso morto político que o Keir Starmer adquiriu ao longo dos últimos 2 anos devido às medidas que foi implementando. Mas ao mesmo tempo, politicamente, há aqui uma continuidade, porque ele não foi eleito diretamente, o Labour foi eleito em 2024 e ele tem que fazer esta manutenção. O que é que ele faz? Ele tem um plano a longo prazo, que nós não sabemos o que é, já lá vamos.
19: É muito longo prazo, na verdade.
18: É muito longo prazo.
19: Para aquilo que é a política habitual, em que se governa há 6 meses, às vezes.
18: Principalmente no Reino Unido, em que literalmente se tem governado há 6 meses. Mas o que ele faz aqui é procurar medidas instantâneas perto da população. O principal obstáculo na política britânica neste momento é o estado da economia. Eles estão numa estagnação económica há uma década, desde o Brexit. E os 7 primeiros ministros da última década não conseguiram resolver esse problema. E, portanto, o que ele vem aqui é, eu vou resolver esse problema imediatamente com medidas concretas, fáceis de compreender junto do eleitorado mesmo, ou seja, coisas que toda a gente consegue perceber como é que isto vai afetar o meu bolso, dando exemplos, corte de impostos sobre o consumo de combustível e eletricidade, fim do pagamento de passes nos autocarros ou até mesmo isenção de impostos nos escalões mais baixos do IRS. Ou seja, coisas concretas que ele reconhece. Isto vai dar margem de manobra às famílias, mas isto não resolve os problemas. E aí entra o grande objetivo de Andy Burnham, a sua grande ambição de Andy Burnham a longo prazo.
19: E essa ambição é reestruturar, de certa forma, a economia britânica. É um plano a 10 anos, nós falávamos deste prazo que ele dá a 10 anos, que é uma coisa ambiciosa para qualquer primeiro-ministro que se candidata, porque os mandatos normalmente são bastante inferiores a isso, e no Reino Unido até agora nenhum deles tem conseguido cumprir os mandatos até ao fim. Portanto, digamos que é mais ambicioso ainda. Quando ele fala desta reestruturação da economia, o que é que ele pretende fazer? Ele foi claro sobre o que país é que ele prevê?
18: Nós sabemos qual é o plano genérico dele e a questão aqui é que ele não encontra o problema nos últimos 10 anos. Ele encontra o problema nos últimos 40, que é basicamente a política moderna. E ele quer uma reestruturação total e ele vai aqui beber às suas origens, que não são as suas origens, mas é pelo que ele é conhecido, que é como autarca de Manchester. O que ele quer é devolver, chama-se mesmo o processo de devolução, é devolver capacidades governativas às autarquias, ou seja, retirar poderes nacionais.
19: Descentralizar,
18: é a regionalização.
19: E ele acha que esse é o segredo?
18: Ele acha que o segredo está aqui, ou seja, e que a reestruturação económica passa por isto, passa pela aposta nas capacidades locais, locais na industrialização, reindustrialização do que ele diz que são as partes esquecidas do Reino Unido, que, onde a política é feita por Londres para Londres. E o que ele aqui tenta, da sua experiência em Manchester e com os seus apoiantes e aliados políticos em Liverpool e nas outras grandes cidades, é mostrar também há potencial económico aqui, e se nós queremos reestruturar a economia do país, temos que apostar aqui, temos que ir à fonte, à origem do problema. E ele tem agora uma digressão planeada, chamamos-lhe uma digressão, porque ele vai andar a viajar por estas cidades em que ele quer apostar, ir à origem do problema. Aqui voltamos muito ao ele querer estar em contacto com a população, querer apostar nestes sítios. E passa muito por isso. Depois há aqui também uma componente mais política de, se ele conseguir estes planos a 10 anos, também há uma intenção de reestruturar o sistema eleitoral britânico. Portanto, estamos aqui a falar, ele quer mesmo mudar os últimos 40 anos de política que definiram o ponto a que o Reino Unido chegou agora.
19: Portanto, ambição não lhe falta. Em termos concretos, este primeiro discurso, percebemos exatamente para onde é que ele vai e como é que ele vai, sobretudo, como é que ele vai financiar aquilo que são os objetivos dele?
18: Isso é a grande questão, e ainda não conseguimos responder, porque a resposta que ele deu é: eu digo-vos amanhã, portanto, terça-feira, este discurso foi feito segunda-feira, portanto, eu digo-vos amanhã, terça-feira, o que é que eu vou fazer concretamente e, mais importante, como é que eu vou financiar isto? A promessa que ele faz é a disciplina fiscal que Keir Starmer já implementou, ele vai mantê-la, portanto, ele não contempla aqui o aumento de impostos para como fundos, como de forma a obter mais fundos. Mas aqui a questão é que ele já prometeu investimentos, por exemplo, na defesa, e ele não nos deu uma fonte de rendimento ao Estado que permita fazer estes investimentos todos que ele prometeu. Mas aqui temos que esperar por terça-feira, por essa promessa que ele fez de como é que eu vou
19: financiar. Obrigada. As promessas que
18: tudo
19: eu estou a fazer.
18: Isso é a questão dos 100 mil euros, ou das 100 mil libras, neste 100 caso.
19: 100 mil libras ou 100 milhões de libras, ou não sabemos
18: muitas
19: exatamente.
18: Muitas mais, provavelmente.
19: Quanto é que vai custar este plano de Andy Burnham, o novo primeiro-ministro britânico? Mas vamos saber hoje, já há algumas respostas a isso. E, portanto, quem está a ouvir e gosta deste tipo de assuntos pode ficar atento, porque hoje, em princípio, se for político de cumprir promessas, hoje já vai dizer qualquer coisa sobre isso. Onde havia alguma curiosidade para ouvir Burnham era sobre dois temas que andam sempre a pairar sobre aquilo que é o estado atual do Reino Unido. O primeiro tema, nós falámos já disso, é o Brexit. Ele fez alguma referência a isso ou não? E o segundo tema é imigração.
18: Exatamente. Ele não faz referência a nenhum dos dois temas.
19: Curiosamente.
18: E é claramente uma escolha consciente, e eu falava com alguns especialistas que diziam, ele tem que saber escolher as batalhas dele. E sendo o Brexit e a imigração dois temas muito controversos e que não dividem só a sociedade britânica, dividem mesmo o partido que ele lidera, porque estamos a falar de um partido de massas que tanto tem gente mais à esquerda colados ao Partido dos Verdes, como tem gente mais ao centro quase colados aos conservadores. E portanto, para equilibrar isto aqui, ele tem que saber agradar, passa a expressão, a gregos e troianos. E, portanto, é consciente, num discurso que tem apenas 5 minutos na sua tomada de posse, em que ele se quer apresentar como uma figura positiva, ele não falar dos temas que não são positivos, dos temas que dividem, dos temas que fraturam tanto o país como a política. O que eu falava com os especialistas britânicos que analisaram o histórico dele é que, no caso da União Europeia, espera-se uma aproximação, mas nunca vai haver aqui, e havia um otimismo de ele vai querer
19: reabrir o dossiê,
18: é improvável, ou seja, não é uma prioridade dele, ele tem as prioridades dele e seria um encargo também a 10 anos, uma readesão à União Europeia seria um plano a 10 anos para o qual ele não sequer
19: nem tem mandato, provavelmente.
18: Exatamente,
19: para isso,
18: claro.
19: Porque é bom que as pessoas não se esqueçam, ele não foi eleito para este cargo, é aquela coisa estranha da política.
18: Isso, ou seja, a readesão à União Europeia nunca estava num programa do Labour em 2024, portanto, é como tu dizes, ele não teria mandato para o fazer agora. No que toca à imigração, é ainda mais difícil. O Labour adotou uma política muito dura para um partido de centro-esquerda, para um Partido Trabalhista, mas é um fenómeno europeu, é o fenómeno de os partidos de direita radical têm imposto a sua narrativa, é uma narrativa popular e, portanto, é necessário agir nesse sentido. Mas, ao mesmo tempo, é improvável que Andy Burnham ceda mais do que Starmer já cedeu. Ou seja, a política que Starmer impôs está feita, está imposta, é improvável que ele volte atrás nessa política que já foi aprovada e já foi implementada. Agora, os apelos a que ele vá mais além, a que ele implemente medidas mais duras, que ele faça maiores restrições, que ele exija prazos maiores de permanência no Reino Unido, peço desculpa, para pedir nacionalidade, é improvável que ele vá além, porque lá está, mais uma vez, é uma luta política que ele não tem qualquer interesse em comprar. Está feito, ele pode dizer: viemos, fizemos, vamos olhar agora para as outras coisas que o Starmer não conseguiu fazer, porque na imigração, efetivamente, Starmer conseguiu aprovar programas.
19: Não deixa de ser um tema, de qualquer forma, que vai ser explorado por Nigel Farage, os populistas da direita radical, que estão ali à espreita no poder, e mesmo a questão do Brexit, há quem diga também que, por muita intenção de reformar a economia do Reino Unido, sem reverter o Brexit, é difícil o Reino Unido voltar à pujança de outros tempos.
18: Sim, a estagnação deles começa há 10 anos e por muito que se tente dizer e houve a pandemia e depois houve a guerra na Ucrânia, quando se volta ao centro da questão é sempre eles saíram da União Europeia e não conseguiram sobreviver economicamente sozinhos como faziam há 50 ou há 70 anos.
19: É verdade. De qualquer forma, temos aqui um primeiro-ministro entusiasmado que se apresentou de forma diferente e quer resolver os problemas que os outros não conseguiram resolver, quer resolvê-los rapidamente e a partir de hoje vai anunciar medidas concretas e vai explicar como é que as vai pagar, portanto vamos estar atentos.
18: Durante os próximos, pelo menos, espera ele e esperemos nós para poder acompanhar durante os próximos 3 anos.
19: Vamos ver o que acontece, Madalena. Obrigado.
18: Obrigada a eu.
13: Ao longo do dia de segunda-feira, Andy Burnham foi apresentando os novos membros do governo, afastou os principais aliados de Keir Starmer, baralhou algumas pastas e voltou a dar. A partir de hoje, esperam-se mais novidades do homem que, pelo menos, sabe o que dizer para tentar galvanizar um eleitorado que já encolhe os ombros ao 7º primeiro-ministro em apenas 10 anos. Ele diz que só esse facto é suficiente para exigir que esta geração de políticos suba um nível e esteja à altura dos desafios. Claro que falar é a parte mais fácil da arte de fazer política. O verdadeiro desafio começa agora. Esta foi a história do dia. A sonoplastia é do Tomás Ferreira. A música do genérico é do João Ribeiro. Eu sou o Pedro Benevides. Até amanhã.
12: Está feita a história do dia desta terça-feira, a 10 minutos das 7 e do arranque das manhãs 360. Há mais um episódio do podcast Tratar da Saúde, que nos fala hoje de intolerâncias alimentares. Será moda ou realidade?
20: Hoje em dia parece que toda a gente conhece alguém que deixou de comer glúten ou que diz ser intolerante à lactose. Há cada vez mais pessoas a retirar alimentos da alimentação, muitas vezes sem sequer terem um diagnóstico. Mas será que estamos perante uma verdadeira epidemia de intolerâncias alimentares? Ou há também aqui alguma moda à mistura, doutora Vanessa Mendes? Bom dia, já se está a rir. Afinal, o que é que está a acontecer?
21: Então, antes de mais, é importante perceber que estes conceitos não significam a mesma coisa, não é? Uhum. Uma alergia alimentar envolve o sistema imunitário e pode provocar reações potencialmente graves. Uma intolerância alimentar resulta da incapacidade do nosso organismo digerir ou até metabolizar determinados alimentos, como acontece, por exemplo, muito frequentemente com a lactose. E existe ainda a sensibilidade alimentar, um tema cada vez mais estudado, em que determinados alimentos podem desencadear sintomas ou contribuir para a inflamação intestinal em pessoas que sejam suscetíveis. Uhum. São situações diferentes e exigem também abordagens, claro, também muito diferentes.
20: Mas afinal, o glúten de que tanto se fala hoje faz mesmo mal a toda a gente?
21: Não. Para a maioria das pessoas o glúten não representa qualquer problema, mas existem situações em que pode desencadear efetivamente uma resposta inflamatória importante. Na doença celíaca, por exemplo, o glúten provoca uma inflamação da mucosa intestinal e deve ser totalmente excluído. Noutras pessoas pode existir a tal sensibilidade ao glúten, uhum, ou até alguma intolerância a componentes do trigo, que também podem justificar sintomas digestivos. O importante é perceber que nem todos os intestinos respondem da mesma forma aos alimentos. Claro. E hoje sabemos que cada pessoa tem uma microbiota, um metabolismo e uma predisposição diferente.
20: Então, falámos do glúten e em relação à lactose, é a mesma coisa?
21: A intolerância à lactose é relativamente frequente, uhum, e resulta da diminuição de uma enzima, que é a lactase, que é responsável pela digestão da própria lactose. pode provocar distensão abdominal, flatulência, dor, até mesmo diarreia, após o consumo de leite ou dos seus derivados. Mas também aqui importa referir que nem todas as pessoas precisam de eliminar completamente os laticínios, né? E muitas conseguem até tolerar pequenas quantidades ou determinados produtos que sejam fermentados, como por exemplo o iogurte.
20: Mas retirar alimentos da alimentação por iniciativa própria pode não ser a melhor solução, não?
21: Na maioria das vezes não.
20: Não é?
21: Não. Porque estando a eliminar alimentos sem investigação pode até atrasar o diagnóstico da verdadeira causa dos sintomas e aumentar até o risco de déficits nutricionais que tanto se falam também hoje. Além disso, sintomas como a distensão e a dor abdominal ou até alterações do trânsito intestinal podem ter muitas outras causas, como por exemplo o síndrome do intestino irritável, até alterações da microbiota ou até situações de stress crónico, não é? Que têm um impacto muito, muito significativo no funcionamento do intestino. Por isso, o mais importante é perceber a origem dos sintomas sempre.
20: E quando é que devemos procurar uma avaliação médica?
21: Sempre que existam sintomas persistentes ou recorrentes. Isto é sempre a regra, da medicina, é sempre esta. Portanto, distensão abdominal frequente, dor abdominal, alterações do trânsito intestinal, uma perda de peso inexplicada ou, por exemplo, ter sangue nas fezes, são efetivamente sinais de alarme. O objetivo não deve ser apenas retirar alimentos, mas compreender o que está a provocar estes sintomas.
20: E voltando ali à minha pergunta inicial deste episódio, estamos perante uma moda ou uma realidade?
21: Eu aqui diria que são as duas coisas, não é? Hoje reconhecemos muito melhor doenças como a doença celíaca ou até a intolerância à lactose, o que permite diagnosticar muitos doentes que antes passavam despercebidos, mas também assistimos a uma tendência crescente para excluir alimentos sem avaliação clínica.
20: Sim.
21: E a medicina caminha cada vez mais para uma abordagem personalizada. Nem todos os alimentos fazem bem a todas as pessoas da mesma forma, não é? Mas também não devemos transformar um alimento num vilão sem perceber se ele é, de facto, o problema.
20: A causa, pois.
21: Que uma alimentação saudável não é aquela que elimina mais alimentos, não é? É aquela que é equilibrada, que é personalizada e, acima de tudo, baseada na evidência científica.
20: Foi mais um Tratado da Saúde com a doutora Vanessa Mendes, que está de regresso amanhã. Até lá, doutora.
21: Até amanhã, obrigada.
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0: manhã de terça-feira na Rádio Observador. Seja muito bem-vindo, eu sou o Nelson Ferreira, comigo está o Bruno Vieira Amaral. Olá, Bruno.
1: Olá, bom dia. Bom dia.
0: E a Carla Jorge Carvalho, muito bom dia.
2: Olá,
0: Carla.
2: Olá, bom dia.
0: A Carla traz notícias já daqui a pouco, às 7 em ponto. Acompanha-nos também ao longo desta manhã com toda a informação que vai marcar este 21 de julho de 2026. Já olhamos um pouco para a previsão do estado do tempo nesta terça-feira, mas para já, Carla, olhamos para as notícias, as que vão estar em destaque às 7.
2: E vamos começar.

0: Declarações a poucas horas de começar a segunda fase dos exames nacionais e também a poucas horas do Ministro da Educação se deslocar novamente ao Parlamento para responder às dúvidas dos deputados. Os últimos dias colocaram dois ministros debaixo de fogo. Ainda assim, o Governo garante que nem Fernando Alexandre nem Luís Neves perderam a confiança do Primeiro-Ministro. Neste jornal vamos ver como o Presidente da República está a acompanhar esta fase da governação.
1: É um dos destaques do Jornal das 7, edição da Carla Jorge de Carvalho, numa altura em que os termómetros marcam 18 graus na cidade do Porto, 19 em Lisboa. Devem subir a máximas nesta terça-feira de 25 no Porto e 29 em Lisboa. Há de novo uma previsão de algumas nuvens, principalmente no litoral norte e centro do continente. E há temperaturas máximas de 34 graus para Castelo Branco e para Bragança. São as cidades mais quentes nesta terça-feira. Diz o IPMA que os termómetros ainda vão subir mais um pouco na quarta e na quinta-feira, ultrapassando os 35 graus em algumas cidades do interior. Ainda nesta primeira hora, já depois das notícias das 7, há boa moeda, má moeda, com a Judite França, traz notícias que mexem com o nosso bolso. São 7 horas. Jornal das 7 com a edição da Carla Jorge de Carvalho. Carla, arranca hoje a segunda fase dos exames nacionais. O PSD assume problemas na correção das provas, mas garante que o Ministro da Educação está a dominar o processo desde o início.
0: É o que defende o Soares. O secretário-geral social-democrata garante que Fernando Alexandre mantém a competência intacta, apesar da confusão nos exames.
2: Alguém acha que o Ministro da Educação, em particular, queria que este processo tivesse tido as dificuldades que teve? Não, ninguém acha. O Ministro não perdeu qualidade por causa disto. E a prova de que não perdeu qualidade é que não deixou de estar ao leme dos acontecimentos, procurando mitigar, resolver os transtornos que nós sabemos que foram causados às famílias.
0: O que se faz, em declarações ontem à noite aos jornalistas em Arcos de Valdevez, nega que os problemas com os exames nacionais estejam a criar desconforto dentro do governo.
1: Até porque, Carla, nesta altura, nem o Ministro da Educação nem o Ministro da Administração Interna estão em risco no executivo de Luís Montenegro.
0: O observador sabe que um eventual afastamento de Fernando Alexandre de Luís Neves não está em cima da mesa, mas, Carlos Pedro, na AD há leituras diferentes sobre a situação dos dois ministros.
3: Começando por Fernando Alexandre, o Ministro de Educação, tem a confiança total do Primeiro-Ministro e a saída está mesmo afastada, até porque a época especial de exames, anunciada ontem, mostra que o processo dos exames está longe de terminado. A convicção na AD é de que, até lá, a polémica se vai esvaziar. Quanto a Luís Neves, a situação muda de figura. Luís Montenegro quer que o Ministro da Administração Interna se mantenha no cargo, mas as circunstâncias obrigam a uma postura diferente de esperar para ver. Internamente, muitos falam numa campanha deliberada contra o Ministro e reconhecem que é impossível controlar ou prever o impacto de novas investigações jornalísticas no futuro. A maior dúvida seria mesmo se o próprio Luís Neves estaria disposto a aguentar a pressão política para sair de cena, mas o observador sabe que o ministro continua motivado para responder aos desafios do verão e ninguém no executivo quer abdicar de um governante competente à porta de uma época de incêndios que se espera difícil.
0: E Carlos, o Presidente da República mantém-se atento à situação, mas para já fica-se por aí.
3: Sim, e um exemplo disso mesmo é a viagem de Estado de António José Segura a Cabo Verde, que arranca hoje, como é explicado ao observador. Se o Presidente considerasse a situação demasiado grave, não se iria ausentar do país. Ainda assim, Segura preferiu ficar perto de Lisboa durante o fim de semana, um facto que é desvalorizado, mas a verdade é que o Presidente da República foi convidado e chegou a ponderar ir à Bienal de Arte, em Vila Nova de Cervera, e acabou por escolher ficar perto da capital de prontidão para qualquer eventualidade. Certo é que Segura não fez nenhuma diligência, apesar dos boatos de que pretendia chamar Montenegro a Belém no fim de semana. O observador sabe que essa ideia não passou mesmo de um rumor.
0: Carlos Pedro, com a posição do Presidente da República em relação a dois ministros que têm estado no olho do furacão no governo, Luís Neves e Fernando Alexandre, o Ministro da Educação vai ser hoje ouvido pelos deputados na Assembleia da República, vai ser a partir das 10 da manhã. Antes disso, às 9, é a vez do Educa.
1: Audições que coincidem com o primeiro dia da segunda fase dos exames nacionais. Arrancou hoje às 9h30 com as provas finais de português no 9º e no 12º ano. Mudamos de tema. A Assembleia Municipal de Almada vai apreciar hoje a moção de censura à liderança da autarquia.

0: iniciativa é apresentada pelo PSD na sequência dos problemas com o abastecimento de água naquele concelho.
1: Vai ser o ponto único na ordem de trabalhos da reunião extraordinária de logo à noite da Assembleia Municipal de Almada. Os sociais-democratas apresentaram a moção de censura, acusam o Executivo Municipal de falta de planeamento e de investimento. De acordo com os sociais-democratas, terá sido por isso que desde o início do mês, milhares de famílias e empresas registaram sucessivas falhas no abastecimento de água, com impacto em setores como a restauração ou a hotelaria. Para minimizar o impacto no concelho, foram abertos dois novos furos. O SEMAS de Almada anunciou um reforço das ações de fiscalização e foi também, entretanto, anunciado que as reservas médias de água se situavam já nos 40%. Mesmo que seja aprovada, esta moção de censura não é vinculativa, não terá qualquer efeito prático na continuidade da equipa liderada por Inês de Medeiros.
0: Vamos ainda até ao Médio Oriente. Os Estados Unidos confirmam a 10ª noite consecutiva de ataques. O Irão retaliou e garante ter destruído vários alvos norte-americanos naquela região.
1: A Guarda Revolucionária Islâmica diz ter atacado pontos militares norte-americanos no Kuwait e também um sistema de defesa aérea e um radar no Bahrein. Dá ainda conta de uma explosão em dois petroleiros que tentavam atravessar o Estreito de Hormuz. Entretanto, os rebeldes húteis, apoiados pelo Irão, ameaçam abrir uma nova frente na guerra. Desde ontem impuseram um bloqueio marítimo contra a Arábia Saudita. As Nações Unidas já vieram alertar para uma escalada regional ainda maior que pode sufocar o mercado energético global. A reação quase imediata veio de facto dos mercados, com os preços do petróleo a subirem pouco depois. A companhia aérea Air France suspendeu ontem os voos de e para o Dubai, nos Emirados Árabes Unidos, e também de e para Riad, na Arábia Saudita, alegando motivos de segurança.
0: O Canadá já reagiu, entretanto, a um novo agravamento das relações comerciais com os Estados Unidos.
1: Em causa está a decisão de Donald Trump, que anunciou tarifas de 50% sobre a maioria dos bens importados do Canadá. O presidente norte-americano alega que o Canadá discriminou injustamente produtos exportados pelos Estados Unidos, como automóveis, bebidas alcoólicas e laticínios. O primeiro-ministro canadiano afirma que estas tarifas violam diretamente o acordo entre Canadá, Estados Unidos e México e apela a um reforço das negociações para ultrapassar este diferendo.
0: No futebol, o novo selecionador nacional, Jorge Jesus, revela que vai mexer pouco na primeira convocatória para a equipa das Quinas.
1: A primeira convocatória é já em setembro, a contar para a Liga das Nações. Há um duplo confronto contra o País de Gales e a Noruega, mas a primeira lista de jogadores escolhida por Jorge Jesus deve trazer poucas caras novas.
2: Ainda por cima, não tem tanto tempo assim, não é? Para que eu mudasse vários jogadores que não foram convocáveis para esta nova convocatória, e também não há assim um leque tão grande de jogadores neste momento. Ao longo dos 4 anos vai aparecer jogadores novos, isso não tenho dúvida nenhuma. Agora, de um mês para o outro, não vai fugir muito daqueles que foram convocados, 2 ou 3 jogadores novos, uma coisa assim do género, não, mas não vai fugir muito disso.
1: Jorge Jesus, numa entrevista ao Canal 11, assume também que, apesar das regras serem iguais para todos os jogadores, o estatuto de cada atleta também pesa.
2: Os jogadores têm que ter estatutos diferentes. Têm que ter todos regras iguais. Agora, os jogadores têm que ter estatutos diferentes. E os colegas têm que saber que há jogadores que são diferentes. Diferentes pelo seu passado, diferentes pela importância que têm para as equipas. Agora, as regras, isso é iguais para todos.
1: As regras não são iguais, são iguais para todos, mas os estatutos é que são diferentes. Jorge Jesus, que volta a referir que quer contar com um antigo internacional português para fazer parte da equipa técnica da Seleção Nacional.
0: Carla, que outras notícias estão a marcar a atualidade a esta hora?
1: O primeiro-ministro português já felicitou Andy Burnham pela nomeação como chefe do governo do Reino Unido. Luís Montenegro lembra os fortes laços humanos e históricos que unem os dois países, bem como os 640 anos do Tratado de Windsor. Burnham sucede a Keir Starmer na liderança do Executivo Britânico, depois de o ter substituído como líder do Partido Trabalhista, com um amplo apoio dos deputados do partido. O Chega Açores pretende que o representante da República para a região interceda junto de António José Seguro para que os açorianos paguem apenas 119 euros nas viagens aéreas entre a região e o continente. O tema foi abordado ontem numa reunião entre os deputados açorianos do Chega e Susana Golar, representante da República. Económica para os Açores. Ora, para o Chega é prioritário resolver a questão do chamado mecanismo territorial. No futebol, o Sporting venceu o segundo jogo desta pré-temporada, enfrentou e goleou o Estrasburgo no estádio do Algarve por 7-0. Na estreia, Rodrigo Salazar marcou de penalti, os novos reforços também se estrearam a marcar pelo Sporting. Os Leões apresentam-se aos adeptos no sábado às 8 da noite em Alvalade para o troféu dos 5 violinos frente ao Mónaco. Vamos continuar a falar de futebol. Já vos aconteceu, por exemplo, estar a acontecer um jogo importante e vocês terem um voo de avião e não poderem acompanhar o resultado?
3: Já.
0: Contigo foi o Benfica, não é?
3: Claro. Lembro-me do em particular na Liga dos Campeões contra o Borussia Dortmund para aí em 2017.
1: E não sabias o resultado, não é?
3: É verdade.
1: Isto aconteceu...
3: Ainda bem que não sabia.
1: Foi. Isto aconteceu a muitos adeptos espanhóis e argentinos no último domingo durante a final e nas redes sociais está a circular um vídeo em que se pode ouvir o comandante de um avião a comunicar aos passageiros, a grande maioria passageiros argentinos, que eles são campeões mundiais.
4: La final de un mundial, lamentablemente, solo la puede ganar uno. Desde aquí queríamos dar la enhorabuena a nuestros compatriotas argentinos.
3: Não se faz.
0: Nem, eu acho que eles precipitaram-se, porque ele disse que eles eram campeões.
1: Não, ele disse sim.
0: Ah, ok,
1: sim.
0: Não estava a perceber.
3: Enhorabuena, parabéns hoje.
1: O comandante... fez uma enorme maldade e fez com que dezenas de passageiros acreditassem que eram bicampeões mundiais. Oh,
0: bem, como é que, e depois chegaram à terra, não é? Entretanto, o avião pousou, o que não deve ter sido muito.
1: É, mas
0: muito
1: daí
0: bom
1: não
0: reza
1: a história.
0: Pois.
1: Mas sabemos de um outro voo, desta vez repleto de adeptos espanhóis. Aqui o comandante resolveu dizer a verdade e avisou que os passageiros, que tinham até, alguns deles tinham a camisola espanhola vestida, que tinham uma estrela e disse, e o comandante avisou, bom, essa camisola está desatualizada.
5: Aqueles que têm uma camiseta de Espanha com uma sola estrela de blanco e com pressão.
1: Aqui sim.
0: Acho que o comandante podia ter posto o relato, não era? No speaker.
1: Posto, não é?
3: Quer dizer, em muitos voos já existe o Wi-Fi.
0: Sim.
3: Alguns dos passageiros poderiam já até saber o resultado, mas pelos vistos os outros coitados argentinos não sabiam.
1: Reação. Estes espanhóis ficaram muito felizes.
0: Muito bem, a notícia do campeão do mundo a bordo de um avião é fecho do Jornal das 7.
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0: As notícias da economia estão em destaque em mais uma edição do Boa Moeda, Má Moeda, com a Judite França.
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0: Todas as manhãs na Rádio Observador, as notícias que mexem com o nosso bolso. Boa moeda, má moeda. Hoje com a Judite França. Olá, Judite, muito bom dia.
16: Olá, bom dia.
0: E vamos começar o programa de hoje com novos dados sobre a Ryanair.
16: E começamos pelos lucros da companhia, que caíram 34% entre abril e junho para 538 milhões de euros. Embora o tráfego de passageiros tenha aumentado 6%, a Ryanair atribui a queda nos lucros ao aumento do preço do combustível e a uma redução de 6% nas tarifas aéreas. A companhia explicou em comunicado que incentivou a venda de bilhetes a preços mais baixos devido ao conflito no Médio Oriente, o que provocou cautela entre os consumidores, preocupação com uma possível escassez de combustível e incerteza económica e reservas tardias também. O presidente executivo Michael O'Leary revelou que os custos operacionais aumentaram 11% devido ao forte aumento de 20% do preço do combustível não coberto pela companhia aérea, o que duplicou no primeiro trimestre. A este respeito, o CEO salientou que, aproveitando as quedas no preço do petróleo bruto, a companhia alargou a cobertura de combustível para o exercício de 2028, de modo a ter 15% do consumo coberto a um preço de cerca de 85 dólares por barril. Neste contexto, este CEO informa que as receitas totais da Ryanair cresceram apenas 1% entre abril e junho, atingindo os 4.380 milhões de euros, enquanto a receita por passageiro caiu 5% devido à referida redução no preço dos bilhetes. Para o exercício fiscal, que termina em março do próximo ano, a Ryanair mantém uma previsão de crescimento do tráfego de passageiros de 4%, atingindo os 216 milhões de utilizadores anuais. Ainda assim, os custos unitários finais dependerão do preço dos 20% de combustível não coberto para os últimos três trimestres do exercício e, em maio, a transportadora informou que liquidou toda a dívida contraída em 2021 na sequência da emissão de um título para angariar 1.200 milhões junto dos investidores e financiar-se durante a crise da pandemia de coronavírus.
0: As contas da Ryanair em destaque no Boa Moeda, Má Moeda, mas hoje, Judite, trazes aqui também roubos de energia.
16: Exatamente, porque o número de casos detectados anualmente pela E-Redes cresceu 30% em 3 anos. O roubo de eletricidade está a somar um número crescente de casos, com a E-Redes a registar um acréscimo no volume de energia consumida ilicitamente. Segundo o Expresso, em 2025, a empresa de distribuição de eletricidade detectou 11.740 casos, mais 5,3% do que no ano anterior e mais 30% do que o registado pela E-Redes 3 anos antes. Estamos a falar de puxadas ilegais e a proporção de puxadas para consumo doméstico recuou e aumentou o desvio de energia para usos empresariais ou outros consumos não residenciais. Os dados que a E-Redes partilhou com o Expresso revelam que, se em 2024 a empresa tinha detectado 2.460 casos de apropriação para fins domésticos, em 2025 esse número quase duplicou. E isso refleteu-se no volume de energia desviada, claro, que de 2024 para 2025 disparou 32%. Os números do primeiro semestre sugerem a continuação da tendência de roubos de energia. Este ano a rede já abriu 5.862 inspeções, mais do que em igual período do ano passado. A rede admite que há uma tendência de aumento dos casos detectados, mas nota que isso resulta de vários efeitos, desde o aumento da procura de eletricidade até à forma como é feita a apropriação ilegal, que hoje é mais sofisticada, com recurso a conhecimentos técnicos mais profundos, e se quem está a fazer as puxadas têm métodos mais elaborados, a redes também tem uma maior sofisticação na detecção das fraudes. Certo é que uma parte dos roubos de energia está associada a atividades ilícitas, como a produção de cannabis. A rede explica que o fenómeno está longe de ser um exclusivo nacional. Em Espanha há vários anos que as elétricas vêm detectando fraudes ligadas a estufas para o cultivo de cannabis. Em 2024, a Endesa revelava que no espaço de 5 anos os desvios de eletricidade tinham crescido 35%, mas as puxadas para projetos de cannabis disparavam 70%, sendo que só em 2023 estas estufas tinham sido responsáveis por 37% da energia apropriada indevidamente na rede de distribuição operada pela Endesa.
0: Falamos de roubos de energia também no Boa Moeda, Má Moeda de hoje com a Judite França. Amanhã estamos de regresso à mesma hora com as notícias que mexem com o nosso bolso. Até amanhã, Judite.
16: Até amanhã.
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0: 7 horas 20 minutos, vamos abrir um gabinete de guerra conduzido pela Carla Jorge de Carvalho.
1: Bom dia, Tenente-General Marco Serronha, obrigada por estar connosco neste gabinete de guerra. Vamos começar pelo conflito no Irão. Estamos a dar conta já da 10ª noite consecutiva de ataques dos Estados Unidos e da retaliação iraniana. Isto quer dizer, Tenente-General, que estamos muito longe de voltarmos seriamente à mesa das negociações?
17: Olá, bom dia, muito obrigado pelo convite. Julgo que não. Julgo que a possibilidade de se abrir, reabrir uma via negocial está presente e poderá ocorrer a curto prazo. Não invalida que não possam decorrer em simultâneo operações militares e início do processo negocial. Aliás, isso já aconteceu variadas vezes. Agora, vamos lá ver, aqui a questão mais séria para a questão negocial é, de facto, a capacidade dos mediadores, de algum modo, conseguirem restabelecer os contactos entre os dois atores principais, né? Os Estados Unidos e o Irão.
1: Os contactos e a confiança, não é?
17: E a confiança, isso é, exatamente, especialmente o lado do Irão, né? Especialmente o lado do Irão, que é muito, tem sido ao longo do processo, muito sensível a essa questão da criação da confiança. Mas vamos ver, também, perante dois atores, nomeadamente do lado do Irão mais uma vez, mas também dos Estados Unidos, que se odeiam, por assim dizer, sob o ponto de vista político há tantos anos, é um dado do problema que terá que ser ultrapassado naturalmente. E também não há... A questão da confiança é útil para o bom andamento do processo negocial. Mas, enfim, são atores que têm, enfim, posições políticas muito diferentes, visões estratégicas muito diferentes, o que não quer dizer que não haja possibilidade de vir-se, a redesenhar um novo memorando de entendimento, provavelmente com os pontos não tão redondos como os outros ficaram, né, que permitiram diferentes interpretações por parte dos Estados Unidos e do Irão relativamente àquilo que estava escrito, e isso de facto já se antecipava que iria ser talvez o principal problema, aliado à questão da desconfiança, naturalmente, o principal problema à boa execução da parte subsequencial do memorando de entendimento, que eram as negociações técnicas sobre como, enfim, como aplicar aquilo, não é?
16: Claro.
17: Mas, à partida, viu-se logo que as diferentes interpretações não permitiam, de facto, negociações técnicas, porque estavam a falar de coisas diferentes sobre o mesmo assunto, não é?
16: E que seria...
17: Realmente,
16: e que seria
17: a questão do Estreito de Hormuz.
16: Precisamente, o que seria, então, e apenas uma questão de tempo, houve, entretanto, um outro dado, exatamente.
17: Até haver um problema, exato.
16: Até haver um problema de maior dimensão. Está a acontecer uma nova entrada dos úteis no conflito, agora com a ameaça de um bloqueio marítimo contra a Arábia Saudita. Isto pode tornar o problema ainda com uma dimensão ainda mais preocupante?
17: Vamos ver, nós desde o início deste conflito que antecipámos que a questão central do conflito Israel-Estados Unidos ver-se-irão, a possibilidade de escalar, se do ponto de vista horizontal a outros países do Golfo, era uma realidade. Os úteis é um dado do problema desde o início, não é ver? Os úteis fazem parte da estratégia defensiva do Irão há muitos anos, não é? Fazem parte dos proxies, daquilo que eles chamam a defesa avançada, não é? Que o próprio Irão designa por defesa avançada, que são os grupos Hezbollah, essencialmente, as milícias xiitas no Iraque e essencialmente os úteis, que permitiam, numa primeira fase da estratégia do Irão, que a guerra não chegasse ao Irão. É evidente que essa questão foi ultrapassada e hoje fazem parte da sua estratégia de escalar o conflito e estendê-lo a todo o Médio Oriente como forma de ganhar vantagem caso, sob o ponto de vista do diálogo direto entre Estados Unidos e Irão, o Irão não tenha, comece a perceber que não tem sucesso e, portanto, possa fazer isto, porque, enfim, a estratégia do Irão é essa mesmo, é de algum modo criar uma situação de caos no Médio Oriente que leva uma grande pressão internacional sobre os Estados Unidos no sentido de terem que parar, enfim, para serem pressionados a parar as operações militares com algum grau de pressa e tiveram sucesso disso a primeira vez. Como nós nos recordamos, os Estados Unidos, Donald Trump, assinou este memorando de entendimento sem ter bem a noção do que é que lá estava escrito, não é? Que aquilo não tinha grandes condições para andar. E é isso que o Irão joga, portanto, é uma pressão grande sobre os Estados Unidos, no sentido de capitalizar em eventuais negociações uma capacidade mais forte à mesa negocial para ter escrito aquilo que lhe interessa, não é? E, portanto, os úteis fazem parte disso e enfim, é sempre... Embora a situação, sob o ponto de vista geopolítico, é diferente dos úteis, para os úteis pelo seguinte. Os úteis estão no Iémen isolado e, portanto, a possibilidade de sofrerem uma operação militar direta, que muito provavelmente será a saída se os úteis entrarem e interditarem o Estreito Bab el-Mandeb, é haver uma operação militar sob o regime do Iémen controlado pelos úteis, né? E muito provavelmente liderado pelos países do Golfo, naturalmente. Portanto, mas enfim, é mais uma
16: peça neste xadrez.
17: Um elemento de caos a adicionar a esta questão.
16: E ainda não há uma reação oficial da Arábia Saudita. Há de ser importante também falar ou estar atento ao que aí possa acontecer. Estamos aqui a falar, e estava a falar o Tenente-General sobre a pressão sobre os Estados Unidos. O porta-voz do Pentágono confirmou nas últimas horas que quase 100 militares norte-americanos ficaram feridos nas duas últimas semanas no conflito direto com o Irão. Isso pode ser também uma pressão interna que Donald Trump terá que enfrentar, a pressão da opinião pública norte-americana?
17: Eu julgo que sim, isso é sempre um elemento de pressão, mas vamos lá ver, a questão da política interna dos Estados Unidos, política interna e pressão sobre o presidente e sobre a administração, tem diversos vetores, não é? Esse é um deles, e é sempre presente, não é? Em conflitos com os Estados Unidos, essa questão dos mortos e dos feridos é sempre uma questão sensível. Agora, essa questão tem que ser ponderada como outra questão, que é, hoje a questão já muito consolidada de uma opinião pública norte-americana, mesmo na base de apoio, que a possibilidade dos Estados Unidos trazerem uma derrota para casa é uma coisa inaceitável. E, portanto, o Donald Trump também tem essa pressão, por outro lado, para resolver, quer dizer,
16: claro.
17: Há esta tensão sob o ponto de vista da guerra e dos feridos e dos mortos, mas há também uma outra tensão que, na minha opinião, já ultrapassou essa, que é a questão da sensibilidade dos Estados Unidos em termos de opinião pública interna serem derrotados. Isso será mais grave para Donald Trump do que propriamente os mortos, sob o ponto de vista das eleições. E, portanto, não é isso que vai influenciar significativamente alguma alteração de fundo na política externa americana, pelo menos nos próximos meses, de certeza.
16: Mesmo com esta meta das eleições intercalares? Ou sobretudo também
17: por causa disso? Eu julgo que é mais grave para Donald Trump, sob o ponto de vista das eleições, uma perspectiva de uma derrota estratégica no Golfo Pérsico do que propriamente a questão dos mortos e dos feridos, que enfim, que serão sempre aos uns, porque a guerra traz mortos e feridos naturalmente, não é?
1: Esse é sempre um dos impactos de um conflito. É. Tenente-General Marcos Serronha, muito obrigada pela sua análise esta manhã no Gabinete de Guerra. Um bom dia, uma boa semana.
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0: Muito bom dia, esta é a Rádio Observador. São 7h30, a síntese de notícias com a Carla Jorge Carvalho. Carla, muito bom dia.
1: Bom dia, Nelson. Arranca hoje a segunda fase dos exames nacionais. O secretário-geral do PSD assume problemas na correção das provas, mas garante que o ministro da Educação está a dominar o processo desde o início. Hugo Soares sublinha que Fernando Alexandre continua a ser um bom ministro, apesar dos passos em falso nas últimas semanas, e nega que os problemas com os exames estejam a criar desconforto dentro do governo. Certo é que nem Fernando Alexandre, nem Luís Neves estão em risco no executivo de Luís Montenegro. O Observador sabe que o eventual afastamento de qualquer um dos ministros é uma hipótese afastada para já. António José Seguro continua atento à situação, mas não fez por enquanto qualquer diligência junto do Primeiro-Ministro. Como é explicado ao Observador, se o Presidente da República considerasse a situação dos ministros demasiado grave, teria cancelado a visita de Estado a Cabo Verde, que começa hoje. A Assembleia Municipal de Almada vai esta noite apreciar a moção de censura à liderança da autarquia. A iniciativa é apresentada pelo PSD na sequência dos problemas com o abastecimento de água no concelho. O partido acusa o Executivo Municipal de falta de planeamento e de investimento. Mesmo que seja aprovada, a moção de censura não é vinculativa, não terá qualquer efeito prático na continuidade da equipa liderada por Inês de Medeiros. Os Estados Unidos confirmam a 10ª noite consecutiva de ataques. O Irão retaliou e garante ter destruído vários alvos norte-americanos na região. A Guarda Revolucionária diz ter atacado pontos militares norte-americanos no Kuwait e também um sistema de defesa aérea e um radar no Bahrein. Dá ainda conta de uma explosão em dois petroleiros que tentavam atravessar o Estreito de Hormuz. O Canadá já reagiu a um novo agravamento das relações comerciais com os Estados Unidos em causa à decisão de Donald Trump, que anunciou tarifas de 50% sobre a maioria dos bens importados do Canadá. O presidente norte-americano alega que o Canadá discriminou injustamente produtos exportados pelos Estados Unidos, como automóveis, bebidas alcoólicas e laticínios. O primeiro-ministro canadiano afirma que estas tarifas violam diretamente o acordo entre Canadá, Estados Unidos e México e apela a um reforço das negociações. No futebol, o novo selecionador nacional Jorge Jesus revela que vai mexer pouco na primeira convocatória para a equipa nacional. A primeira lista de nomes é anunciada em setembro, a contar para a Liga das Nações, mas a entrevista ao Canal 11, Jorge Jesus assume que está a planear poucas mexidas em relação ao plantel escolhido pelo antecessor Roberto Martínez para o Campeonato do Mundo. Admite também que, apesar das regras serem iguais para todos os jogadores, o estatuto de cada atleta dentro da seleção também pesa.

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4: Já vamos ao Ainda Bem Que Faz Essa Pergunta, para já 7h34.
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7: Eu ouvi a pergunta, mas ela não é a pergunta.
8: Eu percebo as vossas perguntas, mas vamos com calma, está bem? Não quer que ninguém se magoe.
9: Eu respondo-lhe a isso quando me disser aqui olhos nos olhos.
10: Eu às vezes tenho mais de fazer do que estar a responder diariamente.
11: Calma, é isso.
4: Ainda bem que faz essa pergunta, a edição com o Bruno Vieira Amaral para esta terça-feira. Bruno, há a época de exames e depois há exames fora da época, não é?
11: Fora da época dos exames, e por isso vamos ter aqui mais uma época de exames, exames extraordinários, ainda que não propriamente fantásticos. Chamemos-lhe um remendo para o grande buraco que foi todo este processo de implementação do novo modelo de classificação digital. O ministro, previsivelmente, defendeu o modelo, mas uma época extra de exames é a prova de que a implementação não correu mesmo nada bem. E agora temos esta divisão, de um lado, claro, o Ministério e a defesa de uma boa ideia, do outro, quem critica o Ministro e aponta a deficiente execução. Como em política conta mais aquilo que se faz do que as estupendas ideias que se têm, o Ministro ainda pode demorar algum tempo a recuperar o crédito que esta digitalização o fez perder.
12: E por falar em estupendas ideias, daquelas que não se concretizam, a água vai chegar à margem sul pelas pontes.
11: Pelas pontes, coisa que eu desconhecia por completo, mas que temos
12: ontem, era a nossa manchete.
11: Um artigo, exatamente, em que nos explica o que é que estava planeado, ou esteve planeado já, e parece que é uma ideia antiga, de levar água da barragem de Castelo de Bode para a Península de Setúbal, através de condutas instaladas nas pontes, que unem as duas margens do Tejo. A Vasco da Gama foi construída com essa possibilidade em mente, só que nunca se puseram lá as condutas. E agora que há falta de água em Almada, alguém se lembrou do projeto e até se fala na possibilidade de a água passar pela nova ponte entre Chelas e o Barreiro, que, como devem ter reparado, ainda não está construída e não se sabe quando estará. Já se fala também há muitos anos dessa terceira travessia. Aqui temos um caso de uma boa ideia que não foi explorada porque não havia necessidade. Agora que há necessidade, a boa ideia não pode ser imediatamente implantada e, por conseguinte, não se pode resolver o problema de imediato. E assim estamos, ou muito à frente do nosso tempo, com excelentes ideias, ou então a correr atrás do prejuízo.
12: Olha, Bruno, e o Presidente da República tem uma agenda muito preenchida.
11: Ora, aí está ele, até está em Cabo Verde, agora para uma visita oficial de 3 dias, e a agenda preenchida foi um motivo invocado pela Presidência da República para justificar a recusa de António José Segura em receber pessoalmente um grupo de vítimas de abusos sexuais na Igreja Católica. A resposta a esse pedido de audiência tardou, porque aparentemente houve muitos pedidos de audiência nestes primeiros 4 meses de presidência, e quando veio a resposta, a Associação Coração Silenciado, que pretende apresentar uma proposta de revisão do processo de indemnização às vítimas, ficou a saber que a proposta da presidência era uma reunião com assessoras do presidente, o que a associação recusou. Receber a associação seria um sinal, por parte do Presidente da República, não receber a associação, independentemente dos motivos, também tem o seu significado.
4: E agora, é que é Inglaterra?
11: It's coming home.
4: It's coming home,
11: não,
4: nem
11: não
4: por isso.
11: Não estamos a falar de futebol, estamos a falar mesmo de política. Será que é desta que os ingleses vão ter um primeiro-ministro que dure mais do que uma alface ou do que um iogurte? Bem, quase todos duraram mais do que isso, mas quase todos deram a impressão de ficar para lá do prazo de validade. E já são 7 primeiros-ministros em 10 anos, um ritmo italiano, que já nem os italianos conseguem acompanhar. Andy Burnham é o novo ocupante do número 10 de Downing Street e o trabalhista começou por fazer uma meia-culpa geracional, uma palavra que agora é muito emprego, assim, uma tradução imediata, aqui eu acho que está bem emprego. Pediu desculpas por uma geração de políticos que não tem sido suficientemente boa. Só que depois fez logo promessas e nada modestas, quer levar a cabo as maiores mudanças dos últimos 40 anos e testar um novo modelo político e um novo modelo económico. É coisa pouca. O melhor é ligar o cronómetro e ver quanto tempo dura este primeiro-ministro.
4: Bem, não, vai durar seguramente menos que o Larry, não é? O gato de Downing Street que está lá.
12: Se tem divertido muito.
11: Ele já não consegue reconhecer, não é, que os gatos se importam muito.
4: A culpa
11: muito
4: é dele, é que desde que ele está lá já foram 7 primeiros-ministros que passaram e o Larry da Cat continua em Downing Street. E agora olhamos para outras notícias no regresso aqui às manhãs 360 do Não Se Fala de Outra Coisa. Bruno Vieira Amaral, destacas aqui uma notícia do vice-presidente dos Estados Unidos.
11: É, que tivemos aqui em destaque também no Observador, porque não por motivos políticos, não é esse o destaque, haveria muito para dizer sobre J.D. Vance, mas porque J.D. Vance e a mulher foram pais do quarto filho. Ou seja, tiveram o seu quarto filho e o que é aqui de salientar é que isto não acontecia desde o século XIX, não a J.D. Vance, mas a um vice-presidente.
12: Ainda bem que explicaste.
11: Nossa, olha que ele já tem assim uma provecta idade. Não, ainda é jovem, mas aqui o destaque vai mesmo para o filho, chama-se Alec. E, claro, é um bebê histórico, é o primeiro bebê
12: e de certeza que é lindo, como são todos
11: com
12: os bebês.
11: Com certeza que é lindo, maravilhoso. Já não acontecia isto, de facto, desde o século XIX. Este anúncio foi feito no domingo através das redes sociais, algo que também não podia acontecer no século XIX. Ora, a história do casal remonta, de J.D. Vance e a mulher remonta a 2010. Conheceram-se na Faculdade de Direito de Yale, casaram...
4: Que era nas redes sociais também. Se podia ter conhecido nas redes sociais.
11: Não sabe. Isto é a história oficial, eu estou a contar a história oficial. Ora, eles têm mais 3 filhos, 2 rapazes e uma rapariga.
4: Muito brilhantes.
11: Mais velho com 9 anos e a rapariga mais nova com 4. São barulhentos?
4: São, já apareceram em muitas imagens, quase que a furar protocolo e a mãe muito atrapalhada, sempre a tentar.
12: Recordo mais do filho do Elon Musk, que também era assim muito fora das regras.
4: Sim.
11: E isto fez-me lembrar do Tony Blair, que foi pai. Era o Cameron?
12: Não sei. O Cameron foi.
11: Será que não foram os dois?
12: Se calhar.
11: Cada um em seu momento.
4: Lembram-me que em Portugal.
11: O David Cameron, acho que foi pai, sim, é verdade.
4: Que em Portugal, Ramalhianos.
12: Mas sim, lembro-me da mulher
11: da
12: Tony Blair grávida.
4: Estar grávida. Aqui em Portugal, acho que a Ramalhianos foi a última vez que tivemos um bebê no Palácio de Blair.
11: É uma criança. E agora, isto parece que é uma tendência, uma trend dentro da administração Trump, porque nos últimos meses também a secretária de imprensa Caroline Leavitt teve o segundo filho e Katie Miller, que é casada com o chefe de gabinete adjunto, Stephen Miller, também teve um bebê, o quarto filho do casal. Portanto, temos aqui uma renovação de gerações. em pleno exercício de funções.
12: E o Tony Blair é importante por isso também, não é? Aqui já me socorri à memória do computador. A mulher esteve grávida aos 45 anos, esteve grávida enquanto Blair era primeiro-ministro. Foi o primeiro primeiro-ministro britânico em mais de 150 anos a ser pai enquanto existia o cargo.
11: Daí a importância. E creio que depois aconteceu com o David Cameron, mas eu tinha a ideia de que tinha acontecido.
12: Com o Cameron não foi exercício.
11: Foi antes, provavelmente um bocadinho antes, mas temos aqui esta renovação, talvez já apontar para as eleições, sei lá, de 2070.
4: Ah, J.D. Vance está na calha, claramente. Está
11: aí, e quem sabe os filhos.
4: E os filhos, se calhar, também.
11: Isto pode se transformar numa monarquia.
4: Uma linhagem.
11: É verdade. Bem, temos os Kennedy, não é? Nos Estados Unidos, temos uma família real, praticamente. Pode ser que agora aqui se esteja a formar uma nova realeza dentro da administração Trump.
4: Muito bem. Destacava hoje uma notícia que esteve um pouco por aí ontem, mas recuperei aqui no site do Diário de Notícias e que tem que ver com a cobertura nacional do multibanco. Parece que Portugal é o país onde essa cobertura é maior, praticamente integral, diz o Banco de Portugal, que fez um estudo para perceber quantos multibancos existem em Portugal e a que distância estão. 95% da população tem um multibanco a menos de 5 km por estrada da sua residência, o que é um valor, pelo que percebi, alto em relação a outros países da Europa que não estão tão bem servidos de ATMs, como agora se designa estas caixas para levantamento de numerário. É engraçado que depois eu estava aqui a perceber que Vinhais e a União de Freguesia de Pinheiro Novo e Quirás são o sítio mais distante no país de um multibanco. Nesta freguesia as pessoas têm mesmo de percorrer 30,6 quilómetros até ao multibanco. Há algum tempo atrás o PCP tinha um pedido para que não houvesse uma distância maior do que 5 quilómetros de qualquer população a um multibanco, e surge agora aqui este estudo feito pelo Banco de Portugal. Entretanto, ainda assim, são muitas as pessoas que estão a esta distância. Cerca de mais de 500 mil portugueses têm de andar mais de 5 quilómetros para chegar a um multibanco.
11: Sim, e são boas e más notícias, porque
4: é isso. Eu olho para esta notícia, não consigo perceber muito bem se isso é bom ou mau. Primeiro, percebo que em relação ao resto da Europa estamos muito mais bem servidos de caixas multibanco, mas depois ainda temos assim algumas brancas no território.
11: E não só por isso, mas porque o facto da rede de multibancos chegar a muitos lados, ser uma boa rede, muitas vezes também serve para disfarçar, por assim dizer, a falta
4: de agências
11: e de outros serviços, por exemplo, até para o pagamento
4: das contas,
11: não? Porque o multibanco não é só para levantar dinheiro, e com isto e com esta boa rede, se calhar acabam por não se investir, ou seja, a maneira de compensar a inexistência desses serviços. E sendo que nós estamos aqui a falar de 5 km, mas 5 km em algumas regiões não é a mesma coisa que 5 km em Lisboa. Uhum. Não são 5 km servidos por transportes públicos.
4: Claro.
11: Portanto, há aqui uma outra série de dificuldades.
4: Isto também me levantou depois uma outra questão mais pessoal, que é, e principalmente nestas zonas menos urbanas, o uso do multibanco para efetuar pagamento também é muito, eu acho que ainda está muito abaixo. As lojas, os pequenos negócios, há muitos pequenos negócios que ainda só aceitam o numerário. E é algo que me irrita um pouco como consumidor, quando não tem pagamento por multibanco. Só dinheiro. E nós percebemos porquê, não é? Ou pelo menos qual é que é parte dessa intenção de alguns desses negócios. Acho que tem claramente uma intenção de fuga ao fisco, de depois de fazer uma declaração com o contabilista no final do ano que bata mais ou menos certo, e o multibanco permite esse registro muito mais na hora. É um registro dessa transparência.
11: Mas é muito português. Eu acho que é muito português. Também há uma grande desconfiança dos portugueses em relação aos métodos de pagamento eletrónicos, creio que, no geral.
4: Eu, porque tu vês em muitas cidades do mundo,
11: de outros países,
4: já não há é dinheiro.
11: Já não há.
4: É dinheiro.
11: Exatamente. E mesmo
4: aqui
11: em,
4: é um bocadinho o contrário.
11: Em vendedores de rua, por exemplo, uma coisa incrível, aqui há uns anos estive em Pequim. E na rua, os vendedores de rua, todos recebiam através de aplicações. Toda a gente pagava através com o telemóvel, por insignificante que fosse o valor.
4: E cá, pois, aqui é mais de 5 euros.
11: Cheio de limitações. Eu acho que há as duas coisas. Há alguma resistência.
4: Atenção, mas eu acho que há elevadíssimas taxas, ou taxas que são grandes demais para pequenos comerciantes para terem um terminal.
11: Pois,
4: esse é o outro lado da moeda. Atenção.
11: Não é só a questão
4: da faturação.
11: De fugir ao fisco. Muitas vezes há aqui questões, claro, de custos. Mas também eu penso que da parte dos consumidores ainda há alguma resistência, alguma desconfiança em relação a esses métodos de pagamento.
4: Muito bem, está feito esse destaque ao artigo do DN relativamente à cobertura da rede multibanco em Portugal, que parece que é das melhores da Europa, mas ainda aqui com algumas regiões muito longe de uma caixa ATM. Está feita mais uma edição do Não Se Fala de Outra Coisa. Estamos a 12 minutos das 8, à altura em que há notícias na Rádio Observador com a Carla Jorge de Carvalho, com o Bruno Vieira Amaral. Falamos agora de desporto, em mais uma edição do Três Toques. Bruno
11: e continuamos.
4: Vieira Amaral, que teve a ver o Sporting ontem, não foi?
11: Ontem, por acaso, aconteceu-me o mesmo que aconteceu no outro dia com o jogo do Benfica com o Villarreal. Só me apercebi que tinha havido jogo já depois.
4: Também me aconteceu isso.
11: O Benfica estava a jogar.
4: Eu comecei a ver as mensagens dos sportinguistas muito contentes. O Sporting jogou.
11: Eu ouvi, vi que havia um jogo de preparação contra o Estrasburgo, fiquei até interessado, mas quando dei por mim, o jogo já tinha acontecido e já estava 7-0. Já tinha acabado o jogo, 7-0 foi o resultado. Com 4 golos dos reforços, parece que vêm aí reforços a sério. Os jornais chamam reforços de leão. Vamos ver como é que corre.
4: Capa da bola, creio.
11: Acho que é a capa da bola, sim. Vamos ver. Eu ainda vou olhar aqui para o rescaldo deste Mundial. Há aqui muitos factos interessantes acerca do Mundial. Por exemplo, aqui a série fantástica de Fabián Ruiz, o jogador espanhol, e do Paris Saint-Germain, que, como é fácil de compreender, tem ganhado tudo o que há para ganhar, a nível
4: campeão da Europa, não é?
11: A nível de clubes. Só lhe escapou, creio, o ano passado, o Mundial de Clubes, que perdeu para o Chelsea, curiosamente, onde estava um dos seus companheiros de seleção, o Cucurella. Mas Fabián Ruiz tem 50 internacionalizações, nunca perdeu um jogo nos 90 minutos.
4: A sério?
11: Nunca perdeu
4: grande
11: um
4: registro.
11: Jogo.
4: O Cucurella tem um ótimo canto, não é? O Cucurella, Cucurella, que bebe uma estrela. Não viste isso? Ele próprio a cantar isso.
11: É uma das estrelas da seleção. Também já lhe perguntaram várias vezes sobre o cabelo. Ele disse, não, é a imagem de marca, não vai tirar, não há aqui hipótese.
4: Porque mas vai ter que fazer uma tatuagem nova, creio,
11: com a cara qualquer. Com a cara do treinador.
12: A sério?
11: Ele é que disse.
4: E o treinador disse, se ele disse, agora vai ter que cumprir.
11: Pois, pôr a cara do treinador, não sei se depois atualiza quando o selecionador mudar, enfim, promessas. Bem, Fabián Ruiz tem este recorde de invencibilidade, nunca nenhum jogador com um mínimo de 50 internacionalizações nunca tinha perdido pelo menos um jogo. A única derrota de Fabián Ruiz ao serviço da seleção foi na Liga das Nações contra Portugal. Mas nos 90 minutos, nos penaltis. De resto, a Espanha tem vencido tudo, Liga das Nações antes, depois o Europeu, depois essa derrota na Liga das Nações contra Portugal e agora o Mundial. E isto fez com que Rodri, o capitão da seleção espanhola, se juntasse a um clube onde só havia, que só tinha este clube, 6 membros. E é um clube, é mesmo uma elite. São jogadores que venceram Liga dos Campeões, Mundial, Bola de Ouro e um dos torneios continentais, ou a Copa América ou o Euro.
4: É uma espécie de EGOT, não é?
11: É, exatamente. Os atores que exatamente. Ganham que ganham tudo, ganham os Emmys, os Tonys, os Oscars e os Grammys. Aqui é quem venceu todas estas competições e esta distinção individual da Bola de Ouro. Ora, quem é que fazia parte deste clube? Beckenbauer, que além disso tinha, ainda teve outra distinção que estes ainda não poderão ter, é que foi o segundo homem isto, no setor masculino
4: a ganhar como,
11: como treinador, e, como jogador, o Mundial como jogador e como treinador, depois de Mário Zagallo, Didier Deschamps, depois juntou-se também a este grupo. Para além de Beckenbauer, Gerd Müller, também o avançado alemão, ganhou tudo o que havia para ganhar, Zinedine Zidane também ganhou todos estes troféus. Depois, dois brasileiros, Rivaldo e Ronaldinho. Ronaldo Nazário, o fenómeno, nunca ganhou a Liga dos Campeões. E, claro, Lionel Messi também ganhou tudo. Demorou muito, se calhar foi de todos aqueles que...
4: Chegou lá mais tarde.
11: Chegou mais tarde, mas chegou. E provavelmente é até aquele que tem mais distinções entre estes todos. Agora, Rodri junta-se a este... leque muito reduzido de estrelas e de figuras históricas, verdadeiras lendas do futebol, que ganharam tudo o que havia para ganhar. Quem ganhou mesmo tudo, aqui juntando uma outra competição, e que nunca nenhum jogador havia conseguido ganhar, foi Alex Baena, o médio ofensivo do Atlético de Madrid, e que ganhou a titularidade também da equipa na seleção espanhola, depois de ter começado o Mundial no banco. Ele é o primeiro jogador a ganhar todas as competições de futebol de seleções e no mesmo ciclo, ainda por cima, europeu, Jogos Olímpicos e Mundial. Nunca tinha acontecido, primeira vez, e vai ser muito difícil alguém repetir, ainda por cima, de tudo de seguida. Os Jogos Olímpicos foram em 2024, foi, ele ganhou os Jogos Olímpicos e o Europeu no mesmo ano e agora torna-se campeão mundial. Nunca tinha acontecido e com esta seleção espanhola não se sabe o que é que ainda estará para vir. O que já veio para a seleção de Espanha e para a Real Federação Espanhola de Futebol foram 44 milhões de euros, que foi o prémio...
4: Ah, é o prémio simpático. Por vencer o...
11: O Euro Milhões,
4: é um Euro
11: para a Federação Espanhola, e cada jogador vai receber 756 mil euros. É muito dinheiro, claro. Mas para aquilo que eles ganham nos clubes, muitos deles, se calhar isto é menos do que ganham num mês.
4: O Trincão agora vai ganhar mais que isso.
11: Até o Trincão.
4: O Trincão fez um contrato de 50 milhões por 4 anos.
11: Então,
4: né? Por isso, vai ganhar mais do que a Federação.
11: Vai ganhar mais do que a Federação e por mesmo, certamente, mais do que os jogadores. Mas, claro, não conta só o valor monetário e provavelmente nem será essa a principal preocupação deles. Por último, vamos aqui olhar para Kylian Mbappé e para os candidatos também à Bola de Ouro. Agora vamos discutir muito quem é que estará na pole position para vencer a Bola de Ouro este ano. E está tudo aqui muito embrulhado. Está muito embrulhado.
4: Sim, porque a vitória da Espanha...
11: A vitória da Espanha veio complicar aqui muito as contas, porque é verdade, Rodri foi eleito o melhor jogador do torneio, mas não teve uma grande época no Manchester City, até porque estava a recuperar ainda de lesões, não participou em muitos jogos. Claro que fez um Mundial extraordinário. Foi a previsão do Guardiola, que ele disse, vão ver a melhor versão de Rodri no Mundial, e acabou por se confirmar. Mas depois há aqui outros jogadores que tiveram uma época extraordinária nos clubes, como Harry Kane, que bateu o seu recorde de golos, marcou 73 golos em toda a época, entre Bayern e seleção, foi campeão da Alemanha, mas ficou pelas meias finais. Será que é o suficiente para ser um dos favoritos?
4: Vamos ver.
11: Lionel Messi também. Claro, está a jogar na Liga Norte-Americana, mas teve este desempenho, mas não ganhou um Mundial. E Kylian Mbappé, que tem aqui desempenhos individuais extraordinários.
4: Espetaculares, mas depois a equipa não ganha.
11: É verdade. Ele foi o melhor marcador da Liga Espanhola, o melhor marcador da Liga dos Campeões, o melhor marcador do Mundial.
4: Do Mundial. Mas, parece-me que está na calha, deve ser.
11: É, mas não houve títulos coletivos e às vezes isso é o suficiente
4: é verdade.
11: Para impedir o jogador de ganhar a bola.
4: Só para terminar, e podia ter feito isto no segmento anterior do Não Se Fala de Outra Coisa, há um artigo na Pitchfork, que é uma publicação de música, a avaliar o espetáculo do intervalo.
12: Ah, então, mau, não é?
4: Super mau. Eles dizem was fake as hell e que o melhor momento foi o da Shakira, ainda assim,
11: e mesmo assim
4: musicalmente
11: sim.
4: Terá sido o melhor momento. De resto, o Jon Stewart fez uma piada ontem no programa a dizer que o intervalo da Taça do Mundo foi o do Super Bowl, mas ao contrário, é em campo todos falavam inglês, mas o intervalo foi espanhol, mas o intervalo foi em inglês, o que
11: e
4: foi
11: aqui
4: que aconteceu
11: foi,
4: um bocadinho
11: sim,
4: ao contrário,
11: mais
4: do
11: ou
4: Super
11: menos
4: Bowl,
11: ao contrário,
4: com as equipas americanas e um intervalo cheio de latinos a cantar.
11: E infelizmente, o que também prejudicou bastante a aparição de Chris Martin.
4: Aliás, ele é o curador de todo o espetáculo,
12: ele
4: por isso aí já se explica.
11: Bem, felizmente não houve ninguém a ser fotografado na Kiss Cam
4: sim, sim. Ou um pormenor da roupa que funcionou mal e deixou mostrar alguma
11: está,
4: coisa.
11: Mais alguma
4: pior.
11: Coisa. E nos Estados Unidos, logo nos Estados Unidos.
4: Vamos às notícias das 8, é já de seguida com a Carla Jorge Carvalho.

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0: São 8 horas, muito bom dia, está com a Rádio Observador e com as notícias já de seguida, edição da Carla Jorge de Carvalho. Carla, o secretário-geral do PSD assume problemas na correção dos exames nacionais, mas garante que o processo está sob controle do ministro da Educação.
1: E assim o que se acha em defesa de Fernando Alexandre, garante que o ministro mantém as qualidades intactas, apesar dos passos em falso das últimas semanas.
2: Alguém acha que o ministro da Educação, em particular, queria que este processo tivesse tido as dificuldades que teve? Não, ninguém acha. O ministro não perdeu qualidade por causa disto. E a prova de que não perdeu qualidade é que não deixou de estar ao leme dos acontecimentos, procurando mitigar, resolver os transtornos que nós sabemos que foram causados às famílias.
1: Apesar de admitir falhas, o líder parlamentar do PSD sublinha que o ministro está a trabalhar para corrigir os erros.
3: Correu tudo bem? Não. Não correu tudo bem, isso é evidente e é notório. Houve um atraso de 3 dias na publicação das pautas e houve vários erros que estão agora a ser corrigidos. Os ministros de um governo devem corrigir problemas, fazer mudanças, esta é uma mudança grande, que evidentemente tem implicações e nem tudo correu bem. E aquilo que o Sr. Ministro está a fazer é procurar corrigir os erros e, como ele disse hoje e muito bem, dar garantias de transparência neste processo e, sobretudo, de tratamento igualitário e justo a todos os alunos.
1: O que se acha em declarações aos jornalistas, ontem à noite em Arcos de Valdevez, nega que os problemas com os exames nacionais estejam a criar desconforto dentro do governo.
0: É uma notícia observador. Luís Montenegro vai segurar os ministros Fernando Alexandre e Luís Neves. O presidente da República continua atento.
1: O primeiro-ministro é avesso a remodelações ministeriais e não planeia mexidas nas pastas da educação e da administração interna, apesar da instabilidade das últimas semanas, o que não quer dizer, Carlos Pedro, que os dois governantes estejam exatamente na mesma posição.
4: A situação de Fernando Alexandre é mais previsível que a de Luís Neves, o que quer dizer que o ministro da Educação está mais seguro no Executivo. Até porque a época especial de exames, anunciada ontem, mostra que o processo está longe de estar terminado e a convicção na AD é de que até setembro a polémica se vai esvaziar. Quanto a Luís Neves, continua a merecer a confiança de Luís Montenegro, mas as circunstâncias obrigam agora a uma postura diferente. Internamente, reconhece-se que é impossível controlar ou prever o impacto de novas investigações jornalísticas sobre o ministro da Administração Interna. A maior dúvida seria se o próprio Luís Neves estaria disposto a aguentar a pressão política para sair de cena, mas o observador sabe que o ministro continua motivado para responder aos desafios do verão e ninguém no Executivo quer abdicar de um governante competente à porta de uma época de incêndios que se espera difícil.
1: E Carlos, o Presidente da República mantém-se atento à situação, mas não vai tomar posição por enquanto.
4: Sim, e um exemplo disso mesmo é a viagem de Estado.

0: mandato de António José Seguro a Cabo Verde, que arranca hoje, como é explicado ao Observador. Se o presidente considerasse a situação demasiado grave, não se iria ausentar do país. Ainda assim, Seguro preferiu ficar perto de Lisboa durante o fim de semana, um facto que é desvalorizado, mas a verdade é que o presidente da República foi convidado e chegou a ponderar ir à Bienal de Arte em Vila Nova da Cerveira e acabou por escolher ficar perto da capital, de prontidão para qualquer eventualidade. Certo é que Seguro não fez nenhuma diligência, apesar dos boatos de que pretendia chamar Montenegro a Belém no fim de semana. O Observador sabe que essa ideia não passou mesmo de um rumor.
1: Carlos Pedro, com a posição do Presidente da República em relação a dois ministros que têm estado no olho do furacão, Luís Neves e Fernando Alexandre, o Ministro da Educação vai ser ouvido daqui a pouco pelos deputados na Assembleia da República. Vai ser a partir das 10 da manhã. Antes disso, já daqui a uma hora, será a vez do Educa.
2: Audições que coincidem com esse primeiro dia da segunda fase dos exames nacionais. Arranca às 9h30 com as provas de finais de português do 9º e do 12º anos. A Assembleia Municipal de Almada vai apreciar hoje a moção de censura à liderança da autarquia. A iniciativa foi apresentada pelo PSD na sequência dos problemas com o abastecimento de água no concelho.
1: Os sociais-democratas acusam o Executivo Municipal de falta de planeamento e de investimento. Consideram que terá sido por isso que, desde o início do mês, milhares de famílias e empresas registaram sucessivas falhas no abastecimento de água, com impacto em setores como a restauração ou a hotelaria. Para minimizar o impacto no concelho, foram abertos dois novos furos. Os SEMAS de Almada anunciaram um reforço das ações de fiscalização e foi, entretanto, anunciado que as reservas médias de água se situam agora nos 40%. Mesmo que seja aprovada, esta moção de censura não é vinculativa, ou seja, não terá qualquer efeito prático na continuidade da equipa liderada por Inês de Medeiros.
2: Os Estados Unidos confirmaram a 10ª noite consecutiva de ataques. O Irão retaliou e garante ter destruído vários alvos norte-americanos na região.
1: A Guarda Revolucionária Iraniana diz ter atacado pontos militares norte-americanos no Kuwait e também um sistema de defesa aérea e um radar no Bahrein. Dá ainda conta de uma explosão em dois petroleiros que tentavam atravessar o Estreito de Hormuz. Entretanto, os rebeldes húteis, apoiados pelo Irão, ameaçam abrir uma nova frente na guerra. Desde ontem puseram um bloqueio marítimo contra a Arábia Saudita. As Nações Unidas já vieram alertar para uma escalada regional ainda maior que pode sufocar o mercado energético global. A reação quase imediata veio, de facto, dos mercados, com os preços do petróleo a subirem pouco depois. A companhia aérea Air France suspendeu ontem os voos de e para o Dubai, nos Emirados Árabes Unidos, e também de e para Riad, na Arábia Saudita, alegando motivos de segurança.
2: O Canadá já reagiu, entretanto, a um novo agravamento das relações comerciais com os Estados Unidos.
1: Falamos da decisão de Donald Trump, que anunciou tarifas de 50% sobre a maioria dos bens importados do Canadá. O presidente norte-americano alega que o Canadá discriminou injustamente produtos exportados pelos Estados Unidos, como automóveis, bebidas alcoólicas e laticínios. O primeiro-ministro canadiano afirma que estas tarifas violam diretamente o acordo entre Canadá, Estados Unidos e México e apela a um reforço das negociações para ultrapassar este diferendo.
2: No futebol, o novo selecionador nacional, Jorge Jesus, assume que é preciso olhar para os estatutos para gerir um plantel.
1: Em entrevista ao Canal 11, ontem à noite, o novo técnico da Seleção Nacional explica que as regras são iguais para todos, sim, mas no balneário e em campo, a história dos jogadores também interessa.
3: Ainda por cima, não tem...
1: Vamos ouvir precisamente essa declaração de Jorge Jesus.
3: Os jogadores têm que ter estatutos diferentes. Têm que ter todos regras iguais. Agora, os jogadores têm que ter estatutos diferentes. E os colegas têm que saber que há jogadores que são diferentes. Diferentes pelo seu passado, diferentes pela importância que têm para as equipas. Agora, as regras, aí são iguais para todos.
1: Regras iguais para todos, estatutos diferentes. A primeira convocatória de Jorge Jesus vai ser em setembro, altura em que o selecionador nacional antevê desde já poucas alterações àquele que foi o plantel escolhido pelo antecessor Roberto Martínez para o Campeonato Mundial.
3: Ainda por cima, não tem tanto tempo assim, não é? Para que eu mudasse vários jogadores que não foram convocáveis para esta nova convocatória e também não há assim um leque tão grande de jogadores neste momento. Ao longo dos 4 anos vai aparecer jogadores novos, isso não tenho dúvida nenhuma. Agora, de um mês para o outro, não vai fugir muito daqueles que foram convocados, 2 ou 3 jogadores novos, uma coisa assim do género, não, mas não vai fugir muito disso.
1: Garantia deixada ontem por Jorge Jesus, em entrevista ao Canal 11, insiste que quer contar também com um antigo internacional português na equipa técnica.
2: Vamos ainda, Carla, a outras notícias que estão em destaque a esta hora.
1: O IP3 está cortado nos dois sentidos depois da circulação ter sido interrompida ontem de manhã na zona de Penacova e para já não há previsão de reabertura. A informação é confirmada à Rádio Observador pela Proteção Civil da região de Coimbra. Em causa está um derrame de resina transportada por um caminhão que obrigou ao corte da estrada. O trânsito está a ser desviado para a Nacional 2. 23 concelhos do interior do país estão hoje em perigo máximo de incêndio rural. A informação é do Instituto Português do Mar e da Atmosfera e abrange concelhos dos distritos de Vila Real, Bragança, Guarda, Castelo Branco e Faro. O IPMA prevê temperaturas acima dos 30 graus no interior do país. De acordo com o Instituto, o perigo de incêndio rural vai intensificar-se em algumas regiões a partir de amanhã e vai manter-se elevado pelo menos até ao início da próxima semana. O primeiro-ministro português já felicitou Andy Burnham pela nomeação como chefe do governo britânico. Luís Montenegro lembra os fortes laços humanos e históricos que unem os dois países, bem como os 640 anos do Tratado de Windsor. A Burnham sucede a Keir Starmer na liderança do governo britânico, depois de o ter substituído como líder do Partido Trabalhista, com um amplo apoio dos deputados do partido.
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2: Vamos conhecer os momentos de glória desta terça-feira.

0: Os sons mais castiços da atualidade, hoje com uma edição da Carla Jorge de Carvalho para o Momentos de Glória desta terça-feira.
1: Assim mesmo, castiços, é isso mesmo. Há uma onda de indignação em relação à final do Campeonato do Mundo.
2: Havia uma coisa que vi e que achei muito mal. Porquê é que permitiram à Espanha aquecer 120 minutos? A Argentina é que é favorecida. A Espanha teve 120 minutos. 120 minutos de aquecimento. Uma final mundial. Acho injusto. É que eles aceitaram ramates e passes. A Espanha fartava-se de rematar e eu a pensar, fogo, até quando é que aparece aqui a Argentina, não é? Para dizer, olha, isto está incorreto.
0: É live mode TV?
1: Não é. Podia ser, não é? É porque há coisas aqui que são difíceis de entender, enquanto que há outras que estavam logo à vista e já sabia que ia mesmo acontecer.
3: Eu não disse. Eu sabia. Tinha que ganhar a Espanha. A Espanha tinha que ganhar. Nós, Portugal, perdemos sempre com quem vai ser campeão. Certinho, olha, da Euro 2004. Pá. Mundial 2010. Pá. Mundial 2026. Pá. É assim, nós perdemos sempre com quem vai ser campeão. Sabem porquê? Porque se nós não perdermos, quem é campeão somos nós?
1: Pronto, é a lógica. Nunca tínhamos pensado nisto, não é? E ainda bem que foi a Espanha a vencer, porque o Messi já irrita.
3: Sempre os mesmos, sempre a dar pau, sempre... Devia estar lá o outro. Ah, mas com pau! O outro é que lá devia estar, que eu queria ver. Mas pronto. Daqui a 4 anos a gente conversa.
1: É isso mesmo. Daqui a 4 anos vamos ver como é que é. Agora estamos a lidar com outro problema, os exames nacionais. E aqui também não é verdade que os alunos estejam todos a viver estes atrasos com grande ansiedade.
4: Ganda nota! Yes!
5: Então, mas quanto é que tiveste?
4: Suspenso.
5: Isso é bom?
4: Claro que é! Então eu ia ter má nota, os meus pais iam ralhar comigo, eu ia ficar de castigo. Assim tenho suspenso e a culpa não é minha!
0: É uma boa maneira de ver as coisas.
1: Uma boa forma.
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1: É verdade, já lá diziam os Monty Python. Tirando os alunos e os professores, estamos de facto a entrar em tempo de férias. Na sexta-feira, na última sexta-feira, o Presidente da Assembleia da República, José Pedro Aguiar Branco, despediu-se dos deputados, mas aproveitou para pregar uma partida.
7: Estamos em condições de poder terminar o nosso trabalho. Eu confesso que estava a pensar com uma certa vingançazinha em relação ao que se passou durante este arrastar de convocar uma sessão plenária especial para amanhã, cujo ponto único da ordem do dia seria felicitar pessoalmente o Sr. Presidente da Assembleia da República pelo seu aniversário. Mas, como eu sou conhecido pela minha paciência democrática, poupo Vossas Excelências a esse momento.
1: Ora bem, mas...
0: Está engraçado.
1: E Pedro Pinto do Chega aproveitou para pedir logo a palavra.
8: Apenas para me interessar ao meu, Sr. Presidente, apenas para dizer que o Chega está disponível para vir amanhã a essa sessão plenária. Será um gosto.
7: Com o mesmo humor, eu diria... E assim estariam mesmo a trabalhar.
0: Isto foi assim uma boquita, não foi?
1: Foram vários.
0: Afinal vinham trabalhar, finalmente.
6: Uma estocada.
1: Mas as pessoas ficam sempre com outra atitude quando estão quase a ir de férias, não é? Tudo fica mais risonho. Mas antes de acabar ainda, Herman José tem uma denúncia e um alerta para fazer.
9: O cão, o Álvaro, fizeram 4 meses, está a acabar comigo, aos bocadinhos. Isto foi a última coisa. Portanto, se eu, nos próximos dias, deixar de aparecer, já sabem que foi quem foi o criminoso. Foi um cão absolutamente nojento, chamado Álvaro.
1: Ora bem, Álvaro. Afinal, os animais não são os nossos melhores amigos. Cuidado com o Álvaro.
0: Está feito o Momentos de Glória hoje numa edição da Carla Jorge de Carvalho.

0: 8 horas 16 minutos, vamos conhecer o tema de hoje no Contra Corrente, com a Helena Matos. Contra Corrente, que começa depois das 10, pode participar, envie a sua mensagem ou ligue o número 910024185. Vai poder acompanhar também o Contra Corrente com a transmissão vídeo nas redes sociais do Observador. Carla, está na hora de saber de que é que vamos falar hoje no Contra Corrente.
1: E depois dos chapéus de sol, das bolas de Berlim e dos nudistas, chegou a vez das praias privadas trazerem polémica ao nosso verão. O enredo legal em torno das praias privadas é de tal monta que se recomenda juntar um manual de direito aos óculos de sol, um compêndio de história também pode ser útil, e por isso, Helena Matos, bom dia, mais uma vez se prova que no verão a política e as polémicas não vão de férias, não descansam.
2: Não, não vão de férias, e neste caso das praias, ou da possível domínio privado de algumas praias, o assunto é particularmente importante porque, de alguma forma, o banhista substituiu o caçador dos anos 70 e 80 como no imaginário do usufruto livre do espaço. À época era a questão das reservas de caça, do acesso, dos aramados. Agora temos aqui a questão do acesso dificultado às praias. Nós, aliás, há nomes que creio que iremos aprender de alguma forma e repetir várias vezes durante este verão. Teremos a Rasca, a Comenda, a Rainha, a Maria Esgalha e, sobretudo, Albarquel, portanto, que são as praias da Herdade da Comenda, que os proprietários da Herdade da Comenda pretendem e reivindicam que o Tribunal declare como integrando o domínio particular e não domínio público marítimo, não é? Portanto, fazendo parte daquilo que se chama o prédio Quinta Herdade da Comenda. É isto que está em causa. Sim, é possível. Aqui temos uma data que é importante nesta matéria, que é a data na qual o rei Dom Luís, que eu creio que se tornará muito, muito, muito rapidamente o rei mais amado em Portugal e talvez certamente um pouco mais justiçado do que aquilo que tem sido até agora, mas recuando, foi quando o rei Dom Dinis determina que até, portanto, a partir de ali, daquele momento, as praias, ou aquilo que se define como praia, porque isto é muito complicado, o que é uma praia, o que é um leito, onde é que acaba o domínio público, onde é que acaba o domínio privado, apenas aqui uma questão, não se esqueçam da data do próximo equinócio, de ir todos assim para a beira-mar, porque a partir da zona onde chegam as águas nesse dia do equinócio, em parte, isso é muito, muito, muito importante para se conseguir definir os limites entre o público e o privado. E, portanto, aquilo, através de uma coisa que se chama, eu acho isto extraordinário, LIMPAV, que é a linha de máxima para amar de águas vivas e equinociais, que marca o limite legal entre o domínio público marítimo e a propriedade privada. Juro, em anos de vida, que já são muitos, nunca pensei andar no dia do equinócio, o próximo vai ser a 22, 23 de setembro, a perceber, a achar que podia ser fundamental para definir os limites entre o público e o privado, mas isto, aprender até morrer. E, portanto, aqui vamos. O rei Dom Luís definiu em 1864 este limite, esta questão, não das águas equinociais, claro, mas esta questão das praias como nós hoje as entendemos. São nossas. Chegamos, estendemos a toalha, na época não era toalha, e estamos ali sem dificuldades de acesso. É claro que há exceções, e há imensas exceções, sabemos-lo, para já aos proprietários que já tinham registro de propriedade no naquilo que nós hoje chamamos praia, anteriores a 1864, e é nessa perspectiva que se entendem os atuais proprietários da Herdade da Comenda, ou que se entenderam, e o Tribunal deu-lhes razão, os proprietários daquilo que é a praia de Alpertuche, e que de facto era uma propriedade, tinham acesso à praia de Alpertuche, foram para o tribunal e em 2017 o tribunal de facto deu-lhes razão, porque eles provaram que em data anterior a 1864 já tinham de facto o registro de propriedade daquilo que é a Praia de Alpertus. É exatamente isso que pretendem agora os proprietários da herdade da Comenda e que os movimentos de contestação pretendem que não seja o Tribunal a avaliar isto, porque do ponto de vista legal será muito provável que os proprietários da herdade da Comenda venham a ver-lhes reconhecida, se não toda a razão, mas parte de razão, e que seja resolvido em instâncias superiores e apelam para a Constituição e, sobretudo, para o que está inscrito na Constituição. E, portanto, é isto que temos. De facto, uma polémica com muito que se lhe diga, com muita discussão do ponto de vista do direito, mas também com muita, muita, muita discussão sobre o imaginário de liberdade que nós temos em relação à praia, que registre-se, terá sido mais ou menos há 273 anos, que pela primeira vez se escreveu sobre as vantagens clínicas da ida à praia, mas em 2026, de facto, nós não imaginamos o nosso verão sem praia, e se querem ver alguma coisa que irrite um português, mesmo a sério, é um obstáculo a chegar àquela linha que está à sua frente, entre ele e o mar, e pensar que cancela os muros, porque também há outras formas, e também vamos falar disso, não de legitimar uma propriedade privada, e há de facto quem tenha razões legais para o fazer, mas é que são aqueles que nos dificultam o chegar lá, com as cancelazinhas, as setazinhas, as indicaçõezinhas, ou agora por aqui não, vá lá ao fundo, vira à esquerda, depois à direita, depois não sei o quê. Portanto, se querem ver um português fora de si, é dificultar-lhe a ida à praia. Se querem ver a Carla fora de si, é a Helena Matos, nunca mais está lá na apresentação do Contra Corrente. Vá lá,
1: está
2: vá
1: tudo
2: lá.
1: Perfeito, está tudo perfeito. Vemos daqui a bocadinho. Até já, Helena.
2: Adeus,
1: até já.
2: Até já.
0: Está apresentado o tema do Contra Corrente com a Helena Matos para ouvir na Rádio Observador depois das 10. Já de seguida, o Bom, o Mau e o Vilão.
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0: Manhã de terça-feira com mais uma edição de O Bom, Mau e o Vilão com o Miguel Pinheiro. Muito bom dia, Miguel. Bem-vindo.
1: Bom dia.
0: Então, o Ministro da Educação é o bom de hoje? Porquê?
1: Olha, quer dizer, vá lá.
0: Algum dia tinha de ser.
1: Sim. Há aqui alguma coisa boa que Fernando Alexandre tem, anda a fazer nestes dias. Ele ontem falou sobre isto, tem andado a crescer por aí uma mania que, aliás, junta outra vez o Chega e a esquerda, de defender que, por causa destes problemas com os exames, devia acabar-se com o valor de 25 euros que cada aluno tem de pagar, se quiser que seja feita uma reapreciação da prova, assim um bocadinho como se o Estado estivesse a espoliar os estudantes em mais uma demonstração de neoliberalismo de casino. Ora, não foi Fernando Alexandre quem inventou este pagamento e, aliás, ele existe por alguma razão. Ele existe como forma de moderar os recursos para evitar que os alunos peçam reapreciações da prova só porque sim. Vamos ver, os estudantes têm acesso à prova à borla, podem ver com o tempo se pretendem recorrer ou não. Se quiserem uma reapreciação da avaliação, lá está, pagam 25 euros e há aqui um detalhe importante, é que se a nota subir, se for reconhecido que eles têm razão e que a avaliação inicial estava mal feita, se isso acontecer, os 25 euros são devolvidos. Portanto, não é propriamente como se os alunos tivessem sido vítimas de uma injustiça e ainda tivessem de pagar para reparar. Não. Se de facto houve uma injustiça, o dinheiro é devolvido. Os alunos só perdem os 25 euros se estiverem a pedir um recurso e a nota não subir, ou seja, se estiverem a fazer com que o sistema gaste dinheiro, porque tudo isto custa dinheiro, sem terem razão. E querer acabar totalmente com os 25 euros é voltar àquela conversa de que em Portugal tudo pode ser à borla. Pronto, e realmente o Chega e a esquerda concordam que em Portugal tudo pode ser à borla, só se esquecem que há sempre alguém quem paga a conta. Mas isso depois já não lhes interessa muito.
2: E o Ministro falou ontem, precisamente usou o termo de taxa moderadora para isto, mas ó Miguel, parece-me que tu estás aqui a dizer que o bom é o Ministro por uma ideia que não é dele.
1: Não, eu diria que por resistir à tentação de acabar com uma coisa só por ser popular, diria que é isto.
0: Muito bem, o bom Ministro da Educação, o mau também.
1: Olha, sim, o que é que eu hei de fazer à minha vida? Nós ontem tivemos mais uma série de atrapalhadas. Houve um erro na avaliação de dois itens no exame de Geografia A, e isso obrigou a uma alteração das notas e ao alargamento do prazo de inscrição para a segunda fase nesta disciplina, sendo que isto aconteceu depois de, nos exames nacionais de Física e Química A, também ter havido um erro na correção. Isto, de facto, a mim deixa-me um bocadinho espantado como é que há estes erros. Depois, houve uma outra infelicidade. De manhã, o Ministro deu uma conferência de imprensa para anunciar a criação de uma época especial para os alunos que ainda não têm a nota final dos exames e, ao ouvi-lo responder às perguntas dos jornalistas, percebeu-se que ele próprio não tem propriamente certezas de nada. Nós estivemos a ver Fernando Alexandre a desenhar políticas públicas em direto. Estava ali em direto a pensar no assunto, a dizer, bom, se calhar fazemos assim, se calhar temos que pensar nisso que me está a dizer agora, se calhar é preciso de outra maneira. E realmente isto está tudo a ser feito em cima do joelho, quer dizer, isto dá tranquilidade zero. O objetivo do Ministro é rigor na avaliação, transparência e tranquilidade. Eu diria que rigor, enfim, como vemos, está a haver problemas. Transparência, eu diria que há transparência a mais, nós estarmos a ver o Ministro a desenhar políticas públicas ali numa conferência de imprensa, e segurança não está a haver muita, não.
2: É a política do joelho, às vezes para fazer as coisas em cima do joelho e outras vezes para rezarmos para que tudo corra bem.
0: Eu acho que é on the road, política on the road.
2: Vai à medida que vai avançando.
1: É isso.
0: E o vilão? O vilão não é o Ministro da Educação?
1: Não, o vilão são os entraves à concorrência. Em Portugal, as pessoas genericamente e também as grandes empresas, na verdade, odeiam concorrência. Os empresários sabem que a concorrência é a base de uma economia saudável, eles sabem que é concorrência que permite aumentos de eficiência, mas, apesar de saberem tudo isso na teoria, continuam a achar que a concorrência boa, aquela que é mesmo boa, é a concorrência que é feita na porta ao lado, porque para o negócio deles querem estar em posições monopolistas. E ontem a Autoridade da Concorrência divulgou os resultados de um estudo em que olhou para o que se passa na banca e concluiu que existem constrangimentos à mudança de conta por parte dos clientes. Concluiu que neste momento os clientes estão limitados nas suas escolhas e por isso a Autoridade da Concorrência avançou com 17 recomendações. Podemos depois olhar e concordar com umas mais, discordar de outras, mas enfim, mas pelo menos há aqui um objetivo de forçar a que exista uma concorrência efetiva para, por exemplo, haver uma mudança nas taxas de juros, já agora. A verdade é que é assim, é mesmo assim, na economia de mercado temos sempre que ter um polícia, é o que é. Convém é que os polícias façam o seu trabalho.
2: A concorrência, eu acho que é um mito urbano em Portugal.
1: É um bocadinho.
0: Bom, temos o Ministro da Educação hoje no bom, mas também no mau, do Miguel Pinheiro, o vilão. São então os entraves à concorrência. Está feita mais uma edição do Bom, Mau e o Vilão com o Miguel Pinheiro. Estamos de regresso com a nova edição amanhã, por volta das 8h20. Até amanhã, Miguel.
1: Até amanhã.
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0: Já de seguida, síntese de notícias com a Carla Jorge Carvalho, logo depois a edição desta terça-feira do programa E o Vencedor É.
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0: Muito bom dia, Carla. Que notícias estão a marcar a atualidade?
11: Arranca hoje a segunda fase dos exames nacionais e o secretário-geral do PSD assume problemas na correção das provas, mas garante que o ministro da Educação está a dominar o processo desde o início. O que se faz sublinha que Fernando Alexandre continua a ser um bom ministro, apesar dos erros, e nega que os problemas com os exames estejam a criar desconforto dentro do executivo. O observador sabe que para já está descartado o eventual afastamento dos ministros Fernando Alexandre e Luís Neves. António José Seguro continua atento à situação, mas não fez, por enquanto, qualquer diligência junto do Primeiro-Ministro. Como é explicado ao Observador, se o Presidente da República considerasse a situação dos ministros demasiado grave, teria cancelado a visita de Estado a Cabo Verde, que começa hoje. A Assembleia Municipal de Almada vai apreciar esta noite a moção de censura à liderança da autarquia. A iniciativa é apresentada pelo PSD, que acusa o Executivo Municipal de falta de planeamento e de investimento na gestão do abastecimento de água no concelho. mesmo que seja aprovada. A moção de censura não é vinculativa, não terá qualquer efeito prático na continuidade da equipa liderada por Inês de Medeiros. O IP3 continua cortado nos dois sentidos, depois da circulação ter sido interrompida ontem de manhã na zona de Penacova. Para já não há previsão de reabertura. A informação é confirmada pela Proteção Civil da região de Coimbra. Em causa está um derrame de resina transportado por um caminhão que obrigou ao corte da estrada. O trânsito está a ser desviado para a Estrada Nacional 2. 23 concelhos do interior do país estão hoje em perigo máximo de incêndio rural. A informação é do Instituto Português do Mar e da Atmosfera e abrange concelhos dos distritos de Vila Real, Bragança, Guarda, Castelo Branco e Faro. O IPMA prevê temperaturas acima dos 30 graus no interior do país. De acordo com o Instituto, o perigo de incêndio rural vai intensificar-se em algumas regiões a partir de amanhã e vai manter-se elevado pelo menos até ao início da próxima semana.

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11: 8 horas 36 minutos.
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11: Está no ar a edição desta terça-feira de O Vencedor É. Vamos avaliar e pontuar os protagonistas da atualidade. Pode acompanhar também E O Vencedor É em vídeo nas redes sociais do Observador. E temos muitos convidados hoje no Vencedor, Carla Jorge Carvalho, para pontuarmos a atualidade, que anda por muitos assuntos.
13: Precisamente, e vamos passar por Fernando Alexandre, pelo preço dos combustíveis, pelos ATM, mas Helena Matos, vamos começar por ti porque queres dar nota ao Presidente da República. Helena
14: não
13: Matos.
14: Bom dia. Não é tanto uma questão de nota, é mais uma questão de dúvida. Sabes, quando se corrigiam testes, e eu quero lembrar que os testes que se corrigiam na outra versão também tinham os seus grandes problemas.
13: Também suscitavam dúvidas.
14: Muitas vezes o sistema era substancialmente mais opaco e menos controlado, sobretudo, e já lá irei à questão de António José Seguro, eu fico absolutamente pasmada com as pessoas que tanto se surpreenderam com o facto dos testes originais, a versão papel, estarem num armazém, assim, numas caixas, parece que estavam com uma falta de dignidade e nunca se interrogaram onde é que os testes estavam antes, pois estavam na casa dos professores, porque os professores levavam os testes para casa, imaginando nós, que os professores todos tinham ali uma divisão unicamente afetada àquela função, segura, portanto, e havia ainda o transporte, não sei se estão a ver. Portanto, às vezes convém também termos assim um bocadinho de noção. Mas voltando aqui para esta questão, era uma polémica na qual, francamente, não esperava ver António José Seguro deixar-se envolver. Isto porquê? Porque nós temos aqui algumas representantes destas associações de vítimas. Sobretudo estamos a falar da Associação Coração Silenciado, que reúne vítimas de abuso sexual na Igreja Católica, e eles teriam solicitado já há algum tempo uma reunião com António José Seguro, só que o Presidente da República realmente é aceita a reunião, mas não com o Presidente da República, mas sim com duas assessoras. Ora, é claro que nós sabemos que o Presidente da República não tem qualquer poder nesta matéria, mas tudo isto também é muito simbólico. E perante uma associação de vítimas, sobretudo desta natureza, com a sensibilidade que tudo isto tem, a presença do Presidente da República nesse encontro não era para resolver, obviamente, os problemas, isso existem em outras instâncias, mas mais para dar um sinal de solidariedade, de compreensão, e era uma presença simbólica, isto sem desmerecer no papel das assessoras, que até provavelmente, do ponto de vista técnico, estarão mais informadas que o Presidente sobre as questões legais, judiciais, associadas a estes casos e às vítimas, mas a verdade é que as pessoas queriam o Presidente da República. Não foi isso que aconteceu, a Casa Civil acabou por responder à associação, a dizer que a audiência solicitada não poderá ser concedida neste momento, estou a citar um artigo que está no Observador, e portanto há aqui depois a associação Coração Silenciado fala de problemas com telefonemas, tudo isso, independentemente de tudo, não esperava ver de uma casa civil, de um presidente que teve tanto cuidado a montar toda a sua rede de assessores, a rodear-se das melhores pessoas, também não sei se este desacerto veio dessas pessoas que estão à volta do presidente, se dele mesmo, mas há aqui uma falta de atenção. Não estou a dizer que não pode ter havido erros na tentativa na marcação de reunião, mas há assuntos que convém gerir com grande sensibilidade, por assim dizer. Portanto, eu ainda estou à espera. Olha, uhum. Estou como aqueles alunos que estavam à espera de outra folha, uhum. Que dizem que lhe falta uma folha, que o exame não tem a folha.
13: A ti também lhe falta, portanto, uma folha.
14: A mim falta-me uma folha, Presidente António José Seguro, porque há aqui uma desatenção, parece que falta a continuação da resposta. Portanto, eu estou assim, não dou nota, porque estou à espera da outra folha, que espero tenha o esclarecimento para esta questão, que não digo ser muito grave, mas que há aqui qualquer coisa que eu gostava que tivesse corrido de outro modo.
13: É uma mensagem que fiz, que fica o Presidente da República, que estará nesta altura a viajar para Cabo Verde, 3 dias de visita de Estado.
14: Exatamente.
13: José Manuel, ficaste esclarecido sobre a razão para o preço dos combustíveis ser o que é, depois de concluído o relatório da ERSE?
15: Bem, vamos lá ver. Esclarecido, quer dizer, fiquei em parte esclarecido, mas aquilo tem uma coisa que é importante e outra coisa que tem sempre um lado problemático. Vamos lá ver. O relatório da ERSE esclarece porque é que os combustíveis estão mais elevados, por vezes não reagem exatamente ao preço dos produtos petrolíferos, uhum. Ao chamado preço do Brent, e também esclarece porque é que o preço, aquilo que foi no manchete, num jornal esta semana, que os preços nas bombas estavam acima dos preços de referência, é capaz de não ser exatamente assim. E eu passo a explicar. Portanto, primeiro, e aliás nós falámos sobre isto aqui há pouco tempo num contracorrente, o preço determinante para a formação do preço na bomba é o preço à saída da destilação. E a destilação, até por razões que têm a ver com o abastecimento, com as cadeias de abastecimento, com a própria estrutura da indústria, digamos, das refinarias, o preço da destilação, dos produtos destilados, está a subir mais do que o preço do Brent. Nós temos aquela ideia de que, pronto, isto, aquilo que é determinado pelo Estreito de Hormuz está determinado. Bem, há outras coisas além disso, e em parte isto acontece também pelo mix de combustíveis, não é? Portanto, porque se eu tiver certo, o petróleo não é todo igual, não vou agora entrar em detalhes, mas basicamente isto está assim dito, e isto pode causar problemas, designadamente à forma como são formados os preços em termos legais em Portugal, mas é a lei que temos. E, por outro lado, há o problema do preço de referência. E o preço de referência é um cálculo que faz a ERSE, e faz muito bem, para dizer, no fundo, o que é que os consumidores devem esperar. E porque é que os consumidores, de repente, chegam às bombas e está lá fixado um preço superior. E esse aqui é um dos temas, digamos assim. Aquilo que a ERSE vem dizer é assim, bem, há um preço que está fixado, porque a lei obriga a que esteja fixado, porque os próprios operadores a fixam para, eventualmente, concorrerem com o operador ao lado, quer dizer, perto, mas há aqui um tema que não está fixado e que hoje em dia é uma prática generalizada, é que as pessoas vão à bomba e têm descontos. Têm descontos em cartões, cartão de fidelidade, aqueles cartões cruzados, uma pessoa compra no supermercado e depois tem na bomba, cartões também de fidelidade se for membro de alguns clubes, ou de Nova Clube, por exemplo, e por isso o preço real que o consumidor paga não é o preço que está fixado naqueles placares à entrada da bomba, é um preço diferente. E quando a ERSE vai e compara o preço realmente praticado, porque depois há os operadores são obrigados a fornecer as vendas, a Direção-Geral de Energia compila aquilo tudo, faz umas médias, e portanto o preço real praticado, em média, não é? É diferente do preço fixado e substancialmente mais baixo e por regra, até abaixo do preço de referência. O que nos leva para um tema que eu acho que é um tema que nós estamos sempre aqui a discutir, que é a literacia financeira. Nós este ano tivemos uma polémica sobre se as pessoas deviam pagar mais IRS descontado nos seus salários para depois receber um bolo um ano depois, ou se, pelo contrário, era bom que as contas estivessem mais ou menos certas, com pessoas a dizer que deviam descontar mais porque a seguir aquilo era uma espécie de novo subsídio de férias, o que eu acho que deve ser, acho absolutamente extraordinário e um sinal de apostar na literacia financeira dos cidadãos. Este é um caso parecido, não é? Portanto, só que neste caso mais difícil de calcular. É evidente que eu sei, eu percebo-me disso, enfim, eu neste momento não conduzo um carro com combustíveis, conduzo um carro elétrico, então não vou à bomba, mas sei que quem vai à bomba anda sempre a ver qual é o cartão que dá mais desconto, qual é o dia que está com promoções e essas coisas todas. Agora, os mecanismos de transparência de preços que nós temos são mais complicados e não favorecem muito o tema da literacia financeira, por assim dizer. Portanto, olha, eu, apesar de tudo, e não sabendo como é que isto se resolve, porque não é um tema fácil, eu não vou acabar com os descontos, eu não vou obrigar a estar naqueles placares à entrada o preço com desconto, porque o preço varia conforme o cartão. Eu, apesar de tudo, dou para a ERSE que nos veio dar este esclarecimento, que é um esclarecimento que ajuda a perceber o que está a passar. Vou dar um 12. Isto é um bocado complicado, não leva mais, as pessoas todas são capazes de não perceber, mas acho que apesar de tudo ficamos mais esclarecidos sobre o que se está a passar. E um pouco desmontada a ideia que são todos uns bandidos que usam o assaltar à beira da estrada. É evidente que também há ganhos com isto, não é? E há uma coisa que as pessoas se esquecem, é se eu estou a dar desconto, não estou a receber o dinheiro. E se não estou a receber o dinheiro, a margem final para o pago pelo combustível desce. Portanto, se eu tenho de repente metade das pessoas ou dois terços das pessoas a usarem desconto, o preço que na inicial tem que ser mais alto. Isto não há milagres, não é? As pessoas acham que tudo dá milagres, que no fim as pessoas, tudo é milagroso. Não é. O preço está lá, tem que se pagar o investimento, tem que se pagar os funcionários, tem que se pagar essas coisas todas. Portanto, não é uma coisa que desapareça só porque há um desconto.
13: Não é por magia que os preços definem, não é?
15: Exatamente.
13: O relatório ajuda pelo menos a explicar isso. Daí o 12 do José Manuel Fernandes, queremos saber, Bruno, contigo, o que é que vale os dados que tivemos, que ficámos a conhecer ontem sobre a cobertura dos ATM, dos caixas de multibanco,
16: é um
13: a cobertura
16: estudo,
13: no país?
16: É um estudo do Banco de Portugal. Eu vejo mais como um sintoma do que propriamente como uma causa dos problemas. É um sintoma da desertificação de uma parte do país, dos desequilíbrios, das assimetrias entre o litoral e o interior. Há aqui várias formas de olhar para estes números e mesmo as conclusões deste estudo do Banco de Portugal apontam para uma leitura que é ambígua ou pelo menos tenta aqui encontrar pontos positivos, por exemplo, em relação em comparação com outros países da União Europeia. O estudo diz que Portugal até será dos mais bem servidos de pontos de acesso a numerário e um dos países onde a percepção de dificuldade em chegar a uma ATM é mais baixa. Mas, na verdade, o que vemos é que há 570 mil portugueses que vivem a mais de 5 km de um multibanco, o que representa 5% da população, é muita gente. E estamos a falar de zonas rurais, zonas do interior, em que a população também é uma população envelhecida, mas porquê é que eu digo que isto é mais um sintoma do que uma causa? Porque não é a falta destes serviços que está na origem da desertificação, é o contrário.
13: Na desertificação, desertificação.
16: Depois há menos serviço e isto é apenas um sintoma entre vários serviços, que nem será este o mais grave. A falta deste serviço não será mais grave, obviamente, que complica a vida. Quando estamos aqui a falar em 5 km, parece muito pouco.
13: De carro pode ser.
16: De carro pode ser, de pessoas que provavelmente nem têm outros meios de transporte para se deslocar, porque aqui estamos a falar de 5 km com a existência de vias rodoviárias. Mas não estamos a falar de Lisboa ou dos grandes centros urbanos, estamos a falar de zonas em que o acesso é mais complicado, e estamos a falar de pessoas de uma população envelhecida que tem mais dificuldade, naturalmente, em ter esse acesso. Mas eu vejo isto como um sintoma desse problema grave da desertificação, que está expresso noutro número que também é divulgado por este estudo do Banco de Portugal, e que se calhar até tem um impacto maior do que esta ideia do 5% da população que vive a mais de 5 km do multibanco, que é 40% das freguesias não têm um multibanco, não têm um ponto de acesso a dinheiro físico, seja uma agência bancária, seja um multibanco. 40% é quase metade do total de freguesias, o que nos faz pensar muito sobre a nossa organização, a organização do território e a organização política e administrativa do território. Em 3.092 freguesias, são 1.241 freguesias que não têm este tipo de serviço. Há aqui qualquer coisa, quanto a mim, de profundamente errado na gestão que nós fazemos do território, e na gestão também da nossa política, da gestão administrativa do território. E podemos também pensar aqui num outro aspecto, é que nós temos um banco público, que é a Caixa Geral de Depósitos. Não será que haveria uma obrigação? Eu sei que está num mercado concorrencial, que não é diretamente gerido pelo Estado, que tem a sua autonomia, mas em alguns casos, não digo que é pôr um multibanco à porta de cada um dos portugueses, se não haveria uma obrigação do próprio banco público de prestar este tipo de serviços, ou então de pensarmos se não temos mesmo freguesias a mais, uma organização que é pouco inteligente e é pouco eficaz. Bom, também.
13: Mas o território não encolhe nesse sentido, não é?
16: Claro.
13: Ou há uma caixa multibanco,
16: ou não há. Para as pessoas.
13: Que se quiser.
16: E a dispersão.
13: Qualquer que seja a divisão administrativa.
16: A divisão administrativa continua, a distância continuará a ser a mesma. E isso põe-nos a questão da própria distribuição da população no território. Que, aliás, é um problema que nós depois discutimos sempre que há fogos. Temos os incêndios rurais, é uma outra questão a ser levantada. Quanto a mim, este problema que é identificado por este estudo, e para mim é um problema, é mais de facto um sintoma de um problema mais grave estrutural do país, que é a desertificação do interior e as assimetrias entre litoral e interior.
13: É à doença que vais dar uma nota?
16: É à doença, vou dar um 5.
13: Um 5 para a desertificação do interior. Luís Rosa, não foge à questão dos exames nacionais, à polémica que está instalada. A tua nota vai para Fernando Alexandre. A nota sobe depois da conferência de imprensa de ontem?
17: Sim, é porque pode ter, precisamente. Eu acho que a única coisa positiva desta conferência de imprensa foi o facto de Fernando Alexandre explicar o que correu mal, explicou com algum grau de pormenor e assumiu, assim, de forma transparente, os erros da sua decisão política. Portanto, o erro na exportação dos ficheiros que gerou pautas incorretas, a consulta dos PDFs que revelou novas desconformidades. Portanto, foram erros que o ministro assumiu de forma transparente. Isso é positivo. Agora, a seguir, digamos que veio uma nova confusão. Anunciou uma solução para atenuar o que está a acontecer, os erros todos que aconteceram nesta fase, portanto, anunciou uma época especial de exames nacionais. Isto foi a resposta para responder às desigualdades criadas pelo facto de alguns alunos estarem a par das suas notas e outros ainda não as saberem, quando a segunda fase, o prazo para a segunda fase terminou ontem. E depois também para esta época especial também vai abranger os alunos que viram as suas classificações alteradas devido a desconformidade de digitalização. Portanto, sabemos que a terceira época está marcada para setembro, mas depois começam os problemas. Portanto, essa época está marcada para setembro, mas ainda com um calendário por finalizar.
13: Uhum.
17: Não se sabe quando é que começam. O modo de funcionamento também não é claro. Se um aluno pode, por exemplo, se um aluno pode participar cumulativamente na segunda fase, que arranca esta terça-feira, e também na época especial, não se sabe, o ministro não soube responder, simplesmente disse que os termos dessa época especial serão do Júri Nacional de Exames e do Educa. Bem, depois há ainda notas a ser atualizadas, não sabemos o número certo, mas algumas dezenas ou centenas. Também surgiram problemas de correção com outras provas, da Geografia A, e Física e Química A. Portanto, os problemas persistem. E foi a verdade que problemas de correção já aconteceram noutros anos, mas este ano agravam ainda a situação de confusão total que existe. E depois Fernando Alexandre decidiu finalmente anunciar que a primeira fase do concurso nacional de acesso ao ensino superior mantém-se, mas a segunda fase desse concurso, que estava prevista para 24 de agosto a 2 de setembro, vai ser alterada por uma data que também ainda não é conhecida. Sabe-se apenas que é início de setembro, mas não é claro qual é a data, não é conhecida. Essa data, essa fase deveria decorrer entre 24 de agosto a 2 de setembro, mas vai ser adiada para algo entre o início de setembro e meados do mesmo mês. Portanto, resumindo e concluindo, é verdade que as coisas estão melhores do que na última sexta-feira, também seria difícil não estarem, as pautas foram sendo publicadas ao longo do fim de semana, as pautas dos exames nacionais, mas persistem os problemas e alguma confusão, porque nem sequer sabemos como é que vai funcionar esta época especial, ou seja, continua a não existir previsibilidade e a confiança neste sistema de avaliação ainda não foi totalmente reposta. Portanto, digamos que o balanço não pode ser positivo, não?
13: Então, qual é?
17: Vou continuar na negativa, mas vou subir um bocadinho a negativa que tinha dado desde a última vez. Vou dar um 8, mas de facto espero que o Fernando Alexandre melhore claramente e essas informações que ainda faltam saber sejam conhecidas rapidamente, porque realmente a previsibilidade pelo menos seja
13: proposta. Claro, que os alunos e as famílias e toda a comunidade escolar precisa. Ora, recordamos que daqui a cerca de uma hora Fernando Alexandre está de regresso ao Parlamento, pode ser que nos ajude a explicar algumas dessas dúvidas que ainda se mantêm. Quanto ao Ivan Sodré, regressa mais logo na tarde política.

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0: 8 horas 57 minutos, muito bom dia, está com a Rádio Observador. Na Rádio Observador estamos a caminho do Jornal das 9 com a Carla Jorge Carvalho, ainda durante a próxima hora aqui nas manhãs 360 a Explicador, com Bruno Vieira Amaral e com o bastonário da Ordem dos Advogados. Vamos olhar ainda para esta época de exames na educação. Ainda durante a hora das 9 há a Comissão de Inquérito. Temos mais um inquirido na nossa Comissão de Inquérito. Convidado de hoje é João Moreira Rato. Vai responder às perguntas da Comissão de Inquérito depois das 9h30. Para já, Carla Jorge Carvalho, com os títulos em destaque neste Jornal das 9. Bom dia, Carla.
1: Bom dia, Nelson. Em 4 dias é a segunda vez que o Ministro da Educação vai ao Parlamento. Vai ser daqui a pouco que Fernando Alexandre vai responder às perguntas dos deputados numa audição que está marcada para as 10 da manhã. Por esta hora, às 9 da noite, vão ser ouvidos os responsáveis pelo Educa, o Instituto de Educação, Qualidade e Avaliação. São audições que acontecem numa altura em que os alunos começam a fazer

0: em que recuperamos também a entrevista do selecionador nacional de futebol, Jorge Jesus, diz que para gerir o plantel é preciso olhar para o estatuto de cada jogador.
1: A esta hora, 21 graus em Lisboa, 20 na cidade do Porto. O Instituto Português do Mar e da Atmosfera dá conta de alguma nebulosidade, principalmente no litoral norte e centro, entre Viana do Castelo e Setúbal, na verdade. De resto, as temperaturas vão chegar aos 29 graus, máxima para Lisboa, 25 para o Porto, 34 hoje para Bragança e Castelo Branco, 33 para Évora e Beja, 31 para Faro. O IPMA dá conta também de um ligeiro aumento das temperaturas durante o dia de amanhã e também na quinta-feira. São 9 horas, vamos às notícias. Jornal das 9 com a Carla Jorge Carvalho. Carla, o Ministro da Educação vai estar na Assembleia da República esta manhã. Vai ser ouvido pelos deputados sobre as falhas no processo de correção dos exames.
0: É uma audição que acontece a pedido do PCP e do LIVRE. Está marcada para as 10 horas, sendo que a esta hora, 9 da manhã, são os responsáveis do EDUCA, o Instituto de Educação, Qualidade e Avaliação, que vão responder às perguntas dos deputados. Carlos Pedro, agora em direto do Parlamento, já arrancou a audição?
2: Não, Carla, está ligeiramente atrasada esta primeira de duas audições nesta manhã na Comissão de Educação e Ciência aqui na Assembleia da República. São audições que têm, como dizíamos, foco no polémico processo de correção e classificação dos exames nacionais. Agora, às 9 da manhã, é expectável que seja ouvido a Rui Pires, a presidente do Júri Nacional de Exames, que faz parte do EDUCA, graças à reestruturação do Ministério da Educação, no domingo. O EDUCA, precisamente, que admitiu algumas notas dos exames inicialmente enviadas na sexta-feira às escolas, admitiu que essas notas, ou algumas delas, estavam incorretas devido a um erro de exportação nos ficheiros. Ainda assim, admitiu que a anomalia foi corrigida no próprio dia. Esperam-se, por isso, mais esclarecimentos durante esta audição que foi a pedida apenas pelo LIVRE. Depois, às 10 da manhã, é vez de ouvirmos o Ministro de Educação, aí a pedido do PCP e do LIVRE, como dizias, Carla, sobre o processo de digitalização e avaliação dos exames nacionais, um processo que Fernando Alexandre descreveu como positivo e importante para a educação em Portugal, apesar dos constrangimentos. Lembro que a data para a fixação das pautas adiada, as notas foram caindo a conta-gotas, algumas suspensas, e também por isso Fernando Alexandre anunciou ontem a reabertura de uma época especial para os alunos que se sintam prejudicados. Vai decorrer em setembro, como sabemos, já depois de terminada a primeira fase do Concurso Nacional de Acesso ao Ensino Superior. Aí o Ministério da Educação decidiu não mexer, apesar dos apelos da oposição e apesar de o próprio Ministro ter admitido erros no processo, pediu inclusive desculpas às famílias portuguesas, mas isso e as restantes polémicas com a correção dos exames é algo para ser esclarecido nas próximas horas pelo Ministro da Educação, Fernando Alexandre, na sala do Senado, no Parlamento, mas por agora esperamos pelos responsáveis do EDUCA para esses primeiros esclarecimentos nesta manhã.
0: E contamos contigo depois às 10 horas, Carlos Pedro, para nos dares conta do que terão dito os responsáveis pelo EDUCA, a começar pelo Presidente do Júri Nacional de Exames, Rui Pires, que deverá fazer parte deste grupo, que vai responder às dúvidas dos deputados daqui a uma hora. Como recordava o repórter Carlos Pedro, o Ministro da Educação vai deslocar-se mais uma vez ao Parlamento. Recorde-se que já lá esteve na sexta-feira. Hoje é o dia em que arranca a segunda fase dos exames nacionais.
1: O PSD assume problemas na correção dos exames, mas defende Fernando Alexandre.
0: Foi o que ouvimos pela voz do secretário-geral do partido, Hugo Soares, que admite falhas, apesar de garantir que o ministro está a trabalhar para corrigir o que correu mal.
3: Alguém acha que o ministro da Educação, em particular, queria que este processo tivesse tido as dificuldades que teve? Não, ninguém acha. O ministro não perdeu qualidade por causa disto. E a prova de que não perdeu qualidade é que não deixou de estar ao leme dos acontecimentos, procurando mitigar, resolver os transtornos que nós sabemos que foram causados às famílias.
0: Hugo Soares garante que Fernando Alexandre é um ministro competente e que nada mudou nas últimas semanas em relação à competência que tem para liderar a pasta da educação.
4: Correu tudo bem? Não. Não correu tudo bem, isso é evidente e é notório. Houve um atraso de 3 dias na publicação das pautas e houve vários erros que estão agora a ser corrigidos. Os ministros de um governo devem corrigir problemas, fazer mudanças. Esta é uma mudança

0: grande, que evidentemente tem implicações. E nem tudo correu bem. E aquilo que o Sr. Ministro está a fazer é procurar corrigir os erros e, como ele disse hoje e muito bem, dar garantias de transparência neste processo e, sobretudo, de tratamento igualitário e justo a todos os alunos.
1: O que se faz em declarações ontem à noite aos jornalistas em Arcos de Valdevez nega que os problemas com os exames nacionais estejam a criar desconforto dentro do governo.
2: A Assembleia Municipal de Almada vai apreciar hoje a moção de censura à liderança da autarquia, uma iniciativa do PSD depois dos problemas com o abastecimento de água no concelho.
1: Com os sociais-democratas a acusar o Executivo Municipal de falta de planeamento e de investimento, consideram que terá sido por isso que desde o início do mês milhares de famílias e empresas registaram sucessivas falhas no abastecimento de água, com impacto em setores como a restauração ou a hotelaria. Para minimizar o impacto no concelho foram, entretanto, abertos dois novos furos. Os SEMAS de Almada anunciaram um reforço das ações de fiscalização e, entretanto, foi anunciado que as reservas médias de água no concelho se situavam já nos 40%. Mesmo que seja aprovada esta noite, esta moção de censura não é vinculativa, ou seja, não terá qualquer efeito prático na continuidade da equipa liderada por Inês de Medeiros.
2: Mais uma noite de ataques ao Irão, que respondeu a essa ofensiva dos Estados Unidos, garante ter destruído vários alvos norte-americanos na região.
1: A Guarda Revolucionária Iraniana diz ter atacado pontos militares norte-americanos no Kuwait, no Bahrein. Dá ainda conta de uma explosão em dois petroleiros que tentavam atravessar o Estreito de Hormuz. Entretanto, os húteis, apoiados pelo Irão, ameaçam abrir uma nova frente na guerra. Desde ontem, impuseram um bloqueio marítimo contra a Arábia Saudita. O tenente-general Marcos Serronha afirma que a entrada em cena do grupo iemita tem como objetivo dar vantagem ao Irão na mesa das negociações.
3: É evidente que essa questão foi ultrapassada e hoje fazem parte da sua estratégia de escalar o conflito e estendê-lo a todo o Médio Oriente como forma de ganhar vantagem caso, sob o ponto de vista do diálogo direto entre Estados Unidos e Irão, o Irão não tenha, comece a perceber que não tem sucesso. E, portanto, possa fazer isto, porque, enfim, a estratégia do Irão é essa mesmo, é de algum modo criar uma situação de caos no Médio Oriente que leva a uma grande pressão internacional sobre os Estados Unidos no sentido de terem que parar, enfim, para serem pressionados a parar as operações militares.
1: O tenente-general Marco Serronha, no gabinete de guerra desta manhã, acredita que a onda de ataques nos Estados Unidos, no Irão, não fecha a porta às negociações de paz.
2: Vamos ao futebol. O novo selecionador nacional Jorge Jesus assume que é preciso olhar para os estatutos para gerir um plantel.
1: Foi ontem à noite, em entrevista ao Canal 11, o novo técnico da Seleção Nacional explica que as regras são iguais para todos, sim, mas no balneário e também em campo, a história dos jogadores também interessa.
4: Os jogadores têm que ter estatutos diferentes. Têm que ter todos regras iguais. Agora, os jogadores têm que ter estatutos diferentes. E os colegas têm que saber que há jogadores que são diferentes. Se diferentes pelo seu passado, diferentes pela importância que têm para as equipas. Agora, as regras, aí são iguais para todos.
1: A explicação de Jorge Jesus, que antecede a primeira convocatória do novo selecionador, será só em setembro. Jesus antevê desde já poucas alterações ao plantel que foi escolhido pelo antecessor Roberto Martínez para o Campeonato Mundial.
2: Temos já de seguida o explicador das manhãs 360, mas temos ainda outras notícias que estão a marcar a atualidade, Carla.
1: Com o IP3, que continua cortado nos dois sentidos, depois da circulação ter sido interrompida ontem de manhã na zona Penacova, para já não há previsão de reabertura, é o que confirma a Rádio Observadora Proteção Civil da região de Coimbra. Em causa está um derrame de resina transportada por um caminhão que obrigou ao corte da estrada. O trânsito está a ser, entretanto, desviado para a Nacional 2. 23 concelhos do interior do país estão hoje em perigo máximo de incêndio rural. A informação do IPMA abrangem os concelhos dos distritos de Vila Real, Bragança, Guarda, Castelo Branco e Faro. O IPMA prevê temperaturas acima dos 30 graus no interior do país. O perigo de incêndio rural vai intensificar-se em algumas regiões a partir de amanhã e vai manter-se elevado pelo menos até ao início da próxima semana. A Rússia atacou a Ucrânia na última madrugada com quase 60 drones. A informação é avançada através de um comunicado do exército ucraniano, que foi atualizado esta manhã, que revela que as defesas aéreas suprimiram 46 drones inimigos e munições de ataque no norte, sul e leste do país. Trago-vos agora a história de um estafeta sul-coreano que venceu um dos mais prestigiados prémios literários da China.
2: É verdade, o prémio Luchong.
1: Olha, muito bem. Tens um toquezinho francês, mas sim.
2: Estou a tentar.
1: É por aí.
2: Há um coreano agora no plantel do Futebol Clube do Porto. Também se chama Wang.
5: Este treinar Wang.
1: Wang. Este é Luchan. É o nome de um escritor que é considerado o pai da literatura chinesa moderna e desta vez foi vencido por um sul-coreano que já fez cerca de 150 mil quilómetros a entregar comida pelas ruas da cidade de Kushan e depois dessa experiência conseguiu produzir e dessa experiência resultaram mais de 5 mil poemas sobre a felicidade e o sofrimento das pessoas.
5: E deve haver muito, muito boas histórias.
1: Oh, claro que sim. Por exemplo, foi ele que escreveu: quem disse que com as asas abertas se tem de voar alto, voar baixo também é voar.
2: Eu estava a pensar nisto quando estava a acelerar na moto para ir entregar mais.
5: É a história do crocodilo que voava baixo.
2: Este prémio só costuma ser atribuído a escritores profissionais, o que não é aqui o caso. Não,
1: não é? É o caso, este nem tem formação universitária. Aliás, teve de deixar a escola cedo por dificuldades financeiras. Há 7 anos que esta feta já trabalhou na construção civil, na recolha de lixo, já vendeu em bancas de rua e agora é um reconhecido escritor.
2: Wang Jibing, vencedor do prémio Luchan, acho que é assim, Luchan, com esta coleção de
1: ninguém
2: poemas.
1: Ninguém se vai zangar contigo, se te enganas.
2: Em princípio não. Intitulado Voo Baixo, são inspirados em entrevistas a cerca de 200 estafetas e nos desafios diários que estes enfrentam. Ela forma terminarmos o Jornal das 9.
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2: Vamos ao explicador. Este é o Explicador das Manhãs 360, edição de terça-feira, 21 de julho, onde vamos falar de exames nacionais. É nosso convidado João Massano, é bastonário da Ordem dos Advogados. Este é um explicador conduzido pelo Bruno Vieira Amaral.
5: E o Ministro da Educação anunciou ontem uma época extra de exames para o início do mês de setembro. Disse também que não houve negligência, embora reconhecendo que a implementação do modelo de correção digital tenha tido muitos problemas. João Massano, muito bom dia, bem-vindo a este explicador. Obrigado por ter aceitado o nosso convite. Afirmou que o Estado pode vir a ser processado pelos prejuízos causados aos alunos. O que é que está aqui, na prática, em causa?
3: Bem, eu diria em primeiro lugar que, naturalmente, que a indenização é sempre algo que pode acontecer, mas acho que neste momento o mais importante é mesmo garantir que a vida dos alunos não fica marcada por coisas que não lhes são imputáveis. No fundo, quando ontem ouvimos o Sr. Ministro a dizer e a garantir que ninguém pode ficar prejudicado, é isso que as pessoas querem, ou seja, o que nós temos que ter neste momento é a consciência do que está em causa é garantir às pessoas que não vão ser prejudicadas por uma falha do Estado. Nós estamos a falar de um momento que é muito importante para a vida dos alunos, ou seja, é, diria, um dos momentos mais importantes
12: da vida deles, que é a entrada na universidade e a garantia que não vão ser prejudicados, porque há uns que tiveram a sorte de ter a nota logo correta no início e outros que provavelmente vão dar aqui enredados nas reapreciações até terem a nota certa. E isso é que é mais importante, porque de facto nós estamos perante uma situação, tem sido pouco mencionada, mas não nos podemos esquecer que a entidade responsável pela digitalização, que é a tal empresa que foi contratada, é a primeira e a grande responsável por tudo o que se passou, pelo que tem vindo a ser dito até agora. E depois temos uma cadeia de responsabilidades que, em última análise, tem que parar no ministro e no Estado português, que somos todos nós. E é assim, nós temos assistido nos últimos tempos a muitas falhas dos serviços públicos em várias áreas, nomeadamente aquelas que nos afetam mais advogados, que é o registro, notariado, a AIMA, etc. Daqui nós estamos a mexer com a vida das pessoas e o que é importante e o que me preocupa mais enquanto bastonário da Ordem dos Advogados é que de facto estas pessoas, os alunos, não venham a ser prejudicados.
5: Mas esse prejuízo já não existe. Já. Quando o ministro anuncia a criação de uma época extraordinária de exames, isso implica que haverá alunos que já estão a ser prejudicados.
12: É assim, qual é que é o grande prejuízo aqui que está em causa? É haver alunos prejudicados e outros beneficiados relativamente a estes prejudicados. Esse é o grande problema. É, no fundo, nós estamos sempre a falar da igualdade, igualdade, igualdade. É o que está aqui em causa. É o princípio da igualdade entre todos os alunos que querem concorrer ao ensino superior. E é essa, na minha opinião, neste momento, a principal obrigação do Estado. É, reconhecendo um erro que aconteceu, uma falha do sistema, uma falha generalizada do sistema, mais do que pensarmos nos tribunais, é o Governo que compete assegurar agora, perante tudo o que está em cima da mesa, a igualdade entre todos os alunos. É claro que, neste momento, já há um prejuízo, porque há alunos que, felizmente, têm a sua nota e, em princípio, estará tudo correto, e há outros que, infelizmente, vão ter que andar enredados nas reapreciações porque houve uma série de falhas, que me vou dispensar aqui de enunciar, no processo quer de digitalização, quer de correção. Portanto, é claro que já existe uma divergência, já existe um prejuízo, mas ainda, na minha opinião, ainda se pode resolver o prejuízo, e o prejuízo é, neste momento, e pode ser evitado, colocando todos em igualdade.
5: Mas qual é a principal falha que identifica em todo este processo dos exames nacionais e que poderá dar aso aqui a que os alunos e as famílias que se sintam prejudicados possam recorrer eventualmente aos tribunais?
12: Eu diria que a principal falha neste momento é fácil de identificar, é termos alunos que neste momento não podem fazer o percurso normal nas fases de acesso ao ensino superior. Porquê? Porque o Estado falhou e porque o Estado não garantiu a esses alunos que têm a nota que merecem de acordo com o exame que fizeram. Essa é a principal falha. É, porque repare, eu neste momento, se fosse aluno, o que eu deveria preocupar-me somente era em estudar o mais possível para conseguir ter a melhor nota possível para ir para o curso que eu quero. Neste momento eu estou perdido entre reapreciações, notícias contraditórias, etc., que estão a prejudicar o meu acesso ao ensino superior. E mais, eu não tenho a garantia neste momento, porque todos nós sabemos que há várias fases de acesso ao ensino superior e que a primeira fase é aquela que, em princípio, me garante, enquanto aluno, a melhor colocação possível de acordo com os meus interesses. Porquê? Porque na segunda fase há menos vagas, como é óbvio, porque só estarão aquelas que sobram da primeira fase e, em princípio, eu terei piores possibilidades de entrar no curso que eu quero. Portanto, o que é importante neste momento é garantir a estes alunos que não ficam, perdão a expressão, na fase residual e que têm as mesmas possibilidades de acesso ao curso que querem, baseados única e exclusivamente no mérito da sua nota.
5: Mas haverá a possibilidade de estes alunos, aqueles que já se sentem prejudicados com todo este processo, por exemplo, interporem providências cautelares para travar o calendário de acesso ao ensino superior? Essa é uma das possibilidades, um dos recursos que poderão ser levados a cabo por alunos e famílias?
12: Em abstrato, sim. Em abstrato, sim. Em abstrato, diria que...
5: E na prática, é acha que teria alguma possibilidade de sucesso?
12: Sim, eu acho que teria uma possibilidade de sucesso, mas não me parece que seja a melhor solução para os alunos, porque eu acho que neste momento a melhor solução E aqui, apesar de eu confiar nos tribunais e enquanto bastonário da Ordem dos Advogados ser confiar no sistema judicial, parece-me, é porque, repare, nós temos que ter aqui a noção que até tem sido muito referida por vocês, jornalistas, que é normalmente os recursos são residuais, são situações muito reduzidas relativamente ao grosso da coluna dos exames.
5: Portanto, o pedido de reapreciação das provas.
12: O pedido de reapreciação das provas,
5: cerca de 2%, sim. Tem sido cerca de 2% nos outros anos.
12: Exato. Provavelmente este ano vamos ter algo bem superior, vamos ter um número bem superior de pedidos de reapreciação. Porquê? Porque normalmente estamos perante falhas individuais ou de correção ou outras que justificam estas reapreciações. Neste momento nós sabemos que existe uma situação muito complicada e que há falha generalizada em vários exames e isso tem que ser ponderado pelo próprio Estado. O que é que o Estado tem que fazer neste momento? Porque é o Estado único que pode encontrar uma solução que permita evitar prejuízos maiores. Não é o Tribunal. O Tribunal vai ter decisões, em princípio, individualizadas por alunos e não vai permitir uma solução. Neste momento, o Estado o que tem que dizer é, no fundo, fazer meia-culpa e dizer falhámos e agora vamos aqui tentar resolver a situação de forma genérica e abstrata para todos os que estão nesta situação para que não sejam mais prejudicados do que aquilo que já foram. Em abstrato, repare, em abstrato, judicialmente, eu posso ter, imagino, pode-se ter entrado em depressão e até posso pedir uma indemnização ao Estado se provar que essa depressão foi provocada por tudo isto. Em abstrato,
5: temos ouvido muitos alunos e encarregados de educação, para além também de professores envolvidos neste processo, a referirem os problemas de ansiedade, que é sempre uma, claro, ansiedade natural nestes casos, mas que foi certamente agravada pela forma como todo este processo decorreu. Existe aí alguma possibilidade também de esses alunos encarregados de educação procurarem ser de alguma forma ressarcidos pelo Estado? É preciso provar que houve não só um erro, mas também negligência por parte do Estado?
12: Repare, é sempre possível esse recurso. Eu diria que o Estado responde por todas as pessoas que contrata para desempenharem tarefas, como foi aqui o caso. O Estado não desaparece do circuito da responsabilidade só porque fez outsourcing, pelo contrário. O Estado é o garante máximo de tudo o que são as suas funções, independentemente de as fazer diretamente ou por outsourcing. Por isso, havendo uma falha como aquela que houve, é claro que fazendo a prova de uma coisa que nós chamamos nexo de causalidade, ou seja, uma ligação entre toda esta situação e, por exemplo, uma depressão ou uma ansiedade que causou necessidade de um acompanhamento terapêutico, o que for, é óbvio que tudo isso é indemnizável nos tribunais. Isso parece-me claro. As pessoas têm todo o direito de, quando o Estado falha, pedir uma indemnização ao Estado. Isso aí, não há dúvidas sobre isso, creio eu. Mas depois, naturalmente, se cabe às pessoas fazer a prova da ligação entre a ansiedade, a depressão, o que for, e toda esta falha generalizada, e os danos que sofreram e tudo mais, e que, no fundo, em princípio, neste momento, poderão ficar na parte psicológica. Por isso é que eu digo, o mais importante neste momento, porque repare, o mais importante para o direito é que as coisas se passem o mais perto possível daquilo que seria o resultado se tudo corresse normalmente. E eu acho que isso ainda é possível, depende da forma como, naturalmente, se desenrolar daqui para a frente o processo.
5: E essas correções que possam vir a ser feitas pelo Ministério. Mas da parte de alunos e encarregados de educação que considerem ter sido prejudicados por este processo, o que é que devem fazer neste momento?
12: Bem, eu diria que, em primeiro lugar,
5: do ponto de vista jurídico, obviamente.
12: Bem, eu diria que a primeira coisa é aconselhar-se junto de um advogado, como não poderia deixar de ser. E quem não tiver meios tem sempre o apoio judiciário. Por outro lado, é muito importante que documente todo o processo, ou seja, o processo das notas, da suspensão, para quem esteve nessa situação, a questão de necessidade de fazer os tais pedidos de reapreciação, porque é fundamental, não se pode ir sem essa parte para tribunal, na minha opinião. É importante que os pedidos entrem e que, caso exista, de facto, uma divergência entre a nota que foi publicada e a nota resultante da reapreciação, é óbvio que tudo tem que ser documentado para que depois em tribunal, se as pessoas tiverem e quiserem avançar, o possam fazer.
5: E avançar, avançar diretamente para tribunal parece ser uma solução mais viável do que uma apresentação de uma reclamação administrativa.
12: É assim, considerando que estamos a falar de vidas de pessoas, eu quero acreditar que perante tudo o que se está a passar as reapreciações vão ser justas. E, portanto, eu diria que era preferível sempre a via administrativa em primeiro lugar, porque me parece ser aquela que melhor serve para já os interesses das pessoas. E considerando tudo o que se está a passar, não creio que o Estado, como entidade que eu ainda acredito que é de boa fé, não reconheça o erro e não corrija a nota.
5: E uma ação coletiva por parte de alunos encarregados da educação faria mais sentido do que centenas de processos individuais?
12: É assim, tinha pelo menos uma vantagem, que era ter uma decisão que abrangesse mais pessoas, isso claro, isso era vantajoso. Agora, eu parece-me que estamos numa fase ainda em que poderemos conseguir uma solução mais, eu diria, mais equilibrada, numa quase que diria negociação com o governo para que isso aconteça, mas sim, a ação coletiva é sempre possível, claro.
5: E que mudanças considera indispensáveis por parte do Ministério, aquilo que ainda é possível fazer neste período para restaurar a confiança dos alunos no sistema, uma confiança que ficou naturalmente comprometida. Já tivemos aqui esta medida de uma terceira época de exames. Que outras medidas seriam possíveis e desejáveis que o Ministério tomasse para tentar mitigar esta situação?
12: Eu acho que o primeiro passo é facilitar o processo de reapreciação e tentar, na medida do possível, que ele seja o mais rápido possível para que tudo corra dentro dos prazos, de forma mais urgente. Mas eu acho que há uma coisa que falta, é que ontem foi anunciada a fase especial, a tal época especial, mas eu creio que neste momento o que as pessoas querem saber, mais do que ter uma época especial ou não, é saber o que é que ela implica, é explicar às pessoas que quem entra ou for obrigado a entrar nessa fase especial, quais são os direitos que vai ter, nomeadamente se vai ter algum prejuízo no acesso ao ensino superior ou não, porque nós, como sabemos, há cursos que é por décimas que se entra ou não se entra. Portanto, estamos a falar de coisas muito, muito delicadas. Ou seja, eu imagino que eu quero concorrer a um daqueles cursos que têm aquelas médias mais elevadas, eu por uma décima entro, por uma décima não entro. E, portanto, como é que vamos fazer se as vagas já estiverem esgotadas com aqueles que foram para a primeira fase? Vamos ter vagas adicionais para essas pessoas? É isso que vai fazer? Como é que se vai garantir que essas pessoas não são prejudicadas por uma falha do Estado? Acho que essa é a principal pergunta que eu, se fosse aluno, quereria ver respondida. É, se eu tiver que ser obrigado por uma falha do Estado a ir à fase especial, como é que vai ser a minha garantia de entrada no curso que eu quero? Eu vou ser prejudicado em relação aos outros que tiveram as notas no tempo certo e conseguiram concorrer na primeira fase? Vou ter vagas adicionais? Eu acho que essa é a grande pergunta, não é? E era aí que eu acho que deveria estar o investimento do governo neste momento para fazer um sistema justo e que permitisse que estas pessoas não fossem verdadeiramente prejudicadas por algo que não lhes é imputável.
5: João Massano, mesmo para concluirmos, se um aluno decidir, o aluno e os encarregados de educação, claro, não avançar judicialmente agora, perde esse direito mais tarde de recorrer à justiça?
12: Não, de todo. Não o perde, porque a única coisa que pode perder, diria, é a questão administrativa, que tem os prazos muito curtos para pedir as reapreciações, etc. Essa sim.
5: Mas para recorrer...
12: Agora, para fazer o tal, se quisermos, só para facilitar, para administrativamente tentar resolver as coisas em relação às notas e tudo. Aí é que os prazos são curtos. Aí é que pode perder a possibilidade de se defender. Agora, judicialmente, eu diria que não é assim tão urgente o recurso a tribunal, até porque, como eu já disse, e já se percebeu, penso eu, pela posição que eu tenho vindo a assumir, eu acho que neste momento temos de tentar resolver as coisas administrativamente e permitir que os alunos continuem o seu percurso de acesso.
5: João Massano, muito obrigado pelos seus esclarecimentos em relação a toda esta questão relacionada com os exames nacionais, que ainda não está resolvida. Ontem foi anunciada pelo Ministro uma época especial de exames para o início de setembro. Muito obrigado pela sua participação. Um bom dia.
12: Bom dia para si também. Obrigado.

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9: Síntese de notícias na Rádio Observador, edição da Carla Jorge de Carvalho. Muito bom dia, Carla.
10: Bom dia, Nelson. O Ministro da Educação é ouvido daqui a pouco na Assembleia da República. A audição acontece a pedido do PCP e do LIVRE, que querem que Fernando Alexandre responda sobre as falhas no processo de correção dos exames. Esta hora já decorre a audição do Presidente do Conselho Educativo do Educa, Luís Pereira Santos. No Jornal das 10 Horas vamos estar em direto do Parlamento para conhecer os principais destaques desta iniciativa que decorre na Comissão de Educação e Ciência. O PSD assume problemas na correção dos exames nacionais, mas defende Fernando Alexandre. O secretário-geral do Partido, Hugo Soares, garante que o ministro está a trabalhar para corrigir o que correu mal. Nega também que os problemas com os exames nacionais estejam a criar desconforto dentro do governo. A DECO vai prestar atendimento especializado e gratuito a todos os consumidores sobre o apoio extraordinário à renda do Instituto de Habitação e Reabilitação Urbana. A assistência vai ser prestada através de uma linha telefónica e de um endereço de e-mail. Este apoio extraordinário à renda destina-se a famílias com contratos de arrendamento ou subarrendamento para primeira habitação celebrados antes de 15 de março de 2023 e que tenham um rendimento anual igual ou inferior ao limite máximo do 6º escalão do IRS. A Assembleia Municipal de Almada aprecia hoje à noite a moção de censura à liderança da autarquia, uma iniciativa apresentada pelo PSD, depois dos problemas com o abastecimento de água no concelho. Os sociais-democratas acusam o Executivo Municipal de falta de planeamento e de investimento e responsabilizam a equipa liderada por Inês de Medeiros pelas sucessivas falhas no abastecimento de água, com impacto em setores como a restauração ou a hotelaria. Mesmo que seja aprovada, a moção de censura não é vinculativa. O IP3 continua cortado nos dois sentidos, depois da circulação ter sido interrompida ontem de manhã na zona de Penacova. Para já não há previsão para a hora de reabertura. A informação é confirmada pela Proteção Civil da região de Coimbra, à Rádio Observador. Em causa está um derrame de resina transportada por um caminhão que obrigou ao corte da estrada. Até o momento, o trânsito está a ser desviado para a Nacional 2. 23 concelhos do interior do país estão hoje em perigo máximo de incêndio rural. A informação é do IPMA e abrange concelhos dos distritos de Vila Real, Bragança, Guarda, Castelo Branco e Faro. O IPMA prevê temperaturas acima dos 30 graus no interior do país. O perigo de incêndio rural vai intensificar-se em algumas regiões a partir de amanhã e vai manter-se elevado, pelo menos, até ao início da próxima semana.
9: Já de seguida na Rádio Observador, temos mais uma comissão de inquéritos.

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0: está no ar mais uma comissão de inquérito das manhãs 360 da Rádio Observador. Hoje é nosso convidado João Moreira Rato, presidente do Instituto Português de Corporate Governance e professor convidado da nova SBE. Muito bom dia, bem-vindo. Obrigado por ter aceitado o nosso convite.
1: Bom dia.
0: Vai responder a 5 perguntas. Cada resposta vale 5 pontos. Temos aqui ajudas, se não conseguir. Nesse caso, se acertar, recebe apenas 2 pontos. A primeira pergunta chega aqui da Carla Jorge Carvalho.
1: Já esteve em comissões de inquérito a sério? Só para...
2: Já estive em 4 comissões de inquérito a sério.
3: Também é veterano.
2: Não, 3 comissões de inquérito, 4 vezes.
1: Vai ver que esta aqui é outra coisa. E vamos começar com uma citação que deu muito que falar. Foi em fevereiro deste ano. Quem disse: a reforma do Estado não se faz num PowerPoint?
2: Olha, eu acho que já sou apanhado logo na primeira pergunta.
1: Não lhe faz lembrar nada?
2: Não.
1: Não.
2: Devo dizer que não.
1: Então vamos ver se com ajudas lhe diz alguma
2: Espero
1: coisa.
2: Não ter sido eu a dizer isso.
1: Não sei se disse, pelo menos assim publicamente não tenho registro. Terá sido um destes 3: Passos Coelho, Cavaco Silva ou Gonçalo Matias?
2: Gonçalo Matias? Não.
0: É errado, não é?
1: Não, é errado. Foi Pedro Passos Coelho que disse isso numa daquelas aparições do ex-primeiro-ministro.
0: De várias.
1: Esta foi numa delas. Olhando para o que está a ser feito e conhecendo bem a máquina do Estado, está a haver uma reforma do Estado ou não?
2: Na realidade, uma reforma profunda do Estado não me parece que esteja a acontecer. Não é? Eu vejo algumas medidas que estão a ser tomadas que podem fazer sentido, não é? A questão do visto prévio e de diminuir um bocadinho a responsabilidade dos gestores públicos.
1: E é uma tentativa de reforma, não é?
2: Porque é uma tentativa de reforma que pode desbloquear algumas situações. Eu, na minha experiência, eu fui gestor público, não é? Fui gestor público durante 2 anos e na minha experiência isso pode ajudar, no fundo, a tornar algumas decisões mais fáceis sem, do meu ponto de vista, dentro dos limites que têm sido estabelecidos, a criar grandes riscos.
1: Isso pode ajudar, mas não vejo nem sequer muito entusiasmo nisso. Quando se fala em reforma do Estado, o que é que para si seria mais importante fazer-se?
2: Eu acho que a reforma do Estado passa muito por uma reforma dos recursos humanos, não é? Porque eu, na minha experiência como gestor público, tinha muito poucos instrumentos de gestão de recursos humanos.
1: Portanto, reforma laboral.
2: Não é uma reforma laboral, é uma reforma do Estado do ponto de vista de gestão de recursos humanos, ou seja, a possibilidade de promover alguns, de diferenciar, de despedir não é possível, não é? Isso
1: Imposta.
2: Já foi, já esse assunto está mais, foi mais ou menos... foi mais
1: fechado.
2: Ou menos fechada em 2012, não é? 2012. Mas existe a possibilidade de reafetar, a possibilidade de criar equipas especiais e principalmente promover e premiar quem tem um
1: bom desempenho. João Moreira Rato, mas com aquilo que está a acontecer agora com os exames nacionais, isto não nos dá um sinal que é difícil mexer no Estado, reformar o Estado, ou houve aqui problemas de competência mesmo e de liderança?
2: Eu acho que há uma dificuldade grande de execução no Estado, porque nenhum ministro, nenhum dirigente público executa sozinho, não é? Eu geria a dívida pública numa altura difícil e as transações que nós fazíamos foram transações muito difíceis ao ponto de serem escrutinadas a nível internacional, não é? E recebemos prémios internacionais. Nada disso seria possível se eu na altura não tivesse no IGCP uma equipa boa, técnica, capaz de executar, porque ninguém consegue executar sozinho, não é? Alguém que venha e dizer: olha, eu fui dirigente aqui e fiz isto. Quer dizer, ninguém faz nada sozinho, ou seja, para isso tem que ter equipas tecnicamente preparadas, que eu tinha na altura, e essas equipas estarem prontas para dar resposta, porque as pessoas são pessoas, não é? E há sempre uma parte que não está interessada, há outra parte que não gosta do dirigente, e tem que haver uma parte que está implicada no processo e que está pronta para dar o litro. E é muito importante que isso exista, e para isso é uma questão de liderança e portanto a execução não é tão fácil. Não basta ser bom ministro ou ser bom dirigente público para conseguir uma boa execução.
3: Mas estava a dar...
2: conseguir trazer as pessoas.
3: João Moreira Rato, estava a dar o exemplo do IGCP, mas se compararmos com o Ministério da Educação, estamos a falar de dimensões totalmente distintas. A incapacidade de execução, neste caso do Ministério da Educação, tem a ver também com a dimensão do próprio Ministério. É muito mais difícil executar e promover essas reformas quando estamos a falar de um organismo com esta dimensão.
2: Tem toda a razão, é muito mais difícil, porque o organismo tem esta dimensão e do ponto de vista logístico este problema é muito mais complexo. Mas voltamos às duas questões de que falámos. Primeiro, a gestão de recursos humanos, e segundo, ter equipas suficientemente fortes que consigam garantir, não é, dentro da estrutura, que as coisas se realizam, não é? E para isso é preciso identificar essas equipas, é preciso mostrar a liderança, é preciso que essas equipas estejam connosco e que tenham capacidade de pôr a instituição a mexer.
3: O ministro, e não só o ministro, mas o ministro em particular, falou em resistências dentro da estrutura também do Ministério da Educação. No IGCP, e na sua experiência enquanto gestor público, encontrou essas resistências?
2: Eu diria que quando eu estive no IGCP, estranhamente, 30 a 40% nunca aparecia nos almoços de Natal, não é? Portanto, eu imagino que esses 30 e 40% não estavam totalmente implicados no que nós estávamos a fazer na altura. Mas nós tínhamos que conseguir realizar com os outros 60%. E é isso que... E isso acontece em muitas organizações, não é só,
3: claro, não é só
2: organizações Estado, públicas, não é? Exatamente. Nós precisamos ter... A liderança é isso, é conseguir mobilizar uma parte suficiente da organização na direção do objetivo estratégico que nós temos, não é? E isso não é fácil. E um problema que nós temos também no caso do governo e da governação é que há muita gente que vai para o governo sem muita experiência de discussão, não é? E de liderança e de gestão de recursos humanos, e isso eu acho que pode ser um problema.
3: Então é uma boa deixa para a segunda pergunta.
0: E não falhem o almoço de Natal ou o jantar de Natal da empresa, porque isso pode ser uma...
3: Pode ser um mau sinal. Um mau sinal.
2: Eu não tinha lá os nomes, não é? Só sabia
0: a proporção. Mas que é 30%.
2: Eu sabia a proporção.
3: Via, sim, 30, 40.
1: Vazias. Sim, umas cadeiras vazias, sim.
3: Bem, Luís Neves, o atual Ministro da Administração Interna, é natural de uma cidade do distrito de Castelo Branco. A pergunta é, qual é a cidade?
2: Agora tenho que acertar pelo menos uma cidade do distrito de Castelo Branco.
0: arrisco-me
2: a dar uma do distrito da Covilhã, que é uma...
0: É melhor ouvir as hipóteses, então.
2: É uma vergonha, sim, é melhor ouvir
3: então
2: as
3: Então vamos lá. Castelo Branco, Fundão ou Covilhã?
2: Fundão.
3: Fundão, muito bem.
0: Está certo.
2: Era o que eu ia dizer, mas estava um bocadinho na dúvida se o Fundão não...
0: Fez bem.
3: É de Castelo Branco. Não lhe vou pedir um comentário aqui a esta situação que tem envolvido o Ministro da Administração Interna, mas até pegando naquilo que estava a dizer a propósito da seleção de elementos para o governo, o Estado não é suficientemente rigoroso, os governos não são suficientemente rigorosos quando fazem essas escolhas, não só por causa da experiência, da existência de experiência política prévia ou não, mas até por questões de rigor, de ética. O Estado falha muitas vezes nesse recrutamento.
2: Eu acho que a razão por que falha, eu penso, é porque os governos formam-se muito à volta dos partidos políticos, não é? E eu não tenho a certeza que os partidos políticos sejam propriamente uma escola de gestão, não é? Pelo menos da gestão do Estado que é necessária agora. Por isso é que é importante, quando, antes de se formar governo, trazer gente da sociedade civil, não é? Para refletir um bocadinho sobre os temas, para ver quem poderá estar preparado e quem poderá poder ser utilizado em cargos que exigem mais execução e que exigem mais capacidade de gestão.
3: Mas os perfis políticos também são necessários, porque estamos a falar de política. Como é que se consegue esse equilíbrio, essa combinação entre os dois elementos?
2: São, mas depende dos ministérios, não é? Portanto, há certos ministérios que vão depender muito mais de capacidade de gestão e capacidade de execução e outros muito mais de capacidade política. Portanto, claro, é importante que existam em alguns ministérios
3: Esses perfis mais perfis que têm, eminentemente políticos.
2: E que aprenderam nos partidos o que tinham que aprender. Mas há muitos ministérios, e hoje em dia são ministérios muito, muito centrais, que dependem de alguma forma de capacidade de gestão. E nós falámos da questão da educação, falámos de, podemos falar da saúde, não é? Que são ministérios que implicam alguma capacidade de gestão. E provavelmente hoje em dia também a questão a defesa, não é?
3: E este hábito de substituir muitas chefias de organismos públicos sempre que há uma mudança de governo, parece-lhe uma prática, uma boa prática?
2: Eu acho que é muito importante, lá está, conseguir para executar ter 30, 40% ou 20%, ou o que seja,
3: que
2: vão às festas de Natal, não é? E que estão prontos para dar tudo pelo seu projeto específico, porque cada ministro depois vem com as suas prioridades e com a sua... E por isso é muito importante que não se desmoralize e não se... os organismos ou as instituições públicas, não é? E daí é muito importante ter a certeza que quando, tecnicamente, há pessoas válidas em certas posições, se mantêm essas pessoas, não é? A minha sucessora, a Cristina Casalinho, fez dois governos diferentes e que provavelmente até com dois primeiros ministros que não se viam de todo no mesmo quadrante, não é? E por isso ela fez, porquê? Porque tinha capacidade técnica e foi bom para o IGCP, porque o IGCP sentiu que se estava a dar valor à capacidade técnica e sentiu-se valorizado também.
1: É, mas não nos livramos da questão, daquele anátema dos boys, não é? Uhum. De cada vez que há uma mudança de governo, sentimos que há boys a invadir a estrutura do Estado. Como é que isso se ultrapassa?
2: Eu acho que se fala muito da questão dos boys, mas há outra questão que também é muito importante, que é os insiders, não é? Portanto, além dos boys...
1: O sistema.
2: Ou seja, os boys são um problema, mas os insiders são pessoas que normalmente têm algum tipo de conflito de interesse, ou seja, que têm interesses naquelas áreas e que de alguma maneira têm interesse em que o sistema se prolongue em situações em que... seria bom haver reformas, não é? E portanto, aí...
1: Estamos
2: aí...
1: a ver isso neste momento? No país?
2: Eu acho que somos ingênuos a pensar que isto não acontece, não é? Claro que isto acontece em vários setores e acho que é um problema porque há muitas áreas em que é preciso dar resposta, não é? Os cidadãos são muito exigentes neste momento e querem uma resposta. Não é? Nós falámos esta questão dos exames na educação, na saúde há vários exemplos, a questão do INEM, não é? Portanto, os cidadãos querem resposta e por isso é preciso alguém que consiga também ver as coisas fora do sistema. E se vai lá um insider para preservar as coisas como estão, os políticos têm que perceber que a prazo vão acabar por pagar um preço político por isso, porque não havendo reformas não pagam preços políticos a curto prazo, mas há 2-3 anos acabam por pagar o preço político por não se passar nada. E, aliás, basta ver o que se tem passado em Inglaterra.
0: João Moreira Rato tem dois pontos na nossa comissão de inquérito. Temos que acelerar porque ainda temos aqui mais 3 questões. E a minha é a seguinte. O que significa a sigla ESG, que define critérios de boas práticas para as empresas?
2: Environmental Social Governance.
0: Sabia que ia acertar essa.
2: Se não acertasse, era despedido do IPCG.
0: O tecido empresarial português está preparado para adotar estas novas boas práticas definidas pelos critérios ESG, ou ainda temos um tecido empresarial longe destes três vetores, com boas práticas nestes três vetores? Há quem diga que isto é uma moda que vai passar. E depois temos a outra questão, que é: O tecido empresarial português joga um jogo na Europa, a Europa tem esta ESG em plena implementação, mas, por exemplo, outros mercados não tanto.
2: Pois, há duas questões aí. Primeiro, o nosso tecido empresarial tem muitas pequenas e médias empresas, não é? E é óbvio que é mais fácil aplicar estes critérios quando se tem mais escala, não é? Porque os custos diluem-se numa escala maior, porque existem custos de mesmo de reporte e de relacionados com o ESG. Isto é o primeiro caso. Mas, apesar disso, eu acho que tem avançado muito no I, mas menos... É menos
0: o ambiente, ambiental.
2: O que está mais abandonado é o S, e o G está algures no intermédio. Ou seja, temos avançado muito no G nas empresas maiores, infelizmente ainda não temos avançado o suficiente no G nas empresas médias.
0: Nas questões de governança.
1: E de formação. Passa pela formação também dos próprios gestores.
2: Passa pela formação dos próprios gestores, porque é muito importante, nesta questão do ESG, é muito importante a convicção. Não é só criar ilusões de ótica ou
0: greenwashings.
2: É preciso que exista dentro nos gestores uma convicção, por exemplo, que o melhor governo é melhor para a empresa, lhe permite crescer mais, lhe permite ser mais produtiva, ser mais eficiente, e enquanto isso não estiver realmente, os gestores não estiverem convencidos disso, vai ser mais difícil pôr em prática.
0: Então, tem 7 pontos.
1: Sete pontos. E este eu creio que também é fácil.
2: E falhei do Pedro Passos Coelho.
1: Qual é a data limite para a entrega do Orçamento do Estado?
2: A data certa.
1: Há uma data certa. Agora já não é tanto assim, mas antes aquilo era entregue ali mesmo à meia-noite. Agora...
3: Sim, em pênis.
1: Ficou em mais outubro, em pênis. É em outubro, sim.
2: Em outubro. Agora, qual é a data de outubro certa? Vamos pôr 30 de outubro.
3: Aí uma ajudinha, cara.
1: Sim, vamos 15, dar mais
2: lá mais para meio de outubro.
1: Será a 5, a 10 ou a 16?
2: Então 16, para ser consistente. E errei. Eu quis ser consistente, mas sabia que errei.
1: Eu tirei o 15 para não...
2: Não sei se as pessoas, se os ouvintes veem, mas o body language dava uma certa ajuda.
1: Isto para pensarmos aqui um pouco como é que será o próximo Orçamento do Estado. O tempo de algum alívio das contas já lá vai, claramente?
2: Eu sinceramente acho que não. Porque acho que nós viemos de uma dívida sobre o PIB muito má, a um nível muito mau. Temos evoluído muito rapidamente e muito bem, mas como vínhamos de um nível tão mau, eu acho que ainda temos bastante trabalho a fazer para estarmos numa posição confortável. Acho que devíamos realmente aproximar dos 60%
1: sobre isso que dizia numa entrevista aqui ao Observador, o Governador do Banco de Portugal disse que não houve milagre económico nenhum. Houve precisamente isso, uma situação muito má e o crescimento até poderia ter sido melhor. A sensação que existe até pelo contexto internacional é de que vai haver um abrandamento da economia.
2: A questão do abrandamento da economia... Em relação a... Eu não tenho a certeza que a economia vá abrandar. Portanto, isso não parece que nem vai acelerar, nem vai abrandar. Infelizmente vamos ficar mais ou menos por aqui, não é? Nos 1,5%, 2% de crescimento. O que me preocupa na questão orçamental são talvez duas questões principais. Uma é que boa parte do investimento público tem sido substituído por o PRR, não é? Portanto, quer dizer que se nós não tivéssemos PRR, a situação orçamental estaria pior ou não faríamos investimento público. E parece-me que, pelo que temos estado aqui a falar, o estado de espírito é que é preciso mais investimento público. Parece-me que sim. E a segunda questão é que boa parte do equilíbrio orçamental também tem sido conseguido graças às contribuições dos imigrantes para a Segurança Social. E portanto, esse também é um fator que não tenho a certeza que seja sustentável a prazo.
3: Estamos a falar de características muito conjunturais.
2: Sim.
3: E isso significa que devemos não estar tão otimistas quanto aos próximos anos?
2: Significa que este superávit orçamental é um bocado enganador. Porque nós temos que olhar as coisas em média, não é? E no longo prazo. E se estamos a falar de um superávit que tem a ver com questões conjunturais, em que ao mesmo tempo existe uma pressão muito grande na despesa, não é? Não só porque os serviços públicos em muitas áreas não estão, podemos dizer que estão a falhar, mas também porque há compromissos na área da defesa, não é? Portanto, a despesa líquida tem uma pressão muito grande para aumentar. Eu acho que temos que ter cuidado de não confundir o conjuntural com o permanente E se confundimos o conjuntural com o permanente, como já fizemos no passado, temos o risco de repente estarem numa situação em que temos que fazer algum tipo de ajustamento.
1: Ou seja, Portugal também envolveu-se em compromissos que vão ser difíceis depois até de gerir politicamente. Está a falar aqui na questão dos compromissos com a defesa.
2: Sim, porque no fundo temos compromissos para aumentar a despesa líquida, não é? E de alguma forma essa despesa líquida tem de ser financiada. E ou é financiada por dívida ou é financiada por aumento de impostos, não é? Portanto, eu deixo aqui aos meus colegas de painel a escolha entre os dois.
0: Temos 2 minutos ainda para uma última questão.
3: Sim, para uma última pergunta. Corrija-me se estiver enganado, mas fez parte da lista de João Noronha Lopes às eleições de Benfica?
2: Fiz, sim, senhora. Fui candidato à Comissão de Remunerações, a Presidente da Remuneração.
3: Muito bem. Então, qual foi a percentagem de votos que João Noronha Lopes obteve na segunda volta das eleições do Benfica no ano passado?
2: Olha, isso eu devia também saber de cor. 36%?
1: Essa ajuda, se não...
3: Uma ajuda. Então, 41,3, 25,83 ou 34,11?
2: Vou dizer 41 para o João não ficar.
3: Mas não, era 34,11. Os clubes portugueses, não falando só do Benfica.
0: Pensei que ias fazer uma pergunta sobre as remunerações do Benfica.
3: Sobre as remunerações, podia ser, mas...
2: Nós não íamos olhar para os jogadores, não é? Não íamos olhar para os jogadores.
3: Para a administração. Os clubes portugueses são bem geridos.
2: Os clubes portugueses...
0: O Boa Vista não foi, não é? Que fechou a porta desta semana.
2: Eu acho que os clubes portugueses estão a ser melhor geridos, ou seja, eu obviamente tenho as minhas dúvidas em relação à gestão do Benfica, senão não tinha apoiado o Noronha Lopes. Mas em relação ao Sporting e ao Porto, acho que o Sporting e o Porto nesta fase têm profissionais, lá está, com experiência de gestão, com experiências dadas de gestão, e são cada vez geridos de uma melhor forma e de uma forma mais profissional.
3: Já não há espaço para amadorismo na gestão dos clubes?
2: Já não, e faz sentido, veja a importância que têm os clubes em termos da opinião pública, mas também qual é a indústria que nós temos em Portugal que tem um espaço tão relevante e ocupa uma parte tão importante no panorama global. Não há muito, não é? Portanto, nós devíamos aproveitar ao máximo isso, não é? E ter o futebol e garantir que o futebol é cada vez mais bem gerido e cada vez se prestam mais contas e cada vez existe mais transparência. Isto implica não só os clubes, como também a Liga e a
3: Federação.
0: Muito bem. João Moreira Rato foi nosso convidado na Comissão de Inquérito nesta terça-feira. Fez 7 pontos, mas no resto das respostas teve positivo.
1: Futebol, mais ou menos. Eu sou muito competitivo.
0: A camisola 7 é muito importante no futebol. Muito obrigado por ter vindo.
1: Muito obrigado.
0: Até breve. Obrigado
3: pelo convite. Bom dia.
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0: São 10 horas. Muito bom dia. Está com a Rádio Observador e com as notícias já de seguida com a Carla Jorge Carvalho. Jornal das 10, Carla Jorge de Carvalho. Começamos com o Ministro da Educação. É ouvido na próxima hora na Assembleia da República. Entretanto, o Educa garante que tudo foi feito para garantir que os alunos recebessem as notas a tempo.
1: Luís Pereira dos Santos, o Presidente do Conselho Executivo do Educa, está a ser ouvido nesta altura pelos deputados da Comissão de Educação e Ciência no Parlamento. É a primeira de duas audições ao longo desta manhã. A seguir será a vez do Ministro Fernando Alexandre. Mas para já, Carlos Pedro, agora em direto, fica a explicação do responsável do Educa, de que o processo foi feito para dar prioridade à correção das provas dos alunos finalistas.
2: Sim, precisamente, Carla, e há pouco o presidente do Educa defendeu-se um pouco mais exaltado, dizendo que este processo é de facto muito complexo e que, por exemplo, as provas do nono ano correram muito bem. Diz mesmo que, neste caso, das provas do nono ano foi uma vitória das escolas, diferente do que aconteceu nesta primeira experiência com o ensino secundário. Luís Pereira dos Santos começou mesmo por detalhar este sistema de classificação dos exames, agora digital pela primeira vez no que diz respeito aos exames do ensino secundário. Começou por explicar o porquê do processo não ser alargado, por exemplo, a todas as disciplinas. Utilizou o exemplo da disciplina de matemática para dizer que há algumas disciplinas cujas características não se ajustam a este modelo de correção digital. O Presidente do Educa diz que tudo foi feito de forma a que os alunos recebessem os resultados de forma atempada, nomeadamente os alunos do ensino secundário. O certo é que os atrasos aconteceram e Luís Pereira dos Santos explica que as dificuldades encontradas têm duas tipologias. Vamos ouvir.
3: Nomeadamente, problemas informáticos inesperados que dificultaram a identificação e catalogação das folhas de resposta digitalizadas na base de dados, o que levou a que fossem disponibilizadas as respostas para classificação aos professores, classificadores, de uma forma gradual. Usualmente as respostas são atribuídas aos professores logo no início, em conjunto, e portanto desta vez, tendo em conta estas dificuldades, foram atribuídas de forma gradual. E houve problemas também de fluxo de informação entre a plataforma de preparação das provas e a plataforma de classificação digital.
2: O Presidente do Educa detalhou a dimensão deste processo. No caso do ensino secundário, falou de quase 300 mil exames e cerca de 2 milhões de itens digitalizados. O Luís Pereira dos Santos admite que houve falhas de digitalização pontuais, mas relevantes. O responsável lembra ainda que foi disponibilizada este ano uma plataforma para que os alunos encarregados de educação e também as escolas consultem as provas de forma digital, facilitando não só a consulta, como depois a consequente reapreciação dos exames. E quanto a este aspecto, Luís Pereira dos Santos garante que essa reapreciação permite que a prova seja analisada de forma integral, tranquiliza, portanto, os alunos e as famílias portuguesas. Explica também que as notas do nono ano afixadas ontem foram divulgadas mais tarde para privilegiar os alunos do ensino secundário, que têm naturalmente de fazer e já podem fazer essa candidatura ao ensino superior. Há pouco, a Filipa Pinto, deputada do LIVRE, pediu nesta audição, voltou a apelar ao adiamento do concurso nacional de acesso ao ensino superior, que, como dizia Carla, já é um processo em curso.
1: Já é um processo em curso. Provavelmente Carlos Pedro, Ministro da Educação, será também questionado sobre essa matéria, mas por agora e para já, como estamos a ouvir, ainda fala o Presidente do Conselho Diretivo do Educa. Daqui a pouco vai arrancar a segunda audição do dia com Fernando Alexandre.
0: O bastonário da Ordem dos Advogados considera que os encarregados de educação podem ter direito a indemnizações na sequência desses atrasos na correção dos exames.
1: João Massano detalha as diferentes situações em que os pais têm a legitimidade para avançar por essa via.
4: Havendo uma falha como aquela que houve, é claro que fazendo a prova de uma coisa que nós chamamos

0: de causalidade, ou seja, uma ligação entre toda esta situação e, por exemplo, uma depressão ou uma ansiedade que causou necessidade de um acompanhamento terapêutico, o que for, é óbvio que tudo isso é imunizável nos tribunais. Isso parece-me claro. As pessoas têm todo o direito de, quando o Estado falha, pedir uma imunização ao Estado.
1: De qualquer forma, o bastonário da Ordem dos Advogados diz que, nesta altura, o ideal é optar pela via administrativa, como através da revisão das provas.
0: Considerando que estamos a falar de vidas de pessoas, eu quero acreditar que, perante tudo o que se está a passar, as reapreciações vão ser justas. E, portanto, eu diria que era preferível sempre a via administrativa em primeiro lugar, porque me parece ser aquela que melhor serve para já os interesses das pessoas. E, considerando tudo o que se está a passar, não creio que o Estado, como entidade que eu ainda acredito que é de boa fé, não reconheça o erro e não corrija a nota.
1: João Massano, bastonário da Ordem dos Advogados, o convidado do Explicador desta manhã, que lembra também que, caso as famílias optem por seguir para tribunal, é importante documentar todo o processo, desde a publicação das notas, a suspensão e o pedido de reapreciação.
2: O PSD assume problemas na correção dos exames, mas defende o ministro.
1: Pela voz do secretário-geral do partido, Hugo Soares, que admite falhas, apesar de garantir que o ministro está a trabalhar para corrigir o que correu mal.
3: Correu tudo bem? Não. Não correu tudo bem, isso é evidente e é notório. Houve um atraso de 3 dias na publicação das pautas e houve vários erros que estão agora a ser corrigidos. Os ministros de um governo devem corrigir problemas, fazer mudanças, esta é uma mudança grande, que evidentemente tem implicações. E nem tudo correu bem. E aquilo que o Sr. Ministro está a fazer é procurar corrigir os erros e, como ele disse hoje e muito bem, dar garantias de transparência neste processo e, sobretudo, de tratamento igualitário e justo a todos os alunos.
1: O que se faz garante que Fernando Alexandre é um ministro competente e que nada mudou nas últimas semanas em relação à competência que tem para liderar a pasta, nega que os problemas com os exames nacionais estejam a criar desconforto dentro do governo.
2: Destaque agora para uma notícia conhecida há pouco, o primeiro-ministro não vai tirar férias neste verão?
1: Não vai, vai estar a coordenar a atividade do governo e vai também manter agenda como presidente do PSD, isto de acordo com uma fonte do gabinete do primeiro-ministro, citado pela agência Lusa, nos últimos minutos. Montenegro pretende gozar apenas alguns fins de semana, um ou outro dia esporádico, se a agenda o permitir e sem se ausentar do país. É o que diz a fonte do gabinete de Luís Montenegro. Como é habitual, o PSD vai manter também a rentrée política na Festa do Pontal. Este ano faz 50 anos, está marcada para o dia 14 de agosto. Vai decorrer também a Universidade de Verão, entre os dias 24 e 30 de agosto, em Castelo de Vide. Ambas as iniciativas vão contar com a presença do presidente do PSD, Luís Montenegro.
2: O Irão respondeu à ofensiva dos Estados Unidos e garante ter destruído vários alvos norte-americanos na região.
1: A Guarda Revolucionária Iraniana diz ter atacado pontos militares norte-americanos no Kuwait e também um sistema de defesa aérea e um radar no Bahrein. Dá ainda conta de uma explosão em 2 petroleiros que tentavam atravessar o Estreito de Hormuz. Entretanto, os húteis, apoiados pelo Irão, ameaçam abrir uma nova frente na guerra, desde ontem que impuseram um bloqueio marítimo contra a Arábia Saudita. O tenente-general Marco Serronha afirma que a entrada em cena do grupo iemenita tem como objetivo dar vantagem ao Irão na mesa das negociações.
4: É evidente que essa questão foi ultrapassada e hoje fazem parte da sua estratégia de escalar o conflito e estendê-lo a todo o Médio Oriente como forma de ganhar vantagem caso, sob o ponto de vista do diálogo direto entre Estados Unidos e Irão, o Irão comece a perceber que não tem sucesso. E, portanto, possa fazer isto, porque, enfim, a estratégia do Irão é essa mesmo, é de algum modo criar uma situação de caos no Médio Oriente que leva a uma grande pressão internacional sobre os Estados Unidos no sentido de terem que parar, enfim, para serem pressionados a parar as operações militares.
1: A análise do tenente-general Marco Serronha, no gabinete de guerra desta manhã, ele acredita que a onda de ataques dos Estados Unidos no Irão não fecha a porta a negociações de paz.
2: Vamos ter contracorrente daqui a pouco, mas ainda antes disso, Carla Jorge Carvalho. Outras notícias que estão a marcar esta terça-feira.
1: Com destaque para o corte no IP3, nos dois sentidos, perto de Penacova, que ainda continua e não tem previsão para a reabertura. Em causa está um derrame de resina transportado por um caminhão que obrigou ao corte da estrada. Ontem o trânsito está a ser desviado para a Nacional 2. A DECO vai prestar atendimento especializado e gratuito a todos os consumidores sobre o apoio extraordinário à renda do Instituto da Habitação e Reabilitação Urbana. A assistência vai ser prestada através de uma linha telefónica e de um endereço de e-mail. Este apoio é destinado a famílias com contratos de arrendamento ou subarrendamento para primeira habitação, celebrados antes de 15 de março de 2023 e que tenham um rendimento anual igual ou inferior ao limite máximo do 6º escalão do IRS. O número 10 de Downing Street vai mudar de inquilino. Estamos a falar do novo primeiro-ministro britânico. E há uma novidade, o famoso gato Larry pode vir a ter uma companhia animal.
2: Finalmente, ainda hoje vi-o na televisão e ele estava com o pelo um bocadinho irritado. Eu acho que está a precisar de companhia.
1: Está a precisar de companhia, mas...
2: Já passou por muitos chefes de Estado, já acompanhou os últimos sete.
1: Ele já viu muita gente, desde David Cameron, em 2011 até agora, já fiz estas contas. São sete primeiros-ministros, ele tem um cargo, ele não está ali só como um gato. Ele é o chefe caçador de ratos. E pode vir a ter a companhia agora de um cão. Mas, e o problema...
2: Pois, achas que ele vai gostar dessa ideia?
1: Disseste que ele estava eriçado, se calhar já viste, já percebeste
2: já
1: que há aqui
2: cheirou,
1: qualquer coisa.
2: Já cheirou.
1: A maior instituição de caridade de gatos no Reino Unido está a oferecer agora conselhos sobre como é que os dois animais podem viver juntos. Se não se conhecem desde o início.
2: E que tipo de conselhos é que serão esses?
1: Olha, para já a separação de zonas. Para o Axel, que é o cão, e o Larry, usar panos com o cheiro dos dois animais para que eles se habituem. Okay. Uns aos outros, e isto é preciso paciência, várias semanas, assim, se tudo correr bem, o cão Axel e o gato Larry podem ver-se através de um vidro ou de uma barreira transparente.
2: Primeiro, não é?
1: Primeiro, uns minutos, até eventualmente se poderem encontrar.
2: Bem, o primeiro-ministro britânico chegou ao cargo e já tem aqui um desafio diplomático para resolver entre cão
1: um
2: e gato.
1: Um conflito a sério.
2: Em Downing Street, é notícia de fecho no Jornal das 10. À contracorrente, já de seguida.
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2: Há contracorrente para ouvir já de seguida na Rádio Observador. Agora são 10:14.
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2: Começa agora mais uma edição do Contra Corrente, onde vamos à La Playa, se conseguirmos, não é? Porque os problemas no acesso a alguns areais têm feito correr muita tinta. A zona de Setúbal até é das mais problemáticas nesta questão, com um embate entre zonas públicas e zonas privadas. Vamos analisar algumas destas questões no Contracorrente de hoje com a Helena Matos e com a Helena Garrido e também com vários convidados. Acompanhe o Contracorrente também em vídeo, está disponível nas redes sociais do Observador. Pode participar com o seu comentário e pode também enviá-lo através de uma mensagem áudio para o WhatsApp 910024185 é o nosso número de telefone. Carla Jorge de Carvalho, já tens ido à praia este ano sem grandes barreiras?
1: Sem grandes barreiras.
2: Ainda bem.
1: Mas não é fácil, porque há várias polémicas. Os chapéus de sol, as bolas de Berlim, até aos nudistas. Mas agora, de facto, este verão a polémica chegou com o problema das praias privadas. O enredo legal é de tal monta que a Helena Matos até recomenda um manual de direito a juntar-se aos óculos de sol ou um compêndio de história, que também pode ajudar. E temos aqui, Helena Matos, mais uma vez, bom dia. Temos
11: bom
1: aqui
11: dia.
1: A polémica deste verão.
11: Sim, geralmente o verão tem em Portugal, tem canções, isto é-se um bocadinho, uns anos é assim, outros anos não. Mas temos canções, temos às vezes algumas modas e também temos polémicas. Referiste aí a questão, este ano já tivemos a questão dos chapéus de sol, se podem ou não pôr em frente às zonas concessionadas, depois, mas recordo anos passados em que tivemos enormes polémicas por causa das bolas de Berlim, com creme, sem creme, se podiam, se não podiam, foi uma coisa enorme. Também a questão dos nudistas, das praias para nudismo, das praias, a sinalização, a legalização, toda a enorme polémica em torno das praias dos nudistas. Este ano estamos com a questão. São dois assuntos coincidentes, mas não são a mesma coisa. Um é se existem ou não praias privadas em Portugal. E desde já se pode dizer que sim, existem, não é? Temos, por variadas razões, porque há pessoas por legislação anterior a 1864, têm o acesso, e não apenas as praias de mar, note-se também as praias fluviais, não é? Têm acesso exatamente àquela zona de terreno, e daí aquela questão que eu referi aqui esta manhã, da questão do equinócio, não é? Dos dias do equinócio serem muito importantes para se conseguir ler ou determinar ali até onde é que vão as águas nesse dia que delimita ali uma fronteira, mas já lá iremos. Mas sim, temos praias privadas, seja porque há pessoas que têm propriedades que assim decorre essa propriedade, embora geralmente não façam muita questão da inacessibilidade. Depois temos praias privadas porque estão em zonas, por exemplo, de prisões, e portanto há praias que são privadas. Há praias que não estão de entidades de forças de segurança. A GNR tinha no seu parque de campismo da Costa da Caparica. Depois uma praia que em princípio seria só para as pessoas que estavam no parque de campismo da GNR.
1: Mas isso não é isso é uma informalidade, não é?
11: Em princípio. Não, no caso da GNR, que ele podia depois estar, não se vê lá assim nenhum forte, mas imaginemos, se houver uma construção que implique isso, sim, não, as praias em relação às prisões são, como é óbvio, absolutamente fechadas. Isso percebe-se. E as outras que são privadas, porque as pessoas tinham propriedades registadas, o título de propriedade registado antes de 1864, também, já lá iremos e porquê aqui a importância do ano de 1864. Nós, neste momento, temos duas coisas diferentes. Uma foi aquele irritantíssimo assunto que já aqui anda há alguns anos, com algumas praias que não são privadas de maneira nenhuma, e estou a falar das praias da Aberta Nova, Galé Fontainhas, também temos o Pego, o Carvalhal. O Pego e o Carvalhal têm acessos, mas depois, por exemplo, temos a Raposa, que essa sim está interdita porque está na zona da prisão de Pinheiro da Cruz, mas depois temos, por exemplo, praias nesta zona, por exemplo, o caso da Galé, que o acesso foi tornando cada vez mais difícil. Começaram a surgir umas indicações de circulação, depois as indicações de circulação podiam levar para caminhos muito difíceis, por exemplo, umas ladeiras que se tinham de descer. Eu sei que para ti, que gostas da Costa Alentejana, a expressão ladeira íngreme não te
1: faz
11: dirá,
1: parte, faz está incluído, parte, faz parte
11: está
1: do
11: incluído,
1: pacote.
11: Incluído, mas não é bem assim para outras pessoas que estavam a não ter. Também há uma expressão que é usada nestas coisas que é descida sinuosa. Pronto, que é, ou seja, não se interdita, mas vai-se condicionando também através da questão dos parques de estacionamento, porque é óbvio que se as pessoas, eu sei, nós os portugueses sonham levar o carro para todo lado, à exceção mesmo do mar, não é?
1: Mas se puder ficar lá perto...
11: Exatamente. Mas também um parque de estacionamento a 2 km da praia, se calhar é um bocadinho demais, não é? Pronto. Portanto, há assim um conjunto de condicionamentos que têm vindo a criar irritantes nesta área. Este é um dos assuntos, não é? Depois também houve aqui aumentos de preços, também é uma forma de condicionar, não é? O preço ou a ausência de preço pode condicionar, por exemplo, a questão do maior acesso à Península, à Troia, poderá estar a decorrer de ter havido o alargamento de um passe gratuito até determinada zona, mas por outro lado também temos aqui um aumento muito expressivo do preço da travessia marítima para se chegar às ditas praias. Portanto, estamos aqui, mas isto são escolhos na questão do acesso. Portanto, temos este problema de como é que se condiciona o acesso às praias através da criação de dificuldades. É um capítulo. Temos um outro capítulo, um bocadinho mais complicado, e é um bocadinho mais complicado porque... O direito tem, nós vivemos em sociedades que aceitam as decisões dos tribunais, mesmo quando elas às vezes nos parecem, não são aquelas que nós desejávamos que acontecessem. Todos os dias, mas pronto, engolimos em seco e continuamos. Mas curiosamente, isto, em relação às praias, o que nós temos aqui neste momento é uma contestação que visa condicionar um processo que está em tribunal e que se prende com os proprietários da chamada Quinta Herdade da Comenda, que pretendem que lhes seja reconhecido a sua propriedade sobre a Praia da Rasca, da Comenda, da Rainha, da Maria Esgalha e Albarquel. O que é que acontece? Estes proprietários da herdade da comenda, na prática, pretendem que lhes seja reconhecido o mesmo direito, porque eles terão, eu estou a dizer terão, porque eu não vi a documentação, que está em tribunal, não é, como é óbvio, mas houve em 2017, o tribunal reconheceu em Setúbal o direito de propriedade da praia de Alpertuche, que estamos na zona do Parque Natural da Arrábida. Porquê? Porque ela tinha sido adquirida em data anterior a 1864 por particulares. E o que é que acontecia anteriormente a 1864? Não havia a data-lei que previsse a dominialidade pública sobre as margens do mar. E, portanto... Estas parcelas, como é o caso da Praia de Alpertuche, constituíam parte integrante da propriedade. Isto é a decisão do Tribunal de 2017 em relação à Praia de Alpertuche, em relação à qual, portanto, foi decidido, o Estado em Tribunal foi condenado a reconhecer que toda a zona constituída pelas margens da água do mar para o interior da praia de Alpertus é propriedade privada e não fazem parte do domínio público hídrico. Portanto, esta questão das margens da água do mar é tal questão que depois nos leva ao equinócio. É de facto este o teor da lei. E, portanto, neste momento, é claro que isto é muito excepcional, tem de se ter, fazer a prova de que antes de 1864 se era proprietário, depois, claro que desde 1864 para cá, muita outra legislação foi produzida, e nomeadamente a legislação de 2005-2014, que vem aqui consolidar as questões deste domínio público hídrico. Também chamam a atenção que estes proprietários, ou as pessoas que se consideravam proprietárias, deveriam ter feito até 2014 uma prova disso mesmo, não é? Junto do Estado. Mas aquilo que agora nós temos neste momento em contestação é basicamente considerar as pessoas que estão neste protesto que este assunto não deverá ficar, estou aqui a falar de uma forma muito grosseira, mas o que os preocupa, não estou a dizer o que é que eles defendem, aquilo que os preocupa é que o Tribunal, numa interpretação da lei, acaba a reconhecer para a Rasca, a Gávea, a Comenda, a Rainha, a Maria Esgalha e a Albarquel, o mesmo que aconteceu para Alpertus e que é, se os proprietários têm uma titularidade anterior a 1864, então é provável que estas praias acabem por ser consideradas privadas. Pronto. E este protesto passa por aí. Pois claro que há interpretações diferentes, há interpretações diferentes para algumas destas praias, não é? Não quer dizer que o tribunal ou que a lei se possa aplicar de igual modo a todas elas, mas a questão é que essa possibilidade existe. Portanto, nós temos neste momento, são estes dois momentos, que são estas duas circunstâncias que são diferentes. Porque note-se, tudo isto é, nós olhamos para a praia, vemos ali aquilo e pronto, é terreno, não é? Ficamos onde queremos, estamos onde queremos, mas é claro, tudo isto passa por definições, eu referi aqui, e a questão também se coloca para praias fluviais. Nós temos de entender que tudo isto está muito definido, a questão das praias com dunas, as praias com ripa escarpa, o que é que são as margens. E é curioso porque nós estamos agora a ter uma discussão, e muito, há aqui uma data fundadora, que é 1864, que foi quando o rei Dom Luís, que eu acho mesmo que ele se vai tornar o rei mais amado de Portugal, quando o rei Dom Luís, de facto, definiu este domínio público sobre as praias. É preciso entender que o conceito de praia não existiu, não é praia só para ir lá, estender a toalha e tomar banho. Não, não é nada disso. Mesmo o conceito de praia. Praia não está cá desde o princípio dos tempos, dos primórdios, não é? As pessoas, no tempo de Dom Afonso Henriques, não olhavam ali para a margem e diziam que linda está ali a praia. Quer dizer, não, independentemente, não, é um conceito diferente. Curiosamente, no livro do Pedro Alexandre Guerreiro Martins, que é um livro sobre estes nossos hábitos de ir à praia, ele diz que a primeira referência, aqui estamos a falar de referências médicas, em português sobre o valor dos banhos de mar, datará de 1753, ou seja, há 273 anos. Caxias torna-se a primeira praia a ser frequentada por membros da família real. Depois sabemos como tudo isto foi mudando, não é? Como a importância da família real no século XIX para Cascais, mas nós notamos também um outro padrão de alteração. Não só a praia se tornou um usufruto de massas, como o banhista, a pessoa que vai à praia e que olha para o areal, seja de riba, seja de escarpa, seja agora também nas praias fluviais, como uma espécie de terra de todos os portugueses, veio substituir uma anterior figura que também protagonizou nos anos 70 e 80 um pouco esta mesma discussão. Eu sei que isto hoje pode parecer mesmo muito estranho, mas que era o caçador. O caçador, nós tivemos enormes discussões sobre as reservas, não o tabuleiro reserva com zona interdita ali que agora tememos que apareça em algumas praias, mas em relação às reservas de caça. E era a questão dos aramados, não é? Por se estas reservas eram não delimitadas por arame, isso, portanto, era interdita a passagem daquilo que era visto como um direito de todos. E isto foram discussões enormes, violentas. E, às vezes, com episódios, eu tenho que explicar porque não é, com a casa, com episódios muito complicados. Portanto, aquilo que nós

0: vamos ter aqui agora é em relação à praia, embora eu acho que acredita a passagem daquilo que era visto como um direito de todos. E isto foram discussões enormes, violentas. E, às vezes, com episódios, eu tenho que explicar porque não é, com a casa, com episódios muito complicados. Portanto, aquilo que nós vamos ter aqui agora é em relação à praia, embora eu acho que o espaço que é de domínio público. E, portanto, é, eu recordo, eu já sei, temos até alguém em linha que nos poderá falar muito bem sobre tudo isto, mas esta questão da praia, eu recordo quando os nossos credores chegaram a Portugal, porque nós estávamos à beira da falência, no ano da graça de 2011, todos os dias se inventava coisas, ainda, governo Sócrates, do que é que... O que é que nós poderíamos ter de fazer para arranjar dinheiro, não é? Todos os dias havia ideias mirabolantes sobre como é que se ia arranjar dinheiro. E, porque as pessoas tentam sempre achar que se pode arranjar ali uma forma qualquer de arranjar muito dinheiro sem ter de mudar o padrão e sobretudo a administração do Estado. A mania não nos passou, mas enfim. Eles devemos estar à espera da quarta falência. Mas, a dada altura, eu lembro-me que houve uma coisa que causou um enorme sururu. No meio daquilo tudo que nos estava a acontecer... Nem é para pagar os funcionários públicos, nem é para pagar os hospitais, havia um problema. Será que as praias vão passar a ser de acesso pago? Isto é uma coisa que correu. Vamos ter de pagar para ir às praias. E houve logo...
1: Só se distraíram foi porque esse processo da privatização das praias começou com o Sócrates.
0: Ah, pois, sim. Assim, Val do Lobo. Estás a falar, a pensar em Val do Lobo lá.
1: Não, estou a falar dos projetos imobiliários na Península de Troia.
0: Sim, sim.
1: Eles começam nessa altura toda a gente muito desatenta em relação aos condicionalismos que estavam a colocar no acesso à praia.
0: Mas ainda eram mais condicionalismos. E na altura, quando isto surge, e há logo uma rápida resposta, não, isso é um boato. Nenhum português, aí não era uma privatização de praias, era... As nossas praias que estavam em domínio público, nós teríamos de pagar uma espécie de portagem depois para chegar lá, não é? E portanto, esta ideia que isso não pode acontecer. Portanto, o que nós temos aqui agora é a praia quando nasce. É para todos.
2: Bom dia, Henrique Pereira dos Santos, é arquiteto paisagista e sim, está aqui connosco, está connosco ao telefone, e que nos pode ajudar aí a perceber um pouco mais. Temos todos interiorizado esta ideia de que, de facto, a praia é de todos, tal como a terra é nossa, a praia é nossa?
3: Eu tenho algumas dúvidas. Eu tenho, enfim, acompanhado este tipo de discussões. Não tenho ideia de ter ouvido falar durante estas discussões todas da maior praia privada que eu conheço em Portugal.
2: Que é?
3: São 4 quilómetros ali no, na costa alentejana de praia, mais ou menos, areia fantástica, lindíssima, e que é propriedade privada dos funcionários do Ministério da Justiça.
2: Uhum.
3: É a praia que está em frente ao estabelecimento, em frente, enfim, corresponde ao estabelecimento prisional de Pinheiro da Cruz.
2: Pinheiro da Cruz.
3: Exatamente. Quer dizer, não, é uma praia que não tem acesso, a não ser para os funcionários, que aliás até têm umas casas clandestinas e umas construções clandestinas em cima da praia.
2: Uhum.
3: Ora, isto leva-me a supor que ninguém está muito incomodado com isso. Quando a Sra. Ministra fala no problema do acesso, a Sra. Ministra do Ambiente, não lhe passou pela cabeça ir falar com a Sra. Ministra da Justiça para o Estado dar o exemplo de como é que se garante o acesso. Eu bem sei que vão falar nas questões de segurança, que é um estabelecimento prisional. Não, mas eu estive lá, sei perfeitamente que aquilo é perfeitamente possível fazer um acesso que seja controlado e que vá dar a esses 4 quilómetros de praia, porque não são esses 4 quilómetros de praia que criam insegurança para o estabelecimento prisional de Pinheiro da Cruz.
0: Bom dia, Henrique, daqui Helena Matos. E aqui na costa da Caparica, a praia que há alguns anos, neste momento, não sei se se mantém exatamente na mesma, mas há alguns anos era mesmo só lá se conseguia chegar praticamente através do parque de campismo da GNR, e só entrava no parque de campismo da GNR quem era da GNR ou os seus familiares, também era uma praia reservada, e aí nem questões de segurança se colocavam, não é?
3: Exato, eu sei. E de facto, quem quiser ir a essa praia de Penha da Cruz pode fazê-lo. Entra uns quilómetros antes, anda uns quilómetros a pé e está lá. Pode fazê-lo, continua a ser teoricamente domínio público. Helena Garrido falou há bocado das questões de Troia e dessa zona. Quer dizer, convenhamos que a discussão anterior aos projetos imobiliários era o completo descalabro de acessos, de lixo, de destruição de património natural que acontecia ali. Portanto, não me parece que a questão da melhor gestão das praias esteja, ou maior acesso a algumas praias, nomeadamente esses 4 quilómetros, estavam para muita gente. Mas o Estado não o faz. Não quer fazer. E quando o Estado, reconhecendo a sua incapacidade de gestão, porque é disso que se trata, umas vezes a incapacidade de investimento, outras vezes a incapacidade de fiscalização, muitas vezes as duas coisas juntas, enfim, chamemos de incapacidade de gestão. Quando o Estado, reconhecendo a sua incapacidade de gestão, começa a discutir com operadores privados como é que se gera uma área que é importante, como é que se cria valor com ela, porque a questão está, continua a ser da criação de valor, aqui de El-Rei não pode ser porque os privados assim o assado. Portanto, o problema não é a praia, são os privados. E isso é uma coisa que é comum em Portugal. Eu não tenho nada contra o domínio público hídrico, e dentro desse do domínio público marítimo, acho que é um bom instrumento, mas ele nunca foi incompatível com a gestão privada. Por exemplo, nos rios existe domínio público hídrico,
0: exato,
3: e isso não é incompatível com a propriedade privada. Os privados têm obrigações de garantir uma série de coisas, nomeadamente a circulação da água, como é evidente, porque essa era fundamental para a produção, mas também, muitas vezes, no caso das praias, o acesso quando exista. Ninguém pode exigir um acesso que não existe. Mas o acesso que existia não pode ser fechado. Mas em lado nenhum a lei diz que tem que garantir o acesso da automóvel. O Estado poderia fazer um sistema, por exemplo, na Península de Setúbal para baixo, de Troia para baixo, e acho que tentaram um sistema quase de transporte a pedido, chamemos de assim, ou de autocarro, ou não sei o quê, para permitir às pessoas que não têm o dinheiro ou não querem, para ir de carro, para ir à praia. O Estado não o faz. Portanto, mais uma vez, o problema não é verdadeiramente o problema do acesso.
2: Mas não o faz porque não o considera prioritário, porque não considera que é um assunto que há alternativas a praias mais inacessíveis.
3: Não faz, não tem ninguém para fazer, porque fica caro, porque se aumentar os preços, como fez a Sonai no ferry, começam logo as pessoas a dizer ai, que estão a aumentar os preços. Na verdade, o que nós queremos é tudo, em toda a parte, em qualquer altura, não pagando.
0: Henrique, nós também estamos aqui numa zona onde o turismo e o acesso à praia tem um historial, e não tem um historial qualquer, não é? Nós, naquela zona de Troia, vivemos aquilo que se considera ser a primeira experiência de capitalismo popular em Portugal. Estamos a falar dos anos 70, com a questão dos anos. O plano de urbanização é da primeira metade dos anos 60, com a Torre Alta, não é?
3: Que faz aquela. Previa uma estrada, previa uma ponte de Setúbal para Troia.
0: Sim.
3: E previa 70 e tal mil camas, e nós agora ficamos escandalizados com 20 camas, 20 mil, ou não sei o quê.
0: Exatamente.
3: Desculpe.
0: Mas claro, mas teve milhares e milhares de acionistas. Trata-se de um projeto que, após o 25 de Abril e em tudo aquilo que aconteceu a seguir, acabou a perder-se. E agora temos novamente, e na altura isto foi uma discussão.
3: Helena, posso só interromper na questão do perder-se?
0: Sim.
3: Perdeu-se porque o Estado nacionalizou e não foi incapaz de gerir. E quando depois aquilo estava, de facto, completamente degradado, foi pedir aos privados, e nenhum apareceu, até que às tantas, Belmiro das vezes, convenceu que aquilo era baratinho e tal, e que podia fazer qualquer coisa. Porque o Estado foi incapaz. É bom não nos esquecermos isto. É porque nós, sempre que não gostamos de uma gestão privada, e isso acontece com frequência, apelamos para um Estado que está sistematicamente a demonstrar a sua incapacidade de gestão.
0: Sim, o nível de degradação da Torre Alta foi uma coisa, sob gestão estatal, foi uma coisa impressionante.
3: É verdade, é verdade. E de tal maneira que ninguém queria pegar naquilo. Uhum. Houve vários concursos que ficaram desertos. Porque, de facto, aquilo era um... Quer dizer, depois quem pegou foi um grande grupo num pressuposto que fazia e acontecia, foi fazendo, enfim, com as dificuldades. Mas, quer dizer, do ponto de vista estritamente económico, duvido que a Sonar não tivesse sítio onde ganhar mais dinheiro do que ali. Mas a questão central é, a alternativa não é entre uma gestão privada e uma gestão entre a privatização e o é de todos. Porque o é de todos tem a lógica, tem o problema da tragédia dos comuns. Não quer dizer que não exista, volto a dizer, não tem nada contra o domínio público marítimo. Nem contra o domínio público hídrico. Mas é preciso capacidade de gestão. E por isso eu comecei com o exemplo dos 4 km de areia perfeitamente acessíveis, quer dizer, relativamente, que o Estado se recusa a pôr ao serviço da comunidade, com argumentos razoavelmente falsos de segurança do estabelecimento de Pinheiro da Cruz. O seu problema é esse, põe um Pinheiro da Cruz em Vila Fernando, ao pé de Elvas, que está abandonada, onde o Estado deixou roubar um sino de uma igreja com várias toneladas e ninguém deu por isso. Não é?
0: Sim, sim. Portanto,
3: a questão não é, não, o argumento da segurança é falso. Bem, é aquele, o que é costume no Estado, depois aqueles pequenos interesses, a pessoa que tem lá a barraquita, o outro que não sei o quê, o que conhece, não sei quem, que lhe dá boleia. Pronto, é um esquema, enfim, somos
0: e
3: nós.
0: Essa questão, do Estado, na relação do Estado com os privados, leva-nos à outra polémica deste ano, que é o chapéu de sol. O chapéu de sol em frente, ao lado da área concessionada. Porque, na verdade, nós, de repente, parece-nos quase que ali uma cenobeira social não se querer o chapéu de sol em frente à área concessionada, mas esquecemos que há quem paga a área concessionada e que, nomeadamente, os nadadores salvadores para a área concessionada ou não concessionada são pagos pelos concessionários.
3: Exato, mas voltamos ao mesmo problema. O Estado, quando não tem capacidade de gestão, ou faz uma de duas coisas, ou chega a acordo, como acontece com os concessionários, não é? Faz uma concessão, porque na verdade os concessionários não eram precisos para nada. Se o Estado quisesse, concessionava café ou não sei o quê, admitindo, enfim, há aqui algumas pessoas agora que vêm com as manias de que o Estado agora vai gerir supermercados, como aconteceu no Livre, com o Livre,
0: sim,
3: uma proposta do Livre agora no Congresso, mas enfim, imaginemos que não geria o café. Mas porquê que os senadores são pagos por concessionário? Porque o Estado não quis assumir. Porque o Estado não quis pagar. Não é? É por isto, não pode ser por outra maneira. E garanto que se os senadores fossem todos geridos pelo Estado, tínhamos nas praias o mesmo problema que temos no Ministério da Educação. Em que os sindicatos depois iam dizer não, há aqui um problema, há aquele, etc. Faz sentido. Portanto, nós precisamos desses domínios públicos, não há nenhuma incompatibilidade inescapável, digamos assim, entre a gestão privada e a gestão do Estado. Agora, é preciso encontrar as regras que sejam de equilíbrio. Essa confusão que foi inventada com os chapéus de sol e com não sei o quê, foi inventada por um parecer jurídico, e eu não discuto juridicamente se aquilo está certo ou não. Mas foi inventada, esse problema não existia. É perfeitamente pacífico. Eu acho que vai resolver-se na mesma, porque as pessoas têm mais bom senso que o Estado e que muitas vezes os dirigentes do Estado. As pessoas normais, não é? E, portanto, isso vai se resolver. Isso é um problema, noutros sítios não é problema nenhum. E as pessoas falam umas com as outras, explicam, e quer dizer, pode haver aqui um conflito ou outro, mas vai se resolver. Como se resolve? Agora, o problema é quando a discussão chega aos jornais e começam a dizer, mas todos temos direito de ir à praia. Está bem, mas isso é o problema dos comuns, é o problema, não é? É a tragédia dos comuns. Se nós temos todos o direito de usar, sem com isso assumir a responsabilidade de gerir, vai correr mal. Sejam privados ou o Estado, não há aqui nenhuma a superioridade de gestão dos privados. As mesmas pessoas no Estado ou no privado tomam decisões diferentes, porque os incentivos são diferentes.
0: Uhum. De qualquer forma, nós temos aqui aquela legislação primordial do rei Dom Luís, em 1864, e temos pessoas que são proprietárias, comprovadamente proprietárias, antes de 1864.
3: Sim.
0: E o que vemos neste momento, quer dizer, o Tribunal decidiu em relação a um dos casos e em relação a outros que têm sido colocados, reconhecendo isso mesmo, não é? Mas neste momento, com esta politização que existe deste caso, destas praias da herdade da comenda, acha que se pode, pode haver a tentação de outro tipo de intervenção?
3: Primeiro, a demonstração da propriedade anterior a essa altura, da praia propriamente dita, uhum. é muito difícil.
0: É, sim.
3: Em alguns sítios a própria configuração da costa mudou.
0: Sim, exatamente.
3: Há sítios onde a costa está em vez...
0: A propriedade está debaixo d'água, sim.
3: Exato, é o que eu ia dizer. Repare nesta coisa extraordinária, que é, nós temos um problema de erosão costeira, não é? Por causa de um déficit de sedimentos, o que quer dizer que a linha do mar vai entrando para aquilo que antes era uma propriedade privada, à medida que isso vai entrando, vai criando uma praia, e essa praia é pública e o dono ficou sem aquilo.
0: E tem uma parte da sua propriedade já debaixo d'água. Sim.
3: Exato. Mas não pode ser proprietário da
0: Sim.
3: Quer dizer, geograficamente a propriedade era dele, mas como na verdade o processo é complicadíssimo, ninguém vai ficar à espera que o mato chegue à sua propriedade para dizer não, desculpe, esta praia agora é minha.
0: Sim. Essa questão existe e aliás há até alertas para isso, de que realmente há pessoas que a sua propriedade está debaixo do mar. Mas o que eu lhe queria perguntar é... Como alguém que trabalhou e esteve ligado a estas questões da conservação da natureza, acha que estamos a assistir de uma forma mais massiva àquilo que foram as grandes discussões em torno das reservas de caça há algumas décadas?
3: Há aí uma diferença grande, porque, embora eu perceba a semelhança e eu perceba o paralelismo que foi feito, e faz sentido, mas há uma diferença grande, é que na questão da discussão da caça não estava em causa o direito de propriedade, apenas o direito de acesso, isto é, a propriedade era minha, eu posso impedir uma pessoa de ir lá, de entrar lá por razões, enfim, várias, mas não se eu fosse um caçador. No pressuposto de que a caça não é do dono da propriedade.
0: Sim.
3: Era a caça que é de todos. Não a propriedade, não a terra.
0: Não a terra.
3: E isso torna a discussão, enfim, diferente e às vezes até mais violenta.
0: Pois.
3: Porque o proprietário pode entender que não tem, que, quer dizer, pode, não pode, pode ilegalmente. Pode ter na sua cabeça que não é o facto de uma pessoa entrar numa propriedade com uma espingarda que lhe dá direitos. É?
0: Pois.
3: Que é isto que acontece, na verdade, na caça. Na praia não é bem assim, porque o proprietário é uma abstração.
0: Sim.
3: É a comunidade, não é? Somos todos. No caso da caça, não, o proprietário era real.
0: Sim.
3: Da terra, estou a falar, não era proprietário da caça, mas era proprietário da terra, era real. No caso das praias, o proprietário não existe. Esta coisa de dizer que é de todos quer dizer isto, quer dizer que o direito de propriedade não está assegurado. É claro que sempre que se enfraquece o direito de propriedade, as dificuldades de gestão explodem. É assim quando se nacionaliza a terra toda, como em Moçambique, e que depois não há quem invista. Porque como não há direito de propriedade consolidado, e é o que eu acho, porque o Dom Luís podia ter as ótimas intenções, mas não tinha carros. Nunca na vida lhe passou pela cabeça que para usar uma praia precisava de um parque de estacionamento.
0: Sim.
3: Não é?
0: Sim.
3: E onde é que faz o parque de estacionamento? Na praia? Não pode ser porque é domínio público. Na duna? Não pode ser por razões ambientais. Vai fazer aonde? Na propriedade do vizinho. E o vizinho diz, então, mas agora tem que ganhar gramar com um parque de estacionamento. Porquê? Então, dá para perceber, quer dizer, a lei que foi feita tem muitas virtudes, mas que diabo, o mundo mudou um bocadinho, não é? Nomeadamente esta questão tecnológica, chamemos-lhe assim, que deveria levar a adaptações, quer da legislação, quer do modelo de gestão, e não, o que temos é interpretações da lei, como a que foi feita para os guarda-sóis, que esquecem que a lei é de lá do tempo dos Afonsinhos, e portanto o mundo mudou. Portanto aparece um jurista que, sim, as melhores das intenções, não estou a discutir, e se calhar bem, não estou, faz o papel dele, não é o jurista, mas é depois o contexto político, que pega numa abstração jurídica e a quer aplicar a um mundo para o qual aquela abstração jurídica não foi criada. Foi criada para outro mundo onde não havia carros. E, aliás, nem havia pessoas que iam à praia, na verdade.
1: Pois, sim. Eu colocar-lhe a questão, referiu a questão... referiu a questão das praias, do caso de Pinheiro da Cruz, ou se quiser, praias de acesso limitado com argumentos de segurança, começam a existir também praias com acesso limitado com argumentos ambientais, que é o que acontece, o que tem acontecido agora na Arrábida.
3: Todas. Atenção, os planos de ordenamento da orla costeira pressupõem uma utilização que não pode ultrapassar determinados limites, portanto, ou seja, limite de acesso limitado, como estava a dizer, por razões ambientais.
1: São todas as praias, é o que está a dizer. Neste momento, o maior debate que existe neste momento é em relação à Praia da Arrábida, ao acesso às praias na Arrábida, que tem sido crescentemente limitado, e eventualmente outras praias, neste momento, não consigo identificar, no Algarve poderá haver praias com por causa das falésias. A minha questão é,
3: Helena, são todas, se tem justificação ou não. História.
1: Então, do ponto de vista do enquadramento legal, são todas, é isso?
3: Exato. Ninguém liga nenhuma.
2: Mas o que é que quer dizer que ninguém liga nenhuma?
1: Exato.
2: O que é que quer dizer que ninguém liga nenhuma?
3: Uma praia tem número de X
2: de capacidade.
3: Capacidade, okay. Não é? Chamada capacidade de carga, por causa da capacidade que tem de acolher pessoas e das infraestruturas de apoio e tal e tal. Alguém vai lá ver se estão lá mais 100 pessoas, ou 200 pessoas, ou 300 pessoas. Em alguns sítios não faz sentido nenhum, porque obviamente essa capacidade de carga nunca é atingida. Noutros sítios, se tiver lá o triplo das pessoas, ou o quádruplo das pessoas, ou o quíntuplo das pessoas, ninguém liga nenhuma.
1: Mas essas regras existem?
3: Não foi assim.
0: De limite de capacidade. A Praia dos Galapos terá umas poucas centenas de possibilidades de capacidade de carga.
1: Pois, sim. Mas o que eu desconhecia era que existia essa regra.
2: Em todas.
1: Essa...
2: Ou seja, se na Praia de Carcavelos, para darmos aqui um exemplo muito popular, se também existe uma capacidade de carga, um limite.
1: Limitado.
3: Porque isso está relacionado depois com o que se autoriza da área de concessão, da área do café, é para isso que depois isso é utilizado. Para a decisão administrativa das concessões.
1: Mas as qual concessões é a sanção se for ultrapassado o limite das pessoas?
3: Não sei se era na Praia das Maçãs, havia uma dessas praias ali em Sintra, que tinha um restaurante muito antigo e que depois queriam fechar o restaurante porque não tinha condições e o dono dizia, não tenho condições porque não me deixam ter área, e a administração pública dizia, não deixamos ter área porque a praia não aguenta um concessionário maior.
1: Agora, mas estamos a falar de concessionários ou estamos a falar de capacidade geral?
0: Não, a Agência Portuguesa do Ambiente.
1: Não, eu sei.
0: Define a capacidade de carga das praias.
1: Não.
3: Exato.
1: Mas
3: e
1: onde é que está essa regra?
0: Que está há uma lista da Agência Portuguesa do Ambiente.
1: Mas isso é uma decisão administrativa, há uma lei, porque a Agência Portuguesa do Ambiente não produz leis, quem produz leis é a Assembleia da República.
3: São os planos de ordenamento da orla costeira, que entretanto já foram mudados, porque passamos a vida a mudar os planos.
1: Mas exato.
3: A lógica era essa, era de que as praias têm uma carga e nós vamos geri-las de acordo com essa carga. E essa carga era definida por razões ambientais.
1: E na sua perspectiva, o que está a passar, por exemplo, na Arrábida, está... Com as praias da Arrábida, está relacionado com isso?
0: A Arrábida, já falar daquelas que o acesso é limitado.
1: Sim, sim, se, a partir, sim, sim.
0: Mas aí também temos uma outra coisa que
3: sim,
0: é o condicionalismo
3: porque?
0: Do
3: qual é o problema? Se não se fizer nada, não é? Vai quem quer. Quando vai quem quer, isso é limitado ou pelo preço ou pela capacidade
1: exatamente,
3: física.
1: Exatamente.
3: Não é? Ou pela capacidade física.
1: Isso mesmo.
3: Como não há preço, é só limitado pela capacidade física. Portanto, pode estar 2 horas numa bicha para chegar à praia,
1: claro.
3: Não ter estacionamento, estaciona num sítio qualquer à balda, se conseguir. E se houver um acidente qualquer em que é preciso passar a ambulância, não passa.
1: Uhum.
3: Não é? É este o problema. Como não há limitação de preço, porque somos todos livres como a gaivota e, portanto, temos direito. Não há limitação de preço, o que vai acontecer é que é a limitação física. E
1: sim,
3: como
1: sim,
3: é essa
1: claro.
3: Limitação física traduz-se em problemas ambientais.
1: Uhum.
3: Porque estamos a falar, não a praia, que a praia tem uma capacidade de carga e uma capacidade de absorver impactos que é muito elevada, mas dos ecossistemas próximos da praia, meramente as dunas, mas podem ser falésias, podem ser outras coisas. E às vezes, uma ou outra coisa dentro da água. Mas não a praia, a faixa de areia normalmente não é o problema ambiental. O problema ambiental está a montante.
1: Uhum.
3: Porque para ir à praia é preciso garantir que
0: chega,
3: lá chego.
0: Que chega à praia. É? Aliás, nós temos a imagem da praia como um espaço de liberdade, porque para nós é, mas é uma coisa extremamente regulamentada, que vai desde quando é que começa a época balnear, o que é que se pode vestir, portanto, o que é que se pode ou não fumar, o volume
1: mas em Portugal tudo é muito regulamentado e nada se cumpre,
0: pois,
1: não é?
0: Mas, porque de facto é um espaço de enorme convivialidade. Há um jornal em Portugal que acompanha muito estes assuntos e tem publicado muita coisa sobre a questão das praias e as épocas balneares. O Expresso tem feito alguns dossiês e de facto em 2020, e isto não é por acaso, nós temos aqui a Covid, no qual o acesso às praias foi uma das decisões absolutamente mais... multar a pessoa que estava sozinha no meio da praia, coitado. Mas, por exemplo, a Praia da Nazaré, em 2020, estou aqui a ler um artigo do Expresso desse ano, podia ser utilizada por mais de 17 mil pessoas em simultâneo. A Fonte da Talha, por 14.500, e Carcavelos, Carla, estavam certamente a pensar em ti, por 12.100. Monte Gordo e Faro contavam...
1: É hilariante, este país não existe.
0: Monte Gordo e Faro contavam ambas com a lotação máxima de 12.600 banhistas. Portanto...
2: Assim, portanto, existe...
0: Existe, é uma lista.
1: Existe um muito
0: número.
1: Bem.
0: É uma lista...
1: E tem sido cumprido.
0: Pois,
1: com grande rigor.
0: Isso agora... Não sei.
1: É pouco importante isso agora, é pouco importante.
3: Mas deixa-me só
1: as regras
3: assim,
1: são para cumprir
3: um
1: mais
3: efeito.
1: Ou menos.
3: No caso da Arrábida até tem um efeito muito interessante. Com essa lógica supostamente democrática de permitir que o povo possa ir à praia,
1: exato.
3: Na prática, quem é que tem o acesso razoavelmente facilitado para ir a essas praias? Quem tem barco ou quem vai de barco? O que convenhamos não costuma ser o caso dos proletários.
1: Uhum.
3: Sim,
0: é importante dizê-lo.
3: Há transportes públicos de barco.
0: É importante dizê-lo que, no meio de toda esta polémica sobre o acesso às praias, se o potencial banhista chegar de barco, mesmo que a titularidade da praia seja reconhecida pela propriedade anterior a 1864,
1: ele pode
0: ficar. Se para chegar à praia ele tiver de atravessar a casa do proprietário, por exemplo, ou a propriedade, isso é que já não pode. Mas, sim, o barco.
2: Mas por mar pode chegar.
0: Sim, portanto,
3: Henrique, já agora só um pequeno pormenor. Quando se fala em barcos ou embarcações, pode incluir pranchas de surf.
0: Já sabia que íamos chegar aí.
3: Não, é só para perceber qual é o novelo jurídico, administrativo, conceptual, que está montado à volta de um problema que é um problema de propriedade. Não há dono, é evidente que depois aquilo vai dar asneira.
2: O diabo está nos detalhes. Henrique Santos, muito obrigada, um bom dia. Vamos atualizar as notícias.
3: Obrigado.
2: Voltamos
1: obrigada,
2: para a segunda
1: Henrique.
2: Parte da Contracorrente. Até já.
3: Obrigado.

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0: 11:01. Sinto-se de notícias na Rádio Observador com a Carla Jorge Carvalho. Bom dia, Carla.
1: Bom dia, Nelson. O Primeiro-Ministro fez saber que não vai tirar férias neste verão. O anúncio foi feito pelo gabinete de Luís Montenegro, citado pela agência Lusa. Esta fonte adianta que Montenegro vai estar a coordenar a atividade do governo e vai também manter agenda como presidente do PSD. O Primeiro-Ministro pretende usar apenas alguns fins de semana, se a agenda o permitir, sem se ausentar do país. O Ministro da Educação pede explicações ao antigo presidente do Júri Nacional de Exames, Luís Duque de Almeida, garante que não foi deixado qualquer relatório sobre o teste piloto realizado na correção digital do exame de filosofia. Fernando Alexandre está a esta hora a ser ouvido na Assembleia da República. Garante que nenhum dos alunos que pedirem a revisão das provas vai ser prejudicado no acesso à primeira fase do concurso para o ensino superior. O presidente do Educa também já passou esta manhã pela Comissão de Educação e Ciência do Parlamento. Assegura que o sistema de digitalização das provas foi testado várias vezes antes dos exames do secundário. Sublinha que o processo de implementação já começou há vários anos. O Júri Nacional de Exames está a avisar as direções escolares que devem notificar erros de digitalização das provas no sistema para que sejam corrigidos, com novos prazos para revisão das notas. É o que pode ler-se numa mensagem enviada aos diretores escolares a que a agência Lusa teve acesso. Nos casos em que a digitalização da prova não corresponder à prova de exame realizada, os alunos e encarregados de educação têm 2 dias para requerer a correção da informação em falta no ficheiro que é disponibilizado. A nova lei do Tribunal de Contas, a limitação do acesso de crianças às redes sociais e as alterações à lei da identidade de género vão transitar para a próxima sessão do Parlamento. Estas iniciativas só podem ser concluídas a partir de setembro, depois das férias parlamentares, quando a Assembleia da República há de retomar os trabalhos por completo. Também só a partir de setembro vai ser possível votar a proposta do Bloco de Esquerda para a constituição de uma comissão parlamentar de inquérito aos exames nacionais, que já temos ouvido vários dirigentes do Bloco dizer que pretendem fazer. Mantém-se o corte no IP3 nos dois sentidos, perto da zona de Penacova, e ainda não há uma previsão para a hora de reabertura. É uma informação da Proteção Civil da região de Coimbra, feita à Rádio Observador. Em causa está um derrame de resina transportada por um caminhão que obrigou ao corte da estrada. O trânsito está a ser desviado para a Nacional 2.
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0: 11:04, já vamos à segunda parte do Contracorrente.
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1: Dia 21 de julho, segunda parte do Contracorrente, o tempo está convidativo para uma ida à praia. Se conseguirmos lá chegar, este embate entre zonas públicas e privadas nas praias nacionais está em análise no Contracorrente de hoje com a Helena Matos e a Helena Garrido e também vários convidados que ainda vamos receber nesta segunda parte. Pode participar 910024185, envie-nos uma mensagem de voz. Pode também deixar o seu comentário na transmissão vídeo que estamos a fazer deste Contracorrente nas redes sociais do Observador. Condução, claro, com a Carla Jorge de Carvalho.
2: Helena Garrido, há pouco na primeira parte dizias que este processo de privatização das praias já começou e começou com José Sócrates. Queres explicar?
3: Começou com aqueles empreendimentos, que, primeiro com a tentativa de viabilizar a Torre Alta, não é? Em que, obviamente, quando se está perante o Henrique, na primeira parte, sublinhou bem isso, quando se está perante um projeto que ninguém quer agarrar, é preciso garantir-lhe algum valor económico. E esse valor económico...
4: É preciso também dizer com justiça que aquilo que lá estava era um foco, tirando os morcegos que fizeram lá umas colónias muito interessantes...
3: Para calar a malta do ambiente?
4: Não, quer dizer, os morcegos, coitadinhos, instalaram-se lá sem autorização de ninguém, presumo para grande irritação do engenheiro Belmiro. Mas, realmente houve grandes contestações...
3: Não, teve de fazer um morcegário.
4: Sim, foi muito bom. Mas, para lá disso, a estrutura da antiga Torre Alta, não é? Como estava, com as suas torres, com as outras habitações abandonadas, era... Não, quer dizer, podia prosseguir, mas era um foco de problemas vários, não é? Portanto, que se procurasse destino para aquilo não era absurdo, mas é claro, depois aí entra.
3: Sim, como é óbvio, não é aquilo, até metia dó, a degradação em que se entrou, em que aquele que entrou, que seguiu aquele projeto, como Sim. é óbvio, não é? A seguir ao 25 de Abril houve uma série de rupturas e é natural que aquilo tenha acontecido. Mas eu ia dizendo que, uma vez que o valor intrínseco daquilo, o investimento daquilo, interessava pouco no curto prazo e de imediato, na altura, aos promotores imobiliários, nós não tínhamos o turismo que temos hoje, Sim. obviamente que foi necessário acrescentar valor e dos valores que foram acrescentados, percebemos hoje, está implícito, a dificuldade de acesso às praias de Troia, porque é a partir daquele projeto que depois vai por aí abaixo com o Sol de Troia, com os projetos dos Pestanas, com o do Grupo Pestana, com o projeto também agora do grupo da Paula Amorim, é a origem de toda aquela expansão,
2: parte dali.
3: E as dificuldades de acesso da população em geral à Troia começam aí, com a redução do número de barcos. Havia dois tipos de barcos, havia os barcos com o carro, havia os barcos mais rápidos em que as pessoas podiam ir...
2: De toalha ao ombro.
3: Exatamente, toalha ao ombro. E é a partir daí que se começa a limitar o acesso. É o próprio Estado que inicia esse processo, não é? Agora, nós estamos, de facto, perante um conflito clássico entre o potenciar o valor económico de um território, de um espaço, não é? Que foi o que começa por acontecer com a Torre Alta, valorizar economicamente esse território, ou, do outro lado, permitir e garantir o acesso coletivo a esse território. E é este conflito clássico que nós estamos a enfrentar neste momento. E tem de ser, obviamente, o Estado a gerir este conflito e não permitir, porque o pecado original disto tudo está na forma como se foi permitindo que os empreendimentos fossem desenhados sem garantir o acesso do público à praia, sem garantir que se cumpria a lei. Basicamente, não é? E é interessante que todos estes projetos são do Conselho de Grândola, que esteve durante, e a esmagadora maioria deles começam a dizer, desenvolvem-se com uma autarquia do PCP, da CDU. O que quer dizer que não há aqui um partido que esteja mais ou menos sensibilizado em relação a esta matéria de valorização, de cair na tentação de valorizar o território, de conseguir que o território seja valorizado, que foi na prática aquilo que o Henrique referiu, não é? Na prática, nós estamos perante a escolha: ou se deixa de agradar, eu como fui consumidora daquela zona, quer das praias alentejanas, como das praias de Troia, vi a degradação da Torre Alta, não via uma degradação do resto para baixo do empreendimento da Torre Alta. Era basicamente uma zona natural, mas com os acessos que existiam eram difíceis, mas era porque era uma zona que não estava conquistada pelo homem,
4: claro,
3: digamos
4: claro,
3: assim.
4: Não tinha a presença humana.
3: Exatamente. Não era uma zona degradada, era uma zona de natureza, digamos. Já não é verdade toda aquela zona urbana da Torre Alta, sim, que estava de facto muito degradada e precisava de ser recuperada. Aquilo a que nós temos vindo a assistir é de facto este conflito entre vamos rentabilizar tudo aquilo num país de turistas, num país de elevadíssima procura, e em que ponto deixamos as pessoas que viveram toda a vida naquela zona, as pessoas que usaram aquelas praias e que na prática é o lazer que as pessoas têm mais barato, o acesso ao lazer mais barato que existia, porque neste momento já não podemos dizer que existe, pelo menos naquelas regiões. É preciso, é claro que cabe ao Estado garantir isso, é claro que cabe ao Estado garantir que há um acesso que não agrava as desigualdades. E nós, se nós olharmos para o que se está a passar nessa Costa Vicente, na costa que vai de Troia a Melides, verificamos que há de facto uma redução significativa daquilo que eram os direitos daquelas pessoas.
4: O que é curioso, porque isso está a acontecer numa zona que não teve turismo durante muito tempo, mas o problema não se coloca na zona onde o grande turismo de praia começou, que é no Algarve. Ou seja, no Algarve haverá um ou outro caso pontual, mas na verdade o acesso às praias também é diferente, não é? A questão não se coloca, temos grandes empreendimentos, grandes hotéis, grandes, mas isto aqui agora é um dado muito pessoal meu, tirando aquela forma de extermínio do bom gosto e do bom senso, que é chamada animação de praia, não vejo. Quer dizer, está mais.
3: Deixamos de ter direito ao silêncio na praia.
4: Exatamente, o direito ao silêncio na praia. Então, um dia vimos fazer um programa sobre isso.
3: Ai, muito bem.
4: É muito mais fluido, por assim dizer. Não se encontram tantas.
3: Não, há alguns casos, por exemplo, há exemplos, o caso mais crítico começa a ser, e aliás, por isso é que o governo começou a intervir, não é? Porque aquilo às tantas já nem conseguimos passar na estrada, se deixaram isto ir tão longe que agora é preciso retroceder, não é? É preciso corrigir. A zona mais crítica neste momento, em que se agravou significativamente o acesso às praias, é sem dúvida a Península de Setúbal, a Península de Troia, peço desculpa, aquela zona até à comporta, basicamente. Sim. Há casos no Algarve também, Quinta do Lago é muito referida como um dos casos, mas apesar de tudo. Como é interessante como estes empreendimentos mais antigos garantiram melhor o acesso da população em geral às
4: praias.
3: Também
4: têm ali, eles mesmos têm um acesso, faz sentido, estão ao pé da praia, têm um acesso
3: tem
4: privado.
3: O que eu vou dizer é subjetivo e é até controverso, mas o que me parece é que há preocupações com a comunidade que existiam no passado e não existem hoje por parte dos promotores imobiliários e por parte das empresas. Apesar de, e o paradoxo está aí, apesar de muitas delas terem grandes discursos, incluindo nos sites, de responsabilidade social e de trabalho com a comunidade. Mas aquilo que se começa a identificar se nós fizermos até uma relação direta com isso, no Algarve há muitos projetos, há de facto zonas críticas, zonas de acesso limitado, mas o acesso está lá e foi construído.
4: Sim.
3: Estas zonas da Península de Setúbal criaram, claro que não foram ingênuos ao ponto de limitar o acesso. Não é?
4: Claro.
3: Criam dificuldades que foram aqui já referidas, estacionamento muito caro, uma cancela com segurança que inibe, que cria desconforto nas pessoas, estacionamentos muito longe do sítio da praia, portanto foram burocráticos na criação das barreiras a essa entrada, a esse acesso às praias, não foram propriamente contra isso. O caso da Herdade da Comenda, só para terminar, que penso que já devemos ter o convidado em linha. O caso da Herdade da Comenda é, de facto, um caso diferente, que pode abrir um precedente, e todas estes empreendimentos estão a olhar com muita atenção para aquilo que se vai passar.
4: Estes empreendimentos não terão documentos.
3: Não têm os mesmos argumentos. Mas depende do que os tribunais disserem.
4: É um grande argumento, não é?
3: Sim. Mas depende do que os tribunais também disserem, não é? Mas agora vamos ter um jurista.
2: Vamos ter um jurista.
3: Convidado.
2: José Eduardo Martins, e que foi secretário de Estado do Ambiente. Bem-vindo, José Eduardo Martins.
0: Bom dia, bom dia.
2: Isto é mesmo.
0: Vamos ouvir com muita atenção.
2: Vamos ouvir.
0: Mas mais aliviado no caso da Comenda do que.
2: Porquê?
4: Porquê?
0: Uma razão muito simples, um dos requisitos também é o uso, e quem tem que, havendo um uso de domínio público, fazer a prova é o particular que se arroga esse título, e portanto muito dificilmente, na conjugação de todos os fatores, alguém aí pode ter sucesso, até porque os marcos são os marcos lá espalhados no terreno, e a própria venda de 1850, portanto anterior ao decreto e ao Código de Seabra de 1868, é uma venda que diz terrenos a sul sem precisar exatamente quais são. E, portanto, isso era um long shot. Há um único caso, que foi o da Praia de Alpertus, em que isso aconteceu justamente. Sim. Porque, felizmente, em 1864, alguém percebeu que havia mais que os endinheirados, para pôr isto numa linguagem muito simples, e que a praia era do povo. E, portanto, as praias são domínio público marítimo. Eu há bocado estava-vos a ouvir falar de gosto, e embora seja sempre uma coisa muito relativa, quando sabemos, o gosto exercemos em nossa casa, na nossa propriedade, que a nossa Constituição respeita integralmente. O domínio público não é a nossa propriedade, portanto o nosso gosto é um bocadinho indiferente, cumpre-se a lei. E a lei é muito clara. O domínio público marítimo é de todos. Não há um direito de vistas, nem um direito à sombra especial de alguns. E a nossa lei também é muito clara sobre o que é uma concessão. Uma concessão é um determinado espaço onde se exerce uma atividade mediante remuneração. Todas as obrigações dos concessionários estão muitíssimo bem definidas, e as zonas também. E eu, portanto, lamento bastante uma coisa que aconteceu nesta polémica, que é, sendo tudo bastante claro, e tendo a APA deixado tudo bastante claro, o argumento é um argumento tipicamente português, ao lado da lei. Quer dizer assim, nós tínhamos direito porque houve uns senhores que aprovaram umas placas e nós punhamos as placas. E se as placas eram aprovadas, a lei dava-nos este direito. É uma coisa mesmo, assim, nem merece grandes adjetivos, embora houvesse dúzias deles.
3: É um argumento circular, não é?
0: É. Portanto, como é evidente, não há, repito, nenhum direito às vistas, nenhum direito à sombra. O que aconteceu? Eu tenho casa na freguesia de Melides há mais de 20 anos. Conheço aquela costa, metro a metro, como a palma da minha mão. O que ali aconteceu é uma coisa um bocadito diferente e mais grave do clássico. Eu posso chegar à costa da Caparica e onde é que eu ponho o meu chapéu? Exato. O que ali aconteceu foi um plano para o resultado. O que ali aconteceu foram duas avaliações de impacto ambiental de dois mega empreendimentos no tempo em que o mundo ainda era da família Espírito Santo e dos amigos. Eu não me custa nada dizer isto assim, porque é o que aconteceu. Um dos empreendimentos era da família Queiroz Pereira e o outro da família Espírito Santo. Quer dizer, isto é simplificar uhum. muito, porque os acionistas já são muito outros, já são outras pessoas, mas inicialmente Costa Terra e Pinheirinhos
3: uhum. é verdade. Que exatamente.
0: Eram dessas duas famílias. Conseguiram uma coisa espantosa, uma avaliação de impacto ambiental que hoje ninguém conseguiria. E eu sei do que falo, porque eu trabalho com projetos agrícolas e com outro tipo de coisas uhum. na zona. Conseguiram uma avaliação ambiental que ninguém conseguiria hoje para se instalarem, mas conseguiram uma coisa mais ardilosa, mais bem feita. Quer dizer, no fundo, conseguiram o que lhe deixaram, porque tudo isto é poder do Estado. Os planos de ornamento da orla costeira, a questão do acesso às praias materializa-se de muitas maneiras. Você não vai à praia se o apoio de praia tiver coisas muito caras e você não as puder pagar.
3: Exato.
0: Você não vai à praia se chatear no caminho e não tiver onde estacionar o carro. Você não vai à praia se os acessos foram pequenos. Então nós temos ali praias com 1, 2, 3 quilómetros de areal e 40, 50, 60 lugares de estacionamento. É o caso da Aberta Nova.
3: Sim. Que era uma praia que tinha, Aberta que Nova, tinha um parque de campismo.
0: Essa é a galé que ficou ao lado. Mas a Praia Aberta Nova é uma praia gigante, gigante. Há a Praia de Melitos, começa-se exatamente na Lagoa para cima, uhum. a Praia do Coelho e depois a Praia Aberta Nova. A Praia Aberta Nova é gigante. E tinha muita gente estacionada durante o verão. Como diz um amigo meu de Grândola, eu deixei de poder ir à praia onde fui criado. A Praia Aberta Nova hoje tem um estacionamento ordenadinho, muito poucos lugares. Ninguém cuidou de que o caminho, como os privados do empreendimento turístico, fecharam todo o caminho com baias de um lado e do outro, a possibilidade clássica de estacionar à beira da estrada deixou de ser possível. E como ninguém fez o parque de estacionamento que esteve inicialmente previsto no plano de ordenamento da orla costeira e de lá desapareceu, na prática há uma limitação objetiva de acesso às praias.
4: Então, bom dia, daqui Helena Matos.
0: Diga.
4: E sim, o que é extraordinário é que o parque de estacionamento tenha desaparecido, porque de tudo aquilo que disse até agora, a mim não me parece grave que os empreendimentos sejam das famílias A, B, C, D ou E.
0: Não, a questão não tem nada a ver com essa. Não percebeu o que eu lhe estava a dizer.
4: Percebi bem.
0: O que eu estava a dizer não é se os empreendimentos são da família ABC ou D ou E, porque eu respeito a propriedade privada e isso fazem todos os meus clientes. O meu tema é que aquela avaliação de impacto ambiental, nomeadamente sobre o habitat prioritário 2260 da Diretiva Habitats, não seria hoje possível se for comparar
4: com muitas outras coisas
0: de avaliação que lá estão.
4: E muitas outras coisas não teriam sido possíveis. Nomeadamente em relação...
0: Sim, com certeza,
4: a
0: mas um mal não justifica o outro.
4: Mas há aqui um problema, não é? Como é que desaparece um parque de estacionamento que está previsto
0: em plano? Muito simples, é muito simples. Há o que me dizem, que eu não sei, como é que desaparece. Isso é de jornalismo de investigação. Há de ser simples ver qual é a data que ele foi proposto, quando é que ele deixou de estar, essas coisas todas. Mas vamos presumir que pode desaparecer.
4: Porque nós passamos a vida passamos a vida a diabolizar o promotor privado, que eu penso que nem sempre terão as mais magníficas intenções.
0: Olha, não leva mal. Isso é só opinativo. Eu sou advogado de operadores privados todos os dias na zona de Alcácer, de Grândola, dos outros todos. Eu não demonizo nenhum operador privado. Eu demonizo uma administração que permitiu que vários operadores privados não cumpram as leis.
4: Exatamente.
0: Isso não faz com que os operadores privados sejam isentos de responsabilidade quando não cumprem as leis. Portanto, não me vai pôr em cima uma
4: nata. Não vou pôr nada. Não quero nada. Mas o que eu acho extraordinário...
0: Não vale a pena é achar que há ali inocentes.
4: Não há inocentes. Eu acho que há pessoas que têm uma perspectiva do investimento, privados que têm uma perspectiva do investimento em determinadas áreas, ignorando as populações que já lá estavam, os hábitos, as comunidades, tudo isso, mas acho
0: boa,
4: que há...
0: Boa parte do que acontece em Portugal, com vantagem, é mesmo isso. É uma espécie de exclusivo da predação dos recursos
4: mas depois
0: naturais
4: temos
0: que
4: aqui
0: alguns conseguem.
4: Temos aqui uma administração extraordinariamente negligente. Para não dizer mais.
0: Não, é fraca, é diferente.
4: Acha que é fraca?
0: Acho
4: que não é conivente?
0: Isso também, eu trabalhei com a administração está cheia de gente capaz, e está cheia de gente capaz, que muitas vezes não é tão capaz como pode, mas era uma conversa tão comprida que não a podemos inaugurar aqui. Agora, acho que basicamente há muito pouca gente capacitada, por exemplo, para distinguir habitats no litoral alentejano e fazer boas avaliações de impacto ambiental.
4: Mas um parque de estacionamento, 60 lugares para um parque de estacionamento de algumas centenas.
0: A maior parte das razões que fizeram desaparecer o parque de estacionamento são razões, ao que me dizem, farisaicamente invocadas como ambientais.
4: Sim, claro.
0: Ou seja, as mesmas razões.
5: Ou seja, podia-se fazer.
0: No mesmo local permitiu o empreendimento, não permite o parque de estacionamento. Percebe o que eu estou a dizer?
4: Percebo perfeitamente. Aliás, acho que um dia até poderemos fazer um programa onde certamente será convidado para tudo aquilo que se tem justificado alegando razões ambientais para conseguir aquilo que por outros argumentos não se conseguiria.
5: Oh, Eduardo, mas acha que houve aqui também corrupção, digamos assim?
0: Eu? Que disparate! Então eu sou um advogado alguma vez na vida e achar que houve corrupção sem provas? Não, eu não acho que houve corrupção. Eu tenho 56 anos, sabem? Trabalho como advogado do ambiente há mais de 30 e conheço um padrão no país.
5: Uhum. Que é?
0: O padrão no país é de que a vida é sempre mais fácil para uns do que para outros. Isso não tem nada a ver com corrupção. Eu gosto só de privar com os importantes, e portanto já agora. É o que acontece, não é? Nos restaurantes agora de comporta Amelizes. Há uma espécie de transferência do pequeno almoço do Ritz, do clássico pequeno almoço do Ritz. Há muita gente que escreveu sobre isso nos jornais portugueses.
5: Pois foi, não é?
0: Não tem os acordos.
5: Já não está na moda. Agora a moda
0: é tomar o pequeno almoço à comporta. Não se ouvem, tal como no Ritz, nunca há os acordes da flauta mágica à entrada. Mas pronto, mas uma pessoa sente que o mood é o mesmo, não é?
5: Uhum. Mas agora, regressando à questão
0: já agora,
5: abstrata.
0: Desviámos um bocadinho para coisas que, enfim, não, mas são uma constante na vida portuguesa e não são diferentes ali, mas...
5: Mas, Eduardo, esta é uma questão que, do ponto de vista da eficiência, colocando a questão já em termos abstratos da eficiência económica, é importante. Porque se há pessoas que são tratadas de forma desigual, se houve ali empreendimentos que foram aprovados de forma discutível, obviamente que isso cria desvantagens em relação a outros empreendimentos. E como é que nós podemos agora, que está tudo feito, corrigir e não agravar as desigualdades, quer as desigualdades em relação à comunidade, como
0: no
5: referiu, quer as desigualdades
0: como é que voltamos atrás. No fundo estão-me a perguntar como é que voltamos atrás e fazemos o Algarve melhor, não é? Make Algarve great again. Não é possível. A resposta a essa pergunta não é possível.
5: Ou seja, a batalha da ministra...
0: administrativos consolidados no tempo. Qual batalha?
5: A batalha da ministra do Ambiente de melhorar o acesso às praias naquela zona?
0: Ah, não, essa é perfeitamente possível. Uhum. Então o Estado pode sempre, não é? Mas vamos lá ver então como é que se... Eu explico-lhe como é que se materializa essa batalha. Se nós chegamos à conclusão, estávamos todos a chegar a essa conclusão insufismável, que se foi possível pôr naquela zona protegida empreendimentos deste tamanho, que cavaram infraestruturas e tiveram 10 anos sem fazer mais nada e ninguém lá fosse ver o que é que se estava a passar, se isto é possível, então com certeza que o Estado, que decidiu que os parques de estacionamento não se faziam, porque o Instituto da Conservação da Natureza parece ter sido contra esses parques. Sim. É muito simples. Quer que as pessoas vão à praia, quer que as pessoas vão à praia, é muito simples. O Estado, o Estado tem poder para expropriar em função da utilidade pública para fazer um parque de estacionamento. Agora, você vai ver que a primeira guerra de quem lá tem um empreendimento é justamente não querer que o parque de estacionamento da praia leve 400 pessoas. Porque se o parque de estacionamento levar 400 ou 500 carros, o toldo não pode custar 200 euros. Uhum. E a praia, que era pública, passou a ser uma espécie de Hamptons, mas não é para português nenhum. Uhum. Porque aí até aquela pequena elite portuguesa que para ali ia se sente um bocadinho escorraçado hoje em dia. Uhum. Não é normal que numa correnteza de que concessões feitas pelo Estado ao longo de 40 quilómetros não haja um restaurante económico para as famílias de classe média. Uhum. Não há um.
2: Sim. José Eduardo Martins, muito obrigada. Ótima, obrigado por ter participado.
5: Obrigada, José Eduardo.
2: Ótima
0: sempre
2: ideia.
0: Sempre ao lado da propriedade privada, sempre pela lei, sempre contra para quem faz da oportunidade e da predação dos recursos naturais a máscara de investimento privado. Investimento privado a sério é o que eu apoio todos os dias. Ganhar dinheiro com a praia dos outros é uma coisa diferente.
5: É muito fácil.
2: Obrigada, José Eduardo Martins. Vamos pegar nessa ideia, até porque já temos em linha um outro advogado, André Zibaia, bem-vindo também. Afinal, esta ideia do acesso à praia não é um direito universal e esta pode ser assim uma descoberta para muitos dos nossos ouvintes, para muitos de nós.
6: Quer dizer, posto assim, é e não é. Antes de mais, eu acho que é importante desmistificar aqui uma questão, que é verdade que não existem praias privadas em Portugal desde 1864, que é um ano que já está na memória de todos os portugueses por causa desta polémica, mas uma vez que... Por determinação constitucional, as águas territoriais pertencem ao chamado domínio público hídrico. Isto não significa, no entanto, parece-me a mim, só para fazer um bocadinho de caricatura, que existe um direito fundamental e inalienável a vestir uns calções ali na fronteira com a Galiza e ir até Vila Real de Santo António, uns calções ao fato de banho e percorrer todas as praias do Minho Algarve. Agora, o que, até porque isso seria fisicamente impossível, portanto, acho que é importante também ter aqui em presença o que é possível e aquilo que não é do ponto de vista até físico e geográfico. O que existe aqui é essa determinação de que as praias, quer marítimas, quer fluviais, mas já lá vamos, integram o domínio público que é do Estado português. A única exceção a esta determinação é a das propriedades anteriores, ou que se consiga provar que já eram de praias privadas anteriormente a 31 de dezembro de 1864, mas as exigências de prova relativamente a este facto são relativamente, lá está, exigentes, portanto, não é algo que se consiga provar facilmente. Agora, é possível que algumas praias sejam mais acessíveis que outras, isso é verdade. Agora, com a exceção das praias privadas, e essas sim, mesmo nessas existe algum poder do Estado de exigir acesso, mas aí já não por parte do público, mas mais para finalidades de até de proteção da costa, do ponto de vista da defesa nacional, etc. Mas mas nas outras há um direito de acesso, mesmo que ele se concretize através de propriedade privada, ou seja, mesmo que seja necessário atravessar propriedade privada para chegar à praia, que é pública, neste caso, existem formas juridicamente aceitas, as chamadas servidões, que permitem que isso aconteça. Agora, não é um direito absoluto. Não é um direito absoluto, como nenhum é, aliás, os direitos mais protegidos de todos são sempre comprimíveis em certas situações, portanto, este tal como esses é equivalente a isso.
4: Desculpa, bom dia, daqui Helena Matos, que interrompeu a Helena Garrido, mas nós temos visto muito. Para já temos aqui uma questão que é o direito de propriedade de herdades, o caso da Comenda, não é? Naquelas praias. E também houve o caso de Alpertus, ou seja, muito provavelmente, até porque isto está em tribunal, haverá documentação por parte dos proprietários. Eu vi a sua observação, de facto é difícil provar, mas também provavelmente haverá ali alguma fundamentação, até como houve em relação a Alpertus. E o que se nota hoje é uma grande pressão por parte dos manifestantes e de alguns movimentos, no sentido em que este direito de propriedade a ser reconhecido pelo Tribunal seja tratado numa outra instância, ou seja, seja visto mais como uma questão que até a Constituição prevê e que, portanto, não, que se sobreponha aos direitos de propriedade. Isto é uma questão que me parece ser, embora a causa não me pareça antipática, mas o procedimento parece-me perigoso. E depois temos aqui uma outra área que é, de facto, há razões pelas quais nós temos aceito, nós falamos sempre muito no investimento privado, mas há razões pelas quais temos aceito não ir a determinadas praias. Temos a questão da Praia da Raposa, não é? Que o Henrique Pereira dos Santos já aqui referiu, porque está na zona da prisão de Pinheiro da Cruz, e há que salientar que a atual ministra do Ambiente está a tentar renaturalizar a zona, nomeadamente demolir algumas das construções ilegais. E temos na Madeira a Selvagem, que é inacessível por razões ambientais.
6: Certo. Certo, é isso. Lá está, quando a realidade, às vezes, a realidade às vezes ultrapassa os livros de direito, não é?
3: Exato.
6: E aqui esses dois exemplos são excelentes exemplos disso mesmo. Agora, há aqui que separar dois planos. Que se faça uma manifestação promovida, seja por quem for, a dizer nacionalizem-se todas as praias, mesmo as que eram anteriormente privadas antes de 1864, é uma coisa. Ou seja, é uma vontade política, é um desígnio legítimo, como outro qualquer, tal como é legítimo defender, eu não o defenderia, mas é legítimo defender que os meios de produção sejam nacionalizados, certamente. Agora, uma coisa é isso, é uma causa e é uma vontade de mudar a lei. Outra coisa é o regime jurídico que temos, e o regime jurídico que temos protege, isso está consolidado, quer na própria lei que titula esta matéria, em conformidade com a Constituição, que é a chamada proteção do existente, que se manifesta em muitas outras coisas, mas que neste caso se manifesta nesta proteção de direitos pré-existentes, que já existiam antes de a lei mudar. E, portanto, essa é uma discussão que podemos e devemos ter. Agora, a outra faz-se nos tribunais.
4: Perceba então que acha que deve ser o tribunal, neste caso o Tribunal de Setúbal, a decidir o futuro das 5 praias da Herdade da Comenda.
6: Não, não sou eu que acho, é a lei. A lei é que atribui essa competência aos tribunais. E os tribunais são, é para isso também que serve o princípio da separação dos poderes. Já entramos no âmbito do direito constitucional, mas é para isso que também serve o princípio da separação dos poderes. Quer dizer, se há uma lei, se a lei é válida, os tribunais devem decidir sobre ela. Se houver alguma questão para alguma razão para se achar que a aplicação da lei não foi a correta, há lugar a recursos, há isso tudo. Agora, se será o Tribunal de Setúbal, se será em última instância o Tribunal Constitucional ou o Supremo Tribunal de Justiça, quer dizer, é uma questão que depende daquilo, do curso que as coisas tomarem, mas que é o poder judicial, é.
5: André, deixe-me só agarrar no caso da herdade, da comenda, para lhe perguntar se
3: considera que uma decisão que seja favorável à família Mirpuri, que são os proprietários da herdade, pode servir de caso inspirador para algumas batalhas que estão também a decorrer de forma sonsa, obviamente, sem ser explícita, na zona da Península de Troia?
6: Eu diria que não. Eu diria que não, porque quanto a essas praias, não existe qualquer suspeita, ou pelo menos que se saiba, que as praias pudessem ser objeto de propriedade privada antes de 1864. Portanto, o que interessa aqui é o fundamento, não é a política de agora já se pode ter praias privadas. Já sempre se pôde, desde que se cumprisse aquele requisito que é pesado. Portanto, eu poderá no espaço público naturalmente haver alguma espécie de contaminação de uma situação para outra, mas não me parece que sejam de todo comparáveis.
3: E diga-me, até onde é que podem ir estes direitos adquiridos? Porque de facto o país está cheio de direitos adquiridos. Nós vemos muito isso na área do imobiliário, que basta ter uma ruinazinha, já se pode construir tudo, seja onde for. Até onde é que... Não há aqui também um debate que se devia ter em matéria de direitos adquiridos? Vai-se até onde? Qual é o limite do passado?
6: Eventualmente, mas lá está, essa é uma discussão a ter, não do ponto de vista jurídico, mas do ponto de vista político-constitucional, se quisermos. Ou seja, se a lei determinasse, podia fazê-lo, se a lei determinasse que não há cá exceções a direitos adquiridos, todas as praias, sem exceção, integram o domínio público hídrico, e é assim. Depois ir-se-á discutir a constitucionalidade dessa lei, claro. Eventualmente até em fóruns internacionais, porque este não é um princípio estritamente nacional. Antecipando que isso pudesse acontecer, e iria, tendo em conta a dimensão económica desta questão, muito provavelmente iria ter todas essas variantes, mas a verdade é que essa discussão é possível tê-la, mas a exceção neste momento está bastante delimitada. Ou seja, se se provar que antes de 31 de dezembro de 1864 a praia era privada e que foi regularmente transmitida desde os então proprietários até aqui, então, muito bem, é essa a exceção. Se não, é aí que termina.
2: André Zibaia, muito obrigada. Foi muito útil estes esclarecimentos que aqui nos deixou. Desejamos-lhe um bom dia.
6: Bom dia.
2: Temos um ouvinte inscrito que é também jurista, Pedro Barbosa Gama. Ouve-nos em Lisboa. Bom dia.
7: Bom dia.
2: Bom dia.
7: Bom dia.
2: E obrigado por ter esperado para participar.
7: Nada, por amor de Deus. Eu queria só vos deixar um tema que se insere perfeitamente em todo o programa, que tem a ver com a ocupação das Ilhas Barreira no Algarve, que, tanto quanto eu julgo saber, são domínio público marítimo. E têm verdadeiras aldeias lá dentro, com serviços públicos, inclusive, em funcionamento. Exato. E ninguém mexe naquilo, como é óbvio, não é? Só que pagam impostos e tudo, e saneamento, e água, mas aquilo é tudo domínio público marítimo. Portanto, por absurdo, podia-se dizer que aquelas casas são de nós todos, não é? Agora, não sei se não são. E eu julgo que isso daria para um programa. Eu conheço bem o Henrique Pereira dos Santos. Há muito tempo falei com ele sobre este assunto. E gostava também de deixar isso para debate, porque eu tenho a minha opinião, mas já está dita.
2: Muito bem, é uma ótima sugestão. Pena o Henrique não estar agora aqui, poderia acrescentar alguma coisa.
4: Aliás, a questão é que estas casas nas Ilhas Barreira, no Algarve, que são de gênese clandestina, são vendidas, portanto, e já se que chegou à escola, à igreja, à delegação da Junta de Freguesia, à centro de saúde. A legislação pretende que não se possam vender, mas apenas transmitir entre herdeiros, não é? No sentido de conseguir controlar. Mas podemos dizer também, isso é importante percebê-lo, que muitas destas polémicas de verão também têm um fundo político muito grande. E nós assistimos, quando há alguns anos, alguns governos pretenderam demolir habitação clandestina nestas zonas do Algarve, vimos como algumas das pertenças ideológicas que agora estão tão indignadas com o que está a acontecer em Grândola e Setúbal, nessa altura achavam que se estava a demolir as casas dos pescadores, não é? E, portanto, a perspectiva social, sociopolítica, é também muito importante, porque quando nós podemos fulanizar sempre nas grandes famílias, nos ricos, ficamos sempre muito mais motivados para combater uma injustiça ou um problema ambiental. E a ocupação das Ilhas Barreira no Algarve não é um problema assim tão irrelevante. Claro, não colide com o bem-estar ou com o mal-estar dos banhistas, mas tem outros problemas também. Uhum.
2: É uma ótima sugestão deixada aqui pelo Pedro Barbosa Gama. Muito obrigada por ter ligado e ter deixado também esta ideia. Portanto, conclusões a tirar desta discussão. Temos entraves ao acesso de todos às praias e temos, a Helena Garrido recordava aqui, a Ministra do Ambiente tem andado a fazer visitas, nomeadamente a Grândola, ainda esta semana verificar o que é que mudou, o que caso é que melhorou.
4: E no caso da Raposa, da Praia da Raposa à célebre praia de vários quilómetros da prisão de Pinheiro da Cruz, a ministra se parece estar desperta e atenta para o problema das habitações clandestinas, para já não tanto para a questão do acesso, mas para o problema das habitações clandestinas. E depois há aqui uma outra questão na prática, agora falando aqui especificamente desta zona, que é a perversão da legislação ambiental. Nós temos muitas vezes visto a legislação ambiental, em alguns países, levar a graves conflitos sociais, estou a pensar o caso das taxas em França, porque na Alemanha, com as questões do aquecimento. E a legislação ambiental pode ser usada, sobretudo em sociedades cada vez mais regulamentadas, como são as nossas, e mais judicializadas, e com as pessoas que têm, ou por razões políticas, ou por razões económicas, acesso a meios de comunicação e a grandes advogados, esta legislação ambiental pode acabar a tornar-se um método particularmente eficaz de seleção social. E nós vemos isso neste momento, porque nós estamos a falar de uma zona, que estamos a falar muitas vezes de zonas protegidas. E vamos ter de definir aqui uma coisa. Numa zona protegida, e toda a gente adorou que aquilo fosse uma zona protegida, numa zona protegida não se pode estacionar como se estacionava. Isso é evidente. Não se pode...
5: Mas podem-se fazer empreendimentos com a pressão brutal.
4: Sim, mas não se pode mesmo estacionar como estacionava. Agora, também... mas quando se diz que não se pode estacionar como se estacionava, têm de se construir parques de estacionamento. Mas depois vemos a legislação ambiental ser invocada e vir chumbar os tais parques de estacionamento com 520 lugares, depois 400, não é? Ora, a partir do momento em que nós não temos um parque de estacionamento, sim, porque as pessoas vão de automóvel para a praia, não vão de bicicleta, vão de automóvel. Eu sei que a imagem de que vamos todos andar, eu sei que isto tudo é muito vendável, mas na verdade não é assim.
5: Oh, Helena, mas deixa-me só dizer o seguinte, nós não podemos não criticar os empreendimentos privados quando eles não cumprem a lei por causa,
3: por considerarmos que estamos a criticar os ricos. Não. Naquele caso concreto, uhum. e o José Eduardo Martins deu bem uhum. um exemplo, naquele caso concreto estamos perante autorizações altamente discutíveis.
4: Mas estás a falar de construção?
3: Estou a falar dos empreendimentos.
4: Sim, mas estás a falar das autorizações de construção.
3: Exatamente, dos empreendimentos que se fizeram Sim. na zona da Península de Troia e que abriram uma caixa de Pandora. Nós não podemos... O capitalismo em geral tem regras.
4: Sim.
3: E as regras são para cumprir por todos, porque senão há uns mais iguais
4: mas aqui
3: que outros.
4: A questão é,
3: e aquilo que se passou ali foi que houve uns...
4: Mais do que deviam.
3: Eles,
4: ou seja,
3: houve ali uma...
4: A área urbanizada houve ali uma número zona, de fogos construídos é superior.
3: Não. Houve ali autorizações que, como aliás o José Eduardo Martins Sim. disse, eram... seriam impensáveis Sim. e são impensáveis hoje porque aquilo era uma zona de reserva. Portanto, já não Sim. é construir mais ou menos. Aquilo não podia ter acontecido, muito menos naquelas circunstâncias.
4: Mas como Isto nós foi. Sabemos, houve um governo em Portugal que licenciou essas coisas.
3: Ora bem, e Agora... uma Câmara que fechou os olhos àquilo que foi acontecendo. Pronto. Nós não podemos, é porque...
4: Mas não são esses... Ou seja... Toda essa ganância, pois parece-me ser óbvio, nós sabemos claro. Como é que toda essa gente acabou, não é, em tribunal. Agora, e o outro que anda por aí a passear-se e que acabaremos provavelmente a ter de indenizar, mas há aqui uma questão que me parece que é, o Estado não cumpriu na época e continua sem cumprir agora, porque esta questão dos...
3: Ora bem.
4: Esta questão dos... Nós não nos podemos passar a vida, realmente eu não tenho qualquer simpatia pelos governos José Sócrates, pelos grupos Espírito Santo, aquelas coisas todas. Mas, estando lá, neste momento, vamos ver o que é que se tem de fazer.
3: O que é que se pode fazer, não é?
4: E, nomeadamente, quando o parque de estacionamento é chumbado, temos de perceber o que é que isso quer dizer, não é? Temos de olhar para as coisas, porque nós ficámos sim. absolutamente desprevenidos perante tudo aquilo que nos
3: porque
4: é...
3: Porque o nosso receio...
4: Aliás,
3: crítico, a propriedade
4: fazer.
3: Privada não é uma propriedade absoluta. E o nosso sim. receio, às vezes, de ser identificados como sendo contrários à propriedade privada, não. pode conduzir-nos a ser cúmplices de abusos, de Sim, incumprimento claro. Da lei,
4: Aquilo
3: de apropriação de recursos que são públicos e que é típico e uhum. que tem sido típico na nossa história económica e que tem inviabilizado, claro. No fundo, o nosso desenvolvimento,
4: que é,
3: sabe, muita gente a extrair rendas e pouca uhum. gente
4: a criar valor. O capitalismo, para funcionar, precisa de um Estado que trate de defender as suas regras.
3: Ora bem,
4: e
3: é isso mesmo,
4: no passado,
3: que o faça cumprir.
4: Que se no passado não houve, de facto, uma observação das regras, porque um dos problemas da legislação ambiental, e nomeadamente a definição de reservas, de áreas de reserva, é que as autorizações de construção tornam-se uma forma de fabricar poder e dinheiro extraordinário, porque quem consegue um regime excepcional para si...
3: Gastam as rendas, não
4: e
3: é?
4: E a primeira
3: um
4: coisa que faz alguém...
3: especialista em extrair rendas.
4: A primeira coisa que faz alguém que consegue um regime especial para si é defender o rigor para todos os outros, não é? E, portanto, aqueles que são beneficiários dessa exceção, como acontece em alguns daqueles empreendimentos, depois vão agarrar-se à mais rigorosa legislação ambiental para impedir o acesso dos outros, já não diga mais construção, mas o acesso, por exemplo, de automóvel. E aí o Estado falha, porque, de facto, eu continuo a dizer, as pessoas não podem, de modo algum, estacionar como estacionavam. Mas... tem de se tratar, e nomeadamente aquela hipótese que o Henrique aqui colocou, faz todo o sentido. Nós podemos ter sistemas de autocarros, de buggies que levam as pessoas.
3: À praia,
4: não é?
3: Exato.
4: Isso, tudo isso é possível. Tem é de se pensar que isso tem de fazer. Agora, esta luta do proletários de todo o mundo unidos, que a praia há de ser de vocês todos, leva depois à manutenção de coisas, foi aqui referido às Ilhas Barreiras do Algarve. Vocês já viram os parques de campismo da Costa Caparica? Vocês já pensaram só ver um incêndio em alguns deles? O que é que ali está?
3: Mas nós não podemos debater um assunto destes metendo tudo no
4: mesmo saco.
3: Não,
4: mas eu quero dizer,
3: o medo
4: de suscitar questões em muito do que tem a ver com com o usufruto da praia, do mar, leva-nos a criar situações ou ambientalmente questionáveis, costa, terra, tudo isso, ou questões muito questionáveis do ponto de vista da segurança, exato, da salubridade, isso, tudo isso. Por fim, eu acho que nós não devemos confundir duas coisas, que é o direito que algumas pessoas têm a ver reconhecida a sua propriedade sobre praias, porque já eram proprietários antes de 1864. O Eduardo Martins foi muito veemente a achar que isso não acontece em relação à herdade da Comeda. Não é essa a opinião de outros juristas, que têm dado imenso discussão. Não, mas eu pessoalmente acho que se essas pessoas, seja da herdade da Comenda ou da herdade qualquer,
3: for, sim, claro,
4: tiverem esse direito, deve ser reconhecido.
3: Claro.
4: Porque é melhor e reconhecido pelos tribunais. Eu não concordo.
3: É cumprir a lei. É cumprir a lei.
4: Agora,
3: isto é um Estado de Direito.
4: Isso
3: não é?
4: É uma das coisas. A outra coisa é esta habilidade de, através de legislação que aparece com boazinha, fofinha, verdinha, nós conseguirmos criar um privilégiozinho para nós. Isso já é outra conversa.
2: Muito intenso este debate.
4: Ai,
3: muito interessante. As praias são a nossa paixão.
2: As praias são a nossa praia. Amanhã será outro assunto. Até amanhã.

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0: Muito bom dia, são 11h58, está com a Rádio Observadores. Boa terça-feira, eu sou a Rita Camarneiro, faço-lhe companhia até bem perto das 5 da tarde. Ao meu lado, José Rafael Lopes nas notícias. Muito bom dia, José.
1: Olá,
0: ainda
1: Rita.
0: É bom dia, ainda podemos dizer bom dia. Pelo menos até à uma, não é?
1: Há quem diga que é
0: Há quem diga sim. Não sei quem é que estabelece estas regras, mas tem tudo a ver com o almoço, imagino eu. Nesta hora temos edição nova, que deu ontem, episódio novo foi para o ar ontem, de Querido Líder, sobre, na primeira parte, sobre diversidade e inclusão, como podem ajudar no sucesso, e na segunda parte vão falar sobre transição energética com Carla Mendonça Tavares. Ela é diretora do Centro de Inovação para Renováveis e Área Comercial da Galp, uma carreira que começou nas fusões e aquisições e que hoje está na área da inovação. Daí também esta conversa sobre transição energética. Por agora, se calhar vamos já conhecer os títulos em destaque, José Rafael Lopes.
1: O Ministro da Educação diz que o antigo Presidente do Júri Nacional de Exames deve explicações aos portugueses. Neste jornal, escutamos Fernando Alexandre, que está a ser ouvido no Parlamento por causa do processo de digitalização dos exames nacionais. O bastonário da Ordem dos Advogados considera que os encarregados de educação podem ter direito a indemnizações na sequência dos atrasos na correção dos exames. E o Primeiro-Ministro não vai tirar férias no verão. Luís Montenegro anunciou que vai estar a coordenar a atividade do governo.
0: Títulos que desenvolvemos já a seguir. Espreitamos também o tempo para hoje, que está um belo dia. De norte a sul temos sol, algum nevoeiro, mas acima de tudo sol. 29 graus de máxima em Braga, 24 no Porto, 26 é máxima em Aveiro. Já Viseu chega aos 30 graus, 30 é também a máxima em Coimbra, 29 para Leiria, 32 em Santarém. Lisboa chega aos 29, juntamente com Setúbal, mais abaixo. Baixo Faro, com 30 graus de máxima, a cidade mais quente. As cidades mais quentes, aliás, são duas. Évora e Bragança chegam aos 34 graus de máxima. E agora é meio-dia. Vamos às notícias na Rádio Observadores. É o Jornal do Meio-Dia, com a edição de José Rafael Lopes. E, José, começamos com a audição do Ministro da Educação no Parlamento. Fernando Alexandre foi chamado a falar pelo PCP e pelo LIVRE.
1: O Ministro da Educação diz que o antigo Presidente do Júri Nacional de Exames tem de dar explicações aos portugueses. Acusa Luís Duque de Almeida, o antigo Presidente do Júri Nacional de Exames, de não ter

0: Sim, precisamente, José, foi avisar o antigo presidente do Júri Nacional de Eleições, Luís Duque de Almeida, que Fernando Alexandre começou esta audição. Foi no seguimento de uma pergunta do grupo parlamentar do PCP que pediu esta audição. Paula Santos questionou Fernando Alexandre sobre o motivo que levou o Ministério da Educação a avançar para a classificação digital dos exames do ensino secundário neste ano, depois de alegados riscos referidos por Luís Duque de Almeida no exame experimental do ano passado na disciplina de Filosofia. Ora, Fernando Alexandre diz desconhecer os tais riscos e deixa uma espécie de aviso a Duque de Almeida.
1: Quais foram os erros graves na prova de Filosofia? É que o Governo não tem relatório nenhum. O senhor ex-presidente do Júri Nacional de Exames veio falar, mas a verdade, ele não deixou relatório nenhum. Ou seja, se ele tem informação ou tinha informação que não partilhou, se ele tinha informação e que não partilhou nem sequer com a Direção-Geral de Educação, nem com o Educa, se ele tinha essa informação e não a transmitiu, ele vai ter que explicar isso. Ele vai ter mesmo que explicar isso.
0: Mais tarde, a bancada parlamentar do PSD veio também desafiar tanto a PCP como o Livre a apresentarem o relatório do antigo presidente do Júri Nacional de Eleições com os alegados riscos reportados no teste piloto de Filosofia. Fernando Alexandre recusou nesta audição também a ideia de experimentalismo com estes exames. A PCP e o Livre acusaram o Governo de fazer dos alunos cobaias deste novo processo de classificação digital dos exames do ensino secundário, mas a ideia foi prontamente negada por Fernando Alexandre. O ministro sublinhou a importância desta reforma para o Ministério da Educação e diz mesmo que a missão está a ser cumprida. Diz também que, apesar desta dura experiência, o ministro defende que a avaliação digital tem vantagens que ultrapassam e justificam os erros. Refere também que nenhum aluno sairá prejudicado no acesso ao ensino superior. Foi talvez a frase mais repetida ao longo destas duas audições. Sobre a segunda fase, o processo vai manter-se, o processo de correção, mas já com melhorias implementadas, diz Fernando Alexandre.
1: Muitas das correções que foram feitas no processo e muitas melhorias que foram feitas no processo da primeira fase estarão implementadas na segunda fase, o que nos dá segurança de que a segunda fase poderá decorrer, de facto, com muito maior normalidade.
0: O ministro Fernando Alexandre, que levantou também o véu à época especial de exames, marcada já para setembro. O ministro diz que o calendário está praticamente definido e que ainda hoje serão disponibilizadas mais informações sobre o tema, mas no Parlamento já revelou que esta fase vai ser aplicada a alunos que não puderam ir à segunda fase, que começou hoje devido a desconformidades na pauta.
2: Carlos Pedro, com os destaques da audição do Ministro da Educação, Fernando Alexandre está a ser ouvido no Parlamento no dia em que milhares de alunos arrancam a segunda fase dos exames nacionais.
3: E antes de Fernando Alexandre, foi o presidente do Conselho Diretivo do Educa a ser ouvido, garantiu que tudo foi feito para garantir que os alunos recebessem as notas a tempo.
2: E afirma o presidente do Conselho Diretivo do Educa que o processo foi feito para dar prioridade à correção digital. Luís Pereira dos Santos foi ouvido esta manhã pelos deputados da Comissão de Educação e Ciência do Parlamento. O presidente do Educa afirma que há dois tipos de dificuldades que foram encontradas.
4: Nomeadamente, problemas informáticos inesperados que dificultaram a identificação e catalogação das folhas de resposta digitalizadas na base de dados, o que levou a que fossem disponibilizadas as respostas para classificação aos professores, classificadores, de uma forma gradual. Usualmente as respostas são atribuídas aos professores logo no início, em conjunto, e portanto desta vez, tendo em conta estas dificuldades, foram atribuídas de forma gradual. E houve problemas também de fluxo de informação entre a plataforma de preparação das provas e a plataforma de classificação digital.
2: O presidente do Conselho Diretivo do Educa, Luís Pereira dos Santos, na audição da Comissão de Educação e Ciência no Parlamento. Entretanto, o Júri Nacional de Exames está a avisar as direções das escolas que devem notificar erros de digitalização das provas no sistema para que sejam corrigidos e com novos prazos para a revisão das notas. Nos casos em que a digitalização da prova não corresponda à prova do exame realizado, os alunos e encarregados de educação têm 2 dias para requerer a correção da informação em falta no ficheiro que foi disponibilizado. O passo seguinte é dado pela escola, que deve aceder à plataforma, localizar a prova e carregar no botão erro de digitalização.

0: para reportar o problema. Aí a responsabilidade passa para o Júri Nacional de Exames. Depois de feitas as correções, a escola é informada e o aluno recebe o novo ficheiro já corrigido.
1: O bastonário da Ordem dos Advogados considera que os encarregados de educação podem ter direito a indenizações na sequência dos atrasos na correção dos exames.
0: João Massano detalha as diferentes situações em que os pais têm legitimidade para avançar por essa via.
2: Havendo uma falha como aquela que houve, é claro que fazendo a prova de uma coisa que nós chamamos de nexo de causalidade, ou seja, uma ligação entre toda esta situação e, por exemplo, uma depressão ou uma ansiedade que causou necessidade de um acompanhamento terapêutico, o que for, é óbvio que tudo isso é indemnizável nos tribunais. Isso parece-me claro. As pessoas têm todo o direito de, quando o Estado falha, pedir uma indemnização ao Estado.
0: De qualquer forma, o bastonário da Ordem dos Advogados diz que, nesta altura, o ideal é optar pela via administrativa, através da revisão das provas. O bastonário da Ordem dos Médicos, João Massano, foi o convidado do Explicador na Rádio Observador esta manhã.
1: E José, o primeiro-ministro não vai tirar férias no verão.
0: Luís Montenegro vai estar a coordenar a atividade do governo e vai também manter a agenda como presidente do PSD. De acordo com a fonte do gabinete do primeiro-ministro, citado pela agência Lusa, Luís Montenegro pretende gozar apenas alguns fins de semana e um ou outro dia esporádico, se a agenda o permitir e sem se ausentar do país. Como é habitual, ainda assim, o PSD vai manter a rentrée política na festa do Pontal, que este ano completa 50 anos, marcada para 14 de agosto, e também a Universidade de Verão, que vai decorrer entre 24 e 30 de agosto em Castelo de Vida. Ambas as iniciativas vão contar com Luís Montenegro.
1: E é agora 8:30. Que outras notícias marcam a atualidade, José?
0: Israel construiu uma barreira de 22 quilómetros no meio de Gaza, é o que revelam imagens de satélite divulgadas pela Associated Press. As imagens mostram o exército israelita a construir, de forma silenciosa, mas rápida, uma fronteira de terra que separa mais de metade da faixa de Gaza, que está ocupada do restante território do enclave. Na Venezuela, o número de mortes devido aos sismos que atingiram o país subiu para mais de 5.200. São mais de 70 pessoas do que no balanço anterior. De acordo com as informações dadas pela presidente da Venezuela, Delcy Rodrigues, o número de pessoas desabrigadas, desalojadas, está perto de 18 mil. A catástrofe deixou perto de 60 mil edifícios atingidos. A nova lei do Tribunal de Contas, a limitação do acesso de crianças às redes sociais e as alterações à lei da identidade de género vão transitar para a próxima sessão legislativa do Parlamento. Estas iniciativas só vão poder ser concluídas a partir de setembro, depois das férias parlamentares, quando a Assembleia da República retomar os trabalhos por completo. Também só a partir de setembro é que vai ser possível votar a proposta do Bloco de Esquerda para a constituição de uma comissão parlamentar de inquérito à situação dos exames nacionais.
1: E é o ponto final no Jornal do Meio-Dia, edição do jornalista José Rafael Lopes, que está de regresso daqui a 20 minutos, ao meio-dia e meia. Até já.
0: Até já.
1: E já a seguir temos Querido Líder.
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1: É agora 9:50, temos Querido Líder.
9: Este é o Querido Líder, o podcast da Rádio Observador dedicado à liderança, com os nossos especialistas residentes. Tem muita experiência na formação de executivos, o consultor e professor Jorge Medeiros e o consultor e professor na Nova SBE, Milton Sousa. E esta semana vamos falar sobre diversidade e inclusão. Mas, como sempre, os nossos episódios abrem com um sim-chefe, não-chefe. A figura em destaque é Péter Macsár, o novo primeiro-ministro húngaro. A nossa convidada é Carla Mendonça Tavares, diretora do Centro de Inovação para Renováveis e Área Comercial da Galp. Eu sou o Ricardo Conceição e este é o Querido Líder, o último desta temporada, porque o líder também tem direito a férias. Bem-vindos, Jorge Medeiros e Milton de Sousa. O Milton está à distância, não está aqui connosco no estúdio, daí o som dele estar ligeiramente metálico, mas é mesmo o Milton, não é um robô.
12: Não, mas o Milton toca guitarra, podes perguntar que tipo de música ouve e pode ser que acerte na música.
9: Está um bocadinho distorcido.
13: Está lá muito perto.
9: Vamos ao nosso primeiro segmento, o Sim Chefe, Não Chefe. A figura em análise é Péter Macsár, o primeiro-ministro da Hungria, que conseguiu destronar Viktor Orbán. Milton, começo por ti, é um Sim Chefe ou não chefe?
13: Bem, vamos ver. À partida, algumas pistas aparentemente indicam que é potencialmente um Sim Chefe, desde já pelo facto de ter conseguido ganhar as eleições, apesar dele também ser um insider do Fidesz e ter feito o seu percurso político também dentro do partido e ter estado no governo. A sua mulher, inclusive, a sua ex-mulher, chegou a ser ministra da Justiça no governo de Orbán. Ainda assim, a forma como ele ganhou e com a maioria no Parlamento foi precisamente para lutar contra aquilo que foi um claro takeover, um claro ataque às instituições do anterior primeiro-ministro Viktor Orbán. E aquilo que acho que é de realçar desde já, que aparentemente os primeiros sinais indicam que ele está a levar a sério repor a normalidade institucional do país. Nesta semana conseguiu, ou na semana passada, para quem nos ouve, conseguiu passar uma nova lei para alterar a Constituição para depor o atual presidente, que na linha de tentar retirar aquelas bases de poder que o anterior primeiro-ministro conseguiu colocar. Vamos ver é se ele continua a fazê-lo numa lógica de facto de repor a normalidade institucional num país democrático ou se o poder também o vai de alguma forma corromper ao longo do percurso. Recordo só que Viktor Orbán também foi, no início dos anos 90, uma figura importante naquilo que foi trazer a democracia para a Hungria, mas depois acabou por se perder um pouco pelo caminho. E portanto, para já, eu diria que é um sim-chefe, a ver como é que as coisas vão correr daqui para a frente. E espero que para o bem da democracia húngara, mas também para o bem da Europa também como um todo, que isto se concretize.
9: Jorge?
12: É um sim condicional também, estes indicadores à partida são positivos, mas acho que todas as pessoas aqui já têm suficiente experiência da história para sermos todos cautelosos. O que é que ele fez? Este pacote inicial procura imediatamente pôr o presidente o presidente da República, que, tanto quanto percebi, é nomeado pelo Parlamento, portanto, o que o Péter Macsár quer fazer é devolver a eleição do presidente ao povo, para ter aqui estes mecanismos de contrapeso e haver, tal como temos em Portugal, por exemplo. Parece ser interessante e importante. O facto de ele também querer reescrever a Constituição, que foi reescrita em 2010-2011 por Viktor Orbán, problema é que foi tão profundamente apoderado o sistema democrático por todos os boys, os testas de ferro, as marionetes, e que foi mesmo desenhado para tentar sobreviver mesmo com perda eleitoral. Portanto, isto não vai ser fácil. Entretanto, irá ser nomeado um presidente interino que, à partida, será o equivalente ao nosso presidente da Assembleia da República, e aqui as coisas ficam mais turvas, porque a partir de um prazo para reescrever esta Constituição em 5 anos, ou quando ou a eleição do novo presidente ou quando a nova Constituição entrar em vigor e, portanto, isto é muito tempo para haver um deslumbramento com o poder. Claro que não é fácil porque está tudo tão minado, é tudo tão metastizado.
9: É isso.
12: Não vai ser fácil.
9: Milton, então, a lição que podemos tirar aqui para, para a liderança é que estes líderes, vou-te chamar com um pendor mais autocrático, criam uma rede à volta deles para se perpetuarem no poder. Isto é, podemos transpor isto para... É transponível para, para outras organizações, ou não?
13: Sem dúvida, aliás, uma das práticas mais comuns dentro desta liderança um bocadinho mais populista, que é recorrente, não é só do caso de Viktor Orbán, mas nem é só no caso das na política, também nas organizações isso acontece, quando os líderes são demasiado centrados em si próprios e quando aquilo que lhes interessa é o poder pelo poder, uma das primeiras coisas que tentam fazer é encontrar mecanismos para se perpetuarem nesse poder, obviamente usando as desculpas do costume, que é para o bem do povo, né? Mas este faz parte do script, está no livro, né? Está no guia do populista, e aqui foi mais uma vez esse caso. Aquilo que às vezes acontece é que, se calhar, as pessoas, como o Jorge estava a dizer muito bem, o poder acaba por corromper também. Há este famoso efeito de dúvidas em que as pessoas acabam por se perder, às vezes começando com a melhor das intenções, mas depois neste fascínio que o poder traz, não acabam por concretizar a sua missão inicial, a sua missão original, e portanto aqui acho que há que ter muitas cautelas e mais uma vez reforça um aspecto fundamental no meio disto tudo, que é a importância da boa governança. Uhum. Para que se consiga colmatar as falhas muito humanas que todos nós temos quando estamos em posições de liderança, né? E aquilo que os Estados Unidos conseguiram ir fazendo ao longo dos tempos foi precisamente o sistema de checks and balances para evitar que pessoas com más intenções se apoderassem do poder. Vamos ver, o ataque às instituições vai continuando, vamos ver como é que ela vai resistindo, não é?
12: Há aqui outra manifestação mais subtil para responder também à tua pergunta, Ricardo. O que é que podemos tirar daqui para as empresas é que mesmo nas empresas, quando há legitimidade para o líder continuar em funções, mesmo que haja essa legitimidade, mesmo que os rodeiam genuinamente legitimem, tem de haver um exercício de reflexão do próprio para perceber se de facto o seu tempo não expirou. Nós já falámos disto em programas anteriores, é só para fazer esta relação. Não estamos só a falar de poder formal e institucional com mandatos bem definidos, estamos a falar também desta tarefa de introspeção que deve ser regular também para ver até que ponto é que o líder e os que o rodeiam não terão passado já o seu tempo.
9: Está feita a análise desta semana. Para a semana não será outro protagonista, porque o querido líder vai de férias. Estou com um sorriso a dizer isto.
12: O querido líder, o Ricardo, está a falar de si próprio, obviamente.
9: Não sei porquê. Não. Este ainda vai demorar um bocadinho a ir de férias.
12: Estás a perpetuar o teu poder.
9: Exato. A nossa convidada é Carla Mendonça Tavares, diretora do Centro de Inovação para Renováveis e Área Comercial da Galp. Já vamos conversar com a Carla mais à frente. Agora vamos ao tema central desta semana. E esta semana falamos de diversidade e inclusão. Jorge, isto é algo que fica muito bem numa conversa, num folheto...
12: Na montra, para embelezar a montra.
9: É isso, não é?
12: Não é só.
9: Não é só?
12: É muito, há muita instrumentalização, mas não é só. E o tema hoje aqui não é a diversidade e inclusão genericamente, mas um aspecto concreto, que é este. Até que ponto é que a diversidade DEI, as políticas de diversidade, equidade e inclusão, aumentam a eficácia das equipas? Portanto, é mais circunscrito. E aqui há algumas coisas para dizer. Portanto, eu vou fazer aqui uma referência a Robin Ely e ao David Thomas. Já um artigo que tem mais de 20 anos, entretanto, eles continuaram a produzir fazer produção académica neste registro, e eles começaram por fazer uma distinção grande entre a forma de adotar estas políticas. Uma delas é para cumprir os números, não só para cumprir os números, a tal montra, e há empresas que vão dar um passo mais além, que é de facto não é só para cumprir os números, nós queremos acolher estas pessoas e dar-lhes mentoria e, portanto, ter uma estruturação mais adaptada. Há outra parte, que eu vou dizer agora, não é mutuamente exclusiva, outra parte que é uma parte mais focada para o mercado. À medida que vai havendo a segmentação e a identificação de demografias e de nichos, interessa a muitas empresas ter pessoas que sejam representativas, que sejam não só o rosto, mas também o pensamento para direcionar as mensagens, o marketing, os produtos, etc. Portanto, são duas versões. E estes dois autores o que fizeram, e bem, isto dito assim vai parecer um pouco lá para Alice, mas como tudo, depois do jogo é fácil fazer a retrospectiva, mas a ideia é que é muito mais difícil. Até que ponto é que as empresas estão de facto cientes e com vontade de, ao acolherem estas pessoas, beberem das diferenças e da riqueza que elas trazem, inclusivamente no sentido de questionar práticas comuns, porque fazemos isto, porque não fazemos aquilo. Portanto, isto do ponto de vista cultural pode ser uma transformação massiva. Não faltam casos na literatura de empresas que tentaram fazer isto e há muitos anos e continuam até hoje a ter um problema. Mas agora a outra parte, do ponto de vista, focando na equipa, não é preciso irmos para a diversidade, equidade e inclusão para sabermos que a diversidade cognitiva é boa para a criatividade e para a tomada de decisão. Isto está muitíssimo bem demonstrado, muitíssimo bem replicado, e é relativamente fácil de fazer. Portanto, podemos ter um desenho experimental com o grupo ativo e o grupo de controlo, a mesma quantidade de pessoas, com o mesmo desafio, só que num dos grupos, com as mesmas pessoas, cada um trabalha individualmente a tentar produzir ideias, e no outro grupo trabalham logo em grupo a produzir ideias. E, portanto, ao contrário do que pode ser a intuição mais comum, os grupos que produzem maior quantidade, o grupo que produz maior quantidade e maior qualidade de ideias é o grupo em que as pessoas trabalham individualmente. Portanto, esta diversidade cognitiva é boa, é importante, mas nota rápida. Claro que a avaliação destas ideias é feita por um júri independente que não sabe e cego. Portanto, não sabe se as ideias foram produzidas pelo grupo A ou pelo grupo B. Portanto, com algum desenho de rigor. Portanto, traz esta diversidade cognitiva, também já falámos disto, mas isto do ponto de vista de gestão traz uma série de dores de cabeça, porque vai haver mais conflito, vai haver mais desconforto, e isto tem de ser tudo muito bem gerido. Há muitas dicas concretas e bem estabelecidas, não temos tempo para isso, mas o ponto final, e passo já o microfone, é quando olhamos para isto tem de haver esta vontade e, portanto, a multiculturalidade pode trazer, esta riqueza pode, mas também pode ser um efeito heterogénico. Até porque pode haver o aproveitamento da vitimização, etc. E,
14: portanto, Milton.
13: Eu queria pegar nesta deixa que o Jorge já nos deixou, que a diversidade, por um lado, pode contribuir imenso para o desempenho, por outro lado, dá muito trabalho. O que nos levanta desde logo aqui, e pode ajudar a explicar, melhor dizendo, porque é que os estudos aparentemente mostram que temos, ou melhor dizendo, temos vários estudos que mostram que a diversidade contribui para o desempenho, seja no género, na idade, na cultura e outras formas, outras variáveis de diversidade, e curiosamente, para essas mesmas variáveis, temos tantos outros estudos que mostram o oposto. E, portanto, isto foi sempre algo que foi um pouco confuso, porque não havia muita clareza sobre, então, qual é que é o impacto que a diversidade traz. E aquilo que os estudos mais recentes aparentemente mostram é que a relação entre diversidade e desempenho é uma espécie de uma curva em U invertida, ou seja, até um certo ponto contribui, a partir desse ponto começa a descer outra vez. E, portanto, a diversidade não tem valor por si, a diversidade tem valor na medida em que nos ajuda a sermos mais competitivos. E qual é que é a regra, uma regra simples que nos pudesse permitir perceber qual é que é esse ponto ideal de diversidade? Não há fórmulas mágicas, mas há uma heurística que vem da cibernética, que acho que é interessante, do Ross Ashby, que essencialmente diz o seguinte: para um sistema se poder adaptar à sua envolvente, tem que ter internamente a mesma variedade que essa envolvente tem. Ou seja, traduzido por miúdos, se eu quiser que a minha organização se adapte aos seus diferentes mercados, eu tenho que perceber qual é que é a diversidade desses mercados e incluir dentro da minha estrutura essa mesma diversidade. Ainda mais simples. Epá, se eu sou uma empresa portuguesa que vende só produtos em Portugal e que de repente quer fazer negócio na China, epá, pode ser uma boa ideia recrutar um chinês porque me vai ajudar a adaptar-me a esse envolvente. Se eu continuo a fazer só negócio em Portugal, recrutar um chinês se calhar não vai contribuir muito, se calhar o esforço adicional de gerir essa diversidade não compensa o contributo que poderia ter. E aqui estou a escolher um pouco aquilo que é o processo criativo e de inovação, porque esta diversidade cognitiva que o Jorge referiu acho que tem valor por si, mas é muito importante a gestão, as lideranças, pensarem bem sobre que diversidade acham essencial ter para competirem no mercado de trabalho, no mercado dos seus clientes, fornecedores, para que consigam estar permanentemente a adaptar-se à sua envolvente. Diversidade acima desse valor é ruído. E, portanto, acho que é muito importante ver a diversidade no ponto de vista estratégico. Há uma dimensão ética e moral também, mas é sobretudo uma decisão estratégica. E última nota, o jogo do recrutamento é um jogo de antecipação. Eu não consigo estalar os dedos e tenho de repente a pessoa lá disponível. E, portanto, eu tenho que estar permanentemente como líder a ler a minha envolvente e a perceber que diversidade vai ser crítica para mim daqui a 2-3 anos, para começar hoje a equipar-me com isso.
12: Jorge. Muito rapidamente, este exemplo de que o Milton falou de uma empresa portuguesa contratar um chinês para perceber melhor o mercado, enquadrar-se no Exercise Legitimacy de Robin Ellie e do David Thomas. Portanto, o desafio aqui é até que ponto é que integramos estas pessoas para mudar a forma de pensar no limite. E voltando atrás, os estudos a que o Milton fez referência não são de todo contraditórios, porque são estudos correlacionais. E quando falamos de estudos correlacionais, eu sei que estou a ser absolutamente original nesta minha intervenção, e é esse o problema dos estudos correlacionais. E mesmo o da curva em J ou em U são estudos correlacionais. Portanto, nós nunca, jamais, em tempo algum, iremos conseguir tirar uma conclusão.
9: E antes de terminar a primeira parte, damos as boas-vindas à nossa convidada desta semana, Carla Mendonça Tavares, diretora do Centro de Inovação para Renováveis e Área Comercial da Galp. Carla Mendonça Tavares, bem-vinda ao Querido Líder.
14: Olá, obrigada.
9: Já se deixou de corridas, foi?
14: Há algum tempo, sim.
9: Mas não gosta de correr? Ou gosta de evitar as corridas?
14: Eu corri foi demais.
9: Portanto, chegou a altura de começar a caminhar, é isso?
14: As corridas têm um efeito secundário, que é, elas puxam muito pelos joelhos. Quando eu corria, há 20 anos atrás, não havia estes ténis tão sofisticados como encontramos hoje com alguma facilidade, e portanto foi muita corrida em calçada portuguesa com ténis menos apropriados, e a recomendação médica foi: se calhar vamos passar a caminhar e vamos poupar esses joelhos, uma questão de longevidade, para continuar a caminhar até aos 100 anos sem auxiliares.
9: E já vamos perceber se também na carreira está
14: descorrido mais.
9: Está a diminuir as corridas e a substituir pelas caminhadas. Eu sou Ricardo Conceição e voltamos já a seguir para a segunda parte do Querido Líder.
1: E regressa depois da síntese informativa da Rádio Observador, que acontece aqui a um minuto.
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1: É agora 12:30. está na hora de atualizarmos toda a informação com José Rafael Lopes.
0: Muito boa tarde. Fernando Alexandre diz que já foram distribuídos cerca de 227 mil exames nacionais do 11º e do 12º ano, num universo de quase 300 mil provas. Na audição no Parlamento, que ainda decorre, sobre o processo de digitalização dos exames nacionais, o Ministro da Educação faz um balanço dos números e admite que a reforma na educação não correu bem de início, mas assegura Fernando Alexandre que vai correr bem. O Ministro deu explicações sobre a época especial anunciada ontem para alguns alunos. Segundo o ministro, aplica-se aos estudantes que não puderam ir à segunda fase por não terem uma nota final de exame que lhes permitiria formalizar a candidatura, como, por exemplo, uma prova que tinha parte de outros alunos. O ministro insiste na ideia de que nenhum aluno vai ficar prejudicado e que o antigo presidente do Júri Nacional de Exames tem explicações a dar aos portugueses. Antes de Fernando Alexandre ser ouvido no Parlamento, foi o presidente do Conselho Diretivo do Educa a ser escutado. Garante Luís Pereira dos Santos que tudo foi feito para que os alunos recebessem as notas a tempo e afirma que o processo foi feito para dar prioridade à correção digital. Garantias de Luís Pereira dos Santos, presidente do Conselho Diretivo do Educa. O presidente afirma que as dificuldades encontradas têm duas tipologias principais: problemas informáticos inesperados e problemas com o fluxo de informação entre plataformas. O responsável do Educa admite que houve falhas no processo e mais de 2 milhões de itens digitalizados. Falhas pontuais, diz Luís Pereira dos Santos, mas relevantes. E o Júri Nacional de Exames está a avisar a direção das escolas que devem notificar erros de digitalização das provas no sistema para que sejam corrigidas e com novos prazos para a revisão das notas. É o que se pode ler numa mensagem enviada aos diretores a que a Lusa teve acesso. Nos casos em que a digitalização da prova não corresponda ao exame realizado, os alunos encarregados de educação têm 2 dias para requerer a correção da informação em falta no ficheiro disponibilizado. No caso BES, o Ministério Público vai recorrer da absolvição de Ricardo Salgado e dos restantes arguídos. Informação avançada à Agência Lusa por fonte da Procuradoria-Geral da República, Ricardo Salgado e outros 7 arguídos foram ontem absolvidos pelo Tribunal Central Criminal de Lisboa. Eram acusados de corromper o então vice-presidente do Banco do Brasil através do pagamento de mais de 1 milhão de euros para que a instituição financiasse o Banco Português, que acabou por falir em 2014. O primeiro-ministro não vai tirar férias no verão. Luís Montenegro vai estar a coordenar a atividade do governo e vai também manter a agenda como presidente do PSD. De acordo com fonte do gabinete do primeiro-ministro, o Luís Montenegro pretende gozar apenas alguns fins de semana e um ou outro dia esporádico, se a agenda o permitir e sem se ausentar do país. Ainda assim, apesar desta intenção de não tirar férias, o PSD vai manter a rentrée política na Festa do Pontal, que este ano completa 50 anos, está marcada para dia 14 de agosto. Também a Universidade de Verão, a decorrer entre 24 e 30 de agosto, em Castelo de Vide, se vai manter. Ambas estas iniciativas vão contar com a presença de Luís Montenegro.
1: E voltamos a desenvolver as notícias no Jornal da 1 da Tarde, também com José Rafael Lopes. Até já.
0: Até já.

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7: É agora meio-dia e 35. Muito boa tarde. Ficou a segunda parte de Querido Líder.
10: Este é o Querido Líder da Rádio Observador. Eu sou o Ricardo Conceição e comigo estão os especialistas em liderança, o Milton de Sousa e o Jorge Medeiros. A nossa convidada é Carla Mendonça Tavares, é diretora do Centro de Inovação para Renováveis e Área Comercial da Galp, economista de formação com MBA. A nossa convidada tem mais de 20 anos de experiência no setor da energia. Começou em fusões e aquisições na Espírito Santo Investments, antes de participar na fundação da EDP Ventures. Depois passou pela Open Innovation, na EDP Inovação. Hoje lidera a aposta da Galp na transição verde, no solar, eólico, descarbonização de indústrias pesadas. Gosta de caminhadas, porque as corridas não são muito amigas dos joelhos. Bem-vinda, Carla, o querido líder. Posso lhe perguntar o que é que queria ser quando era pequenina?
11: Pode perguntar, e a resposta é não tinha nenhuma ideia. Não
10: estava a pensar
11: em
10: ir para as
11: bailarina.
10: fusões,
11: claro,
10: aquisições,
11: claro que não, mas não tinha,
10: e renováveis.
11: Não tinha nenhum sonho artístico, nem ligado à medicina, aquelas profissões que normalmente as crianças ambicionam.
12: Mas ser astronauta, né?
11: Não, pois também é. Não.
10: Então como é que vem aqui parar?
11: Ora, por exclusão de partes. Fiz o meu percurso académico até ao 12º ano, depois há ali uns psicotécnicos que eu ignorei olimpicamente.
10: E o que é que davam?
11: Davam mais economias e matemáticas. Mas quando nós temos que escolher uma área entre artes, letras, ciências e economias, não havia ali muita dúvida.
10: Exato.
11: E foi essa área que escolhi, tinha boas notas e continuei. E, portanto, era economia ou gestão, pois acabei por tirar economia. E como é que eu vim aqui parar? Eu acabei o curso no ano 2000, apesar de não parecer.
10: Ninguém diria.
11: Nós não temos imagem, mas...
13: validamos.
11: O Jorge foi meu professor há uns anos e diz que eu estou igual.
10: Apontaria para 2015. Bem.
11: Não, tirei o curso no ano 2000, com 10 anos.
10: Exato.
11: E nessa altura estávamos numa situação de pleno emprego em Portugal. Os alunos nas universidades eram aliciados em janeiro, quando acabavam o curso em junho, julho. Portanto, quem estava a tirar o curso de economia nessa altura ou ia para a banca ou ia para uma consultora. Surgiu a oportunidade da banca de investimento. A banca de investimento é Eu diria que é aquela profissão, é como jogar na primeira liga. Uhum. É aquela profissão que é mais exigente, em que lidamos com as grandes operações. Uhum. Na altura eu trabalhava muito com os meus clientes na banca de investimento, era Portugal Telecom, também os grupos mídia. Uhum. Então, trabalhei muito nessa bolha dos mídias nessa altura, nos anos 2000, quando os grandes grupos começam a consolidar e a comprar revistas e rádios. Uhum. as mídias capitais, as cofinas. Portanto, vivi muito esse ambiente, o ambiente das telecoms, o ambiente das ITs, e era muito, muito interessante e muito também... no fundo, a onda da economia. Uhum. que o país estava a viver. Portanto, foi um agitar de águas muito grande. Nós começámos a ver grandes fusões e aquisições a acontecer em Portugal pela primeira vez nessa altura. E estar ligada aos projetos que efetivamente estavam a mudar o panorama da economia do país foi muitíssimo interessante e foi uma escola excepcional. E tenho amigos que ainda tenho, uhum. Ainda tenho desses dias. E sempre que posso vou mantendo os contactos. Tinha também, curiosamente, as SADs, que foi no momento em que os clubes de futebol, começaram. Benfica, Porto, Sporting, fizeram as suas SADs e se lançaram na capitalização bolsista.
12: Ah, foram, portanto, vocês que provocaram isto.
11: Fomos nós que provocámos isto. E também vivi momentos caricatos, como a defesa da OPA, do Joe Burrard, da SAD, do Benfica, com o Luís Filipe Vieira. Portanto, foram momentos muito, muito engraçados, com os mídias sempre muito em cima desses projetos. Foi uma escola muito, muito engraçada.
10: E nessa altura eram... grandes correrias, não?
11: Grandes correrias, grandes correrias.
12: I see, I saw what you did there.
11: Yeah. Foram muitas horas e daí as corridas. Porque uh-huh. as corridas obrigam-nos a desligar a cabeça. Eu diria que de uma forma que não vejo assim mais nenhum desporto a conseguir fazer isso e dar-nos flexibilidade. Uh-huh. Portanto, uma pessoa que trabalhava em banca de investimento nos anos 2000 não conseguiria com grande facilidade marcar um jogo de ténis ou futebol. Portanto, havia muitos banqueiros de investimento a fazer corrida nessa altura, e nós tínhamos um grupo de amigos que fazíamos as corridas em Belém, íamos correr 9 da noite, portanto, eram ou 7 da manhã, portanto, dá-nos alguma flexibilidade de horários. Uhum. E portanto, muitas corridas em termos de horários de trabalho e depois as corridas para desanuviar a cabeça, ver o rio e sentir a brisa
10: e
11: na cara.
10: E conseguia desligar nessas alturas?
11: Sim.
12: Claro, porque está a correr exatamente com as mesmas pessoas com quem passou 20 horas a trabalhar.
10: Era isso que eu estava a correr.
11: Bom, não corria só com colegas, corria com clientes, com pessoas que nós conhecíamos desse meio, outros bancos, de outras empresas, advogados, porque, enfim, há ali um grupo de pessoas que gravita em torno deste movimento de fusões e aquisições nessa altura e que se começam a unir, são pessoas que têm horários de trabalho perfeitamente desenquadrados daquilo que são o resto dos portugueses e, portanto, claro, arranjámos ali uma forma de convivermos todos à mesma hora, num horário que podíamos.
10: Mas posso concluir que percebeu bem cedo que precisava desses momentos para
11: sem dúvida.
10: Porque às vezes não temos essa noção,
11: sem
10: não é?
11: Dúvida.
10: No arranque da carreira, é trabalhar, trabalhar, trabalhar, trabalhar.
11: E numa altura em que...
10: E numa altura,
11: uma altura
10: exigente,
11: completamente,
10: não é,
11: diferente.
12: Ou seja, Carla, rapidamente, mas já tinha esse hábito ou começou com a banca de investimento?
11: Não sentia necessidade. A estudante universitária tem muitas horas livres, a não ser que se envolva...
12: Mas já fazia desporto nessa altura, enquanto estudante?
11: Nadava no estádio universitário. Nada de... Não era nenhuma atleta, também nunca fui. Nem nas corridas. Mas sim, fazia algum desporto, obviamente, por questões de saúde, de postura, etc. Mas não sentia uma necessidade de o fazer por uma questão mental. E aí a grande diferença. Não? A corrida vem não numa lógica de vou começar a correr para perder peso ou para, por uma questão de saúde, mas foi por uma questão mental. Desligar, ver o rio e sentir a brisa na cara. Faz muita falta quando estamos fechados num escritório 12, 14 horas por dia.
12: Todos os dias?
11: Não diria todo. Não, de todo, de todo. Todos os dias não. Mas fazia.
12: Não, não
11: fazia
12: dá para recuperar,
11: com...
12: não é?
11: Não dá para recuperar.
10: E agora chega a estar na parte das renováveis, numa gigante como é a Galp. Como é que se gera a expectativa de querer avançar, querer mudar o negócio, no fundo, se é que estamos a pensar nisso, ou pelo menos a origem da energia, como é que se gera essa expectativa e o tempo e os falhanços que isso obriga com a necessidade de resultados para ontem?
11: Essa é uma excelente pergunta. Eu venho para a Galp já com muitos anos a fazer clean tech e inovação.
10: Uhum.
11: Portanto, o falhar já estava bem dentro do espírito daquilo que é inovação e que nos ajuda a ultrapassar os desafios quando tentamos agitar águas dentro de uma empresa grande como é a Galp. Essa escola da EDP Inovação e de montar o primeiro fundo de capital de risco clean tech em Portugal, numa altura em que nem sequer há startups em Portugal, uhum. portanto era tudo muito feito com base em viagens internacionais de Israel aos Estados Unidos e procurar aquilo que eram as melhores tech companies no momento e como devem imaginar há uma taxa de sucesso em inovação que ronda ali os entre 1% e 5%.
10: 1% e 5%.
11: E são as taxas normais de inovação, de sucesso, ou taxas de conversão, desde conversas iniciais até que efetivamente se faça alguma coisa com aquelas empresas, seja um piloto, seja um scale-up, que é o termo que se utiliza quando uma empresa efetivamente adota aquela tecnologia para toda a sua unidade de negócio.
10: Uhum.
11: E, portanto, as métricas são estas. Quando venho para a Galp, a Galp é uma petrolífera e, portanto, grande parte dos resultados vem do negócio do oil and gas.
10: Uhum.
11: Quando me é feito este desafio para vir para a Galp, eu tinha plena consciência que o desafio iria ser grande. Portanto, eu saio de uma empresa elétrica,
10: uhum.
11: e verde, ou seja, que apostou nas energias renováveis muito, muito cedo, ao nível internacional, e venho tentar implementar, o negócio das energias renováveis já existia quando eu entrei, claro. Na Galp, mas venho tentar ajudar numa lógica de inovação, não de aumentar,
10: uhum.
11: os megawatts instalados, uhum. no plano de estratégia da empresa. Atenção, são coisas completamente diferentes. E, portanto, venho com a mente aberta. Venho com a mente aberta, monto a equipa e hoje em dia estamos muitíssimo orgulhosos daquilo que apesar de tudo conquistámos e temos cerca de 20 tecnologias que já foram implementadas nas unidades de negócio em 4 anos e meio, portanto parece-me bastante bom, tendo em conta os níveis e as taxas de sucesso, é fazer a conta ao contrário, portanto estamos a falar de milhares de conversas que tiveram que acontecer para chegarmos a estes 20.
13: Tenho aqui uma questão, desculpem, estava aqui só a pensar. Há aqui duas questões que se colocam. Uma tem a ver com, a nível pessoal, até que ponto é que para si foi uma decisão difícil no sentido de ir de uma empresa que estava a fazer um percurso no sentido de uma missão social, ambiental, clara, ir para uma empresa que tipicamente, as empresas, não a Galp em particular, mas as empresas de oil and gas são acusadas de contribuírem mais para o problema, embora às vezes obviamente é uma ilusão pensar que podemos desistir do petróleo assim de um dia para o outro, mas até que ponto é que isto do ponto de vista pessoal foi para si um desafio? E a questão que se colocou a seguir é como é que interiorizou essa decisão como também parte da sua missão?
11: Olha, o grande desafio não foi o salto da EDP para a Galp, o grande desafio foi de banca de investimento que trabalhava com telecoms, ITs, mídia e SADs de clubes de futebol para uma empresa de energia. Esse é que foi, essa foi uma aposta de 180 graus. eu não sabia ler uma fatura da EDP quando entrei na EDP. Era outra linguagem, eu não sou engenheira, sou economista.
12: Há uma coisa chamada taxa de televisão, aparentemente.
11: Entre outras coisas. Tive que aprender muito. Tive que ser humilde, tive que me sentar com os meus colegas engenheiros, todos eles engenheiros do técnico, média 18 mais, que sabiam imenso, outros colegas que já lá estavam há 30 anos na casa, portanto, sumidades em barragens, sumidades em centrais elétricas, portanto, eu aprendi imenso. Aí é que foi o grande desafio. O desafio EDP Galp não sinto que tenha saído da minha zona de conforto. Sai sempre um pouco, claro. Que sim, não é? Conhecer pessoas novas, conhecer uma empresa nova, uma petrolífera, o gasóleo só na ótica do utilizador. Não, também não é o meu métier, continua a não ser. Claro que sei muito mais sobre o negócio do oil and gas hoje em dia do que sabia há 5 anos atrás, é verdade. Mas não senti que fosse uma mudança assim tão radical, porque efetivamente ia trabalhar nos mesmos temas. O poder contribuir para que uma empresa pudesse também melhorar, ou não é melhorar, é trazer mais esse lado das energias renováveis e da eletrificação e da mobilidade elétrica e do solar descentralizado, para mim é sempre gratificante. Agora, há que dizer uma coisa: nós temos que ter noção de que a transição energética não se faz sem os combustíveis fósseis. Isso é irrealista, é completamente irrealista.
10: Nem por decreto.
11: Não é possível. Os aviões param, os navios param, deixa de haver comida nos supermercados, instala-se uma crise económica e financeira sem precedentes. E, portanto, estamos a falar de desemprego, estamos a falar de fome. Portanto, não há transição energética sem combustíveis fósseis. E já vamos tarde para fazer transição energética. Se estivermos a falar há 20 anos, eu julgo que já vamos estar. Portanto, nós estamos a exigir uma transição energética a 10, 15, 20 anos de um sistema que existe há 100.
10: São um pouco irrealistas as metas que existem hoje em dia?
11: Eu diria que sim. Portanto, nós temos que ter noção de que energia é tudo. Energia elétrica é uma pequena parte da energia. O grande consumo energético ainda vem de combustíveis fósseis, transporte pesados, transporte marítimo, aviação, portanto, tudo isso consome combustíveis fósseis, para além de roupa, cosméticos. Temos aqui muitas indústrias que gravitam em torno dos combustíveis fósseis.
12: Carla, tenho duas perguntas. Uma primeira, para pegar no tema de que está a falar agora, tem a ver também com a adoção de renováveis, por exemplo. Porque os business cases mudaram muito. Uma coisa era há 20 anos, havia uma necessidade e, portanto, o negócio, o plano de negócio pode estar montado numa previsão do que eu vou conseguir vender à rede e do valor pelo qual consigo fazer, mas agora não é bem assim, pois não?
11: Não.
12: E então?
11: Portanto, está a falar das feed-in tariffs que impulsionaram as renováveis há 15 anos atrás.
12: Isso.
11: É verdade. Portanto, hoje nós temos muita energia solar e eólica no sistema, na nossa rede, ao ponto de, hoje em dia, quem injetar a sua energia na rede, se produzir no telhado de sua casa, não vai ter qualquer contrapartida por isso. Portanto, é um valor muito, muito, muito baixo. E, portanto, o que faz sentido é consumir a própria energia que produz. O problema é que a energia solar nós temos durante o dia, entre as 11 da manhã e 2 da tarde. É precisamente quando as pessoas não estão em casa. Portanto, daí temos toda esta nova onda de storage, de armazenamento de energia, portanto, que é o que vem então ajudar a resolver este uhum. desencontro entre oferta e procura. Portanto, é isto que está a acontecer. Nós temos muita energia renovável, isto ao nível da Península Ibérica,
10: uhum.
11: Ao ponto de a rede pedir aos produtores de energia renovável que parem a sua produção porque não consegue absorver uhum. tanta energia.
10: E percebemos no apagão que temos que produzir e consumir ao mesmo tempo, não é?
11: Sempre, sempre. Portanto, a rede tem que estar equilibrada uhum. a todo o segundo.
10: Deixa-me só parar aqui a conversa, porque na rádio o querido líder fica por aqui. Estávamos a conversar com a Carla Mendonça Tavares, diretora do Centro de Inovação para Renováveis e Área Comercial da Galp. A conversa vai continuar em podcast. Quanto ao querido líder na rádio, ficamos por aqui. Fica por aqui também esta segunda temporada do Querido Líder. Voltamos depois das férias.
7: Querido Líder, disponível em podcast, regressa agora depois das férias. 6:06, está com a Rádio Observador e ouvimos Benjamin com Recursos Humanos.

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0: minuto para a uma da tarde, está com a Rádio Observador. Eu sou a Rita Camarneiro, consigo até bem perto das 5 horas. Ao meu lado, José Rafael Lopes nas notícias. Muito boa tarde, José.
1: Olá, Rita, boa tarde.
0: Já vamos ouvir os títulos. Nesta hora temos E o Campeão É, com moderação de ele mesmo, José Rafael Lopes. Também a história do dia sobre o homem que chegou e promete mudar tudo no Reino Unido e também tratar da saúde. São três programas nesta hora. Por agora, vamos conhecer então os títulos em destaque.
2: O Ministro da Educação pede esclarecimentos ao antigo Presidente do Júri Nacional de Exames sobre os alegados riscos da digitalização dos exames nacionais. Neste jornal, vamos escutar as palavras de Fernando Alexandre, que está a ser ouvido no Parlamento. O Ministro das Infraestruturas diz que não cometeu nenhuma ilegalidade em causa a polémica da construção do Hotel Hilton em Cascais. E no caso BES, o Ministério Público vai recorrer da absolvição de Ricardo Salgado e dos restantes arguídos.
0: E é uma hora, vamos às notícias na Rádio Observadores. Jornal da Uma, com a edição de José Rafael Lopes. E José, o Ministro da Educação pede esclarecimentos ao antigo Presidente do Júri Nacional de Exames sobre os alegados riscos da digitalização dos exames nacionais.
2: Fernando Alexandre foi ouvido esta manhã no Parlamento sobre a polémica da correção e classificação dos exames do secundário. Paula Santos, do PCP, acusou o Ministro de ignorar os avisos deixados por Luís Duque de Almeida sobre a digitalização das provas. O Ministro desconhece os riscos, diz que não lhe chegou nenhum relatório por parte do Júri Nacional de Exames e, por isso, deixa um aviso.
3: Quais foram os erros graves na prova de filosofia? É que o Governo não tem relatório nenhum. O senhor ex-presidente do Júri Nacional de Exames veio falar, mas a verdade, ele não deixou relatório nenhum. Ou seja, se ele tem informação ou tinha informação que não partilhou, se ele tinha informação e que não partilhou, nem sequer com a Direção-Geral.

0: reformas no Ministro da Educação e garantiu que, depois de ouvir várias entidades, vai manter o processo de correção na segunda fase dos exames. Fernando Alexandre diz que há todas as condições para que corra melhor desta vez.
1: Muitas das correções que foram feitas no processo e muitas melhorias que foram feitas no processo da primeira fase estarão implementadas na segunda fase, o que nos dá segurança de que a segunda fase poderá decorrer, de facto, com muito maior normalidade.
0: Já sob os pedidos de reapreciação das provas, Chega e PCP pedem que o Governo isente os alunos e as famílias do pagamento da taxa de 25 euros. Fernando Alexandre, no entanto, descarta essa possibilidade.
1: O aluno tem que ter a sua classificação final conhecida. Depois de ter a classificação final conhecida, tem 48 horas para pedir a reapreciação. É uma avaliação que ele faz. A questão da taxa dos 25 euros, como sabe, Sra. Professora, Sra. Deputada e Sra. Professora Magistra Aguiar, é uma taxa que já existia, que sempre existiu, nunca tinha ouvido que fosse contestada, mas se calhar tinha sido, nunca tinha ouvido contestar esta taxa. Porquê? Porque esta taxa é devolvida ao aluno, à família, se houver uma melhoria da nota.
0: O Ministro da Educação, Fernando Alexandre, na Comissão de Educação e Ciência no Parlamento, o Ministro revelou ainda que já foram distribuídas cerca de 227 mil provas dos exames nacionais de 11º e do 12º ano, num universo de quase 300 mil exames.
2: E antes de Fernando Alexandre, foi o presidente do Conselho Diretivo do Educa a ser ouvido, garante que tudo foi feito para garantir que os alunos recebessem as notas a tempo.
0: E afirma que o processo foi feito para dar prioridade à correção digital. É o que diz Luís Pereira dos Santos, presidente do Conselho Diretivo do Educa, que foi ouvido pelos deputados da Comissão de Educação e Ciência no Parlamento. O ministro Fernando Alexandre também foi ouvido, mas agora o destaque é para o presidente Educa, que diz que há duas dificuldades encontradas em todo o processo.
3: Nomeadamente, problemas informáticos inesperados que dificultaram a identificação e catalogação das folhas de resposta digitalizadas na base de dados, o que levou a que fossem disponibilizadas as respostas para classificação aos professores, classificadores, de uma forma gradual. Usualmente as respostas são atribuídas aos professores logo no início, em conjunto, e portanto desta vez, tendo em conta estas dificuldades, foram atribuídas de forma gradual. E houve problemas também de fluxo de informação entre a plataforma de preparação das provas e a plataforma de classificação digital.
0: O presidente do Conselho Diretivo do Educa, Luís Pereira dos Santos, na audição na Comissão de Educação e Ciência no Parlamento.
2: E o ministro das Infraestruturas diz que não cometeu nenhuma ilegalidade relativamente à polémica na construção do hotel Hilton em Cascais.
0: Um hotel que está praticamente concluído, mas que agora é alvo do Ministério Público, que quer suspender de imediato a construção deste novo hotel e de mais 100 apartamentos em Cascais. Também a Procuradoria-Geral da República quer que sejam demolidos pelo menos os 3 últimos pisos do hotel. Em causa estão alegadas ilegalidades no processo de licenciamento destas infraestruturas, medidas que foram assinadas por Miguel Pinto Luz, agora Ministro das Infraestruturas. Na altura, quando assinou as medidas, era vice-presidente da Câmara Municipal de Cascais. Em Coimbra, perante as perguntas dos jornalistas, o Ministro Pinto Luz diz que todas as decisões que tomou na altura foram dentro do cumprimento da lei.
4: O que eu posso dizer é todos os despachos, todas as decisões cumpriram estritamente aquilo que é exigido pela lei. Aliás, na minha vida nunca fiz de outra forma e com total transparência. Aliás, como estou aqui a fazer perante vós, deixe-me concluir. O Ministério Público tem a sua opinião, a Câmara defenderá a sua posição e é assim que a justiça funciona. E não vamos fazer justiça aqui na entrega destas casas. A justiça far-se-á nos tribunais e até lá eu não vou fazer mais comentários.
0: As explicações de Miguel Pinto Luz a assegurar que não vai fazer mais comentários. Aqui um registo do NAU sobre a polémica do Hotel Hilton em Cascais, que está a ser alvo de uma investigação do Ministério Público.
2: Ainda na Justiça, no caso BES, o Ministério Público vai recorrer da absolvição de Ricardo Salgado e também dos restantes arguidos.
0: É o que indica a fonte da Procuradoria-Geral da República, a Agência Lusa. Ricardo Salgado e outros 7 arguidos foram ontem absolvidos pelo Tribunal Central Criminal de Lisboa. Eram acusados de tentar corromper o então vice-presidente do Banco do Brasil através do pagamento de 1 milhão e 600 mil euros para que a instituição financiasse o BES em 175 milhões de euros, o Banco Português, que acabou por falir em 2014. Além do antigo banqueiro, são arguídos neste processo o então diretor do BES Madeira, João Alexandre Silva, e o ex-funcionário de uma filial do

0: GES no Dubai, Humberto Coelho, bem como dois antigos colaboradores do grupo, os advogados Miguel Freitas e Sofia Freitas, e as sociedades de advogados que representam em causa. Estavam crimes de corrupção ativa, com prejuízo no comércio internacional, corrupção passiva no setor privado e também branqueamento.
1: E José, o primeiro-ministro, não vai tirar férias no verão.
0: Luís Montenegro vai estar a coordenar a atividade do governo, vai também manter a agenda como presidente do PSD. De acordo com fonte do gabinete do primeiro-ministro, Luís Montenegro pretende gozar apenas alguns fins de semana e um ou outro dia esporádico, se a agenda permitir e sem que Luís Montenegro se ausente do país. Como é habitual, o PSD vai manter a rentrée política na Festa do Pontal, que este ano completa 50 anos. Está marcada a rentrée política do PSD para o dia 14 de agosto e também a Universidade de Verão se vai manter. Decorre entre 24 e 30 de agosto, em Castelo de Vide, ambas as iniciativas contam com a presença de Luís Montenegro.
1: E agora, na atualidade internacional, no Médio Oriente, arrancaram negociações entre as autoridades iranianas e os mediadores do Paquistão.
0: Após 10 noites consecutivas de ataques entre Irão e os Estados Unidos, o ministro do interior do Irão, que está no Paquistão para se reunir com o chefe do exército paquistanês, avança à Associated Press isso mesmo. Na semana passada, o Irão tinha afastado a possibilidade de negociar com os Estados Unidos, mas agora os esforços diplomáticos paquistaneses tentam ressuscitar este acordo provisório entre os Estados Unidos e o Irão. Ainda não há detalhes sobre o que está em cima da mesa nesta reunião, que acontece numa altura em que os ataques iranianos continuam a ameaçar os aliados árabes dos Estados Unidos no Golfo. O Irão já danificou infraestruturas energéticas e de água no Kuwait. É o que avança Al Jazeera.
1: E agora, José, é tempo de conhecermos outras notícias que marcam a atualidade.
0: O número de mortes e feridos civis na Ucrânia aumentou 37% no primeiro semestre deste ano. O alerta foi deixado pelo Alto Comissário das Nações Unidas para os Direitos Humanos. Os ataques dos dois lados estão a intensificar-se e a provocar um número cada vez maior de vítimas civis. Devido aos ataques realizados por drones de curto alcance, aumentaram 65%. Portugal registra a quinta maior dívida da zona euro. São dados do Eurostat. A dívida portuguesa da zona euro agravou-se em geral no primeiro trimestre deste ano para cerca de 89% do PIB. O produto interno bruto, Portugal registra a quinta dívida mais alta, com cerca de 91% do PIB. E Rita, ainda assim, vamos fechar este Jornal da Uma com um clima de celebração.
1: Ah, é? Ah, isso, eu gosto disso, conta-me tudo.
0: Nasceu o Sammy, que é a nova cria de golfinho do Zumarine no Algarve.
1: Oh, dizes Sammy ou Sami?
0: Eu acho que é Sammy. Tem acento, portanto eu diria Sammy.
1: Isso é muito giro. Conta, mas foi agora?
0: O anúncio foi feito hoje desta nova cria de golfinho no Zumarine, mas o pequeno Sammy nasceu já no mês passado, no dia 2 de junho. Desde aí, a cria, o Sammy e a mãe têm sido acompanhados de forma permanente pela equipa de veterinários e técnicos do Zumarine. Este é um nascimento muito especial porque acontece no mesmo ano em que o Zumarine celebra 35 anos de atividade.
1: E o nome, quem escolheu?
0: Ora, Sammy ou Sami, tem um nome que foi escolhido por alguém que não foi revelado, mas ainda assim este nome é uma homenagem ao golfinho Sam, que foi praticamente um embaixador do Zumarine no Algarve. Com 51 anos, este golfinho Sam foi o golfinho macho mais velho do mundo até à data, e em homenagem a esse golfinho Sam, nasceu agora o Sammy.
1: E por cá esperamos o mesmo para o Sammy, que viga uma vida longa. Long life to Sammy. E assim fechamos o Jornal da Uma, edição de José Rafael Lopes. Já a seguir temos E o Campeão É. Deixe-se ficar com a Rádio Observador.
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1: 11 minutos para lá da 1 da tarde. Começa agora E o Campeão É.
9: Oh!
0: Nos próximos minutos falamos de desporto na Rádio Observador, a edição de hoje de E o Campeão. É vários temas em carteira para a edição e para o programa de hoje, como para tal conto com os comentários de Gabriel Alves, do João Pinto, do Pedro Henriques e comigo em estúdio está a jornalista de desporto do Observador, a Mariana Fernandes. Sejam todos bem-vindos. Vamos falar sobre a goleada do Sporting ao Estrasburgo, 7-0, é já daqui a pouco. Antes, vamos abordar o que disse Jorge Jesus em entrevista ao Canal 11, a primeira desde que assumiu o cargo de selecionador nacional. Uma das ideias de Jorge Jesus é que as regras são iguais para todos, mas há jogadores que têm estatuto diferente. Aqui no E o Campeão é, seguimos a mesma máxima, regras iguais para todos, mas se me permitem, pela sapiência, pela experiência e pelos muitos golos e jogos que já viu, vou dar estatuto ao Gabriel Alves, a quem faço a primeira pergunta. Gabriel, satisfeito com o que ouviu de Jorge Jesus?
6: Boa tarde a todos, sim, foi uma boa entrevista a seguir. É, muito bem elaborada, boas perguntas, os jornalistas em questão estiveram muito bem, um mais maduro e uma mais jovem, portanto o masculino e o feminino, um bom cenário, numa de tranquilidade, um bom trabalho do Canal 11, portanto para já uma nota alta, uma boa nota para esta entrevista. E depois Jorge Jesus, sereno. Muito sereno e fazendo uso daquilo que é a sua, digamos, a sua sapiência, portanto, de trabalho, não só de tudo o que estudou, mas também daquilo tudo que praticou. E, portanto, foi uma conversa tranquila, mas incisiva, que é importante. Portanto, ele focou aqui alguns aspectos que me parecem interessantes, o impacto técnico-tático e a capacidade de influenciar. Portanto, que é importante hoje no mundo em que a fisicalidade, portanto, surge como primeiro plano e Portugal já a seguir vai defrontar três equipas dentro dessa consistência. Falou do fair play, do comportamento, portanto, que é muito importante nessa situação. Focando aquilo que é a arte e o talento dos jogadores, portanto, que o improviso, aquilo que é a interpretação, tática, e isso vem na sequência também de uma outra entrevista que é dada por Jorge Valdano, também muito interessante internacionalmente, em que fala que isto do futebol robótico é para onde acaba por estar muito a querer sair. Portanto, muito bem, Jorge Jesus, dando igualdade, mas regras na igualdade, portanto, igualdade de regras, mas não deixando, obviamente, de chamar a atenção para aquilo que é a parte do estatuto. Portanto, uma situação de disciplina, portanto, formato, portanto, interessante, que me parece que... Quanto ao foco do Mundial 2030, acho que ele esteve bem. Ele esteve muito bem, porque um selecionador, e mais a mais, que, tendo em conta até que o Portugal é um dos países organizadores, tem que chegar e tem que dizer, somos candidatos e vamos lutar para ser campeões. E ele, com forma serena, sem grandes, portanto, enfim, bandeiradas, disse-o e justificou e deu-lhe, portanto, a consistência desse seu, portanto, desejo e desse seu conteúdo para o seu trabalho. Portanto, eu acho que Jorge Jesus está bem, é preciso que a estrutura o acompanhe, é preciso que os jogadores também fiquem cientes, sim, estatuto, mas regras são base para todos. Isso é muito importante. E a sua qualidade tática, a sua cultura tática, a sua qualidade técnica, são postas ao serviço da equipa, mas a equipa, em primeiro lugar, tem sido isso a matriz daquilo que tem o futebol espanhol, por exemplo.
0: João Pinto, bom dia. Já notas muitas diferenças já de Jorge Jesus para Roberto Martínez, em termos de comunicação?
9: O português do Roberto Martínez era melhor. Não, estou a brincar, posso dizer. Até a piada é clichê. Não, acho que eu estou muito contente por ver o Jorge Jesus de volta. Estou muito contente de ver o Jorge Jesus a tomar conta da seleção. E gosto desta maneira de pensar. Houve ali três ou quatro coisas que ele disse que para mim fazem sentido. Ter a equipa em primeiro lugar, tratar os jogadores com estatutos diferentes, mas em pé de igualdade. Portanto, saber resolver esse binómio. Acho que a questão da ambição para o Mundial talvez seja um passo maior que as pernas, mas percebo que tem que responder à pergunta. Aqui a preocupação de Jorge Jesus deve ser o próximo jogo, o jogo com Gales, e aquilo que ele quer fazer do ponto de vista técnico e tático, diferente daquilo que estava feito. E depois o mais importante, e aquilo que ele sublinha muitas vezes, é ele tem que ganhar o grupo, ele tem que ganhar os jogadores, tem que voltar a ter um sorriso na cara daquela malta, porque já se percebeu que havia ali qualquer coisa no grupo que não funcionava. Depois, aquilo que fica por saber é mesmo aquele ponto de interrogação de sempre, que é Cristiano Ronaldo. Como é que vai ser, como é que não vai ser, se vai ao europeu, se não vai. Ainda é cedo para falar nisto, até porque continua essa nébula à volta do tema.
0: Pedro Henriques, quero também ouvir-te sobre este tema. Vou pegar aqui numa das frases de Jorge Jesus, que diz: dois ou três novos jogadores na primeira convocatória, mas não foges muito disso. Tu que és um homem que não tens medo de arriscar, já consegues tentar adivinhar quem é que são esses dois ou três novos na convocatória?
10: Ora, bom dia uma vez mais. Em primeiro lugar, a primeira nota que eu tiro desta conferência de imprensa é que devíamos, de uma vez por todas, colocar o burro como claramente o animal da Federação Portuguesa de Futebol, porque o Scolari dizia, e o burro sou eu, o Jorge Jesus diz mudar muito, não sou o burro, portanto claramente que é o animal que devia representar a Federação Portuguesa de Futebol, pela maneira como eles falam sistematicamente nesta palavra. Olha, eu diria várias coisas, também tinha esse aqui como destaque, exatamente, e deixei isso mesmo para o fim. Por um lado ele falar na grande competitividade que é a Liga das Nações, que é a próxima fase que vem já a seguir, e como ele salienta, e nós também percebemos isso, que não sendo, como é que ele diz, que não é a competição mais importante, mas é a competição mais difícil, porque no fundo são os craques da Europa, ainda por cima bem selecionados para aquele grupo A, enquanto muitas vezes quando faz um Mundial, o próprio europeu apanha sempre seleções que são mais, não tão boas, e portanto essa competitividade é menor. E diz que Portugal tem que jogar mais, temos grandes jogadores, mas não ganhámos muita coisa, e aquilo que eu mais gostei de ouvir foi ele falar que não esconde que quer fazer mais e melhor que Roberto Martins. E isto é importante, porque são duas coisas que as pessoas às vezes esquecem, e os nossos políticos então são muito fracos nisso, porque também não estudam para isso, portanto, aliás, não sei se estudam, mas pronto, que é, tu quando estás à frente do que quer que seja, para teres credibilidade tens de dizer assim, primeiro, o objetivo este, e depois teres um plano de comparação, ou então marcares pontos intermédios para dizeres às pessoas se estás ou não estás a cumprir os objetivos. Porque muitas vezes a malta que onde vai para estes grandes carros é, nós queremos fazer isto, e a pergunta é quando? Porque até ao último dia tu podes fazer. Não, e aqui, quando ele traça aqui um termo comparativo, que é fazer mais e melhor que o Martínez, está a estabelecer claramente que não é só bater recordes, como o Martins foi muito satisfeito daqui, porque como ele fez com a Bélgica, colocou a Bélgica no número 1, mas é fazer mais e melhor. Ora, mais e melhor tem que ser ganhar, jogar bem, porque sempre jogámos relativamente mal com o Martins, quase sempre, então este Mundial foi uma coisa por demais, e ter a tal concretização do objetivo, que é ganhar, e ganhar aqui tem que ser um europeu, um Mundial, e eventualmente, pelo menos, igualar a Liga das Nações nessa perspectiva. Relativamente àqueles jogadores que podem ser os dois ou três, repara que neste momento estamos a falar, não é fácil, mas se me perguntares daqui a mim ou a qualquer um de nós, daqui a duas ou três semanas, com as competições em andamento, porque eu acho que o Jorge Jesus vai fazer, pode ter já na ideia dos outros jogadores, mas aquilo que vai acontecer agora é muito relevante e importante, que é aparecer jogadores que se calhar, ou haver jogadores que agora não estão em tanto de forma, haver aquele jogador que agora marca não sei quantos golos, ou que está a fazer umas coisas muito bem feitas no seu clube, e isso vai ser determinante, eu penso, para essa tal mudança de dois ou três jogadores. Por muito que ele pense no jogador A, B ou C, se ele não estiver a jogar, se não estiver a fazer coisas boas nos clubes onde estão, porque vai começar agora a época, ou as épocas, em diversas partes do mundo, provavelmente ele não o vai fazer. E eu não sei se é dois ou três que até possam vir, ele deve entender isso, que venham, que não estejam nesta convocatória, se é dois ou três que até se calhar foram menos utilizados nesta convocatória. Mas assim, de repente, eu acho que jogadores como do género que nós tivemos há uns anos atrás, como o Danilo e o William, como o Bruno Carvalho, eu acho que podem fazer algum sentido nesta seleção, para não ser só aquela malta, claro que nem está em causa o João Neves, o Vitinha, são uns craques ali, mas aquela coisa do 6 e daquele 8 mais durinho, um Palhinha, o Palhinha da vida, estás a ver? Um jogador desse género. E por isso é que eu acho que jogadores dentro desse estilo poderão ter aqui mais próximos da convocatória. E depois, se calhar, é aí que eu acho que ele quer também chegar, como ele disse, já substituiu 16 vezes o Cristiano Ronaldo, se calhar um daqueles que é muito pouco utilizado e que já vai ser mais utilizado é o Gonçalo Ramos. Portanto, será fora e será dentro daqueles que lá estão.
0: Mariana Fernandes, quero também questionar sobre estas respostas de Jorge Jesus. No teu entender, qual é que é assim o principal tema, a principal resposta de Jorge Jesus que nos dá mais indicações sobre o que podem ser os próximos tempos de seleção nacional?
11: uma frase que tem 4 palavras e que diz muito rapidamente: eu não sou burro. Eu acho que Jorge Jesus, ao longo dos tempos, se calhar pela questão do português, pela questão da língua, pelo facto de não ser a pessoa mais elegante e eloquente nas conferências de imprensa, foi tendo, não agora, mas foi tendo este rótulo ou esta ideia de que não era a pessoa mais inteligente do mundo. Era um tipo que percebia de bola e até ganhava umas coisas, mas que não era a pessoa mais inteligente do mundo. Eu acho que Jorge Jesus, e bem, ao longo dos últimos tempos e até pela presença às vezes em conferências, começou a dar-se mais ou a mostrar-se mais e a falar mais do que apenas em conferências de imprensa, tem dito muitas vezes ou tem deixado bem claro muitas vezes que é uma pessoa inteligente e que não é só um tipo que percebe de bola e que não é por às vezes não saber usar a gramática da melhor maneira ou por não conseguir que uma frase seja completamente concordante entre si, que não é uma pessoa inteligente. E Jorge Jesus é uma pessoa muito inteligente e é um treinador...
0: Eu dizer, isto não vem nos livros, não é?
11: Sim, é um treinador muito inteligente e é alguém que percebe o jogo como poucos perceberam o jogo nas últimas décadas em Portugal. E eu acho que essa frase, o eu não sou burro, que ele diz em resposta à questão sobre se iria alterar muito a convocatória para, já para os próximos jogos da Liga das Nações, ele diz: é óbvio que não, é óbvio que não vou fazer, é óbvio que não posso mudar muitos jogadores logo à partida quando chego, eu não sou burro. Portanto, ele sabe perfeitamente o que é que vai fazer. Agora, eu já disse aqui, volto a dizer, nós gostamos muito de falar, ou falamos muito sobre a questão do ego de Cristiano Ronaldo, sobre a luta de egos, a alegada luta de egos que existe dentro do balneário da Seleção Nacional, porque depois existem vários jogadores que também jogam nos maiores clubes do mundo, que também jogam nas maiores ligas do mundo. Todos esses egos, acho eu, não têm comparação ao ego de Jorge Jesus. E isto vai ser uma coisa boa para a Seleção Nacional, porque no dia em que Jorge Jesus perceber que existe um jogador, que existe um elemento ou um grupo de jogadores dentro do balneário que estão a beliscar o seu ego ou que estão a passar o seu nome na lama porque não está a conseguir alcançar os resultados que quer alcançar, Jorge Jesus será o primeiro a dizer que acabou, a dizer que já chega, ou a dizer finish, como disse a Neymar no Al Hilal. Portanto, eu acho que Jorge Jesus foi, mantenho a minha opinião, acho que foi a melhor decisão que Pedro Proença tomou desde que é presidente da Federação Portuguesa de Futebol. O problema destas questões é que só daqui a 2 anos é que podemos saber se esta boa decisão tem, de facto, consequências práticas ou não.
0: E faltam 4 para o Campeonato do Mundo que Portugal vai receber em conjunto com a Espanha e com Marrocos. Meus caros, vamos avançar rapidamente para falar sobre a goleada do Sporting ao Estrasburgo, 7-0 em jogo de preparação. Mariana Fernandes, há bons indicadores a retirar?
11: Há muito bons indicadores a retirar, principalmente no meio-campo. É certo que é um jogo de preparação, é certo que é contra o Estrasburgo, que apesar de tudo é uma equipa bem construída e que tinha aquele handicap do lado do Sporting, que é a questão do treinador português, ou seja, o Hugo Oliveira obviamente trazia coisas e trazia um conhecimento de ter jogado contra o Sporting na temporada passada que um treinador estrangeiro não teria. Portanto, vale por isso e obviamente que é um resultado positivo, é sempre um jogo pré-temporada, é sempre muito relativo. Agora, eu acho que as indicações que o meio-campo do Sporting está a dar, tanto neste jogo como já no jogo contra o Celtic, e acredito que se vá continuar a ver nesta pré-temporada, são muito positivas, porque é precisamente aquilo que faltou ao Sporting na temporada passada. Ou seja, apesar de Ullmann de lá estar, a temporada de Ullmann na temporada passada é muito diferente da temporada de Ullmann no ano anterior, portanto, no ano em que o Sporting é bicampeão nacional. O Morita só apareceu, digamos assim, a sua melhor versão já na reta final da temporada, muito afetado por lesões. O Daniel Bragança também não conseguiu dar o seu contributo. O João Simões parece que sempre que estava a conseguir arrancar era retirado do 11 inicial e só servia para jogar a Liga dos Campeões. E o Sporting não tinha jogadores de confiança, digamos assim, aos jogadores que conseguissem dar uma dinâmica diferente naquele setor. Acho que a chegada, e houve uma preocupação clara com isso no mercado de transferências, a chegada do Dumbiá, do Silas Anderson e do Altimira, dão claramente uma dinâmica diferente. Acho que o Sporting nesta altura tem um meio-campo sólido, que pode muito bem ser o melhor meio-campo do campeonato, e é isso principalmente se retira destes jogos.
0: Gabriel Alves, vou fazer aqui um 2-1, quero que me expliques em 30 segundos o que é que retiraste deste jogo do Sporting, esta goleada por 7-0, e quero ficar já a conhecer também as tuas notas de campeão.
6: É, desta goleada, sublinho aquilo que, subscrevo aquilo, e sublinho aquilo que a Mariana acabou de dizer, acrescentando, nestes jogos de preparação começar com este tipo de vitória, e portanto, é sempre uma autoestima muito grande e uma confiança que se vai granjeando. Mas, atenção, vamos jogo a jogo, vamos treino a treino, vamos construindo equipas e não sejamos já porque foi assim na entrada que já está tudo conquistado. Portanto, é preciso ter a noção das realidades. Portanto, para já, bons indicadores.
0: E quanto
6: à minha nota, bom, eu tenho aqui a minha nota para os treinadores espanhóis, que tenho que dar, vou dar 18. Luís Enrique é bicampeão europeu, campeão de França, o Unai Emery, Liga Europa, Arteta, campeão de Inglaterra, e o Luís Lafuente é campeão do mundo. Tem que se dar, portanto, é de facto uma nota muito alta para os treinadores espanhóis e para todos os outros que não são campeões, mas que estão a fazer um excelente trabalho. E também para aquilo que vai acontecer nas seleções, e estou a dar já a Jorge Jesus, que é o novo selecionador nacional, porque vai estar Portugal com o novo selecionador, portanto, o 17 a Jesus, e a todos os outros que vêm, a Zidane, que praticamente está para assinar na França, a Klopp, que já assinou para a Alemanha, e provavelmente, ou não, vamos ver, Guardiola na Itália. Uma nota de pesar para Keegan. Faleceu, grande jogador de 66-85, 63 internacionalizações pela Inglaterra, 21 golos, marcou presença forte, essencialmente, nestes três clubes, Liverpool, Hamburgo, Newcastle, era um 9, 9,5, extremo direito. Olha, só para te dizer, comentei muitos jogos dele. Descansa em paz.
0: Descansa em paz, exatamente. João Pinto, vamos às tuas notas e aos teus campeões do dia, por favor, em 30 segundos.
9: 30 segundos, bom jogo do Sporting, realmente um meio-campo que à pancada ganhava o meio-campo do ano anterior, realmente é gente alta, grande e com bom passe, uma grande vitória frente ao sexto classificado do Campeonato Francês do ano passado, e portanto cuidado com eles, para eles, para o Sporting, para este início, uma nota 14, esperando que possam vir a decrescer no início da temporada, obviamente, e depois uma nota de pesar, nota 20 para Kevin Keegan.
0: Pedro Henriques, fecho com as tuas notas e os teus campeões.
12: Sim, para o Sporting, nota 15, um Leão que atropelou e mostrou novas valências, um Sporting revolucionário que acho que promete. Mas a minha nota é principal, é nota 20 para o Canal 11 e para o nosso selecionador nacional Jorge Jesus, grande e boa e com qualidade esta entrevista, de ambos, quer do Canal 11, quer das respostas que foram dadas pelo Mister, nosso selecionador nacional.
0: Estão dadas as notas e conhecidos os campeões de quem está à distância. E comigo aqui em estúdio continua a Mariana Fernandes. E fechamos, sim, com as tuas notas e os teus campeões.
11: Muito rapidamente, e o Gabriel já disse tudo, é um 20 para Kevin Keegan, obviamente, que nos deixa demasiado cedo e principalmente por doença, que é sempre de lamentar. Um dos melhores jogadores das últimas décadas, um dos melhores jogadores que a Inglaterra já viu, ganhou duas bolas de ouro, coisa que eu não vejo um inglês a fazer nos próximos tempos. Temos sempre Jude Bellingham, é verdade, mas eu acho que aquilo que Kevin Keegan fez no final dos anos 60, principalmente a jogar na Alemanha, principalmente a jogar no Hamburgo, dificilmente terá paralelo.
0: E é com esta nota que encerramos a edição de hoje de E o Campeão É, com os comentários da Mariana Fernandes, do Pedro Henriques, do João Pinto e também do Gabriel Alves. Um obrigado a todos.

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10: E são agora 1h31. Está na hora de atualizarmos as notícias com José Rafael Lopes.
11: Muito boa tarde. Fernando Alexandre diz que já foram distribuídos cerca de 227 mil exames nacionais do 11º e do 12º ano, no universo de quase 300 mil provas. Na audição no Parlamento sobre o processo de digitalização dos exames, o Ministro da Educação faz um balanço dos números e admite que a reforma da educação não correu bem ao início, mas assegura que tudo vai correr bem e que há condições para utilizar o mesmo modelo nos exames da segunda fase. Fernando Alexandre deu ainda mais explicações sobre a época especial para o acesso ao ensino superior, anunciada ontem. E, segundo o ministro, aplica-se aos estudantes que não puderam ir à segunda fase por não terem uma nota final de exame que lhes permitiria formalizar a candidatura, como, por exemplo, uma prova que tinha partes de outros alunos. O ministro insiste na ideia de que nenhum aluno vai ser prejudicado e acusa e diz que o antigo ministro-presidente do Júri Nacional de Exames tem explicações a dar aos portugueses. Antes de Fernando Alexandre, foi o presidente do Conselho Diretivo do Educa a ser ouvido. O Luís Pereira dos Santos garantiu que tudo foi feito para garantir que os alunos recebessem as notas a tempo e diz que o processo foi feito também para dar prioridade à correção digital. Luís Pereira dos Santos afirma que há dificuldades que foram encontradas, sobretudo em duas tipologias: problemas informáticos inesperados e problemas com o fluxo de informação entre plataformas. Ainda assim, o responsável admite que houve falhas no processo de mais de 2 milhões de itens digitalizados, falhas pontuais, mas relevantes. No caso BES, o Ministério Público vai recorrer da absolvição de Ricardo Salgado e dos restantes arguídos. Informação avançada à agência Lusa por fonte da Procuradoria-Geral da República. Ricardo Salgado e outros 7 arguídos foram absolvidos pelo Tribunal Central Criminal de Lisboa. Eram acusados de tentar corromper o então vice-presidente do Banco do Brasil através do pagamento de 1 milhão e 600 mil euros para que a instituição financiasse o Banco Português, que acabou por falir em 2014. O primeiro-ministro não vai tirar férias no verão. Luís Montenegro vai estar a coordenar as atividades do governo e também vai manter a agenda como presidente do PSD. Fonte do governo, do gabinete do primeiro-ministro, citado pela agência Lusa, diz que Luís Montenegro pretende gozar apenas alguns fins de semana e um ou outro dia esporádico, se a agenda o permitir e sem se ausentar do país. Como habitual, o PSD vai manter a rentrée política na festa do Pontal, que este ano completa 50 anos. Está marcada para 14 de agosto. Também a Universidade de Verão, a decorrer entre 24 e 30 de agosto em Castelo de Vide, se vai manter. Ambas as iniciativas vão contar com a presença de Luís Montenegro.
10: E voltamos a atualizar as notícias no Jornal das 2 da tarde, também com José Rafael Lopes. Até já, José.
11: Até já, Rita.
10: E já a seguir temos a História do Dia.

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5: Boa terça-feira, está com a Rádio Observador, é 1h35, já a seguir temos a história do dia de hoje sobre Andy Burnham, o homem que promete mudar tudo no Reino Unido. É para ouvir agora mesmo.
6: Esta é a história do dia da Rádio Observador. Chegou o homem que promete mudar tudo no Reino Unido.
7: I'm about to visit His Majesty the King to offer my resignation and close the book on my time as Prime Minister.
6: Rei morto, rei posto. As monarquias funcionam assim no Reino Unido, até a política parece seguir a mesma regra. Ouvimos Keir Starmer, o ex-primeiro-ministro, depois de apresentar formalmente a demissão ao rei, e logo o Partido Trabalhista, sem precisar de novas eleições, apresentou ao rei o novo PM.
8: Here is Andy Burnham with his wife, Marie-France Van Heel.
9: That's right, being met there by the equerry to the King.
6: Andy Burnham, ex-presidente da Câmara de Manchester, um dos políticos mais populares da atualidade, cumprimentou o rei e apresentou-se ao serviço.
10: We will make this moment a circuit breaker for Britain, bringing forward the biggest changes in the last 40 years.
6: Fazer as maiores mudanças dos últimos 40 anos, desenhar um novo modelo político e económico, este não é um homem com falta de ambição. Eu hoje vou conversar com a jornalista da Internacional do Observador, a Madalena Moreira, para percebermos que plano é este, o que mais prometeu Andy Burnham, as pistas que deixou naquilo que disse e, sobretudo, naquilo que escolheu não dizer. Eu sou o Pedro Benevides e esta é a história do dia de terça-feira, 21 de julho. Olá, Madalena.
11: Olá, Pedro.
6: Vou fazer aqui uma confidência. Nós estávamos, antes de começar aqui a gravar a história do dia, estávamos a falar de um especial que também está a ser preparado aqui no Observador, no momento em que estamos a gravar esta conversa, que tem a ver com a estética visual de Andy Burnham, o primeiro-ministro, o novo primeiro-ministro britânico. O que é que chamou a atenção na roupa que ele usou nesta, digamos, cerimónia de tomada de posse, por assim dizer?
11: Ele hoje aparece de fato e é isso que chama a atenção, porque é muito invulgar ele aparecer de fato e gravata. Isto é um homem que se veste sempre t-shirt preta, ou azul escuro, ele diz que é azul escura, e um blazer.
6: Aquela estética do homem de esquerda.
11: Exatamente, aquela estética do homem da classe trabalhadora, que não são os engravatadinhos de Westminster neste caso.
6: A questão é que quando se vai ao rei, pronto, ao rei é como ir à madrinha, tem que se vestir como deve ser.
11: É exatamente isso, e ele fez aqui essa questão, mas depois há muitas outras coisas que ele faz questão de quebrar a tradição. Se não posso quebrar a tradição no fato e gravata, então vou quebrar a tradição noutros aspectos.
6: Então e onde é que ele quebrou a tradição?
11: Há uma coisa muito óbvia, que é ele fala à frente do número 10 de Downing Street, aquela imagem icónica de um primeiro-ministro britânico, sem o púlpito. Pela primeira vez há um primeiro-ministro que está ali a falar sem notas, sem teleponto, sem púlpito. Ele fala só com o microfone à frente e as suas próprias palavras. E é aqui uma figura que ele cultiva de sou próximo das pessoas. Esta separação institucional entre primeiro-ministro e os eleitores, ele quer acabar com isso ao máximo. Ele tem uma multidão à sua volta que tem idosos, tem crianças, tem bebés de colo, é gente como a gente. E é esta imagem que ele quer cultivar, mesmo quando está de fato para ir ao rei.
6: E que foi o caso. E, portanto,
2: Ele é um comunicador, porque naturalmente só um comunicador é que consegue fazer isso com à vontade e com naturalidade, caso contrário teria de estar mesmo aos papéis, como se costuma dizer, e portanto ele já mostrou um bocadinho ao que vem. Já tínhamos essa imagem do homem da classe trabalhadora, agora é um primeiro-ministro que se quer mostrar junto do povo, junto dos eleitores e portanto a quebrar ali algumas barreiras. Que outras coisas é que ele mostrou neste primeiro discurso de abertura que nos dá uma percepção de quem é o novo primeiro-ministro inglês?
11: Ele faz aqui, passa muito por marcar a diferença para o Keir Starmer. O Keir Starmer sai do poder como o primeiro-ministro mais impopular da história moderna do Reino Unido e ele, sendo trabalhista e sendo o herdeiro político de Keir Starmer, quer marcar a diferença com eu não tenho o peso morto político que o Keir Starmer adquiriu ao longo dos últimos dois anos devido às medidas que foi implementando. Mas, ao mesmo tempo, politicamente há aqui uma continuidade, porque ele não foi eleito diretamente, o Labour foi eleito em 2024 e ele tem que fazer esta manutenção. O que é que ele faz? Ele tem um plano a longo prazo, que nós não sabemos o que é, já lá vamos.
2: É muito longo prazo, na verdade.
11: É muito longo prazo.
2: Para aquilo que é a política habitual, em que se governa há 6 meses, às vezes.
11: Principalmente no Reino Unido, em que literalmente se tem governado há 6 meses. Mas o que ele faz aqui é procurar medidas instantâneas perto da população. O principal obstáculo na política britânica neste momento é o estado da economia. Eles estão numa estagnação económica há uma década, desde o Brexit. E os 7 primeiros ministros da última década não conseguiram resolver esse problema. E, portanto, o que ele vem aqui é, eu vou resolver esse problema imediatamente com medidas concretas, fáceis de compreender junto do eleitorado mesmo, ou seja, coisas que toda a gente consegue perceber como é que isto vai afetar o meu bolso, dando exemplos, corte de impostos sobre o consumo de combustível e eletricidade, fim do pagamento de passes nos autocarros ou até mesmo isenção de impostos nos escalões mais baixos do IRS. Ou seja, coisas concretas que ele reconhece. Isto vai dar margem de manobra às famílias, mas isto não resolve os problemas. E aí entra o grande objetivo de Andy Burnham, a sua grande ambição de Andy Burnham a longo prazo.
2: E essa ambição é reestruturar, de certa forma, a economia britânica. É um plano a 10 anos, nós falávamos deste prazo que ele dá a 10 anos, que é uma coisa ambiciosa para qualquer primeiro-ministro que se candidata, porque os mandatos normalmente são bastante inferiores a isso, e no Reino Unido até agora nenhum deles tem conseguido cumprir os mandatos até ao fim, portanto, digamos que é mais ambicioso ainda. Quando ele fala desta reestruturação da economia, o que é que ele pretende fazer? Ele foi claro sobre o que país é que ele prevê?
11: Nós sabemos qual é o plano genérico dele e a questão aqui é que ele não encontra o problema nos últimos 10 anos. Ele encontra o problema nos últimos 40, que é basicamente a política moderna. E ele quer uma reestruturação total e ele vai aqui beber às suas origens, que não são as suas origens, mas é pelo que ele é conhecido, que é como autarca de Manchester. O que ele quer é devolver, chama-se mesmo o processo de devolução, é devolver capacidades governativas às autarquias, ou seja, retirar poderes nacionais.
2: Descentralizar,
11: é a regionalização.
2: E ele acha que esse é o segredo?
11: Ele acha que o segredo está aqui, ou seja, e que a reestruturação económica passa por isto, passa pela aposta nas capacidades locais, na industrialização, reindustrialização, do que ele diz que são as partes esquecidas do Reino Unido, onde a política é feita por Londres para Londres. E o que ele aqui tenta, da sua experiência em Manchester e com os seus apoiantes e aliados políticos em Liverpool e nas outras grandes cidades, é mostrar que também há potencial económico aqui e se nós queremos reestruturar a economia do país, temos que apostar aqui, temos que ir à fonte, à origem do problema. E ele tem agora uma digressão planeada, chamamos-lhe uma digressão, porque ele vai andar a viajar por estas cidades em que ele quer apostar. Ir à origem do problema. Aqui voltamos muito ao ele querer estar em contacto com a população, querer apostar nestes sítios. E passa muito por isso. Depois há aqui também uma componente mais política de se ele conseguir estes planos a 10 anos, também há uma intenção de reestruturar o sistema eleitoral britânico. Portanto, estamos aqui a falar, ele quer mesmo mudar os últimos 40 anos de política que definiram o ponto a que o Reino Unido chegou agora.
2: Portanto, ambição não lhe falta. Em termos concretos, este primeiro discurso percebemos exatamente para onde é que ele vai e como é que ele vai, sobretudo, como é que ele vai financiar aquilo que são os objetivos dele.
11: Isso é a grande questão e ainda não conseguimos responder, porque a resposta que ele deu é: eu digo-vos amanhã, portanto, terça-feira. Uhum. Este discurso foi feito segunda-feira. Portanto, eu digo-vos amanhã, terça-feira, o que é que eu vou fazer concretamente e, mais importante, como é que eu vou financiar isto. A promessa que ele faz é a disciplina fiscal que Keir Starmer já implementou, ele vai mantê-la. Portanto, uhum. ele não contempla aqui o aumento de impostos para como fundos, como de forma a obter mais fundos. Mas aqui a questão é que ele já prometeu investimentos, por exemplo, na defesa, e ele não nos deu uma fonte de rendimento ao Estado que permita fazer estes, uhum. estes investimentos todos que ele prometeu. Mas aqui temos que esperar por terça-feira, por essa promessa que ele fez de como é que eu vou financiar
12: as promessas que
11: tudo
12: eu estou
11: isto,
12: a fazer.
11: Isso é a questão dos 100 mil euros, ou das 100 mil libras, neste 100 caso.
12: 100 mil libras ou 100 milhões de libras, ou não sabemos
11: muitas
12: exatamente.
11: Muitas mais, provavelmente.
12: Quanto é que vai custar este plano de Andy Burnham, o novo primeiro-ministro britânico? Mas vamos saber hoje, já há algumas respostas a isso. E, portanto, quem está a ouvir e gosta deste tipo de assuntos pode ficar atento, porque hoje, em princípio, se for político de cumprir promessas, hoje já vai dizer qualquer coisa sobre isso. Onde havia alguma curiosidade para ouvir Burnham era sobre dois temas que andam sempre a pairar sobre aquilo que é o estado atual do Reino Unido. O primeiro tema, nós falámos já disso, é o Brexit. Ele fez alguma referência a isso ou não? E o segundo tema é imigração.
11: Exatamente. Ele não faz referência a nenhum dos dois temas.
12: Curiosamente.
11: E é claramente uma escolha consciente, e eu falava com alguns especialistas que diziam: ele tem que saber escolher as batalhas dele. E uhum. sendo o Brexit e a imigração dois temas muito controversos e que não dividem só a sociedade britânica, dividem mesmo o partido que ele lidera, porque estamos a falar de um partido de massas que tanto tem gente mais à esquerda colados ao Partido dos Verdes, como tem gente mais ao centro quase colados aos conservadores. E, portanto, para equilibrar isto aqui, ele tem que saber agradar, passa a expressão, a gregos e troianos. E, portanto, é consciente, num discurso que tem apenas 5 minutos na sua tomada de posse, em que ele se quer apresentar como uma figura positiva, ele não falar dos temas que não são positivos, dos temas que dividem, dos temas que fraturam tanto o país como a política. O que eu falava com os especialistas britânicos que analisaram o histórico dele é que, no caso da União Europeia, espera-se uma aproximação, mas nunca vai haver aqui, e havia um otimismo de ele vai querer
12: reabrir o dossiê.
11: É improvável, ou seja, não é uma prioridade dele, ele tem as prioridades dele e seria um encargo também a 10 anos, uma readesão à União Europeia seria um plano a 10 anos para o qual ele não sequer...
12: Nem tem mandato, provavelmente.
11: Exatamente,
12: para isso, não é?
11: Claro.
12: Porque é bom que as pessoas não se esqueçam, ele não foi eleito para este cargo, é aquela coisa estranha da política.
11: Isso, ou seja, a readesão à União Europeia nunca estava num programa do Labour uhum. em 2024, portanto, é como tu dizes, uhum. ele não teria mandato para o fazer agora. No que toca à imigração, é ainda mais difícil. O Labour adotou uma política muito dura para um partido de centro-esquerda, para um partido trabalhista, mas é um fenómeno europeu, é o fenómeno de os partidos de direita radical têm imposto a sua narrativa, é uma narrativa popular e, portanto, é necessário agir nesse sentido. Mas, ao mesmo tempo, é improvável que Andy Burnham ceda mais do que Starmer já cedeu. Ou seja, a política que Starmer impôs está feita, está imposta, é improvável que ele volte atrás nessa política que já foi aprovada e já foi implementada. Agora, os apelos a que ele vá mais além, a que ele implemente medidas mais duras, que ele faça maiores restrições, que ele exija prazos maiores de permanência no Reino Unido, peço desculpa, para pedir nacionalidade, é improvável que ele vá além, porque, lá está, mais uma vez, é uma luta política que ele não tem qualquer interesse em comprar. Está feito, ele pode dizer: viemos, fizemos, vamos olhar agora para as outras coisas que o Starmer não conseguiu fazer, porque na imigração, efetivamente, Starmer conseguiu aprovar programas.
12: Não deixa de ser um tema, de qualquer forma, que vai ser explorado por Nigel Farage, os
11: Sim,
12: populistas da direita radical, que estão ali à espreita no poder, e mesmo a questão do Brexit, há quem diga também que, por muita intenção de reformar a economia do Reino Unido, sem reverter o Brexit, é difícil o Reino Unido voltar à pujança de outros temas.
11: Sim, a estagnação deles começa há 10 anos e por muito que se tente dizer e houve a pandemia e depois houve a guerra na Ucrânia, quando se volta ao centro da questão é sempre: eles saíram da União Europeia e não conseguiram sobreviver economicamente sozinhos como faziam há 50 ou há 70 anos.
12: É verdade. De qualquer forma, temos aqui um primeiro-ministro entusiasmado que se apresentou de forma diferente e quer resolver os problemas que os outros não conseguiram resolver, quer resolvê-los rapidamente e, a partir de hoje, vai anunciar medidas concretas e vai explicar como é que as vai pagar. Portanto, vamos estar atentos.
11: Durante os próximos, pelo menos, espera ele e esperemos nós para poder acompanhar durante os próximos 3 anos.
12: Vamos ver o que acontece, Madalena. Obrigado.
11: Obrigada a eu.
6: Ao longo do dia de segunda-feira, Andy Burnham foi apresentando os novos membros do governo, afastou os principais aliados de Keir Starmer, baralhou algumas pastas e voltou a dar. A partir de hoje, esperam-se mais novidades do homem que, pelo menos, sabe o que dizer para tentar galvanizar um eleitorado que já encolhe os ombros ao 7º primeiro-ministro em apenas 10 anos. Ele diz que só esse facto é suficiente para exigir que esta geração de políticos suba um nível e esteja à altura dos desafios. Claro que falar é a parte mais fácil da arte de fazer política. O verdadeiro desafio começa agora. Esta foi a história do dia. A sonoplastia é do Tomás Ferreira. A música do genérico é do João Ribeiro. Eu sou o Pedro Benevides. Até amanhã.
5: E amanhã há novo episódio A História do Dia, disponível em podcast no site do Observador e nas plataformas digitais. Daqui a pouco tratamos de intolerâncias alimentares em mais uma edição de Tratar da Saúde. Deixe-se ficar com a Rádio Observadores.
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5: 9 minutos para as 2 da tarde, já a seguir falamos sobre intolerâncias alimentares. Será uma moda ou realidade? Com a doutora Vanessa Mendes, fique com Tratar da Saúde.
16: Hoje em dia parece que toda a gente conhece alguém que deixou de comer glúten ou que diz ser intolerante à lactose. Há cada vez mais pessoas a retirar alimentos da alimentação, muitas vezes sem sequer terem um diagnóstico. Mas será que estamos perante uma verdadeira epidemia de intolerâncias alimentares? Ou há também aqui alguma moda à mistura? Doutora Vanessa Mendes, bom dia, já
17: bom
16: se
17: dia.
16: Está a rir. Afinal, o que é que está a acontecer?
17: Então, antes de mais, é importante perceber que estes conceitos não significam a mesma coisa, não é?
16: Uhum.
17: Uma alergia alimentar envolve o sistema imunitário e pode provocar reações potencialmente graves. Uma intolerância alimentar resulta da incapacidade do nosso organismo digerir ou até metabolizar determinados alimentos, como acontece, por exemplo, muito frequentemente com a lactose. E existe ainda a sensibilidade alimentar, um tema cada vez mais estudado, em que determinados alimentos podem desencadear sintomas ou contribuir para a inflamação intestinal em pessoas que sejam suscetíveis.
16: Uhum.
17: São situações diferentes e exigem também abordagens
16: claro.
17: Também muito diferentes.
16: É, mas afinal o glúten de que tanto se fala hoje faz mesmo mal a toda a gente?
17: Não, para a maioria das pessoas o glúten não representa qualquer problema, mas existem situações em que pode desencadear efetivamente uma resposta inflamatória importante. Na doença celíaca, por exemplo, o glúten provoca uma inflamação da mucosa intestinal e deve ser totalmente excluído. Noutras pessoas pode existir a tal sensibilidade ao glúten,
16: uhum.
17: ou até alguma intolerância a componentes do trigo, que também podem justificar sintomas digestivos. O importante é perceber que nem todos os intestinos respondem da mesma forma aos alimentos.
16: Claro.
17: E hoje sabemos que cada pessoa tem uma microbiota, um metabolismo e uma predisposição diferente.
16: Então, falamos do glúten e em relação à lactose, é a mesma coisa?
17: A intolerância à lactose é relativamente frequente e resulta da diminuição de uma enzima, que é a lactase, que é responsável pela digestão da própria lactose. Pode provocar distensão abdominal, flatulência, dor, até mesmo diarreia, após o consumo de leite ou dos seus derivados. Mas também aqui importa referir que nem todas as pessoas precisam de eliminar completamente os laticínios, né? E muitas conseguem até tolerar pequenas quantidades ou determinados produtos que sejam fermentados, como por exemplo o iogurte.
16: Retirar alimentos da alimentação por iniciativa própria pode não ser a melhor solução, não?
17: Na maioria das vezes não é.
16: Não.
17: Porque estando a eliminar alimentos sem investigação pode até atrasar o diagnóstico da verdadeira causa dos sintomas e aumentar até o risco de déficits nutricionais que tanto se falam também hoje. Além disso, sintomas como a distensão e a dor abdominal ou até alterações do trânsito intestinal podem ter muitas outras causas, como por exemplo o síndrome do intestino irritável, até alterações da microbiota ou até situações de stress crónico, não é? Que têm um impacto muito, muito significativo no funcionamento do intestino. Por isso, o mais importante é perceber a origem dos sintomas sempre.
16: E quando é que devemos procurar uma avaliação médica?
17: Sempre que existam sintomas persistentes ou recorrentes. Isto é sempre a regra, sempre a regra da medicina, é sempre esta. Portanto, distensão abdominal frequente, dor abdominal, alterações do trânsito intestinal, uma perda de peso inexplicada ou, por exemplo, ter sangue nas fezes, são efetivamente sinais de alarme. O objetivo não deve ser apenas retirar alimentos, mas compreender o que está a provocar estes sintomas.
16: E voltando ali à minha pergunta inicial deste episódio, estamos perante uma moda ou uma realidade?
17: Eu aqui diria que são as duas coisas, não é? Hoje reconhecemos muito melhor doenças como a doença celíaca ou até a intolerância à lactose, o que permite diagnosticar muitos doentes que antes passavam despercebidos, mas também assistimos a uma tendência crescente para excluir alimentos sem avaliação clínica.
16: Sim.
17: E a medicina caminha cada vez mais para uma abordagem personalizada. Nem todos os alimentos fazem bem a todas as pessoas da mesma forma, não é? Mas também não devemos transformar um alimento num vilão sem perceber se ele é, de facto, o problema.
16: A causa, pois.
17: Que uma alimentação saudável não é aquela que elimina mais alimentos, não é? É aquela que é equilibrada, que é personalizada e, acima de tudo, baseada na evidência científica.
16: Foi mais um Tratado da Saúde com a doutora Vanessa Mendes, que está de regresso amanhã. Até lá, doutora.
17: Até amanhã. Obrigada.
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5: As suas questões para o e-mail tratardasaude@observador.pt ou através do WhatsApp 910024185. Daqui a pouco temos as notícias. Faltam 4 minutos para as 2 da tarde.
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0: 1h58, está com a Rádio Observador. Boa terça-feira, dia 21 de julho. Eu sou a Rita Camarneiro, ao meu lado José Rafael Lopes nas notícias. Muito boa tarde, José.
1: Olá, meu Rita.
0: E antes de ouvirmos os títulos em destaque, vou aqui só partilhar uma boa nova. Boa nova? Bom, depende do ponto de vista. A Netflix divulgou o seu relatório global de audiências relativo ao primeiro semestre de 2026 e revelou um recorde histórico de mais de 97 milhões de horas de conteúdos visualizados. No topo das preferências, a grande surpresa do ano foi a série de suspense Ele e Ela, originalmente intitulada His and Hers, que alcançou a marca dos 104 milhões de visualizações, tornando-se o conteúdo mais assistido da plataforma nestes primeiros 6 meses. O balanço semestral confirma ainda o sucesso de novas produções sul-coreanas, como é o caso de I Will Find You e Teach You a Lesson, que entraram diretamente para o top 10 mundial poucas semanas após a sua estreia. Nota também para o segmento infantil, agora liderado pelos conteúdos da youtuber Miss Rachel, que superam as produções tradicionais de animação com 69 milhões de visualizações. E eu acredito que algumas centenas delas são minhas, porque eu gosto muito da Miss Rachel, ajuda muito a minha filha a entreter-se e a cantar, já sabe contar em inglês e tem um anime. Bom, e agora vamos conhecer os títulos em destaque, José Rafael Lopes, vamos a isso.
1: Isso é um grande destaque, Rita.
0: É, sim senhora.
1: E neste jornal, o Ministro das Infraestruturas diz que não cometeu nenhuma ilegalidade em relação à polémica da construção do Hotel Hilton em Cascais. O Ministro da Educação pede esclarecimentos ao antigo Presidente do Júri Nacional de Exames sobre os alegados riscos da digitalização dos exames nacionais. E neste jornal vamos também escutar a reação do Partido Socialista às palavras de Fernando Alexandre, que tem estado a ser ouvido esta manhã na Assembleia da República.
0: E nesta hora, depois do jornal, há também episódio de Em 40 Minutos. O convidado foi o chefe Kiko Martins. É para ouvir então depois das notícias. Por agora vamos a elas mesmo, porque são 2 horas em ponto. Começa agora o Jornal das 2, edição do jornalista José Rafael Lopes. E José, o Ministro das Infraestruturas, diz que não cometeu nenhuma ilegalidade relativamente à polémica da construção do Hotel Hilton em Cascais.
1: É um hotel que está praticamente concluído, mas que agora é alvo do Ministério Público, que pretende suspender de imediato a construção e também suspender a construção de mais de 100 apartamentos em Cascais. Também a Procuradoria-Geral da República quer que sejam demolidos pelo menos os últimos 3 pisos do hotel em causa. Estão alegadas ilegalidades no processo de licenciamento destas infraestruturas, medidas que foram assinadas por Miguel Pinto Luz, na altura em que era vice-presidente da Câmara de Cascais. Hoje, em Coimbra, a responder aos jornalistas, o agora Ministro das Infraestruturas diz que todas as decisões que tomou na altura foram dentro do cumprimento da lei.
2: O que eu posso dizer é todos os despachos, todas as decisões cumpriram estritamente aquilo que é exigido pela lei. Aliás, na minha vida nunca fiz de outra forma e com total transparência. Aliás, como estou aqui a fazer perante vós, deixe-me concluir. O Ministério Público tem sua opinião, a Câmara defenderá a sua posição e é assim que a justiça funciona. E não vamos fazer justiça aqui na entrega destas casas. A justiça far-se-á nos tribunais e até lá eu não vou fazer mais comentários.
1: As palavras de Miguel Pinto Luz, Ministro das Infraestruturas, aqui um registo do canal News Now sobre a polémica do Hotel Hilton em Cascais, que está a ser alvo de uma investigação do Ministério Público, sendo que na altura há várias questões de licenciamento em cima da mesa, numa altura em que Miguel Pinto Luz era vice-presidente da Câmara de Cascais.

0: avisos deixados por Luís Duque de Almeida, o antigo presidente do Júri Nacional de Exames, sobre a digitalização das provas. Ora, o ministro desconhece os riscos e diz que não chegou ao Ministério da Educação nenhum relatório a dar conta desses riscos. Como tal, Fernando Alexandre deixa um aviso.
1: Quais foram os erros graves na prova de filosofia? É que o governo não tem relatório nenhum. O senhor ex-presidente do Júri Nacional de Exames veio falar, mas a verdade, ele não deixou relatório nenhum. Ou seja, se ele tem informação, ou tinha informação que não partilhou, se ele tinha informação e que não partilhou nem sequer com a Direção-Geral de Educação, nem com o Educa, se ele tinha essa informação e não a transmitiu, ele vai ter que explicar isso. Ele vai ter mesmo que explicar isso.
0: Aviso deixado ao antigo presidente do Júri Nacional de Exames. Nesta audição que decorreu no Parlamento, Fernando Alexandre defendeu as reformas no Ministério da Educação e garantiu que, depois de ouvir várias entidades, vai manter o processo de correção. Na segunda fase dos exames, Fernando Alexandre diz que há condições para que corra melhor desta vez.
1: Muitas das correções que foram feitas no processo e muitas melhorias que foram feitas no processo da primeira fase estarão implementadas na segunda fase, o que nos dá segurança de que a segunda fase poderá decorrer, de facto, com muito maior normalidade.
0: Já sobre os pedidos de reapreciação das provas, Chega e PCP pedem que o governo isente os alunos e as famílias do pagamento da taxa de 25€. Fernando Alexandre descarta a hipótese. Revelou ainda que já foram distribuídos cerca de 227 mil exames nacionais do 11º e do 12º ano, num universo de quase 300 mil provas. Faltam apenas cerca de 60 mil.
2: E antes de Fernando Alexandre, foi o presidente do Conselho Diretivo do Educa a ser ouvido. Garante que tudo foi feito para garantir que os alunos recebessem as notas a tempo.
0: E diz que o processo foi feito para dar prioridade à correção digital. Luís Pereira de Santos, presidente do Conselho Diretivo do Educa, explica as dificuldades que foram encontradas e destaca, sobretudo, duas tipologias.
3: Nomeadamente, problemas informáticos inesperados, que dificultaram a identificação e catalogação das folhas de resposta digitalizadas na base de dados, o que levou a que fossem disponibilizadas as respostas para classificação aos professores, classificadores, de uma forma gradual. Usualmente as respostas são atribuídas aos professores logo no início, em conjunto, e portanto desta vez, tendo em conta estas dificuldades, foram atribuídas de forma gradual. E houve problemas também de fluxo de informação entre a plataforma de preparação das provas e a plataforma de classificação digital.
0: O presidente do Conselho Diretivo do Educa, Luís Pereira dos Santos, na audição da Comissão de Educação e Ciência no Parlamento.
2: E na reação a esta audição do ministro, o PS diz que fica comprovada a negligência e a incompetência de Fernando Alexandre.
0: Eurico Brilhante Dias pede mais esclarecimentos e, para isso, deixa já uma pergunta ao ministro.
4: Como é que, não tendo recebido um relatório que diz que desconhece, que não existe, como é que tomou uma decisão quando hoje se sabe que o teste piloto no exame de filosofia em 2025 tinha redundado num conjunto alargado de erros? É uma negligência grosseira, que colocou em causa os exames do ano 2026 e a vida de milhares de alunos e de milhares de famílias que muito investem na formação dos seus filhos e netos.
0: Eurico Brilhante Dias, nos passos perdidos da Assembleia da República, já pela Iniciativa Liberal, Mariana Leitão desafiou o ministro da Educação a apresentar os documentos que lhe serviram de suporte para avançar com a digitalização dos exames, depois das falhas que terão sido detectadas no projeto piloto dos exames de filosofia.
2: E agora olhamos para o caso BES. O Ministério Público vai recorrer da absolvição de Ricardo Salgado e dos restantes arguídos.
0: É o que adianta a fonte da Procuradoria-Geral da República, a agência Lusa. Ricardo Salgado e outros 7 arguídos foram absolvidos pelo Tribunal Central Criminal de Lisboa ontem. Eram acusados de corromper o então vice-presidente do Banco do Brasil através do pagamento de 1 milhão e 600 mil euros para que a instituição financiasse em 175 milhões de euros o Banco Português, que acabou por falir em 2014. A lei do antigo banqueiro são arguídos neste processo o então diretor do BES Madeira, João Alexandre Silva, e o ex-funcionário de uma filial do GES no Dubai, Humberto Coelho, bem como dois antigos colaboradores do grupo, os advogados Miguel Freitas e a advogada Sofia Freitas, e as sociedades de advogados que representam. Em causa estavam crimes de corrupção ativa, com prejuízo no comércio internacional, corrupção

0: IVA no setor privado e branqueamento.
1: E no Médio Oriente arrancaram negociações entre as autoridades iranianas e os mediadores do Paquistão.
0: Após 10 noites consecutivas de ataques entre as duas partes, o ministro do interior iraniano está no Paquistão para se reunir com o chefe do exército paquistanês e também com o primeiro-ministro do país. É o que avança a Associated Press. Na semana passada, o Irão tinha afastado a possibilidade de negociar com os Estados Unidos, mas agora os esforços diplomáticos paquistaneses tentam ressuscitar o acordo provisório entre Estados Unidos e o Irão. Não há detalhes para já sobre esta reunião, que acontece numa altura em que os ataques iranianos continuam a ameaçar os aliados árabes dos Estados Unidos no Golfo. Ataques iranianos já identificados que danificaram as infraestruturas energéticas do Kuwait é o que avança a Al Jazeera.
1: E agora, José, que outras notícias marcam a atualidade?
0: O primeiro-ministro não vai tirar férias no verão. Luís Montenegro vai estar a coordenar a atividade do governo e vai também manter a agenda como presidente do PSD. De acordo com uma fonte do gabinete do primeiro-ministro, Luís Montenegro pretende apenas gozar alguns fins de semana e um ou outro dia esporádico, se a agenda permitir, e o primeiro-ministro não se vai ausentar do país. Um incêndio às portas de Lisboa mobiliza a esta hora mais de meia centena de operacionais e um meio aéreo. O fogo lavra numa zona de mato junto ao bairro Menino Jesus, na Pontinha. O alerta para a ocorrência foi dado ainda antes da 1 da tarde. No local estão cerca de 80 operacionais de várias corporações de bombeiros, apoiados por 25 viaturas e um meio aéreo. Donald Trump pode impor novas tarifas globais esta semana. A informação é dada pelo Financial Times. O jornal diz que o presidente dos Estados Unidos está a ponderar a medida, uma vez que se aproxima o fim do prazo das tarifas globais de 10% impostas por Washington. Estas novas tarifas devem manter-se equivalentes aos 10% em vigor, mas a administração Trump está a avaliar se existe a possibilidade de as aumentar.
1: E assim que fechamos o Jornal das 2 da tarde, edição de José Rafael Lopes. Já a seguir temos em 40 minutos.
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1: 11 minutos para lá das 2 da tarde, temos edição de Em 40 Minutos com Kiko Martins.

0: Nasceu no Rio de Janeiro, mas carrega no ADN o rigor transmontano de uma família numerosa. Em miúdo, descobriu que a cozinha era o território perfeito para negociar a paz com os irmãos mais velhos. Mais tarde, percebeu que o bolo de chocolate que vendia aos vizinhos já era o prenúncio de um bicho que nunca mais o abandonaria. Licenciou-se em gestão, mas foi o apelo do fogo e das facas que o levou a Paris. Quem o conhece destaca a capacidade de trabalho avassaladora, uma criatividade que recusa fronteiras e um carisma mediático que o tornou um rosto querido dos portugueses. Agora, despe-se das vaidades corporativas para arriscar tudo num novo espaço ultra-exclusivo. Já vamos saber aquilo que aí vem. Hoje, sem o habitual avental mediático, vamos conhecer o homem por trás do império, Kiko Martins, ou simplesmente Kiko, bem-vindo.
1: Simplesmente Kiko, chega.
0: Também era um bom nome, simplesmente Kiko.
1: Simplesmente Kiko.
0: Agora nesta era de nomes, não é? Dá-se
1: sim,
0: muito
1: sim.
0: E agora, valor à marca.
1: Dos adjetivos, agora estou com uma que é o formidável.
0: Formidável.
1: Gosto de dizer formidável.
0: Vamos
1: acho
0: ouvir
1: que é uma
0: muito.
1: Palavra bonita. Formidável.
0: Ao longo desta entrevista, formidável.
1: Não sei, vou tentar me conter.
0: Olha, vou começar por te provocar nesta entrevista. Quero saber, para alguém que tem uma profissão que nós olhamos e achamos que é muito romântica, esta devoção à cozinha. Onde é que tu és um homem mais romântico? É na cozinha ou em casa?
1: Eu acho que em casa acho que é mais fácil e é mais natural sê-lo. Na cozinha tenho que me forçar a encontrar esta paz que nos possibilite ter sensibilidade, porque muitas vezes a cozinha e a confusão e as dificuldades do dia-a-dia, não é? Que começam nos produtos, nos fornecedores, depois nos colaboradores, nos clientes, nos horários, no rigor, leva-nos a transformarmos assim um bocadinho em bichos mecânicos, uhum, que temos que responder às coisas com muita rapidez e com pouca sensibilidade. Por isso há que nos educar a encontrar este lado mais sensível para nunca nos esquecermos que estamos a trabalhar com alimentos e estamos a trabalhar com a natureza, não é? Uhum. Um tomate não é sempre igual, uma carne não é sempre igual, e por isso temos que ter esta leveza de conseguir ir ajustando, não é? Não é que a minha mulher e os meus filhos sejam sempre iguais, porque eles também são bichos que se transformam rapidamente.
0: Isso também.
1: Mas é mais fácil e mais natural para mim tentar ser mais romântico, mais transcendente em casa do que numa cozinha. Numa cozinha é preciso não deixar-nos que as chatices do dia-a-dia nos consumam e que percamos a sensibilidade para praticar uma boa cozinha e para ambicionar sempre, uhum, algo mais bonito.
0: E quando isso acontece, ou seja, quando chegas ao trabalho num dia não, que deve acontecer muitas vezes, que tipo de exercício é que fazes? Tens algum ritual? Não sei.
1: Não tenho, devia ter e até devia me preparar melhor antes de entrar na cozinha nesses dias. Mas depende das unidades, não é? Depende muito dos restaurantes. Tipo, uhum, ainda agora acabei de dar o serviço na cevicheria. E a cevicheria é impossível nós estarmos tristes, né? Mesmo, eu acho que aquilo é literalmente um antidepressivo, não existe antidepressivo melhor de estar a dar um serviço na cevicheria, não é? Ver a reação das pessoas, a alegria das pessoas, uhum. Agora tive um americano que me deu 60 euros de gorjeta, não é? Ele estava tão, sim, contente que de repente chegou ao final e depois de comer imensos pratos, ele já na altura só dizia: chefe, dê-me o que você quiser, alimente-me, não é? E eu depois fui-lhe dando e ele no final assim, atirou o dinheiro, tipo 60 euros, disse, pá, nunca tinha comido tão bem, não é? Uhum. E aquela alegria e a própria equipa faz com que nunca te consigas estar mal, não é? É uma cozinha aberta, é uma cozinha diferente, sim, não é? Por isso tem este lado mais fresco que me emociona muito e que gosto muito. Mas não tenho nenhum ritual, mas tenho a sorte de já ter pessoas que trabalham comigo há muito tempo. Por isso essas pessoas que trabalham comigo há muito tempo também já têm ou já perderam algum pudor de me dizer algumas verdades. Por isso dizem-me as verdades, dizem: chefe, tenha calma, chefe, vamos conseguir, uhum, chefe. E eu rapidamente caio em mim e percebo o mais importante, não é? Que é isto, não é? De não esquecer o cuidado naquilo que estamos a entregar, o carinho naquilo que estamos a entregar e não deixar que os procedimentos e o rigor e muitas vezes aquilo que nos irrita, não é? Porque vemos coisas desorganizadas ou, uhum, mal feitas ou alguém que fez uma coisa de uma forma mais displicente ou menos cuidadosa que isto cria em nós que nos comecemos a transformar num Hulk, não é? Sim. É muito fácil entrarmos na cozinha
0: nesse loop, não é?
1: Nesse loop e encontramos uma ou duas coisas ou três mal feitas e de repente estamos a transformar-nos num monstro e queremos basicamente destruir toda a gente.
0: Uhum. Falaste aí da emoção. Tu és um homem emotivo? Emocionas-te muitas vezes?
1: Eu sou um homem muito emotivo que gostava às vezes de ser um bocadinho menos emotivo.
0: Às vezes é preciso ser mais racional para gerir até.
1: Eu até ver aquele do detetive Rex, do cão Rex, eu costumo chorar, não é? É muito fácil para mim cair uma lágrima e deixar-me comover pelas coisas. E pronto, acho que é uma questão de sensibilidade. Tento, ao longo da minha vida, fui ganhando ombros para conseguir estar mais forte, não é? Conseguir enfrentar as dificuldades do dia a dia, não é? Porque um colaborador que trabalha comigo há 3, 4, 5 anos, de repente há um dia que vai-se embora, não é? Isto magoa, dói, mas faz parte da vida, não é? Ele vai seguir a carreira dele, vai abrir um restaurante dele, vai fazer o que quer que seja, mas são coisas que nos vão magoando, não é? Que nos vão dando este calo. Eu acho que hoje em dia tenho mais calo, tenho 46 anos, não quer dizer que as coisas não me custem e eu gosto sempre, inevitavelmente, de ter as pessoas sempre felizes ao meu lado, sabendo que isso é uma premissa bastante utópica, porque é impossível estarmos sempre felizes, eu não estou sempre feliz e faz parte da inerência do ser humano ter dias bons, ter dias maus e também queixar-se muito, não é? Faz parte de algum ADN de alguns portugueses, não é? Deste constante
0: como é que vais? Vai-se andando,
1: sei quê, chefe, isto está complicado, chefe, falta isto, chefe, não sei quê, não estamos a conseguir, chefe, pronto, e às vezes a minha mulher tem a frase, diz, os meus filhos cansam o meu nome, e eu às vezes digo que os meus colaboradores cansam o meu nome também, porque pronto, há dias que temos que encontrar aqui um lado mais zen para conseguir enfrentá-los.
0: E como é que tu fazes isso? Como é que se encontra esse lado zen todos os dias,
1: mim,
0: com equipas diferentes?
1: Sim,
0: não é?
1: eu uso algumas coisas importantes no meu dia-a-dia. Tenho aprendido o desporto, é uma coisa que me ajuda muito mesmo, o desporto, seja a corrida, a natação ou a bicicleta, são coisas que me ajudam muito. Muitas vezes até fazê-lo sozinho, não é? De enfiar-me em casa com uma bicicleta estática e estar ali durante uma hora e meia, duas horas, só a gastar energia.
0: Ouvir música,
1: gosto muito tenho as minhas playlists no Spotify.
0: O que é que tem então, essas playlists? Agora estou curioso. Falamos de música.
1: Tem muita música, eu posso-te mostrar aqui a última que eu criei. Que está mesmo gira e que é assim uma coisa que eu pus aqui, bike, começa com o Born Sleepy do Underworld, depois tem Frank Ferdinand, depois tem Radiohead, que é sempre uma coisa muito importante, tem Blur, tem, o que é que isto tem mais? Tem The Killers, tem Foo Fighters, tem umas coisas de Aerosmith,
0: daqui a nada temos aqui um cartaz para um
1: Guns N' Roses, pronto, tem aqui umas coisas, tem Buraca, tem várias coisas diferentes que eu vou gostando, tem Tiago Bittencourt, que é meu amigo e que eu gosto muito, tem Ramones, sei lá, tem muita coisa diferente que eu sou um apaixonado, apesar de perceber pouco de música e ter zero voz, gosto de música.
0: Então alguém pode entrar na sala, não sei onde é que tens a bicicleta, e pode dar por ti a borrar uma dessas músicas?
1: Pode, mas eu estou sempre com fones, por isso ainda fica pior, não é? Só ouve a minha voz em vez de ouvir a música, por isso ainda fica mais esquisito. É quase como se fizéssemos uma discoteca a dançar, mas
0: aquelas
1: sem música,
0: silent,
1: não é?
0: Disco que agora existe muito.
1: Estranhíssimo.
0: Sim. Olha, mas falaste aqui, relembra-me, bicicleta, natação, são desportos que não têm muito...
1: É o triatlo, não é? Sim. São estas coisas de começar a nadar, andar de bicicleta, depois correr... Agora começo também a gostar bastante de paddle, que acho que é o desporto da cerveja, como se diz, não é? Que
0: aquilo, está na moda,
1: já está na moda há alguns anos. Sim. A malta vai jogar para depois ver umas cervejas. Sim. E aquilo tem um lado social. Eu ainda não tenho usufruído das cervejas, tenho só usufruído do jogo. Ainda sou um grande nabo, porque uso o paddle, jogo paddle como se estivesse a jogar ténis, por isso faço os movimentos todos errados, mas agora tenho uma pessoa que me está a corrigir e que me está a ajudar. Mas gosto muito, acho um desporto que é bem pensado, é divertido, não é um desporto sozinho, que é outra coisa também que me faz bem, mas nunca vou querer perder isto da natação e da bicicleta e da corrida, principalmente a natação no mar, que é uma coisa que me faz mesmo bem. Da segunda-feira
0: dás uma do professor Marcelo também?
1: Vou, eu por acaso encontrava o professor Marcelo quando fazia bodyboard no guincho, muitas vezes, mesmo muitas vezes, é curioso isto. Sempre
0: e falavam ou nem?
1: Falámos, eu conheci até um sobrinho dele que estudou comigo, o Luís, e encontrávamos e ele tipo levava sempre a sua prancha de bodyboard e apanhava umas espumas, e eu achava aquilo o máximo, achava mesmo de um rigor, uma coisa mesmo gira. E pronto, e natação tem isto, não é? De estarmos no mar, no outro dia cheguei ali a Cascais, parei o meu carro na praia e fui a nadar até ao Estoril e voltei, não é? Aquilo, e depois uma pessoa está sozinha no mar, e o mar tem esta coisa que é mesmo bonita. Eu acho que tenho uma atração muito grande pelo mar. O mar é uma coisa que nós desconhecemos, não vemos, e tem tanta água no nosso mundo, não é? É muito superior a quantidade de água que tem.
0: E o que sentimos lá dentro é quase como se fosse um confessionário, mas é também uma terapia, não é?
1: Eu acho que é terapêutico. Sim. A água é terapêutica, o mar é terapêutico, os peixes, as rochas, as ondas, entender as várias camadas do mar, não é? Desde onde há mais luminosidade até à parte mais profunda, até as várias as espécies de peixe, não é? Das planctónicas que vêm cá em cima, até as demersais, que são aquelas que já não precisam de luz e que circulam pelo fundo dos oceanos, os atuns, os tamboris, estes peixes mais de águas profundas, estes predadores. Eu acho encantador entender o mar e ler o mar à luz das suas profundidades. Mas pronto, é uma coisa que aquilo que sabemos é quase como a percentagem que nós usamos do nosso cérebro, é muito pequenina, não é? Aquilo que eu conheço do mar são, sei lá, até é ridículo dizer que se calhar são 9, 8, 10%, não é? Mas é mesmo muito pequenino, não é? Porque é uma coisa tão, tão grande e tão vasta. Mas a mim atrai muito, é um misto de atração e de medo ao mesmo tempo. É uma coisa que eu gosto. Se eu tivesse que escolher, noutra vida, não sei se não teria sido alguma coisa que estivesse dentro da água. Um bicho, talvez seria um atum.
0: Se calhar, numa outra vida.
1: Numa outra vida.
0: Olha, Kiko Martins, adicionámos aqui mais um desporto à lista, o pádel, que eu não sabia, não tinha conhecimento.
1: Nem eu, comecei agora.
0: Tu tens quantos restaurantes neste momento?
1: Neste momento tenho 5. Tenho o Talho, o El Mar, a Cevicheria, o Las Dos Manos e o Boteco.
0: Exatamente. E mais 4 filhos, uma mulher.
1: Mais 4 filhos, uma mulher.
0: Como é que se concilia tudo isto na tua vida?
1: Concilia com bons sócios, não é? Temos uma empresa sólida com 2 sócios que são mais do que sócios, são dos meus melhores amigos, são os meus irmãos nesta vida, não só profissional, mas também de todos aquilo que nós precisamos. Sabemos que podemos muito contar uns com os outros, quer o António, quer o João. Isso é a coisa mais importante, estamos sempre e sabemos bem o papel de cada um dentro da empresa, não é? Cada macaco no seu galho, tentamos não interferir com os galhos de cada um, puxamos muito uns pelos outros, que é uma coisa ótima, com uma super mulher. E pronto, e com algum caos sempre à mistura, não é? Que faz parte, não, isto não é tão poético assim quanto possa parecer na tua apresentação.
0: Tu consegues ver um jogo de futebol agora, por exemplo, do Mundial, quietinho
1: consigo,
0: no teu
1: consigo,
0: sofá?
1: Consigo andar de bicicleta, eu não gosto de estar quentinho, depois ponho-me na bicicleta e fico ali, e muitas vezes até nos jogos do Sporting, especialmente nos jogos da Liga dos Campeões e nestes jogos mais...
0: É para combater a ansiedade também, não é?
1: Eu digo assim, se eles estão a sofrer, eu também vou sofrer. Vão sofrer 2 horas, eu vou sofrer 2 horas. E faço aquilo porque preciso também, não é? Eu sou um bocadinho, digamos, hiperativo, não é? Hoje em dia há umas palavras mais pomposas para descrever isto, mas tenho ali um lado de hiperatividade e por isso gosto de gastar e preciso de gastar. Eu acho que preciso sempre de fazer pelo menos uma hora e meia de exercício todos os dias. Se eu não fizer, mais facilmente transformo um Hulk e fico mais ansioso e fico mais chato no dia a dia.
0: Qual é a melhor parte do teu trabalho?
1: A melhor parte do meu trabalho é... Não sei, acho que é ver a reação das pessoas, não é? E poder perceber que aquilo que nós fazemos tem uma influência imediata na felicidade das pessoas. Mas imaginar, um projeto de arquitetura, não é? Eu começo um projeto de arquitetura, se eu fosse arquiteto, eu ia para o ateliê, desenhava, fazia os esquizos, ia visitar, falava com os engenheiros, via materiais. Daqui a 5 anos, 4 anos, 3 anos, na melhor das hipóteses, via a obra feita, não é? E depois também não teria muito contacto. Teria contacto no dia da entrega, aos donos e pronto. E sempre passava por lá, admirava aquilo podia aparecer nas revistas.
0: Mas esse trabalho é tão ingrato, porque se fosse arquiteto, eu ia querer partilhar da felicidade com as pessoas e se calhar, semana a semana, ia querer saber, estão a gostar?
1: Claro,
0: está bom?
1: Claro.
0: Melhoravam alguma coisa?
1: Claro que sim, e depois é difícil melhorar.
0: Exato,
1: não é?
0: Não é?
1: Na cozinha não, na cozinha aquilo é imediato, não é? Eu só tenho uns espargos, confito um bocado de alho, faço um molho branco, uma coisa qualquer, e de repente entrego aquilo e recebo logo o feedback. E por isso tem este lado imediato de alegria logo, que é uma coisa que é muito boa, que é mesmo muito, muito imediata, não é? E por isso este é o feedback mais importante que eu possa ter no dia-a-dia.
0: E a pior?
1: A pior coisa... São muitas variáveis para as coisas correrem bem, não é? É o produto perfeito, é os fornecedores que entreguem a horas, é os colaboradores, são todos os equipamentos de uma cozinha a funcionar, e há muitas vezes... No somatório das variáveis, às vezes é fácil algumas coisas não funcionarem bem e termos que saber ter jogo de cintura para contrariá-las. É um bocado isto.
0: Aos 46 anos, qual foi a maior lição que aprendeste no meio dessas adversidades?
1: Maior lição que eu aprendi? eu, é uma lição que não aprendi, que tento vivê-la, não é? Que ter calma, controlar, não é? Eu sou uma pessoa às vezes ansiosa e quero tudo muito rapidamente, e às vezes temos de ter calma, temos que abrandar e temos que saber esperar. E quanto mais nervoso nós estivermos, pior as coisas correm. Uhum. Não é imediato. Por isso temos que, às vezes, respirar fundo, não é? Vamos imaginar um serviço super complicado. Faltam-me 3 colaboradores, estou numa cozinha sozinha com mais 1 miúdo no fogão, e temos 60 jantares para dar, estão mesas atrasadas, acontece um problema, o prato vem para trás. Uma coisa, se nós começamos a ficar muito nervosos, aquilo tem tendência para descambar.
0: E passa também para a equipa que
1: e
0: está contigo.
1: E passa para a equipa, por isso temos que manter a serenidade. Eu acho que isto é um exercício feito diariamente, é um exercício que vem também de muita maturidade e de calo ganho, não é? Não é, não é, não é imediato isto.
0: Uhum. É uma das grandes lições. Kiko Martins, convidado desta semana do Em 40 Minutos. Vamos só fazer aqui uma curta pausa e já voltamos para a segunda parte.

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6: 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Oi? Está na hora de atualizarmos toda a informação com José Rafael Lopes.
7: Muito boa tarde. O Ministro das Infraestruturas diz que não cometeu nenhuma ilegalidade em relação à polémica da construção do Hotel Hilton em Cascais, um hotel que está praticamente feito, mas que agora é alvo do Ministério Público, que pretende suspender de imediato a construção desta infraestrutura. Também a Procuradoria-Geral da República quer que sejam demolidos pelo menos os últimos 3 pisos do hotel. Em causa estão alegadas ilegalidades no processo de licenciamento destas infraestruturas, medidas que foram assinadas por Miguel Pinto Luz, na altura vice-presidente da Câmara de Cascais. Hoje, em Coimbra, o agora Ministro das Infraestruturas diz que todas as decisões que tomou na altura foram dentro do cumprimento da lei. São declarações para ouvirmos no Jornal das 3. Fernando Alexandre diz que já foram distribuídos cerca de 227 mil exames nacionais, num universo de quase 300 mil provas. No Parlamento, onde esteve a ser ouvido sobre o processo de digitalização dos exames, o Ministro da Educação faz um balanço dos números, admite que a reforma na educação teve problemas, mas assegura que a segunda fase vai correr melhor. Segundo o Ministro, o Ministro deixou ainda mais explicações sobre a época especial, que foi anunciada ontem, vai aplicar-se aos estudantes que não puderam ir à segunda fase por não terem uma nota final de exame que lhes permitisse formalizar a candidatura. O ministro insistiu ainda na ideia de que nenhum aluno vai ser prejudicado e que o antigo presidente do Juiz Nacional de Exames tem de dar explicações aos portugueses. Na reação à audição deste de hoje do ministro, o PS diz que fica comprovada a negligência e a incompetência de Fernando Alexandre. Eurico Brilhante Dias pede mais esclarecimentos, mas questionado sobre se o Ministro da Educação deve demitir-se, o líder da bancada parlamentar do PS não responde diretamente. Já a Mariana Leitão, pela Iniciativa Liberal, desafia o Ministro da Educação a mostrar os documentos que serviram de prova para avançar com este novo método na correção dos exames. No caso BES, o Ministério Público vai recorrer da absolvição de Ricardo Salgado e dos restantes arguídos. Informação avançada à Agência Ilusa por fonte da Procuradoria-Geral da República. Ricardo Salgado e os outros 7 arguídos foram ontem absolvidos pelo Tribunal Central Criminal de Lisboa. Eram acusados de tentar corromper o então vice-presidente do Banco do Brasil através do pagamento de mais de 1,5 milhão de euros para que a instituição financiasse o BES, que acabou por falir em 2014. E o Primeiro-Ministro não vai tirar férias no verão. Luís Montenegro vai estar a coordenar a atividade do governo, mas vai manter, aliás, a agenda como presidente do PSD. De acordo com fonte do gabinete do Primeiro-Ministro, Luís Montenegro pretende usar apenas alguns fins de semana e um ou outro dia esporádico, se a agenda o permitir e sem se ausentar do país. Como é habitual, o PSD vai manter a rentrée política na Festa do Pontal, que este ano completa 50 anos, marcada para dia 14 de agosto, e também a Universidade de Verão, a decorrer entre 24 e 30 de agosto, em Castelo de Vide. Ambas as iniciativas vão contar com a presença de Luís Montenegro.
6: E voltamos a atualizar as notícias no Jornal das 3 da Tarde, também com José Rafael Lopes. José, até já.
7: Até já.

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19: São agora 2:35. Muito boa tarde, boa terça-feira. Fica agora na Rádio Observador com a segunda parte de Em 40 Minutos.

0: Segunda parte do Em 40 Minutos, esta semana com Kiko Martins. Cresceste no Rio de Janeiro, ficaste até lá, até por volta dos 11 anos, penso eu. Depois há aqui uma realidade também muito portuguesa, uma família transmontana, com muitos irmãos. Já aqui na introdução falava que tu se calhar eras um bocadinho o saco de boxe de alguns deles. Havia mais liberdade no Brasil do que em Portugal quando voltaste para cá aos 11 anos? O que é que sentiste das grandes diferenças entre estes dois países?
1: Oi, eu vivi no Brasil até aos 11 anos, não é? Por isso chego a Portugal com 90, nos anos 90, 1990 aterro em Lisboa, tinha nascido em 79, e senti uma diferença muito grande no trato humano, não é? As pessoas aqui eram mais, digamos, mais frias, mais reservadas, mais comedidas nas manifestações de afetividade, digamos assim. Eu era muito pequenino, tinha 11 anos, hoje em dia consigo discernir isto de uma forma um bocadinho diferente, não acho que seja, até acho que este lado mais comedido é um lado muitas vezes mais verdadeiro, que quando abraça, abraça mesmo, não abraça por o que é que seja, não é?
0: Impulsividade, às vezes,
1: muitas vezes. Mas doeu-me, magoou-me chegar a Portugal, não é? Eu vivia no Rio de Janeiro, vivia na Gávea, ou seja, a praia fazia parte do meu cotidiano, o Flamengo, não é?
0: A paixão pela praia e do mar também.
1: Do mar,
0: já vem
1: se calhar vem muito daí, não é? Eu tinha aulas à tarde e, por exemplo, as minhas manhãs eram muitas vezes passadas no Flamengo a ter natação, judô, não é? Não era judô, era judô, futebol, várias coisas. Depois chegava à casa, via o clube da Xuxa, bebia um suco de abacate, umas torradas e depois aqui ia para a escola. Mas costumo chegar a Portugal, costumo. E tenho muito boas memórias do Brasil, tenho muito boas memórias da minha infância. Tive uma infância muito feliz, com muito amor por parte dos meus pais, por parte dos meus irmãos. Foi um felizardo, não conseguiria desenhar uma infância tão agradável. Claro que com 11 anos, quando começamos ali, se calhar foi melhor aos 11 do que aos 14, não é? Porque chegar aos 14 era ali no pico do início da adolescência.
0: Tu deixaste lá muitos amigos, por exemplo, já com essa
1: idade? Deixei, mas não mantenho contacto com eles, não é? As coisas foram-se perdendo, já passaram muitos anos, já passaram-se 35 anos, por isso...
0: E naquela altura também, mesmo sendo agora, se calhar nem havia telemóvel, tu com 11 anos, possivelmente nem terias telemóvel, mesmo sendo hoje, 2026.
1: Sim, não... Por acaso, olhando, tenho a minha filha com 12 anos, que por acaso já tem um telefone, ao contrário daquilo que eu queria... Mas já tenho um telefone e temos sempre de estar a controlar o tempo do telefone dela e fazer ali algumas restrições naquilo que ela possa fazer ou não com o telemóvel. Mas é isto, ou seja, eu perdi o Brasil, não é? O Brasil já não faz parte do meu dia-a-dia, são memórias de infância. Tenho três irmãos no Brasil ainda, um em São Paulo, um em Minas Gerais e outro em Brasília, mas não tenho um contacto com o Brasil no dia-a-dia, não é? Não acompanho os jogos de futebol das equipas brasileiras. Não.
0: Tinhas uma equipa de futebol?
1: Tinha o Flamengo, gostava muito do Flamengo. Porque eu morava relativamente perto do Flamengo e gostava
0: Flamengo
1: muito do Flamengo.
0: Que é vermelho e...
1: É, rubro-negro. Aqui devia ser do Benfica, mas por acaso não. Sou do Sporting. Sou do outro.
0: Chamou-me a atenção essa
1: sim,
0: diferença.
1: Sim, sou um sportinguista ferranho. Mas pronto, ali no Brasil era do Flamengo e gostava muito do Brasil. Pronto, depois a minha vida levou-me a que o Brasil ficasse distante, fosse assim uma memória hoje em dia para mim.
0: Lá voltaste ou não?
1: Não, já voltei, já levei os meus filhos, levei a primeira vez a Maria, antes de termos filhos, fomos os dois, fui fazer aquela visita, não é, de olha aqui foi onde eu estudei, isto parecia muito maior do que hoje em dia, tipo esta porta era gigante, agora realmente isto só tem 2 metros, não é, esta era a montanha, depois a montanha é um montezinho.
0: Passaram-se com 30 anos,
1: 35
0: quase.
1: Anos, sim, quando eu fui lá, já não se tinham passado tantos, eu fui com a Maria em 2010, penso eu, a primeira vez, já há 15 anos atrás, por isso tinham-se passado 31 anos, e já foi diferente. E voltei com os meus filhos, aliás, levei os meus filhos todos, os meus 4 filhos, ao Brasil há 2 anos e foi incrível. Foi...
0: Mas para o Rio também?
1: Não fomos ao Rio, fomos a 2 casamentos. Tive um irmão meu que se casou em Minas Gerais, fomos ao casamento dele, e tive um sobrinho meu que também se casou em Brasília. Por isso fomos mais para o interior, para outras partes menos turísticas do Brasil. E pronto, foi uma viagem incrível, não é? Para eles ver e conhecer um país diferente, um continente diferente. Foi absolutamente incrível.
0: Uhum. Mesmo vindo muito cedo, com 11 anos, o Brasil deu-te mundo e histórias agora também para contares. Isso também se reflete no teu trabalho, na tua cozinha?
1: Eu acho que, independentemente da profissão de cada um, a nossa história contribui muito para aquilo que nós somos, aquilo que nós fazemos e a maneira como nós lemos o dia-a-dia e ambicionamos, não é? A cultura gastronómica que nós temos é fruto de uma herança, não é? Eu digo sempre o exemplo máximo, não é? Se eu agarrar aqui num balde de café americano e der um português a um italiano, o português vai dizer o que é esta água suja, não é? Uhum. Se eu fizer o oposto, entregar um expresso italiano e português a um americano, ele vai dizer o que é esta coisa tão intensa, tão desagradável, tão, tão amarga, não é? Por isso nós somos consequência de uma história e isso é que aquilo que nós comemos transforma-nos muito naquilo que nós somos. E obviamente que este lado mais tropical do coco, do açaí, da manga, do biscoito de polvilho, do pão de queijo, da feijoada, das carnes...
0: Está muito presente em Portugal, não é?
1: Está muito presente em Portugal. Isto teve muita influência na minha educação de paladar e na minha educação de gosto. No entanto, como tu dizias, né, a minha mãe é transmontana, nós muitas vezes em casa... Não comíamos alheiras, porque não tínhamos acesso a comprar alheiras, mas comíamos algumas coisas da cozinha portuguesa, não é? Muitas vezes, em vez de um quindim, era um toucinho do céu, não é? Uhum. Um doce que a minha mãe fazia muito e que ainda hoje faz. Por isso sempre tivemos... Eu acho que conheci Portugal primeiro pela barriga e só depois pelo olhar, só depois pela estética. Mas Portugal teve sempre muito presente na minha vida desde pequenino, não é? Eu já tinha comido bolinhos de bacalhau, já tinha comido patanisca, já tinha comido os arrozes de tomate, já tinha comido esta gastronomia portuguesa no Brasil. Por isso, talvez do ponto de vista alimentar, foi mais fácil a adaptação a Portugal.
0: Tu, numa entrevista aqui no Observador, foi há um mês e pouco, disseste que gostava que fosse um dos restaurantes mais giros de Portugal, sem medo. Como é que se lida com essa gestão de expectativas? Porque estamos nesse processo, não é? E tu estás a arrumar a casa. É frustrante nesse processo, nesse caminho que estás a fazer?
1: Eu não sei se a palavra melhor é frustrante. É um processo um bocadinho às vezes solitário, é um processo de alguma angústia, é um processo de alguma dor... Mas frustrante eu não o sinto, não o sinto como frustrante porque, ou seja, não concretizei, uhum. E não falhei, ou seja, eu sinto que é um processo moroso, eu sou muito insatisfeito comigo mesmo, ou seja, eu acho que nunca é suficiente, acho que consigo sempre mais e que acho que consigo que as coisas sejam sempre melhores, por isso há sempre um lado de insatisfação constante, mas acho que essa insatisfação também é aquilo que nos faz mover. Mas é um processo difícil, não é? Porque se olharmos a restauração e os restaurantes nos últimos 30 anos, 20 anos, evoluíram de uma forma louca, não é? Nós temos coisas inacreditáveis pelo mundo inteiro, não é? E se nós nos quisermos bater com os melhores, não é? É mesmo difícil, não é? Nós vamos a, por exemplo, vamos a Copenhaga, vamos ao Alquimista, vamos ao País Basco, encontramos coisas incríveis. Ou até mesmo em Portugal, não é? Vamos ao Alma, vamos ao Belcanto, vamos à Casa de Chá da Boa Nova, vamos à Mesa de Lemos, vamos a tantos e tantos restaurantes que nós temos em Portugal. Que já tem um nível muito alto, não é? Nós subimos à Torre Vasco da Gama, ao 50 Seconds, e aquilo já é uma experiência inacreditável. E se nós queremos jogar esta liga, acho que é importante várias coisas. Primeiro, não ter medo, ter noção da nossa qualidade. Eu já ando aqui há 20 anos, tenho muita noção daquilo que sou, não há nenhuma opinião que me possa destruir, ou seja, eu sei aquilo que consigo fazer. E ter ambição, mas saber que isto é um processo como uma maratona. Vamos ter que fazer as coisas quilómetro a quilómetro. Há quilómetros que vão custar, há quilómetros que vão ter alegria. Vamos ter a dopamina numa determinada ajuda para nos alegrar o físico. Mas outras vamos chegar a casa e vamos verter lágrimas. Mas é isto que também tem que mover, não é? Se eu chegasse aos 46 anos e dissesse, epá, agora estou muito bem, quero agora uma casa na praia... Quero que... Não, acho que não é isto, não é?
0: E sinceramente, achas que isso vai acontecer? Achas que aos 70, 80 vais...
1: Talvez não, talvez nunca, e acho que também...
0: Tendo em conta aquilo que conhecemos de ti, da tua ambição.
1: Acho que se cá nunca vai acontecer, e talvez eu espero que se cá nunca aconteça, mas eu gostava que quando ligasse a televisão para ver a novela da minha vida, sentisse que tivesse vivido mesmo, e não tivesse estado num estado amorfo durante a vida, não é? Alheio, reativo, passivo, não, vamos fazer. Com todas as dificuldades, e neste momento passamos dificuldades muito grandes nesta indústria.
0: Quais são as grandes dificuldades,
1: não é?
0: Neste momento do setor?
1: Hoje em dia é uma junção de várias coisas muito evidentes, não é? Os portugueses têm menos dinheiro, a matéria-prima aumentou imenso, há um excesso de oferta, o turismo está mais polarizado, há muitas coisas que nos levam a isto, pois claro que há os problemazinhos do dia-a-dia, claro. Ou está muito calor, ou está a chover, não é? Ou há um Mundial ou não há um Mundial, ou joga o Benfica ou não joga, não é? Pois há estas explicações, estas teorias das conspirações, que é sempre muito engraçado no meio da restauração. Ah, não está a funcionar porque é o último dia do mês, as pessoas ainda não receberam. Há sempre muitas teorias pequeninas, mas há as grandes, não é? Estas questões mais macro, que são muito objetivas, não é? E que nós não podemos fugir delas. Nós tivemos duas guerras que teimavam em não acabar, ainda tivemos alguma estabilidade. Esta questão da inteligência artificial, nós sentimos-nos que o nosso trabalho e que o nosso futuro pode ser posto em causa e que o mundo vai receber uma mudança muito grande.
0: De que forma é que se sente essa questão da inteligência artificial na restauração?
1: Em tudo, não é? Acho que qualquer empresa hoje em dia sente que consegue ter menos trabalhadores utilizando a inteligência artificial e talvez na cozinha seja mais complicado, mas talvez nas redes sociais, talvez em muitas outras áreas que não exijam dois braços nem duas pernas, mas que exijam apenas um motor de pensamento por trás, faz com que nós consigamos perceber de uma forma objetiva que talvez com 7 mil milhões de pessoas na Terra, se calhar algumas delas vão ficar sem trabalho, não é? E isso é uma coisa que é difícil sentir isto, não é? É uma coisa de uma magnitude muito grande, não é? Isto é uma nova revolução industrial, mas de uma força, com uma força muito grande e com uma imprevisibilidade muito grande. Por isso eu acho que é ir dando os passos de uma forma serena, percebendo que pode vir aí uma onda grande, que pode mudar um bocado isto tudo, mas enquanto houverem ondinhas pequenas, é ir passando a rebentação de uma forma inteligente, mas com garra, sem queixume e sem esta teoria do coitadinho e de...
0: Não és um homem de reclamar.
1: Eu sou um homem de reclamar para mim. Tento reclamar para mim e para as pessoas que estão próximas. Ou seja, acabo por, com os meus sócios às vezes, desabafo, com a minha mulher e comigo, mas... Tento sempre não passar isso para os outros. Acho que os outros não têm que carregar isto. Os meus colaboradores nunca sabem os meus problemas, nunca sabem, acho que não podem saber, não têm que levar com a minha energia quando ela não está no ponto mais alto. E eu acho que o reclamar às vezes é importante, porque é importante nós fomos para cá para fora algumas coisas.
0: Liberta,
1: acima de tudo, mas... não nos agarrar a isto, não é? E não nos agarrar ao reclamar, porque é muito fácil nós conseguirmos ligar a televisão e de repente vemos uma guerra no mundo e vemos pessoas tristes e dizemos que a nossa vida é melhor, mas é por comparação. Acho que também faz muito pouco sentido isso. Acho que o que faz realmente sentido é talvez a segunda coisa que eu há bocado não te disse, que disse que quais é que eram as minhas bengalas para viver o dia-a-dia. Eu disse que o desporto era uma delas, e a segunda não disse, que é encontrar um tempo para pensar ou para não pensar. E acho que uma das coisas que eu tenho vindo a descobrir muito nos últimos 2 anos, não é? Chamar-lhe-emos meditação, chamar-lhe-emos o que quisermos, mas é encontrar um espaço no nosso dia-a-dia, seja ele de 20 minutos ou de 30, para não pensarmos, para criarmos algum espaço vazio para conseguirmos ler-nos a nós próprios e lermos o mundo. Quando o silêncio é-nos confortável, quando nós estamos bem no nosso silêncio, também é sinónimo que nós estamos bem na vida, não é? E acho que isso é manifestamente importante. E criar este hábito, criar isto com disciplina, encontrar no nosso calendário do dia-a-dia, não é? Na nossa rotina, encontrar um espaço para isto, preferencialmente quando não se está cansado, e num lugar sereno. Pode ser num carro, pode ser parado, pode ser a andar, pode ser num sofá, pode ser aonde quer que seja. Mas isto tem sido uma coisa muito importante para mim.
0: Tu há bocadinho falavas e usaste aí uma bela metáfora sobre a novela da tua vida. Acreditas que num dos capítulos vamos ter um dia, quando formos ver essa novela, a consagração com a estrela Michelin que tu tanto queres e estás a trabalhar para isso?
1: Eu não nego que não gostasse de ter uma estrela Michelin, uma ou mais, de maneira nenhuma, mas não é esse o objetivo da minha vida, de maneira nenhuma. Não posso nunca reduzir um trabalho de 20 anos a um restaurante só. Ou seja, para mim, esta questão da consagração não vem de um prémio, não é? A consagração vem de eu acabar, como estava-te a dizer há bocado, de sair da cervejaria e...
0: Emocionar-te com...
1: Emocionar-me e demos 70 almoços e continuar cheia e clientes dizerem que... Estavam lá uns clientes que diziam que nós vimos a Portugal há 15 anos e o primeiro espaço onde nós vimos almoçar ou jantar é a cervejaria. Estavam outros clientes madeirenses lá fora que diziam, pá, nós sempre chegamos a Lisboa, o primeiro espaço onde vimos comer umas ostras com leite de tigre é na cervejaria. Isto para mim... já é uma consagração, isto para mim já é uma felicidade extrema. Ou seja, já não foi, como é que eu ia dizer, ao longo da minha vida fui recebendo alguns prémios, né? Restaurante do ano, chefe do ano, chefe da Avenir, várias coisas. Mas foram prémios que não sei, eu não sei se o momento de uma estrela Michelin ou de um prémio, não é? É um momento estático, ou seja, para mim vale muito mais o processo para lá chegar e o caminho para lá chegar do que propriamente isso. E já tive muitas consagrações na minha vida, não é? Uhum. De muitos sentimentos de consagração. Agora, se ter um dos melhores restaurantes de Portugal também leva a que tenhamos uma estrela, tivemos esse galardão, que receberemos com todo o gosto. Agora, o objetivo máximo é trabalhar para que a experiência de alguém neste espaço seja verdadeiramente única e que ele saia de lá e dizer, pá, fogo, fui ao restaurante novo do Kiko, pá, comi muito bem, aquilo foi uma experiência única, aquilo marcou-me, eu gostava muito que tu fosses lá. Isto para mim é top, não é? Isto para mim é sinónimo de que...
0: Essa é a verdadeira consagração.
1: Isso é a verdadeira consagração, acho que não vou cingir a uma com todo o mérito e eu tenho muito, muito respeito pela Michelin, acho que daquilo que vou conhecendo parece-me... um método de avaliação super sério, super digno. O trabalho que eles fazem acho que é de um rigor enorme. Claro que com as suas imprecisões, claro, aqui e ali,
0: como tudo na vida,
1: com os seus ajustes aqui e ali, mas é de uma seriedade enorme aquilo que eles fazem e de uma dificuldade enorme. Por isso, se recebê-la, receberei-a de braços abertos e se receber uma, lutarei para duas e por aí em diante. Mas é muito isto, é de conseguir acima de tudo criar um espaço em que se a minha mãe for lá, se tu fores lá ou qualquer ouvinte for lá, ele conseguir dizer, olha pá, estive aqui 3 horas, estive aqui 4 horas, isto foi incrível, estes gajos pensaram isto da a Z, pensaram a comida, pensaram a luz, pensaram tudo, está tudo bem pensado e isto é ótimo, tipo, isto para mim já seria uma super vitória mesmo.
0: Olha, diz-se muitas vezes que no sucesso temos sempre muitas pessoas ao nosso lado, amigos, conhecidos. Como é que tu lidas com os fracassos?
1: Acho que lido mal, não é? Acho que um fracasso nunca se pode lidar bem. Acho que quem disser o oposto ou é um grande poeta ou então não sei. Mas eu lido mal com o fracasso quando sinto que as coisas não estão a correr bem. Mexe comigo, não durmo bem, fico inquieto, fico com vontade em dar a volta às coisas. Não sinto nada aquela máxima que existe nos livros de gestão, que é um grande homem vê-se na gestão dos fracassos. Não sei, acho que uma pessoa vê-se na gestão dos fracassos e dos sucessos e no dia-a-dia, não é? Claro. Não é nenhum momento particular, a vida é um somatório de várias coisas. Por isso, aquilo que o fracasso me leva é a vergar a mola e partir, não é? Seja falhar numa maratona, ou falhar num restaurante, ou falhar em alguma coisa com um amigo, não é? Ou falhar no que é que seja, leva-me a pôr a mão na consciência e tentar perceber, epá, estou a fazer isto mal, não é? Estou a fazer isto mal e tenho que fazer isto bem, não é? Não, tenho que me entusiasmar mais, tenho que pensar mais, tenho que trabalhar mais, tenho que ser mais, sei lá, mas às vezes, como é que eu ia dizer? Às vezes nós podemos pensar tudo bem, tudo na nossa cabeça, esforçamos, as coisas podem não correr bem, porque às vezes é isto, não é? Às vezes há restaurantes que caem no goto e outros restaurantes não caem no goto. Às vezes há dias que correm bem, outro dia não correm bem. Outro dia havia uma minha mulher mandou uma entrevista de um jogador de basquete que respondia a um entrevistador, porque ele dizia-lhe, esta época para si foi um fracasso, e ele punha as mãos na cabeça ao jogador de basquete e dizia, olha, o Michael Jordan jogou 15 anos, ou 12 anos, já não sei. E ele foi campeão quantas vezes? 6 anos, não é? Então e as outras 6?
0: E os outros, sim.
1: Foram 6 fracassos que ele teve, não é? E ele dizia, pá, às vezes a vida é isto, às vezes temos sucesso, outras vezes não temos
0: sucesso. Temos um exemplo mais próximo também, o Cristiano Ronaldo, por exemplo.
1: Tantas vezes, não é? Mas aquilo que nós vemos é o Cristiano, quando ele é criticado, quando ele é posto à prova, quando ele reage, não é? E tem vindo a reagir, já nos deu tantas alegrias a Portugal. Agora, eu não tenho nem um décimo da força do Cristiano, mas ambiciono tentar ser melhor no dia-a-dia nas várias valências que eu sou, não é? Que sou pai, que sou marido, que sou sócio, que sou cozinheiro, que sou chefe, não é? Que sou líder de equipas, não é? Que tenho uma responsabilidade também pública. Nestas várias valências tento ser-lo melhor. E para ser melhor, recorro àquilo que te falava há pouco, não é? Das minhas bengalas, de conseguir parar no dia-a-dia, de pensar ao desporto. Estas são as máximas da minha vida, mas que muitas vezes são percorridas também com desânimo, com tudo aquilo que faz parte do ser humano, não é? Ou seja, eu não vivo sempre num estado utópico de alegria extrema. Isso é meramente balelas para quem nos ouve, não é? A vida é isto, a vida é este confronto entre o desânimo e a garra, não é? Não há nenhum cozinheiro que eu conheça, nem nenhum chefe de cozinha que não tenha um ego grande. Nós todos somos seres altamente vaidosos e somos seres com
0: egos.
1: Como
0: é que se lida com o ego?
1: Eu acho que tem que lidar com a inteligência. Primeira base da inteligência é nós termos noção de que é que nós somos, não é? Ou seja, uma pessoa dizer que é super vaidosa, super cuidadosa, não sei o quê, e depois não admitir isto, não é? Por isso temos
0: tu
1: que
0: és
1: reconhecer.
0: Vaidoso.
1: Eu sou vaidoso. Sou vaidoso, tenho um ego grande, gosto de ser reconhecido, gosto que me deem palco, gosto de uma série de coisas. Agora, se eu aceitar isto, eu mais facilmente percebo que às vezes tenho que dar palco aos outros. Vejo miúdos novos a vir. Eu tenho que lhes dar palco a eles. Tenho que mostrar que eles estão bem, que estão a fazer um bom trabalho. Não posso é dizer o contrário, não é? E tenho que ter noção que tenho validades, não é? Nós todos temos validades na vida, não é? O Zidane não continua a interferir. Esta semana ele não interferiu no jogo, não é? Já estava no banco, não é? Na arquibancada, não é? No estádio a ver o jogo. Por isso, nós temos validades. E por isso temos que ter esta noção. Primeira noção de quem nós somos, noção da nossa validade. E outra coisa muito importante, que é noção de quem nós somos e daquilo que nós fizemos, não é? Olhar para trás e dizer, fogo, pá, eu não sou assim tão bom, mas também não sou assim tão mau. Se calhar há aqui um meio termo, não é? Às vezes uma pessoa de repente vê, pá, isto agora é só putos novos. Não, pá, espera aí, está bem, tenho 46 anos, estou nisto há 25. É normal que a comunicação social procure estes
0: novos, não é?
1: Ah, mas eu já cozinhei com o Gordon Ramsay, eu já ganhei este prémio, já tive o restaurante do ano, continuo cheio, o talho tem 16 anos e continua cheio todos os dias, não é? Ou seja, ah, ok, então pronto, então sou... Ok? E é importante isto, é importante este equilíbrio. Mas este equilíbrio é fruto de maturidade, não é? É fruto de tempo, é fruto de vida, não é? E de outra maneira é impossível. Não se constrói isto a ler livros de gestão.
0: Kiko Martins, para terminar, o que é que te inquieta?
1: O que me inquieta neste momento é um bocadinho a inteligência artificial. Como é que nós vamos conseguir ser únicos e ser criativos e não deixar que as avenidas da liberdade, num sentido lato da palavra, tenham todas as mesmas lojas, ou seja, que sejam todas iguais. Vejo o mundo a caminhar-se para um lado muito, muito igual, não é? Os mesmos carros, as mesmas cores, a mesma forma de pensar, tudo muito, muito igual, não é? Parece que começamos a perder algum lado mais único, não é? Esta cultura de que se possa perder, não é? Esta homogeneização do pensamento, da forma de estar. Isto preocupa-me e preocupa-me várias outras coisas ligadas à inteligência artificial. Não sei se estaremos preparados para tantas mudanças que possam vir a ocorrer, nomeadamente amigos, pessoas a ficarem sem trabalho. E acho que não é que venha aí o tempo das cavernas, mas na minha lógica de pensamento acho que virão tempos mais difíceis. Não sei se demorará 2 anos ou 10 ou 20, mas não sei, acho que também somos um bicho que já demonstrou à Terra e ao planeta que sabe-se adequar, mas vamos ver, não é?
0: Estaremos cá para isso. Kiko Martins, chefe Kiko, simplesmente Kiko, como começámos. Muito obrigado por teres vindo aqui ao Observador e ao Em 40 Minutos. Um grande abraço.
1: Obrigado.

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0: Muito boa tarde, está com a Rádio Observador. São 3 horas em ponto. Vamos às notícias. O Jornal das 3 da Rádio Observador com José Rafael Lopes. E José está em fase de conclusão. O incêndio que deflagrou esta tarde em Odivelas.
1: A Rádio Observador, fonte do Comando Subregional de Emergência e Proteção Civil da Grande Lisboa, confirma que o fogo consumiu uma zona de mato junto ao bairro Menino de Jesus, na Pontinha. O alerta para esta ocorrência foi dado ainda antes da 1 da tarde, ao meio-dia e 53. No local, apesar do fogo estar em fase de conclusão, continuam mais de 70 operacionais de várias corporações dos bombeiros de Lisboa, apoiados por cerca de 25 meios terrestres.
0: A Polícia Judiciária encontrou indícios de abuso de poder e descaminho no caso do atrelado que estava à guarda do empreiteiro de Luís Neves.
1: A PJ recolheu indícios da eventual prática dos crimes de descaminho e de abuso de poder na análise ao caso das movimentações do atrelado de droga apreendido que foi interceptado nas instalações da Constru Barcelos, a empresa do empreiteiro amigo de Luís Neves. É uma notícia inicialmente avançada pelo Expresso, confirmada pelo Observador, junto de fonte judicial. Luís Neves considera que o processo estava todo documentado e que seria do conhecimento da polícia. A PJ indica o contrário, diz que nas primeiras diligências não se confirma que houvesse documentação do processo e admite que poderão não ter sido cumpridas todas as regras e formalidades neste procedimento. Estes dados apurados pela Polícia Judiciária foram transmitidos ao Ministério Público, que validou o inquérito aberto pela PJ na sexta-feira. Outra fonte assegura ao Observador que apenas Luís Neves podia ter autorizado a movimentação deste atrelado carregado com produtos químicos para a produção de droga em dezembro de 2024.
0: O Ministro da Educação diz que o antigo Presidente do Júri Nacional de Exames sobre os alegados riscos da digitalização dos exames nacionais.
1: A Paula Santos, do PCP, acusou o Ministro Fernando Alexandre de ignorar os avisos deixados por Luís Duque de Almeida acerca da digitalização das provas. O Ministro desconhece os riscos e diz que são precisos

0: Rames veio falar, mas a verdade, ele não deixou relatório nenhum. Ou seja, se ele tem informação, ou tinha informação que não partilhou, se ele tinha informação e que não partilhou, não partilhou nem sequer com a Direção-Geral de Educação, nem com o Educa, se ele tinha essa informação e não a transmitiu, ele vai ter que explicar isso. Ele vai ter mesmo que explicar isso.
1: Aviso deixado ao antigo presidente do Júri Nacional de Exames. Nesta audição que decorreu no Parlamento, Fernando Alexandre defendeu as reformas do Ministério da Educação e garantiu que, depois de ouvir várias entidades, vai manter o mesmo processo de correção. Na segunda fase dos exames, Fernando Alexandre diz que há condições para que corra melhor desta forma.
0: Muitas das correções que foram feitas no processo e muitas melhorias que foram feitas no processo da primeira fase estarão implementadas na segunda fase, o que nos dá segurança de que a segunda fase poderá decorrer, de facto, com muito maior normalidade.
1: Já sob os pedidos de reapreciação das provas, Chega e PCP pedem ao Governo que isente os alunos e as famílias do pagamento da taxa de 25 euros. Fernando Alexandre descarta a hipótese.
2: E José, ainda sobre o teste piloto na disciplina de Filosofia, o Secretário de Estado nega que a experiência tenha sido negativa.
1: Esse teste piloto, feito no ano letivo passado na disciplina de Filosofia, para testar este novo modelo de correção e divulgação das notas, continua a gerar polémica, serviu de base para o alargamento da digitalização das provas. O Secretário de Estado Adjunto e da Educação, Alexandre Homem Cristo, nega que a experiência tenha corrido de forma incompleta.
3: Nós temos a informação que o piloto foi globalmente muito positivo. Atenção, não confundir que um piloto que corra bem significa que não haja espaço para melhorias e, naturalmente, que foram identificados espaços de melhoria. Portanto, o piloto não foi o desastre como muitas vezes tem sido veiculado. Isso não é verdade e, portanto, se fosse verdade, teria sido irresponsável fazer o passo em frente. Não foi essa a informação que os serviços partilharam com a equipa governativa.
1: Alexandre Homem Cristo, na Comissão de Educação e Ciência, ao lado do ministro Fernando Alexandre, a oposição alega que o anterior presidente do Júri Nacional de Exames já tinha alertado para os riscos de avançar com uma digitalização mais generalizada dos exames. O ministro da Educação diz que não chegou nenhum tipo de relatório ao ministério.
2: E na reação a esta audição do ministro, o PS diz que fica comprovada a negligência e incompetência de Fernando Alexandre.
1: Eurico Brilhante Dias pede mais esclarecimentos e deixa já uma pergunta ao ministro.
4: Como é que, não tendo recebido um relatório que diz que desconhece, que não existe, como é que tomou uma decisão quando hoje se sabe que o teste piloto no exame de filosofia em 2025 tinha redundado num conjunto alargado de erros? É uma negligência grosseira, que colocou em causa os exames do ano 2026 e a vida de milhares de alunos e de milhares de famílias que muito investem na formação dos seus filhos e netos.
1: Já pela Iniciativa Liberal, Mariana Leitão desafiou o ministro da Educação a apresentar os documentos que lhe serviram de suporte para avançar com a digitalização dos exames depois das falhas detectadas no projeto piloto das provas de filosofia.
5: Era muito importante que o senhor ministro clarificasse esta situação, que dissesse expressamente quais foram as vias que utilizou para receber essa informação, quem é que lhe deu essa confirmação e que apresente os documentos, não havendo um relatório, os documentos onde há efetivamente a passagem dessa informação de que os eventuais problemas estariam corrigidos.
1: Pelo PCP, Paula Santos pede ao ministro para colocar a mão na consciência.
6: O ministro tem de facto tirar as suas ilações relativamente a esta matéria e se dispõe ou não dispõe de condições para continuar com esta responsabilidade. É na prática de facto um ataque à escola pública e há ilações que naturalmente o próprio tem que tirar.
1: Paulo Santos, a líder parlamentar do Partido Comunista Português, na reação às palavras de Fernando Alexandre, ministro da Educação.
2: E o ministro das Infraestruturas diz que não cometeu nenhuma ilegalidade relativamente à polémica da construção do Hotel Hilton em Cascais.
1: Um hotel que está praticamente concluído, mas que agora é alvo do Ministério Público, que pretende suspender de imediato a construção desta infraestrutura. Também a Procuradoria-Geral da República quer que sejam demolidos pelo menos os últimos 3 pisos do hotel. Em causa estão alegadas ilegalidades no processo do licenciamento das infraestruturas, medidas que foram assinadas por Miguel Pinto Luz, na altura vice-presidente presidente da Câmara de Cascais. Hoje, em Coimbra, o agora ministro

0: das Infraestruturas diz que todas as decisões que tomou na altura foram dentro da lei.
1: O que eu posso dizer é todos os despachos, todas as decisões cumpriram estritamente aquilo que é exigido pela lei. Aliás, na minha vida nunca fiz de outra forma e com total transparência. Aliás, como estou aqui a fazer perante vós, deixe-me concluir. O Ministério Público tem a sua opinião, a Câmara defenderá a sua posição e é assim que a justiça funciona. E não vamos fazer justiça aqui na entrega destas casas. A justiça far-se-á nos tribunais e até lá eu não vou fazer mais comentários.
0: Justiça no Tribunal é o que diz Miguel Pinto Luz em Coimbra, aqui um registro do NAU sobre a polémica do Hotel Hilton em Cascais que está a ser alvo de uma investigação do Ministério Público.
2: E José, no caso BES, o Ministério Público vai recorrer da absolvição de Ricardo Salgado e dos restantes arguidos.
0: É o que indica a fonte da Procuradoria-Geral da República, a Agência Lusa. Ricardo Salgado e outros 7 arguidos foram absolvidos pelo Tribunal Central Criminal de Lisboa. Eram acusados de corromper o então vice-presidente do Banco de Portugal através do pagamento de mais de 1,5 milhão de euros para que a instituição financiasse o Banco BES, que acabou por falir em 2014. Além do antigo banqueiro, são arguidos neste processo o então diretor do BES Madeira, João Alexandre Silva, e o ex-funcionário de uma filial do GES no Dubai, Humberto Coelho, em causa crimes de corrupção ativa com prejuízo no comércio internacional e corrupção passiva no setor privado.
2: E agora, José, vamos ao noticiário local.
0: Começamos nas Caldas da Rainha. O município associou-se à campanha nacional de apoio às vítimas dos sismos na Venezuela. A autarquia apela à solidariedade da população e convida as pessoas a fazerem donativos para a Cáritas Portugal e para a Oicos, duas organizações que estão a prestar ajuda humanitária nas zonas mais afetadas da Venezuela. No Porto, a Rua da Constituição vai ter um novo pavimento. A Câmara Municipal informou que as obras começam amanhã na Rua da Constituição, no troço entre a Avenida de França e a Rua Pedro Espanho. O custo da obra é de cerca de 125 mil euros. O prazo de execução vai até 30 dias. No Seixal estão abertas as candidaturas ao programa Renda Acessível. Vai durar este programa até dia 18 de agosto. Todas as candidaturas são feitas exclusivamente pelo serviço online da autarquia, mediante o preenchimento de um formulário. Há mais de uma dezena de casas que fazem parte deste programa. Em Leiria, o edifício sede da Segurança Social deve reabrir nos primeiros meses de 2027, depois dos danos provocados pela Depressão Christie. Na reabilitação exterior já está concluída. A intervenção no interior deve arrancar em breve. Tem um prazo de execução de 6 meses. Até as obras estarem feitas, o atendimento ao público vai continuar a funcionar na Loja do Cidadão de Leiria. Em Sintra, os novos órgãos sociais da Santa Casa da Misericórdia já tomaram posse. O novo provedor, Carlos Macias, assume o compromisso de reforçar a transparência, a sustentabilidade e a confiança na instituição e destaca a importância de manter a parceria com a Câmara Municipal de Sintra para fortalecer a resposta social no concelho. Em Oliveira de Azeméis, a Casa Museu Regional vai ser alvo de obras de reabilitação e ampliação, que a autarquia local estimou hoje em cerca de 1,3 milhões de euros. As obras estão previstas para arrancar no último trimestre deste ano. Pretendem melhorar as condições de visita, criar novos espaços de exposição e reforçar a condição do espólio.
2: E é o ponto final no Jornal das 3 da tarde, edição do jornalista José Rafael Lopes. Já a seguir, José, temos Guerra Traduzida, especial Irão. Deixe-se ficar connosco. Até já.
0: Até já.
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2: 12 minutos para lá das 3 da tarde, está com a Rádio Observador. Boa tarde de terça-feira. Já a seguir, fica então com a edição de hoje de Guerra Traduzida, versão Irão.
9: Guerra traduzida, especial Irão. Passamos em revista os destaques da imprensa do Médio Oriente e também dos Estados Unidos. A edição de hoje é com o jornalista João Lourenço. Boa tarde, João.
10: Boa tarde, Miguel.
9: E, João, novo dia, novos ataques dos Estados Unidos em solo iraniano.
10: O Comando Central dos Estados Unidos indica que a ofensiva de Washington atingiu centros de comando militar iranianos, instalações marítimas, locais de lançamento de mísseis e também a drones e sistemas de defesa aérea. O objetivo era degradar a capacidade iraniana de continuar a atacar embarcações comerciais que transitam pelo Estreito de Hormuz. As autoridades norte-americanas insistem que o trânsito nesta passagem marítima continua aberto. O Comando Central dos Estados Unidos revela que, desde o início de maio, cerca de 900 embarcações comerciais e 450 milhões de barris de petróleo passaram pelo Estreito de Hormuz.
9: E depois do ataque dos Estados Unidos, houve resposta do Irão.
10: É numa informação avançada pelo jornal The Guardian. A Guarda Revolucionária Iraniana anunciou ter iniciado um ataque contra uma base militar norte-americana na Jordânia. A televisão estatal do país revela ainda que as sirenes soaram na madrugada de segunda-feira em Amã. Contabilizaram-se 3 mísseis lançados provenientes de território iraniano. Todos foram interceptados. Citado ainda pela Al Jazeera, a Guarda Revolucionária adianta que a Força Aeroespacial destruiu um sistema de radar de defesa antimíssil e também um caça F-15 dentro de um abrigo durante um ataque com mísseis a uma base militar norte-americana na Jordânia.
9: E, João, os ataques iranianos também se fizeram sentir no Bahrein.
10: E o alvo da ofensiva de Teherão foi um centro de informações da Amazon. É o que adianta um comunicado da Guarda Revolucionária do Irão, citado pela Al Jazeera. As autoridades iranianas classificam este ataque como uma resposta às recentes iniciativas dos Estados Unidos contra uma infraestrutura civil em Darkovin. Não há confirmação ainda do Bahrein sobre este ataque.
9: Apesar destas trocas de ataques entre norte-americanos e iranianos, o presidente dos Estados Unidos recebe hoje o chefe de Estado do Líbano.
10: E é a primeira visita de um chefe de Estado libanês aos Estados Unidos desde 2009, quando Michel Sleiman foi recebido pelo então presidente Barack Obama. A reunião entre Donald Trump e Joseph Aoun acontece um dia depois de Washington ter anunciado que o exército libanês começou a assumir o controlo das zonas piloto no sul do país. Em cima da mesa vai estar em discussão o acordo quadro entre o Líbano e Israel, firmado em junho passado sob o patrocínio dos Estados Unidos. Recordar que Beirute e Tel Aviv concordaram que o exército libanês iria restabelecer a autoridade no sul do país, sob reserva do desarmamento do Hezbollah.
9: E, João, na Síria, a autoridade de alfândegas e portos confiscou mais de 200 explosivos improvisados que tinham como destino o Líbano.
10: E ao todo são 226 explosivos. Segundo o meio de comunicação social sírio Aikiribá, a operação ocorreu na vila síria de Jedet Yabous, na fronteira com o Líbano. A publicação revela que granadas apreendidas estavam cuidadosamente ocultadas em esconderijos, estavam dentro de um dos veículos que se dirigia para território libanês.
9: O Iémen garante que as forças armadas estão preparadas para combater os hutis.
10: E é num comunicado citado pela Al Jazeera que o ministro da Defesa iemenita pede à população residente nos territórios controlados pelos hutis para impedirem que, neste caso, familiares se tornem mercenários do regime iraniano. Isto são uma frase que está plasmada no comunicado das autoridades do Iémen, que garantem ainda que as forças armadas estão preparadas para o mais alto nível de combate e de moral para acabar com o grupo Houthi.
9: As finanças israelitas afirmam que não se vão juntar aos Estados Unidos para atacar o Irão.
10: Citado pelo Haaretz, Bezalel Smotrich reitera que há um conflito limitado entre o Irão e os Estados Unidos e, por isso, conclui que este contexto bélico é o mais correto e o melhor para as autoridades de Tel Aviv. O responsável israelita avisa ainda que o objetivo final, neste caso de Israel, é o enfraquecimento económico do Irão e não o conflito militar.
9: É o ponto final em mais um episódio da Guerra Traduzida, especial Irão. Hoje a edição foi do jornalista João Lourenço.
2: E que está agora disponível em podcast, no site do Observador e nas plataformas digitais. 18 minutos para lá das 3 da tarde. Tenha uma excelente tarde de terça-feira. Seguimos agora com música Elvis Presley, Burning Love.

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E são agora 3h20, está com a Rádio Observador, seguimos a caminho das 3h30 com música agora, Roxy Music, Take a Chance on Me. Aproveite esta introdução mais longa deste tema para falar do tempo. Amanhã está sol de norte a sul, temos 29 graus de máxima em Braga, 24 para o Porto, 26 para Aveiro, 31 é a máxima em Viseu, 30 para Coimbra, 29 para Leiria, 33 em Santarém. Em Lisboa chega aos 30, 31 para Setúbal, 32 em Faro. A cidade mais quente será Évora, não muito atrás. Ficam Castelo Branco e também Beja com 35 graus de máxima. Esqueci-me aqui de Bragança, que também chega aos 36 graus de máxima. Fique então agora com Roxy Music, Take a Chance with Me.

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1: 5 minutos para as 3:30. Ouvimos agora o novo talento da música soul, Sienna Spiro, com Great Expectation. Ela tem apenas 20 anos de idade.

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17: Muito boa tarde. São agora 3:30. Está com a Rádio Observador. Boa tarde de terça-feira. Está, neste momento, está na hora de atualizarmos a informação com o jornalista José Rafael Lopes.
18: Muito boa tarde. O Ministro das Infraestruturas diz que não cometeu nenhuma ilegalidade relativamente à polémica da construção do Hotel Hilton em Cascais, um hotel que está praticamente concluído, mas que agora é alvo do Ministério Público, que pretende suspender de imediato a construção desta infraestrutura e de mais 100 apartamentos em Cascais. Também a Procuradoria-Geral da República quer que sejam demolidos, pelo menos os últimos 3 pisos do hotel. Em causa estão alegadas ilegalidades no processo de licenciamento destas infraestruturas, medidas que foram assinadas por Miguel Pinto Luz, que na altura era vice-presidente da Câmara de Cascais. Hoje, em Coimbra, o agora Ministro das Infraestruturas diz que todas as decisões que tomou na altura foram dentro do cumprimento da lei. Fernando Alexandre revela que já foram distribuídas quase 300 mil provas dos exames nacionais 11º e 12º ano no Parlamento. Ouvido sobre o processo de digitalização dos exames, o Ministro da Educação faz um balanço dos números e admite que a reforma na educação não correu bem de início, mas assegura que vai entrar nos eixos. Fernando Alexandre deu ainda mais explicações sobre a época especial anunciada ontem. Segundo o Ministro, aplica-se aos estudantes que não puderam ir à segunda fase por não terem uma nota final de exame que lhes permitia formalizar a candidatura. O Ministro insiste na ideia de que nenhum aluno vai ser prejudicado neste processo e que o antigo Presidente do Júri Nacional de Exames tem explicações a dar aos portugueses. Na reação a esta audição do Ministro, o PS diz que fica comprovada a negligência e a incompetência de Fernando Alexandre. Eurico Brilhante Dias pede mais esclarecimentos, mas questionado sobre se o Ministro da Educação devia admitir-se, o líder parlamentar do PS não responde diretamente. Já a Mariana Leitão, da Iniciativa Liberal, desafiou o Ministro a mostrar os documentos que lhe serviram de prova para avançar com este novo modelo de avaliação de exames. No caso BES, o Ministério Público vai recorrer da absolvição de Ricardo Salgado e dos recentes arguídos. Informação avançada à Agência Lusa por fonte da Procuradoria-Geral da República. Ricardo Salgado e outros 7 arguídos foram absolvidos do Tribunal Central, pelo Tribunal Central Criminal de Lisboa. Eram acusados de corromper o então vice-presidente do Banco de Portugal através do pagamento de mais de 1,5 milhão de euros para que a instituição financiasse o Banco Português, o BES, que acabou por falir em 2014. E o primeiro-ministro não vai tirar férias no verão. Luís Montenegro vai estar a coordenar as atividades do governo e vai também manter a agenda como presidente do PSD. De acordo com o gabinete do primeiro-ministro, Luís Montenegro pretende usar apenas alguns dias de fim de semana e outros esporádicos, se a agenda o permitir e sem se ausentar do país. O PSD, como é habitual, vai manter a rentrée política na Festa do Pontal, que este ano completa 50 anos, está marcada para o dia 14 de agosto. A iniciativa vai contar com a presença de Luís Montenegro.
17: E voltamos com mais notícias no Jornal das 4 horas.

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8: São agora 3h35. Temos música até às 4 da tarde, uma playlist a pensar em si, Bananarama com Cruel Summer, seguramente a pensar aqui nas extremas ondas de calor. Também Paul McCartney e Caixa de Dre Fun Connection vão passar por aqui. Deixe-se ficar connosco, boa viagem.

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5: 13 minutos para as 4 da tarde, está com a Rádio Observador. E agora também na companhia de George Benson, Give Me the Night. Ainda antes das notícias, Rita Red Shoes passa por aqui, Hermanos Gutierrez e Leon Bridges.

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0: São 3h58, está com a Rádio Observador. Muito boa tarde de terça-feira, eu sou a Rita Camarneiro, José Rafael Lopes nas notícias. Boa tarde, José.
1: Muito boa tarde, Rita.
0: Nesta hora temos um menu bem cheinho com quente e frio logo depois do jornal, o programa sobre fenómenos meteorológicos surpreendentes, onde Filomena Martins desfaz alguns mitos sobre o clima. Também no menu a gabinete de guerra sobre os conflitos na Ucrânia e no Médio Oriente com Azeredo Lopes e José Rafael Lopes. Tantos Lopes. Temos também aprender a comer depois das 4h30. Desta vez Mariana Chaves vai falar-nos de dietas restritivas. E ainda, antes da tarde política que arranca às 5 horas, porque sim, não é resposta. Vão falar de algo que surgiu muito recentemente, que é quando os adolescentes e jovens adultos recorrem à inteligência artificial para fazer terapia. Com a Judite França e o psicólogo Eduardo Sá, para ouvir então nesta hora, antes da tarde política. E agora sim, vamos conhecer os títulos em destaque, José.
1: A Polícia Judiciária encontrou indícios de abuso de poder no caso do atrelado que foi interceptado nas instalações da empresa do empreiteiro amigo de Luís Neves. O Presidente da República avisa que as dificuldades com os exames nacionais não se podem repetir na segunda fase. E o Ministro das Infraestruturas diz que não cometeu nenhuma ilegalidade em relação à polémica da construção do Hotel Hilton, em Cascais, com autorizações quando era Vice-Presidente da Câmara.
0: E são agora 4 horas. Vamos às notícias. Jornal das 4 da Rádio Observador, com edição de José Rafael Lopes. E José, a Polícia Judiciária encontrou indícios de abuso de poder e descaminho no caso do atrelado que foi interceptado nas instalações da empresa do empreiteiro amigo de Luís Neves.
1: A informação é avançada esta terça-feira pelo Expresso, confirmada pelo Observador, junto de fonte judicial, que refere ainda que essas informações foram reportadas ao Ministério Público, que validou o inquérito anunciado na sexta-feira pela Polícia Judiciária. Em causa está o atrelado apreendido pela PJ em 2024, numa operação de desmantelamento e uma operação de combate ao tráfico de droga, que estava guardado no Seixal. Em 2025, o atrelado saiu das instalações da Polícia Judiciária, viajou 350 km até Barcelona, onde mais tarde foi localizado acoplado a um caminhão da Construbarcelos. O proprietário desta construtora, João Santos Carvalho, é amigo pessoal de Luís Neves e o responsável por fazer obras privadas no Monte Alentejano do Ministro. Embora a PJ tenha inicialmente afirmado desconhecer o paradeiro do atrelado, surgiram documentos que indicam que o próprio Luís Neves, na altura diretor nacional da PJ, autorizou por escrito a saída e a cedência do veículo ao empreiteiro. A PJ remeteu o caso para a Procuradoria Geral da República, que abriu um inquérito por indícios graves de abuso de poder e descaminho. Luís Neves considera que o processo estava todo documentado e que seria de conhecimento da polícia. A Polícia Judiciária indica o contrário. Outra fonte assegura ao Observador que apenas Luís Neves poderia ter autorizado a movimentação deste atrelado, carregado com produtos químicos para a produção de droga, em dezembro de 2024. A esta hora, Luís Neves marca presença na cerimónia comemorativa do aniversário do Comando Distrital de Viana do Castelo da PSP, ainda não reagiu a esta nova polémica que o envolve.
0: E o Presidente da República avisa que dificuldades com os exames nacionais não se podem repetir na segunda fase.
1: António José Seguro publicou uma mensagem no site da Presidência depois da reunião semanal com Luís Montenegro. O chefe de Estado pede sentido de exigência e a salvaguarda do princípio da igualdade entre todos os alunos. António José Seguro pede ainda ilações desta situação para prevenir que futuras reformas repitam os erros que se verificaram com esta fase dos exames nacionais. E exige que o Governo tenha mecanismos de prevenção já para a segunda fase, pedindo que se evitem repetir os mesmos erros. Nesta A carta publicada na página da Presidência, António José Seguro diz que tem mantido várias reuniões e contactos e que registra a preocupação dos alunos, das famílias e dos professores. O chefe de Estado termina com uma mensagem de confiança na qualidade das escolas, no empenho dos professores e com solidariedade

0: avisos deixados por Luís Duque de Almeida sobre a digitalização das provas. O ministro diz desconhecer os riscos. Fernando Alexandre diz que não lhe chegou nenhum relatório e deixa um aviso.
1: Quais foram os erros graves na prova de filosofia? É que o governo não tem relatório nenhum. O senhor ex-presidente do Júri Nacional de Exames veio falar, mas a verdade, ele não deixou relatório nenhum. Ou seja, se ele tem informação ou tinha informação que não partilhou, se ele tinha informação e que não partilhou nem sequer com a Direção-Geral de Educação, nem com o Educa, se ele tinha essa informação e não a transmitiu, ele vai ter que explicar isso. Ele vai ter mesmo que explicar isso.
0: Aviso deixado ao antigo presidente do Júri Nacional de Exames nesta audição que decorreu esta manhã no Parlamento. Fernando Alexandre defendeu as reformas no Ministério da Educação e garantiu que, depois de ouvir várias entidades, vai manter-se o processo de correção na segunda fase dos exames. Fernando Alexandre, o ministro, diz que há condições para que corra melhor desta vez.
1: Muitas das correções que foram feitas no processo e muitas melhorias que foram feitas no processo da primeira fase estarão implementadas na segunda fase, o que nos dá a segurança de que a segunda fase poderá decorrer, de facto, com muito maior normalidade.
0: Já sobre os pedidos de reapreciação das provas, Chega e PCP pedem que o Governo isente os alunos e as famílias do pagamento da taxa de 25€, mas Fernando Alexandre descarta a possibilidade.
2: E na reação a esta audição do ministro, o PS diz que fica comprovada a negligência e a incompetência de Fernando Alexandre.
0: Eurico Brilhante Dias quer mais esclarecimentos e deixa já uma pergunta ao ministro.
3: Como é que, não tendo recebido um relatório que diz que desconhece, que não existe, como é que tomou uma decisão quando hoje se sabe que o teste piloto no exame de filosofia em 2025 tinha redundado num conjunto alargado de erros? É uma negligência grosseira, que colocou em causa os exames do ano 2026 e a vida de milhares de alunos e de milhares de famílias que muito investem na formação dos seus filhos e netos.
0: Eurico Brilhante Dias, nos Espaços Perdidos, questionado sobre se o ministro da Educação deve demitir-se, o líder da bancada parlamentar do PS não responde diretamente. Pela IEL, Mariana Leitão desafiou o ministro da Educação a apresentar os documentos que lhe serviram de suporte para avançar com a digitalização dos exames depois das falhas detectadas no projeto piloto das provas de filosofia.
4: Era muito importante que o senhor ministro clarificasse esta situação, que dissesse expressamente quais foram as vias que utilizou para receber essa informação, quem é que lhe deu essa confirmação e que apresente os documentos, não havendo um relatório, os documentos onde há efetivamente a passagem dessa informação de que os eventuais problemas estariam corrigidos.
0: Mariana Leitão, a líder da Iniciativa Liberal. Pelo PCP, Paulo Santos pede ao ministro para pôr a mão na consciência.
5: O ministro tem, de facto, tirar as suas ilações relativamente a esta matéria e se dispõe ou não dispõe de condições para continuar com esta responsabilidade. É, na prática, de facto, um ataque à escola pública e há ilações que, naturalmente, o próprio tem que tirar.
0: Paulo Santos, na reação às palavras de Fernando Alexandre, o ministro da Educação, que esteve a ser ouvido no Parlamento sobre os problemas na digitalização dos exames nacionais.
2: E o ministro das Infraestruturas diz que não cometeu nenhuma ilegalidade relativamente à polémica da construção do Hotel Hilton em Cascais.
0: Um hotel que está praticamente concluído, mas que agora é alvo do Ministério Público, que pretende suspender de imediato a construção desta infraestrutura. Também a Procuradoria-Geral da República quer que sejam demolidos pelo menos os últimos 3 pisos do hotel. Em causa estão alegadas ilegalidades no processo do licenciamento destas infraestruturas, medidas que foram assinadas por Miguel Pinto Luz, na altura em que era vice-presidente da Câmara de Cascais. Hoje, em Coimbra, numa resposta aos jornalistas, o agora ministro das Infraestruturas diz que todas as decisões que tomou na altura foram dentro do cumprimento da lei.
6: O que eu posso dizer é que todos os despachos, todas as decisões cumpriram estritamente aquilo que é exigido pela lei. Aliás, na minha vida nunca fiz de outra forma e com total transparência. Aliás, como estou aqui a fazer perante vós, deixe-me concluir. O Ministério Público tem a sua opinião, a Câmara defenderá a sua posição e é assim que a justiça funciona. E não vamos fazer justiça aqui na entrega destas casas. A justiça far-se-á nos tribunais e até lá eu não vou fazer mais comentários.
0: As palavras de Miguel Pinto Luz em Coimbra sobre a polémica do Hotel Hilton em Cascais, aqui um registro do News Now. Esta esta polémica de

0: Este hotel em Cascais está a ser alvo de uma investigação por parte do Ministério Público.
1: E a Ministra do Trabalho, de Solidariedade e Segurança Social anuncia uma situação de pleno emprego no país.
0: Maria do Rosário Palma Ramalho deu esta tarde uma conferência de imprensa para apresentar os resultados de um relatório de emprego e informação em proporção direta. Diz a Ministra, o emprego tem vindo a crescer e a percentagem de desempregados no país tem vindo a cair.
2: Nossa taxa de desemprego é muito baixa. O número que consta deste relatório reporta-se a 2025 e, portanto, é 6%. Neste momento, em 2026, a taxa de desemprego desceu ainda mais, é perfeitamente residual. Nós estamos naquilo que tecnicamente se chama pleno emprego, exceto para os mais jovens, como sabemos, onde temos uma taxa de desemprego ainda elevada.
0: Declarações da Ministra do Trabalho esta tarde, que um registro da RTP Notícias a dar conta da descida da percentagem de desempregados no país. Maria do Rosário Palma Ramalho, que destaca também essa diminuição.
1: E agora, José, que outras notícias marcam a atualidade?
0: No caso BES, o Ministério Público vai recorrer da absolvição de Ricardo Salgado e dos restantes arguídos, é o que indica a Procuradoria-Geral da República, a Agência Lusa. Ricardo Salgado e outros 7 arguídos foram ontem absolvidos pelo Tribunal Criminal de Lisboa. Eram acusados de tentar corromper o então vice-presidente do Banco do Brasil para que a instituição financiasse o banco português que acabou por falir em 2014. O grupo de rebeldes Houthis avisam as companhias internacionais de navegação para deixarem de utilizar os portos da Arábia Saudita. Admitem mesmo os Houthis atacarem embarcações ligadas ao país. É uma nova escalada das tensões no Médio Oriente, numa altura em que se mantêm ataques entre o Irão e os Estados Unidos. O partido Fidesz de Viktor Orbán diz que os procuradores húngaros realizaram uma rusga à sede do partido para analisar as comunicações e as bases de dados. Uma informação divulgada através no Facebook que, entretanto, foi confirmada pelos procuradores húngaros e pelo jornal britânico The Guardian. A procuradoria do condado de Bács-Kiskun explica que a rusga faz parte de uma investigação sobre o Fundo Cultural Nacional. Em causa estão vários crimes, com destaque para o crime de apropriação indevida.
1: E fechamos por aqui o Jornal das 4, edição do jornalista José Rafael Lopes. Está de regresso às 4h30. Até já.
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1: E já a seguir temos nova edição de Quente e Frio.
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1: São agora 4h12. Já a seguir falamos sobre o tempo com o Filipe.

0: Vamos aqui então perceber como é que está o tempo por estes dias. Já sentimos algum calor. Ontem disseste que vinha aí uma montanha russa de temperaturas. Estamos a descer, afinal, ou a subir?
1: Olha, Rita, olha, até quinta-feira ainda vamos a subir. Assim, aquelas subidas devagarinho quando começa a montanha. Amanhã e quinta vai ficar quentinho, mas nada daqueles dias de torrar que já tivemos. Depois, de quinta para sexta, sobretudo, as temperaturas vão ter uma daquelas descidas abruptas, porque as temperaturas vão cair entre 6 e 10 graus em várias cidades do interior e pronto, fim de semana estragado.
0: Que chatice.
1: É, mas olha, não, ninguém guarde, nem guardes tua já a roupa de verão, porque são só 3 dias, depois o calor estará de volta. O arrefecimento começa nesta sexta-feira, com a entrada ali de ar mais fresco vindo do Atlântico e um reforço do vento de norte, portanto da nortada. Uhum. E assim, para dar uma ideia geral, em Bragança a máxima passa de 34 graus na quinta-feira para 28 na sexta, em Viseu desce de 34 para 29, Vila Real cai de 31 para 26, Castelo Branco passa de 35 para 30, a Guarda dos 36 também para 30, portanto no norte e no centro podem mesmo ainda surgir uma chuvinha, uns aguaceiros entre sexta-feira e sábado. Portanto, ainda existe alguma incerteza sobre a localização e intensidade desta chuva, mas será apenas uma pausa de 2 dias no calor do interior e não uma mudança duradoura do tempo.
0: Até melhor para passear, não é? Para aproveitar...
1: Para quem gosta.
0: E antes disso, esta quarta e quinta-feira... Como é?
1: Temos os tais dias quentes, uhum, sobretudo se, para quem vive ou está longe do mar, porque no interior norte e centro esperam-se máximas entre os 34 e os 37 graus e mais junto ao litoral entre os 24 e os 29, Viana do Castelo, Porto, Aveiro, Leiria, Lisboa. E apesar desta descida temporária das temperaturas, é preciso ter atenção porque o risco de incêndio continuará muito elevado em muitas zonas do interior e já voltaremos a esse tema depois. Uhum. Logo a seguir, no início da semana, o calor regressa rapidamente, a subida ainda começa no domingo e acentua-se na segunda-feira e voltamos aos 38 graus em Castelo Branco, 37 em Viseu, 36 em Beja, Coimbra e Santarém, depois 35 e 34, 32 em Lisboa.
0: A sensação é sempre mais, não é?
1: A sensação
0: que eu tenho é quase 40.
1: Mas não, ainda só estamos abaixo disso.
0: Sim.
1: Só assim o litoral norte é que vai ficar mais fresquinho. 29 no Porto e 27 em Viana do Castelo.
0: E disseste que voltávamos ao perigo de incêndio porque não basta estar fresco, não depende apenas da temperatura?
1: Não, é uma ideia muito errada, mas muito comum. Uhum. Pensar-se que se a temperatura desce, pronto, já podemos fazer aqui umas queimadas, que isto o risco de incêndio já não é quase nenhum. Não é assim tão simples, antes fosse, porque quando ouvimos falar em perigo de incêndio não estamos a falar apenas do calor dos dias. Os meteorologistas têm um índice próprio, chama-se, para o incêndio, chama-se FWI, uhum, Fire Weather Index, que junta vários fatores para calcular a facilidade com que o fogo pode começar e, sobretudo, pode desenvolver-se, uhum, e propagar-se. A temperatura é apenas uma peça desse puzzle, porque vai contar também a umidade do ar, a força do vento e, sobretudo, o estado da vegetação. E agora, depois destas 2 semanas de calor e chuva pouca ou nenhuma, as ervas, os matos, as folhas ficaram muito secos. Uhum. E mesmo que durante 2 dias a temperatura deixe aqui alguns graus, esses combustíveis estão lá e estão muito inflamáveis ainda.
0: E é isso que vai acontecer nesta semana?
1: É. Nesta sexta-feira e no sábado chega o ar mais fresco do Atlântico, mas isto é apenas uma pausa e a vegetação está seca e, uhum, em muitos locais o vento do norte poderá até facilitar que haja ignições de fogo e que haja reacendimentos. Aliás, o próprio mês de junho ajuda a explicar este cenário. Saiu o boletim climático do IPMA, que mostra que o país teve temperaturas persistentemente elevadas, 2 ondas de calor no mês, pouca ou nenhuma precipitação e um agravamento da seca meteorológica. Aliás, Portugal já vai em 6 ondas de calor desde o início do ano, uma em fevereiro, 2 em março e as outras em abril, maio e junho.
0: E sentimos todas na pele, sim.
1: Na pele. E isto é uma situação muito pouco habitual e está a deixar os solos e a vegetação cada vez mais vulneráveis. Por isso, quando olhamos para o mapa de perigo de incêndio, não estamos apenas a ver a temperatura desse dia, estamos a ver o resultado de semanas e até meses de calor e de seco, de secura, uhum, acumulados. E por isso vai estar mais fresco, mas há risco de incêndio, e muito.
0: E queres ir de incêndios para explosões de lava, algures no meio do Pacífico?
1: Eu, na verdade, gostava de lá ir, mas agora só vou falar. E tens de tentar explicar um bocadinho isto. Porque, de facto, vamos para o Havaí para dizer que um dos vulcões mais ativos do planeta está novamente a dar sinais que vai outra vez entrar em erupção. O Kilauea terminou há poucos dias o episódio 51 da atual sequência que está em erupção, eruptiva. As fontes de lava desapareceram e tudo parece calmo agora, mas os cientistas dizem precisamente o contrário. E os instrumentos mostram que o solo continua lentamente a subir. Chama-se inflação a isto, portanto há outra inflação que não a do dinheiro, e significa que o magma continua a acumular-se no interior do vulcão, está a aumentar a pressão, e isto é um bocadinho como encher um balão, à medida que a pressão aumenta, vai chegar um momento em que o magma encontra ali uma fratura algures na rocha e volta à superfície, ou seja, o balão vai rebentar.
0: Como também uma panela de pressão.
1: É mais ou menos o mesmo. É por isso que o Kilauea tem surpreendido os vulcanólogos, porque em vez de uma erupção contínua durante meses, que é o normal, tem alternado entre pausas e episódios muito intensos, com enormes fontes de lava que podem ultrapassar uma centena de metros de altura. O Observatório Vulcanólogo do Havaí acredita que o episódio 52 vai acontecer muito em breve. A data é impossível de prever, claro, mas todos os sinais mostram que debaixo da superfície o Kilauea continua lentamente a respirar.
0: Ai, que medo. E foi mais uma edição de Quente e Frio com Filomena Martins. Ficaremos atentos a este vulcão. São agora 4h19. Já a seguir temos Gabinete de Guerra.
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3: Gabinete de Guerra na Rádio Observador, o programa em que abordamos os principais conflitos a marcar a atualidade, bem como as principais questões geopolíticas mundiais. Hoje contamos com a análise de Azeredo Lopes, é coordenador do International Studies Program da Universidade Católica do Porto, foi ministro da Defesa. Azeredo Lopes, seja muito bem-vindo, obrigado por ter aceitado este nosso convite.
4: Obrigado pelo convite.
3: Vamos começar por falar no Médio Oriente. O presidente iraniano diz que as conquistas do país, no memorando de entendimento, superaram as expectativas. Tendo em conta a situação atual, o Irão tem, Azeredo Lopes, motivos para celebrar?
4: Tem e não tem. Tem porque, de facto, eu considero que aquele morando foi efetivamente uma grande vitória para o Irão, mas ao mesmo tempo isso foi a maldição que recaiu sobre o Irão, porque manifestamente os Estados Unidos não podiam, depois de haver uma percepção quase universal de que tinham sido esmagadoramente derrotados naquelas negociações, não podiam continuar a trabalhar, no fundo, com aquele instrumento, e isso, no fundo, leva a que mais tarde ou mais cedo fosse inevitável, como acabou por ser, o retomar das hostilidades. Ou seja, o que é interessante aqui verificarmos é como o Irão percebeu que a sua boia de salvação política iria ser sempre aquele memorando, e com os Estados Unidos também, desde o início, desqualificaram o resultado do texto final, dizendo que era ambíguo, não é ambíguo coisa nenhuma, dizendo que não era vinculativo, é claro que é vinculativo, pelo menos nas partes fundamentais, mas sobretudo se um não queria soltar-se daquele texto e o outro não queria de maneira nenhuma sentir-se vinculado àquele texto, eu creio que inevitavelmente iria acontecer aquilo que aconteceu, embora deva dizer que infelizmente me parece que os Estados Unidos continuam sem saber muito bem aquilo que querem, a não ser promoverem uma escalada continuada do conflito. Já vamos neste momento, se a minha contagem não me engana, em 10 dias consecutivos de ataques contra o Irão, e o Irão vai também alargando a sua esfera de, digamos, de penalização daqueles que consegue atingir, e estou a pensar particularmente nas monarquias do Golfo, e agora, mais em particular, embora aqui tenha dúvidas quanto à eficiência deste propósito, o Irão tenha acrescentado também o estreito Bab el-Mandeb, ou seja, o Irão tem como propósito estrangular literalmente o comércio marítimo internacional nestes dois estreitos. Se o conseguir, isso é um desastre. Se o não conseguir, como eu acredito que não será muito fácil fazê-lo, porque os Houthis sofreram um desgaste brutal quando há dois anos tentaram promover esse resultado, então aí, porventura, o Irão vai ter que pensar numa forma mais eficiente de causar um custo suficiente para que os Estados Unidos terminem estas operações militares que não mostram sinais nem vontade de terminar. E mesmo para concluir, não podemos esquecer-nos que neste momento temos o terceiro, estamos, não é homenagem à Torá, mas é um terceiro muito importante. Israel, neste momento, só está à espera de uma razão, qualquer que seja, para poder intervir no conflito. Eu penso que mais tarde ou mais cedo Israel vai mesmo intervir no conflito, até porque estamos em período pré-eleitoral, os resultados das sondagens são francamente maus para Benjamin Netanyahu e, infelizmente, estou habituado já a ver justamente aquele governo a utilizar a guerra como um instrumento de política interna. Trata-se do julgamento que corre contra ele ou trata-se da hipótese de evitar eleições que considere que podem ter um mau resultado.
3: Azeredo Lopes, do ponto de vista do Irão, temos um país que recentemente anunciou que ia dar por concluídas todas as negociações com os Estados Unidos. Entretanto, voltaram atrás nessa decisão. Admitem conversas com os Estados Unidos, desde que sejam sempre feitas através de mediadores. Isto é um sinal, podemos interpretar isto como um sinal de que o Irão sabe que não pode ficar em guerra para sempre?
4: Eu acho que sim, eu prefiro acreditar que sim. Eu lembro-me sempre daquelas que iam sendo as declarações sobre os propósitos dos Estados Unidos, o levantamento da população, a alteração do regime, a decisão, nos termos da Venezuela, daqueles que iriam ser os novos governantes, a questão do Estreito de Hormuz e por aí adiante. Mas, ao mesmo tempo, o Irão também tem um limite de capacidade de sofrimento. Agora, há aqui duas hipóteses. Ou aquela que apresentou, que eu considero que pode ser plausível, pode o Irão estar a começar a sentir a dor deste conflito e perceber que, a prazo, esta continuação vai ser sempre pior para ele do que para os Estados Unidos, uma vez que para os Estados Unidos é essencialmente uma questão política e não uma questão de custo efetivo, material ou humano, da guerra. Ou pode haver uma outra hipótese, que é aquela que o Irão, em que o Irão é exímio, que é trabalhar com o quente e com o frio, ou seja, permanentemente estar a mostrar predisposição para as negociações, dar também um sinal à outra parte e, já agora, do lado americano, é bom também ter presente, e estou a pensar na entrevista que deu J.D. Vance a um podcast de Rogan, em que ele diz que, de qualquer modo, é impensável pensar-se que se resolve, por exemplo, a questão do Estreito de Hormuz apenas através de bombardeamentos. Há de haver um momento em que, de alguma maneira, as duas partes vão ter que conciliar minimamente posições. Se me perguntar se esse momento já chegou para os Estados Unidos, eu tenderia a dizer que não. Porquê? Porque as máquinas militares, quando se põem em marcha, acabam por ter também um peso na decisão política muito grande e eu não vejo, nesta altura, Trump querer uma alternativa. Até porque, sinceramente, eu penso que ele não sabe qual seria a alternativa, a não ser o aumento da pressão e da coação militar para levar o Irão, mais tarde ou mais cedo, a vir outra vez para a mesa das negociações, mas para vir para a mesa das negociações nos termos que Donald Trump gosta muito, ou seja, submisso, acatar as instruções para um qualquer acordo em que Donald Trump possa finalmente dizer que ganhou. Ele já disse que ganhou esta guerra 30 vezes, não, perdão, agora estava a exagerar, 20 vezes em que ele formalmente declarou que a guerra tinha sido ganha pelos Estados Unidos. Até agora ninguém acreditou muito nisto, até porque não se percebe bem de que maneira que ele pode calcular o resultado de vitória em termos tão claros. Parece-me que ele neste momento não tem outra hipótese não continuar e admitir que de alguma forma isso tenha ou acabe por ter um efeito económico tão significativo que o Irão tenha mesmo que aceitar negociar, goste ou não goste.
3: Azeredo Lopes, temos ainda um minuto e meio para abordar a questão do grupo rebelde Houthi. Já há pouco falou dessa intenção deste proxy, digamos assim, do Irão de tentar estrangular o comércio, a passagem de petróleo e de toda a indústria petrolífera pelos estreitos de Hormuz e não só. A minha pergunta é, há capacidade deste grupo rebelde para conseguir enfrentar, por exemplo, a Arábia Saudita, que tem sido para já o primeiro alvo deste grupo Houthi, que pediu às empresas de transporte marítimo para evitarem os portos sauditas?
4: Eu creio que nós, nesta altura, estamos muito marcados por uma visão ocidental.
3: Temos é só um minuto e meio, Azeredo Lopes.
4: É menos de um minuto e meio. estamos muito marcados por aquela interpretação que nós fazemos das capacidades das partes num conflito. Os húteis não têm que ganhar a Arábia Saudita. Os húteis têm que convencer, em geral, o comércio internacional e, em particular, as companhias seguradoras e os armadores de que podem representar um risco credível para a navegação no Estreito de Bab el-Mandeb.
3: E, portanto, nesse representam sentido, a Zared Lopes?
4: Eu acho que, inevitavelmente, numa fase inicial, representam. Basta ver, aliás, a diminuição da pressão para a travessia do Estreito que aconteceu imediatamente após este anúncio por parte dos húteis, não é? Portanto, é mais um medo que nós, aliás, pensamos que o Irão não bloqueia o Estreito de Hormuz. Claro que não bloqueia, mas o Irão impede ou não impede uma passagem segura pelo Estreito de Hormuz, que é aquilo que ele pretende, ou seja, inculcar o medo suficiente para justamente os navios nem sequer tentarem passar ou diminuírem o número de passagens pelo Estreito. Se os húteis conseguirem este resultado, repito, não tenho a certeza absoluta quanto a esta capacidade atualmente, depois de terem sido devastados pela resposta, nomeadamente americana, há 2 anos, então se eles conseguirem ter uma ameaça credível, isso para eles representa claramente uma vitória. Não tenho a certeza que eles vão conseguir.
3: Chegamos ao final do nosso tempo, fica por aqui o Gabinete de Guerra, hoje com a análise de Azeredo Lopes, a quem agradeço a disponibilidade. O Gabinete de Guerra fica, obrigado, como sempre, disponível em podcast.
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0: Muito boa tarde. Está com a Rádio Observador. Está na hora de notícias em síntese com José Rafael Lopes.
3: Muito boa tarde. A Polícia Judiciária encontrou indícios de abuso de poder e descaminho no caso do atrelado que foi interceptado nas instalações da empresa do empreiteiro amigo de Luís Neves. A informação é avançada pelo Expresso, confirmada pelo Observador junto de fonte judicial, que refere ainda que essas informações foram reportadas ao Ministério Público, que validou o inquérito anunciado na sexta-feira pela Polícia Judiciária. Em causa está o atrelado apreendido pela PJ em 2014, que estava guardado estava guardado no Seixal e foi mais tarde localizado, acoplado a um caminhão da Constru Barcelos. O proprietário da construtora, João Santos Carvalho, é amigo pessoal de Luís Neves. A PJ remeteu o caso para a Procuradoria-Geral da República, que abriu um inquérito por temer indícios graves de abuso de poder e descaminho. Outra fonte assegura ao Observador que apenas Luís Neves poderia ter autorizado a movimentação deste atrelado, na altura carregado com produtos químicos para a produção de droga, em dezembro de 2024. O Presidente da República avisa que as dificuldades com os exames nacionais não se podem repetir na segunda fase. António José Seguro publicou uma mensagem no site da Presidência depois da reunião semanal com Luís Montenegro. O chefe de Estado pede sentido de exigência e a salvaguarda do princípio da igualdade entre os alunos. O António José Seguro pede ainda ilações desta situação para prevenir que futuras reformas repitam os erros que se verificaram com esta fase dos exames nacionais e exige que o Governo tenha mecanismos de prevenção já para a segunda fase, pedindo que se evitem repetir os mesmos erros. António José Seguro diz que tem mantido várias reuniões e contactos e registra a preocupação dos alunos, das famílias e dos professores. O Ministro das Infraestruturas, Miguel Pinto Luz, diz que não cometeu nenhuma ilegalidade relativamente à polémica da construção do Hotel Hilton em Cascais, um hotel que está praticamente concluído, mas que agora é alvo do Ministério Público, pretende suspender de imediato a construção desta infraestrutura. Também a Procuradoria-Geral da República quer que sejam demolidos pelo menos os últimos 3 pisos do hotel, em causa alegadas ilegalidades no processo de licenciamento desta infraestrutura, medidas assinadas por Miguel Pinto Luz quando era vice-presidente da Câmara de Cascais. Hoje, em Coimbra, o agora Ministro das Infraestruturas assegura, numa resposta aos jornalistas, que todas as decisões que tomou na altura foram dentro do cumprimento da lei.
0: E foram as notícias com José Rafael Lopes. As notícias estão de regresso na tarde política, às 5 da tarde. José Rafael Lopes, estás de saída. Até amanhã.

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7: São agora 4h34, vem falar-se sobre dietas restritivas no Aprender a Comer de hoje com Mariana Chaves. Deixe-se ficar connosco.
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0: Este é o Aprender a Comer da Rádio Observador, sempre com a nutricionista Mariana Chaves. Olá Mariana, bem-vinda.
1: Olá Nelson, obrigada.
0: Mariana, hoje em dia já se fala menos na palavra dieta, falamos mais em comer bem, em saúde. Ainda faz sentido falarmos de dietas restritivas?
1: Ainda bem que já não gostamos dessa palavra, não é? Portanto, a alimentação passou de ser uma coisa proibida para ser uma coisa positiva. Falámos disso, não é? Quando celebrámos os 7 anos. E o que é que nos faz bem, não é? É o corpo. E é esse o espírito certo. Mas não seria muito honesto da minha parte fingir que isso chega para tudo. Porquê? Porque há fases da vida, e o nosso público sabe bem disso, em que o peso sobe, em que se acumula mais gordura na zona abdominal, e às vezes sem grande explicação, ou sem a pessoa ter entendido porquê. E isso não é uma questão às vezes estética, às vezes é risco mesmo para a saúde, mas também mexe com as nossas emoções. E portanto, o que eu quero dizer é que existem às vezes ferramentas que nos ajudam a controlar aqui um bocadinho quase esses danos colaterais da vida normal, mas que não vêm substituir a dita alimentação saudável e o padrão saudável. Portanto, será ferramentas.
0: E uma dessas ferramentas são, de facto, essas dietas mais restritivas? Podemos dizer que podem funcionar em alguns casos?
1: Podemos dizer que podem ser úteis, não é? Como ferramenta que é, portanto, seria a curto prazo, não é? Uhum. Há quem diga restritivas nunca, há uma indústria das dietas da moda a dizer corte isto tudo, mas a verdade eu acho que está aqui um bocadinho no meio, ou seja, o problema quase nunca é a restrição em si. Ela pode ser útil, como eu dizia, e a restrição deve ter sempre um prazo, ou seja, eu agora vou fazer por uma semana ou 2 semanas, uma coisa que é um bocadinho mais restritiva de alguma maneira, mas obviamente com uma base que nos dê os nutrientes todos. Não podemos partir para uma coisa irrazoável, não é? E temos sempre que ter o plano para depois. Portanto, uma fase mais apertada pode ser uma ferramenta útil, o que não pode ser é um objetivo, ou seja, eu vou achar magicamente que isto vai aguentar comigo durante várias semanas e meses, porque me vai transformar num corpo completamente diferente. Isso não faz sentido.
0: É muito difícil aguentar uma dieta restritiva, não é? Porquê é que é tão difícil? É o nosso corpo a rejeitar essa ideia?
1: O nosso corpo não foi feito para isso. E defende-se, é claramente isso. Portanto, quando nós cortamos muito e de repente, o organismo vai ler isso como se fosse escassez. Uhum. É fome mesmo e liga um bocadinho o plano de sobrevivência. É quase como se estivéssemos em guerra, não é? E por um lado, também vai mexer com as hormonas do apetite. Portanto, vai subir a grelina, que é a hormona que nos dá fome, desce os sinais da saciedade com a leptina, essa hormona, e portanto, o resultado final é que vamos ter mais fome. Não nos vamos saciar tanto e aquilo que se chama food noise vai acontecer, ou seja, é um ruído constante na cabeça a pensar em comida, que depois também não ajuda o facto de, por todo o lado, se ver passar distribuidores de comida, anúncios da comida e, portanto...
0: Se existe mesmo, food noise?
1: Existe mesmo, okay. Existe mesmo.
0: Explica muita coisa.
1: Pois, e amplifica, não é?
0: Sim.
1: E por outro lado, o metabolismo, não esquecer que há o outro lado ainda, que é o metabolismo trava. Passamos a gastar menos energia do que seria esperado para o peso que temos. E, portanto, isto é um travão que o corpo mete de propósito a si próprio para poupar.
0: É engraçado dizeres isso porque pode não ser falta de vontade da pessoa, não é? É de facto algo biológico que está a acontecer com o nosso corpo.
1: Exatamente. E isso é tão importante porque se nós nos entendermos bem, entendemos bem o nosso corpo, conseguimos levar isto com objetividade. Portanto, vai-se criar aqui uma espécie de desencontro, não é? O corpo pede mais energia do que precisa e fica mais difícil de aguentar. E é aquele clássico de quem corta tudo à segunda e à sexta vai toda a despensa. E, portanto, há aqui um pormenor que costuma surpreender, mas estas alterações podem durar mesmo depois de já se ter emagrecido. Portanto, isso é a dificuldade realmente que se encontra. E não é uma fraqueza, é o corpo a fazer o trabalho dele. Portanto, temos que saber com o que contar e também pôr aqui um prazo.
0: É que normalmente há ali uma perda de peso rápida nas primeiras semanas, não é? Isso anima de alguma forma as pessoas.
1: Olha, é mesmo isso, anima. E normalmente eu peço calma. Porquê? Porque essa é a maior fonte de desilusão que eu vejo. Nas primeiras semanas, as pessoas perdem depressa peso, sim, mas boa parte disso é água e glicogênio, mas vamos dizer isto, é água. Muitas vezes não é só gordura, em alguns casos até quase que não é. E por isso, aquele já perdi 3 quilos numa semana, é em grande parte água e é uma ilusão. E depois a balança começa a abrandar, e vai abrandar, é esse o processo natural. E a pessoa pensa que falhou e desiste, mas não falhou nada. Isso é o ritmo real da vida.
0: Mas então qual é que é o, afinal, o ritmo real? Até onde é que é razoável esperar?
1: Aquilo que nós estamos normalmente a contar para que seja saudável e sustentável numa perda de peso é que ela seja à volta de 2 a 4% de perda de peso por mês. O que tipicamente corresponde, vamos imaginar, uma pessoa com 100 quilos a 2, 4 quilos por mês, não é? Isto é fácil, este cálculo mental, mas uma pessoa mais leve será proporcional, não é? Portanto, estamos a falar de uma mulher, por exemplo, de 60 quilos, será cerca de 2 quilos. 1.2 a 2, ponto qualquer coisa. Portanto, isto é sempre tendo em conta o peso inicial. E há outra coisa muito importante. Nos meses seguintes, isto costuma abrandar ainda mais. E está tudo bem com isso. Okay. Nós não queremos perdas rápidas, porque queremos uma perda sustentável, que não seja à custa de massa muscular. E o problema é que muitas vezes as pessoas querem soluções imediatas e rápidas e quando veem as coisas a ir um bocadinho mais devagar acham que estão a falhar. Mas não estão a falhar, porque devagar é que vai durar, sem dúvida.
0: Então, quando é que faz sentido entrarmos assim numa fase mais restritiva?
1: Olha, em momentos pontuais, assim quase como um arranque, vou dar aqui dois exemplos, mas as pessoas que entendam que isto não é para todos, ou seja, para algumas pessoas pode fazer sentido. Mas, por exemplo, voltando de férias, em que por alguma razão não estávamos com acesso a uma cozinha e estamos a ter várias semanas em que não controlámos o que comemos, tivemos que nos sujeitar ao que tínhamos. E que chegámos e custa-nos entrar nos eixos, estamos com falta de energia e está a ser difícil. Aí pode haver uma fase mais estruturada, durante umas semanas, poucas, para ajudar a dar a volta de uma alimentação um bocadinho mais controlada, em que nós não pomos a quantidade de arroz que queremos, pomos um bocadinho menos, ou que realmente contabilizamos um bocadinho o que estamos a comer, quantas porções de fruta, quantidade da carne e do peixe. Outro exemplo é, por exemplo, quem está numa fase com muitos picos de fome, descontrolada, pode acontecer por várias razões.
0: Às vezes stress, não é? Uma coisa emocional também.
1: Sem dúvida. E que parece que é impossível deixar de petiscar. E nesses casos, por exemplo, uma abordagem mais cetogénica pode ajudar. É uma dieta típica que foi desenvolvida para epilepsia, mas que muitas vezes é utilizada nestes casos, porque estabiliza o apetite durante um período curto de tempo. E depois passamos para a fase seguinte. O tema é sempre a fase seguinte.
0: Disseste-se cetogénica. Isso é um tipo de dieta, mas não é uma dieta extrema?
1: É uma dieta exigente, tem regras claras, em que é uma dieta rica em gordura, com alguma proteína e com muito pouco conteúdo de hidratos de carbono, mas que pode ser bastante mais saudável porque escolhes as gorduras boas e pode funcionar como arranque. E há vários estudos sobre isto, não é? É comprovada cientificamente. Faz sentido durante, máximo, vamos pensar em 12 semanas, mas calhar 4 semanas está ótimo. E não mais que isso, mas vamos pensar sempre com acompanhamento, porque não é essa fase que vai solucionar. Isso vai ser um arranque, uma base, e que depois temos que ter o plano seguinte. E há aqui uma coisa que faço questão de dizer, que é quem tem ou já teve uma relação difícil com a comida, com restrições, compulsões, etc., ou mesmo padrões mais obsessivos, não deve fazer estas fases restritivas, muito menos por iniciativa própria. Para essas pessoas, isso pode não ser útil e, portanto, deve ter ajuda.
0: Como é que... Imaginemos que alguém entra nessa fase mais curta que estavas a descrever, como é que alguém não volta tudo ao mesmo e evita que isso aconteça?
1: Essa é a pergunta. E a resposta é a dita regra de ouro, que é: uma fase restritiva tem que ter uma data de fim e tem o plano de saída já definido e, de preferência, começarmos logo a definir isso no início, que é: agora vai fazer durante 2 ou 3 semanas isto ou 4 e depois passamos para aquilo. E ninguém devia entrar num padrão alimentar mais apertado sem saber o que é que vem a seguir. Porque o segredo nunca esteve nessa fase restritiva.
0: Está sempre na forma como vamos manter depois isso.
1: Esse equilíbrio sustentável, sem dúvida, e que sabemos que a alimentação mediterrânica é sempre a mais saudável, que está na base da prevenção da maior parte das doenças e, portanto, não é fugir dela que está o segredo, é o contrário. Às vezes usamos estas ferramentas e depois apostamos noutro tipo de alimentação.
0: Uma dieta específica pode ser, então, uma ferramenta, termos essa dieta mais restritiva, mas nunca como padrão usual para quem quer perder peso.
1: Exatamente.
0: Muito bem, a conclusão do episódio desta semana do Aprender a Comer, onde falamos de dietas restritivas, ainda fazem sentido, são vilãs ou são ferramentas? Ou se este episódio partilho está no site do Observador e nas plataformas de podcast. Até para a semana, Mariana.
1: Até para a semana, Nelson.

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2: 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São agora 4h46. Temos nova edição de Porque Sim Não É Resposta com o psicólogo Eduardo Sá e Judite França.

0: Bem-vindos ao Porque Sim Não É Resposta com o psicólogo Eduardo Sá. Hoje vamos falar de terapia através de inteligência artificial. Olá, Eduardo. Porquê que um adolescente prefere desabafar com uma inteligência artificial em vez de um adulto de confiança?
1: Olá, Judite. Preferir, talvez não prefira, Judite. Mas num primeiro momento, sim, é mais privado. Pode-se escolher, enfim, a plataforma e, sobretudo, esconder da família e dos amigos aquilo que se está a fazer. É uma forma que lhes dá a ilusão de um faça-você-mesmo tão querida aos adolescentes, como se eles fossem capazes de resolver os seus problemas sem precisarem da ajuda de ninguém. E, portanto, num primeiro momento, eu compreendo que eles façam esse tipo de abordagens porque as têm ali à mão e porque vale a verdade, dito. Eu perco a conta aos adultos que, em muitas circunstâncias, quando têm um problema de vida, dialogam com o ChatGPT desta vida e tentam encontrar respostas para resolver os seus problemas. Portanto, acaba por ser um admirável mundo novo. Nada de chocante, devo-lhe dizer. Agora, o que é muito importante que nós também não percamos de vista é que esta inteligência artificial está longe de ser muito inteligente e, portanto, dá respostas adequadas, muito dentro daquilo que é uma curva normal, respostas concertadinhas, muito bem arrumadas, etc., que, por mais que tenham uma capacidade de ligação de informação fantástica, a verdade é que depois não são capazes de pegarem todos os pequenos pormenores, porque, vale a verdade, também às vezes há técnicos de saúde mental que não são capazes de fazer, mas é suposto que quando há um técnico de saúde mental muito experimentado, ele funciona em relação àquilo que se passa dentro de alguém como um cirurgião. Pega nos pequenos pormenores, liga-os com delicadeza, é suposto que ponha tudo isso a funcionar e que ajude a resolver problemas que durante muito tempo pareciam mais ou menos crónicos e que às vezes eram embrulhados em leituras precipitadas como aquelas que a inteligência artificial dá ou como outras que lhe chegam através de tutoriais ou influencers que eles próprios também escutam, às vezes mal, às vezes muito mal, para tentarem num primeiro momento resolverem os problemas que se evoluam na vida deles.
0: O sigilo à volta destas conversas, e há um estudo brasileiro que diz que o sigilo à volta destas conversas chega aos 70%. Isso diz-nos alguma coisa sobre a relação entre pais e filhos?
1: Às vezes diz, vamos lá ver, eu acho que quando os pais têm um filho com dificuldades psicológicas, e todos os nossos filhos mais tarde ou mais cedo as têm, não vejo que faça sentido termos uma leitura sequer alarmista com isso. É claro que os pais ficam assustados, ficam às vezes aflitos, simplesmente, e eu compreendo que peçam ajuda, até aqui tudo bem, já não entendo. Devo dizer que, quando se ajuda, nomeadamente um adolescente, haja uma barreira de silêncio em relação aos pais. Também não entendo que, às vezes, haja uma certa promiscuidade entre aquilo que se fala com técnico de saúde mental ou com uma plataforma e aquilo que, de alguma forma, se divide com os pais. Durante muito tempo, e eu fico muito orgulhoso por isso, a psicanálise chamou a atenção para a necessidade de separar estes territórios. Quem falasse com os pais não falava com os adolescentes. Porquê? Porque era uma maneira de deixar claríssima a privacidade que um adolescente precisa de ter para se confiar e para, de alguma forma, ter as garantias de que pode abordar seja o que for sem que aquela informação fuja de controle e se vire contra ele. O que não quer dizer, e eu digo isso com muito ênfase, porque vejo cada vez mais colegas meus não conversarem com os pais acerca daquilo que se passa com os filhos, o que não quer dizer que os pais não devam ter acesso àquilo que se passa com os filhos. têm que ter acesso, os pais têm que perceber até que ponto é que as pessoas que acompanham os filhos são pessoas capazes, sensatas, adequadas e já agora que fazem leituras tão finas e tão sintéticas que lhes dão pistas para atuar com eles. Muitas vezes quando se fala com os pais, aquilo que está em questão é os pais terem instrumentos e grelhas de leitura que faça com que adequem os seus comportamentos a algumas dificuldades, umas maiores, outras menores dos filhos, e com isso as possam ajudar a vencer. E, portanto, eu compreendo e aplaudo a privacidade dos adolescentes quando se fala de saúde mental, mas não entendo, quer quando se cria uma promiscuidade no sentido de, olha, se estivermos a falar disto, é como se de repente um adolescente não tivesse direito a uma relação de confiança, onde a informação fica ali preservada e muito bem acarinhada, mas também não entendo de modo nenhum que os pais sejam considerados quase como figuras hostis e não tivessem todo o direito de perceber e de participar na evolução dos filhos, porque de outra maneira nós estamos a querer ser imparciais e estamos a criar uma belíssima confusão.
0: Que perigo existe quando é a máquina e não um profissional a validar ou não o sofrimento de um jovem?
1: Dito, as máquinas são todas muito grosseiras, as máquinas assentam em grelhas de sintomas e essas grelhas de sintomas, quando são manuseadas inclusivamente pelas pessoas, dão muitas vezes leituras muito enviesadas. Dou-lhe um exemplo. Quando a Judite tem uma febre, a febre é fácil de avaliar, basta ter um termómetro. Mas ter 37,2 é estar um bocadinho adoentada de um ponto de vista psicológico, 37,5 pode significar um pouco mais, mas 37,5 durante 2 ou 3 meses significa que, de facto, sendo uma pontinha de febre, como muitas vezes se diz, já indicia qualquer coisa que está a passar muito para além do razoável. Ou seja, quando se faz uma leitura macroscópica de um sintoma, não se ligam os sintomas entre si e muito menos se faz uma leitura compreensiva, de maneira a perceber-se como é que se chegou àquele sintoma e como é que se sai dele. Isto é, quando a Judite tem uma ponta de febre, mal estaríamos se o seu médico de família começasse por lhe dar um antibiótico de largo espectro. Tem a ponderação de perceber até que ponto é que o seu corpo reage e, se não reagir, depois avaliar qual é a bactéria, se for o caso, que está a contaminar. E, portanto, num contexto destes, muitas vezes as plataformas são leituras muito superficiais, muito generalistas, muito normativas e, às vezes, em vez de se resolver um problema, fica-se com um conjunto de respostas que, eu continuo a dizer, são compreensíveis, tomando em consideração, bom, tudo o que são computadores e telemóveis que os adolescentes têm à sua disposição, mas mal estaríamos que daí eles tivessem as pistas consistentes e o acompanhamento ponderado e, já agora, o aconselhamento indispensável que os ajudassem a resolver problemas, coisa que só uma relação clínica com alguém seguro, de preferência sensato e, já agora, experiente, pode dar.
0: Fica aqui a receita que não passa pela inteligência artificial. Eduardo, um grande abraço, obrigada e até amanhã.
1: Outro para si, e até amanhã.

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0: Rádio Observador, são 4h57 em Portugal Continental e na Madeira, menos uma hora nos Açores. Esta é a Tarde Política da Rádio Observador, terça-feira, 21 de julho. Nesta hora das 5, temos muitos e variados temas e convidados de diferença.
1: Boa tarde.
2: Boa tarde, Ricardo. Um menu cheio. Vamos falar do caso do outro lado, com ligações a Luís Neves, antigo diretor da PJ e ministro da Administração Interna, e ao amigo empreiteiro. O Ministério Público abriu um inquérito depois de a Polícia Judiciária ter reportado indícios criminosos de descaminho e abuso de poder. Connosco vamos ter o advogado Paulo Saragossa da Mata e o jornalista João Paulo Godinho para aprofundarmos este tema. Mas antes, o Miguel Viterbo Dias senta no sofá do Parlamento a deputada do PSD, Ana Gabriela Cabilhas.
0: O Miguel, que tem também como missão trazer-nos o Jornal das 5. Boa tarde, Miguel Viterbo Dias. Quais são os temas em destaque?
3: Boa tarde. Antes da parte séria, deixa-me só dar conta do memorando para estarmos aqui os três de verde em estúdio. Embora eu não tenha recebido, calhou bem.
0: Mas em tons diferentes.
2: É um degradê.
3: Exatamente.
0: Quem quiser pode ver depois
3: em vídeo.
0: E o vencedor é em vídeo.
3: Exatamente.
0: No YouTube.
3: Bem, ainda coisas sérias. O ex-presidente do Júri Nacional de Exames diz que o ministro nunca pediu um relatório sobre a digitalização das provas nacionais. Isto depois de Fernando Alexandre ter dito que nunca viu nenhum documento formal sobre o projeto piloto dos exames de filosofia do ano passado. O presidente da República quer que se tirem lações deste processo de digitalização. António José Seguro deixou uma mensagem no site da presidência sobre as dificuldades dos últimos dias com os exames. A Polícia Judiciária terá encontrado indícios de abuso de poder e descaminho que envolvem o ministro da Administração Interna, Luís Neves.
0: E depois do Jornal das 7, vamos ter E o Resto é História, o terceiro de 4 episódios dedicados à independência dos Estados Unidos. O nome deste, o título deste episódio é A Guerra da Revolução. Quanto à previsão do estado do tempo para amanhã, quarta-feira, mais calor e mais sol no território continental. Quanto às máximas para quarta-feira, Porto 24, Braga 29, Viseu 30, Aveiro 26, Coimbra 30, Leiria 29, Santarém 33, Lisboa 30, Setúbal 31 e Faro 32, muito semelhante ao que tivemos hoje. Eu sou o Ricardo Conceição e esta é a Tarde Política da Rádio Observador. Jornal das 5, com Miguel Viterbo Dias. O ex-presidente do Júri Nacional de Exames diz que o ministro da Educação nunca pediu um relatório sobre a digitalização das provas nacionais do ensaio feito no ano passado.
3: Durante a manhã, numa audição na Assembleia da República, Fernando Alexandre pediu justificações ao ex-presidente do Júri Nacional de Exames sobre os riscos da digitalização das provas e disse que nunca viu nenhum relatório formal sobre esta matéria.
4: Quais foram os erros graves na prova de filosofia? É que o Governo não tem relatório nenhum. O senhor ex-presidente do Júri Nacional de Exames veio falar, mas a verdade, ele não deixou relatório nenhum. Ou seja, se ele tem informação ou tinha informação que não partilhou, se ele tinha informação e que não partilhou nem sequer com a Direção-Geral de Educação, nem com o Educa, se ele tinha essa informação e não a transmitiu, ele vai ter que explicar isso. Ele vai ter mesmo que explicar isso.
3: Aviso deixado ao antigo presidente do Júri Nacional de Exames, Luís Duque de Almeida, que já esta tarde, em declarações à Rádio Observador, diz que não enviou nenhum relatório porque também não lhe foi pedido nenhum documento.
5: Não houve nenhum pedido por parte da tutela, aliás, que normalmente os decisores políticos, enfim, os gestores e os grandes decisores políticos, normalmente quando tomam um determinado tipo de decisões, fazem-no na posse da maior informação possível, não é? Ao Júri Nacional de Exames não foi pedido qualquer relatório sobre o piloto da filosofia. A tutela, se não tinha na posse alguma informação do júri, poderia tê-la pedido e exigido relatórios, como fez, por exemplo, relativamente às provas do nono ano, no ano passado.
3: Luís Duque de Almeida, que acusa Fernando Alexandre de estar a tentar descartar-se de responsabilidades.
5: Eu estou disposto a enviar-lhe esse relatório, obviamente, daquilo que aconteceu no ano passado. Que já é extemporâneo, não é? Agora, se calhar, a culpa já foi dos professores, já foi das escolas, dos diretores, agora, se calhar, é mas não fui eu, nem poderia nunca ser eu a tomar nenhuma decisão. O Sr. Ministro tomou-a. Também nunca disse que o Sr. Ministro tomou a decisão sem informações. Eu isso nunca diria, até que nem poderia dizer. Eu posso dizer é que informações do JNE ele não tinha.
3: Luís Duque de Almeida, antigo presidente do Júri Nacional de Exames. Mais tarde, nessa audição, o secretário de Estado da Educação, Alexandre Homem Cristo, disse que nunca existiu um relatório, mas que existiu uma troca de informações com o Júri de Exames. Nesta audição no Parlamento, o ministro da Educação reafirmou a confiança neste sistema de correção e garante que na segunda fase há condições para que tudo corra pelo melhor.
0: Entretanto, o presidente da República fez uma nota pública sobre esta questão dos exames, pede que se tirem ilações deste processo de digitalização.
3: E avisa que as dificuldades não se podem repetir na segunda fase. António José Seguro publicou uma mensagem no site da Presidência, depois da reunião semanal com Luís Montenegro. O chefe de Estado pede sentido de exigência e a salvaguarda do princípio da igualdade entre todos os alunos e exige que o Governo tenha mecanismos de prevenção já para a segunda fase, pedindo que se evitem repetir os mesmos erros. Nesta missiva, António José Seguro diz que tem mantido várias reuniões e contactos e registra a preocupação dos alunos, famílias e professores. O chefe de Estado termina com uma

0: que diz que desconhece, que não existe, como é que tomou uma decisão quando hoje se sabe que o teste piloto no exame de filosofia em 2025 tinha redundado num conjunto alargado de erros? É uma negligência grosseira, uma negligência grosseira que colocou em causa os exames do ano 2026 e a vida de milhares de alunos e de milhares de famílias que muito investem na formação dos seus filhos e netos.
1: Questionado sobre se o Ministro da Educação deve demitir-se, o líder da bancada socialista não responde diretamente. Na Iniciativa Liberal, Mariana Leitão pede provas de que existiam condições para avançar com a digitalização dos exames.
2: Era muito importante que o Sr. Ministro clarificasse esta situação, que dissesse expressamente quais foram as vias que utilizou para receber essa informação, quem é que lhe deu essa confirmação e que apresente os documentos, não havendo um relatório, os documentos onde há efetivamente a passagem dessa informação de que os eventuais problemas estariam corrigidos.
1: Mariana Leitão, da Iniciativa Liberal, enquanto que o PCP, pela líder da bancada, Paulo Santos, quer que o ministro assuma mais responsabilidades.
3: E há mais neste napron de casos que vai atacando o governo. A Polícia Judiciária encontrou indícios de abuso de poder e descaminho que envolvem Luís Neves.
1: No caso do Atrelado, que foi interceptado nas instalações da empresa, do empreiteiro, amigo do Ministro da Administração Interna e ex-diretor nacional da Polícia Judiciária, a informação é avançada pelo Expresso e confirmada pelo Observador junto de fonte judicial, que refere ainda que as informações foram reportadas ao Ministério Público, que validou o inquérito anunciado na sexta-feira pela Polícia Judiciária. Martim Madeira.
4: Em causa está o Atrelado apreendido pela PJ em 2024, que estava guardado no Seixal. Em 2025, este Atrelado saiu das instalações da Judiciária e viajou 350 km até Barcelos, onde mais tarde foi localizado acoplado a um camião da Constru Barcelos. O proprietário da construtora, João Santos Carvalho, é um amigo pessoal de Luís Neves e o responsável por fazer obras privadas no Monte Alentejano do ministro. Embora a PJ tenha inicialmente afirmado desconhecer o paradeiro do Atrelado, surgiram documentos que indicam que o próprio Luís Neves, na altura diretor nacional da PJ, autorizou por escrito a saída e cedência do veículo ao empreiteiro. A PJ remeteu o caso para a Procuradoria-Geral da República, que abriu um inquérito por indícios graves de abuso de poder e descaminho. Luís Neves considera que o processo estava todo documentado e que seria do conhecimento da polícia. Já a Judiciária indica o contrário. Outra fonte assegura ao Observador que apenas Luís Neves podia ter autorizado a movimentação deste Atrelado carregado com produtos químicos para produção de droga em dezembro de 2024.
1: Martim Madeira com os detalhes deste caso, que envolve o Ministro da Administração Interna, Luís Neves, que tem agenda pública esta tarde, marca presença no aniversário do Comando Distrital da PSP de Viana do Castelo. Vamos até lá também quando o Ministro falar aos jornalistas.
3: E há um novo caso, isto já parece uma carruagem de casos. Miguel Pinto Luz nega ter cometido ilegalidades no processo do Hotel Hilton em Cascais.
1: Um hotel que está praticamente concluído, mas que agora é alvo do Ministério Público, que quer suspender de imediato a construção desta nova unidade hoteleira. Também a Procuradoria-Geral da República quer que sejam demolidos pelo menos os últimos 3 pisos. Em causa estão alegadas ilegalidades no processo de licenciamento, medidas que foram assinadas por Miguel Pinto Luz, na altura em que era vice-presidente da Câmara de Cascais. Hoje, já no fato de Ministro das Infraestruturas, em Coimbra, diz que todas as decisões que tomou foram dentro da lei.
5: O que eu posso dizer é todos os despachos, todas as decisões cumpriram estritamente aquilo que é exigido pela lei. Aliás, na minha vida nunca fiz de outra forma e com total transparência. Aliás, como estou aqui a fazer perante vós, deixe-me concluir. O Ministério Público tem a sua opinião, a Câmara defenderá a sua posição e é assim que a justiça funciona. E não vamos fazer justiça aqui na entrega destas casas. A justiça far-se-á nos tribunais e até lá eu não vou fazer mais comentários.
1: Declarações de Miguel Pinto Luz, captadas pelo Nau em Coimbra, depois de conhecidas as primeiras conclusões do Ministério Público.
3: E o Primeiro-Ministro não vai tirar férias.
1: Vai estar a coordenar a atividade do Governo, irá também manter a agenda como Presidente do PSD. De acordo com fonte do gabinete do Primeiro-Ministro, citado pela agência Lusa, Montenegro pretende gozar apenas alguns fins de semana e um ou outro dia esporádico, isto se a agenda o permitir e com a garantia de que não se vai ausentar do país. Como é habitual, o PSD tem 2 eventos de verão, a Festa do Pontal, a 14 de agosto, e também a Universidade de Verão. Luís Montenegro vai marcar presença nas duas iniciativas.
3: E há outras notícias a marcar esta tarde de terça-feira.
1: O tenista português Nuno Borges entrou a vencer no Estoril Open.

0: No único torneio nacional do circuito ATP, Nuno Borges venceu na primeira ronda o brasileiro Orlando Luz por duplo 6-3. Ainda hoje, Jaime Faria entra também em campo. Na Hungria, o Fidesz, o partido de Viktor Orbán, diz que os procuradores húngaros realizaram uma rusga à sede partidária para analisar as comunicações e bases de dados. Uma informação divulgada através do Facebook, entretanto confirmada ao jornal britânico The Guardian. A procuradoria húngara diz apenas que a rusga faz parte de uma investigação sobre o Fundo Cultural Nacional.
1: Miguel Viterbo Dias vai regressar à Rádio Observador para atualizar as notícias às 5h30.
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1: Já daqui a instantes, o Sofá do Parlamento, a convidada de Miguel Viterbo Dias é a deputada do PSD, Ana Gabriela Cabilhas.
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1: Esta é a tarde política da Rádio Observador. Amanhã, quanto ao estado do tempo, está previsto mais sol em território continental. E nesta altura, o Ministro da Administração Interna está a falar aos jornalistas.
13: Os dias têm vindo a ser, alvo de ataques que colocam em causa a minha honra e a minha dignidade. Valores mais sagrados qualquer pessoa tem. Estou a reunir todos os documentos, tudo aquilo que eu entendo que é relevante, para, ponto por ponto, vos esclarecer a todos. Quero dizer ainda, relativamente a uma investigação que foi aberta, ainda bem que o foi. Fico muito satisfeito com isso. Por isso, respeito pelo vosso trabalho, respeito pela transparência, há questões que estão a passar, serão respondidas no seu tempo próprio, não haverá perguntas. Ponto por ponto, responderei em todo o lado àquilo que for entendido. Agora, quero-vos dizer, tal qual ali se aperceberam, estou focadíssimo, muito motivado em fazer o meu trabalho, sobretudo neste momento do ano, que falamos dos incêndios rurais, dos incêndios florestais, e que, como sabem, já alguns de vós já estiveram comigo em vários cenários, tenho estado próximo de todos aqueles que são os agentes de proteção civil, a quem deixo, sobretudo aos bombeiros, à UEPS, da GNR, ao ICNF e à área da Proteção Civil, uma nota de profundo agradecimento e de reconhecimento pelo trabalho que têm vindo a fazer ao nosso país. Muito obrigado a todos.
1: Ouvimos aqui uma declaração de Luís Neves, o Ministro da Administração Interna, que está em Viana do Castelo para participar numa cerimónia da PSP. Ouvimos aqui o som em direto a prometer explicações para mais à frente, sem dizer quando, e também a dizer que está a ser alvo de ataques. Agora vamos ao sofá do Parlamento.

0: Bem-vindos ao Sofá do Parlamento. O Ministro da Educação esteve esta manhã na Assembleia da República a ser questionado pelos deputados sobre o processo de classificação dos exames nacionais. Por isso, hoje recebemos a deputada do PSD, Ana Gabriela Cabilhas, que integra também esta Comissão Parlamentar de Educação. Bem-vinda. Deixe-me começar por lhe perguntar, na sexta-feira, o dia terminou tarde para os estudantes portugueses que tiveram de ir às escolas à noite ver as pautas afixadas. Tinha sido mais prudente adiar esta entrega das notas e não ter existido tantos erros?
1: Antes de mais, o gosto é meu estar aqui. De facto, sexta-feira foi um dia atípico e reconheço que foi um dia que trouxe muita ansiedade para os estudantes, mas creio que acima de tudo, nesse mesmo dia, os estudantes já começaram a receber na sua plataforma eletrónica da escola as classificações e, portanto, creio que muito desta ansiedade foi sendo dirimida. É certo, e sabemos que existiram alunos com notas que foram suspensas e, portanto, esses casos, de facto, são aqueles que levantam maior preocupação, mas creio que, no entretanto, já foram trazidas soluções e, portanto, informação e previsibilidade para estes estudantes para saberem como têm de agir, desde logo para a correção das desconformidades, embora sejam poucos estudantes, mesmo que fosse um, obviamente, que é um assunto sensível e delicado e que merece toda a atenção, não só do Sr. Ministro, mas também, obviamente, do Educa.
0: Estas dores de crescimento justificam, de certa forma, esta reforma, deixe-me chamar-lhe impetuosa, por ter sido logo feita de forma transversal?
1: Eu creio que um processo desta envergadura, deste nível também de ambição e num processo de inovação não há erro zero e, portanto, há erros que fazem parte do processo e que, obviamente, têm que ser corrigidos. Ainda assim, eu creio que os estudantes e também as famílias, também a comunidade escolar, os professores, os diretores, reconhecem amplamente a vantagem deste novo sistema, porque é um sistema que é mais transparente e eu creio que aqui está a grande virtude. Os alunos, a grande parte dos alunos já tem acesso à sua prova digital e, portanto, conseguem claramente comparar aquilo que fizeram, o acesso à prova e olhar também para os critérios de classificação. Este nível de transparência nunca existiu no nosso sistema educativo. Nós hoje estamos com este grau de escrutínio sobre este sistema de avaliação externa, precisamente porque há este novo modelo. Agora, eu também sou daqueles que entendo que nós temos que ter mais ambição, temos que ter mais otimismo e creio que também temos que olhar de outra forma para processos como este, porque durante demasiado tempo a responsabilidade política não foi pedida a quem fazia a gestão corrente, a gestão do dia-a-dia, a gestão do imobilismo. E, portanto, eu creio que para os estudantes este processo durante este ano, que é o ano de transição, teve erros que estão a ser corrigidos. Isto é também a vantagem deste sistema, porque permite rapidamente identificar o erro e corrigi-lo de forma sistemática, mas creio que as vantagens superam. Portanto, se isto é um erro de política pública, não considero. Se há erros durante o processo, existiram, foram evidentes, o Sr. Ministro já reconheceu, e creio que aqui são as soluções que têm que ser agora acauteladas, desde logo uma nova época uma época especial a quem não conseguir ir, de facto, a esta segunda fase, e este mecanismo de reporte rápido de quem tem desconformidades. Para o aluno, o próprio processo de avaliação, uma vez que o professor só corrige alguns itens, também reduz aqui o viés associado a um processo, como decorria até então, de avaliação total da prova, e mesmo para os professores, ou seja, os professores, a partir de hoje, também começam a ter tempo dedicado à sua nobre missão e não estarem, muitas vezes, acorrentados em burocracia, em tempo perdido, e também havia risco associado à As provas, mesmo em papel físico, eram transportadas pelos professores em carros, de um lado para o outro. Os professores tinham que estar a fazer muitas vezes uma soma ainda muito manual, a terem que estar a rasurar páginas em branco. Portanto, todas estas questões são hoje ultrapassadas e, portanto...
0: Esta questão da época especial de exames não é um bocadinho a prova de que o Governo falhou na aplicação deste método?
1: Em alguns casos existiram desafios e erros que estão associados e, portanto, o que o Governo tem que fazer e que está a fazer é naturalmente conseguir corrigir estas fragilidades. E, portanto, é óbvio que este processo não correu 100% dentro da normalidade. Teve erros, teve desafios e agora eu creio que a preocupação tem que ser que nenhum estudante seja prejudicado e essa tem que ser a premissa base. E foi a premissa base desde o início, quando foi alargado o prazo para 3 dias, precisamente para que os professores não fossem pressionados sobre a correção que estavam a fazer. Portanto, aqui a preocupação com o rigor da classificação, e hoje também no acesso que os alunos têm à prova digital conseguem ver de facto se aquela classificação, se aquela prova é a sua. E portanto, creio que desse ponto de vista está calculado esta preocupação que tem que ser basilar e essencial com o rigor e com a fiabilidade do processo. Agora, para aqueles alunos cujas provas e os erros já foram explicados do ponto de vista técnico estão ainda em suspenso, de facto têm que ser acautelados estes mecanismos, mas que os colocam, e isto é muito importante que seja dito, em igualdade de circunstâncias, ou seja, nós temos, mesmo estes alunos com as notas em suspenso, vão concorrer em igualdade de circunstâncias à primeira fase de acesso ao ensino superior, e aqueles que queiram uma reapreciação da sua prova, aqui não decorre de uma falha do processo de transição digital, como assistimos, mas sim porque o aluno olha para a sua prova, olha para os critérios de classificação e, como já existia no passado, pode ter fundamento para requerer a sua reapreciação da prova. Então aí sim, aqueles que não conseguiram ter tempo útil, por exemplo, ao dia de hoje, em que já está a decorrer o exame de português, há uma época especial para que eles possam, de facto, concorrer aí em igualdade de circunstâncias na segunda fase de acesso ao ensino superior. Agora, creio que tem havido também muita entropia e mesmo enquanto responsáveis políticos, mesmo por parte dos partidos da oposição e de alguns senhores deputados, há que saber distinguir aquilo que são as desconformidades do processo digital e aquilo que é a reapreciação da sua prova, para que de facto não haja entropia e desinformação, porque já tem existido muito ao longo também deste processo.
0: Deixa-me pegar aí em duas coisas que já disse. Uma é, primeiro, essa questão da reapreciação, já lá vamos, mas não houve também um caminho de alguma desresponsabilização do Governo durante este processo, até com as polémicas palavras do Primeiro-Ministro, que foram muito criticadas pelos professores? Mesmo o próprio Ministro da Educação, por exemplo, hoje a dizer que há questões que são da competência do Júri Nacional de Exames, não houve um caminho de desresponsabilização?
1: Eu creio que muitas das palavras ao longo deste processo não tiram toda a capacidade de o Governo, e neste caso o Sr. Ministro, mas também o Sr. Primeiro-Ministro, de avaliarem as suas responsabilidades ao longo deste processo. Por isso é que foi uma responsabilidade política ter-se decidido o alargamento dos prazos, foi responsabilidade política lá atrás, quando o Governo iniciou funções, não transitar abruptamente para um processo 100% provas digitais, como estava definido pelo anterior governo, quando não havia caminho feito nesse sentido. Muitas das palavras, por exemplo, a senhora Ministra da Educação, quando até vem fazer um apelo, acredito eu, com a informação de que tinha à sua disposição, de que não haviam professores, que não havia professores classificadores disponíveis para as provas, quando na verdade aquilo que vimos depois a saber é que haviam efetivamente professores disponíveis, simplesmente não estavam a ser convocados. E portanto, Todo este processo vai-nos permitir, daí a importância da auditoria, ao longo desta cadeia, que tem vários elos, há vários níveis de responsabilidade, há vários níveis de decisão, há diferentes interlocutores. Eu creio que a auditoria tem que nos mostrar onde é que existiram essas falhas, isto não para andar a caçar culpados, mas sim precisamente para conseguirmos ter um processo que no próximo ano, e já há tempo, espero eu também, da segunda fase, seja tranquilo, seja o mais normal possível e, portanto, possamos ultrapassar estas falhas que estão identificadas.
0: E não acredita que a auditoria aponte para alguma irresponsabilidade política mediante o teste piloto que foi feito o ano passado?
1: O teste piloto que foi feito o ano passado, segundo aquilo até que ouvimos na audição ao longo do dia de hoje, é que existiam as condições para se fazer um processo de ampliação para os exames, quer do 11º, quer do 12º ano, porque tinha sido, não só tínhamos resultados positivos desse teste piloto, mas também porque no 9º ano estavam a ser realizadas as provas digitais, onde, por exemplo, existiam também as provas de matemática, onde era possível ser feita uma correção que é comparável à correção e à classificação que é hoje feita nos exames do 11º e no 12º ano. E, portanto, muitas vezes, até temos vindo a ouvir isso, um processo mais gradual, um processo mais faseado, mas eu creio que nós já perdemos, efetivamente, muito tempo ao longo de todos estes anos. Portanto, o país está hoje, tem que seguir obviamente as melhores práticas internacionais, mas estamos hoje atrasados face ao contexto europeu, precisamente porque não se investiu e não houve ousadia, até muitas vezes, acredito eu, pelo medo de errar, não se avançou para processos que são mais disruptivos, mas que têm que ser feitos. E portanto, eu acredito que o caminho é por aqui. Nós não estamos num ponto de chegada, nós estamos num ponto de partida. Agora, a auditoria será obviamente fundamental local para que o processo no próximo ano seja o mais otimizado possível.
0: É a questão da reapreciação das provas que tem sido muito pedida pela oposição. Não era aqui uma medida de bom senso face à forma como o processo correu? E não digo que haja aqui uma intenção do Governo em ganhar dinheiro com esta matéria, mas pelo menos uma tentativa de limitar o número de pedidos de reapreciação.
1: Essa questão poderia ser colocada para anos anteriores, portanto, em anos anteriores, onde não tínhamos o grau também de escrutínio que temos hoje, essa taxa nunca foi colocada em causa, portanto, e os alunos tinham mais barreiras para conseguir aceder à sua prova de forma integral e a taxa era igualmente... Mas o processo, para a questão do processo, é que há um mecanismo que foi criado especificamente e esse mecanismo é um mecanismo onde os estudantes se identificarem desconformidades associadas ao processo de transformação digital, aí não há, obviamente, nenhum custo, porque é o Estado que falhou perante o estudante e, portanto, o estudante vai poder, obviamente, não só conseguir identificar o seu erro, que o erro seja corrigido rapidamente e que a sua nota possa ser atualizada a tempo da primeira fase e depois tenha a possibilidade de aceder à época especial. O caso da reapreciação da prova é uma taxa moderadora e, no fundo, aquilo que o aluno tem que fazer, portanto, é olhar para os critérios de classificação, olhar para a prova que fez e encontrar fundamento que justifique esse pedido de reapreciação. E se o aluno, e se a razão for dada ao aluno, esse valor é devolvido. Eu, sinceramente, acho desproporcional, acho que a oposição se está a agarrar a isso até de uma forma muito populista, porque se nós formos analisar de forma objetiva os alunos que estão e que sofreram o impacto desta de desconformidades decorrentes do processo digital, tem o seu tratamento assegurado e, portanto, o que eu espero é que rapidamente o erro possa ser identificado e corrigido.
0: Acha que o Ministro cumpriu bem a sua missão, como disse o próprio Fernando Alexandre?
1: Eu creio que sim, ou seja, com a coragem, com a ousadia e porque o Ministro sabe por onde é que quer ir? Basta analisarmos o processo de transformação e de reforma dos próprios serviços do Ministério da Educação que têm em vista prestar o melhor serviço à comunidade educativa. E tal como o próprio, há obviamente erros e nós, como responsáveis políticos, temos de ter a humildade de assumir quando as coisas não correm como nós desejamos, porque obviamente que se todos estes erros pudessem ter sido antecipados, qualquer responsável político o desejava, até porque o caminho tem que ser sempre de consolidação do nosso sistema educativo. Agora, este não foi um erro de política pública, eu creio que estamos aí precisamente no caminho certo de transformação e de trazer a modernização que o nosso sistema educativo precisa e que os estudantes e que as famílias reconhecem, e os próprios professores igualmente, por isso eu espero que o Sr. Ministro acabe de cumprir integralmente a sua missão, mesmo com muitas vozes do passado, muitas vozes resistentes à mudança, muitas vozes que de facto não têm a ambição que este Governo tem, que é de vir transformar e portanto o que eu espero é que o Sr. Ministro, juntamente com a comunidade educativa, possa continuar este grande processo de reforma em todo o Ministério da Educação.
0: Não há uma questão da autoridade que fica de forma permanente colocada em causa?
1: Eu creio que não, porque a autoridade é exercida e é conseguida a partir do momento em que estamos precisamente nesta semana numa fase de maior tranquilidade e onde os processos e onde os erros que estão identificados estão a ser resolvidos e estão a ser dirimidos. Se os erros identificados persistissem e se não existissem soluções e se as classificações fossem massivamente postas em causa, aí sim tínhamos um problema identificado e grave para o sistema educativo. Não tendo ocorrido isso, eu creio que estamos já no caminho certo e só espero que a segunda fase possa dar provas de que os erros estão a ser ultrapassados.
0: O Governo tem sido muito pressionado para fazer reformas, não só pela oposição, mas até por vozes dentro do PSD, e claro que o nome de Pedro Passos Coelho vem sempre à cabeça. Há aqui uma pressa em fazer reformas, mesmo que não estejam tão bem conseguidas como foi este caso?
1: Antes de mais, a pressão para fazer reformas vem da vontade do povo e, portanto, foram os portugueses que elegeram este governo precisamente para vir com uma capacidade e um ímpeto reformista. Talvez as oposições, e aí discordo dessa leitura, porque eu sinto é que as oposições têm bloqueado e muitas vezes boicotado as reformas deste governo e e particularmente quando olhamos para o Partido Socialista, não estão habituados à velocidade, porque se quisessem efetivamente reformar, tiveram mais do que tempo para isso, e nós hoje vemos um Partido Socialista a criticar a reforma em curso no Ministério da Educação, quando os mesmos não conseguiram ter capacidade para implementar, aliás, a correção digital, que foi o próprio Partido Socialista que escreveu como meta no PRR. Portanto, como é que um partido que nem conseguiu implementar o seu próprio modelo pode hoje apontar o dedo a quem efetivamente está a trazer uma reforma para o terreno e com erros que são inerentes ao processo? Quanto ao Chega, quanto mais reformas o governo vai apresentando, quanto mais problemas vai resolvendo, menos contestação existe, e por isso, sendo o partido da contestação que é alimentado por esse desânimo que ao longo dos últimos anos o nosso país foi assoborbado, precisamente porque não havia este otimismo, este espírito de querer mais, de ambicionar mais, de acreditarmos que nós podemos ser melhor e de conseguirmos fazer aquilo que ainda não foi feito. Portanto, eu acho que este é o caminho, e o governo está aqui para concretizar, está aqui para fazer, e acho que não há mais tempo a perder, tem mesmo que continuar com este ímpeto reformista.
2: Pede a palavra para que efeito?
3: Para a defesa da honra, Sr. Presidente.
0: Nós temos sempre aqui uma pergunta final, a que chamamos a defesa da honra. Estamos numa fase de discussão do Estado da Nação, que encerra este ano parlamentar. O Primeiro-Ministro foi criticado pelas viagens ao Mundial, por ter reagido a polémicas num festival de verão. Estes problemas da educação, o que existe também com o Ministério da Administração Interna, acentuaram-se devido a uma falta de liderança?
1: Eu creio que não. Nós temos tido o nosso Primeiro-Ministro à cabeça, à liderança, a liderar o Governo. Obviamente que há toda uma coordenação que é setorial e que é devista aos senhores ministros e que tem essa mesma responsabilidade, mas o Primeiro-Ministro nunca deixou de estar presente e na coordenação política deste Governo. Obviamente que existiram aqui algumas polémicas, faz parte até do próprio visto daquilo que a oposição nos trouxe até para o debate do Estado da Nação. Estavam mais a discutir os políticos do que propriamente as políticas, e eu creio que isso é um sinal de que há muito trabalho que está a ser feito, há muitas políticas novas que estão a ser implementadas, muitas reformas nas diversas áreas setoriais, na imigração, até na área social, portanto, com a nova prestação social única, com a baixa de impostos, na própria educação, até na área da saúde, e por isso muitas vezes estão mais a discutir os políticos e não tanto as políticas, porque se formos a uma avaliação exata do que é que está a acontecer, hoje o país está melhor do que aquilo que estava há 2 anos, e eu creio que o Primeiro-Ministro tem que continuar nesta coordenação política para enfrentar resistências à mudança que existem, tem que continuar a conseguir dialogar no Parlamento com os diversos partidos, porque foi isso que os portugueses nos pediram, mas acima de tudo sem perder o foco. Isto não é um sprint, isto é uma maratona, e eu acredito que ainda há muito para percorrer para que o Governo possa de facto cumprir a sua missão.
0: Gabriela Cabilhas, muito obrigado pela disponibilidade. O sofá do Parlamento fica por aqui.

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4: Atualizamos agora as notícias com o Miguel Viterbo Dias.
5: O ministro da Administração Interna diz que está a reunir documentos para explicar todas as polémicas. Numa curta declaração aos jornalistas, Luís Neves disse que está a reunir tudo o que entende que é relevante para, ponto por ponto, esclarecer a opinião pública. Diz ainda que, ainda bem que foi aberta uma investigação por parte da Polícia Judiciária, numa referência ao inquérito aberto pela Procuradoria-Geral da República sobre as suspeitas relacionadas com o atrelado encontrado nas instalações da empresa Constru Barcelos, do empreiteiro João Carvalho, de quem Luís Neves diz ser amigo. Já na polémica dos exames nacionais, o ex-presidente do Júri Nacional de Exames diz que o ministro da Educação nunca pediu um relatório sobre a digitalização das provas nacionais, mas que o secretário de Estado disse que foram depois trocadas informações, embora o ex-presidente do Júri tenha dito que estava disponível para deixar esse relatório com as conclusões da digitalização e do teste piloto dos exames de Filosofia.
4: E já daqui a pouco um explicador com as novidades sobre o caso que envolve o ministro Luís Neves.

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9: Quanto ao estado do tempo para amanhã, sol e calor em todo o país, são 5h36.
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9: Espectador da Rádio Observador, a Polícia Judiciária recolheu indícios da eventual prática de crimes de descaminho e abuso de poder, no caso do reboque de um atrelado anteriormente apreendido e que foi transportado do Seixal para Barcelos pela empresa de João Santos Carvalho, a Constru Barcelos. Esta notícia avançada pelo Expresso, confirmada entretanto pelo Observador junto de fonte judicial. Ora, este reboque só poderia ter sido autorizado por Luís Neves, o Ministro da Administração Interna, que na última hora veio dizer que veio prometer para mais à frente esclarecimentos sobre este caso e diz que ainda bem que foi aberto o inquérito, mas poderá o ministro ter cometido um crime? Eu sou o Ricardo Conceição e comigo está a Judite França. Judite, quem são os nossos convidados?
11: O advogado Paulo Saragossa da Mata e o jornalista da área de justiça João Paulo Godinho, que têm acompanhado o caso que envolve o atual ministro da Administração Interna. Bem-vindos. Obrigada a ambos pela disponibilidade. João Paulo Godinho, eu começo por ti. Tens acompanhado o caso de Luís Neves desde o início. A assunção de que o Ministério Público abriu um inquérito com base na informação da PJ é um passo importante neste processo?
12: Eu julgo que sim, que é de facto um passo importante. As informações que nós tivemos nestes últimos dias, sabemos que a PJ tinha comunicado oficialmente a abertura do inquérito na sexta-feira e, por causa das suspeitas em torno da movimentação deste atrelado que tinha sido apreendido numa operação de combate ao tráfico de droga, e temos também a confirmação de que esse inquérito foi validado pelo Ministério Público. Mais importante também aquilo que, de facto, o Expresso adiantou hoje e que nós também confirmamos junto de fontes judiciais, é que nas primeiras diligências, na primeira análise que a PJ fez deste caso, foi a recolha de indícios de descaminho e de abuso de poder, informações essas, esses indícios, esses que recolheu e transmitiu ao Ministério Público. Portanto, esses indícios já estão também do lado do Ministério Público.
9: E o que é que pode estar aqui em causa em relação a eventuais crimes?
12: Bom, estes crimes de descaminho, eu recordo, por exemplo, para as pessoas perceberem melhor, o caso dos quadros do antigo banqueiro João Rendeiro. Uhum. Esses quadros também estavam apreendidos, a sua mulher era a fiel depositária dos quadros e depois alguns desses quadros desapareceram. Isso é o descaminho de um bem. É, uhum. é a perda de um bem que estava confiado a um terceiro. O abuso de poder é uma questão mais problemática, eventualmente em termos teóricos, porque é um crime que é praticado por um funcionário. Certamente o doutor Saragossa da Mata irá explicar isto melhor do que eu, mas o crime de funcionário ou é praticado por um elemento, um agente público que esteja associado a este
9: alguém
12: inquérito.
9: Alguém que tem um poder efetivo
12: alguém
9: sobre,
12: tem poder,
9: sobre
12: efetivamente.
9: Isso.
11: Vamos perguntar então a Paulo Saragossa da Mata, dados os factos que são conhecidos até agora, porquê é que está em causa o crime de descaminho e de abuso de poder?
13: Muito boa tarde a todos e ao nosso auditório. Parece-me ser realmente neste momento o tipo legal, o crime de descaminho, o que mais diretamente é convocado pela vossa notícia. O crime de descaminho é aquele que tem como bem jurídico protegido, como objeto de proteção, a tutela da atividade dos próprios tribunais e a eficácia das apreensões judiciais. Portanto, a questão jurídica será saber se um bem que é apreendido e que fica sujeito à disponibilidade da autoridade pública judiciária foi retirado do destino legal ou da guarda pública sem fundamento bastante. Não basta provar que o atrelado não estava lá, naquele local onde deveria estar. Tem que se demonstrar que a deslocação do bem ocorreu fora do quadro legal contra o regime de guarda dos bens apreendidos. Uhum. O segundo, de que falou também o João Paulo Godinho, o abuso de poder, que eu diria, ligando ao anterior, que se a deslocação do bem tiver resultado de uma decisão tomada por quem exerce funções públicas, e se essa decisão tiver sido praticada, ou melhor, se a decisão tiver sido tomada com a intenção de beneficiar um particular ou de causar um prejuízo ao Estado, então aí o abuso de poder poderá realmente vir a ganhar alguma consistência. Mas aqui, neste tipo, aliás, todos os tipos, por regra, são dolosos, mas diria que neste caso concreto o elemento subjetivo é decisivo. Portanto, não basta que tenha havido uma decisão irregular.
9: Então, se for uma coisa só para resolver um problema...
13: Aí, pois, eu, aliás, já há dias aventei a hipótese um bocadinho, como dizer, um bocadinho imaginativa, mas de a deslocação ter sido autorizada, inclusivamente, no âmbito de uma operação da própria Polícia Judiciária, que não fosse uma operação, lá, conhecida generalizadamente, que fosse apenas reservado o seu conhecimento a algumas pessoas, e que tenha sido no âmbito dessa mesma operação, reservada, discreta, muito discreta, que tenha sido tomada essa decisão. E isso é possível, em abstrato, que tenha acontecido, não é? E aí não haverá, como eu dizia, nem o dolo dirigido à obtenção de um benefício legítimo ou da produção de um prejuízo, então não existiria o abuso de poder, mas também não existiria verdadeiramente o descaminho.
9: E aí seria o quê? Prevaricação?
13: Não seria nada nessa circunstância. Aliás, a afirmação do Sr. Ministro de que está satisfeito com a abertura do inquérito criminal, penso e quero que seja precisamente essa a lógica. É existir uma justificação clara e cabal para aquilo que aconteceu. E repare, preocupa-me menos o facto político de ser um ministro do Estado português, da República Portuguesa. Preocupa-me muito mais se alguma coisa irregular, chamemos-lhe assim, tiver acontecido enquanto
11: diretor
13: em causa
11: nacional.
13: Era diretor nacional da Polícia Judiciária. Polícia Judiciária é uma instituição que tem de permanecer absolutamente incólume. Nós sabemos que as instituições estão em grave crise, todas elas, as políticas, até as judiciárias. Não podemos não confiar em ninguém, não é? E, portanto, Deus permita que realmente haja um inquérito que seja apurado, que não existe nenhum crime de descaminho, que não existe nenhum crime de abuso de poder, nem os outros que depois podem pensar que no recebimento do indivíduo de vantagem, a corrupção. Deus permita que não, porque é uma instituição extraordinariamente importante que tem que voar pela sua credibilidade. Não quero acreditar que o Sr. Diretor Nacional da Polícia Judiciária pudesse estar envolvido numa situação destas. Acho isto, tem que haver uma explicação.
11: João Paulo Godinho, fonte judicial explicou-te que só Luís Neves, enquanto Diretor Nacional da PJ, podia autorizar a movimentação do outro lado. Porquê? Parece uma coisa que os serviços pudessem autorizar, não é?
12: Certo, os serviços naturalmente têm informação e isto vai, seguindo as regras normais, procedimentais, iria a despacho do diretor nacional, que deve dar dezenas de despachos todos os dias, não é? A questão é se existe ou não uma documentação formal a fundamentar esta movimentação. Tendo em conta que a Polícia Judiciária abriu um inquérito porque desconhecia a existência da movimentação do outro lado do Seixal para Barcelos.
11: É porque não encontrou esse despacho.
12: Faz supor, e as informações que temos recolhido até ao momento indicam que não haveria, ou pelo menos não foi encontrada ainda, uma documentação que suporte esta decisão de movimentar para a empresa de João Santos Carvalho.
9: E Dr. Saragossa da Mata, esta investigação por envolver um ex-diretor nacional da Polícia Judiciária, atual ministro, requer foro especial, tem de ser acompanhada por um tribunal superior ou pode ser, ocorre dentro dos termos normais?
13: Não, eu penso que estando no exercício de funções como ministro, isto implicará um foro especial, que é o foro ao nível do Tribunal da Relação. E, portanto, será o Tribunal da Relação de Lisboa que exercerá, através da Procuradoria da República ali existente, o processo de inquérito. Isto não me levam a mal, gostava só de vos dizer o que me parece que seja a questão central, que ela é muito, deve ser posta de uma forma muito simples. A questão a que tem que responder o inquérito é: quem autorizou a saída do outro lado, com que fundamento jurídico, qual o ato formal e em que condições de guarda e fiscalização? E por último, com conhecimento de que autoridade judiciária. Porque se existir documentação válida e uma cadeia de custódia preservada, autorização suficiente, relevância penal, poderá reduzir significativamente ou desaparecer. Portanto, isto que o Sr. Procurador-Geral adjunto, junto do Tribunal da Relação de Lisboa, que vier a ser titulado deste inquérito, ou que será já titulado deste inquérito, terá de perguntar-se a si próprio e encontrar respostas.
9: Mas estamos a falar de uma carga perigosa, quer dizer, não...
13: Esse é o segundo problema.
9: Tudo isto é um pouco estranho, porque os bidons com amoníaco não é propriamente água, não é?
13: Sim, eu estava a focar a minha análise no outro lado, ou na galera, como sim, tecnicamente é chamado.
9: Exatamente.
13: Agora, uma coisa distinta que poderá perturbar imenso todos os raciocínios e tornar muitíssimo mais grave toda a situação, também espero que isso não aconteça, naturalmente, e acho que não terá acontecido, de respeito àquilo que acaba de sublinhar, é que supostamente dentro da galera existiria um produto não só proibido, mas proibido na sua utilização, ou seja, para as finalidades que podem servir, que são finalidades que não são, vão lá, trabalháveis por qualquer um de nós, que têm uma finalidade muito específica a nível químico, e, portanto, que ligaria toda esta situação a um mundo de eventual tráfico de droga, manipulação de instrumentos para a produção de droga, e isso aí tornaria a questão, então, essa. Eu diria que realmente era um género de tragédia da Rua das Flores, mas estaríamos com tudo junto.
12: E uma coisa seria fundamentar a movimentação da galera, outra coisa seria a dos produtos químicos. Isso exigiria uma fundamentação especial e claramente mais justificada do que aquela para a galera, certo?
13: Toda a razão. Isso não tem dúvida nenhuma também. É que o centro jurídico do caso agora não é onde é que apareceu o outro lado. É o que eu dizia há pouco, é saber se a delocação respeitou ou não respeitou o regime jurídico da apreensão e guarda de bens à ordem de um processo penal. Mas ainda se pode deslocar novamente, mas esta autorização compreendeu o conteúdo? O conteúdo estava lá também por alguma razão especial, não foi tirado antes por alguma razão especial, não deveria ter sido. Portanto, tudo isto são questões que vão ter de ser apuradas, não é? Eu penso é que não deve começar. A presunção de inocência é sempre algo que se deve manter incólume, também diria eu. Mas mais do que isso, eu penso que não pode haver conforto, nem pode haver gáudio político numa circunstância em que ponha em causa a honorabilidade de uma pessoa que esteve em exercício de funções durante 3 mandatos. Eu acho isso muito grave também, que este é daqueles casos que se calhar a investigação tem de ser realmente muito, muito rápida, não pela questão, como eu dizia, política de ser um ministro, a mim isso não me importa tanto politicamente, importa-me juridicamente o estatuto do Diretor Nacional da Polícia Social.
9: Porque quer queremos, quer não, há uma... Isto, de certa forma, atinge também a própria Polícia Judiciária, que é uma instituição que goza de um elevadíssimo prestígio entre os portugueses, não só entre os portugueses, mas também lá fora, não é?
13: Exatamente, uma situação destas, naturalmente, que tem relevo.
9: A instituição sai beliscada no meio disto tudo, não é?
13: Eu penso que a instituição não sai beliscada só por uma razão. Porque a instituição é a instituição que é, tem pergaminhos, e a própria instituição tem demonstrado que fez as investigações automáticas necessárias. E, portanto, o que nos interessa é que as instituições sejam perenes, independentemente de quem em cada momento está à frente delas e de quem está também dentro delas a trabalhar. Nós não podemos também partir do princípio que as instituições faliram todas, pelo menos estas.
9: Mas há garantia de isenção por parte da Judiciária nesta investigação?
13: Eu penso, até agora, pelo que tenho ouvido na comunicação social, porque também nada mais sei que não o que é de fontes públicas, que tem-se mantido realmente a fazer aquilo que é devido ser feito. E penso que o Procurador da República também está a fazer aquilo que deveria ser feito.
11: A abertura do inquérito, de alguma forma, acaba por dar algum respaldo à Polícia Judiciária?
13: Eu penso que a abertura de um inquérito perante uma situação destas e em face daquilo que vive agora em Portugal para investigações, que é o princípio da legalidade, impunha-se, não havia nenhuma hipótese de não existir o inquérito. Uhum. Penso que a existência de inquérito mostra que a Procuradoria-Geral da República funciona, está a cumprir o seu dever, entregou à instância competente, está a ser auxiliada seguramente pelo órgão de polícia criminal mais especializado que Portugal tem, e portanto eu até ao momento o que tenho visto é tudo a correr como deve correr, e acredito piamente que vamos ficar satisfeitos quando se descobrir que há uma boa justificação para esta situação que nos ataca no meio do verão.
9: Mas poderá haver necessidade de constituir Luís Neves arguído neste processo, ou não?
13: Permita-me dizer o seguinte, eu sou daqueles que defendo que a constituição de arguído deve ocorrer o mais cedo possível, sempre dos autos de investigação.
9: O arguído, a constituição de arguído é para favorecer a defesa da pessoa, não é?
13: Precisamente é para permitir a defesa da pessoa. Não estou a dizer que acho que o Dr. Luís Neves deva ser constituído arguído. Não é isso que eu estou a dizer. O que estou a dizer é que deverão ser constituídos arguídos aqueles que, dentro deste inquérito, surjam como pessoas suspeitas. Ou seja, quando este inquérito começar a correr, como diz a lei, contra a pessoa determinada, não é? Quando se vir, não, há aqui duas pessoas, ou três, ou quatro, ou vinte, que têm de ser mesmo investigadas porque todas as suspeitas apontam para isto, aí essas pessoas deverão ser constituídas arguidas o mais cedo possível para que se possam também defender e contribuir, que é uma coisa que nós não esquecemos muitas vezes, e contribuir para o próprio inquérito. Porque as pessoas têm direito a participar no inquérito. O inquérito não é do Ministério Público com exclusividade para produzir prova. Os arguídos e terceiros podem levar prova para demonstrar também a sua inocência. Isso é fundamental, isso é cultura judiciária que eu penso que não é muito portuguesa, mas tem que começar a ser.
9: Exato.
12: A questão é a estigmatização pública que costuma haver sempre que alguém é constituído arguído, não é?
13: O João Paulo Godinho bem sabe isso. Já por muitas vezes tocámos em vários processos. O problema é precisamente haver a assunção de que a constituição de arguído significa responsabilidade. Não há fumo sem fogo. Uhum. Ora, a história do direito penal, mas também a história recente do processo penal português, mostra que isso não é verdade. Ainda há muito poucos dias houve detenções e depois é um próprio juiz que diz, atenção, com esta matéria que aqui está, não há indícios da prática de crime. Quer dizer, portanto, eu ainda vou acreditando, nos dias em que estou mais positivo, mais animado, ainda vou acreditando que as coisas funcionam. Se calhar por estar de férias judiciais, estou mais positivo.
9: Vamos acreditar todos. Muito obrigado, Paulo Saragossa da Mata e João Godinho, por terem estado neste explicador da Rádio Observador. E ficamos com Benjamin. Até às 6.

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0: 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Tarde Política da Rádio Observador, já daqui a pouco vamos ter o Jornal das 6 e logo depois o Vencedor, com Judite França, Helena Garrido e Alexandre Borges. Judite, de que vamos falar no E o Vencedor é?
1: Vamos falar da notícia de que o Primeiro-Ministro este ano não vai tirar férias, também que a Câmara de Coimbra deu 15 mil euros a uma associação criada 3 meses antes por uma apoiante de Ana Brunhosa e revogou a decisão 2 horas depois. Ainda falamos dos exames nacionais e do comunicado enviado pela Presidência da República e não nos esquecemos do caso Luís Neves, que tem novidades.
0: Quanto à previsão de estado do tempo para amanhã, mais calor e mais sol no território continental. As máximas para esta quarta-feira: Porto 24, Braga 29, Viseu 30, Aveiro 26, Coimbra 30, Leiria 29, Santarém 33, Lisboa 30, Setúbal 31 e Faro 32. Eu sou o Ricardo Conceição e esta é a Tarde Política da Rádio Observador. Jornal das 6, com a edição de Miguel Viterbo Dias. Miguel, o Ministro da Administração Interna, garante que vai responder a todas as questões sobre as polémicas com o empreiteiro e amigo João Carvalho.
2: Mas não foi para já, porque Luís Neves reagiu hoje em Viana do Castelo à abertura de um inquérito por parte da Procuradoria-Geral da República, mas não deu aso a perguntas dos jornalistas. A Polícia Judiciária encontrou indícios de abuso de poder e descaminho que envolvem Luís Neves no caso do Atrelado, que foi interceptado nas instalações da empresa do empreiteiro amigo do Ministro da Administração Interna. A informação foi avançada pelo Expresso, confirmada entretanto pelo Observador junto de fonte judicial. E hoje, no aniversário do Comando Distrital da PSP de Viana do Castelo, Luís Neves respondeu, mas sem se permitir a ser questionado por parte dos jornalistas. Ricardo Loureiro.
3: O atual Ministro da Administração Interna explicou, numa declaração sem direito a perguntas, que ainda não é o tempo de falar.
4: Estou habituado ao escrutínio e por isso respeito muito a comunicação social. Há mais de 30 anos que assim é, numa relação de total transparência. Nos últimos dias tenho vindo a ser alvo de ataques que colocam em causa a minha honra e a minha dignidade, valores mais sagrados que qualquer pessoa tem. Estou a reunir todos os documentos, tudo aquilo que eu entendo que é relevante, para ponto por ponto vos esclarecer a todos.
3: Luís Neves disse ainda estar focadíssimo.
4: Estou focadíssimo, muito motivado em fazer o meu trabalho, sobretudo neste momento do ano, que falamos dos incêndios rurais, dos incêndios florestais, e que, como sabem, já alguns de vós já estiveram comigo em vários cenários, tenho de estar próximo de todos aqueles que são os agentes de proteção civil, a quem deixo, sobretudo aos bombeiros, ao EPS, da GNR, ao ICNF e à área da Proteção Civil, uma nota de profundo agradecimento e de reconhecimento pelo trabalho que têm vindo a fazer ao nosso país.
3: Notas em destaque da presença do Ministro da Administração Interna no último dia das celebrações dos 150 anos do Comando Distrital da PSP de Viana do Castelo.
2: Ricardo Loureiro a acompanhar as declarações de Luís Neves, as primeiras nos últimos dias, depois de conhecidas mais polémicas, neste caso com o tal Atrelado que foi encontrado nas instalações da Constru Barcelos.
0: E na educação, o ex-presidente do Júri Nacional de Exames diz que o ministro nunca pediu um relatório sobre a digitalização das provas nacionais.
2: Durante a manhã, numa audição na Assembleia da República, o ministro da Educação pediu justificações ao ex-presidente do Júri Nacional de Exames sobre os riscos da digitalização e disse que nunca viu nenhum relatório sobre o assunto.
5: Quais foram os erros graves na prova de filosofia? É que o governo não tem relatório nenhum. O senhor ex-presidente do Júri Nacional de Exames veio falar, mas a verdade, ele não deixou relatório nenhum. Ou seja, se ele tem informação ou tinha informação que não partilhou, se ele tinha informação e que não partilhou nem sequer com a Direção-Geral de Educação, nem com o Educa, se ele tinha essa informação e não a transmitiu, ele vai ter que explicar isso.
2: Aviso deixado ao antigo presidente do Júri Nacional de Exames. Mais tarde, o secretário de Estado da Educação, Alexandre Homem Cristo, disse que não havia um relatório, mas existiu uma troca de informações. Entretanto, a Rádio Observador, o ex-presidente do Júri, garante que o Ministério da Educação não solicitou qualquer relatório sobre o teste piloto dos exames de filosofia do ano passado.
6: Não houve nenhum pedido por parte da tutela, aliás, que normalmente decisores políticos, enfim, os gestores e os grandes decisores políticos, normalmente quando tomam um determinado tipo de

0: dizer é que informações do JNE ele não tinha.
1: O antigo presidente do Júri Nacional de Exames, a responder ao ministro da Educação, que esta manhã no Parlamento reafirmou confiança neste sistema de correção e garante que na segunda fase há condições para que tudo corra bem.
2: E o presidente da República quer que se tirem ilações do processo de digitalização dos exames.
1: E avisa que as dificuldades não se podem repetir na segunda fase. António José Seguro publicou uma mensagem no site da Presidência, depois da reunião semanal com Luís Montenegro. O chefe de Estado pede sentido de exigência e a salvaguarda do princípio da igualdade entre todos os alunos e exige que o Governo tenha mecanismos de prevenção já para a segunda fase, pedindo que se evitem repetir os mesmos erros. Nesta missiva publicada, António José Seguro diz que tem mantido várias reuniões e contactos e registra a preocupação dos alunos, famílias e professores. O chefe de Estado termina com uma mensagem de confiança na qualidade das escolas, no empenho dos professores e deixa também uma mensagem de solidariedade para com os alunos.
2: O PS não ficou convencido com as explicações do Ministro da Educação e acusa-o de negligência.
1: Eurico Brilhante Dias pede mais esclarecimentos e, enquanto deixa perguntas, faz também uma acusação.
3: Como é que, não tendo recebido um relatório que diz que desconhece, que não existe, como é que tomou uma decisão quando hoje se sabe que o teste piloto no exame de filosofia em 2025 tinha redundado num conjunto alargado de erros? É uma negligência grosseira, uma negligência grosseira que colocou em causa os exames do ano 2026 e a vida de milhares de alunos e de milhares de famílias que muito investem na formação dos seus filhos e netos.
1: Questionado sobre se o Ministro da Educação deve demitir-se, o líder da bancada socialista não responde diretamente. Na Iniciativa Liberal, Mariana Leitão pede provas de que existiam condições para avançar com esta digitalização.
4: Era muito importante que o Sr. Ministro clarificasse esta situação, que dissesse expressamente quais foram as vias que utilizou para receber essa informação, quem é que lhe deu essa confirmação e que apresente os documentos, não havendo um relatório, os documentos onde há efetivamente a passagem dessa informação de que os eventuais problemas estariam corrigidos.
1: Mariana Leitão, da Iniciativa Liberal, enquanto o PCP, através da deputada Paula Santos, pede ao ministro que assuma mais responsabilidades no processo.
2: A Ministra do Trabalho deixa em aberto uma revisão em alta do salário mínimo para 2027.
1: Na apresentação do relatório do emprego e formação, apresentada pela Ministra esta tarde, Maria do Rosário Palma Ramalho diz aos jornalistas que o Governo não fecha nem abre a porta a um aumento acima do previsto no salário mínimo nacional de 2027, que está agora fixado nos 970 €. Questionada sobre a necessidade de um eventual ajustamento, tendo em conta que a legislatura vai até 2029, a Ministra insiste que a perspectiva neste momento é de cumprir o acordo que está em vigor. No entanto, diz que qualquer alteração tem que decorrer de um novo acordo com as várias partes que se sentam à mesa na concertação social. Na apresentação deste relatório, onde estava também o secretário de Estado do Trabalho, Adriano Rafael Moreira, disse, na fase ainda de apresentação, que já se deveria estar a negociar em alta o salário mínimo de 2027 e que o Governo vai fazer tudo para que haja acordo entre os parceiros sociais para a revisão do salário mínimo nacional.
2: As seguradoras pagaram mais de 1 milhão de euros em indemnizações na sequência dos estragos provocados pelas tempestades.
1: O anúncio foi feito hoje no Parlamento pelo Presidente da Autoridade de Supervisão de Seguros e Fundos de Pensões. No total, depois do comboio de tempestades no início do ano, foram registados 218 mil sinistros. Numa audição na Comissão de Orçamento, Gabriel Bernardino apresentou os dados mais recentes. 99,6% dos sinistros reportados até 10 de julho já tinham as peritagens feitas. 84,5% estavam encerrados e 88% dos danos notificados estavam já regularizados. O presidente da Autoridade Reguladora dos Seguros estima perdas totais a rondar os 5 milhões de euros.
2: O ministro Miguel Pinto Luz nega ter cometido ilegalidades no processo do Hotel Hilton em Cascais.
1: Um hotel que está praticamente concluído, mas que agora é alvo do Ministério Público, que quer suspender de imediato a construção desta unidade hoteleira. Também a Procuradoria-Geral da República quer que sejam demolidos pelo menos os últimos 3 pisos. Em causa estão alegadas ilegalidades no licenciamento, medidas que foram assinadas por Miguel Pinto Luz, na altura vice-presidente da Câmara de Cascais. Hoje, em Coimbra, já no fato de ministro das Infraestruturas, diz que tomou todas as decisões dentro da lei.
5: O que eu posso dizer é todos os despachos, todas as decisões cumpriram estritamente aquilo que é exigido pela lei. Aliás, na minha vida nunca fiz de outra forma e com total transparência. Aliás, como estou aqui a fazer perante vós, deixe-me concluir. O Ministério Público tem a sua opinião, a Câmara defenderá a sua posição e é assim que a justiça funciona. E não vamos fazer justiça a

0: aqui na entrega destas casas. A justiça far-se-á nos tribunais. E até lá, eu não vou fazer mais comentários.
1: Miguel Pinto Luz, em declarações aos jornalistas, aqui captadas pelo Nau em Coimbra, depois de conhecidas as primeiras conclusões do Ministério Público.
2: O tempo está bom, o calor aperta, convida para uma ida à praia, mas o Primeiro-Ministro não vai de férias.
1: Vai ficar a coordenar a atividade do Governo e irá também manter a agenda enquanto Presidente do PSD. De acordo com fonte do gabinete de Luís Montenegro, citado pela agência Lusa, o Primeiro-Ministro pretende gozar apenas alguns fins de semana, um ou outro dia esporádico, isto se a agenda o permitir e sem se ausentar do país, garante o gabinete do chefe do Governo. Como é habitual, o PSD vai manter a rentrée política na Festa do Pontal, dia 14 de agosto, também a Universidade de Verão em Castelo de Vide. Luís Montenegro conta estar presente nesses dois eventos.
2: E há outras notícias a marcar a tarde desta terça-feira, 21 de julho.
1: Donald Trump vai permitir que os irmãos Tate sejam extraditados para o Reino Unido, uma informação avançada pelo jornal britânico Telegraph. Os irmãos Tate foram presos em Miami por suspeita de 59 crimes praticados no Reino Unido entre 2010 e 2017. Entre os crimes estão a violação, agressão, tráfico humano, lucínio e posse de pornografia infantil. Os irmãos Tate são influenciadores digitais, foram agora detidos nos Estados Unidos da América. A fechar, uma associação de empresas cervejeiras da Europa fez um estudo sobre hábitos de consumo, dizem respeito ao ano de 2024. Em todos os países da União Europeia beberam-se mais de 30 mil milhões de litros de cerveja. Não sei se querem arriscar em Portugal quantos foram.
2: 30 mil milhões
1: na Europa. Em Portugal dão para encher 252 piscinas olímpicas de cerveja.
2: É lá.
1: É mais do que o desperdício de água em Almada.
2: Olha.
1: É um bom. Foram em 2024 630 milhões de litros que foram bebidos em Portugal, segundo este estudo. O top 3 é liderado pela Alemanha, com 7,3 mil milhões, seguido pela Espanha, com 4,4. É um número que deve aumentar agora com a conquista do Campeonato do Mundo de Futebol. A Polónia fecha o pódio com 3,2 mil milhões. Em sentido inverso, e portanto como líderes de hábitos de vida mais saudável, está a Malta, onde se consumiu 28 mil milhões de litros de cerveja.
2: Quantos é que foram os nossos?
1: Nossos 630.
2: 630.
1: Não estamos nem no topo
2: milhões,
1: nem na cauda da Europa.
2: 630 milhões.
1: 630 milhões.
2: Ok. Obrigado, Miguel.
1: Informação útil. Regressem às 6h30.
2: Também traz a tua quarta parte. Às 6h30 voltamos.
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2: Boa viagem, bom regresso a casa e boas férias.
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2: E agora está na hora de ir ao vencedor. E o vencedor é na Rádio Observador e também no YouTube e nas redes sociais do Observadoras com a Judite França, a Helena Garrido, o Alexandre Borges. E hoje temos no menu a Câmara de Coimbra, que deu 15 mil euros a uma associação criada 3 meses antes por uma apoiante de Ana Abrunhosa na corrida autárquica, mas o apoio esfumou-se rapidamente. Temos também os exames nacionais e o Ministro da Administração Interna, que pode vir a responder por crimes de descaminho e abuso de poder. No caso do outro lado, são crimes que estarão a ser nesta altura, investigado. Já lá vamos. Temos uma garantia, Alexandre. Isto está assim, está meio tremido, mas o Primeiro-Ministro não vai de férias.
8: Sim, eu queria começar por aí. Porque...
2: Queres agradecer ao Primeiro-Ministro?
8: Eu
2: empenho.
8: Antes de mais, fica implícito, fica à nota, exatamente. Mas lamento, apercebi-me esta manhã, de repente havia notícias de última hora a correrem todos os canais de notícias. Última hora. Este ano, Primeiro-Ministro não vai de férias. Portanto, e começaria pela nossa noção de última hora, de breaking news. Sendo que é a não notícia. É. O que é que vai acontecer? Não vai acontecer. Não vai de férias. Última hora, parem tudo. Isto é, pronto, urgente. E depois, em alguns casos, acompanhado da nota, só vai tirar alguns fins de semana e um ou outro dia esporádico, se a agenda o permitir, e sem se ausentar do país. Pronto.
9: Eu acho que ele vai ter a fins de semana prolongados.
8: É capaz, não é?
9: Vai juntar ali.
8: Vais ver ali no meio. E só, não é? Mas está a gente permitir e sem se ausentar. Faltou assim dizer alguma coisa do gente, tipo, ele vai dormir com um olho aberto e outro fechado. Ele vai estar sempre aqui, atento a tudo, não se preocupe.
2: Com o telemóvel debaixo da almofada.
8: Sim, super. E preocupado sempre, não é? Há várias coisas. E evidentemente foi o gabinete do Sr. Primeiro-Ministro que fez saber, não é? Esta informação de última hora, este acontecimento, não é? E cola, e funciona. Portanto, isto é o resultado. No fundo, somos todos parte disto. Quer dizer, isto é o resultado do... Ai, eu vou muito à bola. Ai, eu fui a muitos jogos de futebol. Ai, eu fui a um festival de música. Ai, o ano passado estava a beber gins. Ou o pessoal do PSD estava a beber gins na festa do Pontal. Então agora, este ano, não vou de férias de verão. Eu acho que está mais ou menos tudo errado nisto, honestamente.
9: Como
8: quer
9: é
8: dizer,
9: óbvio.
8: Pronto, isto funciona. Eu não tenho dúvidas de que isto funciona. E depois, quando der a nota, concluo por aí. Mas significa que tudo o que está para trás está errado. Eu acho muito bem que o Primeiro-Ministro tire férias. Toda a gente deve tirar férias. Quanto mais trabalharem, mais férias merecem e devem tirar. Que é para estarem descansados e devem ter uma vida pessoal. E quanto mais descansarem, melhor estão para os seus trabalhos. O resto é pura demagogia, é puro populismo.
2: Helena, faz lembrar os maridos que dão flores quando as mulheres dizem há muito tempo não me dás flores e é aí que eles dão flores.
10: Descomparação, estou estranha, não consigo sequer apanhar.
8: Acho que o Ricardo nos quer falar de qualquer coisa. Ricardo, estamos aqui.
2: Não.
10: Comprar flores, tens de comprar.
2: Não, digamos que sou criativo, pronto.
10: Pois não sei. Eu diria.
2: É aquela desculpa de. Agora sou um bocadinho plástico, era isso.
10: Pois, eu diria que isto é péssimo, não é? Porque parece que as férias não são uma forma das pessoas recuperarem da intensidade do trabalho. Uhum. O que é que querem dizer com isto, não é? O Primeiro-Ministro não vai de férias, e então, o que é que querem dizer com isto?
2: Nós já sabemos que o Primeiro-Ministro nunca terá umas férias muito descansadas, não é?
10: Claro, não é? Preciso dizer isso. E depois, é muito importante, e para nós todos, é muito importante que o Primeiro-Ministro esteja descansado para tomar decisões conscientes, não é? E não decisões precipitadas, esgotado. Mas... E depois, este tipo de anúncios, raia o populismo, mas agora queremos todos ser populistas, não é? Todos dizer às pessoas, ai, ele que sacrifica-se muito... E fui ao futebol, mas quase não dormiu para ir ao futebol. O que é isto, não é? O poder tem de se assumir como poder e como distanciado do resto da população em geral. Há rituais de poder que são muito importantes, há distanciamentos que se têm de manter. Agora, dizer que não vai de férias tem que objetivo? Ficarmos todos com muita pena do Primeiro-Ministro que ele não vai de férias?
2: Judite.
10: É esse o objetivo.
9: Eu não fiquei com pena, porque continuo a achar que ele vai juntar as folgas ali aos fins de semana e, portanto, vai ser tudo seguido. Eu também acho que isto é uma questão, objetivamente, é uma espécie de reclame um bocadinho mal amanhado, não é?
10: Exato. Uhum.
9: Já o facto de ser reclame, já ele próprio é uma expressão um bocado antiga, mas parece-me, de facto, É um engodo, não é? É um engodo, porque não é o facto de não tirar férias que o faz ser mais ou menos capaz como Primeiro-Ministro. Aliás, ficará menos capaz por não descansar o período normal de férias.
10: Claro.
9: Que a notícia fosse, ou melhor, não seria notícia, não é?
8: De muito todo. Menos da última hora.
9: Nem, muito menos da última hora. Mas que o primeiro-ministro, tendo em conta o que se espera neste verão, decidisse que não ia para fora.
8: Uhum.
9: Epá,
8: de acordo.
9: Não é? Eu acho que seria uma decisão
8: prudente.
9: Prudente. Estar pelo país numa altura em que se sabe que o verão será um verão complicado, tendo em conta também que tem um governo neste momento com dois elementos muito fragilizados.
10: E não sabemos que não
9: ficar
10: vai
9: por perto, é avisado. Mas pode ir para o Algarve tirar férias ou para outro sítio qualquer do país. E portanto, acho que isto de facto é.
2: Querem dar uma nota rapidamente?
9: Eu não vou dar nota a isto, porque acho que isto não merece nota.
10: Não, eu vou também, desculpa, eu tenho. Também revela um bocadinho o estado de jornalismo, não é?
9: Sim.
10: Não damos a notícia e pronto, mas não vamos conseguir fazer esse tipo de coisas nunca. Porque isso é uma não notícia, como diz o Alexandre.
8: É isso, eu dou, Ricardo, tu não me perguntaste, mas eu dou mesmo.
2: Eu ia te perguntar,
8: Ai, acho que, não, eu dou 13, muitas vezes disse, que a comunicação do governo é má. Não, eles sabem o que estão a fazer, sabem que o país adora um mártir, adora um sofredor, e é isso que estão a fazer. Alguém, algures, vai dizer, não, mas olha lá, olha, mas o seu primeiro-ministro, olha, está aqui, não tira oferta.
2: E tu, Alexandre, vês algum problema no descaminho da galera?
8: Eu...
2: Que grande pergunta, desculpa lá.
8: Eu descaminho.
2: Vamos embora.
10: Descaminho da galera.
8: O descaminho da galera. Brilhante. Fica um romance de Ricardo Conceição quando ele daqui a muitos anos se retirar da rádio.
2: Desde assim com toque brasileiro.
8: Exato.
2: Descaminho da galera.
8: Descaminho da galera. Eu podia ser uma grande canção.
2: Era, não é?
8: Porque a palavra descaminho só me lembra isso, essa coisa do pedaço de mau caminho. É o que parece, aquela coisa.
2: Deixa-me enquadrar. Vá.
8: Muito bem.
2: Porque estamos a falar da possibilidade de crime de descaminho, no caso do Ministro da Administração Interna. Galera é o nome do outro lado.
8: É outro nome para outro lado.
2: Daí este gênio criativo, Helena, ter juntado tudo isto. O descaminho da galera.
8: Eu não tenho, confesso que não tenho muito a dizer sobre este assunto, porque como já comentámos aqui, todos os dias há mais uma coisinha, ou também há não notícia sobre este facto. Parece-me que hoje não há particularmente
2: notícia. Hoje o ministro falou para dizer.
8: O ministro falou para dizer que ainda não vai falar, não é?
2: Falará mais tarde.
8: Exatamente, está a juntar tudo e pronto. Enfim, veremos, aguardo pacientemente. A gente às vezes diz, bem, eu não sou da PJ. Mas neste caso não, ele é mesmo da PJ. Portanto, convém que seja, que faça a si mesmo as perguntas todas e portanto, pondere quais são todas as respostas e tudo aquilo a que uma boa investigação deveria responder e que apareça com elas de uma vez. Mas eu acerca deste caso, como já comentei aqui, também me faz alguma impressão a forma como vai sendo gerido. Um dia, o outro lado está ali. Olha, estavam uns bidões dentro do outro lado. No outro dia, olha, estavam umas coisas dentro dos bidões do outro lado. Não acho possível, não acho muito... Acho estranha também esta forma como estas notícias têm sido geridas. Acho que também tenho... Pronto, parecem ter ali um objetivo de dissolução, de facto, do próprio ministro, que tem muito que explicar, não há dúvidas.
2: Dito.
9: Eu, por acaso, aqui discordo, porque eu acho que hoje há notícia, porque hoje estamos a falar de um inquérito do Ministério Público, não é? A partir da investigação da Polícia Judiciária, portanto, estamos a falar de possíveis crimes tipificados, o tal de descaminho de abuso de poder, e... Estamos a dizer que, segundo várias fontes ouvidas, este tipo de procedimento de movimentação neste caso de um outro lado, ou de uma galera, só podia ser feita pelo Diretor Nacional da Polícia Judiciária, só podia ser autorizada pelo Diretor Nacional da Polícia Judiciária.
8: Eu concordo contigo, só parece-me que isso, mas cá estou enganado, parece-me que isso já se sabia nos últimos dias, pronto, que ia ser aberta uma investigação.
10: Soube-se na sexta-feira.
8: Foi.
10: A investigação, agora exato. A abertura do inquérito.
2: Agora,
10: do PGR.
2: Há este indício,
9: a abertura do inquérito no Ministério Público. É uma notícia 2.
10: A da PJ é que é sexta.
9: A da PJ é os indícios criminosos que estão na base da abertura do inquérito. Começou-se a falar disso na sexta-feira, exatamente porque se começou a falar de que teria que ser uma decisão
10: do
9: Diretor Nacional da Polícia Judiciária. E, portanto, há suspeita de crime, foram transmitidos ao Procurador-Geral da República e o Amadeu Guerra decidiu abrir um inquérito. E, portanto, eu acho que agora o caso está mais grave, já não estamos a falar apenas de obras que em si está mal explicado e requer mais informação, mas acho que Quando a PGR abre um inquérito, eu acho que é caso para dizer que Luís Neves parece estar em maus lençóis, mais do que estava antes da abertura do inquérito em si.
2: Helena.
10: Olha, feito o contexto todo, de facto, temos mais um passo nesta história. Nada do que se tem passado é muito edificante, pelo que revela e também pelo que não revela. Pelo que revela em relação ao ministro, não é que já está muito explorada essa questão, a sua falta de bom senso em utilizar serviços de um fornecedor do Estado, não é? para a sua vida privada, e de falta de cuidado em matéria tão importante como o transporte de químicos. Agora não encontram o papel, aparentemente foi por isso que a PJ devia haver um papel, não há o papel, terá havido alguma informalidade, diz a PJ, e portanto temos a falar de químicos que foram transportados, penso que do Alfeite para Barcelos.
2: Barcelos.
10: Não é uma brincadeira. Mas também a forma que tem assumido, e eu hoje estou para o lado de criticar jornalistas, a forma como tem assumido esta investigação jornalística. Não se retira o valor da matéria, mas a forma que se tem usado e sobretudo o facto de se entrar em detalhes que não têm relevância jornalística não são bons para o jornalismo. Usar drones para filmar a casa de um monte que é tipicamente um monte bastante modesto, como todos vemos, não tem interesse jornalístico. E finalmente revela implicitamente que Luís Neves tem muitos amigos públicos, muitos inimigos privados, ou clandestinos, diria eu.
2: Que, tens alguma nota?
10: Tenho uma nota para o Luís Neves, que é 9, para conseguir melhorar a nota, porque até agora tem muitos itens por corrigir e por apresentar nesta onda de itens.
2: Alexandre, vamos à tua nota para a galera.
8: Para o teu título, Dom 15.
2: Obrigado. Só, obrigado.
8: Descaminho da galera. Vá, mas tens margem ainda para fazer melhor.
2: Obrigado.
8: Vamos ver o livro. Vamos ver o livro.
2: Vamos esforçar.
9: Eu vou dar um 14 à PGR por ter aberto o inquérito.
2: E na segunda parte de E o Vencedor É, ainda vamos falar sobre os exames nacionais. Afinal, houve ou não houve um relatório sobre o que correu mal no ano passado. E ainda uma história que me chega de Coimbra. E de uma associação que teve direito a um apoio, mas esse apoio esfumou-se em 2 horas. É já a seguir na segunda parte de E o Vencedor É.
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0: Estamos acima das 6:30, está na altura de atualizarmos as notícias na Rádio Observador. Daqui a pouco vamos ter a segunda parte de E o Vencedor É, em que vamos ainda falar sobre os exames nacionais e também de um caso que nos chega de Coimbra sobre um apoio a uma associação. Agora vamos atualizar as notícias com Miguel Viterbo Dias, em cima das 6:30.
1: O Ministro da Administração Interna garante que vai responder a todas as questões sobre as polémicas com o empreiteiro e amigo João Carvalho. Luís Neves falou hoje aos jornalistas em Viana do Castelo. Diz que está a reunir toda a documentação para responder ponto por ponto às dúvidas dos últimos dias. Isto num dia em que a Polícia Judiciária encontrou indícios de abuso de poder e descaminho no caso do outro lado, que foi interceptado nas instalações da empresa do empreiteiro amigo do Ministro da Administração Interna, o que levou à abertura de um inquérito por parte da Procuradoria-Geral da República. O ex-presidente do Júri Nacional de Exames diz que o ministro nunca pediu um relatório sobre a digitalização das provas nacionais. Durante a manhã, numa audição na Assembleia da República, o ministro da Educação pediu justificações ao antigo presidente do júri sobre os riscos da digitalização e diz que nunca viu nenhum relatório formal sobre o assunto. Mais tarde, o secretário de Estado, Alexandre Homem Cristo, disse que não havia um relatório, mas que existiu uma troca de informações. Durante esta tarde, à Rádio Observador, o ex-presidente do Júri Nacional de Exames garante que o Ministério não solicitou qualquer documento formal sobre o teste piloto dos exames de filosofia do ano passado e sinaliza, Luís Duque de Almeida, a disponibilidade para enviar esse tal relatório, apesar de considerar que já vem tarde e de que o Ministro está apenas a tentar desresponsabilizar-se desta situação. Durante a manhã, Fernando Alexandre reafirmou a confiança neste sistema de correção e garante que na segunda fase há condições para que tudo corra bem. O Presidente da República quer que se tirem lações do processo de digitalização dos exames e avisa que as dificuldades não se podem repetir na segunda fase. António José Seguro publicou uma mensagem no site da Presidência, depois da reunião semanal com Luís Montenegro, em que pede sentido de exigência e a salvaguarda do princípio da igualdade entre todos os alunos e exige também que o Governo tenha mecanismos de prevenção já para a segunda fase, pedindo que se evitem repetir os mesmos erros. O PS não ficou convencido com as explicações do Ministro da Educação, acusa Fernando Alexandre de ser negligente e quer resposta a mais perguntas, embora não diga se defende diretamente a demissão do atual titular da pasta da Educação. A Ministra do Trabalho deixa em aberto uma revisão em alta do salário mínimo para 2027. Maria do Rosário Palma Ramalho diz que o Governo não fecha nem abre a porta a um aumento acima do previsto no salário mínimo para o próximo ano, que está fixado nos 970 euros. Só que estas declarações surgem pouco depois do secretário de Estado, Adriano Rafael Moreira, ter estado a apresentar um relatório sobre o emprego e a formação e ter defendido que já se devia estar a negociar em alta este salário mínimo nacional para 2027. As seguradoras pagaram mais de 1 milhão de euros em indenizações na sequência dos estragos provocados pelas tempestades. O anúncio foi feito hoje no Parlamento pelo Presidente da Autoridade de Supervisão de Seguros e Fundos de Pensões. Depois do comboio de tempestades que passou pelo país no início do ano, foram registados 218 mil sinistros. O Presidente da Autoridade Reguladora dos Seguros estima também perdas totais na ordem dos 5 milhões de euros.
0: Miguel Viterbo Dias vai regressar às 7 para atualizar as notícias. Boa viagem, bom regresso a casa e boas férias.
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0: 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Amanhã vamos ter mais calor e sol, mas as temperaturas no final da semana podem cair um pouco, mas depois há promessa de voltar a subir. São 6h35.
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0: Está na hora do vencedor. Segunda parte de E o Vencedor É, na Rádio Observador e também em vídeo, no YouTube e nas redes sociais do Observador, hoje com a Helena Garrido, o Alexandre Borges e a Judite França. E Alexandre, começamos agora por uma história de um apoio a uma jovem associação, um apoio que foi cancelado 2 horas depois, é isso? Contamos lá esta história.
13: Exatamente. Foi ontem, já há algum tempo não tínhamos notícias de Coimbra, houve ali uma época muito regular e pronto, é sempre bom saber coisas de lá.
0: O nosso abraço para Coimbra,
13: evidentemente. Reunião de Câmara ontem, a Câmara decide dar um apoio financeiro de 15 mil euros a uma associação fundada em abril. Pronto, 3 meses, já estão a receber o reconhecimento camarário, é importante. Uma Câmara atenta. Só que a associação é dirigida por uma apoiante que integrava a Comissão de Honra da candidatura de Ana Abrunhosa nas últimas autárquicas, chamada Hélia Ramalho. O espaço em que esta associação está instalada, que se chama A Fábrica, o espaço, foi cedido para iniciativas da campanha eleitoral de Ana Abrunhosa. E ainda por cima a associação chama-se Maré Dialética. Pronto, eu acho que só este nome podia correr o risco de desqualificar. Estou a brincar. O que importa, evidentemente, é tudo o resto. Teve os votos contra só da coligação enormíssima, Juntos Somos Coimbra, que está em PSD, CDS, IL, Nós Cidadãos, etc. Portanto, não teve o voto contra da antiga vereadora do Chega Independente, portanto, Que foi viabilizando muitas propostas da Câmara, portanto, pelos vistos, já está, ou pelo menos neste ponto particular, também já estava novamente de acordo com o Executivo. Acontece que, naturalmente, a oposição levantou estas questões todas. A associação tem nas suas atividades, portanto, diz que nos próximos 12 meses vai fazer uma série de coisas, jogos, yoga, teatro, residências artísticas e outras atividades, diz a Lusa, mas o que a oposição levantava era dizer que estava pouquíssimo detalhado, não havia um plano concreto de ação, nem metas quantificadas, nem indicadores de avaliação, nem se percebia exatamente para quem seriam os beneficiários desta medida. A notícia saltou, ou digamos, o facto saltou rapidamente para a imprensa ontem e 2 horas depois a Câmara de Coimbra revogou a decisão. Pronto, e revogou a decisão, revogou o apoio e então diz que é após os serviços terem detectado a necessidade de reanalisar o processo. É fantástico, por acaso calhou. Que ao mesmo tempo que esta notícia estava a saltar para a imprensa, os serviços também estavam a analisar e a reparar. Espera, há aqui um ponto que precisa de...
14: É uma boa altura para a Helena Garrido dizer bem do jornalismo.
13: Aqui está.
15: bem, boa.
0: Quem não ouviu a primeira parte, a Helena Garrido destruiu o jornalismo. Não é verdade.
15: Olha que eu sou jornalista. Não me autodestruí.
0: Claro. Daí a teres uma autoridade redobrada.
13: Mas da minha parte eu terminaria, não sei se queres, ou então eu termino, posso dar já uma nota que é isto é a política em 2026. Isto não é a democracia direta, é a democracia indireta. E isto tem, às vezes até tem bom resultado, como aqui, mas é profundamente perigoso.
15: O escrutínio, sim, é consequências do escrutínio em direto.
13: Em direto, e portanto isso salta para a imprensa, ou para os média, ou para os tradicionais, ou para os novos, não é?
15: Cá está um bom exemplo.
14: Não, isto, pelo que eu percebi, saltou diretamente para o Diário de Coimbra, não é?
13: Saltou diretamente para o Diário de Coimbra,
14: o
13: exatamente.
14: O Diário de Coimbra é online, portanto,
13: é online,
14: é de facto em direto, não é? Ao minuto.
13: Depois, eu por exemplo, vi na comunidade Vida e Arte, que é muito seguido no Instagram e etc. Portanto, quer dizer, isto rapidamente ganhou uma certa visibilidade e depois tem esta reação. Neste caso, corre bem, mas a ideia de uma democracia em direto não é a melhor do mundo, porque significa muitas vezes ir pela reação, pelo impulso, quando, em teoria, as políticas deviam ser definidas com reflexão, ponderação.
15: Ora bem,
13: isto. Pronto.
15: Que revela o que se podia fazer se não estivessem lá os jornalistas.
13: Exatamente.
0: E, Judite, por falar em ponderação...
14: Deixa-me só acrescentar uma frase em relação a isso. Porque ia ser uma enorme atrapalhada para Ana Abrunhosa e se fosse de boa.
15: É verdade. Porque pode agradecer ao Diário de Coimbra.
14: Isto ia ser muito complicado, não é? E pode agradecer ao Diário de Coimbra ter mostrado que, afinal de contas, se calhar esta associação não merecia 15 mil euros. Tendo em conta que era de uma apoiante Ana Brunhosa.
0: Vamos falar de exames.
14: Vamos falar de exames.
0: Afinal.
14: Deixa-me ir buscar as minhas notas.
15: Afinal havia outras.
13: Não estão digitalizadas.
14: Afinal,
0: não há relatório. Há relatório sobre o que aconteceu no ano passado.
14: Falta sempre um papel, não é? Em
0: incrível.
14: Portugal falta um papel.
0: Pronto, agora falta o papel, que falta é o diagnóstico do que correu mal no ano passado. Afinal, não há um papel.
14: O Fernando Alexandre, só para enquadrar, disse que não há nenhum relatório sobre o que aconteceu ano passado em filosofia, que foi o tal teste piloto da digitalização. Culpou diretamente o ex-diretor do Júri Nacional de Exames, dizendo que não deixou nada escrito sobre o assunto. Ora, entretanto, o ex-diretor do Júri Nacional de Exames falou à Rádio Observador e disse também ninguém pediu.
0: Ninguém pediu um papel.
15: Ninguém pediu.
14: Não foi pedido nenhum relatório e, portanto, ainda acrescenta, podia ter pedido como fez para os exames do nono ano. Aparentemente, sobre os exames do nono ano houve um pedido de relatório.
15: Ninguém pediu.
14: Há aqui dois pontos. Como é que não há relatório também à partida? Como é que se faz um teste piloto e não há imediatamente... Quer dizer, passa de boca em boca. Sim, vai passar de boca em boca o que aconteceu. Olha, foi assim, foi assado. Conta este e conta ao outro. Isso não faz sentido, não é? Tem que haver alguma coisa escrita. Portanto, eu acho que não era preciso pedir para que algo ficasse automaticamente feito. Agora, foi só com a informação do boca a boca que o ministro fez isto, sem nenhum relatório. Então aí também também não está bem, não é? Portanto, com relatório ou sem relatório, as coisas não correm muito bem para Fernando Alexandre, que eu acho, ainda assim, que tem feito um esforço grande para que as coisas, enfim, não sejam piores do que têm sido, e eu acho que esta época especial vai ajudar, independentemente de já sabermos que não há igualdade entre todos os estudantes, porque uns deles vão ter que esperar até esse tempo. Portanto, não há igualdade. Mas, enfim, há um remendo para não piorar aquilo que poderia ser para os estudantes depois desta atrapalhada.
0: Helena.
15: Olha, eu começava exatamente pelo ex-presidente do Júri Nacional de Exames e dava-lhe o prémio de como não deve ser um servidor do Estado. Não é? Como não se deve comportar um servidor do Estado. Eu não faço relatórios porque não me pedem, ou porque me pedem. Ele saiu dois ou três dias antes do ministro anunciar que ia generalizar os exames, a correção digitalizada no ano seguinte, e vem dizer, não lhe fica bem, dizer que não fez o relatório porque ninguém lhe pediu e que a única coisa que fez foi dizer ao secretário de Estado isto não vai correr bem para o ano. Mas o que é isto, não é? É de uma falta de profissionalismo extraordinário. Seja como for, e como a Judite disse, não havendo relatório, não fica bem um funcionário público dizer não fiz porque não me pediram, sabendo que era importante ter feito, e sabendo que havia problemas, não é? Tipo, vou ficar aqui sentado a ver os problemas que vão acontecer.
0: O circo arder.
15: Exato. Também, ao ministro, como disse a Judite, não fica bem não ter pedido o balanço dessa primeira experiência piloto. Tinha de estar informado em relação
0: quando,
15: a essa...
0: Quando foi um assunto falado ano passado, ou seja, não foi uma coisa que passou despercebida, uhum. Não é?
15: Exatamente, portanto, devia... Isto não pode ser uma desculpa. Fernando Alexandre devia ter feito um balanço. Aparentemente corrigiram-se, porque o presidente do IDUCA, não sei se é presidente, se é diretor,
14: presidente
15: do IDUCA, hoje no Parlamento, disse que foram feitas correções e retirados ensinamentos dessa primeira experiência. Há aqui este ruído deste ex-presidente do júri, que apenas vem alimentar também a teoria da conspiração, que também anda por aí em relação àquilo que se passou. Seja qual for o desfecho disto, que esperemos que corra bem a partir de agora, há aqui um ponto que Fernando Alexandre, mesmo do ponto de vista técnico, e já não estou a falar do ponto de vista político, é do ponto de vista técnico de gestão de uma mudança, que falhou. Tem de haver planos de contingência para o pior cenário. E não havia. É aquilo que nós concluímos, não é? A partir do momento que ele coloca 300 mil testes a serem digitalizados, o risco tinha de ser elevado. Ou mesmo um risco mínimo. Porque mesmo com o risco mínimo, o efeito de correr mal era tão negativo, como se viu, que tinha de existir um plano de contingência. Portanto, há aqui algum facilitismo, algum, provavelmente, vontade de fazer coisas, não faço ideia. Eu também conheço o Fernando Alexandre, ele é da tribo da economia, uhum. E, portanto, conheço o da tribo da economia, sei a consideração que ele merece de todos, incluindo eu, pelo percurso dele. Agora, tudo isto não correu bem, e não correu bem também por razões de não se ter feito aquilo que se tem que fazer quando se faz um plano de mudança, uhum. Que é criar, há um princípio qualquer, que se uma coisa correr mal, se existir a possibilidade de uma coisa correr mal, ela vai mesmo correr mal. E, portanto,
0: é a lei de Murphy.
15: É a lei de Murphy, exatamente. Assim, existia aqui este risco, claro.
0: E tem
15: que...
0: a haver uma redundância, pelo menos é o que...
15: Deixa-me só juntar o Presidente. O Presidente...
0: Sim, porque o Presidente hoje pronunciou-se.
15: Exatamente.
0: Sobre...
15: O Presidente fez um comunicado, não sei se foi porque começavam a existir muitas opiniões que andava demasiado calado sobre este tema. Enunciou princípios gerais, é muito o nosso Presidente atual, não é? É assim, princípios gerais, de que é preciso garantir... a igualdade e a previsibilidade. Pode-se ver aqui implicitamente críticas, porque se é preciso enunciar princípios gerais é porque eles não estão assim cumpridos, mas eu gostava de deixar o alerta que me parece mais importante, que é, e que está relacionado com o que disse há pouco sobre Fernando Alexandre, que é que se devem retirar desta situação as devidas lições, de modo que processos de inovação tecnológica sejam acompanhados por mecanismos de prevenção. Uhum. Foi isso que não aconteceu aqui.
0: Alexandre, também. Queremos ouvir-te.
13: Sim, sobre o ministro Fernando Alexandre, e concordando totalmente com a Helena, é isso, custa-me continuar a vê-lo a tentar responsabilizar outras pessoas. Isto é, ele, por um lado, vai reforçando mais, e foi bom ouvi-lo hoje dizer, reconhecer que o Estado falhou, porque é isso, não é? Com máxima responsabilidade para ele, neste caso, mas há ali uma série de falhas em cadeia, mas depois, por outro lado, não se consegue levar muito a sério, ou pelo menos eu não consigo levar muito a sério esse ato de contrição, na medida em que ele está constantemente a sacudir responsabilidades. De repente apontam-lhe, isto na audição hoje na Comissão Parlamentar, questionam-no sobre as falhas nas pautas, não é? Os erros nas pautas, e ele diz, ah, mas quem mandou fixar as pautas foi o Júri Nacional de Exames. Não, espera, isto não é. Isto já é compulsivo, sacudir a responsabilidade. Quer dizer, então agora não era para fixar as pautas, afinal de contas? E a culpa é de quem mandou a fixar as pautas? Não é que houvesse erros nas pautas? Em que visivelmente se percebeu que se andou a ganhar tempo durante o fim de semana para ir corrigindo notas naqueles a quem ainda faltavam respostas? Enfim. E depois esta coisa do. Lá está, sobre o ex-presidente do Júri Nacional de Exames, a Helena já falou e muito bem. Mas do lado do ministro também dizer.
16: Lá está, isto quer dizer, dizer, ah, não, eu não tenho relatório nenhum, o governo não tem relatório nenhum do ano passado do teste, porque não, o ex-presidente nunca o entregou. De facto, faltava culpar esta pessoa também, quer dizer, então não entregou e o ministro não pediu, não perguntou. E depois é tal questão, dizem que os problemas que foram encontrados foram corrigidos, e foi a questão levantada por alguns partidos da oposição. Como? Quando? Exatamente
0: temos
16: onde é que está?
0: Temos a segunda chamada a começar.
16: Onde é que está? Não? Exatamente. E onde é que está esse processo relativamente ao teste do ano passado? Se não havia relatório, como é que as falhas foram exatamente comunicadas e corrigidas, não é? Pronto. E sobre este ano, exatamente como estás a dizer, Ricardo. Ou seja, neste caso, o presidente do Educa, agora, não é? O Luís Pereira dos Santos, disse que o erro está identificado, teve a ver com a leitura dos QR codes. E depois disse, mas não vos sei explicar. Tipo, isto não é a minha competência técnica, temos que aguardar a auditoria externa. Mas ao mesmo tempo, tanto ele como o ministro garantem que a segunda fase vai correr muito bem. Oxalá que sim, mas acho que estamos aqui na dose da, no campo da fezada. Sobre o comunicado do presidente. Sim, fez-me lembrar a minha santa mãezinha que diz que a gente paga a asa é aqui. A gente paga a asa é aqui. E portanto, tanto... Portanto, tão mal eu disse de Marcelo Rebelo de Sousa, ele está sempre a aparecer que agora olha, toma lá com o que não aparece, não, não aparece. E portanto, isto podia ser o líder supremo do Irão. Agora, olha, ninguém o vê. Aparece assim um texto de vez em quando, um comunicado. Tá? O que é que o seu presidente tem a dizer? Então, o seu presidente ainda podia ter aguardado a reunião semanal com o primeiro-ministro para discutirem este assunto. Em que alguns no comunicado ele dá a entender isso.
0: Foi hoje, às terças-feiras.
16: Exatamente, mas o que é que resultou daí? Portanto, ele diz, na sequência de várias reuniões da reunião semanal ocorrida esta também com o Sr. Primeiro-Ministro, o Presidente da República reafirma o sentido de exigência que deve pautar todo o processo. Então, portanto, é isto. Eu reafirmo. Mais à frente, ele diz outra vez o quê? Como é que é? O Presidente da República reafirma a sua confiança na qualidade das escolas portuguesas e, um bocadinho mais à frente, uma palavra de confiança e de solidariedade a todos os estudantes que aguardam a conclusão deste processo, fazendo o quê? Digam comigo, reafirmando que nenhum aluno pode ser prejudicado. Dificuldades de natureza técnica, portanto...
0: E a sua nota?
16: A minha nota está suspensa.
0: Está suspensa. Judith?
14: Eu vou dar a esta sessão do Ministro da Educação, vou-lhe dar um 9.
0: Helena?
15: Olha, eu tinha aqui várias notas, mas...
14: mas desapareceram.
15: Olha, Alexandre do 12
0: pela Helena sua... está à procura, no documento.
15: Exatamente, pela sua combatividade e ao Presidente da República... Dou um 10.
0: E amanhã há mais e o vencedor é na manhã, depois das 8h30. Agora ideias feitas.

0: Ideias Feitas na Rádio Observador com Alberto Gonçalves. Olá, Alberto, bem-vindo.
1: Olá, Ricardo, obrigado e boa tarde.
0: Boa tarde também para ti. E hoje queres ir a um PS que poupa o Dr. Neves?
1: É, tem poupado. Eu acho que, pelo menos, parece-me que não é novidade para ninguém, que há uma enorme diferença entre a atenção que a oposição de esquerda, mas principalmente o PS, tem dedicado ao Ministro da Educação e à história dos exames, que vocês agora estavam a falar, e a atenção que a oposição, principalmente o PS, tem dedicado ao caso do tanque e do atrelado e do amigo do Ministro da Administração Interna. No primeiro caso, acho que já não resta nenhum socialista para criticar o Dr. Fernando Alexandre ou até pedir a sua demissão. No segundo caso, o Dr. Luís Neves, ou os socialistas não falam no assunto, calam-se sobre o assunto, ou falam para o desvalorizar e dizer que afinal não há problema nenhum com tal monte alentejano e que o Sr. Ministro é um portento de integridade e por aí fora. É evidente que há fatores que ajudam a explicar a diferença de atitude, entre eles o facto do Dr. Neves ter sido nomeado pelo Dr. Costa para a direção da Polícia Judiciária, também nada disto é novidade para ninguém. Há o pormenor do Dr. Neves reproduzir o discurso do PS e da extrema-esquerda em matéria de imigração e criminalidade e insegurança. Há uns boatos que correm por aí a dar conta da militância do Dr. Neves em sociedades mais ou menos secretas, onde também costuma haver bastantes socialistas, e depois há a percepção, não de insegurança neste caso, mas de que a percepção de que o Dr. Neves é um rematado socialista que, por algum motivo, que talvez me escape, não tenho a certeza que me escapa, mas que há de existir esse motivo, por algum motivo o Dr. Montenegro resolveu convidar para o seu governo. E tudo isto, somado, dizia eu, ajuda a explicar a suavidade com que o PS trata o Dr. Neves, mas não explica tudo. Acho que para explicar tudo, ou explicar o que ainda não está explicado por estes critérios, convém começar por notar que os problemas que envolvem ambos os ministros são radicalmente distintos. O Dr. Alexandre, o Dr. Fernando Alexandre, é o responsável político por um processo técnico que correu mal. Para o caso, pelo menos aqui no Ideias Feitas, não importa se correu mal por incompetência dos próprios técnicos, se foi por sabotagem, como alguns insinuam, fundamentados não sempre em quê, ou pela teimosia do Estado em funcionar mal. Isso também é um costume. O ponto é que, ainda que o Ministro da Tutela deva assumir as culpas mesmo pelas atrapalhadas que escapam ao seu controlo, e esta atrapalhada parece-me escapar ao seu controlo, não é ele que está a tratar da correção dos exames e do sistema informático que cuida disso, mas nada no caso dos exames indicia, obviamente, a mais vaga desconfiança de que o Ministro tenha retirado benefícios pessoais da atrapalhada em questão, muito pelo contrário, aliás, isto só lhe trouxe problemas. Já a novela em volta do Dr. Neves e do amigo empreiteiro é o oposto, é o exato oposto. Aqui não há falhas técnicas, não há incidentes, não há casos, não há responsabilidades políticas propriamente a retirar, ou talvez haja, mas não são diretas. O que há apenas e só é uma suspeita muito forte de abuso de poder, a começar pelo tempo em que o Dr. Neves dirigia a Judiciária, e ao contrário do que acontece com o Ministro da Educação, tudo aqui, tudo com o Ministro da Administração Interna são benefícios pessoais, conseguidos, pelo que dizem, quer dizer, isto é tudo alegadamente, não é? Alegadamente conseguidos a partir dos cargos que se desempenha, e os cargos esses que no fundo são desempenhados por certas personagens da nossa vida política para usufruir desses benefícios. O Dr. Neves limitou-se a adotar os hábitos da casa, e como sabemos, a casa em questão costuma estar repleta de amigos e de amigalhaços e de compinchas que prestam uns favores em troca de outros. Se virmos bem, é uma tradição nacional, e tradição essa que o PS tem sido o maior entusiasta em manter viva. Os favores, os jeitinhos, as complicidades, as impunidades não são, desgraçadamente, não são exclusivos do PS, mas são mais ou menos a forma habitual do PS estar no mundo e ocupar o Estado. Eu acredito que a muitos socialistas, genuinamente, nem ocorra criticar o Dr. Neves na medida em que não veem que o Dr. Neves tenha agido mal. Ele fez o que eles fazem, ou o que eles fizeram, ou o que eles fariam se estivessem no lugar dele. De qualquer maneira, se não pensarmos como um socialista médio, acho que devia ser óbvio que o lugar do Dr. Neves não devia ser no governo. E se, como em Portugal é muito pouco provável, o caso fosse investigado a fundo, como parece que a Judiciária abriu agora uma investigação, e o Dr. Neves achou muito bem que essa investigação tenha sido aberta, mas é muito pouco provável que a investigação vá longe, ou que as pessoas continuem a lembrar-se do caso daqui a uns tempos, ainda por cima está aí agosto à porta, mas se fosse investigado a sério, repito, é possível que o lugar do Dr. Neves devesse ser num sítio, que eu não vou dizer agora. É possível, não estou a dizer aqui que seria obrigatório.
0: Obrigado, Alberto, e até amanhã.
1: Até amanhã, Ricardo. Um abraço.

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0: Rádio Observador, são 6h58 em Portugal Continental e na Madeira, menos uma hora nos Açores. Esta é a Tarde Política na Rádio Observador. Boa viagem, bom regresso a casa. Miguel Viterbo Dias, vamos às notícias em destaque, agora às 7.
1: O Ministro da Administração Interna garante que vai responder a todas as questões sobre as polémicas com o empreiteiro e amigo João Carvalho. Luís Neves falou aos jornalistas numa declaração sem direito a perguntas para dizer que vai responder ponto por ponto. O ex-presidente do Júri Nacional de Exames diz que o Ministro nunca pediu um relatório sobre a digitalização das provas nacionais, mas diz também que está disponível para o fazer, se o Ministro ainda o quiser. O Livre acusa Fernando Alexandre de incompetência e falta de preparação na forma como conduziu este processo de digitalização e a Ministra do Trabalho não se compromete com uma revisão em alta do salário mínimo nacional.
0: E depois do Jornal das 7 vamos ter um novo episódio de E o Resto é História. Hoje, o terceiro de 4 episódios dedicados à independência dos Estados Unidos. Hoje, a Guerra da Revolução. Quanto à previsão do estado do tempo para amanhã, quarta-feira, mais calor e mais sol no território continental. Atenção que as temperaturas podem cair lá mais para o final desta semana, mas amanhã o Porto pode contar com 24 de máxima, Braga 29, Viseu 30, Aveiro 26, 30 também em Coimbra, Leiria 29, Santarém 33, Lisboa 30, Setúbal 31 e Faro 32. Eu sou o Ricardo Conceição e esta é a Tarde Política da Rádio Observador. Jornal das 7 com o Miguel Viterbo Dias. O Ministro da Administração Interna garante que vai responder a todas as questões sobre as polémicas que o envolvem com o empreiteiro de Barcelos, mas só não sabemos quando, Miguel.
1: Para já, falou hoje aos jornalistas em Viana do Castelo sobre a abertura de um inquérito por parte da Procuradoria-Geral da República. A Polícia Judiciária encontrou indícios de abuso de poder e descaminho que envolvem Luís Neves, no caso do atrelado que foi interceptado nas instalações da empresa do empreiteiro amigo do ministro, e a Procuradoria-Geral da República ordenou a abertura de um inquérito. A informação foi avançada pelo Expresso, confirmada pelo Observador junto de fonte judicial, e hoje, no aniversário do Comando Distrital da PSP de Viana do Castelo, Luís Neves respondeu, mas sem permitir perguntas.
2: Estou habituado ao escrutínio e por isso respeito muito a comunicação social. Há mais de 30 anos que assim é, numa relação de total transparência. Nos últimos dias tenho vindo a ser alvo de ataques que colocam em causa a minha honra e a minha dignidade, valores mais sagrados que qualquer pessoa tem. Estou a reunir todos os documentos, tudo aquilo que eu entendo que é relevante, para ponto por ponto vos esclarecer a todos.
1: E acrescentou ainda que está concentrado no desempenho das funções de ministro.
2: Estou focadíssimo, muito motivado em fazer o meu trabalho, sobretudo neste momento do ano que falamos dos incêndios rurais, dos incêndios florestais, e que, como sabem, já alguns de vós já estiveram comigo em vários cenários, tenho estado próximo de todos aqueles que são agentes de proteção civil, a quem deixo, sobretudo aos bombeiros, à UEPS, da GNR, ao ICNF e à área da proteção civil, uma nota de profundo agradecimento e de reconhecimento pelo trabalho que têm vindo a fazer ao nosso país.
1: Luís Neves, aqui com sons recolhidos pelo repórter Ricardo Loureiro, no aniversário do Comando Distrital da PSP de Viana do Castelo. Já no explicador da Tarde Política, o advogado Paulo Saragossa da Mata explica que, sendo que este caso envolve um ministro, o inquérito terá que ser levado a cabo pelo Tribunal da Relação, através da Procuradoria-Geral da República, para responder às questões centrais deste caso.
3: A questão a que tem que responder o inquérito é: quem autorizou a saída do outro lado? Com que fundamento jurídico? Qual o ato formal? E em que condições de guarda e fiscalização? E por último, com conhecimento de que autoridade judiciária. Porque se existir documentação válida e uma cadeia de custódia preservada, autorização suficiente, relevância penal, poderá reduzir significativamente ou desaparecer.
1: Paulo Saragossa da Mata acrescenta ainda que o caso se torna mais grave se forem verificadas irregularidades praticadas enquanto Luís Neves desempenhava as funções de Diretor Nacional da Polícia Judiciária.
0: E há novos elementos na polémica sobre os exames nacionais. O ex-presidente do Júri Nacional de Exames diz que o Ministro da Educação nunca pediu um relatório sobre a digitalização das provas nacionais.
1: A acusação foi feita por Fernando Alexandre na audição na Assembleia da República, com o ministro a dizer que não tem nem nunca viu nenhum relatório formal sobre os riscos da digitalização dos exames.
4: Quais foram os erros graves na prova de filosofia? É que o governo não tem relatório nenhum. O senhor ex-presidente do Júri Nacional de Exames veio falar, mas a verdade, ele não deixou relatório nenhum. Ou seja, se ele tem informação ou tinha informação que não partilhou, se ele tinha informação e que não partilhou nem sequer com a Direção-Geral de Educação, nem com o Educa, se ele tinha essa informação e não a transmitiu, ele vai ter que explicar isso. Ele vai ter mesmo que explicar isso.
1: Aviso deixado ao antigo presidente do Júri Nacional de Exames. Mais tarde, o secretário de Estado, Alexandre Homem Cristo, disse que não havia um relatório, mas que existia uma troca de informações. E, entretanto, à Rádio Observador, o ex-presidente do Júri garante que o Ministério da Educação não solicitou qualquer documento formal sobre o teste piloto feito nos exames de filosofia do ano passado.
5: Não houve nenhum pedido por parte da tutela, aliás, que normalmente os decisores políticos, enfim, os gestores e os grandes decisores políticos, normalmente quando tomam um determinado tipo de decisões, fazem-no na posse da maior informação possível, não é? Ao Júri Nacional de Exames não foi pedido qualquer relatório sobre o piloto da filosofia. A tutela, se não tinha na posse alguma informação do júri, poderia tê-la pedido e exigido relatórios, como fez, por exemplo, relativamente às provas do nono ano, no ano passado.
1: Luís Duque de Almeida, que sinaliza ainda a disponibilidade para enviar o relatório, apesar de considerar que já vai tarde, e diz que o ministro está apenas a tentar passar culpas.
5: Eu estou disposto a enviar-lhe esse relatório, obviamente, daquilo que aconteceu ano passado. Penso que já é extemporâneo, não é? Agora, se calhar, a culpa já foi dos professores, já foi das escolas, dos diretores, agora, se calhar, é. Mas não fui eu, nem poderia nunca ter eu a tomar nenhuma decisão, senão.

0: Uma nota sobre este caso dos exames pede que se tirem ilações.
1: E avisa também que as dificuldades não se podem repetir na segunda fase. António José Seguro publicou uma mensagem no site da Presidência depois da reunião semanal com Luís Montenegro. O chefe de Estado pede sentido de exigência e a salvaguarda do princípio da igualdade entre todos os alunos e exige que o Governo tenha mecanismos de prevenção já para a segunda fase, pedindo que se evitem repetir os mesmos erros. Nesta missiva, António José Seguro diz que tem mantido várias reuniões e contactos e registra a preocupação de alunos, famílias e professores. O chefe de Estado, que termina com uma mensagem de confiança na qualidade das escolas, no empenho dos docentes e deixa também uma mensagem de solidariedade para com os alunos.
0: E o Partido Livre acusa o Ministro da Educação de incompetência e de falta de preparação na forma como conduziu o processo da digitalização dos exames.
1: Acusações que partem do deputado Paulo Moacho, que deixa ainda uma pergunta a Fernando Alexandre.
2: A forma como o Ministro conduziu todo este processo foi uma forma bastante atabalhoada e bastante incompetente e bastante impreparada. Aquilo que o Ministro nos diz é que não tem qualquer relatório formal sequer sobre o teste que foi feito no ano passado, que esse relatório não existe. Depois já tivemos o ex-presidente do Júri Nacional de Exames dizer que também nunca lhe foi solicitada informação, enfim, um ponto de situação sobre aquilo que tinha corrido mal, como é que se avança para um processo de digitalização da proteção de provas e um processo desta dimensão sem fazer uma avaliação daquilo que correu mal, sem perceber aquilo que é preciso ser melhorado.
1: A pergunta de Paulo Moacho ao Ministro da Educação, o deputado do Livre, elogiou a posição tomada hoje pelo Presidente da República. Paulo Moacho diz que António José Seguro disse o que era óbvio e expectável, mas também aquilo que as pessoas precisam de ouvir.
0: E depois do Secretário de Estado do Trabalho ter defendido a revisão em alta do salário mínimo, do valor do salário mínimo, a Ministra do Trabalho não se compromete.
1: Maria do Rosário Palma Ramalho diz que o Governo não fecha nem abre a porta a um aumento acima do previsto no salário mínimo nacional de 2027, que agora está fixado nos 970 €. Questionada sobre a necessidade de um eventual ajustamento, tendo em conta que a legislatura vai até 2029, a Ministra insiste que a perspectiva neste momento é de cumprir o acordo em vigor. As declarações surgem minutos depois do Secretário de Estado do Trabalho, Adriano Rafael Moreira, ter apresentado o relatório de emprego e formação em que defendeu que já se deveria estar a negociar em alta este salário mínimo do próximo ano.
0: E há outras notícias a marcar a tarde desta terça-feira.
1: As seguradoras pagaram mais de 1 milhão de euros em indenizações na sequência dos estragos provocados pelas tempestades. O anúncio foi feito hoje no Parlamento pelo Presidente da Autoridade de Supervisão de Seguros e Fundos de Pensões. No total, depois do comboio de tempestades que passou pelo país no início do ano, foram registados 218 mil sinistros. O Presidente do Regulador dos Seguros estima perdas totais na ordem de 5 mil milhões de euros. Rui Costa não abre o jogo sobre o interesse do Benfica por João Palhinha. O Presidente do Benfica falou esta tarde aos jornalistas, mas não revela sobre se o Benfica está ou não interessado em João Palhinha e diz apenas, para já, o óbvio.
3: João Palhinha é jogador do Bayern Munique, vocês sabem as condições que João Palhinha tem no Bayern Munique, sabem as condições que o Bayern Munique pede pelo João Palhinha, portanto, neste momento nós estamos focados e concentrados com os jogadores que temos no Benfica Campos, que estão a trabalhar para que na quinta-feira possam ter a primeira vitória da época oficial.
1: Presidente dos Encarnados, em declarações aqui captadas pela RTP, à margem de um evento do Benfica em Lisboa, sobre António Silva, confirma o interesse de um clube da Premier League, mas diz que não há acordo. Já sobre Sheldrup, diz apenas que não há propostas pelo jogador norueguês. O Benfica inaugura a temporada de forma oficial na quinta-feira, na segunda pré-eliminatória de acesso à Liga Europa, frente ao St. Gallen, às 7 da tarde.
0: E o Miguel Viterbo Dias vai regressar às 7:30 para atualizar as notícias.
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0: Boa viagem, bom regresso a casa. Já daqui a pouco temos novo episódio de E o Resto é História.
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1: Eu sou o Ricardo Conceição, estou de saída. Amanhã regresso com mais uma tarde política aqui na Rádio Observador. 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
1: Olá, seja bem-vindo a mais um episódio de E o Resto é História com Rui Ramos e João Miguel Tavares. Cá estamos nós, de regresso à nossa fascinante mini-maratona sobre a independência dos Estados Unidos da América. Já deixámos dois episódios para trás, um sobre a chegada dos ingleses à América e outro sobre o descontentamento dos colonos e sobre a declaração de independência. Se ainda não ouviu esses episódios, vá ouvir, por favor. Hoje é o dia em que os canhões vão finalmente começar a troar neste programa. Vamos falar sobre a Guerra da Revolução, que se prolongou por 8 penosos anos, desde o Cerco de Boston, em abril de 1775, até ao grande ato final em Yorktown, onde o general George Washington, com a preciosa ajuda das tropas francesas e também da Marinha Francesa, conseguiu finalmente a rendição das tropas britânicas em outubro de 1781. A guerra foi ganha logo ali, mas ainda foi preciso esperar mais 2 anos pelo Tratado de Paris, que a 3 de setembro de 1783 pôs um ponto final oficial na Guerra da Revolução, com a Inglaterra a reconhecer a independência dos Estados Unidos da América. Rui, quando hoje olhamos para o tamanho dos Estados Unidos e para o tamanho da Inglaterra, parece-nos óbvio que os ingleses não tinham quaisquer hipóteses. Mas naquela época não era bem assim, pois não?
2: Os tamanhos não eram exatamente...
1: Sim,
2: porque os Estados Unidos já eram maiores que a Inglaterra, mas...
1: Sim, mas havia diferenças.
2: A população era muito diferente.
1: Sim, por um lado, os Estados Unidos, lá está, não tinham nada... Os 1776 não tinham nada a ver com os Estados Unidos, realmente, como hoje os conhecemos, 2026.
2: Claro.
1: E por outro, porque o Império Britânico, em 1776, também não tinha nada a ver com o Reino Unido, como hoje o conhecemos. Naquela época, Rui, quem é que era o Golias e quem é que era o David nesta história?
2: Pois, isso é uma questão interessante, porque não tem uma resposta única. Para muita gente parecia que o Golias era o Império Britânico e que o David eram as 13 colónias. Portanto, a Grã-Bretanha em 1776 tem 8 milhões de habitantes, mais 4 milhões da Irlanda, portanto 12 milhões, onde pode retirar
1: soldados,
2: etc. Os Estados Unidos têm muito menos, 2,5 milhões, talvez, de habitantes, dos quais 500 mil são escravos, portanto, só 2 milhões é que são homens livres. A Grã-Bretanha, além disso, tem uma enorme marinha de guerra, a maior do mundo, e ainda tem acesso a uma fonte de recrutamento de soldados que, na Europa continental, sobretudo na Alemanha, onde recruta imensos soldados profissionais alemães. Uhum. Às vezes são tratados como mercenários. Enfim, não é bem mercenários, são soldados profissionais. Por exemplo, só para dar uma ideia, no verão de 1776, a Grã-Bretanha ataca Nova York com 73 navios. Estes 73 navios têm tripulações que chegam aos 13 mil marinheiros e ainda estão embarcados 32 mil soldados, que uma grande parte alemães. Portanto, é uma força muito grande. Aliás, conquistam Nova York em 1766 e vão manter Nova York ocupada até 1783. No entanto, por exemplo, um dos pais fundadores dos Estados Unidos, Benjamin Franklin, já tinha notado que a relação entre a Inglaterra e os Estados Unidos podia não estar a ser bem vista através destes números. Porquê? Porque as 13 colónias têm 2,5 milhões de habitantes, mas estão nas Américas, quer dizer, os outros têm de ser transportados ao longo do Atlântico. É gente que cresceu na América, a maior parte deles, está adaptada ao terreno, às guerras locais, e além disso, este David americano, tem um Golias por trás, que é a França.
1: Certo.
2: E isso faz enorme diferença. De repente temos um Golias a combater contra um David, mas esse David tem um Golias ao lado dele também a combater com ele.
1: E foi
2: a
1: muito França, importante, não é?
2: E depois ainda tem uma outra potência que não é tão poderosa como
1: está algures entre David e Golias.
2: Que não é tão exato.
1: Média estatura.
2: Algures aí, que é a Espanha, que também, não se aliando aos Estados Unidos, está aliada à França contra a Inglaterra a partir de 1779. Portanto, relação de forças é muito mais equilibrada do que pode parecer. Não é por acaso que a guerra durou 8 anos, entre 1775 e 1783. As forças regulares, há números discutíveis, mas vou usar aqueles que são mais citados. Por exemplo, as forças britânicas na América do Norte, sem contar com a Marinha e sem contar com os índios, talvez tenham chegado a cerca de 48 mil homens, 50 mil homens, digamos assim. As forças americanas são cerca de 60 mil homens, quer dizer, portanto, as forças convencionais, portanto, estão mais ou menos equilibradas. Embora, por exemplo, George Washington, que é o comandante em chefe do exército continental americano, diga que o seu exército is a rabble dignified by the name of an army, portanto, uma relé dignificada com o nome do exército. E sim, quer dizer, porque é que esta relé? Porque basicamente a maior parte eram lavradores, caçadores, mas muito eficazes na guerra. Por exemplo, eles não eram bons nos combates de, ou não eram muito bons nos combates de linha, isto é, tropas a avançar, mas eram excelentes snipers, quer dizer, isto é, eram e tinham armas que permitiam disparar à distância, porque eram caçadores, a maior parte deles, e portanto faziam grandes estragos nas tropas britânicas, esta rabble, esta relé, dignificada com o nome de exército. Esta visão da relé dignificada com o nome de exército explica também um pouco a opção britânica por tentar impor-se pela força, porque o comando militar britânico subestima imenso as tropas americanas. Portanto, eles acham as tropas americanas, as milícias, sobretudo as milícias dos Estados, eles acham que só servem para combater os índios, não servem para combater um exército profissional com experiência de guerra na Europa, como é o exército britânico e os seus, as suas tropas alemãs. Portanto, eles acham, bem, em qualquer choque com este exército profissional, eles vão debandar, não têm capacidade para isso. Isso era um pouco, digamos, era um pouco enganador, pela maneira como a guerra vai ser conduzida, mas por outro lado também pela experiência de muitos oficiais americanos. O próprio George Washington tem experiência de guerra contra os franceses durante a Guerra dos Sete Anos, entre 1754 e 1763. É verdade que ele era um oficial das milícias do estado da Virgínia, mas teve essa experiência de combater contra tropas europeias. E por outro lado, há outros generais americanos que tinham combatido na Europa no exército britânico e portanto tinham experiência da guerra moderna na Europa, não eram propriamente apenas homens da floresta que de repente se vissem em frente de soldados profissionais. Esta guerra da Revolução não é uma guerra de guerrilhas, isto é, os americanos não se limitam a fazer guerrilhas, nem os britânicos. Os americanos lutam como um exército, exército de Estados, mas é um dos Estados, que são as colónias, que se tornaram, entretanto, Estados, que estão a funcionar, que têm parlamentos, cobram impostos, etc. A guerra é uma guerra que combina, nesta época, a guerra combina o combate de infantaria armada de espingardas com baionetas, e cavalaria com pistolas e sabres. A cavalaria é usada para choque, a infantaria para o avanço em linha. Agora, a maior parte da guerra, tal como na Europa, também nos Estados Unidos, vai consistir em cercos a fortificações. Geralmente há fortificações em lugares estratégicos e se trata, a guerra funciona sobretudo através da ocupação desses lugares estratégicos. Porquê? Porque uma grande... O segredo de ganhar uma guerra está na logística. Estes exércitos são muito grandes, dependem muito de abastecimentos, portanto não são exércitos pequeninos que possam viver do terreno onde estão, isto é, de requisições ou de pilhagens, portanto precisam de uma organização que lhes permita abastecimento em munições, em alimentos, e portanto a capacidade de ocupar pontos estratégicos e dificultar o abastecimento do adversário é talvez a coisa mais importante para ganhar a guerra, mais importante até do que o choque direto. Aliás, os combates são limitados pelo clima na América do Norte, tal como eram limitados pelo clima na Europa. Portanto, sobretudo isto é uma guerra de primavera e de verão. No inverno os exércitos recuam para acampamentos de inverno, onde se tentam manter e evitar demasiadas deserções até à campanha de primavera. A guerra é muito determinada depois também pela sorte, não não é? Quer dizer, pela sorte, no sentido de pelo sucesso no campo de batalha. E, por exemplo, os americanos têm, em outubro de 1777, portanto, quase dois anos depois de começarem as hostilidades, digamos, um sucesso que é fundamental para eles, que é o da Batalha de Saratoga. Saratoga fica na colónia de Nova York, no estado de Nova, naquilo que é o estado de Nova York. Os americanos conseguem ir a primeira rendição de um exército britânico. Um exército britânico que tinha vindo do Canadá, cerca de 7 mil homens, e é cercado pelos americanos, cerca de 15 mil americanos. A ideia dos britânicos nesta altura era descer do Canadá. Eles já tinham ocupado Nova Iorque, portanto era ligar o Canadá a Nova Iorque através do vale do rio Hudson e assim dividir os Estados Unidos em dois. E portanto aí permitir-lhes depois conquistar o norte dos Estados Unidos e depois avançar para sul. É essa manobra que os americanos conseguem impedir, portanto impedem o corte de comunicações entre as colónias do norte e as colónias do sul, e sobretudo esta vitória americana credibiliza a causa americana. Credibiliza a causa americana, por exemplo, em França, em que de repente o governo francês, que obviamente era hostil ao governo britânico, mas não queria aparecer aliado a colonos que não tivessem hipóteses de vitória. Isso era ridículo, começar uma guerra com a Inglaterra só para nada. Portanto, de repente viu bem, estes indivíduos são capazes mesmo de enfrentar a Inglaterra, portanto vale a pena ajudá-los, vale a pena dar-lhes armas, munições, e por outro lado também faz o governo britânico perceber que não estava simplesmente perante o tumulto de uma ralé, mas perante tropas que eram capazes de enfrentar as tropas profissionais que os britânicos estavam a enviar.
3: Mas também houve grandes derrotas americanas.
2: Sim, as coisas não ficaram nada resolvidas em Saratoga. E só para dar um exemplo, não vou estar a descrever as derrotas americanas todas, dos generais americanos vencedores em Saratoga, um deles, que é o general Benedict Arnold, desertou para o campo britânico em 1780, portanto passou-se para o lado dos britânicos. Portanto, tornou-se um traidor, o grande traidor, é a grande imagem do traidor hoje na história americana. E o outro general, que é o general Gates, em 1780, na Carolina do Sul, sofreu uma derrota enorme, ainda por cima estando em vantagem em número de tropas em relação às tropas britânicas, mas as tropas britânicas conseguiram derrotá-lo. Portanto, cinco anos depois, em 1780, cinco anos depois do início da revolta, o resultado da guerra ainda estava muito incerto. Os americanos ainda estão com grandes vantagens. Os americanos ocuparam as principais cidades. Os britânicos ocuparam as principais cidades da América. Ocuparam Nova Iorque em 1776, Filadélfia na Pensilvânia em 1777, Savannah na Georgia em 1778, Charleston na Carolina do Sul em maio de 1780. Portanto, isto são tudo cidades mais ou menos costeiras, mesmo Filadélfia, através dos rios, portanto é fácil aceder a partir do mar, e cidades costeiras são cidades que estão ao alcance da Marinha Britânica. E portanto, as tropas britânicas podem operar não só ao abrigo da artilharia naval, mas sobretudo também com os abastecimentos navais, quer dizer, portanto, com o abastecimento a partir do mar, que é disso que depende.
3: Mas o que é que os britânicos estavam à espera? Que os americanos desistissem?
2: Os britânicos estão à espera de derrotar o exército americano, o exército continental, comandado por George Washington, e a partir daí negociarem numa posição de força. Estão a negociarem com os... Aliás, eles sempre que têm um sucesso tentam enviar emissários para ver se os americanos finalmente reencontrar o seu bom senso e decidem a negociar. E por isso a estratégia de Washington é sobretudo a de manter o exército americano em existência. Isto é, não é tanto de vencer batalhas, mas é não perder muito quando perde batalhas e manter o exército americano ainda como uma força operacional capaz. E daí Washington preferir os movimentos, quer dizer, o exército continental está sempre em movimento para evitar choque com grandes concentrações de forças britânicas, ir atacando posições onde os britânicos estão em desvantagem numérica e evitar aqueles grandes confrontos, como é como é notado, Washington, todos os recontros com os britânicos, a maior parte deles ele perdeu-os, quer dizer, portanto, mas teve a habilidade suficiente. Sim.
3: Ele
2: para
3: ganhou
2: nunca
3: a guerra, tendo perdido o maior número
2: quase
3: de batalhas.
2: Perdeu quase todas as batalhas, mas acabou por ganhar a guerra. Portanto, os britânicos tiveram uma espécie de vitórias de pirro, como se costumava dizer nos Estados Unidos. Isto é, mesmo quando ganhavam, nunca era decisivo, e também perdiam sempre imensa gente, e para eles era sempre muito mais difícil recuperar, porque era preciso mandar vir tropas da Europa, era preciso abastecê-las por mar, era preciso ter a linha marinha, etc.
3: Sim. É uma guerra de desgaste, não é?
2: Sim, isto é uma guerra, sobretudo, esta é uma guerra, como aliás as guerras na Europa eram guerras de desgaste, sobretudo. Havia, por exemplo, os prussianos eram adeptos da batalha decisiva, mas a maior parte das guerras na Europa, como esta guerra na Europa, eram guerras de desgaste, em que se tratava de desgastar e tratava-se de dificultar o abastecimento do adversário.
3: Muito bem. Bom, nós voltamos já a seguir com mais o resto da história. Até já.
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5: Rádio Observador, muito boa tarde. São 7h30. Já daqui a pouco a segunda parte do terceiro de quatro episódios de O Resto é História dedicados à independência dos Estados Unidos, mas primeiro o essencial das notícias que estão a marcar esta terça-feira para ouvir com o Miguel Viterbo Dias.
6: Apenas 304 alunos apresentaram candidatura no primeiro dia do Concurso Nacional de Acesso ao Ensino Superior, um valor que no ano passado tinha ultrapassado as 10 mil candidaturas nas primeiras 24 horas. Esta diferença deverá dever-se às dúvidas que muitos alunos têm ainda quanto às notas na primeira volta, devido aos problemas com a classificação digital, em causa também as polémicas dos últimos dias e os inúmeros pedidos de reapreciação de provas que podem surgir por parte dos estudantes. Hoje, fonte oficial do Ministério da Educação recordou que os alunos que pedirem a reapreciação das provas poderão usá-la na primeira fase do Concurso Nacional de Acesso, mesmo depois de terminar o prazo de candidatura, que está marcado para dia 5 de agosto. O Ministro também recordou essa possibilidade na longa audição que teve esta manhã na Assembleia da República. Luís Neves garante que vai responder a todas as questões sobre as polémicas com o empreiteiro e amigo João Carvalho. O Ministro da Administração Interna reagiu hoje em Viana do Castelo à abertura de um inquérito por parte da Procuradoria-Geral da República. A PJ encontrou indícios de abuso de poder e descaminho que envolvem Luís Neves no caso do atrelado que foi interceptado nas instalações da empresa, do empreiteiro amigo do Ministro da Administração Interna. No aniversário do Comando Distrital da PSP de Viana do Castelo, Luís Neves disse apenas que vai responder, que está a reunir um conjunto de documentação para responder ponto por ponto a todas as dúvidas que têm surgido nos últimos dias e diz ainda que está concentrado no desempenho das funções de ministro num período particularmente complicado para o país. O Presidente da República, de regresso à educação, quer que se tirem lações do processo de digitalização dos exames. Avisa António José Seguro que as dificuldades não se podem repetir. O Presidente da República publicou uma mensagem no site do Palácio de Belém a exigir que o Governo tenha mecanismos de prevenção já para a segunda fase, pedindo que se evitem repetir os mesmos erros. Nesta missiva, António José Seguro diz que tem mantido várias reuniões e contactos e registra a preocupação dos alunos, famílias e professores. O Livre acusa o Ministro da Educação de incompetência e de falta de preparação na forma como conduziu este processo. Paulo Moacho deixa ainda um conjunto de questões por responder por parte de Fernando Alexandre, o deputado do Livre, que elogia ainda a posição tomada pelo Presidente da República nessa missiva publicada no site do Palácio de Belém. A fechar, as seguradoras já pagaram mais de 1 mil milhões de euros em indenizações na sequência dos estragos provocados pelas tempestades do início do ano. O anúncio foi feito hoje pelo Presidente da Autoridade de Supervisão de Seguros e Fundos de Pensões. No total, foram registados 218 mil sinistros em todo o país.
5: Estas e outras notícias desenvolvidas e atualizadas na edição das 8 da noite, também com o Miguel Viterbo Dias. Um abraço, Miguel. Até já. Sete horas 33 minutos, notícias de regresso à hora certa, às 8 em ponto. Logo depois, e até bem perto das 9, vamos seguir com o convidado extra desta terça-feira. Mais perto, já daqui a pouco, temos a segunda parte de O Resto é História.
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5: 35 minutos para lá das 7 da tarde. Uma boa terça-feira na companhia da Rádio Observador.
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5: A caminho do Jornal das 8, na Rádio Observador, logo depois das notícias, João Paulo Sacadura vai chegar com mais um convidado extra, hoje para falar da 14ª edição do Periferias, o Festival Internacional de Cinema do Marvão e Valência de Alcântara, e que, entre Portugal e Espanha, vai levar filmes, exposições, concertos e outras atividades culturais a municípios rurais. Paula Duca, diretora do festival, é convidada João Paulo Sacadura para ouvir logo depois do Jornal das 8, no convidado extra. Até lá bem perto, até à hora das 8, seguimos na companhia do segundo episódio de O Resto é História, o terceiro de quatro dedicados à independência dos Estados Unidos da América.
16: Olá, seja bem-vindo de volta a esta segunda parte de E o Resto é História, em que nós estamos no terceiro episódio dedicado à independência americana e estamos a falar da Guerra da Revolução, e estávamos naquela fase em que os americanos faltavam levar a pancada do exército britânico, mas que ainda assim resistiam e as batalhas nunca eram decisivas e, portanto, como é que se costuma dizer, não é? Tantas vezes a onda desde que bate muitas vezes na rocha, mas...
17: Sim, e vai desgastando.
16: Vai desgastando, e foi isso que aconteceu ao exército britânico.
17: É isso. Eventualmente é isso que, isto é, no fim é isso que vai acontecer. Mas vale a pena ainda referir um outro aspecto, que é quem é que está de um lado britânico e quem é que está do lado americano ou do lado dos patriotas, como os americanos chamavam, os americanos em rebelião contra o Império Britânico, se chamavam a si próprios, eram os patriotas, the patriots. Nem todos os habitantes da América, nem todos os americanos estão do mesmo lado. Aliás, os historiadores, até baseados em impressões dos próprios líderes da independência americana, admitem que haveria talvez na população dos Estados Unidos, havia talvez uns 20%, é muita gente, 20%, que se mantém leal à coroa britânica, portanto os lealistas. Haveria talvez 30% de patriotas, portanto 20% lealistas, 30% patriotas, portanto independentistas.
16: Eram mais numerosos.
17: E depois cerca de metade dos americanos que ia ver, que estava à espera de ver quem é que ganhava para tomar posição. Há muita gente que se mantém do lado britânico. Nós sabemos isso. No fim da guerra, há entre 60 mil a 100 mil americanos, os números são discutidos, emigram para o Canadá e para a Inglaterra. Tem muita gente que emigra.
16: Por não quererem ficar na América
17: e não poderem ficar, não lhes convém ficar, porque estiveram do lado britânico. As tropas britânicas agora, em 1783, vão sair e eles ficam à mercê dos patriotas que querem vingar-se deles. O que é que fazia alguém ser lealista, manter-se leal? Havia uma questão de ideias. Não é por acaso que os lealistas são chamados Tories. Os Tories na Grã-Bretanha são os conservadores. Aqui também são associados a uma facção conservadora, a ideias conservadoras, aqueles que se mantêm fiéis à coroa britânica. Às vezes por situação, por exemplo, quem viveu em Nova York ou na zona de Nova York ocupada pelos britânicos, provavelmente enfim, percebeu que era melhor estar do lado britânico do que do lado americano. E outras vezes, por exemplo, as origens. Por exemplo, nós sabemos que os mais ferozes americanos anti-britânicos são, não é surpresa, os irlandeses claro. Católicos. Quer dizer, os irlandeses católicos, a população irlandesa católica nos Estados Unidos é aquela que mais ferozmente é patriota contra os britânicos. As religiões às vezes também dão uma pista. Por exemplo, os anglicanos, isto é, aqueles que seguem a Igreja Oficial da Inglaterra, que tem o rei como defensor, protetor, os anglicanos, que também são às vezes chamados, portanto, têm bispos, são aqueles que têm bispos, tendem a ser pró-britânicos. E isso também nos permite ter uma ideia de como, da correlação de forças, porque as igrejas existentes na América, isto é, as comunidades religiosas com templos, há 406 comunidades anglicanas, mas depois há 495 presbiterianas e 749 congregacionalistas. Isto é, estas são os presbiterianos e os congregacionalistas são calvinistas, são a Igreja Reformada, e são uma maioria em relação aos anglicanos.
16: Certo.
17: E estes tendem a ser patriotas, tendem contra a Igreja Anglicana. Sim. Também sabemos que os franceses no Canadá, já falámos disso aqui, mantêm-se fiéis aos britânicos. Eles são católicos, mas receberam garantias do governo britânico e não confiam nada nos puritanos americanos. E depois temos os índios.
16: Que é para manter a sua independência.
17: Para manter a proteção, a garantia que os britânicos lhe dão. Isto é, os britânicos deram-nos a garantia que o Canadá é francês e é católico, eles são livres. E eles têm medo de ficar sobre a tutela daquelas colónias de puritanos da Nova Inglaterra.
16: Claro. Quer dizer,
17: que eles sabem
16: que está logo ali ao lado.
17: Estão logo ali, são aqueles que eles conhecem
16: e que estão ali ao lado.
17: E que são os piores, quer dizer, os mais fanáticos em termos
16: de. E ainda no meio disto ainda há os índios, não é?
17: Temos os índios. Os índios, nós temos de pensar nesta América. Esta América, portanto, é uma América que vai até à cordilheira dos Appalachians. Portanto, a oeste dessa cordilheira é o território índio, onde franceses e espanhóis só tinham tido algumas missões e alguns fortes, quer dizer, as populações índias ainda controlam esses territórios todos. Calcula-se que sejam cerca de 200 mil índios, que vivem, estão divididos em 85 nações, com línguas, costumes, religiões completamente diferentes. Eles só são índios do ponto de vista europeu, entre eles são nações diferentes. Portanto, eles ainda controlam 9/10 dos atuais Estados Unidos. Portanto, os Estados Unidos ainda são só apenas 1/10 do que é hoje, quer dizer, os próprios Estados Unidos. Muitas destas nações índias tentam manter-se neutrais, dizem, bem, isto é uma guerra entre os europeus, nós não temos nada a ver com isto, são os colonos que estão a combater uns com as potências europeias. Agora, outros, e sobretudo aqueles que estão perto da fronteira das colónias, sentem que os britânicos os vão proteger mais do que os americanos. Isto é, fazem o mesmo raciocínio do que os católicos do que os colonos franceses no Canadá. Aliás, uma das causas da guerra era precisamente as dificuldades que o governo britânico estava a levantar à expansão dos americanos para o Oeste. Em 1763, o rei de Inglaterra tinha declarado todos os territórios a oeste do Mississippi como reserva índia, onde os colonos não podiam entrar, e isso era uma coisa que revoltava imenso os colonos. Eles queriam aquelas terras, queriam ocupar aquelas terras, os britânicos não deixavam. Bem, os índios perceberam, bem, se os americanos ganham a guerra, vão ocupar-nos estas as terras todas. Portanto, há cerca de 13 mil índios que vão lutar ao lado dos britânicos. Portanto, é muita gente, são esses aí, fazem guerras de guerrilha ou acompanham o exército britânico em batalhas. Em 1779, por exemplo, os estados de Nova York e da Pensilvânia, a guerra que eles começam a fazer é uma guerra contra os índios, é uma ofensiva contra os índios, aliás, com massacres, extermínios, etc., para tirar os índios daquelas zonas da fronteira. E basicamente, os índios são verdadeiramente os grandes derrotados desta guerra. Da guerra da independência americana. São eles os grandes derrotados. Porquê? Porque o governo americano entendeu em 1783 que a vitória significava o direito de conquistar o Oeste. Isto é, de ocupar todas aquelas terras que os britânicos tinham declarado uma reserva índia. E agora deixaram de ser reserva índia e, portanto, os estados começaram a passar as montanhas, a entrar no vale do Ohio e do Mississippi e, a partir daí, a avançar para o oeste. E a constituir novos territórios, estados e
16: não
17: novos
16: havia,
17: estados.
16: Não havia tribos índios do lado dos americanos?
17: Havia algumas, quer dizer, mas muito poucas. Enfim, às vezes, por exemplo, havia até nações índias que estavam divididas entre os britânicos e os americanos, e houve também uma espécie de guerra civil dentro dessas nações entre índios, certo, que estavam do lado dos americanos e índios do lado dos britânicos, mas a maior parte dos índios que entraram na guerra entraram ao lado dos britânicos. E depois ainda temos os escravos, para completar as populações que estão nas Américas.
16: São
17: meio milhão, são sobretudo nos Estados do Sul. E os britânicos iniciam imediatamente uma política de incitar revoltas de escravos. Isto é, começam a incitar revoltas de escravos. Logo em 1775, o governador da Virgínia, o governador britânico da Virgínia, promete a liberdade a todos os escravos que se ofereçam para lutar ao lado do rei, das tropas do rei. E também sabemos que no fim da guerra, em 1783, os britânicos vão transferir cerca de 3 mil lealistas negros, isto é, que combateram nas tropas britânicas, para o Canadá, e vão ainda transportar outros mil para a Serra Leoa, isto é, devolvê-los à África, porque estes lealistas negros também não querem ficar sob tutela, enfim, receiam as vinganças dos americanos por terem lutado ao lado dos britânicos.
16: Portanto, apesar de todos os americanos tinham muita gente contra ele,
17: mas
16: compensavam com a França e com a Espanha, não é?
17: Tinham esses aliados que são aliados absolutamente fundamentais. A França e a Espanha vão encarar a Guerra da Independência Americana como um meio de reverter a Guerra dos Sete Anos. A Guerra dos Sete Anos eles perderam, agora vem aqui a possibilidade de recuperar algumas das coisas que perderam. Os americanos também percebem logo isso. O Benjamin Franklin é enviado à França em 1776 como embaixador dos Estados Unidos. Ele chega, faz uma grande sensação em Paris. Eles pensam que ele chega vestido a homem de fronteira. Portanto, aquela ideia do americano como um homem austero, um combatente da floresta, e os franceses que nesta época passam por aquela crise de acharem que estão excessivamente civilizados e que perderam as virtudes viris, etc. Portanto, veem este homem como a recuperação daquilo, das virtudes que eles próprios queriam readquirir. Há um grande entusiasmo entre os jovens aristocratas da corte, até, que ficam entusiasmadíssimos com a ideia de combater ao lado dos americanos. E, por exemplo, em 1777, um deles, o Marquês de Lafayette, com 19 anos, embarca para a América para lutar na América e vai se tornar um dos heróis da independência americana. Portanto, em fevereiro de 1778, há um tratado de aliança entre os Estados Unidos e a França. Portanto, a França está sobretudo interessada em enfraquecer a Inglaterra, está interessada também em arranjar um aliado para proteger as colónias francesas das Caraíbas, sobretudo Saint-Domingue, e depois arrasta quer a Espanha, quer a Holanda para o lado da luta contra a Inglaterra. A ajuda francesa é fundamental. São 10 mil soldados profissionais que a França envia para a América, e são duas esquadras francesas que vão combater. Os americanos não têm marinha, de repente têm a marinha francesa a combater nas costas ao lado deles. Mas, sobretudo, além da ajuda que os franceses e espanhóis dão, e sobretudo os franceses, no teatro de operações da América, está o facto de, a partir de 1778-1779, a guerra tornar-se uma guerra mundial como a Guerra dos Sete Anos. Portanto, a Guerra da Independência Americana faz parte da Guerra da Independência Americana. O cerco de Gibraltar, Gibraltar era uma colónia britânica desde 1713, portanto, a partir de 1779, fica cercada por tropas espanholas e a marinha francesa a tentar conquistar Gibraltar. Há batalhas no Canal da Mancha, em julho de 1778, uma batalha naval. Há batalhas navais nas Caraíbas, em 1782. Há uma batalha naval também no Senegal, em 1779. Há batalhas na Índia, há o cerco de Pondicherry, que é a última colónia francesa na Índia. E em 1782, os franceses preparam mesmo um ataque à própria Grã-Bretanha, através do Canal da Mancha, para o qual preparam um exército de 40 mil homens para atravessar a Mancha e atacar a Inglaterra. Não chega a acontecer. Portanto, é uma guerra mundial em que, de repente, a Inglaterra não está só a combater na América contra os americanos e os franceses, mas está a combater no resto do mundo contra franceses, contra espanhóis, contra holandeses, e ainda há outras potências que, de repente, parece que estão interessadas a entrar também na guerra contra a Inglaterra. Isto, claro...
16: E a verdade é que, 8 anos depois... Sim, não é?
17: Isto vai, digamos, portanto, o pequeno David, de repente, tem uma quantidade enorme de Golias à volta dele. Portanto, o que é que vai determinar a vitória americana? Bem, eu diria que é a habilidade dos comandantes americanos. Washington mantém o exército disciplinado, abastecido, pago, umas vezes mais, outras vezes menos, mas quase sempre. Mesmo assim, tem uma taxa de deserção anual de 20%, quer dizer, que é uma coisa enorme. Mas muita gente também... o exército é composto de muitos lavradores que entendem que, quando chega o tempo das colheitas, saem, vão-se embora, quer dizer, e depois voltam a seguir. Enfim, aquilo é uma coisa um bocado difícil de manter. Mas mantém o exército, mantém-o a funcionar.
16: Aliás, esse é o grande mérito dele, não é? Não é como um grande general na estratégia militar.
17: É um grande general nesse aspecto.
16: Mas o grande general manter
17: o exército. Manter o exército em combate, muito difícil. Depois, as dificuldades logísticas dos britânicos. Os britânicos têm dois teatros de guerra na América, portanto, no norte, a partir do Canadá, Nova Iorque, e depois no sul, porque eles enviam, entretanto, um exército também para o sul, para combater nas colónias do sul. Portanto, dois exércitos, é difícil, é muito difícil, precisam de ser abastecidos por mar, quando tem a esquadra francesa a dificultar-lhes esse domínio do mar. Aliás, a batalha de Yorktown, na Carolina do Norte, mas a Carolina do Norte é no sul, atenção, é acima da Carolina do Sul, portanto é uma colónia do sul. A batalha de Yorktown, em 1781, o fator decisivo é a armada francesa. É a armada francesa que impede o abastecimento do exército britânico que está nas colónias do sul. É um exército britânico de cerca de 8 mil homens e que vai ficar cercado por um exército americano e francês de 17 mil homens, consegue cercar, não tem abastecimento, e o general Cornwallis, que é o comandante britânico, acaba por se render a 19 de outubro de 1781, não propriamente que tivesse perdido a batalha em choque, mas pura e simplesmente percebeu que não tinha munições, não tinha abastecimento para manter o exército, não conseguia manter o exército porque a armada francesa cortava o abastecimento por mar e estava cercado por terra pelos exército americano e pelo exército francês. Em 1781, como que acaba a guerra na América? No sentido em que o governo britânico, que até então tinha conduzido a guerra, se demite, aparece um novo governo que acha, basicamente, é o governo daqueles que acha que não vale a pena continuar a guerra.
16: E o rei?
17: O rei aí também é aquele que resiste mais, ele, como ele diz depois ao embaixador britânico, ao embaixador americano, ele diz, é para lhe dizer, quando aparece o embaixador americano depois do fim da guerra, é só para lhe dizer, eu fui aquele que, até ao fim, foi aquele que quis continuar a guerra, mas depois também acabei por perceber que não valia a pena. Uhum. E agora sou o grande, agora sou um grande amigo, o maior amigo que os Estados Unidos têm aqui na aqui em Inglaterra.
16: É o que se chama fair play.
17: O novo governo britânico, que era o da oposição ao governo anterior, portanto vai perceber que mesmo que se ganhasse, iria ganhar com um enorme custo. E que iria continuar a ter os mesmos problemas que os americanos. E que quanto ao mais, e depois é uma questão de fazer um cálculo sobre o que é que interessava. E o que é que interessava era o quê? Era as colónias do açúcar, as colónias das Caraíbas. Aliás, isso era uma das preocupações dos britânicos durante este tempo todo. Porquê? Porque havia colónias britânicas nas Caraíbas cujas assembleias tinham votado a favor dos americanos. Isto é, eles temiam que uma vitória dos americanos significasse como colónias como a Jamaica, a Granada, a Barbados, passassem para o lado dos Estados Unidos. E, portanto, eles queriam garantir isso. Portanto, era isso que lhes interessava garantir. Na prática, já sabiam que o comércio com os Estados Unidos estava garantido, digamos assim, porque o grande mercado dos Estados Unidos era a Inglaterra e, portanto, isso não seria possível modificar. E, portanto, isso iria continuar, fosse qual fosse o resultado da guerra. E, por outro lado, a guerra na própria Inglaterra, de acordo com alguns historiadores, dizem que não é uma guerra que apaixonasse ninguém. Isto é, nunca suscitou em Inglaterra um grande movimento patriótico anti-americano. Não há grandes debates, portanto, não há nem comícios. Na altura, a política inglesa já está uma política de agitações populares, portanto, não há agitações populares para uma guerra contra a América, como tinha havido na Guerra dos Sete Anos, uma agitação para a guerra contra a França. Portanto, esta não suscita esse fervor. E, portanto, a partir do momento em que eles percebem que podem garantir, portanto, o que a Inglaterra vai fazer entre 1781-83 é continuar a guerra, não na América, mas uma guerra contra a França e contra a Espanha. Para quê? Para precisamente garantir que os franceses não vão dominar no mar, portanto é destruir as armadas francesas, garantir Gibraltar e garantir as ilhas do açúcar britânicas. E é, portanto, é isso que os ingleses conseguem no Tratado de Paz de 3 de setembro de 1783, oferecem toda a América, menos o Canadá, aos americanos, e ficam com o açúcar e retiram depois de Nova Iorque.
16: Só tens aqui mais umas notas finais em relação a este tema, mas nós de facto acabámos o tempo para quem nos está a ouvir em direto. Para essas pessoas eu peço que, se querem ouvir o resto e têm muita curiosidade, como suponho, vai estar em podcast. Despeço-me para quem me está a ouvir em direto. Até para a semana.
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2: E o resto da história de regresso com um novo episódio na próxima terça-feira, depois das 7 da tarde. Será o quarto de 4 episódios, o último dedicado a olhar para a independência dos Estados Unidos da América. Todos os episódios disponíveis em observador.pt e nas plataformas podcast, como lhe disse, sempre também com Rui Ramos e João Miguel Tavares. Já daqui a pouco temos convidado extra, vai ser logo a seguir às notícias das 8. Estamos a caminho, a 3 minutos da edição das 8 com o Miguel Viterbo Dias. Boa terça-feira.
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0: 7h58, Rádio Observador. Muito boa tarde e quase boa noite. Jornal das 8 é para ouvir já a seguir, com a edição do Miguel Viterbo Dias. Noite de terça-feira que, algures pela atualidade nacional e pelos clássicos mundiais, promete música na hora das 10 e também na hora das 11. Antes, na hora das 9, logo depois das notícias à hora certa, vamos escutar uma revista de imprensa pelos temas levantados hoje pelos meios de comunicação russos e ucranianos, em mais uma edição de Guerra Traduzida, para lá da síntese das 9h30, uma análise aos conflitos que estão a marcar a atualidade no Gabinete de Guerra. Mais próximo, para nos acompanhar nesta hora das 8, João Paulo Sacadura vai chegar com mais um convidado extra, hoje para falar da 14ª edição do Periferias, o Festival Internacional de Cinema do Marvão e de Valência de Alcântara, e que entre Portugal e Espanha vai levar filmes, exposições, concertos e outras atividades culturais a municípios rurais. Paula Duca, diretora do festival, é convidada de João Paulo Sacadura para ouvir logo depois do Jornal das 8, uma edição da qual conhecemos os principais destaques agora mesmo. Bem-vindo de volta, Miguel Viterbo Dias.
1: Boa noite. No primeiro dia, apenas 300 estudantes se candidataram ao ensino superior, um número que no ano passado era superior a 10 mil candidaturas. Depois das críticas do ministro, o ex-presidente do Júri Nacional de Exames diz que o governo nunca lhe pediu um relatório sobre o teste piloto à digitalização das provas. E ainda neste jornal, a polémica também com Luís Neves diz que vai responder ponto por ponto a todas as questões.
0: E quanto ao tempo, a minha semana chega a meio em sintonia com os últimos dias. Esta quarta-feira no continente pode voltar a contar com céu pouco nublado ou limpo, ainda assim com períodos de muitas nuvens no litoral oeste até meio da manhã, nuvens que podem persistir em alguns locais da costa a norte e centro. São 8 em ponto. Jornal das 8 na Rádio Observador, uma edição do jornalista Miguel Viterbo Dias. E Miguel, no primeiro dia, apenas 300 estudantes se candidataram ao ensino superior.
1: Um número que no ano passado era superior a 10 mil candidaturas. Este ano apenas 304 foram apresentadas no primeiro dia do Concurso Nacional de Acesso ao Ensino Superior. Este número reduzido pode estar relacionado com os problemas que existiram na classificação digital das provas e com a intenção de pedir a reapreciação das notas. O ministro da Educação lembrou que as notas que subirem depois dos pedidos de reapreciação podem ser utilizadas na mesma, na primeira fase de candidaturas, mesmo depois do prazo limite que está marcado para 5 de agosto.
0: E Miguel, depois das críticas do ministro, o ex-presidente do Júri Nacional de Exames diz que o governo nunca lhe pediu um relatório sobre o teste piloto à digitalização das provas.
1: Durante a manhã, numa audição na Assembleia da República, o ministro da Educação pediu justificações ao ex-presidente do Júri Nacional de Exames sobre os riscos da digitalização e garantiu que nunca viu nenhum relatório formal sobre o assunto.
2: Quais foram os erros graves na prova de filosofia? É que o governo não tem relatório nenhum. O senhor ex-presidente do Júri Nacional de Exames veio falar, mas a verdade, ele não deixou relatório nenhum. Ou seja, se ele tem informação ou tinha informação que não partilhou, se ele tinha informação e que não partilhou nem sequer com a Direção-Geral de Educação, nem com o Educa, se ele tinha essa informação e não a transmitiu, ele vai ter que explicar isso. Ele vai ter mesmo que explicar isso.
1: Aviso deixado ao antigo presidente do Júri Nacional de Exames. Mais tarde, o secretário de Estado da Educação disse que não havia um relatório, mas que existiu uma troca de informações. Entretanto, à Rádio Observador, o ex-presidente do Júri Nacional de Exames garante que o Ministério da Educação não solicitou qualquer relatório sobre o teste piloto dos exames de filosofia do ano passado.
3: Não houve nenhum pedido por parte da tutela, aliás, que normalmente os decisores políticos, enfim, os gestores e os grandes decisores políticos, normalmente quando tomam um determinado tipo de decisões, fazem-no na posse da maior informação possível, não é? Ao Júri Nacional de Exames não foi pedido qualquer relatório sobre o piloto da filosofia. A tutela, se não tinha na posse alguma informação do júri, poderia tê-la pedido e exigido relatórios, como fez, por exemplo, relativamente às provas do nono ano, o ano passado.
1: Luís Duque de Almeida sinaliza ainda a disponibilidade para enviar o relatório, apesar de considerar que já vem tarde, e diz que o ministro está uma vez mais a tentar passar culpas.
0: E seguimos, Miguel, com o Presidente da República, que quer que se tirem ilações do processo de digitalização dos exames.
1: e avisa que as dificuldades não se podem repetir na segunda fase. António José Seguro publicou uma mensagem no site da Presidência depois da reunião semanal com Luís Montenegro. O chefe de Estado pede sentido de exigência e a salvaguarda do princípio da igualdade entre todos os alunos e exige que o Governo tenha mecanismos de prevenção já para a segunda fase, pedindo que se evitem repetir os mesmos erros. Nesta missiva, António José Seguro diz que tem mantido várias reuniões e contactos e registra a preocupação dos alunos, famílias e professores. O chefe de Estado termina com uma mensagem de confiança na qualidade das escolas, no empenho dos professores e deixa também uma mensagem de solidariedade para com os alunos.
0: E o PSD, Miguel, defende-se ao dizer que este escrutínio aos exames só existe por causa do modelo implementado.
1: A deputada social-democrata Ana Gabriela Cabilhas defende o ministro Fernando Alexandre, mas também o processo de digitalização dos exames. Em entrevista ao sofá do Parlamento, na Rádio Observador, Ana Gabriela Cabilhas diz que todo este escrutínio também só é possível por causa do modelo que foi implementado.
4: É mais transparente e eu creio que aqui está a grande virtude. Os alunos, a grande parte dos alunos já tem acesso à sua prova digital e, portanto, conseguem claramente comparar aquilo que fizeram, o acesso à prova e olhar também para os critérios de classificação. E este nível de transparência nunca existiu no nosso sistema educativo. Nós hoje estamos com este grau de escrutínio sobre este sistema de avaliação externa, precisamente porque há este novo modelo.
1: A deputada do PSD, em entrevista ao Observador, em que admite falhas, mas garante que esta decisão não é uma política pública errada, Ana Gabriela Cabilhas critica ainda a oposição por estar mais concentrada nos políticos do que nas políticas.
0: Já o ministro da Administração Interna garante que vai responder ponto por ponto, Miguel, às polémicas relacionadas com o empreiteiro e amigo João Carvalho.
1: Luís Neves reagiu hoje em Viana do Castelo à abertura de um inquérito por parte da Procuradoria-Geral da República. A Polícia Judiciária encontrou indícios de abuso de poder e descaminho que envolvem Luís Neves no caso do atrelado que foi interceptado nas instalações da empresa do empreiteiro amigo do ministro da Administração Interna. A notícia foi avançada pelo Expresso, confirmada entretanto pelo Observador junto de fonte judicial, e hoje, no aniversário do Comando Distrital da PSP de Viana do Castelo, Luís Neves falou, mas sem permitir perguntas.
5: Estou habituado aos escrutínio e por isso respeito muito a comunicação social. Há mais de 30 anos que assim é, numa relação de total transparência. Nos últimos dias tenho vindo a ser alvo de ataques que colocam em causa a minha honra e a minha dignidade, valores mais sagrados que qualquer pessoa tem. Estou a reunir todos os documentos, tudo aquilo que eu entendo que é relevante, para ponto por ponto vou esclarecer a todos.
1: E acrescentou ainda que está concentrado no desempenho das funções de ministro.
5: Estou focadíssimo, muito motivado em fazer o meu trabalho, sobretudo neste momento do ano, que falamos dos incêndios rurais, dos incêndios florestais, e que, como sabem, já alguns de vós já estiveram comigo em vários cenários, tenho estado próximo de todos aqueles que são os agentes

0: Até Ricardo Loureiro, no aniversário do Comando Distrital da PSP de Viana do Castelo. Já no explicador da Tarde Política, o advogado Paulo Saragossa da Mata, que explica que, sendo que este caso envolve um ministro, o inquérito terá que ser levado a cabo pelo Tribunal da Relação, através da Procuradoria-Geral da República, para procurar responder às questões centrais deste caso.
1: A questão a que tem que responder o inquérito é: quem autorizou a saída do outro lado? Com que fundamento jurídico? Qual o ato formal? E em que condições de guarda e fiscalização?
2: Uhum.
1: E por último, com conhecimento de que autoridade judiciária. Porque se existir documentação válida e uma cadeia de custódia preservada, autorização suficiente, relevância penal, poderá reduzir significativamente ou desaparecer.
0: Paulo Saragossa da Mata acrescenta ainda que o caso se torna mais grave se forem verificadas irregularidades praticadas enquanto Luís Neves desempenhava as funções de Diretor Nacional da Polícia Judiciária.
3: Seguimos nesta edição das 8. Depois do Secretário do Estado do Trabalho ter definido a revisão em alta do salário mínimo, a ministra não se compromete.
0: Maria do Rosário Palma Ramalho diz que o governo não fecha nem abre a porta a um aumento acima do previsto no salário mínimo nacional de 2027, que está agora fixado nos 970 €. Questionada sobre a necessidade de um eventual ajustamento, a ministra insiste que a perspectiva é, neste momento, de cumprir com o acordo em vigor. Só que estas declarações surgiram minutos depois do secretário de Estado do Trabalho, Adriano Rafael Moreira, ter apresentado o relatório de emprego e formação em que defendeu que já se deveria estar a negociar em alta o salário mínimo do próximo ano.
3: E no futebol, Miguel Viterbo Dias, Rui Costa não abre jogo sobre o interesse do Benfica em João Palhinha.
0: Quando questionado sobre o interesse dos encarnados pelo ex-médio do Sporting, Rui Costa procura fugir ao assunto, lembrando apenas o alto salário do jogador.
4: João Palhinha é jogador do Bayern Munique, vocês sabem as condições que João Palhinha tem no Bayern Munique, sabem as condições que o Bayern Munique pede pelo João Palhinha, portanto neste momento nós estamos focados e concentrados com os jogadores que temos no Benfica Campos, que estão a trabalhar para que na quinta-feira possam ter a primeira vitória da época oficial.
0: Presidente dos Encarnados, em declarações aos jornalistas aqui recolhidas pela RTP, à margem de um evento do Benfica em Lisboa. Sobre António Silva, confirma apenas o interesse do Bournemouth, mas diz que não há acordo. Já sobre Sheldrup, diz apenas que não há propostas pelo jogador norueguês. O Benfica tem quinta-feira o primeiro jogo oficial da época, a segunda pré-eliminatória de acesso à Liga Europa contra os suíços do St. Gallen, às 19h.
3: Temos 9 minutos para lá das 8 da noite. Tempo ainda para atualizar outras notícias que importa destacar esta terça-feira, Miguel.
0: Depois de Nuno Borges ter apurado para a segunda ronda do Estoril Open nesta tarde, agora foi Jaime Faria. O português venceu o tenista croata por 6-3 e 6-4. Está também na segunda ronda deste torneio, que é o único torneio português do circuito ATP, a primeira divisão do ténis mundial. Há assim 3 portugueses na terceira ronda: Jaime Faria, Nuno Borges e também Tiago Torres. As seguradoras pagaram mais de 1 milhão de euros em indenizações na sequência dos estragos provocados pelas tempestades. O anúncio foi feito hoje no Parlamento pelo Presidente da Autoridade de Supervisão de Seguros e Fundos de Pensões. No total, depois do comboio de tempestades que passou pelo país no início do ano, foram registados 218 mil sinistros. O Presidente do Regulador dos Seguros estima perdas totais na ordem de mais de 5 mil milhões de euros.
3: Ponto final nesta edição das 8. As notícias estão de regresso em formato síntese às 8h30, já com a edição da Laura Figueiredo. É com ela a noite informativa, por aqui, na Rádio Observador. Por isso, Miguel Viterbo Dias, um abraço. Bom descanso.
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3: 11 minutos para lá das 8, convidado extra para ouvir nesta hora João Paulo Sacadura à conversa com Paula Duque, a presidente do Festival Periferias.
2: Há um festival de cinema anual que se passa na raia entre Portugal e Espanha e que se preocupa com a descentralização cultural, levar cinema ao ar livre a aldeias e a locais onde o cinema nunca vai, conta com a participação cidadã, aproxima comunidades de países diferentes através da cultura e

0: Convido sobretudo à reflexão, ao pensamento e ao conhecimento. Estou a falar do Periferias, Festival Internacional de Cinema de Marvão e Valência de Alcântara, cuja 14ª edição decorre já na segunda semana de agosto, com atividades prévias já a decorrer neste mês de julho, apresentando mais de 30 longas-metragens, documentários e obras de animação provenientes de diversos países, bem como exposições, concertos, passeios noturnos, visitas guiadas e outras atividades culturais em municípios rurais da raia de Espanha e Portugal. Para saber tudo, converso com a sua diretora Paula Duque, a hispano-colombiana que se apaixonou pela nossa fronteira e pela ideia de cultura para todos. Olá, Paula, e bem-ajas pela tua participação. Obrigado por ter aceitado o nosso convite.
1: Muito obrigada, João. É um honor estar.
0: É um grande prazer estar a falar contigo. Eu disse que tu eras colombiana e espanhola. Porquê? Tens um pai que é da Colômbia ou a mãe?
1: Nasci
0: lá?
1: Em Bogotá. Mas cresci em Itália.
0: Ah, Itália. Por isso é que falas também tão bem italiano, claro.
1: Mas... Por parte do meu pai, são espanhóis.
0: Espanhóis.
1: Também sou espanhola.
0: E são aqui de Extremadura?
1: Não. Castilha-La Mancha.
0: Ah, de Castela. Okay,
1: sim,
0: okay.
1: Sim, sim.
0: Castilha-La Mancha, muito bem.
1: E agora me considero uma rajana.
0: És uma rajana.
1: De coração. Se estou em Portugal, sou alentejana.
0: Alentejana.
1: Se estou em Extremadura, sim. Extremenha.
0: Sim, exato, que engraçado. Tu tens uma casa em Valência de Alcântara, que é ali ao pé de Cáceres, não é? É muito perto, pertence à província de Cáceres.
1: Sim.
0: É muito perto desta ponte de Trajano. Eu gostava, adorava conhecer esta ponte de Alcântara, do ano 106, que é a 15 km da fronteira. Eu acho que Valência ainda é mais cerca, mais perto da fronteira, não é?
1: É mais perto da fronteira. São, sim, 7 km.
0: É muito pertinho.
1: É muito pertinho.
0: Por isso, rapidamente estás em Marvão, estás em...
1: Eu acordo todos os dias, muitas vezes em Portugal. Logo levo os meus filhos à escola em Porto Alegre.
0: Os teus dois filhos estão em Porto Alegre.
1: Filhos,
0: o teu companheiro é português.
1: Português. E depois vou trabalhar, vou para Cáceres.
0: Ah, incrível.
1: Portanto,
0: todos os dias?
1: Não todos os dias.
0: Okay.
1: Mas sou uma rajana de coração. Trabalho,
0: sim.
1: Vivo e, sobretudo, disfruto desta cultura tão rica entre o Alentejo e a Extremadura.
0: E a Extremadura espanhola.
1: De fato, penso, se tivesse que vou escolher um lugar para viver novamente, eu escolheria uma fronteira.
0: Uma fronteira?
1: Sim.
0: Porque gostas ou não gostas?
1: Gosto.
0: Entre as pessoas.
1: Gosto.
0: Mas a fronteira
1: é uma
0: coisa
1: incrível.
0: Mas é muito físico também, não é? Porque a mentalidade é mais ou menos a mesma.
1: Sim, é um território.
0: Sim. É uma linha geográfica. É virtual.
1: É virtual.
0: Porque as pessoas são mais ou menos. Falam um bocadinho diferente, mas até a fala é muito parecida.
1: Sim,
0: não é?
1: É uma fala rajana. De facto, há várias línguas.
0: Sim.
1: Que se falam na Raja. Pero é uma identidade, é muito interessante, é muito rica. Depois são populações rurais muito tolerantes, abertas à diversidade.
0: Tão bom, é importante isso.
1: Comece muito bem, desfrutamos do parque da Serra de San Mamede.
0: Tão bonito, onde está Marvão.
1: Está Marvão e também da Reserva del Tajo, Tejo Internacional.
0: A Reserva do Tejo Internacional,
1: Reserva
0: pois é, passa ali,
1: não
0: é? Claro. Claro.
1: Exatamente, portanto é um privilégio.
0: Ah, e a reserva da biosfera, então, pronto,
1: da biosfera.
0: Está classificado e protegido. Os teus filhos estão aqui a estudar em Porto Alegre, mas têm 15 anos e 11 anos. Às vezes corrigem o teu
1: bastante,
0: português.
1: Bastante, sim.
0: Muitas vezes.
1: Sim, muitas vezes. Todos os dias.
0: Mãe, não é assim que se diz, é assim.
1: Tenho aulas permanentes em casa.
0: Com os filhos e com o marido. Muito bem.
1: Sim.
0: A tua formação é muito curiosa. A formação académica especializada. Tu licenciaste em serviço social. Tu especializaste em bem-estar social, infância e juventude, isto é em Sevilha, e depois és técnica de inserção sociolaboral para coletivos em risco de exclusão social, estudaste depois sociologia e estudaste gestão cultural, tornaste especialista em análise de conflitos internacionais. Isso é tão bonito. Mas trabalhas e vives na raia, portanto,
1: sim,
0: há ali conflitos que às vezes tu a resolver.
1: Internacionais.
0: Exato.
1: Afortunadamente não.
0: Sim.
1: É uma das coisas que penso que temos que conservar, porque as fronteiras são muito importantes. Tem que haver outro olhar para as fronteiras, tem que haver outro cuidado, porque
0: sim,
1: são as pessoas mais resilientes, que nos protegem, que nos ensinam. E, portanto...
0: Temos muito a aprender uns com os
1: outros,
0: não é?
1: Muito, muito.
0: ao mesmo tempo, as pessoas não brincam contigo porque dizem de Espanha nem bom vento, nem bom casamento. Há esta coisa que já tivemos batalhas com os espanhóis e eles connosco. Às vezes olhavam-nos mal e nós olhávamos a ele mal e corremos com o rei Filipe, etc. As pessoas não dizem muito... Ali são bons vizinhos,
1: são
0: uns
1: bons
0: dos outros.
1: São bons vizinhos.
0: Essas partes históricas já passaram e hoje são amigos.
1: Sim, já passaram. Sim, se respira um clima de, como dizia antes, de tolerância, mas há uma identidade muito forte. Muito forte, de proximidade, de respeito, portanto...
0: Isso é muito importante.
1: É muito importante, nos tempos que correm hoje, sim.
0: Sim, claro, sim. Que há cada vez mais divisões e mais lutas, sim. E mais guerras aqui ao pé, não é? Tu também foste técnica assessora neste Conselho Italiano para os refugiados, em Itália.
1: Em Itália.
0: Aí trabalhaste com campos de refugiados e assim, foi?
1: Sim, sobretudo trabalhei em Lecce, na Puglia.
0: Lecce, sim, no sul de Itália.
1: Sul de Itália, foi muito interessante, porque sobretudo países do leste que entravam em Itália.
0: Para entrar no espaço Schengen, sim. E ficar por cá. Sim. E aí davas apoio aos que pediam asilo e proteção.
1: Exatamente,
0: humanitária, não era?
1: Sim, sim. Foi um trabalho muito interessante, porque também como imigrante que sou,
0: sim, sim.
1: Penso que pronto, sentia essa necessidade de devolver aquilo que eu recebi.
0: Devolver um bocadinho, pois, exatamente.
1: Sim, na verdade,
0: de
1: uma parte
0: disso.
1: Altruísta, mas eu tenho a sorte de ter nacionalidade espanhola, sim. E Itália e tal.
0: A tua nacionalidade é só espanhola ou tens também italiana, colombiana? Espanhola e colombiana.
1: Sim.
0: Ok.
1: Mas se eu abro o meu portfólio, eu tenho Itália, Portugal, Colômbia, Espanha.
0: Sim, e falas isso tudo, e francês, e inglês, e que é extraordinário. Depois, há aqui uma... Eu adoro o teu currículo, porque ali há um período ali, entre 2010 e 2014, função, maternidade.
1: Exatamente.
0: Aí estes quatro, sim, anos estiveste só dedicada a nascer os teus filhos.
1: Maternidade.
0: E aos primeiros anos deles.
1: Sim. Achei muito importante, quando, depois da minha maternidade, eu voltar a fazer um currículo quando estiver muito tempo dedicada ao meu primeiro filho, e pensei, sim, é importante ressaltar esse tema da maternidade, porque...
0: E puseste no currículo, é aquele período que é maternidade.
1: Maternidade.
0: E concentrada e focada,
1: sim,
0: em passar o meu testemunho.
1: Estou a cuidar
0: e ter tempo de
1: um futuro...
0: É tão importante. E a continuação,
1: sim,
0: os teus filhos gostam, já com 11 anos e 15 anos, já se apercebem de tudo. Gostam desta tua atividade, por exemplo, do Periferias? Eles vão a estas sessões ou ligam alguma coisa ou não?
1: Sim, eles gostam. Trabalho? Eles gostam, porque também têm crescido, não é?
0: Com, sim,
1: são 14
0: este ano é
1: a
0: 14ª edição.
1: Edição.
0: E
1: valoram muito.
0: Vem a mãe ocupada com isto.
1: Exatamente.
0: E a planear e a contactar.
1: Exatamente. Mas faço porque, sobretudo o meu filho, o mais velho.
0: O mais velho, tem 15
1: anos. Tem 15. Me acompanha a outros festivais, eventos, okay. Portanto,
0: tu vais muito ver outros e assim,
1: sim,
0: que acontece?
1: Sim, entre Espanha e Portugal, sim, sim. E é já conhecido, eu penso, tu entendes, já que já estou a formar.
0: Qualquer dia ajuda-te a programar e a...
1: Não, de facto já foi, já está a ser júri de algum festival de crianças.
0: É isso que eu ia dizer, até porque Periferias também tem esta dimensão
1: e
0: programação infantil, não tem?
1: Sim, também.
0: Porque também tem filmes de animação, mas animação não quer dizer só para crianças, não é?
1: Não, não sou para crianças.
0: Não é só, mas também tem uma programação pensada para, naquela semana.
1: Sim, pensamos, a verdade é que temos um projeto, o Cinema São Nós.
0: O Cinema Somos Nós.
1: É o projeto educativo do Periferias, que foi inicialmente apoiado pelo ICA.
0: Ah, esse é o do Sérgio Marques? É o do Cinema Insuflável?
1: Não, é o Cinema Somos Nós. É outro.
0: Ah,
1: é
0: ok.
1: Outro,
0: tá bem.
1: Mas também conheço.
0: Porque eu sei que o Sérgio Marques está, e também tem umas extensões.
1: Também
0: está.
1: Nos acompanhou.
0: Ele tem uma entrevista connosco agora para a semana,
1: sim,
0: que vem cá.
1: Também nos acompanhou há pouco tempo, mas sentimos essa necessidade,
0: okay,
1: de estar permanentemente em contato com as escolas.
0: Sim.
1: Estamos na escola de Marvão, a Ronches, já fizemos atividades em Castelo de Vide, em Porto Alegre.
0: Alter do Chão. Eu vi há uma série de terras, até de outros anos,
1: sim,
0: que os agrupamentos juntaram-se e fizeram filmes. para vos enviar?
1: Sim, algum, mas há diversos projetos também na região, sim.
0: Ok.
1: Mas é importante criar esse público, cuidá-lo, que se aproximem de uma forma diferente, que tenham outro olhar, não, sobre o cinema, que não é só para alguns.
0: Exatamente.
1: Isso é o mais importante para nós.
0: Há uma década, mais ou menos, em 2014, 2015, tu coordenaste um projeto que era a mediação cultural para a infância através do cinema, exatamente. Foi este Festival Cinema Africano de Tarifa.
1: Sim.
0: Em Tarifa, Tânger, não é?
1: Sim, portanto, Tarifa, Tânger.
0: Portanto, entre Espanha e Marrocos, neste caso.
1: Sim,
0: sim. Outra fronteira, não é?
1: Quando estive em Tarifa, que foi quando iniciei toda esta aventura há 20 e tal anos, de quando me aproximo ao cinema, trabalhamos com este projeto, mas passado uns anos, e depois de já criar periférias, Espanha-Portugal, o Festival de Tarifa olha para Marrocos e também abre, se abre.
0: É, aqui explicando aos nossos ouvintes, Tarifa é aquela, eu já tive, é até a pontinha da
1: mais
0: terra cá em baixo, perto de Gibraltar, é mais perto da África, é de onde se vê a África, o Atlas, a 50 quilómetros, do outro lado do mar estás a ver a África.
1: Sim, está já em Tânger.
0: Muito ventosa, muito bonita, está lá nos campeões do windsurf a fazer surf, uma zona fantástica.
1: Sim, de facto foi o lugar onde me conheci com o meu companheiro.
0: Com o teu companheiro, não sabia.
1: No Festival de Cinema.
0: Okay.
1: Este Festival de Cinema Tarifa.
0: Este FECAT, Cinema Exato. Africano de Tarifa Tânger.
1: Incrível, um festival maravilhoso.
0: Muito bem. E depois, em 2021, já mais recentemente, já depois da pandemia, foste diretora deste projeto do Gabinete de Inclusão Social em Saúde Mental. Também é outro tema muito importante.
1: É muito importante.
0: Tu trabalhaste neste Serviço Nacional de Saúde Mental de Portugal?
1: Sim, fui convidada por uma instituição para coordenar comunicação e também para ser essa ponte com a Espanha. E também para falar de saúde mental. Portanto, eu estou sempre entre o social e a cultura, mas como a minha formação ligada sempre às humanidades, sempre estamos a ver as necessidades.
0: E a sociologia e a assistência social.
1: Portanto, no caso concreto, periferias, estive a ver as necessidades a nível cultural.
0: Exatamente, tão importante.
1: E, portanto, de aqui vem.
0: E também foste presidente da FESCINEX, foste coordenador, és presidente, até agora, da Festival de Cinema da Extremadura, tornaste, entretanto, gestora cultural independente, uma espécie de freelancer, que faz, corre estes festivais, organiza estes festivais, mas sobretudo os projetos culturais que os pagos pelos municípios e o Ministério da Cultura de Espanha, mas focados em tudo o que tu gostas, que é o território, participação cidadã e cooperação transfronteiriça, portanto, entre os países, que é o que tu mais gostas.
1: Sim.
0: Desde 2013, então, esta é a 14ª edição este ano, que és diretora artística, executiva e programadora do Periferias. Tens também este trabalho muito bonito, mas tu és uma pessoa ótima, de voluntariado, mediadora e intérprete de espanhol, quando estiveste aqui a apoiar pessoas migrantes, aqui em Verona, na Fundação Intercultural Sevilha, a Corre, Sevilha acolhe, não é?
1: Também,
0: em Sevilha, orientação, gestão de casos, mediação intercultural e tal. Tiveste também na Índia a acompanhar projetos sociais comunitários, aqui no, a ver com o Tibete e com o Bombaim.
1: Sim, também.
0: Foi uma experiência muito boa, isto já faz 20 anos.
1: Já foi há 20 anos, mas estive com o governo tibetano, com o Dalai Lama, a trabalhar com um projeto de refugiados do Tibete.
0: Refugiados políticos.
1: Sobretudo crianças.
0: Sim,
1: e, portanto, sim, foi uma experiência assim para a vida, muito, muito positiva e dura também, não é?
0: Claro, deve ser difícil. Já passaram
1: muitas coisas.
0: Pelas tuas mãos já passaram muitas vidas e também quando estiveste em Lecce, muitas vidas destruídas e as pessoas que fogem dos seus países.
1: Sim, mas também com mensagens de esperança.
0: Ok, isso é importante.
1: É importante e, sobretudo, porque, quero dizer, pessoas cheias de histórias também, não são negativas, mas que podem aportar tanto, tanto, tanto. Pessoas com muita formação. Eu cheguei a ter pessoas, médicos, enfermeiros...
0: Fugidos das suas terras.
1: Exatamente. Portanto, há um potencial que não se pode desperdiciar.
0: Exatamente, desperdiçar.
1: Na minha opinião, claro, quando claro. Se acolhe a um potencial humano formado, porque a imigração que chega à Europa não é uma imigração que não sabe nada.
0: Sim, não é o miserável que não...
1: Não,
0: exato.
1: Como mínimo tem uma escolaridade, universidade, masters.
0: Mestrados, às vezes,
1: exatamente. Portanto, é um potencial que não se pode desperdiçar.
0: Incrível quando a pessoa tem que largar tudo, família,
1: sim.
0: o hospital onde trabalha, ou a escola onde trabalha,
1: sim,
0: e largar
1: sim.
0: tudo para ter que fugir, para largar tudo para trás,
1: sim.
0: amigos.
1: Mas também é uma audição também de valentia.
0: Uma lição de valentia.
1: Quando uma pessoa faz um ato destes, sabe transformar-se, penso que é para bem. Eu sou
0: Exato.
1: Bastante positiva.
0: És otimista nisso,
1: eu
0: não
1: sou
0: és?
1: Muito otimista, sim.
0: E quando acontecem estas coisas na Europa, tu já passaste por refugiados em Itália e em Espanha também, em muitos sítios, este que o Sevilha acolhe, por exemplo, apesar destas guerras que estão a começar e estes presidentes estrangeiros malucos que querem fazer guerra, continuas com esperança? O que é que te dá esperança? O que é que te agarras para acreditar que o mundo vai ficar melhor? Tem que ficar melhor?
1: Eu penso que realmente o 80% dos problemas dos conflitos
0: do mundo, sim,
1: se resolvem cotidianamente. Há um 20% que é mais mediático,
0: uhum.
1: e o que não se resolve tão facilmente.
0: Sim.
1: Mas eu tenho
0: esperança.
1: Para mim, sabes, é muito importante ser boa pessoa.
0: Sim. É o mais importante.
1: É o mais importante.
0: Ter um coração grande.
1: E desfrutar da vida, a bondade. E são coisas que se estão a perder. Eu vejo as pessoas muito estressadas.
0: Está a pensar nisso. Não está na moda, Paula.
1: Não.
0: A bondade ou ser generoso. Não está.
1: Exatamente. Por exemplo,
0: mas há bons exemplos,
1: com a minha equipa, são 15 anos que estamos juntos. Entre espanhóis e portugueses.
0: Sim.
1: Alguma pessoa que entra, sai da equipa do Periferias, mas o que mais nos gosta é encontrarmos. De fato, acho que é um milagre já chegar a 14 anos, mas quando eu recebo o currículo,
0: sim.
1: eu só quero que seja uma pessoa gentil,
0: boa.
1: Que saiba ser resolutiva, que não se afogue num copo de água.
0: Que não faça uma tempestade num copo de água.
1: Exato.
0: Tu procuras isso nos currículos, por acaso. Hoje em dia, Paula, muito as empresas que contratam miúdos, muitas vezes hoje em dia não vão tanto ver as notas muito altas da faculdade, mas, por exemplo, vão ver, já me disseram, eu tive com experiência com filhos meus, se foste voluntária, se tiveste ação social, cá está.
1: Sim.
0: As pessoas ligam muito a isso hoje em dia,
1: sim.
0: ainda bem.
1: Hoje, de fato, hoje vi uma notícia, uhum. Falando da seleção de Espanha, que estamos
0: exatamente.
1: Muito contentes.
0: É verdade, claro, parabéns.
1: Do
0: Mundial.
1: Do chefe, diretor da equipa.
0: Do treinador?
1: Do treinador,
0: sim,
1: exatamente.
0: Sim.
1: De dizer uma coisa, sim, adorei, porque eu só procuro persona, boa gente.
0: Ah, sim, sim.
1: Boas, eu pensei, é isso. E foi o que se refletiu. Pronto, o que vi
0: no jogo. E mesmo Torres, que ficou agora muito famoso por causa daquele golo e não sei o que da vitória, que também diz que como católico, acho que temos que oferecer estas vitórias e temos que esforçar-nos para ser melhores pessoas. E foi muito engraçado ele assumidamente a dizer os valores que tem e que são importantes.
1: Sim, mas parece que já aquilo parece que não está na moda, como tu dizes.
0: Exato, pois é. Muito bem, Paula Duque, temos que fazer aqui um pequenino intervalo e já voltamos à conversa. Até já.
2: Já daqui a pouco vamos continuar a ouvir falar sobre o Periferias, o Festival Internacional de Cinema de Marvão e de Valência de Alcântara, em Espanha, que promete levar muita cultura, quer a municípios rurais de Espanha e também de Portugal. Para já são 8:30. O essencial das notícias que estão a marcar esta noite de terça-feira para ouvir com a Laura Figueiredo. Laura, bem-vinda.
3: Boa noite. No primeiro dia do concurso de acesso ao ensino superior, apenas 300 estudantes apresentaram candidaturas. No ano passado, o número era superior a 10 mil candidaturas. A expressiva diminuição pode estar relacionada com os problemas que existiram na classificação digital das provas e com a intenção de pedir a reapreciação das notas. O Ministro da Educação lembrou já que as notas que subirem depois dos pedidos de reapreciação podem ser utilizadas na mesma na primeira fase de candidaturas, mesmo depois do prazo limite, que está marcado para 5 de agosto. As médias das classificações dos exames nacionais do ensino secundário desceram a português e biologia e geologia e subiram a matemática A. De acordo com os dados divulgados hoje pelo Júri Nacional de Exames, a média a português foi de 11,4, abaixo da média do ano passado. Também a média do exame de biologia e geologia baixou para 11, enquanto a de filosofia desceu para 10. Também a média de literatura portuguesa caiu para 9,6, fazendo deste exame o único com média negativa. E depois das críticas do ministro, o ex-presidente do Júri Nacional de Exames diz que o governo nunca lhe pediu um relatório sobre o teste piloto à digitalização das provas. Durante a manhã, o ministro da Educação pediu ao ex-presidente do Júri Nacional de Exames que explicasse quais tinham sido os erros detectados na experiência do ano passado que envolveu os exames de filosofia, dizendo nunca ter visto um relatório sobre o caso. Entretanto, a Rádio Observador, o ex-presidente do Júri Nacional de Exames, garante que o ministério não solicitou qualquer relatório sobre o teste piloto dos exames de filosofia. Luís Duque de Almeida sinaliza ainda a disponibilidade para enviar o tal relatório, apesar de considerar que já vem tarde. Diz também que o ministro está, uma vez mais, a tentar passar culpas. O Presidente da República quer que se tirem ilações do processo de digitalização dos exames e avisa que as dificuldades não se podem repetir na segunda fase. António José Seguro publicou uma mensagem no site da Presidência depois da reunião semanal com Luís Montenegro. O chefe de Estado pede sentido de exigência e salvaguarda do princípio da igualdade entre todos os alunos. O Ministro da Administração Interna garante que vai responder ponto por ponto às polémicas relacionadas com o empreiteiro e amigo João Carvalho. Luís Neves reagiu hoje à abertura de um inquérito por parte da Procuradoria-Geral da República. A PJ encontrou indícios de abuso de poder e descaminho que envolvem Luís Neves, no caso do outro lado que foi interceptado nas instalações da empresa do empreiteiro amigo do Ministro. A informação é avançada pelo Expresso, foi confirmada pelo Observador junto de fonte judicial. E depois do Secretário de Estado do Trabalho ter defendido a revisão em alta do salário mínimo, a ministra não se compromete. Maria do Rosário Palma Ramalho diz que o governo não fecha nem abre a porta a um aumento acima do previsto no salário mínimo nacional de 2027, que agora está fixado nos 970 euros. Questionada sobre a necessidade de um eventual ajustamento, tendo em conta que a legislatura vai até 2029, a ministra insiste que a perspectiva neste momento é a de cumprir o acordo em vigor.
2: Estas e outras notícias para ouvir desenvolvidas e atualizadas na edição das 9 da noite, também com a Laura Figueiredo. Um abraço, Laura. Até já.
3: Até já.
2: E já a seguir vamos ter a segunda parte de Convidado Extra.
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2: 37 minutos para lá, das 8 da noite até ao Jornal das 9, na Rádio Observador. Vamos continuar a ouvir falar da 14ª edição do Periferias, o Festival Internacional de Cinema do Marvão e de Valência de Alcântara, em Espanha, e que, entre Portugal e Espanha, pretende levar filmes, exposições, concertos e outras atividades culturais a municípios de regiões rurais. Paula Duca, diretora do festival, é convidada de João Paulo Sacadura para ouvir até bem perto do Jornal das 9, na segunda parte do Convidado Extra.
0: Estamos a conversar com Paula Duca, ela é a diretora artística do Periferia, Festival Internacional de Cinema de Marvão e Valência de Alcântara, cuja 14ª edição apresenta mais de 30 longas metragens e documentários, bem como exposições, concertos e atividades culturais em municípios rurais da raia entre Espanha e Portugal. Estamos a falar deste festival muito, muito curioso. Tu também estava a falar do que tiveste também na Índia a fazer trabalho social e também tiveste voluntariado em Marrocos, por exemplo, aqui com a Fundação para a Cooperação Solidariedade em Ação. Este Periferias, Festival Internacional do Cinema, foi criado em 2013, portanto é a 14ª edição este ano, pela Associação Cultural Periferias, aqui em Portugal, e o Gato Pardo, não é? Em Espanha. E nasceu desta necessidade de haver de estruturas culturais no meio rural, destes territórios com baixa densidade. Quais são, assim, os dois ou três objetivos que tu achas mais importantes que tem o Periferias? Nasce para quê? O que é importante para ti?
1: Na realidade, o festival nasce sem objetivos. Porque isso foi uma mudança de Sevilha a Marvão. Sim, uma quinta portuguesa.
0: Sim.
1: E foi um cambio bastante radical. Nunca pensei em morar no campo, nem, tampouco em ter uma horta. Mas
0: tu moravas em Sevilha?
1: Morava em Sevilha.
0: Ai, ter uma horta.
1: agora
0: cultivas a tua horta? Tens mesmo horta em casa ou não?
1: Sim, eu tenho muitas coisas na minha quinta. Okay, muitos árvores, castanhos.
0: Tens. Castanheiros.
1: Castanheiros, amendoeiras. Cerejeira, limoneira.
0: É um pomar?
1: Um pomar. Eu tinha uma quinta portuguesa assim, muito bonita.
0: Isto
1: e
0: é
1: o
0: Marvão,
1: campo
0: é?
1: Me tem ensinado muito. Sinto-me muito grata. Também sei fazer queijo de cabra natural.
0: Ah, ok. Boa.
1: Mas pronto, o festival surge por esta necessidade de falta de estruturas. Agora, Marvão tem uma dinâmica, graças à cultura, muito forte na região.
0: Ainda bem.
1: Mas sim, nasce sobretudo por essa necessidade. Falta de estruturas, porque nós, na realidade, somos um festival de cinema ao ar livre.
0: Exato.
1: Onde não há salas de cinema.
0: Nem terras, e depois vão para aldeias, Marvão, Beirã. Vão...
1: Exatamente, vamos todas as noites, é uma produção bastante exigente.
0: Há muita gente ali que vai ao cinema que nunca antes tinha ido, se calhar, não,
1: sim.
0: Não conhecem.
1: Não conhecem.
0: As grandes produções não vão lá. E vocês têm um cuidado muito bonito, que é, vamos levar obras boas, e obras premiadas nos festivais.
1: Premiadas, é importante.
0: É só...
1: Eu cheguei à conclusão que no mundo rural... O cinema, às vezes, muitas vezes só no telejornal. No
0: só o telejornal, sim, telejornal.
1: Ganhou tal prémio.
0: Ah, só vou sabendo pelas notícias.
1: Exato. Mas
0: os
1: chegar
0: Oscars,
1: a. Ou... Exato. Mas ver uma obra premiada dificilmente
0: é raro.
1: Só falar em comunidades rurais onde não há salas de cinema.
0: Exatamente, exatamente. Há imensas aldeias onde vocês vão e que não há mesmo salas. Não, têm que projetar nas igrejas ou escondido nas muralhas de Marvão ou nas estações desativadas de comboio. Tão bonito.
1: E, portanto, o facto também de não haver estruturas permitiu criar este festival lindo, necessário. Mas quando falavas de objetivos, eu penso que nós alcançamos um muito importante, que foi o 2, a descentralização cultural,
0: da cultura.
1: E sobretudo a democratização dos direitos culturais das comunidades rurais.
0: Porque as pessoas não tinham direito, não tinham acesso, não é?
1: É uma questão...
0: Não há procura, no interior não há...
1: Não há cultura,
0: oferta.
1: Não havia... Sim. Agora é diferente.
0: Sim.
1: E pronto, não estamos isolados das cidades.
0: Sim,
1: temos em Porto Alegre, o Centro de Arte, tem uma programação magnífica, está o Cine Teatro, em Castelo de Vide, em Cáceres. Mas nós vamos onde numa sala de cinema e há 50 pessoas que se transforma em ter 700 pessoas
0: incrível.
1: À noite, como aconteceu o ano passado.
0: Impressionante.
1: Plazas com 700 pessoas a ver um filme.
0: Tão
1: foi
0: bom.
1: Todo um triunfo.
0: Ficas toda.
1: Eu fico
0: comovida.
1: Tocada. E também com uma responsabilidade muito grande, né? Porque.
0: E porquê cinema, Paula? E não, por exemplo, música ou artes performativas? Já há um festival, eu sei que há um festival, por exemplo, de concertos de música, ao FIM, Festival Internacional de Música de Marvão e de Valência de Alcântara.
1: Sim,
0: já.
1: Sim.
0: Mas porquê cinema em particular? Gostas muito?
1: Cinema, porque estava ligada ao Festival de Cinema Africano em Tarifa.
0: Ah, é verdade, vinha daí.
1: Portanto, eu faço o primeiro ano uma aposta muito arriscada,
0: uhum.
1: Um festival de cinema africano.
0: Sim.
1: No Alentejo.
0: Sim.
1: No fim do mundo.
0: Sim.
1: No início, agora para mim é o início do mundo, Marval. Mas chegou com uma programação incrível de cinema africano ao ar livre.
0: Incrível. O cinema é uma ferramenta importante e eficaz para as pessoas pensarem,
1: sim,
0: para mudar as vidas?
1: Totalmente. Porque... O cinema tem mudado a minha vida, sem dúvida.
0: E das comunidades também?
1: Também. Sim,
0: sentes
1: também.
0: Isso?
1: Sinto porque.
0: Feedback?
1: Sim, porque há muitas pessoas que. Que será? Sempre para quando? Qual é a programação deste ano?
0: Ah, que perguntam-te.
1: Sim.
0: Quando é que é e tal?
1: Quando é que é?
0: Porquê que não vais à minha aldeia?
1: Exato. E também. Tive uma história muito bonita de um senhor, já um senhor com uma idade.
0: Idoso? Já.
1: Idoso, mas muito em forma. Ele disse, quando eu me reformar, vou fazer um documentário sobre a minha vida.
0: Ok.
1: Eu fiquei impressionada, digo, ah, que interessante. Então, quando é que o senhor se reforma, não? Eu respondi. Mas é esse diálogo constante, uma inapropriado o periferias, a comunidade.
0: Ok.
1: Também uma programação... com uma linha curatorial, cuidada,
0: é
1: mas também muito
0: José Pedro
1: participativa.
0: Tendinha, continua a ser o curador, José Pedro Tendinha.
1: Também com
0: o Cine
1: comigo,
0: Tendinha. Às vezes apresenta alguns filmes que ele apresenta, não é?
1: Sim, é um bom amigo, e também trabalhamos juntos há uns 7 anos. Ele chegou a periferias para conhecer e já logo nunca mais.
0: Ele gosta.
1: Nunca mais foi embora.
0: Ele dia 1 de julho estava na apresentação na Casa do Comum, vocês apresentavam
1: as
0: extensões, o programa de extensões, ele estava lá. Foi que apresentaram. E como é que, Paula, como é que isto vai parar a Marvão e a Valência de Alcântara? É assim desde a primeira edição, que é nestas duas...
1: Não, o primeiro ano foi só Marvão.
0: Ok, Marvão só.
1: Mas desde a minha casa vê-se Valência de Alcântara, estando em Marvão, desde a minha quinta portuguesa eu vejo Espanha.
0: Sim.
1: Eu pensava... Sentia a necessidade também de estar perto, mais perto da minha cultura,
0: uhum.
1: E via um potencial muito rico, também a necessidade de procurar financiação, sentia-me mais à vontade, mas na minha...
0: Na tua terra, na tua língua, claro.
1: Na minha língua.
0: Claro.
1: E pronto, e tudo.
0: Tiveste a ideia de juntar.
1: Foste
0: falar com as autoridades lá?
1: Sim, eu fui a falar, a reunir e pouco a pouco já vamos. Fomos construindo, já são 33 aldeias.
0: É incrível.
1: Que se sumam às periferias.
0: Que já se envolveram nesta.
1: Exatamente.
0: É incrível.
1: Agora vamos também a duas cidades, que é. Porto Alegre, Cáceres.
0: Meu Deus, a cidade, estou agora a ver o mapa, nunca mais acaba. Isto é as cidades todas, as aldeias todas envolvidas. Portanto, está aqui o Porto Alegre.
1: Isso ao longo dos 14 anos.
0: Valência,
1: não,
0: Alcântara,
1: todos
0: São
1: os
0: Vicente
1: anos...
0: Alcântara, Salorino, Mérida, Cáceres, claro, Cedilho, mas depois também Galegos, e Escusa, e Castelo de Vide, e Porto Espada, São Mamede de Aramanha. Aramanha? Beirã, Marvão, é impressionante. Há muita coisa aqui envolvida, muitas terras, o que é muito curioso. Mas é muito giro, porque vocês fazem cinema ao ar livre em cenários mais inusitados, porque isto é um festival de cinema ao ar livre, portanto é um formato itinerante e vão de um lado para o outro. Já deram cenários improváveis, cheios de história. Uma antiga estação de comboios desativada, aqui foi em Beirã, não é? Marvão Beirã. Uma velha alfândega, como foi nos Galegos. Um ecrã escondido nas muralhas do Castelo de Marvão. Já tiveram num Lagar de Azeite também.
1: Também
0: nos
1: é
0: Galês,
1: lindo, sim, estaremos...
0: Nas ruínas da Amaia, que é uma cidade romana. Exato. Também já projetaram lá filmes. Numa ponte medieval, no Museu Vostel de uma partida de Cáceres. Ou então em fronteiras físicas desativadas, que é muito giro, porque há uma altura em que estava o ecrã, estava em Espanha, e as cadeiras todas em,
1: sim,
0: em Portugal.
1: É o nosso palco, é incrível,
0: é
1: porque é a criatividade, quando também não tens muito... quando tens uma financiação bastante contida, tens que desenvolver a criatividade.
0: Se não há um financiamento enorme, tem que inventar soluções, claro.
1: O meu companheiro, então, por que não fazemos aqui tele na Espanha, cadeiras em Portugal?
0: É uma ideia ótima.
1: E é um antigo caminho de contrabandistas, é lindo. E depois é muito interessante o que acontece. Porque dependendo das distribuidoras, então está o ecrã em Portugal, tem que as cadeiras em Espanha, se calhar há filmes que não estão em um lado, estão em outro, mas sempre respeitando essas exigências.
0: Aproveitam também para dar a conhecer este valioso património histórico-cultural, não é? Das
1: Exatamente.
0: Aldeias e dos locais mais emblemáticos da fronteira. Levam, portanto, estas produções premiadas. Como é que tu farias, assim, em poucas palavras, um balanço destas 13 edições? Já impactaram mais de 45 mil pessoas, 30 aldeias já envolvidas.
1: Sim.
0: Sobretudo, ficas contente com todo este balanço?
1: Sim, ficou.
0: Valeu muito a pena?
1: Sim, valeu muito a pena. Embora, às vezes, algumas lágrimas correm.
0: Por quê?
1: Porque é muito exigente. É uma produção muito exigente. É uma parte importantíssima é a mediação cultural que faço.
0: Ok.
1: É muito importante ouvir as vizinhas, os vizinhos.
0: Com as comunidades locais.
1: As comunidades.
0: Quer em Espanha, quer cá.
1: Exato. Queres este filme? Achas que faz sentido? Que gostarias?
0: Perguntam-lhes. Pedem-lhes sugestões.
1: Sim,
0: ou eles também às vezes oferecem. Perguntam. Ah, porquê que não?
1: Sim. Tenho vizinhos. Paula, tenho um sobrinho que fez uma curta-metragem.
0: Okay.
1: Não sei o quê. Então, olha, mandei-me uma curta-metragem. Mas... Por uma parte, essa linha curatorial, não? Que cuidamos muito com obras premiadas que queremos trazer ao festival, mas por outro lado também está essa linha mais de documentário, etnográfico, também para que as pessoas que habitam o território possam também sentir o festival,
0: claro,
1: e fazer parte.
0: É, no fundo é para eles, não é? Que é feito.
1: Exato.
0: Claro,
1: mas
0: importante.
1: Cumprimos nestes 14 anos e sentimos toda a equipa uma grande felicidade de chegar com este mérito. Esta mediação cultural tão forte, este trabalho entre administrações também, de Espanha, que financiam em Espanha, que financiam em Portugal.
0: Depois as câmaras e as juntas de freguesia são vossas amigas, trabalham, funcionam bem com vocês,
1: funcionamos
0: com a organização.
1: Muito bem, mas claro, tenho 15 presidentes da Câmara,
0: pois,
1: para
0: é
1: falar,
0: isso.
1: 15 eletricistas ou 15.
0: Sim, claro.
1: Mas é muito, muito especial.
0: E os marceneiros, os carpinteiros, e as cadeiras, e os palcos, e os estrados, e os palcos, e tudo.
1: Sim.
0: Como é que há algum tema para este ano? Eu sei que vocês, ao longo dos anos, têm sempre temas conforme o que está a viver, como foi há uns anos, era a guerra na Ucrânia, depois a questão da Palestina e de Israel também já foi tema, as alterações climáticas, sei lá. Este ano tem algum tema assim mais forte? Ou é várias coisas?
1: Este ano, Nós nos centramos sempre nos direitos humanos, meio ambiente e arte, porque
0: são as três áreas que focam sempre.
1: São as três áreas e permite fazer uma programação mais diversa, mais rica, mas é verdade que o que está a acontecer agora também no Irã, na Palestina,
0: continua, né?
1: Continua, e não só, também na América Latina, também é um foco muito importante, sim.
0: Procuram também ser um evento sustentável, que é muito importante isso,
1: sim.
0: Não é? Além da dimensão cultural. Para programar, tem sempre esta reflexão que convida, não é só entretenimento, que deve, são coisas que convidem à reflexão crítica,
1: sim,
0: política.
1: Absolutamente, sim. Há uma regra, violência no programa, não? Pero há formas de contar as realidades, uhum. E de chegar ao público para ter uma reflexão também sobre em que ponto da vida se está,
0: claro.
1: Onde é que estamos.
0: Há transfers entre Marvão e Valência? Conseguem fazer isso?
1: Há transfer, sim, a Câmara Municipal colocou um transfer para ir à Raia, à Fontanheira.
0: Sim, ir e vir.
1: Há transfer.
0: Às vezes há coisas que são feitas lá e as pessoas querem ir e, portanto, assim podem apanhar esse transporte, não é?
1: Exatamente.
0: Quer dizer que tem um sistema combinado para levar.
1: Mas não temos transportes públicos a funcionar como uma cidade.
0: Sim.
1: Mas sim, mas claro. Tentamos.
0: Muito bem. Há este também fórum expandido, este Cultura e Cidadania. Aliás, o Ministério da Cultura de Espanha selecionou o Periferias para desenvolver esta iniciativa, não é? O Fórum Expandido, que é ligado ao Fórum Cultura e Ruralidades. Isto é encontros de pessoas para debater,
1: sim,
0: assuntos?
1: Sim, há um projeto da Direção-Geral de Comunidades Autónomas de Espanha,
0: okay.
1: Cultura e Cidadania e Cultura e Ruralidades, que este ano colocou o foco no Periferias, pelo nosso trabalho transfronteiriço. E antes de celebrar este noveno foro, que será em Safra, Badajoz, estará em Marvão, Portugal.
0: Ah, okay.
1: Portanto, é um privilégio que o Ministério da Cultura
0: Espanhol
1: tenha olhado para nós, também um reconhecimento ao nosso trabalho. E falaremos sobretudo de projetos culturais rurais, bem projetos de Catalunha, País Vasco, de Oporto, portanto, está toda a informação na nossa página.
0: Há uma coisa que é as extensões, mas as extensões aqui são antes e não são depois, não é? Costuma ser depois, mas vocês não.
1: Não, antes.
0: Já estão a decorrer, desde o dia 3.
1: Exato.
0: Desde o dia 3 já estão a decorrer umas extensões que começaram em várias, em Arronches, foi a primeira extensão, o Cinema Somos Nós, cá está.
1: Em Porto Alegre,
0: na Aldeia do Marco também, houve esta projeção de uma quinta portuguesa,
1: sim,
0: não foi? Aqui é que entrou também o cinema no Jardim do Fosso, o cinema insuflável
1: também,
0: do
1: também
0: Sérgio Marques.
1: Também estive presente.
0: Sim, depois 4 de julho houve o Cinema Somos Nós, houve uma exposição de arte contemporânea também, no Convento de Nossa Senhora da Luz. E depois houve esta sexta-feira passada, dia 17, aqui no CAEP, em Porto Alegre, este projetou-se este Romeria, este filme de Carla Simone, e houve um concerto, La Mujer Pássaro, não foi?
1: La Mujer Pássaro. Pájaro, no
0: pátio
1: da
0: casa,
1: não é? Um lugar
0: Tamaragudo,
1: emblemático também de Porto Alegre,
0: As Estaciones da Maureen Fazender também é um filme que vai passar lá.
1: Passou.
0: Este sábado dia 25, vai ser em Alconchel, no Parque Natural do Alqueva, a projeção ao ar livre de um filme de animação, Arco, do realizador Hugo Bienvenu, francês. À noite, sábado 25, vai haver este primeiro percurso noturno da observação astronómica. Boas noites, Miraflores, muito giro. E depois ainda há uma outra extensão dia quinta-feira, 30 de julho, na Filmoteca da Extremadura, em Cáceres, com esta projeção deste filme, Ivan e Adun, do Ian de la Rosa, portanto, que pertence aqui ao Periferias. A programação de 7 a 15 de agosto, é o Periferias propriamente dito, Algum destaque que já nos possas dar?
1: Sim.
0: Este arranca onde? No Castelo Marvão e depois deve fechar, imagino, em Valência, não?
1: Em Salorino. Já há um avanço. A apertura está dia 7 no Castelo de Marvão, com 18 buracos no Paraíso, do João Nuno Pinto.
0: Exatamente.
1: Que também nos acompanhará, será presente no festival. Logo no dia 8 estaremos com um poeta de Simón Mesa Soto, prémio. Ganhou o prémio do júri em Cannes 2025.
0: Okay.
1: Também passará António Ferreira com a memória do cheiro das coisas. Voltará também As Estações de Maurem. E na parte de Espanha. Sim, um filme incrível sobre o Alentejo. Na parte espanhola estaremos com Calle Málaga, estaremos com Calle Málaga, uhum. Na fronteira.
0: Uhum.
1: Miriam Tussaini, que é uma realizadora marroquí, foi o filme que vai representar os Oscars
0: de Marrocos.
1: De Marrocos, estreia também em breve em Portugal. Temos aqui para A Hija del Cóndor, de Álvaro Olmo Torrijos, ganhador em Málaga. É uma programação ibérica. Uhum. Iberoamericana, neste caso,
0: ainda
1: nos
0: há de ver umas surpresas que ainda a seu tempo.
1: E há surpresas para o fecho. Exatamente. Também, que será em Salorino.
0: Estas estações, agora, As Estaciones, As Estações é um filme de realizador Amorim de Fazendeiro. De facto, é uma coisa que combina depoimentos de trabalhadores rurais e notas de campo de um casal de arqueólogos, com imagens de arquivo amador e desenhos científicos. Tem lendas, tem poemas, tem canções. Uma viagem pela história real e inventada de uma região portuguesa, que é o Alentejo, e dos povos que ali viveram. Deve ser uma coisa também curiosa estas estações. Quem quiser saber mais, Paula, é ir ao vosso site, que é www.periferiasfestival.com.
1: Sim,
0: lá
1: exatamente.
0: Está tudo, não é? E podes inscrever.
1: Sim, estará em breve toda a programação.
0: Muito bem. Muito bem, Paula Duque, espero que tudo corra bem este ano. Obrigada. Com a programação do já está a decorrer, as extensões já estão a decorrer, e depois entre 7 e 15 de agosto, já sabe, entre Marvão
1: e
0: Valência de Alcântara e outras aldeias pelo meio. Esperamos que haja mais programação e que tudo de bom para este festival. Muito obrigado por teres vindo.
1: Muito obrigada. Obrigada.
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0: 8h59, Rádio Observador, muito boa noite. Edição das 9 é para ouvir já a seguir com a Laura Figueiredo. Antes disso, nesta hora das 9, vamos também escutar a habitual ronda pelos temas abordados hoje, esta terça-feira, nos meios de comunicação russos e ucranianos, e mais uma edição da Guerra Traduzida. E para lá da síntese das 9h30, fazemos o ponto de situação dos conflitos que estão a marcar a atualidade em mais um gabinete de guerra. Primeiro, os títulos em destaque na edição das 9. Bem-vinda de volta, Laura Figueiredo.
1: Boa noite. No primeiro dia do concurso de acesso ao ensino superior, apenas 300 estudantes apresentaram candidaturas. As médias das classificações dos exames nacionais do ensino secundário desceram a português e a biologia e geologia e subiram a matemática A. Depois do secretário do Estado do Trabalho ter defendido a revisão em alta do salário mínimo, a ministra não se compromete.
0: Estas e outras notícias para ouvir desenvolvidas na edição das 9 começa agora com a Laura Figueiredo. E Laura, no primeiro dia do concurso de acesso ao ensino superior, apenas 300 estudantes apresentaram candidaturas.
1: No ano passado o número era superior a 10 mil. A expressiva diminuição pode estar relacionada com os problemas que existiram na classificação digital das provas e também com a intenção de pedir a reapreciação das notas. O Ministro da Educação já lembrou que as notas que subirem depois dos pedidos de reapreciação podem ser utilizadas na mesma, na primeira fase de candidaturas, mesmo depois do prazo limite, que está marcado para 5 de agosto.
0: As médias das classificações dos exames nacionais do ensino secundário desceram, a minha Laura, a português e a biologia e a geologia, e subiram a matemática A.
1: De acordo com os dados divulgados hoje pelo Júri Nacional de Exames, a média a português foi de 11,4, ficando abaixo da média do ano passado. Também a média do exame de Biologia e Geologia baixou para 11, enquanto a de Filosofia desceu para 10. Também a média de Literatura Portuguesa caiu para 9,6, fazendo deste exame o único com média negativa. Entre os exames cujas médias subiram está a Matemática A, que passou de 10,5 para 11,4, e também a Matemática Aplicada às Ciências Sociais, que subiu de 9,2 para 10,5, quanto a Matemática B caiu de 11,6 para 11,5.
0: E, entretanto, as pautas dos exames afixadas sem data inviabilizam o cálculo do prazo para a reapreciação, assim é que é, das provas.
1: O alerta surge num comunicado da MetaProf. O movimento cívico de docentes refere que se trata de uma irregularidade de extrema gravidade e por isso acrescenta que vai enviar provas fotográficas e fundamentação jurídica com caráter de urgência à Provedoria de Justiça e também à Inspeção-Geral da Educação e Ciência. O MetaProf considera que, ao publicarem pautas sem data, as escolas colocam os alunos numa situação de total indefesa e insegurança jurídica, inviabilizando o cálculo do prazo de contencioso e violando assim o direito constitucional de recurso. De acordo com o movimento, os alunos têm 2 dias úteis para pedir a consulta e a reapreciação de provas. Esse prazo conta-se rigorosamente a partir da data da afixação, pelo menos é o que diz o MetaProf.
0: E depois das críticas do ministro, o ex-presidente do Júri Nacional de Exames diz que o governo nunca lhe pediu um relatório, Laura, sobre o teste piloto à digitalização das provas.
1: Durante a manhã, o Ministro da Educação pediu ao ex-presidente do Júri Nacional de Exames que explicasse quais tinham sido os erros detectados na experiência do ano passado, que abrangeu os exames de filosofia, dizendo nunca ter visto um relatório formal sobre o caso. Entretanto, à Rádio Observador, Luís Duque de Almeida garante que o Ministério não solicitou qualquer relatório sobre o teste piloto dos exames de filosofia do ano passado.
2: Não houve nenhum pedido por parte da tutela, aliás, que normalmente os decisores políticos, enfim, os gestores e os grandes decisores políticos, normalmente quando tomam um determinado tipo de decisões, fazem-no na posse da maior informação possível, não é? Ao Júri Nacional de Exames não foi pedido qualquer relatório sobre o piloto da filosofia. A tutela, se não tinha na posse alguma informação do júri, poderia tê-la pedido e exigido relatórios, como fez, por exemplo, relativamente às provas do nono ano, no ano passado.
1: Luís Duque de Almeida sinaliza ainda a disponibilidade para enviar o relatório, apesar de considerar que já vem tarde, e diz que o ministro está uma vez mais a tentar passar culpas.
0: E o Presidente da República quer que se tirem ilações deste processo de digitalização dos exames.
1: avisa que as dificuldades não se podem repetir na segunda fase. António José Seguro publicou uma mensagem no site da Presidência depois da reunião semanal com Luís Montenegro. O chefe de Estado pede sentido de exigência, também a salvaguarda do princípio da igualdade entre todos os alunos e exige que o Governo tenha mecanismos de prevenção já para a segunda fase, pedindo que se evitem repetir os mesmos erros. Na mesma nota, António José Seguro diz que tem mantido várias reuniões e contactos e registra a preocupação dos alunos, famílias e professores. O chefe de Estado termina com uma mensagem de confiança na qualidade das escolas, no empenho dos professores e deixa também uma mensagem de solidariedade para com os alunos.
0: E o PSD defende-se e diz que este escrutínio aos exames só existe, Laura, por causa do modelo implementado.
1: Social-democrata Ana Gabriela Cabilhas defende o ministro Fernando Alexandre e também o processo de digitalização dos exames nacionais. Em entrevista ao sofá do Parlamento, na Rádio Observador, a deputada diz que todo este escrutínio só é possível por causa do modelo que foi implementado.
3: É mais transparente e eu creio que aqui está a grande virtude. Os alunos, a grande parte dos alunos já tem acesso à sua prova digital e, portanto, conseguem claramente comparar aquilo que fizeram, o acesso à prova e olhar também para os critérios de classificação. E este nível de transparência nunca existiu no nosso sistema educativo. Nós hoje estamos com este grau de escrutínio sobre este sistema de avaliação externa, precisamente porque há este novo modelo.
1: A deputada do PSD, em entrevista ao Observador, onde admite falhas, mas garante ainda assim que esta decisão não é uma política pública errada. Ana Gabriela Cabilhas critica ainda a oposição por estar mais concentrada nos políticos do que nas políticas do governo.
0: E nesta edição de Genova vimos também o ministro da Administração Interna que garante, Laura, que vai responder ponto por ponto às polémicas relacionadas com o empreiteiro e amigo João Carvalho.
1: Luís Neves reagiu hoje em Viana do Castelo à abertura de um inquérito por parte da Procuradoria-Geral da República. A PJ encontrou indícios de abuso de poder e descaminho que envolvem Luís Neves, no caso do outro lado, que foi interceptado nas instalações da empresa do empreiteiro amigo do ministro da Administração Interna. A informação foi avançada pelo Expresso e confirmada pelo Observador, junto de fonte judicial. E hoje, no aniversário do Comando Distrital da PSP de Viana do Castelo, Luís Neves falou, mas sem permitir perguntas.
4: Estou habituado ao escrutínio e, por isso, respeito muito a comunicação social. Há mais de 30 anos que assim é, numa relação de total transparência. Nos últimos dias, tenho vindo a ser alvo de ataques que colocam em causa a minha honra e a minha dignidade, valores mais sagrados que qualquer pessoa tem. Estou a reunir todos os documentos, tudo aquilo que eu entendo que é relevante, para ponto por ponto, vou esclarecer a todos.
1: As Neves acrescentou ainda que está concentrado no desempenho das funções de ministro. Já no explicador da Tarde Política, o advogado Paulo Saragossa da Mata explica que, sendo este caso envolve um ministro, o inquérito terá de ser levado a cabo pelo do Tribunal da Relação através da Procuradoria-Geral da República para

0: custódia preservada, autorização suficiente, relevância penal, poderá reduzir significativamente ao desaparecer.
1: Paulo Saragossa da Mata acrescenta ainda que o caso se torna mais grave se forem verificadas irregularidades praticadas enquanto Luís Neves desempenhava as funções de Diretor Nacional da Polícia Judiciária.
2: E Laura, depois do Secretário de Estado do Trabalho ter definido a revisão em alta do salário mínimo, a ministra não se compromete.
1: Maria do Rosário Palma Ramalho diz que o governo não fecha nem abre a porta a um aumento acima do previsto no salário mínimo nacional de 2027, que está agora fixado nos 970 euros.
3: O governo, neste momento, aquilo que tem é margem para cumprir o acordo que está em vigor e que foi celebrado pelo governo da AD, não este, mas o anterior, com os parceiros sociais. Qualquer alteração terá que ser negociada com os parceiros sociais e isso ainda não está neste momento em cima da mesa. Não fecha a porta, nem abre a porta. Neste momento a situação é a que conhecem. Não tenho que falar neste momento com o Ministro das Finanças nem qualquer outro ministro sobre esta matéria. Nós temos em cima da mesa um acordo para cumprir.
1: A Ministra do Trabalho, sendo que estas declarações surgem minutos depois do Secretário de Estado do Trabalho, Adriano Rafael Moreira, ter apresentado o relatório de emprego e formação, em que defendeu que já se deveria estar a negociar em alta o salário mínimo do próximo ano.
2: 8 minutos para lá das 9 da noite, tempo ainda nesta edição e, como é hábito, de atualizar a informação de âmbito local.
1: As obras na Muralha de Santarém vão condicionar o trânsito até ao final de agosto. A autarquia anunciou hoje que a travessa da Calçada das Figueiras vai ser a zona mais afetada. A Câmara Municipal avisa ainda que os veículos provenientes da Rua Guilherme de Azevedo devem utilizar um percurso alternativo pela Rua Serpa Pinto. A Câmara Municipal de Pombal prolongou os apoios às microempresas e aos trabalhadores independentes na sequência da tempestade Christine. O alargamento do prazo de candidatura à linha de apoio terminava inicialmente no final do mês passado. Os primeiros apoios financeiros foram já atribuídos. No entanto, a autarquia pretende garantir que nenhuma entidade fica de fora por falta de tempo útil de resposta. Em Almada, a Assembleia Municipal está a debater uma moção de censura ao Executivo Socialista devido à crise no abastecimento de água. A moção foi apresentada pelo PSD, que acusa o Executivo de Inês de Medeiros de falta de planeamento e investimento no sistema de abastecimento de água. Está garantido já o voto favorável do Chega e da Iniciativa Liberal, quanto ao PS diz que vai votar contra e acusa a oposição de estar a instrumentalizar politicamente a situação. A Praia do Aterro, em Leça da Palmeira, vai voltar a ser palco do Festival Mel Marés no próximo ano e já há datas escolhidas, dias 16, 17 e 18 de julho. A organização revela também que quer ampliar a área e a lotação do recinto, promete ainda anunciar um grande headliner em breve. Em Loures, estão abertas até amanhã as inscrições para o percurso pedestre noturno. A iniciativa integrada nas festas de Loures convida os participantes a percorrerem cerca de 15 km pelo meio rural do concelho, com partida junto à Quinta da Fonte Santa e chegada ao Parque da Cidade. O evento está marcado já para este sábado. Esta reja regressa esta sexta-feira, o Avança Film Festival. Esta edição reúne cineastas de vários países, promove a exibição e o apoio à criação cinematográfica nas áreas do cinema, televisão, vídeo e multimédia. O evento dura até dia 2 de agosto.
2: E as notícias estão de regresso em formato síntese das 9h30 com a Laura Figueiredo, que já daqui a pouco nos traz também a guerra traduzida. Até já, Laura.
1: Até já.
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2: 12 minutos para lá das 9 da noite, notícias de regresso às 9h30, até lá bem perto, a sessão desta noite de Guerra Traduzida.
8: Guerra traduzida na Rádio Observador, espaço em que trazemos os destaques da imprensa ucraniana e da imprensa russa, hoje com a jornalista Laura Figueiredo. Olá, Laura, boa noite.

0: Oito, António.
1: Vamos então começar hoje pela imprensa ucraniana. E começamos com esta notícia que dá conta de que a Ucrânia atacou um centro dos serviços secretos russos escondido em Kherson.
0: Informação avançada pelo Serviço de Segurança da Ucrânia que adianta que as forças especiais do país levaram a cabo um ataque com 13 drones contra um centro dos serviços secretos russos escondido num resort em Kherson ocupado pela Rússia. No Telegram, os serviços de segurança ucranianos afirmam que, de acordo com estimativas preliminares, no centro russo estavam cerca de 100 militares. Além disso, no território do complexo estavam também mais de 70 veículos, funcionavam ainda postos de controlo e estavam instaladas barreiras de engenharia e abrigos subterrâneos. No vídeo divulgado pelo Serviço de Segurança da Ucrânia, percebe-se que o ataque provocou incêndios de grandes dimensões.
1: Seguimos com o FMI, que aprovou a libertação de 600 milhões de euros para a Ucrânia.
0: O Fundo Monetário Internacional aprovou ontem a libertação imediata de cerca de 600 milhões de euros para Kiev no âmbito do programa de empréstimo para a Ucrânia. A nova tranche vai elevar o nível atual de empréstimos do FMI para Kiev a 1,9 mil milhões de euros, de um acordo de financiamento total de 7,1 mil milhões. O FMI considera que a Ucrânia manteve a estabilidade macroeconómica e financeira, apesar da guerra em curso com a Rússia, de um ambiente externo mais desafiador e também de riscos que permanecem excepcionalmente altos. A instituição financeira aponta também que os resultados do programa até o momento são em grande parte satisfatórios, dizendo que a Ucrânia continua a demonstrar uma resiliência notável.
1: E Laura, o número de mortos e feridos civis na Ucrânia aumentou 37% só no primeiro semestre.
0: Os dados são do Alto Comissariado das Nações Unidas para os Direitos Humanos. O representante da missão adianta que nos primeiros 6 meses deste ano foram registadas perto de 1.400 mortes de civis e também cerca de 8 mil feridos. Estes números representam então um aumento de 37% em relação ao mesmo período do ano passado e quase o dobro do nível observado em 2024. O representante da Missão de Monitorização da ONU na Ucrânia revela ainda que na Rússia, durante o primeiro semestre deste ano, foram registadas, com base em informações de fontes abertas na Federação Russa consideradas fidedignas, 250 mortes de civis e perto de 1.600 feridos. São números que equivalem a um aumento de 121% em comparação com o mesmo período do ano passado. O Alto Comissariado das Nações Unidas para os Direitos Humanos adianta ainda que as baixas civis em ambos os países, devido aos ataques realizados por drones de curto alcance, também aumentaram 65%.
1: E seguimos com uma notícia que dá conta de um ataque russo a Zaporizhia e que matou 3 pessoas e feriu outras 12.
0: De acordo com o chefe do Departamento da Polícia Regional, o ataque das forças russas foi feito com recurso a bombas guiadas. As autoridades locais adiantam também que foram registados danos em casas e em prédios comerciais, para além de vários incêndios. Inicialmente tinham sido contabilizados 1 morto e 2 feridos, mas mais tarde a Polícia Regional atualizou o número de vítimas.
1: São então estas as principais notícias dos jornais ucranianos, aqui com a jornalista Laura Figueiredo. Voltamos já a seguir com a imprensa russa. Guerra traduzida na Rádio Observador. Passamos em revista aos destaques dos jornais russos com a Laura Figueiredo. E começamos então, Laura, com a Rússia que realizou um exercício militar com artilharia a 74 quilómetros da costa britânica.
0: A informação é avançada pelo Ministério Britânico da Defesa que, em comunicado, adianta que um navio de guerra russo realizou ontem um exercício militar naval com artilharia real a cerca de 40 milhas náuticas, os tais 74 quilómetros, a sul de Plymouth, na costa britânica. De acordo com a imprensa internacional, o navio tem escoltado petroleiros da chamada Frota Fantasma Russa pelo Canal da Mancha. O Departamento Governamental Britânico confirma que o exercício foi monitorizado por um navio do Reino Unido e que a Marinha continua a acompanhar de perto as atividades da embarcação e também está pronta para proteger a segurança nacional. As relações entre o Reino Unido e a Rússia têm sofrido algumas tensões, não só devido ao apoio de Londres a Kiev, mas também a incidentes com navios russos no Canal da Mancha e na costa britânica.
1: Já as autoridades de Belgorod estão a tomar medidas de emergência na sequência de um ataque ucraniano a uma barragem.
0: De acordo com a agência de notícias estatal russa, a TASS, as autoridades da região estão a implementar medidas de emergência para estabilizar a situação no reservatório de água. As autoridades afirmam que a situação está totalmente sob controlo e que não existem riscos iminentes para a segurança da população que vive nas proximidades. O governo regional está também a trabalhar em estreita cooperação com a empresa estatal federal, proprietária da barragem de Belgorod, com o objetivo de coordenar os trabalhos de engenharia, inspecionar a integridade da infraestrutura e conter eventuais impactos decorrentes do ataque ucraniano. As autoridades russas reiteram o compromisso de manter a monitorização contínua dos níveis de água no rio Seversky Donets e de assegurar todas as ações preventivas para proteger a população e a infraestrutura crítica local.
1: E Laura, a Coreia do Norte reforçou o apoio à Rússia e prometeu aprofundar a aliança com Moscovo.
0: A posição foi anunciada depois de um encontro entre a ministra dos Negócios Estrangeiros norte-coreana e o chefe da diplomacia russa, Sergei Lavrov. No final das conversações, os dois governos garantiram ter renovado a vontade política inabalável de acelerar o desenvolvimento das relações bilaterais a longo prazo e em diversas áreas. Segundo a imprensa russa, a ministra norte-coreana reiterou este tal apoio inabalável às políticas internas e externas da Federação Russa, afirmando que estas visam eliminar as causas profundas do conflito na Ucrânia e defender a soberania, a integridade territorial e a justiça internacional. Em contrapartida, a Rússia expressou apoio total aos esforços da Coreia do Norte para proteger a sua soberania e segurança.
1: Terminamos com uma notícia que dá conta de que antigos responsáveis alemães e russos reuniram-se num encontro secreto no Azerbaijão, isto para discutir o fim da guerra na Ucrânia.
0: A informação foi divulgada pelo presidente do Azerbaijão durante uma conferência de imprensa em Berlim com o chanceler alemão. O governante afirma que antigos altos responsáveis alemães e russos reuniram secretamente em Baku para discutir formas de acabar com a guerra na Ucrânia, deixando claro que o território do Azerbaijão foi utilizado para este encontro sem o conhecimento do presidente. A delegação alemã incluía alegadamente o antigo chefe de gabinete da chanceler Angela Merkel e também o antigo ministro-presidente do Estado de Brandemburgo. Do lado russo, terão participado o presidente do Conselho dos Direitos Humanos, junto de Vladimir Putin, o antigo vice-primeiro-ministro da Rússia e também atual presidente do Conselho de Administração da empresa estatal de gás Gazprom.
1: Fica por aqui a edição desta terça-feira com a jornalista Laura Figueiredo. A Guerra Traduzida está de regresso amanhã.
2: 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A Laura Figueiredo está de regresso às 9h30 com uma síntese de notícias. Logo depois das notícias, vai ser tempo de abrir mais um gabinete de guerra. Para já, até às notícias das 9h30, seguimos na companhia de Father John Misty. 20 minutos para lá, das 9 com I Guess Time, Just Makes Fools of Us All. Boa viagem, boa terça-feira. I'm

0: estamos a acompanhar as eleições presidenciais.
1: Candidatos presidenciais têm que vir de algum sítio. Não podem vir de Marte ainda.
0: Tem sempre a hipótese de ter um comentário televisivo ao domingo.
2: Já não se produzem presidentes nas televisões.
0: Também já se produziu.
3: E o PSD também mostra aqui que é um grande partido.
4: É tão grande que até já deu líderes a vários partidos.
0: Exatamente. 19 horas e 43 minutos. Portanto, estamos aqui a 17...
2: É isso? 17, sim.
5: A 17. Está ali naquele ecrã. 17 minutos e 10 segundos. E 9 segundos. E 8 segundos. Isto é muito rápido a passar o tempo.
6: Eu acho que podem fazer os bets sinais que quiserem, que Pedro Passos Coelho já disse que não está nem aí.
0: André Ventura já está a entrar.
7: Então vamos fazer barulho!
0: É isso, vamos fazer. Foi um timing impecável.
8: E António José Seguro vai, agora sim, agora não, vai, agora sim, espero eu, falar aos apoiantes a voz muito rouca.
0: Vou pegar aqui o microfone. Olha, se tem que me esticar um bocadinho. Quem nos está a ver em vídeo está a ver também os bastidores da rádio. Isto também tem a sua graça.
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15: 9h30 da noite, Rádio Observador. Vamos a uma síntese de notícias. O essencial da informação que está a marcar esta terça-feira com a Laura Figueiredo.
16: Boa noite. No primeiro dia de concurso de acesso ao ensino superior, apenas 300 estudantes apresentaram candidaturas. No ano passado, o número era superior a 10 mil. Esta expressiva diminuição pode estar relacionada com os problemas que existiram na classificação digital das provas e também com a intenção de pedir a reapreciação das notas. O Ministro da Educação já lembrou que as classificações que subirem depois dos pedidos de reapreciação podem ser utilizadas na mesma, na primeira fase de candidaturas, mesmo depois do prazo limite que está marcado para 5 de agosto. As médias das classificações dos exames nacionais do ensino secundário desceram a português e biologia e geologia e subiram a matemática A. De acordo com os dados divulgados hoje pelo Júri Nacional de Exames, a média a português foi este ano de 11,4. Também a média do exame de biologia e geologia baixou para 11, enquanto a de filosofia desceu para 10. Também a média de literatura portuguesa caiu para 9,6, fazendo deste exame o único com média negativa. Entre os exames cujas médias subiram está a matemática A, que passou de 10,5 para 11,4. O Presidente da República quer que se tirem eleições do processo de digitalização dos exames e avisa que as dificuldades não se podem repetir na segunda fase. António José Seguro publicou uma mensagem no site da Presidência depois da reunião semanal com Luís Montenegro. O chefe de Estado pede sentido de exigência e também a salvaguarda do princípio da igualdade entre todos os alunos. O Ministro da Administração Interna garante que vai responder ponto por ponto às polémicas relacionadas com o empreiteiro e amigo João Carvalho. Luís Neves reagiu hoje à abertura de um inquérito por parte da Procuradoria-Geral da República. A PJ encontrou indícios de abuso de poder e descaminho que envolvem Luís Neves, no caso do outro lado, que foi interceptado nas instalações da empresa do empreiteiro amigo do Ministro. Uma informação que foi avançada pelo Expresso e confirmada pelo Observador junto de fonte judicial. Marcelo Rebelo de Sousa deixou a Presidência da República com menos de metade do património financeiro com que iniciou o mandato em 2016. De acordo com informações apuradas pelo Observador, o ex-chefe de Estado declarou cerca de 185 mil euros em ativos no final das funções, quando há uma década tinha reportado cerca de 385 mil. A redução do património pessoal ultrapassa assim os 51% ao longo do período em que esteve em Belém, uma variação que se explica essencialmente pela queda queda acentuada nos rendimentos em relação à anterior atividade privada, como comentador, jurista e professor. Este é um artigo assinado pelo jornalista Miguel Pereira Santos e que faz manchete a esta hora no site do Observador. Na Ucrânia, Volodymyr Zelensky cedeu aos protestos no país e demitiu o comandante-chefe das Forças Armadas. O líder das tropas ucranianas estava sob pressão depois de ter alegadamente exigido ao presidente que demitisse o antigo ministro da Defesa, uma demissão que desencadeou uma onda de protestos por todo o país. Hoje, no discurso noturno, o presidente ucraniano confirmou a demissão e anunciou um novo nome para o cargo, prometendo também reformar a instituição.
15: Estas e outras notícias desenvolvidas e atualizadas na edição das 10 da noite, também com a Laura Figueiredo, que já a seguir nos traz mais um Gabinete de Guerra. Contamos contigo, Laura.
16: Até já.

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8: 9 horas e 35 minutos, notícias de regresso à antena da Rádio Observador às 10 em ponto. Até lá, bem perto, vamos seguir com a edição desta noite do Gabinete de Guerra.
9: Gabinete de Guerra na Rádio Observador, espaço onde analisamos as principais questões geopolíticas mundiais. Hoje contamos com a análise de Helena Ferro Gouveia, analista de assuntos internacionais. Boa noite, muito obrigada por ter aceitado o nosso convite. E vamos começar pelo Médio Oriente. Donald Trump afirmou hoje que o Irão ainda não viu nada e que os Estados Unidos têm sido bonzinhos, isto depois de 10 dias consecutivos de ataques. O que é que isto significa? É uma ameaça real? Ou é mais uma espécie de marketing de guerra, assim, esta narrativa do presidente norte-americano?
10: Boa noite, Laura, e muito obrigada pelo convite. Nós, neste momento, estamos numa fase diferenciada deste conflito e parece-me que nos aproximamos daquilo que é um intensificar, portanto, do conflito e um alargamento regional. Houve aqui um conjunto de baixas norte-americanas, de jovens soldados que, portanto, morreram, 3 são conhecidos. Há pelo menos uma centena de soldados norte-americanos em diversas bases, portanto, em países do Golfo, que ficaram feridos devido a bombardeamentos e ataques, portanto, iranianos. E há, sobretudo, a manutenção de uma posição inflexível pela parte do Irão, posição essa que agora fica expressa com o apelo que foi feito pelo Irão aos Houthis para que bloqueassem também o estreito de Bab el-Mandeb, portanto, tornando impossível a navegação e, sobretudo, de navios sauditas, aliados norte-americanos, portanto, nesse estreito, e que significa também que cerca de 10%, portanto, do petróleo que é comerciado a nível mundial fica ali retido e, portanto, tem aqui um impacto muito, muito considerável sobre a economia, portanto, global. Face, portanto, a estas baixas norte-americanas, face à posição irredutível do Irão, face à dificuldade em encontrar, portanto, aqui, portanto, uma resposta, é expectável que haja, portanto, aqui, portanto, esta retórica norte-americana. Mas, simultaneamente, aquilo que nós vemos é também uma tentativa, portanto, de conseguir manter canais, portanto, negociais abertos, e vemos aqui os mediadores em esforços para conseguir, portanto, estes canais, manter uma manutenção destes canais abertos.
9: Entretanto, o Donald Trump garantiu também que os Estados Unidos estão a degradar as capacidades militares do Irão. Diz que Teherão precisaria de 25 anos para se reconstruir depois dos ataques norte-americanos. Começo por lhe perguntar se isto é verdade e também como é que estão na realidade as capacidades militares do Irão.
10: Aquilo que tem sido feito do ponto de vista operacional militar tem sido ataques a alvos, portanto, militares. Estamos a falar, portanto, de radares, de bases militares, de lançadores, portanto, de mísseis, a locais onde são produzidas munições, portanto, e drones. Passámos agora para uma segunda fase. Já começou a haver bombardeamentos de infraestruturas civis de dual uso, portanto, as pontes, por exemplo, e há capacidade norte-americana. Nós temos que perceber que estamos perante a principal potência mundial em termos militares e que se os Estados Unidos quisessem ou tivessem essa intenção, têm a capacidade de causar dano e, de facto, de arrasar o Irão. Mas esse nunca foi o objetivo, nem político, nem militar. Aquilo que se procura fazer e que se tem tentado fazer é a degradação das capacidades. conseguiu-se, de facto, reduzir aquilo que é a capacidade, por exemplo, de lançar mísseis, mas o Irão tem ainda algumas capacidades, algumas delas estavam subterrâneas e que neste momento têm vindo à superfície, e tem sobretudo a capacidade, temos falado bastante nisto desde o início, portanto, desta guerra do Golfo, que é a capacidade de, com pequeninas embarcações, os chamados navios mosquito da Guarda Revolucionária, de causar dano a navios que circulem, por exemplo, pelo Estreito de Hormuz. Portanto, temos uma degradação de capacidades, houve aqui de facto a concretização de um objetivo militar, mas não se deve subestimar a capacidade que o Irão tem e também a capacidade que tem, porque nós não nos podemos esquecer que o Irão cultivou ao longo destes 47 anos uma rede de proxies e que tem aliados na região. Sejam eles os Hezbollah, sejam eles os Houthi, que o Irão financiou, portanto, que o Irão armou e que neste momento servem também como um braço armado deste regime. Não será fácil para os Estados Unidos, portanto, combater este regime, porque utilizam aquilo que é a guerra assimétrica e metodologias que não cabem dentro das leis das guerras. Porque se os Estados Unidos quisessem, de facto, destruir o Irão, o que seria ir contra tudo aquilo que é o normativo do direito internacional, do direito humanitário, em termos de pura capacidade militar, teriam essa capacidade. O que se procura aqui fazer é pressionar o Irão para voltar às negociações e até ao momento com, infelizmente, pouco efeito.
9: Mas antevê que essas negociações possam dar frutos brevemente?
10: Eu tenho muitas dúvidas. Eu, neste momento, aquilo que eu vejo, e porque os sinais estão todos aí, a deslocação de forças, e levantaram, portanto, muitos aviões das bases militares americanas, portanto, que estão em solo alemão, e deslocaram-se em relação a Israel. Nós temos uma quantidade portanto, de aviões caças, de aviões reabastecedores, portanto, há aqui uma projeção de forças que indicia duas coisas. Ou se está a preparar uma defesa do Estado de Israel contra um ataque do Irão, que é previsível, e em Israel toda a gente espera que este ataque venha a acontecer. Dois, ou se está a preparar uma nova ofensiva norte-americana bastante mais extensa e provavelmente às instalações do programa nuclear iraniano. Portanto, há aqui estes dois cenários possíveis. Portanto, acho muito difícil, não apenas porque os Estados Unidos perceberam que o Irão não é um parceiro negocial de confiança. Eu às vezes estranho ver tantos analistas e comentadores a acreditarem na boa fé do Irão e quase a sentirem uma espécie de Schadenfreude para o Irão estar a conseguir de alguma forma obstaculizar os Estados Unidos. E do outro lado temos os Estados Unidos, que não podem sair humilhados desta batalha. Batalha esta que não lhes diz respeito só a ele, e esse ponto é um ponto extraordinariamente importante. Todos os relatórios têm vindo a ser publicados pelos serviços de intelligence europeus, ocidentais, têm dado conta das movimentações iranianas em países europeus, em países, portanto, ocidentais, onde se prepara um conjunto de atentados terroristas contra alvos europeus, contra alvos israelitas existentes na Europa, ainda muito recentemente. Na Grécia foram detidos operacionais do Hamas que preparavam estes atentados, que tinham ligações à Alemanha, que tinham ligações à Áustria. Portanto, nós temos aqui o Irão como principal financiador, patrocinador, instigador e que já concretizou muitos destes ataques, começando logo com a estreia do Hezbollah em 84, portanto, no Líbano, que matou 251 soldados marines norte-americanos e que veio a concretizar uma série de atentados ao longo de todos esses. Às vezes, quando se faz esta análise, esquece, ou seja por militante anti-americanismo, seja por não se gostar de Israel, esquece-se que o Irão também nos ataca a nós e que o projeto da Revolução Islâmica, portanto, concretizado em 79, é um projeto, portanto, expansionista e que visa, portanto, impor aquele regime, aquele Weltanschauung, aquela visão de mundo xiita ao restante Médio Oriente, mas não apenas ao Médio Oriente. E, portanto, quando os Estados Unidos combatem o Irão, quando Israel combate o Irão, que, aliás, desde a sua fundação, este regime tem dito morte a Israel, morte aos Estados Unidos, está a combater também pela defesa daquilo que são as sociedades livres, por aquilo que são as democracias liberais, aquelas onde nós nos encontramos. Eu acho que este aspecto, às vezes, não é suficientemente focado, é muito esquecido, e também a questão dos direitos humanos. O Irão tem executado todos os dias jovens, mulheres, homens que participaram nos protestos no início deste ano. E aquilo que eu vejo é um silêncio atroz e o ignorar-se que tipo de regime é este. E, portanto, se calhar é aqui um esforço que todos nós, sociedade ocidental, temos que começar a fazer. É muito desagradável pagar 2 euros pela gasolina ou pelo gás óleo, é sem dúvida, e há aqui um impacto. Mas não será mais desagradável nós vermos o que está a acontecer aos iranianos que estão a sofrer nas mãos deste regime torcionário e a ameaça que eles representam ou que este regime representa para todos nós e para as nossas sociedades.
9: O presidente do Líbano esteve hoje reunido com Donald Trump na Casa Branca. O que é que esperava que saísse deste encontro?
10: Este encontro é muito importante que aconteça. Nós estamos a assistir a algo que é histórico, que é um processo de normalização das relações entre Israel e o Líbano. Estamos a assistir à implementação da primeira zona piloto em que Israel se retira, as suas forças, as IDF se retiram e a LAS, as Forças Armadas do Líbano, tomam posição. Estamos a assistir ao governo legítimo do Líbano, aquele que foi eleito e, portanto, que foi escolhido pelos libaneses, está, portanto, a conversar com Israel, visando, por um lado, portanto, garantir a segurança a que Israel tem direitos, os cidadãos israelenses têm direitos, e, simultaneamente, levar a que Israel, tendo confiança nessa segurança, se retire, portanto, do sul do Líbano e se possam ter uma relação normal, portanto, de vizinhos. Estes encontros que estão a decorrer sob mediação norte-americana são históricos e é um processo que o Irão tentou bloquear a todo o custo, porque nunca nos podemos esquecer que o criador, o financiador, aquele que armou sempre este movimento terrorista, que é o Hezbollah, foi o Irão e, portanto, é uma vitória, se quisermos, político-diplomática, não apenas para o Líbano, não apenas para Israel, mas também para os Estados Unidos, porque se conseguir chegar aqui a uma pacificação, portanto, a uma normalização da relação entre estes dois Estados, teremos aqui um passo muito considerado dado naquela que é a estabilização da região.
9: Os Estados Unidos, entretanto, anunciaram hoje também um acordo comercial com a Jordânia. Qual é que é a importância disto neste momento?
10: A Jordânia é um dos locais onde os Estados Unidos têm estacionado, portanto, um contingente militar significativo, que aliás tem estado sob ataque. Aquilo que se procura fazer, e que os Estados Unidos procuram há muito tempo fazer no Médio Oriente, é manter estes aliados, portanto, por perto, porque são importantes para aquilo que é a sua projeção, portanto, de forças naquela região, mantê-los por perto e fazem através de uma garantia de segurança, simultaneamente, de vários acordos, portanto, comerciais e de várias trocas comerciais, aquilo que é normal na atividade diplomática. Portanto, é importante que o faça agora, no momento em que a Jordânia tem vindo a ser, portanto, muito fustigada pelos ataques, portanto, de um país que pertencia também ao mundo árabe e que se está a virar contra aqueles que seriam países irmãos.
9: Vamos também olhar para a Ucrânia. Têm sido dias agitados devido à remodelação do governo, mas sobretudo devido à admissão do ministro da Defesa, Mikhail Fedorov, e à escolha de Sirski para o cargo. Porquê que os ucranianos não querem este novo ministro da Defesa e, pelo contrário, porquê que exigem o regresso do anterior?
10: Bem, Mikhail Fedorov conseguiu, portanto, ter aquilo que é sucesso no campo de batalha. É um tecnólogo, é alguém que apertou forte, portanto, na utilização de drones, fez a ligação, portanto, entre o Starlink e aquilo que, portanto, que é as capacidades militares, fez uma reforma das forças armadas e é alguém que conseguiu poupar muitas vidas no campo de batalha e conseguiu um conjunto de vitórias militares importantes ao penetrar em profundidade naquilo que é o território russo e todos nós nos recordamos dos ataques com drones feitos, por exemplo, contra a capital Moscou e ainda ontem 400 drones entraram no espaço aéreo moscovita. Portanto, seria alguém bem sucedido e que usando aquilo que é a tecnologia, usando aquilo que é a inovação, portanto, conseguiu poupar vidas e conseguiu sair daquela lógica de guerra de atrição que custa muitas baixas ao lado russo, mas infelizmente também custa muitas vidas do lado ucraniano. Quando pensamos naquele que é, portanto, o seu sucessor, vemos alguém da velha escola e os ucranianos não sei se querem estar a sacrificar os seus filhos, as suas filhas, as suas vidas para um regresso a uma tática militar, portanto, soviética, ou uma guerra de atrição. E, portanto, há aqui, infelizmente, isto também nos mostra uma coisa, que a Ucrânia, ao contrário da Federação Russa, é uma democracia e que é um país que, apesar de estar em guerra há quase 5 anos, continua a ter a liberdade para os cidadãos saírem à rua, para os cidadãos protestarem contra o presidente, para os cidadãos questionarem aquelas que são as decisões políticas levadas a cabo ou tomadas por Volodymyr Zelensky. E isto é algo muito positivo e que nos diz das escolhas da Ucrânia, e é essa a principal motivação para a Rússia ter iniciado, portanto, esta guerra, é o facto da Ucrânia, portanto, querer ser uma democracia, querer estar naquele que é o concerto das democracias europeias e querer poder escolher aquelas que são as suas alianças, portanto, políticas e militares, sejam a União Europeia, sejam, portanto, num futuro que se crê a médio e longo prazo, portanto, a NATO. E isto é muito importante quando nós fazemos a análise, percebermos o que é que está aqui em causa. E depois há um cansaço também dos ucranianos, o que é normal, um desgaste muito grande da figura presidencial de Volodymyr Zelensky, porque nós, vendo de fora, vemos-lo como um herói e de facto tem sido alguém incansável naquele que é a defesa, portanto, da sua soberania, do direito à Ucrânia existir, do direito à Ucrânia fazer as suas escolhas, mas internamente há todas as questões de política interna, do funcionamento do Estado, as questões ligadas à corrupção, tudo isso, tudo o normal funcionamento, se quisermos, da pequena política que leva os ucranianos, pronto, a questionar, e em democracia é isso mesmo, quem está há muito tempo no governo, e sobretudo em circunstâncias como estas, é questionado. Portanto, eu vejo isto como normal funcionamento da democracia na Ucrânia, o que é muito de saudar.
9: E perante esta onda de protestos e esta crise, o que é que lhe parece que Volodymyr Zelensky vai fazer? Vai manter a decisão ou pode dar um passo atrás quanto ao ministro?
10: Eu não tenho uma varinha mágica. Eu diria que Zelensky é sensível também àquelas que são as posições da sua população e percebeu aqui que Fedorov é alguém muito querido e alguém que tem, de facto, se quisermos, obra feita. E poderá haver aqui uma reversão da decisão. Agora, eu também não sei quais são os considerandos de política interna de Zelensky, portanto, nem sei, dentro do Estado-Maior-General, portanto, ucraniano, que guerras internas aqui existem, mas elas são conhecidas, não? Portanto, que existem entre o Estado-Maior-General das Forças Armadas e o Ministro da Defesa. Aliás, elas são comuns, portanto, na Ucrânia são comuns, portanto, numa série de países. Portanto, não é nada de novo. E isto acontecer.
9: Muito obrigada pela sua análise, Helena Ferro Gouveia, analista de assuntos internacionais. O Gabinete de Guerra fica por aqui, está de regresso amanhã.
8: 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Boa terça-feira.

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2: Vinda de 2023, More Than a Love Song. Do disco Chronicles of a Diamond. Cortesia dos norte-americanos Black Pumas. Estamos a 4 minutos do Jornal das 10. Edição para ouvir à hora certa com Laura Figueiredo. Antes disso, vamos falar de um dos festivais mais históricos da história dos festivais em Portugal.

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0: 9h57, Rádio Observador, muito boa noite. Jornal das 10 para ouvir já de seguida com a Laura Figueiredo, que primeiro nos vai trazer os principais destaques da atualidade desta hora. Antes, já se contam os dias para o histórico festival de Vilar de Mouros. Sessenta e cinco anos depois da fundação e a querer devolver a consistência a um evento marcado pelas intermitências, entre os dias 18 e 22 de agosto, nas margens talhadas para os festivais do Rio Coura, Vilar de Mouros volta a ser o epicentro da música alternativa. O cartaz para os 5 dias de festa já está selado e entre as grandes atuações contam-se, por exemplo, a energia contagiante de Young Blood, o rock indie dos icónicos Kaiser Chiefs, que aqui escutamos, ou até mesmo a fusão única de blues e folk, com passagem também pelo reggae de Ben Harper. Ao todo são dezenas de nomes de peso a prometer dias de leveza num ambiente natural único e à beira-rio, hinos que marcaram décadas e novas tendências da música independente. De 18 a 22 de agosto em Vilar de Mouros, aliás, Vilar de Mouros, os bilhetes diários e os passos gerais já estão disponíveis online e também nos locais habituais. Já vamos aos destaques da edição das 10 da noite. Já aqui está, é Laura Figueiredo.
1: Boa noite. Já a data para a época extraordinária dos exames nacionais, que vai ser aberta a todos os alunos elegíveis para a segunda fase. No primeiro dia do concurso de acesso ao ensino superior, apenas 300 estudantes apresentaram candidaturas e, na atualidade internacional, o presidente ucraniano cedeu aos protestos e demitiu o comandante-chefe das Forças Armadas.
0: Notícias para ouvir desenvolvidas já daqui a pouco. Vamos também espreitar o tempo para esta manhã quarta-feira. No continente pode voltar a contar com céu pouco nublado ou limpo, ainda assim com períodos de muitas nuvens no litoral oeste até meio da manhã, nuvens que podem persistir em alguns locais da costa a norte e centro. Já quanto às temperaturas, sobem ligeiramente, 36 graus é a máxima das máximas e está prevista para Évora e Bragança. Em Beja e Castelo Branco os termómetros vão aos 35, Vila Real e Porto Alegre chegam aos 34, Santarém aos 32, Faro aos 31 e Guarda, Viseu e Setúbal aos 30, ainda 29 graus de máxima previstos para Coimbra, Lisboa, Braga e Leiria. Aveiro, os termómetros ficam-se pelos 26 graus, no Porto pelos 24 e pelos 23 em Viana do Castelo. 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

0: Lara, boa noite. Já a data para a época extraordinária dos exames nacionais do ensino secundário vai ser aberta a todos os alunos elegíveis para a segunda fase.
1: A época extraordinária vai realizar-se entre 3 e 8 de setembro, com as inscrições a decorrerem de 27 a 31 de julho. Esta época extraordinária vai ser aberta a todos os alunos elegíveis para a realização de provas na segunda fase, independentemente de as terem realizado ou não. A decisão visa assegurar que nenhum aluno seja prejudicado. De acordo com o despacho assinado pelo Ministério da Educação, no caso dos estudantes que realizem provas na segunda fase e na época extraordinária, será considerada a melhor classificação obtida. Já a segunda fase de candidaturas ao ensino superior vai decorrer entre 24 de agosto e 22 de setembro, com a fixação dos resultados a 30 de setembro.
0: E no primeiro dia do concurso de acesso ao ensino superior, apenas 300 estudantes apresentaram candidaturas, Laura.
1: No ano passado, este número era superior a 10 mil. A expressiva diminuição pode estar relacionada com os problemas que existiram na classificação digital das provas e também com a intenção de pedir a reapreciação das notas. O Ministro da Educação já lembrou que as classificações que subirem depois dos pedidos de reapreciação podem ser utilizadas na mesma na primeira fase de candidaturas, mesmo depois do prazo limite que está marcado para 5 de agosto.
0: E já quanto às médias das classificações dos exames nacionais do ensino secundário, desceram a Português e a Biologia e Geologia e subiram, Laura, a Matemática A.
1: De acordo com os dados divulgados hoje pelo Júri Nacional de Exames, a média a português foi de 11,4 este ano, o que fica abaixo da média do ano passado. Também a média do exame de Biologia e Geologia baixou para 11, enquanto a de Filosofia desceu para 10. Também a média de Literatura Portuguesa caiu para 9,6, fazendo deste exame o único com média negativa. Entre os exames cujas médias subiram está a Matemática A, que passou de 10,5 para este ano 11,4, e também a Matemática aplicada às Ciências Sociais, que subiu de 9,2 para 10,5, quanto a Matemática B caiu de 11,6 para 11,3.
0: E o Presidente da República quer que se tirem ilações do processo de digitalização dos exames.
1: E avisa que as dificuldades não se podem repetir na segunda fase. António José Seguro publicou uma mensagem no site oficial da Presidência da República depois de ter estado reunido com o Primeiro-Ministro Luís Montenegro. O chefe de Estado pede sentido de exigência e também salvaguarda do princípio de igualdade entre todos os alunos e exige que o Governo tenha mecanismos de prevenção já para a segunda fase, pedindo que não se repitam os mesmos erros. O chefe de Estado termina ainda com uma mensagem de confiança na qualidade das escolas, no empenho dos professores, deixando também uma mensagem de solidariedade para com os alunos.
0: E o PSD defende-se dizendo, Laura, que a descortina aos exames só existe por causa do novo modelo que está a ser implementado.
1: A social-democrata Ana Gabriela Cabilhas defende o ministro Fernando Alexandre e também o processo de digitalização dos exames. Em entrevista ao Sofá do Parlamento, na Rádio Observador, a deputada diz que todo este escrutínio só é possível por causa do modelo que foi implementado.
2: É mais transparente e eu creio que aqui está a grande virtude. Os alunos, a grande parte dos alunos já tem acesso à sua prova digital e, portanto, conseguem claramente comparar aquilo que fizeram, o acesso à prova e olhar também para os critérios de classificação. E este nível de transparência nunca existiu no nosso sistema educativo. Nós hoje estamos com este grau de escrutínio sobre este sistema de avaliação externa, precisamente porque há este novo modelo.
1: A deputada do PSD, em entrevista ao Observador, onde admite falhas, mas garante que esta decisão não é uma política pública errada. Ana Gabriela Cabilhas critica ainda a oposição por estar mais concentrada nos políticos do que nas políticas do governo.
0: E o ministro da Administração Interna garante que vai responder ponto por ponto, Laura, às polémicas relacionadas com o empreiteiro e amigo João Carvalho.
1: Luís Neves reagiu hoje em Viana do Castelo à abertura de um inquérito por parte da Procuradoria-Geral da República. A PJ encontrou indícios de abuso de poder e descaminho que envolvem Luís Neves, no caso do outro lado que foi interceptado nas instalações da empresa do empreiteiro amigo do ministro. A informação foi avançada pelo Expresso e confirmada pelo Observador junto de fonte judicial. Hoje, no aniversário do Comando Distrital da PSP de Viana do Castelo, Luís Neves falou, mas sem permitir perguntas.
3: Estou habituado ao escrutínio. E por isso respeito muito a comunicação social. Há mais de 30 anos que assim é, numa relação de total transparência. Nos últimos dias tenho vindo a ser alvo de ataques que colocam em causa a minha honra e a minha dignidade, valores mais sagrados que qualquer pessoa tem. Estou a reunir todos os documentos, tudo aquilo que eu entendo que é relevante, para ponto por ponto, vou esclarecer a todos.
1: Luís Neves acrescentou ainda que está concentrado no desempenho das funções de ministro. Já no explicador da Tarde Política, o advogado Paulo Saragossa da Mata explica que, sendo que este caso envolve um ministro, o inquérito terá de ser levado a cabo pelo Tribunal da Relação através da Procuradoria-Geral da República para procurar responder às questões centrais do caso.
4: A questão a que tem que responder o inquérito é: quem autorizou a saída do outro lado? Com que fundamento jurídico? Qual o ato formal? E em que condições de guarda e fiscalização?
5: Uhum.
4: E por último, com conhecimento de que autoridade judiciária. Porque se existir documentação válida e uma cadeia de custódia preservada, autorização suficiente, relevância penal, poderá reduzir significativamente ou desaparecer.
1: Paulo Saragossa da Mata acrescenta ainda que o caso se torna mais grave se forem verificadas irregularidades praticadas enquanto Luís Neves desempenhava as funções de Diretor Nacional da Polícia Judiciária.
0: E Laura, Marcelo Rebelo de Sousa deixou a Presidência da República com menos de metade do património financeiro com que iniciou o mandato em 2016.
1: De acordo com informações apuradas pelo Observador, o ex-chefe de Estado declarou cerca de 185 mil euros em ativos no final das funções, quando uma década antes tinha reportado cerca de 385 mil. A redução do património pessoal ultrapassa assim os 51% ao longo do período em que esteve em Belém, uma variação que se pode explicar essencialmente pela queda acentuada nos rendimentos em relação à anterior atividade privada como comentador, jurista e professor.
0: E Laura, a declaração de cessação de funções como Presidente da República, consultada pelo Observador, mostra que atualmente tem duas contas bancárias à ordem, num valor de 57 mil euros, assim como duas carteiras de títulos, num valor total de 128 mil.
1: Sim, Vicente, continua também sem ser proprietário de imóveis.

0: Pedido a revisão em alta do salário mínimo, a ministra não se compromete.
1: Maria do Rosário Palma Ramalho diz que o governo não fecha nem abre a porta a um aumento acima do previsto do salário mínimo nacional, que está agora fixado nos 970 euros.
2: O governo, neste momento, aquilo que tem é margem para cumprir o acordo que está em vigor e que foi celebrado pelo governo da AD, não este, mas o anterior, com os parceiros sociais. Qualquer alteração terá que ser negociada com os parceiros sociais, e isso ainda não está neste momento em cima da mesa. Não fecha a porta nem abre a porta, neste momento a situação é a que conhecem. Não tenho que falar neste momento com o Ministro das Finanças nem qualquer outro Ministro sobre esta matéria, nós temos em cima da mesa um acordo para cumprir.
1: No entanto, estas declarações da Ministra do Trabalho surgiram minutos depois de o Secretário do Estado do Trabalho, Adriano Rafael Moreira, ter apresentado o relatório de emprego e formação, onde defendeu que já se deveria estar a negociar em alta o salário mínimo do próximo ano.
0: Mudamos de tema nesta edição das 10. Passamos a falar de política internacional. Na Ucrânia, Volodymyr Zelensky cedeu aos protestos e demitiu o comandante-chefe das Forças Armadas.
1: O líder das tropas ucranianas estava sob pressão depois de ter alegadamente exigido ao presidente que demitisse o antigo ministro da Defesa. Uma demissão que desencadeou uma onda de protestos pelo país. Esta noite, no discurso noturno, o presidente ucraniano confirmou a demissão do comandante das Forças Armadas e anunciou um novo nome para o cargo, Mykhailo Drapaty, prometendo também reformar a instituição. Quanto ao antigo ministro da Defesa, adorado pelos ucranianos, que tem exigido o seu regresso, Zelensky diz ter-lhe oferecido um cargo digno no governo.
0: 9 minutos para lá das 10, Laura, vamos a outras notícias que importa destacar a esta hora, nesta noite de terça-feira, 21 de julho.
1: A Ministra da Cultura revela que apenas 4% dos portugueses usaram o programa de entrada gratuita nos museus. Margarida Balseiro Lopes adianta também que este regime apresentou uma perda de 10 milhões de euros de receita. A Ministra garante que ainda assim não vai acabar com o projeto, quer, no entanto, revê-lo por achar que não está a ser eficaz. Atualidade internacional, mais de 40 anos depois da suspensão de voos diretos dos Estados Unidos para o Líbano, Donald Trump diz ter orientado o governo para permitir que companhias aéreas norte-americanas passem a voar diretamente para o território libanês. Uma informação avançada pelo próprio presidente na plataforma Truth Social, onde Donald Trump diz esperar que outros países sigam o mesmo caminho. Uma decisão que foi tomada depois de hoje o presidente norte-americano ter recebido o presidente do Líbano na Casa Branca. É oficial, França proibiu o acesso às redes sociais para menores de 15 anos. A medida foi aprovada hoje pelo Parlamento, vai entrar em vigor já em setembro. As novas regras vão exigir que as plataformas verifiquem a idade dos utilizadores. França torna-se assim o primeiro país da União Europeia a aplicar esta interdição a adolescentes desta idade.
0: Estas e outras notícias de regresso em formato síntese às 10h30, também com edição da Laura Figueiredo. É com ela a noite informativa desta terça-feira. Até já, Laura.
1: Até já.
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0: 12 minutos para lá das 10 da noite. As notícias estão de regresso às 10h30, com a edição da Laura Figueiredo. Até lá bem perto vão passar por aqui Lucinda Williams, Bad Bad Not Good, também The Last Dinner Party. Mas já a seguir, música nacional com Philip Carlson. Primeiro, respeitamos o tempo que se vai fazer sentir esta quarta-feira. A semana chega a meio e pode voltar a contar com o céu pouco nublado ou limpo, ainda assim com períodos de muitas nuvens no litoral oeste até meio da manhã. Nuvens que podem persistir depois em alguns locais da costa a norte e centro. Já quanto às temperaturas, sobem ligeiramente. 36 graus é a máxima das máximas e está prevista para Évora e Bragança. Em Beja e Castelo Branco, os termómetros vão chegar aos 35. Vila Real e Porto Alegre chegam aos 34. Santarém aos 33. Faro aos 32. E Guarda, Viseu e Setúbal aos 31. Há ainda 30 graus de máxima previstos para Coimbra e Lisboa. 29 para Braga e Leiria. Em Aveiro, os termómetros ficam

pelos 26 graus, no Porto pelos 24 e pelos 23 em Viana do Castelo. Muita boa música para ouvir nesta noite de terça-feira na Rádio Observador. As notícias estão de regresso às 10h30 e depois às 11h. Promessa de 2 horas de viagem a começar com Philip Carlson. Parece.

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13: Episódio desta semana, o terceiro de quatro dedicados à independência dos Estados Unidos, já está disponível em observador.pt e nas plataformas podcast. Novo episódio, o último desta série, para ouvir na próxima terça-feira, depois do Jornal das 7. Estamos a 9 minutos da síntese de notícias das 10h30, que vai chegar com a Laura Figueiredo. Até lá, passa por aqui Lucinda Williams com Passionate Kisses, mas primeiro Bad Bad Not Good, em parceria com Norah Jones, para esta reinterpretação de This Must Be The Place dos Talking Heads. Boa viagem!

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2: Rádio Observador, muito boa noite. Há mais música para ouvir já daqui a pouco. É também perto da edição das 11, mas primeiro e porque são 10h30. O essencial das notícias que estão a marcar esta noite de terça-feira para ouvir em formato síntese com a Laura Figueiredo. Bem-vinda de volta.
3: Boa noite. Já há datas para a época extraordinária dos exames nacionais do ensino secundário. Vai realizar-se entre 3 e 8 de setembro. As inscrições decorrem de 27 a 31 de julho. Esta época extraordinária vai ser aberta a todos os alunos elegíveis para a realização de provas na segunda fase, independentemente de as terem feito ou não. E é uma decisão que visa assegurar que nenhum aluno seja prejudicado. Segundo o despacho assinado pelo Ministro da Educação, no caso dos estudantes que realizem provas na segunda fase na época extraordinária, será considerada a melhor classificação obtida. Já a segunda fase de candidaturas ao ensino superior vai decorrer entre 24 de agosto e 22 de setembro, com a fixação de resultados dia 30. No primeiro dia do concurso de acesso ao ensino superior, apenas 300 estudantes apresentaram candidaturas. No ano passado, o número era superior a 10 mil. A expressiva diminuição pode estar relacionada com os problemas que existiram na classificação digital das provas e também com a intenção de pedir a reapreciação das notas. O Ministro da Educação já lembrou que as notas que subirem depois dos pedidos de reapreciação podem ser utilizadas na mesma, na primeira fase de candidaturas, mesmo depois do prazo limite que está marcado para 5 de agosto. As médias das classificações dos exames desceram a português e a biologia e geologia e subiram a matemática A. De acordo com os dados divulgados hoje pelo Júri Nacional de Exames, a média A português foi de 11,4. Também a média do exame de biologia e geologia baixou para 11, enquanto a de filosofia desceu para 10. Também a média de literatura portuguesa caiu para 9,6, fazendo deste exame o único com média negativa. Entre os exames cujas médias subiram está a matemática A, que passou de 10,5 para 11,4. O Presidente da República quer que se tirem ilações do processo de digitalização dos exames e avisa que as dificuldades não se podem repetir na segunda fase. António José Seguro deixou uma mensagem no site da Presidência depois da reunião semanal com Luís Montenegro. O chefe de Estado pede sentido de exigência e também a salvaguarda do princípio de igualdade entre alunos. Na Ucrânia, Volodymyr Zelensky cedeu aos protestos e demitiu o comandante-chefe das Forças Armadas. O líder das tropas ucranianas estava sob pressão depois de ter alegadamente exigido ao presidente que demitisse o antigo ministro da Defesa, uma demissão que desencadeou uma onda de protestos pelo país. Hoje, no discurso noturno, o presidente ucraniano, Volodymyr Zelensky, confirmou a demissão e anunciou um novo nome para o cargo, prometendo também reformar a instituição. Donald Trump afirma que em 4 meses de conflito com o Irão morreram 18 norte-americanos. Depois de ser acusado por vários congressistas democratas de ocultar as baixas, o presidente revela agora este número. Numa publicação na Truth Social, Donald Trump escreve que a guerra do Afeganistão durou 20 anos e causou 2 mil mortos, enquanto a guerra do Iraque se prolongou por 9 anos e provocou 4.600 vítimas mortais. Acrescenta também o presidente norte-americano que a guerra do Vietnã durou 19 anos e 5 meses, com mais de 58 mil mortos, e que a guerra da Coreia se estendeu por mais de 3 anos, resultando em mais de 36 mil mortes. Donald Trump faz assim um contraste com a chamada Guerra da Venezuela, que diz ter durado um dia e sem qualquer morte.
2: Estas e outras notícias para ouvir desenvolvidas e atualizadas na edição das 11 da noite, também com a Laura Figueiredo. Um abraço, Laura, e até já.
3: Até já.
2: Às horas 34 minutos, até bem perto da edição das 11, vão passar por aqui Femme Falafel, também Mari Frois, Tiago Nacarato, Tiago Vilhena, Mayra Andrade e Yasmin Lacey. Muito boa música para ouvir na Rádio Observador.
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2: 10 horas 35 minutos, notícias de regresso quando forem 10, aliás 11 em ponto com a Laura Figueiredo. Logo depois vamos escutar o episódio desta terça-feira do Aprender a Comer. Nelson Ferreira à conversa com a nutricionista Mariana Chaves. É para ouvir logo depois do Jornal das 11. Fica também a promessa que para lá da meia-noite vamos também ficar com o episódio desta terça-feira do Porque Sim Não É Resposta. Chega logo depois das notícias da meia-noite. A semana vai chegar a meio em sintonia com os últimos dias. Esta quarta-feira no Continente pode voltar a contar com céu pouco nublado ou limpo, ainda assim com períodos de muitas nuvens no litoral oeste até meio da manhã, nuvens que podem depois persistir em alguns locais da costa norte e centro. Já quanto às temperaturas, sobem ligeiramente, 36 graus é a máxima das máximas e está prevista para Évora e Bragança, em Beja e Castelo Branco os termómetros vão aos 35, Vila Real e Porto Alegre chegam aos 34, Santarém aos 33, Faro aos 32 e Guarda, Viseu e Setúbal aos 31. Há ainda 30 graus de máxima previstos em Coimbra e Lisboa, 29 para Braga e Leiria e temos também aqui Aveiro com 26, Porto com 24 e Viana do Castelo com 23. Segue a música na Rádio Observador. Começamos com Yasmin Lacey, um caminho que também vai ter Mayra Andrade, Tiago Vilhena, Tiago Nacarato, Mário Frois e Femme Falafel. Para já, The Feels. Boa viagem, Rádio Observador, deixe-se ficar.

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Tiago Nacarado com A de Haver, Rádio Observadora, 10 minutos da edição das 11 da noite. Do disco editado este ano, Não Sabia o Desamor. Vamos ter Aprender a Comer para ouvir depois do Jornal das 11, para lá da meia-noite, porque sim, não é a resposta, como sempre com o Judito França e com o psicólogo Eduardo Sá. Até às notícias das 11, passam por aqui Femme Falafel, em representação da música nacional com Eletrocardiodrama. Primeiro, passagem pelo Brasil de Mari Frois, com Columbina. Boa viagem!

0: música nacional no fecho desta hora das 10 com o Femme Falafel. Do aguardado disco Dói Dói Proibido, chama-se Eletrocardiodrama. Um dos outros temas que recomendo deste disco chama-se Depressão, vale muito a pena. Sempre com boa disposição, mas também alguma profundidade, Eletrocardiodrama de Femme Falafel. Já daqui a pouco temos o Jornal das 11 para ouvir, com a edição da Laura Figueiredo.
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0: 10h59, Rádio Observador, muito boa noite. Jornal das 11 para ouvir já a seguir com a Laura Figueiredo, que já daqui a pouco traz também os principais destaques da atualidade a esta hora. Vamos também ter Porque Se Não É Resposta, mas para ouvir depois da edição da meia-noite, a habitual conversa de Judite França com o psicólogo Eduardo Sá, que hoje falam sobre inteligência artificial, essa nova alegada terapeuta que para aí anda. Antes disso, já daqui a pouco e logo a seguir ao Jornal das 11, o fim do termo dieta restritiva, discutido por Mariana Chaves e Nelson Ferreira em mais um episódio, o episódio desta semana do Aprender a Comer. Para já, vamos aos destaques da edição das 11. Laura, bem-vinda de volta.
1: Boa noite. Já a data para a época extraordinária dos exames nacionais, que vai ser aberta a todos os alunos elegíveis para a segunda fase. Marcelo Rebelo de Sousa deixou a Presidência da República com menos de metade do património financeiro com que iniciou o mandato em 2016. Na atualidade internacional, o presidente ucraniano cedeu aos protestos e demitiu o comandante-chefe das Forças Armadas.
0: Falando do tempo para amanhã, a semana chega a meio em sintonia com os últimos dias. Pode voltar a contar com céu pouco nublado ou limpo, ainda assim com períodos de muitas nuvens no litoral oeste até a meio da manhã, nuvens que podem depois persistir em alguns locais da costa norte e centro. Já quanto às temperaturas, vão subir ligeiramente. 36 graus é a máxima das máximas e vai registar-se em Évora e Bragança. Em Beja e Castelo Branco, os termómetros vão chegar aos 35 graus. Vila Real e Porto Alegre chegam aos 34. Santarém aos 33. Faro aos 32. E Guarda, Viseu e Setúbal aos 31. Há ainda 30 graus de máxima previstos em Coimbra e Lisboa. 29 em Braga e Leiria. Em Aveiro, os termómetros ficam-se pelos 26 graus, no Porto pelos 24 e pelos 23 em Viana do Castelo. Jornal das 11, na Rádio Observador, uma edição da Laura Figueiredo. E Laura, já há data para a época extraordinária dos exames nacionais do ensino secundário, que vai ser aberta a todos os alunos elegíveis para a segunda fase.
1: Época extraordinária vai acontecer entre 3 e 8 de setembro, com as inscrições a decorrerem de 27 a 31 de julho. Esta época extraordinária vai então ser aberta a todos os alunos elegíveis para as provas da segunda fase, independentemente de as terem feito ou não, uma decisão que visa assegurar que nenhum aluno sai prejudicado. De acordo com o despacho assinado pelo Ministro da Educação, no caso dos estudantes que realizem provas na segunda fase e também na época extraordinária, será considerada a melhor classificação. Classificação obtida. Quanto à segunda fase de candidaturas ao ensino superior, vai decorrer entre 24 de agosto e 22 de setembro, com a fixação dos resultados dia 30.
0: E entretanto, Laura, no primeiro dia de concurso de acesso ao ensino superior, apenas 300 estudantes apresentaram candidaturas.
1: No ano passado, o número era superior a 10 mil. Esta expressiva diminuição pode estar relacionada com os problemas que existiram na classificação digital das provas e também com a intenção de pedir a reapreciação das notas. O Ministro da Educação já lembrou que as classificações que subirem depois dos pedidos de reapreciação podem ser utilizadas na mesma na primeira fase de candidaturas, mesmo depois do prazo limite que está marcado para 5 de agosto.
0: Já quanto às médias das classificações dos exames nacionais do ensino secundário, desceram a português e a biologia e geologia e subiram, Laura, a matemática.
1: De acordo com os dados divulgados hoje pelo Júri Nacional de Exames, a média a português foi de 11,4 este ano. Também a média do exame de Biologia e Geologia baixou para 11, enquanto a de Filosofia desceu para 10. Quanto à média de Literatura Portuguesa, caiu para 9,6, fazendo deste exame o único com média negativa. Entre os exames cujas médias subiram está a Matemática A, que passou de 10,5 para 11,4, e também Matemática Aplicada às Ciências Sociais, que subiu de 9,2 para 10,5.
0: E ainda sobre os exames, o Presidente da República quer que se tirem lições deste processo de digitalização.
1: Avisa que as dificuldades não se podem repetir na segunda fase. António José Seguro publicou hoje uma mensagem no site oficial da Presidência da República, depois de ter estado reunido com Luís Montenegro. O chefe de Estado pede sentido de exigência e também a salvaguarda do princípio da igualdade entre os alunos. Exige que o Governo tenha mecanismos de prevenção já para a segunda fase, pedindo que se evitem repetir os mesmos erros. O chefe de Estado terminou ainda com uma mensagem de confiança na qualidade das escolas, no empenho dos professores, deixando-se também uma mensagem de solidariedade para com os alunos.
0: Já o PSD defende-se e diz que este escrutínio aos exames só existe por causa do novo modelo implementado.
1: A social-democrata Ana Gabriela Cabilhas defende o ministro Fernando Alexandre e também o processo de digitalização dos exames. Em entrevista ao sofá do Parlamento na Rádio Observador, a deputada afirma que todo este escrutínio só é possível por causa do modelo que foi implementado.
2: É mais transparente e eu creio que aqui está a grande virtude. Os alunos, a grande parte dos alunos já tem acesso à sua prova digital e, portanto, conseguem claramente comparar aquilo que fizeram, o acesso à prova e olhar também para os critérios de classificação. E este nível de transparência nunca existiu no nosso sistema educativo. Nós hoje estamos com este grau de escrutínio sobre este sistema de avaliação externa, precisamente porque há este novo modelo.
1: A deputada do PSD, em entrevista ao Observador, onde admite falhas, mas garante que a decisão não é uma política pública errada. Ana Gabriela Cabilhas critica ainda a oposição por estar mais concentrada nos políticos do que nas políticas do governo.
0: Num outro tema que tem marcado a atualidade nacional, o ministro da Administração Interna garante que vai responder ponto por ponto às polémicas relacionadas com o empreiteiro e amigo João Carvalho.
1: Luís Neves reagiu hoje à abertura de um inquérito por parte da Procuradoria-Geral da República. A PJ encontrou indícios de abuso de poder e descaminho que envolvem Luís Neves, no caso do outro lado, que foi interceptado nas instalações da empresa do empreiteiro amigo do ministro. Hoje, no aniversário do Comando Distrital da PSP de Viena do Castelo, Luís Neves falou, mas sem permitir perguntas.
3: Estou habituado ao escrutínio e, por isso, respeito muito a comunicação social. Há mais de 30 anos que assim é, numa relação de total transparência. Nos últimos dias tenho vindo a ser alvo de ataques que colocam em causa a minha honra e a minha dignidade, valores mais sagrados que qualquer pessoa tem. Estou a reunir todos os documentos, tudo aquilo que eu entendo que é relevante, para ponto por ponto vos esclarecer a todos.
1: Luís Neves acrescentou ainda que está concentrado no desempenho das funções de ministro.
0: E Laura, Marcelo Rebelo de Sousa deixou a presidência da República com menos de metade do património financeiro com que iniciou o primeiro mandato em 2016.
1: De acordo com informações apuradas pelo Observador, o ex-chefe de Estado declarou cerca de 185 mil euros em ativos no final das funções, quando uma década antes tinha reportado cerca de 385 mil. Esta redução de património pessoal ultrapassa assim os 51% ao longo do período em que esteve em Belém, uma variação que se pode explicar essencialmente pela queda acentuada nos rendimentos em relação à anterior atividade privada como comentador, jurista e professor.
0: E, Laura, a declaração de cessação de funções com o Presidente da República consultada pelo Observador mostra que, atualmente, Marcelo Rebelo de Sousa tem duas contas bancárias à ordem, num valor total de 57 mil euros, assim como duas carteiras de títulos, num valor total de 128 mil.
1: E continua sem ser proprietário de imóveis. O ex-presidente da República prefere ser inquilino. De resto, o património de Marcelo Rebelo de Sousa resume-se a um automóvel ou um Mercedes-Benz Classe A com matrícula de 2015.
0: Este é, de resto, um artigo assinado pelo jornalista Miguel Pereira Santos, que faz manchete a esta hora no site do Observador. Seguimos com o secretário de Estado do Trabalho, que, depois de ter defendido a revisão em alta do salário mínimo, viu a ministra não se comprometer.
1: Maria do Rosário Palma Ramalho diz que o governo não fecha nem abre a porta a um aumento acima do previsto no salário mínimo nacional de 2027.
4: O governo, neste momento, aquilo que tem é margem para cumprir o acordo que está em vigor e que foi celebrado pelo governo da AD, não este, mas o anterior, com os parceiros sociais. Qualquer alteração terá que ser negociada com os parceiros sociais e isso ainda não está neste momento em cima da mesa. Não fecha a porta, nem abre a porta. Neste momento a situação é a que conhecem. Não tenho que falar neste momento com o Ministro das Finanças nem qualquer outro ministro sobre esta matéria. Nós temos em cima da mesa um acordo para cumprir.
1: No entanto, estas declarações da Ministra do Trabalho surgiram minutos depois de o Secretário de Estado do Trabalho, Adriano Rafael Moreira, ter apresentado o relatório de emprego e formação, no qual defendeu que já se deveria estar a negociar em alta o salário mínimo.

0: uma onda de protestos pelo país. Hoje, no discurso noturno, o presidente ucraniano confirmou a demissão do comandante das Forças Armadas e anunciou um novo nome para o cargo, Mykhailo Drapaty, prometendo também reformar a instituição. Quanto ao anterior ministro da Defesa, adorado pelos ucranianos, que tem exigido o seu regresso, Zelensky diz ter-lhe oferecido um cargo digno no governo.
1: 9 minutos para lá das 11 da noite, vamos ao habitual espaço de informação local. As notícias locais que estão a marcar nesta noite de terça-feira, Laura.
0: As obras na Muralha de Santarém vão condicionar o trânsito até ao final do mês de agosto. A autarquia anunciou hoje que a travessa da Calçada das Figueiras vai ser a zona mais afetada. A Câmara Municipal avisa também que os veículos que venham da Rua Guilherme de Azevedo devem utilizar um percurso alternativo indo pela Rua Serpa Pinto. A Câmara Municipal de Pombal prolongou os apoios às microempresas e aos trabalhadores independentes na sequência da tempestade Christine. O alargamento do prazo de candidatura à linha de apoio foi anunciado, terminava em inicialmente no final do mês passado. Os primeiros apoios financeiros já foram atribuídos, no entanto, a autarquia pretende garantir que nenhuma entidade fica de fora por falta de tempo útil de resposta. Em Almada, a Assembleia Municipal está a debater uma moção de censura ao Executivo Socialista devido à crise de água, uma moção que foi apresentada pelo PSD, que acusa o Executivo liderado por Inês de Medeiros de falta de planeamento e investimento no sistema de abastecimento de água. Está já garantido o voto favorável do Chega e da Iniciativa Liberal, quanto ao Partido Socialista vai votar contra, acusa a oposição de estar a instrumentalizar politicamente a situação. A Praia do Aterro, em Leça da Palmeira, vai voltar a ser palco do Festival Mel Marés no próximo ano. Já há datas escolhidas, dias 16, 17 e 18 de julho. A organização revela também que quer ampliar a área e a lotação do recinto. Promete também um grande cabeça de cartaz em breve. Em Louros, estão abertas até amanhã as inscrições para o percurso pedestre noturno. A iniciativa integrada nas Festas de Louros convida os participantes a percorrerem cerca de 15 km pelo meio rural do concelho. A partida é junto à Quinta da Fonte Santa, a chegada é no Parque da Cidade. O evento está marcado para este sábado. Em Estarreja, regressa esta sexta-feira o Avanca Film Festival. Esta edição reúne cineastas de vários países, promove a exibição e o apoio à criação cinematográfica nas áreas do cinema, televisão, vídeo e multimédia. O evento dura até 2 de agosto.
1: Laura Figueiredo, de regresso à antena da Rádio Observador, quando forem 11h30, com uma síntese de notícias. Um abraço, Laura. Até já.
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1: 12 minutos para lá das 11 da noite. As notícias estão de regresso às 11h30 com a Laura Figueiredo. Eu sou o Vicente Figueiredo e estou por aqui até pouco depois da meia-noite. Vamos ficar já daqui a pouco com a habitual conversa semanal de Nelson Ferreira com a nutricionista Mariana Chaves, mais uma edição do Aprender a Comer, para ouvir já daqui a pouco com uma discussão interessante. Será que faz sentido continuar a falar em dieta restritiva?
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0: Este é o Aprender a Comer da Rádio Observador, sempre com a nutricionista Mariana Chaves. Olá Mariana, bem-vinda.
1: Olá Nelson, obrigada.
0: Mariana, hoje em dia já se fala menos na palavra dieta, falamos mais em comer bem, em saúde. Ainda faz sentido falarmos de dietas restritivas?
1: Ainda bem que já não gostamos dessa palavra, não é? Portanto, a alimentação passou de ser uma coisa proibida para ser uma coisa positiva. Falámos disso, não é? Quando celebrámos os 7 anos. E o que é que nos faz bem, não é? É o corpo. E é esse o espírito certo. Mas não seria muito honesto da minha parte fingir que isso chega para tudo. Porquê? Porque há fases da vida, e o nosso público sabe bem disso, em que o peso sobe, em que se acumula mais gordura na zona abdominal, e às vezes sem grande explicação, ou sem a pessoa ter entendido porquê. E isso não é uma questão às vezes estética, às vezes é risco mesmo para a saúde, mas também mexe com as nossas emoções. E portanto, o que eu quero dizer é que existem às vezes ferramentas que nos ajudam a controlar aqui um bocadinho quase esses danos colaterais da vida normal, mas que não vêm substituir a dita alimentação saudável e o padrão saudável. Portanto, será ferramentas.
0: E uma dessas ferramentas são, de facto, essas dietas mais restritivas? Podemos dizer que podem funcionar em alguns casos?
1: Podemos dizer que podem ser úteis, não é? Como ferramenta que é, portanto, seria a curto prazo, não é? Há quem diga restritivas nunca, há uma indústria das dietas da moda a dizer corte isto tudo, mas a verdade eu acho que está aqui um bocadinho no meio, ou seja, o problema quase nunca é a restrição em si. Ela pode ser útil, como eu dizia, e a restrição deve ter sempre um prazo. Ou seja, eu agora vou fazer por uma semana ou duas semanas, uma coisa que é um bocadinho mais restritiva de alguma maneira, mas obviamente com uma base que nos dê os nutrientes todos. Não podemos partir para uma coisa irrazoável, não é? E temos sempre que ter o plano para depois. Portanto, uma fase mais apertada pode ser uma ferramenta útil, o que não pode ser é um objetivo, ou seja, eu vou achar magicamente que isto vai aguentar comigo durante várias semanas e meses, porque me vai transformar num corpo completamente diferente. Isso não faz sentido.
0: É muito difícil aguentar uma dieta restritiva, não é?
1: Sim.
0: Porquê é que é tão difícil? É o nosso corpo a rejeitar essa ideia?
1: O nosso corpo não foi feito para isso. E defende-se, é claramente isso. Portanto, quando nós cortamos muito e de repente, o organismo vai ler isso como se fosse escassez. É fome mesmo e liga um bocadinho o plano de sobrevivência. É quase como se estivéssemos em guerra, não é? E por um lado, também vai mexer com as hormonas do apetite, portanto vai subir a grelina, que é a hormona que nos dá fome, desce os sinais da saciedade como a leptina, essa hormona, e portanto o resultado final é que vamos ter mais fome, não nos vamos saciar tanto, e aquilo que se chama food noise vai acontecer, ou seja, é um ruído constante na cabeça a pensar em comida, que depois também não ajuda o facto de, por todo o lado, se ver passar distribuidores de comida, anúncios da comida, e portanto...
0: Se existe mesmo, food noise?
1: Existe mesmo, okay. Existe mesmo.
0: Explica muita coisa.
1: Pois, e amplifica, não é?
0: Sim.
1: E por outro lado, o metabolismo, não esquecer que há o outro lado ainda, que é o metabolismo trava. Passamos a gastar menos energia do que seria esperado para o peso que temos. E, portanto, isto é um travão que o corpo mete de propósito a si próprio para poupar.
0: É engraçado dizeres isso porque pode não ser falta de vontade da pessoa, não é? É de facto algo biológico que está a acontecer com o nosso corpo.
1: Exatamente. E isso é tão importante porque se nós nos entendermos bem, entendemos bem o nosso corpo, conseguimos levar isto com objetividade. Portanto, vai-se criar aqui uma espécie de desencontro, não é? O corpo pede mais energia do que precisa e fica mais difícil de aguentar. E é aquele clássico de quem corta tudo à segunda e à sexta vai toda a despensa. E, portanto, há aqui um pormenor que costuma surpreender, mas estas alterações podem durar mesmo depois de já se ter emagrecido. Portanto, isso é a dificuldade realmente que se encontra. E não é uma fraqueza, é o corpo a fazer o trabalho dele. Portanto, temos que saber com o que contar e também pôr aqui um prazo.
0: É que normalmente há ali uma perda de peso rápida nas primeiras semanas, não é? Isso anima de alguma forma as pessoas.
1: Olha, é mesmo isso, anima. E normalmente eu peço calma. Porquê? Porque essa é a maior fonte de desilusão que eu vejo. Nas primeiras semanas, as pessoas perdem depressa peso, sim, mas boa parte disso é água e glicogênio, mas vamos dizer isto, é água. Muitas vezes não é só gordura, em alguns casos até quase que não é. E por isso, aquele já perdi 3 quilos numa semana, é em grande parte água e é uma ilusão. E depois a balança começa a abrandar, e vai abrandar, é esse o processo natural. E a pessoa pensa que falhou e desiste, mas não falhou nada. Isso é o ritmo real da vida.
0: Mas então qual é que é o, afinal, o ritmo real? Até onde é que é razoável esperar?
1: Aquilo que nós estamos normalmente a contar para que seja saudável e sustentável numa perda de peso é que ela seja à volta de 2% a 4% de perda de peso por mês. O que tipicamente corresponde, vamos imaginar, uma pessoa com 100 quilos a 2, 4 quilos por mês, não é? Isto é fácil, este cálculo mental, mas uma pessoa mais leve será proporcional, não é? Portanto, estamos a falar de uma mulher, por exemplo, de 60 quilos, será cerca de 2 quilos. 1.2 a 2, ponto qualquer coisa. Portanto, isto é sempre tendo em conta o peso inicial. E há outra coisa muito importante. Nos meses seguintes, isto costuma abrandar ainda mais. E está tudo bem com isso. Okay. Nós não queremos perdas rápidas, porque queremos uma perda sustentável, que não seja à custa de massa muscular. E o problema é que muitas vezes as pessoas querem soluções imediatas e rápidas, e quando veem as coisas a ir um bocadinho mais devagar, acham que estão a falhar. Mas não estão a falhar, porque devagar é que vai durar, sem dúvida.
0: Então, quando é que faz sentido entrarmos assim numa fase mais restritiva?
1: Olha, em momentos pontuais, assim quase como um arranque, vou dar aqui dois exemplos, mas as pessoas que entendam que isto não é para todos, ou seja, para algumas pessoas pode fazer sentido. Mas, por exemplo, voltando de férias, em que por alguma razão não estávamos com acesso a uma cozinha e estamos a ter várias semanas em que não controlámos o que comemos, tivemos que nos sujeitar ao que tínhamos. E que chegámos e custa-nos entrar nos eixos, estamos com falta de energia e está a ser difícil. Aí pode haver uma fase mais estruturada, durante umas semanas, poucas, para ajudar a dar a volta de uma alimentação um bocadinho mais controlada, em que nós não pomos a quantidade de arroz que queremos, pomos um bocadinho menos, ou que realmente contabilizamos um bocadinho o que estamos a comer, quantas porções de fruta, quantidade da carne e do peixe. Outro exemplo é, por exemplo, quem está numa fase com muitos picos de fome, descontrolada, pode acontecer por várias razões.
0: Às vezes stress, não é? Uma coisa emocional também.
1: Sem dúvida. E que parece que é impossível deixar de petiscar. E nesses casos, por exemplo, uma abordagem mais cetogénica pode ajudar. É uma dieta típica que foi desenvolvida para epilepsia, mas que muitas vezes é utilizada nestes casos, porque estabiliza o apetite durante um período curto de tempo. E depois passamos para a fase seguinte. O tema é sempre a fase seguinte.
0: Disseste-se cetogénica. Isso é um tipo de dieta, mas não é uma dieta extrema?
1: É uma dieta exigente, tem regras claras, em que é uma dieta rica em gordura, com alguma proteína e com muito pouco conteúdo de hidratos de carbono, mas que pode ser bastante mais saudável porque escolhes as gorduras boas e pode funcionar como arranque. E há vários estudos sobre isto, não é? É comprovada cientificamente. Faz sentido durante, máximo, vamos pensar em 12 semanas, mas se calhar 4 semanas está ótimo. E não mais que isso, mas vamos pensar sempre com acompanhamento, porque não é essa fase que vai solucionar. Isso vai ser um arranque, uma base, e que depois temos que ter o plano seguinte. E há aqui uma coisa que faço questão de dizer, que é quem tem ou já teve uma relação difícil com a comida, com restrições, compulsões, etc., ou mesmo padrões mais obsessivos, não deve fazer estas fases restritivas, muito menos por iniciativa própria. Para essas pessoas, isso pode não ser útil e, portanto, deve ter ajuda.
0: Como é que... Imaginemos que alguém entra nessa fase mais curta que estavas a descrever, como é que alguém não volta tudo ao mesmo, evita que isso aconteça?
1: Essa é a pergunta. E a resposta é a dita regra de ouro, que é: uma fase restritiva tem que ter uma data de fim e tem o plano de saída já definido, e de preferência começarmos logo a definir isso no início, que é: agora vai fazer durante 2 ou 3 semanas isto ou 4, e depois passamos para aquilo. E ninguém devia entrar num padrão alimentar mais apertado sem saber o que é que vem a seguir, porque o segredo nunca esteve nessa fase restritiva.
0: Está sempre na forma como vamos manter depois isso.
1: Esse equilíbrio sustentável, sem dúvida, e que sabemos que a alimentação mediterrânica é sempre a mais saudável, que está na base da prevenção da maior parte das doenças, e, portanto, não é fugir dela que está o segredo, é o contrário. Às vezes usamos estas ferramentas e depois apostamos noutro tipo de alimentação.
0: Uma dieta específica pode ser, então, uma ferramenta, termos essa dieta mais restritiva, mas nunca como padrão usual para quem quer perder peso.
1: Exatamente.
0: Muito bem, a conclusão do episódio desta semana do Aprender a Comer, onde falamos de dietas restritivas, ainda fazem sentido? São vilãs ou são ferramentas? Ouça este episódio, partilho, está no site do Observador e nas plataformas de podcast. Até para a semana, Mariana.
1: Até para a semana, Nelson.
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2: Temos 24 minutos para lá das 11 da noite. Rádio Observador, boa viagem e boa terça-feira. As notícias estão de regresso às 11h30 em formato de síntese com a Laura Figueiredo. Depois das notícias vão passar por aqui nomes como Benjamin, Tiago Bittencourt, também São Pedro, em representação da música nacional. Para já, também dentro dos domínios da música nacional, com GNR, sinalizando esta Popless. Boa viagem!

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7: Rádio Observador, 11:30. Já daqui a pouco temos mais música, mas primeiro síntese de notícias. Já aqui está a Laura Figueiredo com os principais destaques desta noite de terça-feira. Bem-vinda, Laura.
8: Boa noite. Já a data para a época extraordinária dos exames nacionais do ensino secundário vai realizar-se entre 3 e 8 de setembro. As inscrições decorrem de 27 a 31 de julho. Esta época extraordinária vai ser aberta a todos os alunos elegíveis para a realização de provas na segunda fase, independentemente de as terem realizado ou não, uma decisão que visa assegurar que nenhum aluno saia prejudicado. De acordo com o despacho assinado pelo Ministro da Educação, no caso dos estudantes que façam provas na segunda fase e também na época extraordinária, será considerada a melhor classificação obtida. Quanto à segunda fase de candidaturas ao ensino superior, vai decorrer entre 24 de agosto e 22 de setembro, com a fixação dos resultados a 30 de setembro. No primeiro dia do concurso de acesso ao ensino superior, apenas 300 estudantes apresentaram candidaturas. No ano passado, este número era superior a 10 mil. Esta expressiva diminuição pode estar relacionada com os problemas que existiram na classificação digital das provas e também com a intenção de pedir a reapreciação das notas. O Ministro da Educação já lembrou que as classificações que subirem depois dos pedidos de reapreciação podem ser utilizadas na mesma na primeira fase de candidaturas, mesmo depois do prazo limite, que está marcado para 5 de agosto. As médias das classificações dos exames nacionais do ensino secundário desceram a português e também a biologia e geologia e subiram a matemática A. De acordo com os dados divulgados hoje, a média a português foi este ano de 11,4. Também a média do exame de biologia e geologia baixou para 11, enquanto a de filosofia desceu para 10. Quanto à média de literatura portuguesa, caiu para 9,6, o que faz deste exame o único com média negativa. Entre os exames cujas médias subiram está a matemática A, que passou de 10,5 no ano passado para 11,4. O Presidente da República quer que se tirem ilações do processo de digitalização dos exames e avisa que as dificuldades não se podem repetir na segunda fase. No site da Presidência da República, António José Seguro deixou uma mensagem depois de ter estado reunido com Luís Montenegro. O chefe de Estado pede sentido de exigência e salvaguarda também do princípio da igualdade entre todos os alunos. Na Ucrânia, Volodymyr Zelensky cedeu aos protestos e demitiu o comandante das Forças Armadas. O líder das tropas ucranianas estava sob pressão depois de alegadamente ter exigido ao presidente que demitisse o antigo ministro da Defesa, uma demissão que desencadeou uma onda de protestos pelo país. Hoje, no discurso noturno, o presidente ucraniano confirmou a demissão do chefe das Forças Armadas, anunciou um novo nome para o cargo, prometendo também reformar a instituição. Mais de 40 anos depois da suspensão de voos diretos dos Estados Unidos para o Líbano, Donald Trump afirma ter orientado o governo para permitir que companhias aéreas norte-americanas voem agora diretamente para território libanês. A informação é avançada pelo próprio presidente norte-americano na plataforma Truth Social, onde diz esperar que outros países sigam o mesmo caminho. Uma decisão tomada depois de hoje Donald Trump ter recebido o presidente do Líbano na Casa Branca.
7: Estas e outras notícias desenvolvidas e atualizadas na edição da meia-noite, que vai contar também com a Laura Figueiredo. Um abraço, Laura. Até já.
8: Até já.
7: E já a seguir, muita e boa música para fechar nesta terça-feira, aqui na Rádio Observador. Música. 11:34, e se for o caso disso, boa viagem. Música.
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7: Rádio Observador, rumo à hora da meia-noite. Depois das notícias, à hora certa, vamos chegar com Porque Sim Não É Resposta. Vamos dizer olá à próxima, esta quarta-feira, com o episódio desta terça-feira do Porque Sim Não É Resposta, com o psicólogo Eduardo Sá e também com a Judite França, que se dedicam a discutir a inteligência artificial enquanto terapeuta, enquanto alegada terapeuta. É o tema em destaque para depois do Jornal da Meia-Noite. A semana chega a meio em sintonia com os últimos dias. Esta quarta-feira no continente pode voltar a contar com céu pouco nublado ou limpo. Ainda assim, conto com períodos de muitas nuvens no litoral oeste até meio da manhã, nuvens que podem depois persistir ao longo do dia em alguns locais da costa norte e centro. Já quanto às temperaturas, vão subir ligeiramente. 36 graus é a máxima prevista para Évora e Bragança. Em Beja e Castelo Branco os termómetros vão aos 35, Vila Real e Porto Alegre chegam aos 34, Santarém aos 33, Faro aos 32 e Guarda, Viseu e Setúbal aos 31. Há ainda 30 graus de máxima previstos em Coimbra e Lisboa, 29 também para Braga e Leiria. Em Aveiro, os termómetros ficam-se pelos 26 graus, no Porto pelos 24 e em Viana do Castelo pelos 23. E é com a música nacional que começamos a nossa corrida rumo ao Jornal da Meia-Noite. 35 minutos para lá das 11, passam por aqui Uberphonic, Xadé, São Pedro, Tiago Betancourt, tudo depois de Recursos Humanos. Benjamin. Mais uma.

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do ano de 1988, pertencente ao disco Stronger Than Pride. Xadé com Paradise na Rádio Observador, a caminho do Jornal da Meia-Noite. Estamos a 11 minutos das notícias com a Laura Figueiredo. Logo depois vamos escutar o episódio desta terça-feira do Porque Sim Não É a Resposta, com Judite França e com o psicólogo Eduardo Sá. Antes das notícias, vamos falar de um festival que acontece nas margens de um rio e que está quase a chegar. É para ouvir antes do Jornal da Meia-Noite, mas para já vamos seguir com música. Vai passar por aqui o Ray com Close Your Mouth. É logo depois dos belgas Verphonic. Uma belíssima versão ao vivo do tema Mad About You, para ouvir na Rádio Observador a 10 minutos da meia-noite. Boa terça-feira!

0: Close Your Mouth, tema do canadiano Ray. Malha de 2026 pertence ao disco Joy. O Jornal da Meia-Noite é para ouvir já a seguir na Rádio Observador, com edição da Laura Figueiredo. Logo depois, o episódio desta terça-feira do Porque Sim Não É Resposta.
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0: 11h57, Rádio Observador, muito boa noite. Edição da meia-noite está quase aí, é para ouvir com a Laura Figueiredo, que já vai chegar também com os principais destaques. Antes disso, pela 33ª vez e sem falhar com a sede nas margens da Praia Fluvial do Tabuão, está quase aí mais uma edição do Vodafone Paredes de Coura. Vai ser entre os dias 12 e 15 de agosto, na mítica Vila Minhota. O alinhamento para os 4 dias já está selado. Entre os principais destaques confirmados constam a atuação da britânica com raízes no Sri Lanka, MIA. Há também nostalgia máxima com o indie rock dos norte-americanos Block Party, que aqui escutamos. E para tocar a lira de todos os gostos, há também direito às sonoridades eletrónicas do duo galês Underworld. Este cartaz recheado inclui também nomes como Wet Leg, Amil and the Sniffers, Thundercat e propostas nacionais que vão de Capitão Fausto a Sérgio Godinho. Sempre com um bom espírito ribeirinho, de 12 a 15 de agosto, nas margens do Rio Coura, 33ª edição do Vodafone Paredes de Coura. E atenção que os espaços gerais e os bilhetes diários já estão em fase final de venda nas plataformas digitais e nos locais habituais. Para já na Rádio Observadora, caminho da edição da meia-noite, os principais destaques da atualidade a esta hora, com a Laura Figueiredo.
1: Boa noite. Abriu esta terça-feira o concurso de acesso ao ensino superior. Contou apenas com 300 candidaturas. Marcelo Rebelo de Sousa deixou a Presidência da República com menos de metade do património financeiro com que começou o mandato em 2016. Donald Trump quer Gianni Infantino, atual presidente da FIFA, como o próximo secretário-geral da ONU para suceder a Guterres.
0: E seguimos com o tempo para esta quarta-feira. A semana chega a meio e pode voltar a contar com céu pouco nublado ou limpo. Ainda assim, pode contar também com períodos de muitas nuvens no litoral oeste até meio da manhã. Nuvens que podem persistir ao longo do dia em alguns locais da costa a norte e centro. Já quanto às temperaturas, sobem ligeiramente. 36 graus é a máxima das máximas para Évora e Bragança. Em Beja e Castelo Branco, os termómetros vão aos 35. Vila Real e Porto Alegre chegam aos 34. Santarém aos 33. Faro aos 32 e Guarda, Viseu e Setúbal aos 31. Há ainda 30 graus de máxima previstos em Coimbra e Lisboa. 29 em Braga e Leiria. Em Aveiro, os termómetros ficam-se pelos 26 graus. No Porto, pelos 24. E em Viana do Castelo, pelos 23. Rádio Observador, é meia-noite em ponto. Notícias para ouvir com a edição da Laura Figueiredo. E Laura, abriu esta terça-feira o concurso de acesso ao ensino superior. Contou apenas com 300 candidaturas.
1: Foram apenas 304 os alunos que entregaram candidaturas. No ano passado, o primeiro dia do concurso registou mais de 10 mil. A expressiva diminuição pode estar relacionada com os problemas que existiram na classificação digital das provas e com a intenção de pedir a reapreciação das notas. O Ministro da Educação já vai lembrar que as classificações que subirem depois dos pedidos de reapreciação podem ser utilizadas na mesma na primeira fase de candidaturas ao ensino superior, mesmo depois do prazo limite que está marcado para 5 de agosto.
0: E, entretanto, já há data para a época extraordinária dos exames nacionais do ensino secundário, que vai ser aberta a todos os alunos elegíveis, Laura, para a segunda fase.
1: Época extraordinária vai realizar-se entre 3 e 8 de setembro, com as inscrições a acontecerem de 27 a 31 de julho. Esta época extraordinária vai ser aberta a todos os alunos elegíveis para a realização de provas na segunda fase, independentemente de as terem realizado ou não. Uma decisão que visa, de acordo com o Ministério da Educação, que nenhum aluno saia prejudicado. Segundo o despacho assinado pelo Ministro, no caso dos estudantes que façam provas na segunda fase e também na época extraordinária, será considerada a melhor classificação obtida. Quanto à segunda fase de candidaturas ao ensino superior, vai decorrer entre 24 de agosto e 22 de setembro, com a fixação de resultados a 30 de setembro.
0: E já quanto às médias das classificações dos exames nacionais do ensino secundário, Laura, desceram a português e a biologia e geologia e subiram a matemática A.
1: De acordo com os dados divulgados pelo Júri Nacional de Exames, a média a português foi este ano de 11,4. Quanto à média do exame de Biologia e Geologia, baixou para 11, enquanto a de Filosofia desceu para 10. Também a média de Literatura Portuguesa caiu para 9,6, o que faz deste exame o único com média negativa. Entre os exames cujas médias subiram está Matemática A, que passou de 10,5 para 11,4, e também Matemática Aplicada às Ciências Sociais, que subiu de 9,2 para 10,5.
0: E num outro tema que tem marcado a atualidade, o Ministro da Administração Interna garante que vai responder ponto por ponto às polémicas relacionadas com o empreiteiro e amigo João Carvalho.
1: Luís Neves reagiu à abertura de um inquérito por parte da Procuradoria-Geral da República. A PJ encontrou indícios de abuso de poder e descaminho que envolvem Luís Neves, no caso do outro lado que foi interceptado nas instalações da empresa do empreiteiro amigo do ministro. Hoje, no aniversário do Comando Distrital da PSP de Viena do Castelo, o ministro da Administração Interna falou, mas sem permitir perguntas.
2: Estou habituado ao escrutínio e, por isso, respeito muito a comunicação social. Há mais de 30 anos que assim é, numa relação de total transparência. Nos últimos dias tenho vindo a ser alvo de ataques que colocam em causa a minha honra e a minha dignidade, valores mais sagrados que qualquer pessoa tem. Estou a reunir todos os documentos, tudo aquilo que eu entendo que é relevante, para ponto por ponto vos esclarecer a todos.
1: Luís Neves acrescentou ainda que está concentrado no desempenho das funções de ministro.
0: Mudamos de tema, falamos de Marcelo Rebelo de Sousa. O antigo chefe de Estado deixou a Presidência da República com menos de metade do património financeiro com que iniciou o mandato em 2016.
1: De acordo com informações apuradas pelo Observador, o ex-chefe de Estado declarou cerca de 185 mil euros em ativos no final das funções, quando uma década antes tinha reportado cerca de 385 mil. A redução do património pessoal ultrapassa assim os 51% ao longo do período em que esteve em Belém, uma variação que se pode explicar essencialmente pela queda acentuada nos rendimentos em relação à anterior atividade privada, como comentador, jurista e professor.
0: E Laura, a declaração de cessação de funções como Presidente da República, consultada pelo Observador, mostra que atualmente Marcelo Rebelo de Sousa tem duas contas bancárias à ordem, num valor total de 57 mil euros, assim como duas carteiras de títulos, estas num valor total de 128 mil.
1: Continua sem ser proprietário de imóveis, o ex-presidente da República prefere ser inquilino. De resto, o património de Marcelo Rebelo de Sousa resume-se a um automóvel, um Mercedes-Benz Classe A com matrícula de 2015.
0: Este é um artigo assinado pelo jornalista Miguel Pereira Santos, que faz esta hora manchete e que pode ler no nosso site em observador.pt. Depois do secretário do Estado do Trabalho ter defendido a revisão em alta do salário mínimo, Laura, a ministra não se compromete.
1: Maria do Rosário Palma Ramalho diz que o Governo não fecha nem abre a porta a um aumento acima do previsto no Salário Mínimo Nacional de 2027.
3: O Governo, neste momento, aquilo que tem é margem para cumprir o acordo que está em vigor e que foi celebrado pelo Governo da AD, não este, mas o anterior, com os parceiros sociais. Qualquer alteração terá que ser negociada com os parceiros sociais e isso ainda não está neste momento em cima da mesa. Não fecha a porta nem abre a porta. Neste momento, a situação é que conhecem. Não tenho que falar neste momento com o Ministro das Finanças nem qualquer outro ministro sobre esta matéria. Nós temos em cima da mesa um acordo para cumprir.
1: No entanto, estas declarações da Ministra do Trabalho surgem minutos depois do Secretário de Estado do Trabalho, Adriano Rafael Moreira, ter apresentado o relatório de emprego e formação, no qual defendeu que já se deveria estar a negociar em alta o salário mínimo do próximo ano.
0: E na Ucrânia, Laura, Volodymyr Zelensky cedeu aos protestos e demitiu o comandante-chefe das Forças Armadas.
1: O líder das tropas ucranianas estava sob pressão depois de ter alegadamente exigido ao presidente que demitisse o antigo ministro da Defesa, uma demissão que desencadeou uma onda de protestos pelo país. Esta noite, o presidente ucraniano confirmou a demissão do comandante das Forças Armadas, anunciou um novo nome para o cargo, Mykhailo Drapaty, e prometeu também reformar a instituição. Quanto ao anterior ministro da Defesa, adorado pelos ucranianos, que tem exigido o seu regresso, Zelensky diz ter-lhe oferecido um cargo digno no governo.
0: 7 minutos para lá da meia-noite. Vamos a outras notícias. Laura, que importa destacar esta hora?
1: Portugal vai criar uma linha de crédito de 100 milhões de euros para empresas que investam em Cabo Verde. É um anúncio do presidente António José Seguro, depois de um encontro com o homólogo José Maria Neves, na cidade da Praia. O encontro marcou o início da primeira visita de Estado de Seguro a Cabo Verde. Atualidade internacional. Donald Trump quer Gianni Infantino, atual presidente da FIFA, como o próximo secretário-geral da ONU para suceder a Guterres. É o que avança o New York Post, que diz que o presidente norte-americano considera que os atuais candidatos a suceder a António Guterres, que termina o mandato no final deste ano, são fracos. Fonte próxima de Donald Trump disse ao jornal que Infantino é respeitado por toda a gente em redor do mundo, sublinhando que ele tem uma habilidade especial para unir as pessoas. No entanto, não é provável que tal aconteça, uma vez que uma eventual candidatura teria de ser aprovada por todos os membros permanentes e não permanentes do Conselho de Segurança. Donald Trump afirma que em 4 meses de conflito com o Irão morreram 18 norte-americanos, uma revelação feita depois de ser acusado por vários congressistas democratas de ocultar as baixas norte-americanas. Numa publicação na Truth Social, Donald Trump afirma que a guerra do Afeganistão durou 20 anos e causou 2 mil mortos, enquanto a guerra do Iraque se prolongou por 9 anos e provocou 4.600 vítimas mortais. O presidente norte-americano acrescenta que a guerra do Vietnã durou 19 anos, 5 meses, com mais de 58 mil mortos e que a Guerra da Coreia se estendeu por 3 anos, tendo resultado em 36 mil mortes. O presidente norte-americano nota que a chamada Guerra da Venezuela durou um dia e não causou qualquer morte, enquanto o conflito militar com o Irão, que já se prolonga há 4 meses, provocou 18 mortos.
0: Notícia de fecho desta edição da meia-noite e também ter uma noite informativa com a Laura Figueiredo, que está de regresso amanhã a partir das 8h30 da noite. Um abraço, Laura, bom descanso.
1: Obrigada, até amanhã.
0: As notícias estão de regresso à meia-noite e meia.

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4: Amanhã é dia de novo episódio de Realpolitik para ouvir a partir do meio-dia. Vai ficar logo disponível em observador.pt e também nas plataformas podcast. Eu sou o Vicente Figueira, despeço-me por aqui, 10 minutos para lá da meia-noite. As notícias estão de regresso à meia-noite e meia, madrugada informativa por aqui, a cargo da Teresa Freire. Despeço-me por aqui e deixo, como sempre, com o Porque Sim Não É a Resposta, para ouvir de segunda à sexta, depois das 4h45, aqui na Rádio Observador, uma conversa que junta o psicólogo Eduardo Sá, habitualmente, à Judite França. Eu despeço-me por aqui, deixo com este episódio e estou de regresso amanhã, a partir das 7 da tarde. Um abraço.

0: Bem-vindos ao Porque Sim Não É Resposta com o psicólogo Eduardo Sá. Hoje vamos falar de terapia através de inteligência artificial. Olá, Eduardo. Porquê que um adolescente prefere desabafar com uma inteligência artificial em vez de um adulto de confiança?
1: Olá, Judith. Preferir, talvez não prefira, Judith. Mas num primeiro momento, sim, é mais privado, pode-se escolher, enfim, a plataforma e sobretudo esconder da família e dos amigos aquilo que se está a fazer. É uma forma que lhes dá a ilusão de um faça-você-mesmo tão querida aos adolescentes, como se eles fossem incapazes de resolver os seus problemas sem precisarem da ajuda de ninguém. E, portanto, num primeiro momento, eu compreendo que eles façam este tipo de abordagens porque as têm ali à mão e porque vale a verdade, dito, eu perco a conta aos adultos que, em muitas circunstâncias, quando têm um problema de vida, dialogam com o ChatGPT desta vida e tentam encontrar respostas para resolver os seus problemas. Portanto, acaba por ser um admirável mundo novo. Nada de chocante, devo lhe dizer. Agora, o que é muito importante que nós também não percamos de vista é que esta inteligência artificial está longe de ser muito inteligente e, portanto, dá respostas adequadas, muito dentro daquilo que é uma curva normal, respostas concertadinhas, muito bem arrumadas, etc., que, por mais que tenham uma capacidade de ligação de informação fantástica, a verdade é que depois não são capazes de pegar em todos os pequenos pormenores, porque, vale a verdade, também às vezes há técnicos de saúde mental que não são capazes de fazer, mas é suposto que quando há um técnico de saúde mental muito experimentado, ele funciona em relação àquilo que se passa dentro de alguém como um cirurgião. Pega nos pequenos pormenores, liga-os com delicadeza. É suposto que ponha tudo isso a funcionar e que ajude a resolver problemas que durante muito tempo pareciam mais ou menos crónicos e que às vezes eram embrulhados em leituras precipitadas como aquelas que a inteligência artificial dá ou como outras que lhe chegam através de tutoriais ou influencers que eles próprios também escutam, às vezes mal, às vezes muito mal, para tentarem, num primeiro momento, resolverem os problemas que se evoluam na vida deles.
0: O sigilo à volta destas conversas, e há um estudo brasileiro que diz que, o sigilo à volta destas conversas chega aos 70%. Isso diz-nos alguma coisa sobre a relação entre pais e filhos?
1: Às vezes diz, vamos lá ver, eu acho que quando os pais têm um filho com dificuldades psicológicas, e todos os nossos filhos mais tarde ou mais cedo as têm, não vejo que faça sentido termos uma leitura sequer alarmista com isso. É claro que os pais ficam assustados, ficam às vezes aflitos, simplesmente, e eu compreendo que peçam ajuda, até aqui.

0: E tudo bem. Já não entendo. Devo dizer que, quando se ajuda, nomeadamente um adolescente, haja uma barreira de silêncio em relação aos pais. Também não entendo que, às vezes, haja uma certa promiscuidade entre aquilo que se fala com técnico de saúde mental ou com uma plataforma e aquilo que, de alguma forma, se divide com os pais. Durante muito tempo, e eu fico muito orgulhoso por isso, a psicanálise chamou a atenção para a necessidade de separar estes territórios. Quem falasse com os pais não falava com os adolescentes. Porquê? Porque era uma maneira de deixar claríssima a privacidade que um adolescente precisa de ter para se confiar e para, de alguma forma, ter as garantias de que pode abordar seja o que for sem que aquela informação fuja de controle e se vire contra ele. O que não quer dizer, e eu digo isso com muito ênfase, porque vejo cada vez mais colegas meus não conversarem com os pais acerca daquilo que se passa com os filhos, o que não quer dizer que os pais não devam ter acesso àquilo que se passa com os filhos. Têm que ter acesso, os pais têm que perceber até que ponto é que as pessoas que acompanham os filhos são pessoas capazes, sensatas, adequadas e já agora que fazem leituras tão finas e tão sintéticas que lhes dão pistas para atuar com eles. Muitas vezes, quando se fala com os pais, aquilo que está em questão é os pais terem instrumentos e grelhas de leitura que faça com que adequem os seus comportamentos a algumas dificuldades, umas maiores, outras menores, dos filhos, e com isso os possam ajudar a vencer. E, portanto, eu compreendo e aplaudo a privacidade dos adolescentes quando se fala de saúde mental, mas não entendo, quer quando se cria uma promiscuidade no sentido de, olha, se estivermos a falar disto, é como se de repente o adolescente não tivesse direito a uma relação de confiança, onde a informação fica ali preservada e muito bem acarinhada, mas também não entendo de modo nenhum que os pais sejam considerados quase como figuras hostis e não tivessem todo o direito de perceber e de participar na evolução dos filhos, porque de outra maneira nós estamos a querer ser imparciais e estamos a criar uma belíssima confusão.
1: Que perigo existe quando é a máquina e não um profissional a validar ou não o sofrimento de um jovem?
0: As máquinas são todas muito grosseiras, as máquinas assentam em grelhas de sintomas e essas grelhas de sintomas, quando são manuseadas inclusivamente pelas pessoas, dão muitas vezes leituras muito enviesadas. Dou-lhe um exemplo. Quando a Judite tem uma febre, a febre é fácil de avaliar, basta ter um termómetro. Mas ter 37,2 é estar um bocadinho adoentada de um ponto de vista psicológico, 37,5 pode significar um pouco mais, mas 37,5 durante 2 ou 3 meses significa que, de facto, sendo uma pontinha de febre, como muitas vezes se diz, já indicia qualquer coisa que está a passar muito para além do razoável. Ou seja, quando se faz uma leitura macroscópica de um sintoma, não se ligam os sintomas entre si e muito menos se faz uma leitura compreensiva, de maneira a perceber-se como é que se chegou àquele sintoma e como é que se sai dele. Isto é, quando a Judita tem uma ponta de febre, mal estaríamos se o seu médico de família começasse por lhe dar um antibiótico de largo espectro. Tem a ponderação de perceber até que ponto é que o seu corpo reage e, se não reagir, depois avaliar qual é a bactéria, se for o caso, que está a contaminar. E, portanto, num contexto destes, muitas vezes as plataformas são leituras muito superficiais, muito generalistas, muito normativas e, às vezes, em vez de se resolver um problema, fica-se com um conjunto de respostas que eu continuo a dizer são compreensíveis, tomando em consideração, bom, tudo o que são computadores e telemóveis que os adolescentes têm à sua disposição, mas mal estaríamos que daí eles tivessem as pistas consistentes e o acompanhamento ponderado e já agora o aconselhamento indispensável que os ajudassem a resolver problemas, coisa que só uma relação clínica, com alguém seguro, de preferência sensato e já agora experiente, pode dar.
1: Fica aqui a receita que não passa pela inteligência artificial. Eduardo, um grande abraço, obrigada e até amanhã.
0: Outro para si, e até amanhã.

Boa noite, eu sou a Teresa Freire. É meia-noite e meia, hora de atualizar a informação. Abriu esta terça-feira o concurso de acesso ao ensino superior. Contou apenas com 304 candidaturas. No ano passado, o primeiro dia do concurso registou mais de 10 mil. A expressiva diminuição pode estar relacionada com os problemas que assistiram na classificação digital das provas e com a intenção de pedir a reapreciação das notas. O Ministro da Educação lembrou que as notas que subirem depois dos pedidos de reapreciação podem ser utilizadas na mesma, na primeira fase de candidaturas. Já a data para a época extraordinária dos exames nacionais do ensino secundário, que vai estar aberta a todos os alunos elegíveis para a segunda fase, vai realizar-se de 3 a 8 de setembro, com as inscrições a decorrerem de 27 a 31 de julho. Esta época extraordinária vai ser aberta a todos os alunos elegíveis para a realização de provas na segunda fase, independentemente de as terem realizado ou não. Perante esta época extraordinária, a segunda fase de candidaturas, já ao ensino superior, vai decorrer entre 24 de agosto e 22 de setembro. A fixação dos resultados está marcada para dia 30 de setembro. As médias das classificações dos exames nacionais do ensino secundário desceram a português e a biologia e geologia, subiram a matemática A. De acordo com os dados divulgados pelo Júri Nacional de Exames, a média ao português foi de 11,4, abaixo da média do ano passado. A média do exame de biologia e geologia baixou para 11 e entre os exames cujas médias subiram as notas está a matemática A, que subiu de 10,5 para 11,4. O Presidente da República quer que se tirem ilações do processo de digitalização dos exames e avisa que as dificuldades não se podem repetir na segunda fase. António José Seguro publicou uma mensagem no site da Presidência depois da reunião semanal com Luís Montenegro. O chefe de Estado pede sentido e exigência e a salvaguarda do princípio de igualdade entre todos os alunos. Exige que o Governo tenha mecanismos de prevenção já para a segunda fase, pedindo que se evitem repetir os mesmos erros. O Ministro da Administração Interna garante que vai responder ponto por ponto às polémicas relacionadas com o empreiteiro e amigo João Carvalho. Luís Neves reagiu esta terça-feira em Viana do Castelo à abertura de um inquérito por parte da Procuradoria-Geral da República. A PJ encontrou indícios de abuso do poder e descaminho que envolvem Luís Neves no caso do outro lado, que foi interceptado nas instalações da empresa do empreiteiro amigo do Ministro da Administração Interna. A informação foi avançada pelo Expresso e confirmada pelo Observador, junto de fonte judicial. Luís Neves reagiu, mas sem permitir perguntas, garantiu que ia responder ao necessário. Ponto final nesta síntese da meia-noite e meia. A informação está de regresso à uma em ponto.

0: Está no ar mais uma comissão de inquérito das manhãs 360 da Rádio Observador. Hoje é nosso convidado João Moreira Rato, presidente do Instituto Português de Corporate Governance e professor convidado da nova SBE. Muito bom dia, bem-vindo. Obrigado por ter aceitado o nosso convite.
1: Bom dia.
0: Vai responder a 5 perguntas. Cada resposta vale 5 pontos. Temos aqui ajudas, se não conseguir. Nesse caso, se acertar, recebe apenas 2 pontos. A primeira pergunta chega aqui da Carla Jorge Carvalho.
1: Já esteve em comissões de inquérito a sério? Só para...
2: Já estive em 4 comissões de inquérito a sério.
3: Também é veterano.
2: Não, 3 comissões de inquérito, 4 vezes.
1: Vai ver que esta aqui é outra coisa. E vamos começar com uma citação que deu muito que falar. Foi em fevereiro deste ano. Quem disse: a reforma do Estado não se faz num PowerPoint?
2: Olha, eu acho que já sou apanhado logo na primeira pergunta.
1: Não lhe faz lembrar nada?
2: Não.
1: Não.
2: Devo dizer que não.
1: Então vamos ver se com ajudas lhe diz alguma
2: Espero
1: coisa.
2: Não ter sido eu a dizer isso.
1: Não sei se disse, pelo menos assim publicamente não tenho registro. Terá sido um destes 3: Passos Coelho, Cavaco Silva ou Gonçalo Matias?
2: Gonçalo Matias? Não.
0: É errado, não é?
1: Não, é errado. Foi Pedro Passos Coelho que disse isso numa daquelas aparições do ex-primeiro-ministro.
0: De várias.
1: Esta foi numa delas. Olhando para o que está a ser feito e conhecendo bem a máquina do Estado, está a haver uma reforma do Estado ou não?
2: Na realidade, uma reforma profunda do Estado não me parece que esteja a acontecer. Não é? Eu vejo algumas medidas que estão a ser tomadas que podem fazer sentido, não é? A questão do visto prévio e de diminuir um bocadinho a responsabilidade dos gestores públicos.
1: E é uma tentativa de reforma, não é?
2: Porque é uma tentativa de reforma que pode desbloquear algumas situações. Eu, na minha experiência, fui gestor público, não é? Fui gestor público durante 2 anos e na minha experiência isso pode ajudar, no fundo, a tornar algumas decisões mais fáceis sem, do meu ponto de vista, dentro dos limites que têm sido estabelecidos, a criar grandes riscos.
1: Isso pode ajudar, mas não vejo nem sequer muito entusiasmo nisso. Quando se fala em reforma do Estado, o que é que para si seria mais importante fazer-se?
2: Eu acho que a reforma do Estado passa muito por uma reforma dos recursos humanos, não é? Porque eu, na minha experiência como gestor público, tinha muito poucos instrumentos de gestão de recursos humanos.
1: Portanto, reforma laboral.
2: Não é uma reforma laboral, é uma reforma do Estado do ponto de vista de gestão de recursos humanos, ou seja, a possibilidade de promover alguns, de diferenciar, de despedir não é possível, não é? Isso já foi, esse assunto foi mais ou menos fechado em 2012, não é? 2012. Mas existe a possibilidade de reafetar, a possibilidade de criar equipas especiais e principalmente promover e premiar quem tem mais
1: quem tem
2: trabalho.
1: Um bom desempenho. João Moreira Rato, mas com aquilo que está a acontecer agora com os exames nacionais, isto não nos dá um sinal que é difícil mexer no Estado, reformar o Estado, ou houve aqui problemas de competência mesmo e de liderança?
2: Eu acho que há uma dificuldade grande de execução no Estado, porque nenhum ministro, nenhum dirigente público executa sozinho, não é? Eu geria a dívida pública numa altura difícil e as transações que nós fazíamos foram transações muito difíceis ao ponto de serem escrutinadas a nível internacional, não é? E recebemos prémios internacionais. Nada disso seria possível se eu na altura não tivesse no IGCP uma equipa boa, técnica, capaz de executar, porque ninguém consegue executar sozinho, não é? Alguém que venha e dizer: olha, eu fui dirigente aqui e fiz isto. Quer dizer, ninguém faz nada sozinho, ou seja, para isso tem que ter equipas tecnicamente preparadas, que eu tinha na altura, e essas equipas estarem prontas para dar resposta, porque as pessoas são pessoas, não é? E há sempre uma parte que não está interessada, há outra parte que não gosta do dirigente e tem que haver uma parte que está implicada no processo e que está pronta para dar o litro. E é muito importante que isso exista, e para isso é uma questão de liderança e portanto a execução não é tão fácil. Não basta ser bom ministro ou ser bom dirigente público para conseguir uma boa execução.
3: Mas
2: é preciso conseguir trazer as pessoas.
3: João Moreira Rato, estava a dar o exemplo do IGCP, mas se compararmos com o Ministério da Educação, estamos a falar de dimensões totalmente distintas. A incapacidade de execução, neste caso do Ministério da Educação, tem a ver também com a dimensão do próprio Ministério. É muito mais difícil executar e promover essas reformas quando estamos a falar de um organismo com esta dimensão.
2: Tem toda a razão, é muito mais difícil, porque o organismo tem esta dimensão e do ponto de vista logístico este problema é muito mais complexo. Mas voltamos às duas questões de que falámos. Primeiro, a gestão de recursos humanos, e segundo, ter equipas suficientemente fortes que consigam garantir, não é, dentro da estrutura, que as coisas se realizam, não é? E para isso é preciso identificar essas equipas, é preciso mostrar liderança, e é preciso que essas equipas estejam connosco e que tenham capacidade de pôr a instituição a mexer.
3: O ministro, e não só o ministro, mas o ministro em particular, falou em resistências dentro da estrutura também do Ministério da Educação. No IGCP, e na sua experiência enquanto gestor público, encontrou essas resistências?
2: Eu diria que quando eu estive no IGCP, estranhamente, 30 a 40% nunca aparecia nos almoços de Natal, não é? Portanto, eu imagino que esses 30 e 40% não estavam totalmente implicados no que nós estávamos a fazer na altura. Mas nós tínhamos que conseguir realizar com os outros 60%. E é isso que... E isso acontece em muitas organizações, não é só,
3: claro, não
2: é só organizações
3: Estado,
2: públicas, não é? Exatamente. Nós precisamos ter... A liderança é isso, é conseguir mobilizar uma parte suficiente da organização na direção do objetivo estratégico que nós temos, não é? E isso não é fácil. E um problema que nós temos também no caso do governo e da governação é que há muita gente que vai para o governo sem muita experiência de execução, não é? E de liderança e de gestão de recursos humanos, e isso eu acho que pode ser um problema.
3: Então é uma boa deixa para a segunda pergunta.
0: E não falhem o almoço de Natal ou o jantar de Natal da empresa, porque isso pode ser uma...
3: Pode ser um mau sinal.
2: Eu não tinha lá os nomes, não é? Só sabia
0: a proporção. Mas sabe que é 30%.
2: Eu sabia a proporção. Sim, 30, 40.
1: Vazias. Sim, umas cadeiras vazias, sim.
3: Bem, Luís Neves, o atual Ministro da Administração Interna, é natural de uma cidade do distrito de Castelo Branco. A pergunta é, qual é a cidade?
2: Agora tenho que acertar pelo menos uma cidade do distrito de Castelo Branco.
0: Arrisco-me
2: a dar uma do distrito da Covilhã, que é uma...
0: É melhor ouvir as hipóteses.
2: É uma vergonha, sim. É melhor ouvir
3: então vamos lá. Castelo Branco, Fundão ou Covilhã?
2: Fundão.
3: Fundão, muito bem.
0: Está certo.
2: Era o que eu ia dizer, mas estava um bocadinho na dúvida se o Fundão não...
3: É de Castelo Branco. Não lhe vou pedir um comentário aqui a esta situação que tem envolvido o Ministro da Administração Interna, mas até pegando naquilo que estava a dizer a propósito da seleção de elementos para o Governo, o Estado não é suficientemente rigoroso, os governos não são suficientemente rigorosos quando fazem essas escolhas, não só por causa da experiência, da existência de experiência política prévia ou não, mas até por questões de rigor, de ética. O Estado falha muitas vezes nesse recrutamento.
2: Eu acho que a razão por que falha, eu penso, é porque os governos formam-se muito à volta dos partidos políticos, não é? E eu não tenho a certeza que os partidos políticos sejam propriamente uma escola de gestão, não é? Pelo menos da gestão do Estado que é necessária agora. Por isso é que é importante, quando, antes de se formar governo, trazer gente da sociedade civil, não é? Para refletir um bocadinho sobre os temas, para ver quem poderá estar preparado e quem poderá poder ser utilizado em cargos que exigem mais execução e que exigem mais capacidade de gestão.
3: Mas os perfis políticos também são necessários, porque estamos a falar de política. Como é que se consegue esse equilíbrio, essa combinação entre os dois elementos?
2: São, mas depende dos ministérios, não é? Portanto, há certos ministérios que vão depender muito mais de capacidade de gestão e capacidade de execução e outros muito mais de capacidade política. Portanto, claro, é importante que existam em alguns ministérios
3: esses perfis mais perfis que têm, eminentemente políticos
2: e que aprenderam nos partidos o que tinham que aprender, mas há muitos ministérios e hoje em dia são ministérios muito, muito centrais que dependem de alguma forma de capacidade de gestão, e nós falámos da questão da educação, falámos de, podemos falar da saúde, não é? Que são ministérios que implicam alguma capacidade de gestão e provavelmente hoje em dia também a questão a defesa, não é?
3: E este hábito de substituir muitas chefias de organismos públicos sempre que há uma mudança de governo, parece uma prática, uma boa prática?
2: Eu acho que é muito importante, lá está, conseguir para executar, ter 30, 40% ou 20%, ou o que seja, que
3: vão às festas de Natal.
2: Vão às festas de Natal, não é? E que estão prontos para dar tudo pelo seu projeto específico, porque cada ministro depois vem com as suas prioridades e com a sua. E por isso é muito importante que não se desmoralize e não se os organismos ou as instituições públicas, não é? E daí é muito importante ter a certeza que quando, tecnicamente, há pessoas válidas em certas posições, se mantêm essas pessoas, não é? A minha sucessora, a Cristina Casalinho, fez dois governos diferentes e que provavelmente até com dois primeiros ministros que não se viam de todo no mesmo quadrante, não é? E por isso ela fez, porquê? Porque tinha capacidade técnica e foi bom para o IGCP, porque o IGCP sentiu que se estava a dar valor à capacidade técnica e sentiu-se valorizado também.
1: É, mas não nos livramos da questão, daquele anátema dos boys, não é? Uhum. De cada vez que há uma mudança de governo, sentimos que há boys a invadir a estrutura do Estado. Como é que isso se ultrapassa?
2: Eu acho que se fala muito da questão dos boys, mas há outra questão que também é muito importante, que é os insiders, não é? Portanto, além dos boys...
1: O sistema.
2: Ou seja, os boys é um problema, mas os insiders são pessoas que normalmente têm algum tipo de conflito de interesse, ou seja, que têm interesses naquelas áreas e que de alguma maneira têm interesse em que o sistema se prolongue em situações em que... seria bom haver reformas, não é? E portanto aí...
1: Estamos
2: aí...
1: a ver isso neste momento? No país?
2: Eu acho que somos ingênuos a pensar que isto não acontece, não é? Claro que isto acontece em vários setores, e acho que é um problema, porque há muitas áreas em que é preciso dar resposta, não é? Os cidadãos são muito exigentes neste momento e querem uma resposta. Não é? Nós falámos esta questão dos exames da educação, na saúde há vários exemplos, a questão do INEM, não é? Portanto, os cidadãos querem resposta e por isso é preciso alguém que consiga também ver as coisas fora do sistema, e se vai lá um insider para preservar as coisas como estão, quer dizer, os políticos têm que perceber que a prazo vão acabar por pagar um preço político por isso, porque não havendo reformas não pagam preços políticos a curto prazo, mas há 2, 3 anos acabam por pagar o preço político por não se passar nada. E, aliás, basta ver o que se tem passado em Inglaterra.
0: João Moreira Rato tem 2 pontos na nossa comissão de inquérito. Temos que acelerar porque ainda temos aqui mais 3 questões. E a minha é a seguinte. O que significa a sigla ESG, que define critérios de boas práticas para as empresas?
2: Environmental Social Governance.
0: Sabia que ia acertar esta. Sabia que ia acertar esta.
2: Se não acertasse, era despedido do IPCG.
0: O tecido empresarial português está preparado para adotar estas novas boas práticas definidas pelos critérios ESG, ou ainda temos um tecido empresarial longe destes três vetores, com boas práticas nestes três vetores? Há quem diga que isto é uma moda que vai passar. E depois temos a outra questão, que é: O tecido empresarial português joga um jogo na Europa, a Europa tem esta ESG em plena implementação, mas, por exemplo, outros mercados não tanto.
2: Pois, há duas questões aí. Primeiro, o nosso tecido empresarial tem muitas pequenas e médias empresas, não é? E é óbvio que é mais fácil aplicar estes critérios quando se tem mais escala, não é? Porque os custos diluem-se numa escala maior, porque existem custos de mesmo de reporte e relacionados com o ESG. Isto é o primeiro. Mas, apesar disso, eu acho que tem avançado muito no I, mas menos... É menos
0: o ambiente, ambiental.
2: O que está mais abandonado é o S, e o G está algures no intermédio. Ou seja, temos avançado muito no G nas empresas maiores, e infelizmente ainda não temos avançado o suficiente no G nas empresas médias.
0: Nas questões de governança.
1: E de formação. Passa pela formação também dos próprios gestores.
2: Passa pela formação dos próprios gestores, porque é muito importante, nesta questão do ESG, é muito importante a convicção. Não é só criar ilusões de ótica ou
0: greenwashings.
2: É preciso que exista dentro nos gestores uma convicção, por exemplo, que o melhor governo é melhor para a empresa, lhe permite crescer mais, lhe permite ser mais produtiva, ser mais eficiente, e enquanto isso não estiver realmente, os gestores não estiverem convencidos disso, vai ser mais difícil pôr em prática.
0: Então, tem 7 pontos.
3: 7 pontos.
1: 7 pontos. E este eu creio que também é fácil.
2: E falhei do Pedro Passos Coelho.
1: Qual é a data limite para a entrega do Orçamento do Estado?
2: A data certa, não é?
1: A data certa, há uma data certa. Agora já não é tanto assim, mas antes aquilo era entregue ali mesmo à meia-noite. Agora.
3: Em pênis,
1: ficou
2: em outubro.
1: Em outubro, sim.
2: Em outubro, agora qual é a data de outubro certa? Vamos supor, 30 de outubro.
3: Aí uma ajudinha, cara.
1: Sim, vamos 15, dar mais.
2: Lá mais para meio de outubro.
1: Será a 5, a 10 ou a 16?
2: Então 16, para ser consistente. E errei. Eu quis ser consistente, mas sabia que errei.
1: Eu tirei o 15 para não...
2: Não sei se as pessoas, se os ouvintes veem, mas o body language dava uma certa ajuda.
1: Isto para pensarmos aqui um pouco como é que será o próximo Orçamento do Estado. O tempo de algum alívio das contas já lá vai, claramente?
2: Eu sinceramente acho que não. Porque acho que nós viemos de uma dívida sobre o PIB muito má, a um nível muito mau. Temos evoluído muito rapidamente e muito bem, mas como vínhamos de um nível tão mau, eu acho que ainda temos bastante trabalho a fazer para estarmos numa posição confortável. Acho que devíamos realmente aproximar dos 60% do
1: sobre isso que dizia numa entrevista aqui ao Observador, o Governador do Banco de Portugal disse que não houve milagre económico nenhum. Houve precisamente isso, uma situação muito má, e o crescimento até poderia ter sido melhor. A sensação que existe até pelo contexto internacional é de que vai haver um abrandamento da economia.
2: A questão do abrandamento da economia... Em relação eu não tenho a certeza que a economia vá abrandar. Portanto, isso não parece que nem vai acelerar, nem vai abrandar. Infelizmente vamos ficar mais ou menos por aqui, não é? Nos 1,5%, 2% de crescimento. O que me preocupa na questão orçamental são talvez duas questões principais. Uma é que boa parte do investimento público tem sido substituído por o PRR, não é? Portanto, quer dizer que se nós não tivéssemos PRR, a situação orçamental estaria pior ou não faríamos investimento público. E parece-me que, pelo que temos estado aqui a falar, o estado de espírito é que é preciso mais investimento público. E parece-me que sim. E a segunda questão é que boa parte do equilíbrio orçamental também tem sido conseguido graças às contribuições dos imigrantes para a segurança social. E portanto, esse também é um fator que não tenho a certeza que seja sustentável a prazo.
3: Estamos a falar de características muito conjunturais.
2: Sim.
3: E isso significa que devemos não estar tão otimistas quanto aos próximos anos?
2: Significa que este superávit orçamental é um bocado enganador. Porque nós temos que olhar as coisas em média, não é? E no longo prazo. E se estamos a falar de um superávit que tem a ver com questões conjunturais, em que ao mesmo tempo existe uma pressão muito grande na despesa, não é? Não só porque os serviços públicos em muitas áreas não estão, ou podemos dizer que estão a falhar, mas também porque há compromissos na área da defesa, não é? Portanto, a despesa líquida tem uma pressão muito grande para aumentar. Eu acho que temos que ter cuidado de não confundir o conjuntural com o permanente, E se confundimos o conjuntural com o permanente, como já fizemos no passado, temos o risco de repente estarem numa situação em que temos que fazer algum tipo de ajustamento.
1: Ou seja, Portugal também envolve-se em compromissos que vão ser difíceis depois até de gerir politicamente. Está a falar aqui na questão dos compromissos com a defesa.
2: Sim, porque no fundo temos compromissos para aumentar a despesa líquida, não é? E de alguma forma essa despesa líquida tem de ser financiada. E ou é financiada por dívida ou é financiada por aumento de impostos, não é? Portanto, eu deixo aqui aos meus colegas de painel a escolha entre os dois.
0: Temos 2 minutos ainda para uma última questão.
3: Sim, para uma última pergunta. Corrija-me se estiver enganado, mas fez parte da lista de João Noronha Lopes às eleições de Benfica?
2: Fiz, sim, senhora. Fui candidato à Comissão de Remunerações, a Presidente da Remuneração.
3: Muito bem. Então, qual foi a percentagem de votos que João Noronha Lopes obteve na segunda volta das eleições do Benfica no ano passado?
2: Olha, isso eu devia também saber de cor. 36%?
1: Essa ajuda, se não...
3: Uma ajuda. Então, 41,3%, 25,83% ou 34,11%?
2: Vou dizer 41 para o João não ficar.
3: Mas não, era 34,11. Os clubes portugueses, não falando só do Benfica.
0: Pensei que ias fazer uma pergunta sobre as remunerações do Benfica.
3: Sobre as remunerações, podia ser, mas...
2: Nós não íamos olhar para os jogadores, não é? Não íamos olhar para os jogadores.
3: Para a administração. Os clubes portugueses são bem geridos.
2: Os clubes portugueses...
0: O Boa Vista não foi, não é? Que fechou a porta.
3: Alguns não foram.
2: Eu acho que os clubes portugueses estão a ser melhor geridos, ou seja, eu obviamente tenho as minhas dúvidas em relação à gestão do Benfica, senão não tinha apoiado o Noronha Lopes. Mas em relação ao Sporting e ao Porto, acho que o Sporting e o Porto nesta fase têm profissionais, lá está, com experiência de gestão, com experiências dadas de gestão, e são cada vez geridos de uma melhor forma e de uma forma mais profissional.
3: Já não há espaço para amadorismo na gestão dos clubes?
2: Já não, e faz sentido. Veja a importância que têm os clubes em termos da opinião pública, mas também qual é a indústria que nós temos em Portugal que tem um espaço tão relevante e uma ocupa uma parte tão importante no panorama global. Não há muito, não é? Portanto, nós devíamos aproveitar ao máximo isso, não é? E ter o futebol e garantir que o futebol é cada vez mais bem gerido e cada vez se prestam mais contas e cada vez existe mais transparência. E isto implica não só os clubes como também a Liga e a Federação.
0: Muito bem, João Moreira Rato foi nosso convidado na Comissão de Inquérito nesta terça-feira, fez 7 pontos, mas no resto das respostas teve positivo.
1: É mais ou menos, eu sou muito competitivo.
0: A camisola 7 é muito importante no futebol. Muito obrigado por ter vindo.
1: Muito obrigado.
2: Até breve. Obrigado pelo convite.
3: Bom dia.
1: Começa agora mais uma comissão de inquérito das manhãs 360.
4: Vê um velho casario.
3: Vê um velho casario.
4: Se estende até ao mar.
1: Por cada resposta certa recebe 5 pontos. Se pedir a nossa ajuda e acertar, recebe 2.
5: Eu acho que era escritor, não é?
1: Sim.
5: Sim. Agora, não sei muito sobre a história do Bilhão Pato.
1: O que interessa mesmo
5: agora,
1: é a receita.
5: Agora,
1: e se der a resposta errada, claro, não pontua.
5: Já tive 18, não é?
2: Consigo sair daqui com uma melhor pontuação que o convidado anterior.
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5: Já me está a fazer umas amêijoas.

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1: Boa noite, a caminho da 1 da manhã, vamos conhecer os títulos em destaque a esta hora. Portugal vai criar uma linha de crédito de 100 milhões de euros para empresas que investam em Cabo Verde. Já a data para a época extraordinária dos exames nacionais, que vai ser aberta a todos os alunos elegíveis para a segunda fase, o presidente ucraniano cedeu aos protestos e admitiu o comandante-chefe das Forças Armadas.

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1: Boa noite. Portugal vai criar uma linha de crédito de 100 milhões de euros para empresas que investam em Cabo Verde. Um anúncio feito pelo Presidente da República, António José Seguro, numa conferência de imprensa depois do encontro com o homólogo José Maria Neves na cidade da Praia.
2: Está neste momento a ser ultimada pelo Governo português uma linha de crédito de 100 milhões de euros para ajudar o investimento por parte de empresas portuguesas em Cabo Verde. O Sr. Primeiro-Ministro teve a oportunidade de me dizer que estão na parte final, enfim, nos aspectos técnicos, e, portanto, essa é naturalmente uma boa notícia que sela mais uma vez a excelente cooperação que existe entre Cabo Verde e Portugal.
1: Do lado de Cabo Verde, o Presidente José Maria Neves referiu que esta linha de crédito representa mais um marco significativo nas relações entre os dois países.
3: E esta visita é um marco, porque tendo em conta a excelência das relações entre Portugal e Cabo Verde, agora temos de reimaginar a agenda e atingir novos patamares no domínio da saúde, da educação, no domínio das finanças públicas e no domínio da cooperação empresarial.
1: José Maria Neves, depois de um encontro com António José Seguro, que marcou o início da primeira visita de Estado a Cabo Verde. Continuamos a falar do Presidente da República, porque pede que se tirem ilações do processo de digitalização dos exames e avisa que as dificuldades não se podem repetir na segunda fase. António José Seguro publicou uma mensagem no site da Presidência, depois da reunião semanal com Luís Montenegro. O chefe de Estado pede sentido de exigência e a salvaguarda do princípio da igualdade entre todos os alunos. Exige que o Governo tenha mecanismos de prevenção já para a segunda fase, pedindo que se evitem repetir os mesmos erros. Abriu esta terça-feira o concurso de acesso ao ensino superior, contou apenas com 304 candidaturas. No ano passado, o primeiro dia do concurso registou mais de 10 mil. A expressiva diminuição pode estar relacionada com os problemas que existiram na classificação digital das provas e com a intenção de pedir a reapreciação das notas. E já a data para a época extraordinária dos exames nacionais do ensino secundário vai ser aberta a todos os alunos elegíveis para a segunda fase. Vai realizar-se de 3 a 8 de setembro, com as inscrições a decorrerem de 27 a 31 de julho. Esta época extraordinária vai ser aberta a todos os alunos elegíveis para a realização de provas na segunda fase, independentemente de as terem realizado ou não. Segundo o despacho assinado pelo Ministério da Educação, no caso dos estudantes que realizem provas na segunda fase e na época extraordinária, será considerada a melhor classificação obtida. Perante esta época extraordinária, a segunda fase de candidaturas ao ensino superior vai decorrer entre 24 de agosto e 22 de setembro. A fixação dos resultados está marcada para dia 30 de setembro. O LIVRE acusa o Ministro da Educação de incompetência e de falta de preparação na forma como conduziu o processo de digitalização dos exames nacionais, acusações que partem do deputado Paulo Moacho, que deixa ainda uma questão a Fernando Alexandre.
4: A forma como o Ministro conduziu todo este processo foi uma forma bastante atabalhoada, bastante incompetente e bastante impreparada. Aquilo que o Ministro nos diz é que não tem qualquer relatório formal sequer sobre o teste que foi feito no ano passado, que esse relatório não existe, depois já tivemos...